0: modernos e tecnológicos que temos para combater o crime.
1: Entre janeiro e setembro, 16 operações integradas coordenadas pela Secretaria Nacional de Segurança Pública no Estado resultaram em mais de 3.300 prisões e na apreensão de quase 1.200 quilos de drogas. Reportagem Pablo Mundim.
2: Esclarecer fake news envolvendo a reforma tributária.
3: E promover a capacitação de profissionais, gestores e da sociedade sobre o tema.
2: Esse é o objetivo de uma força-tarefa da Receita Federal junto a outros órgãos.
4: Em uma ação conjunta com o Conselho Federal de Contabilidade, o SEBRAE e a Federação Nacional das Empresas de Serviços Contábeis, a Receita Federal anunciou uma força-tarefa para esclarecer sobre a reforma tributária e o eventual surgimento de notícias falsas, as fake news, no processo de implementação das novas regras. Entre as ações está um treinamento gratuito sobre as mudanças da reforma. O curso é voltado principalmente para profissionais da área e gestores, mas pode ser acessado por qualquer cidadão que deseje entender as novas regras. O secretário da Receita Federal, Robson Barreirinhas, falou da importância dessa capacitação.
5: A gente sabe que tem muita desinformação nas redes sociais, muita gente promovendo desinformação. Olha, vai ser um desastre a reforma, olha o problema que você vai ter. A nossa orientação é que busque o profissional de contabilidade, acompanhe os nossos cursos, as nossas orientações. É um curso sistematizado, desde a orientação mais geral, mas até aquela mais aprofundada em relação aos lançamentos contábeis.
4: Durante todo o ano de 2026, está sendo realizada a fase de testes e adaptação operacional da reforma tributária. Entre 2027 e 2032, a reforma passará a ser implementada de forma gradual. A previsão é que em 2033 o modelo já esteja completamente ativo. A reforma tributária substitui 5 impostos sobre o consumo por um modelo unificado, o IVA, Imposto sobre Valor Agregado. O presidente do Conselho Federal de Contabilidade, Joaquim Bezerra, comentou os impactos da reforma.
6: Os empresários vão poder ter a oportunidade de entender mais qual é o funcionamento de seus negócios, de seus empreendimentos, a dinâmica fiscal de sua empresa.
4: O curso de capacitação sobre a reforma tributária, oferecido pela Receita Federal e parceiros, conta com 18 módulos, é gratuito e fornece certificado de conclusão. O treinamento está disponível em gov.br/Receita Federal, na aba Reforma Tributária do Consumo. A página conta também com orientações, manuais e um painel com informações que desmontam fake news. Reportagem Luana Karen.
3: Quem recebe aposentadoria, pensão ou benefício assistencial do Instituto Nacional do Seguro Social e votar nas eleições deste ano, poderá ter a prova de vida registrada automaticamente.
2: Isso porque o comparecimento às urnas é uma das formas reconhecidas pelo INSS para confirmar que o beneficiário está vivo.
7: Aposentados e pensionistas podem contar com mais uma forma de realizar a prova de vida, o comparecimento às urnas. O INSS recebe os dados da Justiça Eleitoral e faz o registro automaticamente. A medida faz parte de uma mudança no procedimento, que deixou de exigir que o aposentado se desloque a uma agência para a prova de vida. O próprio INSS cruza informações de diferentes bases do governo para verificar se a pessoa continua viva. Nas eleições municipais de 2024, a Justiça Eleitoral registrou dados de mais de 20 milhões de beneficiários. Desse total, cerca de 5 milhões tiveram a prova de vida atualizada. É o que explica o ministro da Previdência Social, Volney Queiroz.
8: É uma portaria de 2022 e que foi validada na eleição de 2024. Então, todas aquelas pessoas que compareceram às eleições de 2024 tiveram o comparecimento eleitoral com prova de vida. Então, agora em 2026, novamente, as pessoas que precisarem fazer a prova de vida, comparecendo às urnas em outubro, elas validam a sua vida com o comparecimento eleitoral.
7: Mas votar não é a única forma de fazer a prova de vida. O procedimento automático do INSS também passa por outros registros utilizados pelo governo, como, por exemplo, a renovação da Carteira Nacional de Habilitação. Quando necessário, também podem ser utilizados meios digitais ou presenciais. Entre as opções estão o reconhecimento facial pelo aplicativo GovBR e o atendimento nos balcões ou nos terminais de autoatendimento do Banco Pagador, quando esses serviços estiverem disponíveis. A orientação é acompanhar a situação pelos canais oficiais do INSS. Quem estiver com a prova de vida pendente poderá receber uma comunicação para regularizar a situação. As informações podem ser consultadas pelo telefone 135 ou pelo aplicativo e site Meu INSS. Reportagem Thaís de Araújo.
3: Quando alguém pega o dinheiro ou mexe nos bens de uma pessoa idosa sem ela permitir, isso também é uma forma de violência.
2: É o chamado abuso patrimonial e financeiro. Pode acontecer quando alguém usa a aposentadoria do idoso, fica com o cartão ou a senha, vende um bem sem autorização ou até faz empréstimos no nome da pessoa.
3: E é importante ficar de olho nesses sinais e saber onde denunciar.
9: De acordo com o Ministério dos Direitos Humanos e da Cidadania, a violência patrimonial e financeira contra a pessoa idosa ocorre quando o dinheiro, benefícios, bens ou documentos são apropriados, retidos ou utilizados sem autorização. Entre as situações estão o uso indevido de aposentadorias, a retenção de cartões e senhas, a venda de bens sem consentimento e a contratação forçada de empréstimos. Também são considerados abusos a oferta de empréstimos sem solicitação clara, a emissão de informações sobre taxas e contratos e golpes como boletos falsos, falso parente e extorsões por aplicativos de mensagens. Suspeitas ou casos de violência podem ser denunciados pelo Disque 100 gratuitamente, 24 horas por dia. O canal recebe denúncias de vítimas e testemunhas, inclusive de forma anônima. Também é possível pelo WhatsApp no número 61996110100 ou pelo Telegram, procurando por Direitos Humanos Brasil. Também é possível procurar delegacias de polícia, o Ministério Público, as defensorias públicas e serviços de assistência social e saúde em situação de risco imediato. A orientação é ligar para o 190. Dilson Santa Fé, para a Voz do Brasil.
2: O Disque 100 é um canal que acolhe e encaminha denúncias de violações dos direitos humanos no Brasil.
3: Entre 1º de janeiro e início de setembro deste ano, foram recebidas mais de 508 mil denúncias, segundo o painel de dados da Ouvidoria Nacional de Direitos Humanos.
2: E para que ninguém deixe de recorrer a esse canal por falta de informação, conheça agora os principais mitos e verdades sobre o serviço.
4: O Disque Direitos Humanos, conhecido como Disque 100, nunca desliga. Está disponível 24 horas, todos os dias, inclusive aos sábados, domingos e feriados. A equipe acolhe as denúncias de grupos vulneráveis, como idosos, indígenas, crianças e adolescentes e pessoas com deficiência, e direciona às instituições competentes. Mas a desinformação pode dificultar o acesso da população brasileira ao serviço. Por isso, vamos conhecer agora alguns mitos e verdades relacionados ao Disque 100.
10: A pessoa denunciante deve ser identificada?
4: Mito. O denunciante não é obrigado a se identificar. Mas para isso, o anonimato deve ser solicitado durante o atendimento.
11: O Disque 100 substitui serviços de emergência?
4: Isso também é um mito. Um serviço não substitui os outros. Em cenários de perigo iminente, não hesite em procurar a Polícia Militar pelo 190, o Corpo de Bombeiros ligando 193 ou o SAMU no 192.
12: Se comprovada a violação, o agressor poderá ser responsabilizado?
4: Verdade, mas sempre respeitando o devido processo legal e observando o direito ao contraditório, ampla defesa e a presunção da inocência. Lembrando que os profissionais da ouvidoria não entram em contato com o denunciante ou com a vítima para comunicar o desfecho da denúncia. Caso o denunciante queira receber atualizações, é necessário entrar em contato com o Disque 100 e informar o número de protocolo recebido no momento da denúncia.
13: E se a denúncia for feita de má fé, o denunciante poderá responder judicialmente?
4: Também é verdade. No Brasil, existem mecanismos legais que permitem a responsabilização de quem aciona serviços públicos com má fé. Por isso, o serviço Disque 100 e outros canais de denúncias devem ser utilizados com responsabilidade.
14: É preciso apresentar provas materiais para a abertura de um protocolo de denúncia? mito. As provas ajudam na apuração, mas não são obrigatórias, porque nem sempre é possível reunir materiais que comprovem uma violação. Mas algumas informações são essenciais para o prosseguimento da denúncia, como o nome da vítima e do autor, local, data e a descrição do episódio. Vale lembrar que a ligação para o Disque 100 é gratuita e, além do atendimento telefônico, o serviço

0: e concursos públicos para a carreira de professor da educação básica.
1: Neste domingo acontece a Prova Nacional Docente. A avaliação é destinada a concluintes de licenciaturas, graduados e profissionais da educação interessados em utilizar a nota em processos seletivos para a carreira docente. Nesta edição, a PND tem uma função a mais. A mesma avaliação teórica será utilizada como Exame Nacional de Desempenho dos Estudantes, o ENAD das licenciaturas. A prova avalia a formação dos estudantes que pretendem atuar na educação. O diretor de graduação do Instituto Federal do Tocantins, Daniel Marra da Silva, destaca que a avaliação é fundamental para certificar o conhecimento dos futuros educadores e dos cursos de licenciaturas.
2: Além de avaliar o desempenho do estudante no curso e nos dar um retrato de como que o curso está sendo desenvolvido mesmo, da qualidade, ou nos oferece subsídios para melhorias, né? Também oferece essa oportunidade ao estudante de, a partir do desempenho, assumir um concurso público por instituições que adotem esse sistema.
1: A prova tem duas partes. São 30 questões objetivas e uma discursiva de formação geral docente, além de outras 50 questões específicas da área de licenciatura. Ao todo, são 21 áreas avaliadas, entre elas pedagogia, matemática, história, geografia e educação física. Elisiane Marim Galeazzi, estudante de Farroupilha, no Rio Grande do Sul, vai participar do exame e fala como se preparou.
3: É importante desenvolver uma boa capacidade de interpretação, relacionando os conteúdos estudados com as situações concretas da prática docente.
1: João Antônio, estudante de Física em Palmas, Tocantins, também vai participar. Para ele, a carreira já está definida e será dentro da sala de aula.
4: A gente vê uma grande tendência a pessoas desistirem da educação, da sala de aula. Eu me sinto transformado pela educação. E eu quero levar isso para frente.
1: É preciso ficar atento aos horários. Os portões abrem ao meio-dia e fecham impreterivelmente à 1 da tarde pelo horário de Brasília. A prova começa à 1:30 e termina às 7 da noite. O candidato deve levar documento oficial com foto e caneta esferográfica preta de material transparente. O celular e outros eletrônicos devem ser desligados e guardados no envelope porta-objetos. O local de prova está no cartão de confirmação da inscrição disponível no sistema PND. Com locução de Edinaldo Júnior, reportagem Pablo Mundim.
5: Hoje é Dia Nacional de Conscientização e Incentivo ao Diagnóstico Precoce do Retinoblastoma,
0: que é o câncer nos olhos mais comum em crianças.
5: A melhor estratégia de combate à doença é observar os olhinhos e fazer exames preventivos.
0: E o tratamento está disponível no Sistema Único de Saúde.
6: O retinoblastoma é um tipo raro de câncer ocular que se desenvolve na retina. Ele acomete principalmente crianças com menos de 5 anos de idade. É o tumor intraocular mais frequente na infância. A chefe do Serviço de Oncologia Pediátrica do Instituto Nacional do Câncer, o INCA, doutora Sima Ferman, fala dos sintomas da doença.
7: Os principais são a leucocoria, que é o reflexo branco na pupila quando a luz incide. Mas tem outros sinais e sintomas também importantes, como o estrabismo, ou mesmo o olhinho vermelho, né, que fica vermelho, ou dor, ou queda da visão. São sintomas importantes e que merecem uma investigação o mais rápido possível.
6: E hoje é o Dia Nacional de Conscientização e Incentivo ao Diagnóstico Precoce do Retinoblastoma. Descobrir a doença com antecedência é fundamental para um tratamento de sucesso, com até 98% de cura, diminuindo assim as chances de cegueira. O retinoblastoma ganhou maior visibilidade após a filha dos jornalistas Tiago Leifert e Dayana Garbim receber o diagnóstico da doença. Depois disso, o casal criou uma ONG e uma campanha De Olho nos Olhinhos, que incentiva pais e responsáveis a fazerem pelo menos um exame de vista a cada 6 meses para afastar o risco da doença. A campanha tem o apoio do Instituto Nacional do Câncer. Tiago Leifert fala da importância do diagnóstico precoce.
8: O retinoblastoma atinge crianças de 0 a 5 anos. Elas não vão falar que elas não estão enxergando, elas vão tentar se adaptar. E cabe a nós, os adultos que estão ali em volta, a gente tem que ficar de olho nos olhinhos. Então a gente decidiu compartilhar com as famílias, para que as pessoas pudessem chegar ao tratamento antes do que a gente conseguiu. Não só as famílias também, professores, a tia da creche, grupo do futebol, do seu condomínio, todo mundo tem que ficar de olho nos olhinhos.
6: O Sistema Único de Saúde oferece tratamento integral para o retinoblastoma. Os pacientes são encaminhados para unidades de

0: assistência de alta complexidade em oncologia. O SUS cobre exames, cirurgias, quimioterapia e radioterapia quando são necessárias. As informações sobre o tratamento estão disponíveis em gov.br/inca. Com locução de Thaísa Vitória, reportagem Cleide Lopes.
1: A Anvisa, Agência Nacional de Vigilância Sanitária, proibiu a importação, o armazenamento, a distribuição, a comercialização e a propaganda e também o uso da caneta de GLP-1 denominada T36.
2: O medicamento não possui registro sanitário junto à Anvisa e não teve a sua segurança e eficácia avaliadas no Brasil.
1: A comercialização desse produto, popularmente conhecido como caneta emagrecedora, por meio do site golfarma.shop, também foi proibida.
2: O site vinha anunciando medicamentos sem registro no Brasil, à base de tirzepatida ou que alegavam supostamente ter como princípio a retatrutida, substância que ainda não possui registro em nenhum país do mundo.
1: É importante esclarecer que sites em geral não podem vender medicamentos para qualquer indicação, em nenhuma hipótese.
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2: Pegue lanterna, capacete, calça e sapato fechado e vista-se com roupas confortáveis.
1: A nossa viagem hoje é no escuro, mas de uma beleza plena.
2: Vamos conhecer as cavernas da Chapada Diamantina, na Bahia.
1: E você ainda tem a opção de visitar uma das mais de 30 mil grutas e cavernas espalhadas por todo o Brasil.
4: Imagina caminhar por um ambiente onde a luz do sol não chega. Em salões subterrâneos, rios, formações rochosas e estruturas que levaram milhares ou até milhões de anos para se formar. É o universo das cavernas e grutas, patrimônio natural brasileiro. E no país, são mais de 30 mil, de acordo com o ICMBio, Instituto Chico Mendes de Conservação da Biodiversidade. E que tal conhecer algumas delas com a gente? Estamos na Chapada Diamantina, no interior da Bahia. E vamos começar nosso roteiro em Iraquara, conhecida como capital das grutas e cavernas. O guia turístico Rael de Souza, que nasceu na cidade, conta o que você pode encontrar pela região.
5: Iraquara é conhecida como a capital de grutas e cavernas do Brasil. Então, tem mais de 200 grutas catalogadas, somente tem 7 que é aberta à visitação. Eu vou citar aqui o nome de algumas dessas, das grutas, que tem Gruta da Fumaça, Lata Doce, Caverna Torrinha, Gruta da Pratinha, Gruta Azul, Maneiro, Bolo de Noiva.
4: Dessas grutas que o Rael acabou de citar, entre as mais famosas estão a Lapa Doce e a Gruta da Pratinha. Cada uma oferece uma experiência diferente. A Lapa Doce é uma caverna seca, com formações calcárias milenares e salões que chegam a 25 metros de altura. A única luz que entra é a da lanterna que acompanha os visitantes. Já a Gruta da Pratinha é chamada de Oásis do Sertão Baiano, pelas suas águas incrivelmente azuis e transparentes. Quem não perde a oportunidade de ir a essa região é a baiana Eliseni Fernandes, que hoje mora em São Paulo.
6: Lá em Iraquara mesmo, tem a gruta que fica na Fazenda Pratinha, né? Lá tem duas grutas, que é a Gruta Pratinha e a Gruta Azul. A Gruta Azul, a gente não pode entrar, né, na água, mas para tirar foto. Geralmente o turista vai assim mais no período da tarde, né? Ali por volta das 2 horas, que é onde o sol bate na caverna e a água ali fica toda iluminada, né? Tem a Gruta Pratinha, que é mais para mergulho, né? Tem uns passeios ali que você faz o mergulho. É uma experiência assim incrível.
4: Visitar nossas cavernas é caminhar entre catedrais de pedras milenares, flutuar em rios subterrâneos de água azul cristalina e vivenciar o silêncio absoluto da natureza. Ficou curioso? Então se liga na dica do ICMBio. Quando for planejar o passeio, verificar a distância e o grau de esforço físico exigido. E sempre que possível, contratar um guia turístico credenciado pelo órgão. Eu sou a Raquel Mariano e até a próxima viagem.
2: Na Na próxima semana, com a chegada da primavera, vamos falar de flores, projetos e cidades que produzem e exportam esse bem tão delicado.
1: Vamos conhecer Olambra, em São Paulo, uma estância turística conhecida como a Cidade das Flores.
2: O local é responsável por 40% da produção nacional de flores e plantas ornamentais, além de dominar 80% das exportações do setor no país.
1: Então, até sexta-feira, na nossa próxima viagem pelo país.
2: E essas foram as notícias do Governo Federal.
1: Uma realização da Secretaria de Comunicação Social da Presidência da República.
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1: Fique agora com as notícias do Poder Judiciário e do Congresso Nacional. Boa noite, um bom fim de semana.
2: A gente volta na segunda-feira. Uma boa noite.

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2: Supremo confirma a validade da norma que proíbe delegados de chefiar policiamento extensivo no Rio.
3: Semana Nacional da Execução Trabalhista arrecada mais de 4 bilhões de reais.
2: STJ mantém condenação de ex-deputada Flor de Lis a 50 anos de prisão e anulação de júri que absolveu outros 3 réus.
3: Boa noite, eu sou Leandro Bezerra.
2: Eu sou Walter Lima.
3: Confirmada pelos ministros do Supremo Tribunal Federal a validade da norma que proíbe delegados de chefiar policiamento ostensivo no Rio de Janeiro.
2: A decisão foi tomada em sessão virtual. Os ministros julgaram uma ação direta de inconstitucionalidade contra uma lei estadual de 2025, que estabelece o exercício de funções de comando ou de chefia em forças de segurança.
3: STJ mantém condenação da ex-deputada federal Flor de Lis dos Santos de Souza a 50 anos de reclusão pela morte, em 2019, do pastor Anderson do Carmo de Souza, o então marido dela.
2: Os ministros também mantiveram uma anulação de júri que absolveu outros 3 réus. Fátima Uchoa.
4: O assassinato a tiros do pastor Anderson ocorreu na casa da família em Niterói. Flor de Lis foi condenada por planejar o crime. O Tribunal de Justiça do Rio de Janeiro havia anulado a absolvição de uma neta biológica da ex-deputada e de 2 filhos adotivos, sob o fundamento de que a decisão dos jurados foi contrária às provas do processo. Por isso, os 3 devem ser submetidos a novo júri popular. Em relação a Flor de Lis, a relatora no STJ, desembargadora convocada Nilsoni de Freitas, observou que a decisão de pronúncia que levou a ex-deputada a julgamento apresentou fundamentação suficiente com base em provas periciais e testemunhais.
3: Mais de 4 bilhões de reais foram arrecadados nesta edição da Semana Nacional da Execução Trabalhista.
2: Durante 5 dias, a Justiça do Trabalho concentrou esforços para garantir o pagamento de dívidas já reconhecidas. Larissa Batista.
5: Os dados parciais desta edição revelam a dimensão da iniciativa. Cerca de 77 mil audiências foram realizadas em todo o país e mais de 20 mil acordos foram firmados entre trabalhadores e empresas. Ao todo, mais de 4 bilhões de reais foram arrecadados. Neste ano, a Força-Tarefa concentrou esforços nos grandes devedores e na localização de bens. A estratégia buscou encontrar recursos para quitar milhares de dívidas trabalhistas, de quem já tinha o direito reconhecido.
3: As eleições estão chegando e a Justiça Eleitoral tem alguns aplicativos que vão facilitar a vida do eleitor.
2: Essas ferramentas permitem consultar serviços, denunciar irregularidades e acompanhar informações da votação. Estevão Furtado.
6: O e-título permite consultar o local de votação, a situação eleitoral e outros serviços. Já o Pardal é o canal para denunciar irregularidades como propaganda ilegal e suspeita de compra de votos. O boletim na mão permite consultar os votos registrados nos boletins de urna a partir do QR Code impresso no documento. E o aplicativo Mesário reúne treinamentos e orientações para quem vai trabalhar nas sessões eleitorais. Todos eles estão disponíveis gratuitamente nas lojas Google Play e Apple Store.
3: O Ministério Público Federal divulga novo balanço sobre o uso de recursos ambientais do caso Brumadinho.
2: O relatório apresenta avanços em obras, compras de veículos, drones e regularização de terras nas unidades de conservação. Sabrine Menezes.
7: Fruto de uma decisão da Justiça Federal, com anuência do MPF, do Ministério do Meio Ambiente e do IBAMA, o projeto G7 Parques Nacionais converte multas ambientais da Vale em investimentos para a preservação de 7 parques nacionais de Minas Gerais. Segundo o relatório, no período mais recente foram solicitados 21 milhões de reais, usados principalmente em contratos de engenharia. Os recursos também financiam projetos de infraestrutura, compra de equipamentos e regularização fundiária. As novas solicitações de aporte financeiro, cerca de 37 milhões de reais, serão utilizados para proteger as unidades, melhorar as estruturas dos parques e incentivar o turismo sustentável.
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3: A você uma boa noite.
2: Um fim de semana excelente e até segunda-feira.
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8: Eu sou Humberto Pinheiro e estes são os destaques de hoje do Jornal do Senado, que começa agora. Plataformas digitais terão que divulgar relatórios sobre proteção de crianças e adolescentes. Há 80 anos, Constituição de 1946 marcava a redemocratização do Brasil. Projeto no Senado amplia direitos de trabalhadores domésticos no seguro-desemprego. Boa noite. As plataformas digitais com mais de 1 milhão de usuários menores de 18 anos precisam publicar o primeiro relatório semestral de transparência previsto no Estatuto Digital da Criança e do Adolescente. O documento deve detalhar as medidas adotadas para proteger crianças e adolescentes, além de informar como a plataforma identifica e enfrenta riscos e recebe e trata denúncias. A exigência vale para provedores e aplicações de internet destinados a menores de idade ou com acesso provável por esse público. Repórter Pedro Pincer.
9: Plataformas digitais acessadas por crianças e adolescentes com mais de 1 milhão de usuários menores de 18 anos precisam publicar o primeiro relatório semestral de transparência previsto no ECA Digital. O documento precisa detalhar como a plataforma protege crianças e adolescentes e como lida com riscos e denúncias. O autor da proposta do ECA Digital foi o senador Alessandro Vieira, do MDB de Sergipe. Ele destaca a importância e o ineditismo da legislação.
10: Nós estamos regulando parcialmente a atividade das empresas mais poderosas da história do capitalismo. Essa é a primeira lei das Américas nessa matéria. As empresas serão obrigadas a, por padrão, organizar seus aplicativos, seus produtos, seus serviços na forma mais protetiva para a criança e adolescente. Esse é um projeto, essa é uma legislação voltada para a proteção da criança e adolescente.
9: Mais informações sobre o ECA Digital e sobre as obrigações previstas podem ser consultadas em gov.br/ANPD.
8: Há 80 anos, em 18 de setembro de 1946, o Brasil promulgava uma nova Constituição, após o fim do Estado Novo. A Carta Constitucional reestabeleceu as eleições diretas, fortaleceu o Congresso Nacional e devolveu autonomia política e administrativa a estados e municípios. O texto também ampliou direitos e garantias individuais e marcou a redemocratização do país. Mais detalhes com o repórter Rodrigo Rezende.
11: Depois de 15 anos de governo Getúlio Vargas, entre 1930 e 1945, e 8 anos da ditadura do Estado Novo, iniciada em 1937, o Brasil teria, em 1946, uma nova Constituição. O consultor legislativo Gilberto Guerzoni ressalta que o fim da Segunda Guerra acelerou o processo de democratização no país e praticamente exigiu a elaboração de um novo conjunto de leis. O presidente da Assembleia Constituinte foi o senador Melo Viana. Em 18 de setembro de 1946, a nova carta foi promulgada e, segundo Guerzoni, era uma constituição liberal e a mais democrática até então.
12: Nós temos a volta da autonomia dos estados e municípios, das eleições diretas para governador e prefeito e para presidente da república, né, o restabelecimento das assembleias legislativas, das câmaras municipais e do próprio Congresso Nacional.
11: A Constituição de 1946 ficou em vigor até o golpe de 1964. Ela foi substituída formalmente pela Carta de 1967.
8: A busca pela igualdade de direitos para os trabalhadores domésticos deve ganhar mais um capítulo com o novo projeto apresentado no Senado. A proposta pretende alterar a lei que regulamenta o trabalho doméstico remunerado para equiparar as regras do seguro-desemprego da categoria às aplicadas aos demais trabalhadores. Repórter Douglas Castilho.
13: Atualmente, a trabalhadora doméstica demitida sem justa causa tem direito a ganhar um salário mínimo em até 3 parcelas, desde que tenha trabalhado por pelo menos 15 meses nos dois anos que antecederam o fim do emprego. As demais categorias profissionais podem ganhar de 3 a 5 parcelas e o valor é calculado com base na média dos últimos salários. O consultor legislativo da Casa, Bernardo Schettini, destacou que, apesar dos avanços alcançados nos últimos anos, a garantia plena na Seguridade Social das trabalhadoras domésticas ainda não foi atingida.
14: Hoje, essas trabalhadoras e esses trabalhadores também acessam o FGTS, o próprio seguro-desemprego, têm direito a uma jornada e uma escala de trabalho dignas, recebem horas extras quando devidas. A principal divergência, hoje em dia, no âmbito da Seguridade Social, está no seguro-desemprego.
13: Outro ponto do projeto indica o Fundo de Amparo ao Trabalhador, FAT, como fonte para custear os gastos com a implementação das novas regras. O texto agora aguarda envio às comissões pertinentes.
8: Uma proposta e análise na Comissão de Educação propõe a instalação de botão de pânico nas escolas. Além do dispositivo emergencial para acionar autoridades, o texto também prevê que estabelecimentos de ensino das redes pública e privada implementem medidas como câmeras de vigilância e treinamento de pessoal responsável pelos equipamentos de segurança. O objetivo do projeto é prevenir e combater a violência escolar. Por isso, estipula que todo ano ocorram simulações para testar os planos de segurança, que devem contar com a participação obrigatória de alunos e funcionários. O texto determina ainda que os estados mantenham áreas de inteligência voltadas à prevenção de agressões nas escolas, inclusive no ambiente virtual.
15: Eleições 2026.
8: Falta pouco para o dia das eleições de 4 de outubro. A Justiça Eleitoral já analisou mais de 99% dos pedidos de registro de candidatura em todo o país. Os tribunais eleitorais também já começaram a preparar as urnas eletrônicas. O processo inclui a instalação dos sistemas e a inserção dos dados que serão utilizados na votação. A reportagem é de Raíssa Abreu.
16: Segundo o presidente do TSE, ministro Cássio Nunes Marques, é só depois do julgamento de todos os pedidos de candidatura que os tribunais regionais podem lacrar o sistema das urnas eletrônicas. Os dados dos 13 candidatos à presidência da República já foram carregados. É o que conta o coordenador de processamento da Secretaria Judiciária do Tribunal, Daniel Vasconcelos.
17: Na sequência, os TREs irão fazer também essas cerimônias de encerramento do cante, de modo que para cada unidade da federação seja dada a carga de todos os cargos, não só os presidentes, mas os demais que estão em jogo esse ano.
16: O primeiro turno das eleições acontece no dia 4 de outubro.
8: Lembrando que neste ano o eleitor irá votar em 2 senadores, mas atenção, são 2 senadores diferentes, 1 voto para cada candidato ou candidata. Primeiro, o eleitor escolherá 1 candidato e confirmará a escolha. Em seguida, registrará o outro voto. Se o eleitor repetir o mesmo número nas 2 oportunidades, apenas o primeiro voto será considerado válido. O segundo será anulado automaticamente pela urna eletrônica. Também é importante lembrar que na votação para senador, não é possível votar na legenda. Ou seja, o eleitor não poderá digitar apenas o número do partido. Caso isso aconteça, o voto para senador será considerado nulo. No dia da eleição, é permitido levar os números dos candidatos anotados no papel. O primeiro turno da eleição ocorre no dia 4 de outubro. E para ajudar o cidadão a se informar melhor, o Senado Federal criou uma página especial para a cobertura das eleições. O site pode ser acessado por meio do endereço senado.leg.br/eleições. Com trabalhos técnicos de Eliseu Caires, o Jornal do Senado fica por aqui. Acompanhe agora as notícias do Tribunal de Contas da União e da Câmara dos Deputados. Boa noite e um bom fim de semana.
15: Minuto do TCU.
18: O Tribunal de Contas da União avaliou as barreiras enfrentadas por pequenos provedores de internet no Brasil. Essas empresas têm papel importante na expansão da conectividade. Em municípios com até 30 mil habitantes, elas respondem por 91% das conexões de fibra ótica. A auditoria identificou problemas que aumentam custos e dificultam investimentos. Entre eles estão dificuldades para compartilhar postes, acesso ao crédito e a concorrência com provedores ilegais. O TCU também apontou que o furto de cabos e a atuação de organizações criminosas prejudicam a prestação do serviço em alguns locais. O tribunal recomendou que a Agência Nacional de Telecomunicações e o Ministério das Comunicações revejam as regras de compartilhamento de infraestrutura e adotem medidas contra provedores ilegais. Saiba mais em tcu.gov.br.
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21: Câmara cria regras especiais para controle sanitário da agricultura familiar.
22: Deputados estudam modernizar sistema de busca de pessoas desaparecidas.
23: Comissão inclui cálculo do fator amazônico nas políticas públicas da região.
24: Boa noite. A Comissão da Amazônia aprovou a inclusão do chamado fator amazônico no cálculo das políticas de desenvolvimento social para a região. A repórter Fabielle Pires tem os detalhes.
25: Avançou mais um passo na Câmara dos Deputados a proposta que insere o chamado fator amazônico em políticas públicas do governo federal. O projeto foi aprovado pela Comissão da Amazônia e dos Povos Originários e Tradicionais. A ideia é que sejam considerados custos e prazos adicionais ao planejar e executar políticas de desenvolvimento social na Amazônia Legal, incluindo processos de compras públicas. A proposta foi apresentada por vários deputados da bancada amazônica de partidos diferentes. Segundo a justificativa do projeto, os desafios logísticos da Amazônia acabam aumentando os custos de produtos, serviços e investimentos públicos na região. Esses custos estão relacionados às grandes distâncias, às dificuldades de transporte, ao acesso a comunidades isoladas e às condições climáticas da região. Em entrevista à Rádio Câmara, o relator da proposta da Comissão da Amazônia, deputado Dorinaldo Malafaia, do PDT do Amapá, explicou que a região passa por dificuldades logísticas na organização de diferentes políticas públicas, de distribuição de alimentos e a cobertura vacinal de áreas isoladas.
26: O fator amazônico e o custo amazônico, ele é uma realidade nossa. Nós precisamos avançar do ponto de vista das políticas públicas, das políticas de gestão, para que a gente possa realmente adaptar isso a uma realidade que é a desigualdade regional.
25: O texto foi aprovado pela Comissão da Amazônia na versão sugerida pelo relator. Entre as mudanças propostas por Dorinaldo Malafaia ao projeto original, estão alterações na nova lei de licitações para que o valor estimado das contratações públicas na região amazônica inclua gastos extras com deslocamento, comunicação e acesso limitado a recursos. A proposta, que inclui o fator amazônico em políticas de desenvolvimento social, já havia sido aprovado também pela Comissão de Previdência, Assistência Social, Infância, Adolescência e Família. O projeto agora segue para a Comissão de Constituição e Justiça. Para virar lei, a proposta precisa ser aprovada pela Câmara e pelo Senado. Da Rádio Câmara de Brasília, Fabielle Pires.
19: Desenvolvimento Regional.
21: Roberto Duarte, do Republicanos do Acre, propõe criar um programa nacional para ampliar o acesso à energia solar com linhas de crédito quitadas a partir da própria economia obtida na conta de luz. A iniciativa também prevê o uso do saldo do FGTS para custear a instalação dos sistemas fotovoltaicos.
27: Roberto Duarte acrescenta que a proposta engloba o incentivo a condomínios solares comunitários, condições facilitadas para famílias de baixa renda e uma verba específica para financiar projetos por meio de emendas parlamentares.
19: Consumidor.
21: Celso Russomano, do Republicanos de São Paulo, é autor de projeto que obriga aplicativos de transporte e entrega a detalhar a composição do preço cobrado do consumidor. A plataforma deverá informar quanto fica com a empresa e quanto do valor é repassado a prestadores de serviço e estabelecimentos.
27: Celso Russomano também determina que as informações sobre o preço apareçam antes da confirmação da compra, inclusive quando houver o chamado reajuste dinâmico. O texto ainda exige a disponibilidade do histórico de cada operação por pelo menos 12 meses.
19: Homenagem.
21: No Luciano Vieira, do PSDB do Rio de Janeiro, apresentou o projeto que inclui o nome de Sérgio Vieira de Mello no livro dos Heróis e Heroínas da Pátria. A homenagem visa reconhecer a atuação do brasileiro que foi alto comissário da ONU, morto em um atentado à bomba no Iraque em 2003.
27: Luciano Vieira lembra que Sérgio Vieira de Mello atuou durante 34 anos na Organização das Nações Unidas, em missões voltadas à paz e aos direitos humanos. Entre as missões, o parlamentar destaca a condução do processo de independência do Timor-Leste, de 1999 a 2002.
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1: Saúde.
21: Passou em mais uma comissão da Câmara a proposta que prevê a criação de protocolo para atendimento de mulheres na menopausa pelo SUS. A repórter Maria Neves traz mais informações sobre o texto.
2: A Comissão de Finanças e Tributação da Câmara dos Deputados aprovou o projeto que obriga o Sistema Único de Saúde a elaborar protocolo clínico para o tratamento dos sintomas do climatério. Esse período, que começa por volta dos 40 anos e representa a transição da fase reprodutiva para a não reprodutiva da mulher, costuma ser marcado por sintomas físicos e emocionais. A autora do texto, deputada Ana Paula Lima, do PT de Santa Catarina, enumera algumas das dificuldades enfrentadas pelas mulheres nessa fase.
3: Aproximadamente 85% das mulheres experimentam fogachos durante a transição menopausal tardia e no pós-menopausa inicial. E cerca de 50% das mulheres no pós-menopausa eventualmente desenvolvem sintomas de atrofia vulvovaginal, incluindo secura vaginal e dispareunia.
2: O projeto original de Ana Paula Lima previa apenas a oferta de terapia hormonal pelo SUS. No entanto, a relatora na Comissão de Finanças e Tributação, deputada Ana Pimentel, do PT Mineiro, recomendou que se aprovasse a versão apresentada na Comissão de Defesa dos Direitos da Mulher. No entendimento da relatora, ao obrigar o Sistema Único de Saúde a oferecer terapia hormonal a mulheres no climatério, o projeto criava despesa obrigatória de caráter continuado para o Executivo Federal. Nesse caso, seria necessário apresentar a estimativa de custo da nova exigência e formas de compensar o gasto. De acordo com Ana Pimentel, o texto aprovado supera essa dificuldade por reformular a proposição em termos predominantemente normativos e programáticos. Em lugar de assegurar de forma direta a oferta obrigatória do tratamento hormonal, passa a prever que o sistema de saúde pode ofertar diferentes abordagens terapêuticas, inclusive hormonais. O projeto agora será analisado pela Comissão de Constituição e Justiça. Se aprovado, poderá seguir para a análise do Senado. Da Rádio Câmara de Brasília, Maria Neves.
1: Previdência.
27: Para Adolfo Viana, do PSDB da Bahia, a conquista de um emprego formal não deve significar a perda imediata do Bolsa Família. O projeto de autoria do deputado estabelece a permanência da família no programa por 24 meses com o pagamento integral do benefício.
21: A proposta estabelece que a regra valeria mesmo quando a nova renda ultrapassar os limites atualmente previstos. Adolfo Viana sustenta que a medida dá mais segurança ao trabalhador, estimula a formalização e amplia a base de contribuintes da Previdência Social.
1: Educação.
27: Projeto de Rafael Brito, do MDB de Alagoas, altera a fórmula do repasse do PNAE, o Programa Nacional de Alimentação Escolar, para aumentar os recursos da merenda escolar, especialmente para o Norte e Nordeste. O objetivo é melhor atender estudantes em situação de vulnerabilidade econômica.
1: Hoje, o recurso da merenda é calculado apenas pelo número de alunos matriculados, sem considerar que existem escolas, por exemplo, que a maioria dos estudantes vive em situação de pobreza ou tem na alimentação escolar a principal refeição do seu dia. Essa minha proposta, ela não retira recurso nenhum do município, para ficar bem claro. Todos continuam recebendo o valor que já recebem. O que a gente está fazendo é criar um repasse adicional para os estudantes em situação de pobreza e extrema pobreza, garantindo mais recursos de alimentação justamente para as escolas que atendem quem mais precisa.
27: Rafael Brito esclarece ainda que o aumento será gradual até 2031. Segundo ele, a medida segue uma recomendação técnica do governo federal e usará dados existentes nos sistemas do CadÚnico e do Bolsa Família para evitar distorções e burocracia. A coxinha pode ser reconhecida como patrimônio cultural e material do Brasil por causa de sua relevância histórica, cultural e gastronômica. O texto de Vitor Lipe, do PSD de São Paulo, destaca a presença do salgado em diferentes regiões e sua relação com a identidade alimentar do país.
4: O deputado também ressalta a importância econômica da coxinha, especialmente para pequenos negócios, como lanchonetes e vendedores ambulantes. Segundo Vitor Lipe, a produção e a comercialização do salgado movimentam uma cadeia que envolve empreendedores, indústria e geração de empregos.
20: Segurança Pública.
27: Comissão aprova projeto que busca modernizar o sistema de busca de pessoas desaparecidas. A repórter Silvia Munhato traz mais detalhes sobre as medidas a serem adotadas, inclusive o uso de câmeras de segurança.
5: A Comissão de Finanças e Tributação da Câmara dos Deputados aprovou proposta que busca modernizar a Política Nacional de Busca de Pessoas Desaparecidas. O texto reforça o uso de tecnologia nas investigações. Pela proposta, a política passa a tratar, além do desaparecimento, do combate ao tráfico de pessoas, inclusive quando o crime ocorrer no exterior contra a vítima brasileira. O texto prevê a autorização do uso de câmeras e reconhecimento facial para apoiar as investigações e acelerar a localização de desaparecidos, com regras para proteger dados e preservar o sigilo das apurações. Outra medida é a integração de dados entre sistemas municipais, estaduais e federais, para unificar as ações de busca. No Código Penal é criado artigo que tipifica o crime de desaparecimento ou tráfico de pessoas, englobando condutas como exploração sexual, trabalho escravo, adoção ilegal e remoção de órgãos, prevendo agravantes para situações envolvendo funcionários públicos, vulneráveis ou deslocamento da vítima para outra região. Também é incluído o crime de desaparecimento de pessoas na Lei de Crimes Hediondos, quando praticado contra crianças e adolescentes. E o texto ainda regulamenta o uso do alerta Amber, que teria o objetivo de emitir alertas nacionais para a localização rápida de pessoas desaparecidas a menos de 24 horas. O relator da proposta na Comissão de Segurança Pública, deputado Sanderson, do PL do Rio Grande do Sul, destacou a necessidade de investimentos na área de inteligência.
6: Hoje nós temos algo em torno de 10% apenas dos crimes cometidos são levados a uma condenação. É muito pouco. Nós precisamos elevar isso, mas para elevar precisamos de tecnologia, de inteligência policial, para que o promotor tenha condições de oferecer a denúncia e que os magistrados tenham condições de, com base nas provas, condenarem os culpados, mas a tecnologia deve estar a favor da população brasileira e este projeto então vem justamente nesse sentido.
5: Já a relatora na Comissão de Finanças e Tributação, deputada Camila Jara, do PT do Mato Grosso do Sul, fez alterações no sentido da implementação gradual das medidas previstas. O objetivo é adequar as mudanças à capacidade orçamentária da administração pública. A proposta que moderniza a Política Nacional de Busca de Pessoas Desaparecidas ainda será analisada pela Comissão de Constituição e Justiça. Depois, seguirá para o plenário da Câmara. Da Rádio Câmara de Brasília, Silvia Minhato.
7: Fred Linhares, do Republicanos, apresentou projeto que inclui o Distrito Federal na regra que aumenta a pena para furto de veículo levado a outra unidade da federação. A mudança busca eliminar a omissão do Código Penal, que atualmente menciona apenas os estados e outros países.
27: Pela proposta de Fred Linhares, o transporte de veículo furtado para o Distrito Federal impõe ao responsável uma pena de 4 a 10 anos de prisão, além de multa. O parlamentar considera que a alteração dá mais segurança jurídica à aplicação da lei.
7: Jadiel Alencar, do Republicanos do Piauí, apresentou relatório favorável à aprovação de projeto que amplia a proteção da imagem, da voz e da privacidade de crianças e adolescentes no ambiente digital. Ele explica que o texto busca combater situações de exposição abusiva.
27: Jadiel Alencar defende que conteúdos considerados prejudiciais sejam retirados das plataformas, com medidas para impedir a republicação do mesmo material. O texto também prevê a exclusão desses conteúdos dos resultados dos serviços de busca na internet.
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11: Agricultura.
7: A Câmara aprovou regras especiais para o controle sanitário de produtos da agricultura familiar. A repórter Paula Bittar nos conta quais são.
12: A Comissão de Constituição e Justiça da Câmara aprovou uma proposta que prevê regras especiais para o controle sanitário e o comércio de produtos alimentícios da agricultura familiar, como doces, queijos e bebidas. O principal ponto da proposta é isentar de autorização governamental prévia a fabricação, a distribuição e a venda de produtos alimentícios coloniais ou artesanais da agricultura familiar, desde que cumpridas certas regras. Pelo texto, poderá haver fiscalização sanitária sobre os alimentos coloniais e artesanais produzidos pelos agricultores familiares, mas ela será prioritariamente orientadora. O projeto prevê que a dispensa de autorização governamental dependerá do cumprimento da lei e de normas relativas à produção, ao controle sanitário e às boas práticas de fabricação. De acordo com o texto aprovado, para comercializar os produtos alimentícios coloniais ou artesanais, os agricultores familiares deverão efetuar o registro eletrônico automático de cada produto previamente à primeira comercialização junto ao órgão competente definido em regulamento, com informações sobre o responsável pela produção, caracterização do produto, área geográfica de comercialização e outras informações. Também deverão capacitar em boas práticas de fabricação de alimentos o profissional responsável por registrar produtos que apresentem risco sanitário relevante, que são, em geral, alimentos mais suscetíveis à deterioração ou contaminação por micro-organismos. O projeto, que prevê regras especiais para o controle sanitário e o comércio de produtos alimentícios da agricultura familiar, segue agora para o Senado Federal. Na Rádio Câmara, de Brasília, Paula Bittar.
27: Dr. Flávio do PL do Rio de Janeiro apresentou projeto para reduzir barreiras à venda regional de produtos da agricultura familiar e artesanal. A proposta permite que produtos circulem fora da cidade de origem sem exigência de adesão ao sistema federal de inspeção.
13: O produtor, às vezes, ele produz um queijo, ou um salame, ou um doce no seu município. E ele tem um selo de inspeção municipal. E ele só pode comercializar dentro do município dele. Mas o profissional que dá o selo de inspeção municipal é o mesmo que dá o selo de inspeção estadual e o selo de inspeção federal, que é o CIF. E, às vezes, você tem um município de 1 quilômetro de divisa com outro. A pessoa faz o queijo aqui e é convidado para participar de uma feira de produtos da agricultura familiar ou artesanal. Não pode ir porque ele não tem o CISB ou o CIF. O nosso projeto de lei pede que quem tenha o SIM possa comercializar o seu produto da agricultura familiar e artesanal nos municípios vizinhos também. Então a gente quer que, como se fosse, diga sim ao sim, quem tem o sim, possa comercializar o seu produto em todos os municípios do seu estado.
7: Dr. Flávio afirma que regras sanitárias criadas para grandes empreendimentos dificultam a regularização de pequenos produtores, incentivam a informalidade e limitam o acesso a mercados. Ele explica que o projeto prevê regulamentação pelo Ministério da Agricultura em até 180 dias.
27: Diego Andrade, do PSD de Minas Gerais, defende a criação do programa Leite do Povo para oferecer até 30 litros por mês aos beneficiários do Bolsa Família. Pela proposta, o governo federal deve pagar parte do custo e o restante seria descontado diretamente do benefício.
8: Diego Andrade afirma que a iniciativa pretende ampliar o acesso à alimentação com prioridade para famílias com crianças pequenas, gestantes e idosos. Ele também defende que a compra do leite seja feita de produtores e cooperativas brasileiras para fortalecer a produção nacional.
27: Termina agora o Jornal Câmara dos Deputados, produzido pela Rádio Câmara, com trabalhos técnicos de Wellington Teles e apresentação de Val Monteiro e Luciana Vieira. Uma boa noite para você.
8: A Voz do Brasil está de volta na segunda-feira. Boa noite e bom fim de semana.
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1: 10 horas em ponto, começa agora o seu Resumo TMC. Aqui comigo, Pietra Mesquita. Você que tá aí sintonizado no nosso dial no 100.1 em Brasília e São Paulo, 101.3 também no Rio de Janeiro, 100.3 em Curitiba, 88.7 em Belo Horizonte e 92.7 em Recife. Começa agora então o seu Resumo TMC. A gente vai aqui trazer agora os destaques dessa sexta-feira. Sextou.
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1: A gente abre aqui, gente, o nosso giro de notícias para falar do ministro Gilmar Mendes, do Supremo Tribunal Federal, que decidiu que o reajuste de 15,4% do Bolsa Família não viola a legislação eleitoral. Segundo o ministro, o aumento apenas repõe aí a inflação acumulada desde 2023 e não cria novos benefícios, nem amplia também o número de famílias atendidas. E o presidente Lula afirmou que 5 ministros do Supremo Tribunal Federal têm vínculos diretos ou indiretos com o caso do Banco Master. Ele não citou os nomes, mas as investigações já apontaram, né, relações ali de Daniel Vorcaro com Alexandre de Moraes, André Mendonça, Dias Toffoli, Luiz Fux e também Cássio Nunes Marques. Lula defendeu que as relações, elas precisam ser investigadas e criticou a atuação do Supremo. O caso, gente, envolve ali mensagens, contratos e também contatos entre Vorcaro e pessoas ligadas aos ministros. Mas as informações por si só não comprovam irregularidades por parte dos magistrados. Agora 10 horas mais 2 minutos, a gente continua falando do presidente Lula, que afirmou que não aceita a classificação de facções criminosas brasileiras como grupos terroristas feita aí pelo governo dos Estados Unidos. Durante a agenda lá no Rio de Janeiro, Lula citou os ataques do dia 8 de janeiro de 2023 como um exemplo de terrorismo e defendeu ações contra o crime organizado no Brasil. E o ministro do Supremo Tribunal Federal, Alexandre de Moraes, autorizou Jair Bolsonaro a fazer um exame de sangue em casa durante a prisão domiciliar. A coleta, ela vai ser realizada na próxima segunda-feira por um profissional de saúde do Laboratório Sabin, seguindo aí as regras de segurança determinadas pelo STF. E a defesa do banqueiro Daniel Vorcaro pediu ao Supremo Tribunal Federal a revogação da prisão preventiva ou a aplicação de medidas alternativas à prisão. Os advogados alegam que a prisão já dura ali meses sem denúncia formal e que a justiça não fez as revisões periódicas previstas pela lei. Vorcaro, vale lembrar, está preso na Papuda, lá em Brasília, desde março. E Milton Leite, ex-presidente da Câmara Municipal de São Paulo, se entregou à polícia em Mogi das Cruzes. Ele era alvo de um mandado de prisão temporária na Operação Ventura Corrupta, né? Segundo ali os investigadores, Leite teria ligação com empresas do transporte público suspeitas de atuar em benefício do PCC. A defesa nega a participação de Milton na administração da Transwolf e afirma que ele não tinha qualquer participação na empresa. E o ex-dono do Banco Master, Daniel Vorcaro, a gente volta aqui a falar sobre ele, teria ameaçado divulgar informações contra integrantes do Supremo Tribunal Federal, da Procuradoria-Geral da República e também da Polícia Federal, caso o seu pai, Henrique Vorcaro, não seja solto. Pois é, segundo a Veja, Daniel afirma ter fotos, comprovantes de pagamentos e outros documentos sobre autoridades. A defesa de Henrique pediu ao STF a revogação da prisão preventiva ou a substituição por medidas cautelares. E o Banco Central anunciou novas regras para o PIX, com mudanças sobre contas salário, boletos, fraudes e penalidades para as instituições financeiras. Entre as novidades, o Pix automático, ele vai poder ali ser usado em contas salário a partir de julho de 2027. E os bancos terão ali novas obrigações para identificar e revisar também ali transações suspeitas de fraude, né? Agora, no noticiário internacional, Donald Trump anunciou um acordo com a Dinamarca e a Groenlândia para ampliar a presença militar dos Estados Unidos na ilha e dar também ali ao país controle permanente sobre a segurança do território. O acordo ainda precisa ser assinado pelos três governos e aprovado ali pelos parlamentos da Dinamarca e também da Groenlândia. A Groenlândia, vale lembrar, né, vai continuar aqui sob soberania dinamarquesa, mas os Estados Unidos vão poder ampliar a sua presença militar e impedir também bases de países considerados adversários. A ilha é estratégica por sua localização no Ártico e também por suas reservas minerais. E 10 horas mais 6 minutos, para finalizar aqui o nosso giro de notícias, um terremoto, gente, de magnitude 4,8 atingiu a região metropolitana de Santiago, no Chile, nessa sexta-feira. O tremor, ele teve profundidade de 98 quilômetros e o epicentro, ele ficou a cerca ali de 33 quilômetros da capital. Não houve registro de mortos, feridos ou danos também até a última atualização. Segundo o Centro Sismológico Euromediterrâneo, também não tem risco de tsunami. Agora, 10 horas mais 6 minutos.
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1: 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Vamos agora para a previsão do tempo, para o sabadão, gente. Até porque, né, 10 horas aí, né, 10 horas indo para 10 e 8, a gente tá no finalzinho dessa sexta-feira. Então, para vocês entenderem como que vai funcionar o final de semana, a gente traz aqui a previsão do tempo para o sábado, pro dia seguinte, no caso. Então, a gente vai entender aí como é que vai funcionar o tempo, começando pela região sul, lá em Curitiba. Você que mora em Curitiba ou você que tá indo visitar Curitiba, vai chover o dia todo por lá, viu, gente? Sabadão, então, de chuva. A máxima chega a 16 graus e a mínima de 13. E na região sudeste, aqui em São Paulo, o sol aparece entre algumas nuvens. À noite tem uma pancadinha ali de chuva, tá? Mas a máxima é de 26 graus, um pouquinho mais de calor, né? E a mínima de 15 graus. E ainda na região sudeste, a gente vai pro Rio de Janeiro, porque o sol por lá aparece, mas aparece entre nuvens também. Mas não chove. Boa notícia então aí pro carioca. A máxima é de 26 graus e a mínima de 17. Já em Belo Horizonte, o dia é nublado, mas o sol aparece de vez em quando, tá? Então vai ficar ali alternando, né? Não chove e a máxima é de 26 graus e a mínima de 16. Agora indo para a região centro-oeste, a gente fala de Brasília. O sol aparece entre algumas nuvens, também não chove por lá e a máxima é de 31 graus. Olha o calorzão aí e a mínima de 20. E a gente fecha aqui a nossa previsão. No Nordeste, em Recife, o sol aparece entre nuvens, chove rapidinho ali durante a noite e também durante o dia. E a máxima é de 29 e mínima de 24. 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
1: 10h11, minutos, resumo TMC aqui de volta para você. A gente segue te atualizando das principais notícias aí dessa sexta-feira. Sextou, gente, vamos sextar comigo? Ó, lembrando, né, que você pode conferir aí nossa programação no Dial e também pode conferir a nossa live lá no YouTube no @TMCNewsBR. E comentar lá no nosso chat também. Além do nosso, né, canal aberto aqui pra você, que é o nosso WhatsApp no DDD 11 97221 1001. Manda sua mensagem pra gente e vamos estar junto, fechou? A gente começa aqui, né, esse bloco com o nosso quadro Trago Muitas Curiosidades. E curiosidades sobre ciência, evolução aí. Então a gente vai saber um pouquinho mais sobre esse assunto. Assunto que tem a ver com um dinossauro. Calma, vou ler para vocês, tá? Um estudo publicado na revista Science Advances indica ali que o Tiranossauro Rex tinha sangue quente e mantinha uma temperatura corporal próxima à dos seres humanos. Olha isso, pesquisadores, eles analisaram a composição química do esmalte de 3 dentes do Tiranossauro Rex encontrados em Montana, nos Estados Unidos. E aí os resultados, eles apontaram uma temperatura média de 36,3 graus Celsius com uma margem de erro ali de 2,5 graus. A temperatura média do corpo humano, vale lembrar, é de cerca ali de 37 graus, 36,5 por aí, né? Segundo os cientistas, a descoberta ajuda a derrubar a imagem do Tiranossauro Rex como um animal lento e desajeitado. Então, com o sangue quente, o dinossauro ele conseguia produzir e manter o próprio calor, independente ali da temperatura do ambiente. O geocientista Aradhana Tripathi, da Universidade da Califórnia em Los Angeles, e também a autora principal do estudo, afirmou que o T-Rex era mais parecido nesse aspecto.

0: 9 graus, né? Resultado ali compatível com a dos crocodilos atuais e abaixo da registrada do Tiranossauro Rex. Só que os pesquisadores ressaltam que essa descoberta não significa que todos os dinossauros fossem de sangue quente, apenas alguns ali. Segundo eles, diferentes espécies podem ter, então, desenvolvido essa estratégia, né, distinta para controlar a temperatura corporal. Então, curiosidade aí para você sobre o Tiranossauro Rex, a evolução da espécie e tudo mais. Tudo isso você encontra aqui no nosso resumo TMC. Aqui a gente fala de política, entretenimento, estudos científicos. A gente vai trazendo aqui para você ficar muito bem informado, viu? Agora, 10 horas mais 15 minutos. A gente muda de assunto, então, aqui. Agora, para falar sobre política. Porque o presidente Lula cobrou igualdade do Supremo Tribunal Federal no julgamento sobre o envolvimento dos ministros em investigações ligadas ao caso do Banco Master. Em meio à crise institucional na corte, o presidente defendeu que todos os magistrados citados sejam julgados no mesmo dia. A gente vai acompanhar agora os detalhes com o repórter Rafael Felitti.
1: Lula disse ainda que a Suprema Corte não deve julgar um magistrado antes das eleições e deixar os outros somente para depois. O presidente da República mencionou diretamente os ministros Luiz Fux, André Mendonça, Alexandre de Moraes, além do presidente do Tribunal Superior Eleitoral, ministro Cássio Nunes Marques. Os quatro ministros são citados em relatórios da Polícia Federal em algum tipo de ligação ou negociação com Daniel Porcaro no Banco Master, seja por uma relação direta ou indireta por meio de familiares. Sobre o caso de Alexandre de Moraes, que está em maior evidência, o presidente da República afirmou que se o ministro cometeu algum erro, terá que responder por isso, mas destacou que o tratamento precisa ser o mesmo para todos os ministros. Lula disse ainda que o caso Master não foi totalmente esclarecido e que todos os envolvidos precisam ser responsabilizados. Aproveitou também para associar o senador e candidato à presidência da República, Flávio Bolsonaro, ao escândalo do Master e afirmou que o congressista precisa responder às acusações contra ele. Por fim, ele reforçou que a Suprema Corte precisa ser respeitada diante da sociedade como guardiã da Constituição.
0: E da política, a gente volta aqui a falar, né, do nosso quadro Trago Muitas Curiosidades. Agora para falar, gente, do cérebro humano. Um novo estudo da Universidade Stanford, nos Estados Unidos, sugere que o cérebro humano pode ter se formado a partir de duas estruturas diferentes que evoluíram separadamente por milhões de anos. A pesquisa, ela foi publicada nessa sexta-feira, no caso hoje, né, na revista Nature Neuroscience, e mostra ali que as regiões anterior e posterior do cérebro surgem de tipos diferentes de células durante o desenvolvimento do embrião. Os pesquisadores analisaram embriões de camundongos e identificaram duas populações de células progenitoras. Uma delas dá origem ali ao prosencefalo, olha, nome difícil, e ao mesencéfalo, desculpa, é prosencéfalo e mesencéfalo, regiões ali relacionadas a funções como linguagem, consciência, raciocínio e movimentos. A outra forma é que a outra forma ali, o rombencéfalo, só nome difícil hoje, viu? Responsável por estruturas ligadas a funções essenciais, como respiração, sono, alimentação e batimentos cardíacos também. Segundo os cientistas, essas duas populações de células permanecem separadas desde os primeiros estágios do desenvolvimento. O padrão também ele foi identificado ali em galinhas, peixes zebra e vermes bolota, o que indica que essas características pode ter mais de 550 milhões de anos, muito tempo. Os pesquisadores, eles acreditam ali que o sistema nervoso integrado que existe atualmente pode ter surgido a partir da união desses dois sistemas ancestrais. A descoberta também ajudou ali os cientistas a produzir, pela primeira vez, neurônios motores funcionais, né, do rombencéfalo humano em laboratórios. Essas células, elas podem ser usadas em pesquisas sobre doenças que afetam os neurônios motores, como, por exemplo,

0: exemplo, a esclerose lateral amiotrófica, conhecida como ELA, né? E a atrofia muscular espinhal, conhecida como AMI. Os pesquisadores afirmam também que os novos modelos podem ajudar ali a entender melhor como que essas doenças evoluem e também contribuir para o desenvolvimento de possíveis tratamentos. Então, evolução aí na medicina através dessa descoberta. Agora, 10 horas mais 20 minutos.
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0: Mudando um pouquinho de assunto por aqui, gente, o presidente da República, o presidente Lula, ele esteve na capital fluminense para falar sobre a integração das forças de segurança pública federais, estaduais e municipais. A repórter Érica Levigardi acompanhou a agenda.
3: Presidente da República Luiz Inácio Lula da Silva afirma que não acredita na ideia de Donald Trump de que as facções criminosas brasileiras são terroristas. A crítica fala do presidente dos Estados Unidos aconteceu na tarde desta sexta-feira durante a agenda de Lula no Rio de Janeiro. O presidente esteve na sede da Polícia Rodoviária Federal em Irajá, na zona norte do Rio, para participar de uma agenda na área de segurança pública. Durante o discurso, Lula disse que o Brasil precisa ganhar do crime organizado.
4: Eu não aceito a ideia de que as facções bandidas são terroristas, como diz o Trump. Quando o Trump fala em terrorismo, ele fala em terrorismo de Estado. Ele fala da luta pela briga pelo poder. Quem era isso? Era o Bolsonaro tentando dar o golpe de 8 de janeiro. Isso é terrorismo. Pensando em matar Lula, Alckmin e matar até o Alexandre Moraes.
3: O prefeito do Rio, Eduardo Cavalieri, e o governador em exercício, Ricardo Couto, também estiveram presentes. No evento, representantes de todas as forças de segurança do país se uniram para uma foto para simbolizar a união na segurança nacional. Lula reforçou que o projeto piloto tem 3 eixos principais: sufocar a logística e mobilidade do crime, retomar os territórios e fortalecer o papel e a capacidade das forças de segurança pública. O governador interino, Ricardo Couto, também falou sobre o combate à corrupção dentro do governo.
5: O Estado do Rio de Janeiro, graças a isso, graças ao apoio que está tendo, já está superavitário. Então, uma notícia importante, aquilo que era um sonho, hoje já se torna realidade exatamente por essa atividade que vem sendo feita. Hoje o Estado do Rio de Janeiro saiu do vermelho. É uma notícia que eu gostaria de dar a todos aqui.
3: O tema tem sido destaque no debate político. Na última quarta-feira, o governo dos Estados Unidos enviou uma declaração ao Congresso norte-americano, alegando que o Brasil não age contra as principais facções do país. No documento, o presidente Donald Trump afirma que o Brasil é um dos países que mais produz drogas. Além disso, o Brasil é acusado de falhar no combate ao Comando Vermelho e ao Primeiro Comando da capital. O governo brasileiro negou as acusações feitas. Em nota, o Ministério da Justiça e Segurança Pública afirmou que o governo estadunidense desconsidera os esforços do país no enfrentamento ao crime organizado, como a lei antifacção, e também não leva em consideração as dezenas de milhares de operações de combate ao crime por forças federais.
0: A gente volta para o nosso quadro, trago muitas curiosidades. Agora para falar, gente, de um antigo convento que era considerado perdido, que foi localizado sob um campo de futebol em Roskilde, na Dinamarca. É, tem imagens aí para você que está acompanhando nossa transmissão no YouTube, @TMCNewsBR. A cerca de 1 metro de profundidade, pesquisadores encontraram partes bem preservadas desse convento, o convento chamado de Santa Clara, que foi construído lá em 1256. Entre os vestígios estão cômodos, pilares, né, e uma igreja também. A descoberta ela foi feita com um radar de penetração no solo, conhecido ali como GPR, que permite identificar, então, estruturas enterradas sem precisar escavar. O levantamento, ele foi realizado em janeiro de 2025 e os resultados foram divulgados, então, apenas nesse mês. A pesquisa ali começou porque a prefeitura de Roskilde estudava construir, né, um estacionamento subterrâneo ali no local. E aí, antes da obra, arqueólogos do Museu de Roskilde, do Museu também Nacional da Dinamarca e do Instituto Norueguês de Pesquisa do Patrimônio Cultural analisaram essa área para ver se, né, seria possível fazer esse estacionamento subterrâneo. E aí o radar, ele revelou que o complexo tinha cerca de 70 metros de comprimento e 4 alas construídas ao redor ali de um pátio central. Então os pesquisadores também identificaram uma igreja na ala sul e estruturas também que podem ter feito parte das antigas abóbadas. Segundo os arqueólogos, a qualidade das imagens está entre as melhores já obtidas por radar em complexo monástico na Escandinávia. As informações são aí do Museu de Roskilde e do Instituto também Norueguês de Pesquisa do Patrimônio Cultural. Agora, os pesquisadores, né, esperam realizar escavação ali no local. A expectativa é encontrar objetos religiosos, fragmentos de cerâmica, ossos e até sepulturas que possam revelar mais sobre as pessoas que viveram naquele local, né? E também foram enterradas ali no convento. O convento de Santa Clara, vale lembrar aqui, foi fechado no século XVII, durante a Reforma Protestante. E depois, as suas construções foram demolidas, né? E cerca de 500.000 de tijolos foram vendidos aí para a construção do Castelo de Celso. Com o tempo, gente, acredita ali, né, que quase nada havia restado do convento, mas a gente viu que restou sim. O fato da área ter permanecido aberta e ter virado ali um campo de futebol em 1961 ajudou a preservar as estruturas que estavam enterradas. Então, grande descoberta aí. Vamos ver, né, se essas pesquisas que vão continuar acontecendo trazem mais novidades pra gente. Agora, 10 horas mais 26 minutos.
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0: Agora a gente muda de assunto por aqui novamente no nosso resumo TMC. Uma pesquisa do Instituto Pax Quest aponta que a sensação de insegurança aumentou nos últimos 2 anos para mais de 70% das mulheres e 60% dos homens. Jorge Talarico, presidente da Comissão de Segurança Pública da OAB, em entrevista ao TMC 360, detalhou o levantamento.
6: A cidade de São Paulo, né, que hoje faz uso do Smart Sampa, que é uma tecnologia de câmeras onde tem um software vinculado a uma inteligência artificial que faz o reconhecimento de pessoas que estão foragidas, que faz busca de veículos que foram roubados ou de alguma forma tem algum tipo de sinistro, né, alguma ocorrência com aquele veículo. E com isso você consegue rotineiramente ver foragidos sendo capturados, pessoas que estavam desaparecidas sendo encontradas. Então essas ferramentas possibilitam, né, você chegar a essa situação. E a pesquisa, ela demonstra bem que esses são dois casos, né, duas situações que, num consenso, há essa preocupação, que é o encontro das pessoas que estão desaparecidas ou que, de alguma forma, estão foragidas, que, se não me engano, é o primeiro que está dentro da pesquisa, e o segundo é a busca por carros desaparecidos ou que foram, de alguma forma, tiveram algum problema de sinistro, né, roubos, furtos e assim por diante.
7: Agora, eu queria ampliar um pouco essa questão e voltar à ponderação que eu fiz, doutor, sobre a prioridade das pessoas. Quando a gente olha para a segurança pública, são tantas vertentes, são tantos aspectos diferentes, que aquilo que respinga mais no dia a dia de cada um é a sua prioridade, claro, como qualquer coisa. Mas tem muitos aspectos a serem combatidos, a serem atacados. O que que a gente precisa, e pensando nesse momento de eleição, nós, pessoas comuns, que estamos olhando, ouvindo aqui as propostas dos candidatos, o que que é algo viável para o combate à insegurança ou à violência? O que que precisa ser feito e que não é balela, que não é papinho? O que que realmente seria uma solução agora para ser tomada a curto prazo, mas com efeito a longo prazo?
6: Então, em outras entrevistas que eu já dei, sempre falo que a segurança pública, ela é sensação, Joana. Então, para cada uma das pessoas que tem sua percepção, assim como você já falou, ela vê a segurança pública de uma forma, né? Eu acho que a continuação do investimento. Hoje os governos já fazem isso na sua grande maioria, né, governos de Estado, né, e o investimento, a contínuo investimento nas forças policiais, na valorização do policial, em conjunto com essas implementações de inteligência artificial e da tecnologia, isso com o tempo vai trazer maiores resultados, né? Se nós pegarmos o anuário da segurança pública, a gente vê que o número de homicídios vem em queda. Do ano passado para esse ano teve uma queda de 8%. O número de roubos teve uma queda de 2%. No entanto, da mesma forma que a tecnologia traz a parte boa, a tecnologia também tem o seu ponto de reflexão. Hoje, uma mesma notícia de um roubo, ela é visualizada pelas pessoas diversas vezes, né? Então, esse excesso de informação negativa também traz essa sensação de uma segurança piorada. Sendo que, quando você vai olhar os índices frios, existe uma diminuição constante nos últimos anos com relação ao índice de homicídio, com o índice de roubo, nos crimes maiores. Para o lado das mulheres, né, tem que fazer aqui um ponto de ressalva, é que, infelizmente, o número de feminicídios continua subindo. Né? O ano passado foi o recorde de número de feminicídio com 1.571, só vou pegar minha anotação aqui, 1.571 casos de feminicídios. Então, esse tipo de informação traz também para a mulher um grau de insegurança maior. Se nós formos analisar também ainda para o lado da mulher, todos os índices de violência contra a mulher, né? Hoje, uma em cada quatro mulheres sofre um tipo de violência dentro do ano, né? Então, temos que fazer o contraponto e buscar essas melhoras dessa forma. Investimento na força policial e a contínuo investimento em tecnologias que forem aparecendo com a utilização de inteligência artificial.
0: Agora, 10 horas mais 31 minutos.
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21: 10h38, de volta aqui com o seu resumo TMC. Você que está sintonizado aí no nosso dial no 100.1 em Brasília e São Paulo, 101.3 no Rio de Janeiro, 100.3 em Curitiba, 88.7 em Belo Horizonte e 92.7 em Recife. E você também que está acompanhando a gente aí na nossa live no YouTube, no @TMCNewsBR. Vamos com a gente ficar atualizado aí de tudo que aconteceu nessa sexta-feira. E olha, antes da gente falar aqui sobre política, economia, a gente também tem o nosso quadro chamado Trago Muitas Curiosidades, que, como mesmo o nome diz, é sobre curiosidade. E a gente vai falar, gente, de uma cobra encontrada no Irã que pode ser um verdadeiro pesadelo para quem tem medo de aranhas. Que uma coisa tem a ver com a outra, né? Vou te explicar. A víbora, vocês não vão rir, ou podem rir também junto comigo, no nome, a víbora cornuda de cauda de aranha. Esse é o nome dela. Pois é, tem uma ponta da cauda que imita ali o formato de uma aranha. E aí, ao movimentá-la, a cobra atrai pássaros que acreditam estar diante de uma presa, mas acabam virando alimento. Você que tá acompanhando aí no YouTube, tá, né, conseguindo ver a tal da víbora cornuda de cauda de aranha. Pois é, gente, a espécie chamada Pseudoceras testes uracnoides, é um nome difícil, já era conhecida pelos cientistas, mas ainda tinha dúvidas ali sobre a estrutura, né, interna dessa cauda tão diferente. E os pesquisadores, eles fizeram uma tomografia computadorizada em um exemplar preservado no Field Museum em Chicago, nos Estados Unidos. E os resultados, né, mostraram ali que, apesar da aparência incomum, a parte interna da cauda é bastante comum. As vértebras, elas são parecidas com as de outras víboras. O exemplar analisado, ele foi encontrado em 1968 e, na época, os cientistas ali chegaram a pensar que a estrutura na ponta da cauda poderia ser uma deformidade ou até um tumor. Só décadas depois, com a descoberta ali de outro animal parecido, ficou comprovado que se tratava, então, de uma nova espécie. Segundo os pesquisadores, o caso também mostra ali uma dificuldade para quem estuda os animais extintos, né? Como os fósseis preservam principalmente os ossos, características externas e comportamentos podem desaparecer completamente dos registros. E esse estudo foi publicado, então, vale lembrar aqui, na revista científica The Anatomical Record. Então, essa novidade aí sobre essa cobra, né, que tem essa cauda, que parece mais com uma aranha. Agora, 10h41.
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21: Vamos falar de eleições, gente? Às vésperas das eleições, né? Faltando aí apenas duas semaninhas, diferentes institutos estão divulgando suas pesquisas eleitorais e os resultados seguem parecidos, viu? Como, por exemplo, praticamente uma manutenção ali do empate técnico entre Lula e Flávio Bolsonaro no segundo turno para a presidência. Para falar sobre esses números e também o que eles significam, o TMC 360 conversou com o fundador da Arvo, que é o Leonardo Dias. A gente vai ouvir agora.
22: Bom, o Datafolha mostra a rejeição empatada nessa última pesquisa, né? O que já é uma diferença importante em relação a outras pesquisas da Datafolha, que mostrava o Flávio com uma rejeição um pouquinho maior, embora geralmente empatado tecnicamente com o Lula. O que eu noto também no cenário da Datafolha, no cenário de segundo turno, é que o Flávio é o que tem a menor quantidade de nulos e indecisos, né? Então o voto no Flávio já está bem definido e Flávio se apresenta aí como a maior chance de ter segundo turno na eleição brasileira é com o Flávio, não com os demais candidatos que estão com uma pontuação muito pequena. E à medida em que a gente vê avançando a eleição, a gente vê diversas pesquisas também mostrando já o Flávio na frente, ainda que empatado tecnicamente com o Lula. E o que muda muitas vezes é a capacidade da casa de pesquisa de refletir ali a população brasileira na sua amostragem, né? O próprio Datafolha, ele tem demonstrado que a amostra do Datafolha, ela acaba sendo mais pobre, quer dizer, acaba tendo mais pessoas pobres do que a estatística do IBGE oficial do PNAD 2025 mostra, o que acaba mostrando, no final das contas, uma pesquisa que mostra o Lula um pouco à frente. E quando a gente pega a proporção da PNAD atualizada, os números se invertem no Datafolha, né? E isso só acontece com o Datafolha, não acontece com nenhuma outra pesquisa no atual momento, o que mostra que o Datafolha pode ser visto de várias maneiras a partir dos dados do relatório completo, né? A Folha tem um problema de transparência, a meu ver, que ela não publica o relatório completo junto com a manchete. A manchete sai primeiro, o relatório só sai na semana que vem. Então a gente fica aí um pouco no escuro nesse intervalo, e as manchetes já saíram, né? Quando a gente vai analisar, a gente vê que pode ver o resultado de outra maneira e mostrar muitas vezes um placar até invertido, ainda que na margem de erro tenha algo parecido.
3: Mudando um pouco de assunto, inteligência artificial, né? Inteligência artificial é um elemento que está presente, já tem algumas eleições e obviamente as tecnologias vão evoluindo e vão trazendo mais preocupação para quem fica de olho em fake news. Na sua opinião, o que você está enxergando agora que pode ter ou pode influenciar nesses últimos dias aí o eleitorado, essas coisas que ficam circulando por redes sociais, por Telegram, por WhatsApp, o que você está vendo por aí?
22: Não, em termos de fake news, eu acredito que no período eleitoral algumas campanhas sempre falaram, desde 2014, falavam coisas do tipo: nós vamos fazer o diabo, né? E eu entendo que quem menciona isso é porque está pensando em fazer coisas que são adversariais, no sentido de colocar notícias, exagerar notícias, colocar manchetes que são exageradas e cai no fake news, né? E eu entendo que isso vai acontecer de muitas maneiras, porque na verdade existem muitas coisas que a própria esquerda vem anunciando de uma forma até ostensiva, que na reta final vai sim fazer uma série de coisas. Eu particularmente eu acredito que pode não ter um efeito ou ter um efeito contrário nesse momento, porque existem muitos problemas aí acontecendo simultaneamente, que eu acho não, né? A gente tem visto isso, mais vai desfavorecer a esquerda do que a direita nesse momento, até porque eles são o governo, então eles que deveriam ter mais preocupação com isso, aparentemente essa preocupação só aparece em período eleitoral, né? Tiveram aí 4 anos, mas não mostraram essa habilidade aí de fazer um processo transparente, né? Uma das coisas que mais me incomodou nesse governo Lula é a questão de transparência. Havia muita promessa ali de quebra de sigilo de 100 anos, e ao mesmo tempo falar que isso era ruim, né? Mas ao mesmo tempo a gente vê um monte de sigilo plantado, né? Então os sigilos podem levar a notícias falsas.
21: 10:46, a gente volta aqui para o nosso quadro Trago Muitas Curiosidades, para falar agora de um castelo medieval que era conhecido, considerado ali perdido há séculos, e ele foi identificado sob um prédio que hoje é conhecido como Castelo Roebuck, no campus da University College Dublin, na Irlanda. A descoberta ela foi feita pelo pesquisador Tig O'Keefe, especialista em arquitetura medieval. E ele encontrou aí paredes e outras estruturas que correspondem a registros históricos do antigo castelo, viu? Uma fortaleza construída pelos normandos em uma posição estratégica para a entrada da Dublin medieval. Você que está acompanhando aí o nosso YouTube está conseguindo ver um pouquinho da estrutura desse castelo. Segundo o pesquisador, as partes mais antigas da construção datam o início do século XIII. Os vestígios estão escondidos sob o reboco das paredes atuais e podem fazer do local o prédio mais antigo ainda de pé dentro de um campus universitário na Irlanda. O castelo, gente, passou ali por várias mudanças ao longo dos séculos, né? E chegou, inclusive, a ser ocupado por autoridades importantes. No século XVIII, ele já estava ali em ruínas. Por isso, acredita, então, que a construção medieval tinha sido demolida. A pesquisa mostra que boa parte dela, na verdade, foi incorporada ao prédio atual. E o pesquisador, ele está afirmando ali que as reformas feitas nos séculos XVIII e XIX construíram, então, ao redor das estruturas medievais, preservando até mesmo o antigo pátio do castelo. Para confirmar essa descoberta, o pesquisador ele também analisou aquarelas feitas pelo artista Gabriel Berenc por volta ali de 1765. Os desenhos eles mostram as ruínas do castelo, né, e ajudaram então a comparar a construção antiga com as estruturas que permanecem escondidas no prédio atual. Essas informações elas foram publicadas ali pela revista Archaeology Ireland. Segundo o pesquisador, a descoberta permite recuperar parte da história de uma construção medieval que até então era considerada perdida. Agora 10 horas mais 49 minutos.
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21: Vamos falar agora, gente, de novas regras aí do Pix. Pois é, atenção, viu? Segundo o banco, o Banco Central, as mudanças buscam melhorar o sistema e reforçar também a segurança dos pagamentos. Parte delas já está valendo e outras entram, então, em vigor a partir de 2027. Francisco Neto tem os detalhes pra gente.
4: Uma das principais mudanças envolve as contas ou operações marcadas como suspeitas de fraude. A partir de agora, o banco que fizer esse registro passa a ser responsável por ele. Na prática, o cliente terá que ser avisado quando uma conta ou operação receber essa marcação. O banco também terá que informar a data do registro e explicar que o cliente pode pedir uma revisão. Depois que o pedido for feito, a instituição terá até 7 dias para responder. Se não encontrar motivos que confirme a suspeita de fraude, terá que retirar a marcação. Essa obrigação de avisar o cliente começa em 1º de fevereiro de 2027. As outras regras desse procedimento já começaram a valer. Outra mudança envolve instituições que forem excluídas do Pix por alguma penalidade. Antes, havia um prazo de 30 dias para a exclusão. Agora, quando a decisão for definitiva, a instituição será retirada do sistema imediatamente. E as mudanças continuam no ano que vem. A partir de julho de 2027, o Pix automático poderá ser usado também em contas salário. Já em fevereiro de 2027, começa a valer a cobrança híbrida. Nesse modelo, o mesmo documento poderá reunir o código de barras do boleto e o QR Code do Pix. A medida busca evitar que a mesma cobrança seja paga duas vezes e também aumentar a segurança nesse tipo de pagamento.
21: E olha só, gente, os desdobramentos da crise do Supremo Tribunal Federal continuam, né? E a perda ali de credibilidade e legitimidade da corte preocupa e levanta dúvidas sobre as instituições. Esse é o tema, então, né, da análise do Luiz Felipe Pondé na coluna Sem Dó.
5: Bom, qual seria a consequência ou as consequências para a soberania do Estado brasileiro, já volto a isso, se você tem um STF, coração da República, instância mais alta da justiça, certo? O que se seguiria a um STF suspeito de ser atravessado por possível ato de corrupção, né? E frágil, né? Com perda de credibilidade. O que se segue a isso? Primeiro que isso não significa que ele continue funcionando no dia a dia, né? Mas a sensação que a gente tem nesse momento é de que o Gilmar Mendes, inclusive, ele sobe a temperatura, parece que eles apostaram muito bem na ideia de conseguir ir lentificando, atrasando e, nesse processo, quem sabe, acomodando uma condição de guerra, de combate, mas de sobrevivência e, principalmente, não levantando investigações sobre aquilo que era suspeito do Alexandre de Moraes. Mas, na prática, a impressão que me dá é que há uma perda significativa de soberania do Estado de novo, que é um tema importante na eleição, né? Principalmente o Lula tem trabalhado bastante com isso, mas o Flávio Bolsonaro também, de outra forma. E há uma perda pelo seguinte: o que é a soberania, né? A soberania é uma das formas de entender, assim, afora o fato que o soberano é aquele que manda num certo território, né? A soberania significa que o soberano tem um legítimo monopólio da violência, né? Violência aqui não significa sair batendo nos outros na rua, significa você legitimamente tirar o patrimônio inteiro de uma pessoa, tirar a liberdade dessa pessoa, transformá-la em objeto de investigação, né? Isso é uma violência legítima. É que quando a gente fala violência, a gente pensa normalmente em alguém batendo em alguém. Mas não é necessariamente isso quando se discute o monopólio legítimo da violência. Então, quando você perde um grau de legitimidade, como o STF parece estar passando por isso, que é muito grave, não é motivo de festa, né? Apesar de que alguns até acham que pode ser na polarização, o que você tem é um risco dessa legitimidade ir se apagando e o STF acabar sendo visto como uma espécie de xerife corrupto dos filmes de faroeste, né? Que não representa a lei, representa interesses específicos daqueles que têm poder, evidentemente, sempre, né? E que nesse movimento, as decisões que o STF pode tomar podem ser vistas sempre como, olha, tá facilitando tal grupo, tá atrapalhando tal grupo. Neste momento é a eleição o principal objeto, né, de suspeita. Porém, passada a eleição, né, eu temo que seja Flávio Bolsonaro, seja Lula que venha ganhar, ambos continuarão no processo de detonar o STF, fazendo com que ele trabalhe para os seus interesses e os seus grupos. Isso é, do ponto de vista da soberania legítima, uma perda muito grande, porque do exercício legítimo da violência passa-se algo que a gente pode descrever como uma espécie de truculência legitimada pelo poder de violência, né? Isso pode não ser percebido pelo cidadão comum no dia a dia, que está correndo atrás de boleto, filho, casamento, separação, compra de carro, de celular, né, no seu dia a dia, mas isso significa uma certa bomba de efeito retardado que vai corroendo cada vez mais a sensação que o brasileiro tem de que não dá para confiar em ninguém, em nenhum poderoso, em nenhuma instituição, e isso não é nada, nada bom. É uma pena que, aparentemente, alguns ministros não estão preocupados com isso, o que reforça a ideia de podem sair poderosos, não investigar ninguém, acomodar tudo, mas a soberania, no seu sentido mais real, vai se desgastando, associando-se a crime organizado, suspeitamente envolvido com o transporte público, por exemplo, no caso do Milton Leite, aqui em São Paulo, e o sentimento de que o crime organizado lava dinheiro em todas as dimensões do mercado. Isso faz com que o brasileiro vá perdendo a fé, o que é muito ruim, apesar de que muita gente acha que dane-se. A gente continua vivendo porque os políticos, nenhum deles, inclusive juízes do STF, não são de confiança.
3: E aí, Pondé, para concluir, a estrutura de harmonização entre os três poderes desmonta, fica manca, né? A democracia por dentro, ela desmonta, o contrato social é rasgado e a gente volta a quê? A gente volta ao estado de barbárie, né?
5: Que é exatamente o que acontece quando o Estado perde o monopólio legítimo, repetindo, da violência, e não entender aqui violência, como eu dizia, bater em todo mundo. Você, aliás, isso é como citou o Dino num certo momento da terça-feira, da grande terça-feira que a gente passou aí no STF, como ele citou o Hobbes, né, que é o grande representante dessa, digamos assim, dessa fronteira sutil, que não tem nada de sutil quando é rompida, entre o que é uma sociedade organizada por um poder legítimo e o que é uma sociedade que perde a percepção de legitimidade desse poder, abrindo espaço para a barbárie. O que necessariamente não significa gente quebrando tudo na rua, como normalmente se pensa que é homem robesiano, mas pode significar acordos milionários, compra de juízes, né? Entrada do crime organizado cada vez mais no mercado e na economia, e isso é uma forma de barbárie, apesar de que, às vezes, pode parecer invisível ao cidadão comum, mortal, que corre atrás dos boletos todo dia.
6: Pondé, rapidamente aqui, queria fazer mais uma ponderação com você, o nosso tempo está acabando, mas a quem é que interessa essa guerra, esse caos institucional? Porque a guerra, ela foi travada dentro do STF, pelo próprio STF, não tem solução por culpa e por opção do STF e virou engrenagem política. Isso é algo que os integrantes do STF reclamam, mas é algo que alimenta o ódio, é alimentado por ele. O jeito de romper isso seria com transparência, mas o STF opta por não querer a transparência. Então, de que forma é que o Supremo se interessa por esse caos que está administrando?
5: Olha, aceitando entrar no jogo da corrupção mesmo, entendendo que é mais interessante manter essa situação, apesar disso destruir o equilíbrio entre três poderes, mas entendendo aquela trágica opção de muitos poderosos no Brasil, que é privatizar o público, certo? Jogar o público fora, né? Assim como que alguém joga lixo num parque, né? Que também é, de certa forma, privatizar o público, é o STF abrir mão da sua responsabilidade republicana, entender que a República já foi vendida, que não vale a pena o esforço, mas que enquanto você estiver lá, você deve continuar exercendo o poder. A quem isso serve? Como sempre, aqueles que não sofrem diretamente com isso, né? Aqueles que estão por cima dessa estrutura, alimentando e assumindo que, afinal de contas, não existe operação no Brasil que não seja azeitada pela corrupção.
7: E a gente continua falando dessa crise nas instituições, agora com uma notícia de última hora, porque mensagens extraídas do celular de Daniel Vorcaro pela Polícia Federal mostram aí uma foto do Procurador-Geral da República, Paulo Gonet, ao lado do dono do Banco Master durante uma confraternização em Londres, no Reino Unido. Você que está acompanhando a gente aí no YouTube, no arroba TMCNewsBR, pode conferir essa foto e também já já no nosso site tmc.com.br. Na imagem, gente, os dois aparecem sentados próximos a uma mesa com copos de uísque. Gonê segura um charuto. A foto ela foi enviada pelo advogado Ciro Soares, ex-defensor do Banco Master, a Vorcaro em junho de 2025 com a mensagem PG me mandou. A assessoria da Procuradoria-Geral da República confirmou a autenticidade da foto, responsável ali, né, pela publicação das... confirmou a autenticidade da foto, mas informou que não faria comentários. Segundo pessoas próximas a Gonet, a imagem foi feita em abril de 2024. O procurador-geral afirma que o encontro aconteceu na presença de várias autoridades e que não tinha relação de proximidade com Vorcaro. As mensagens elas também foram divulgadas depois do ministro André Mendonça, do Supremo Tribunal Federal, tornar público o relatório da PF, que também cita o ministro Alexandre de Moraes. Mendonça pediu que o caso fosse analisado pelo plenário do STF, mas o julgamento foi interrompido após um pedido de vista do ministro Flávio Dino. A gente acompanhou, né, essa sessão aí que aconteceu essa semana. Gonet defendeu que o relatório da PF fosse considerado nulo. Segundo ele, o documento foi produzido a pedido de Mendonça, sem uma solicitação prévia do Ministério Público ou da própria Polícia Federal. Durante o julgamento, Mendonça ali afirmou, né, que as informações sobre Gonet tinham, na avaliação dele, uma outra densidade e disse que não estava fazendo um juízo de valor sobre o procurador-geral.
21: As mensagens também mostram conversas sobre um possível encontro em Londres com o charuto e o uísque e sobre uma viagem do filho de Gonê. Segundo o material apreendido pela PF, o advogado Ciro Soares perguntou a Vorcaro se o filho do procurador ele poderia acompanhá-lo em uma viagem. E aí o banqueiro respondeu que sim. A Procuradoria-Geral da República deve analisar nos próximos dias um pedido de defesa de Vorcaro para revogar aí a prisão do banqueiro. E aí, no meio dessa crise toda, uma foto, então, de Daniel Vorcaro com Paulo Gonê, os dois ali tomando um uísque e Gonê fumando um charuto. Agora, 11 horas, mais 2 minutos.
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1: 11 horas mais 6 minutos, de volta aqui com seu resumo TMC, para te deixar aí a par do que tá acontecendo, do que aconteceu, na verdade, nessa sexta-feira. Por falar nisso, vamos para aquele giro de notícias?
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1: 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A gente começa aqui os destaques dessa segunda-feira, dessa sexta-feira, desculpa, falando do ministro Gilmar Mendes, do Supremo Tribunal Federal, que decidiu que o reajuste de 15,4% do Bolsa Família não viola a legislação eleitoral. Segundo o ministro, o aumento repõe a inflação acumulada desde 2023 e não cria novos benefícios nem amplia o número de famílias atendidas. E o presidente Lula afirmou que 5 ministros do Supremo Tribunal Federal têm vínculos diretos ou indiretos com o caso do Banco Master. Ele não citou os nomes, mas as investigações já apontaram relações de Daniel Vorcaro com Alexandre de Moraes, André Mendonça, Dias Toffoli, Luiz Fux e Cássio Nunes Marques. Lula defendeu ali que as relações sejam investigadas e criticou a atuação do Supremo. O caso envolve mensagens, contratos e contatos entre Vorcaro e pessoas ligadas aos ministros, mas as informações, por si só, não comprovam irregularidades por parte dos magistrados. A gente segue falando do presidente Lula, porque ele afirmou que não aceita a classificação de facções criminosas brasileiras como grupos terroristas feito aí pelo governo dos Estados Unidos. Durante a sua agenda no Rio de Janeiro, Lula citou os ataques do dia 8 de janeiro de 2023 como exemplo de terrorismo e defendeu ações contra o crime organizado no Brasil. E o ministro do Supremo Tribunal Federal, Alexandre de Moraes, autorizou Jair Bolsonaro a fazer um exame de sangue em casa durante a prisão domiciliar. A coleta, ela deve ser realizada na próxima segunda-feira por um profissional de saúde do laboratório Sabin, seguindo aí as regras de segurança determinadas pelo STF. E a defesa do banqueiro Daniel Vorcaro pediu ao Supremo Tribunal Federal a revogação da prisão preventiva ou a aplicação de medidas alternativas à prisão. Os advogados alegam que a prisão já dura em meses sem denúncia formal e que a justiça não fez as revisões periódicas previstas na lei. Vorcaro está preso na Papuda, em Brasília, desde março. Agora a gente fala de Milton Leite, ex-presidente da Câmara Municipal de São Paulo, que se entregou à polícia em Mogi das Cruzes. Ele era alvo de um mandado de prisão temporária na Operação Vectura Corrupta. Segundo os investigadores, Leite teria ligação com empresas do transporte público de São Paulo suspeitas de atuar em benefício do PCC. A defesa nega a participação do Leite, né, na administração ali da Transwolf, e afirma que ele não tinha qualquer participação na empresa. Agora a gente volta a falar de Daniel Vorcaro, porque ele teria ameaçado divulgar informações contra integrantes do Supremo Tribunal Federal, da Procuradoria-Geral da República e da Polícia Federal, caso o pai Henrique Vorcaro não seja solto. Segundo a Veja, Daniel afirma lhe ter fotos, comprovantes de pagamentos e outros documentos sobre autoridades. A defesa de Henrique pediu ao STF a revogação da prisão, a prisão preventiva, né, no caso, ou também a substituição por medidas cautelares. E o Banco Central anunciou novas regras pro Pix, com mudança ali sobre contas, salários, boletos, fraudes e penalidades para as instituições financeiras. Entre as novidades, gente, o Pix automático, ele vai poder ser usado em contas salário a partir de julho de 2027, e os bancos também, né, terão ali novas obrigações para identificar e revisar suspeitas de fraude. Agora, no noticiário internacional, Donald Trump anunciou um acordo com a Dinamarca e também com a Groenlândia para ampliar a presença militar dos Estados Unidos na ilha e dar aí ao país controle permanente sobre a segurança do território. O acordo ainda precisa ser assinado pelos três governos e aprovado também pelos parlamentares da Dinamarca e da Groenlândia. A Groenlândia vai continuar sob soberania dinamarquesa, mas os Estados Unidos, né, vão poder ali ampliar a sua presença militar e impedir bases de países considerados adversários. Vale lembrar aqui que a ilha, ela é estratégica por sua localização no Ártico e também pelas suas reservas minerais. E a gente finaliza aqui os nossos destaques da sexta-feira falando de um terremoto de magnitude 4,8 que atingiu a região metropolitana de Santiago, no Chile. O tremor, ele teve profundidade de 98 quilômetros e o epicentro ficou ali, né, a cerca de 33 quilômetros da capital. Não houve registro de mortos, feridos ou danos também, até a última atualização. Segundo o Centro Sismológico Euromediterrâneo, também não há risco de tsunami. Agora, 11 horas mais 12 minutos.
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1: 11 horas mais 15 minutos, de volta aqui com seu resumo TMC. E, gente, vamos falar daquele aumento ali no Bolsa Família, o reajuste? Pois é, mesmo com uma situação fiscal um tanto quanto complicada, o governo federal anunciou um reajuste de 15% pro Bolsa Família, né? E ainda pensando em aliviar ali o peso do bolso dos brasileiros, o governo também aumentou os subsídios dos combustíveis. Pois é, para entender até que ponto essas medidas devem pressionar as contas públicas, o TMC 360 conversou ao vivo com o economista Roberto Luiz Troster.
2: Primeiro, deve ser algo da ordem de 6 bi esse ano e 20 bi no ano que vem, nos seguintes. O Bolsa Família foi reajustado justo na véspera da eleição anterior, né? E o que está sendo feito, e os valores ficaram congelados, e agora foi reajustado em 15%, que é o INPC, desde a eleição anterior até essa. Então, até que ponto a recomposição é discutível, e até que ponto, né, se todos os salários são reajustados, salário mínimo é reajustado, então, estão reajustados. Segunda coisa é o momento em que isso foi feito, quer dizer, há 17 dias da eleição você faz o reajuste, algo que foi feito no passado também. E não é bem calculado, tem um impacto com certeza eleitoral nas duas pontas. Por um lado, a recomposição para quem ganha o Bolsa Família é positiva, ajuda a Bolsa Família de R$600, o piso vai para, em média, né, por pessoa, a R$700 e poucos, então ajuda, possivelmente melhora o humor dessas pessoas. Por outro, nas contas públicas, que quer dizer, além do 7 bi, não é só isso, porque isso aumenta a dívida pública, aumentando a dívida pública, aumenta os juros, aumentando os juros, aumenta o custo do crédito, aumentando o custo do crédito, diminui investimento, diminui crescimento, aumenta inadimplência. Então, é uma situação. Como acomoda isso? O arcabouço fiscal é uma regra que diz, ó, isso pode, isso não pode, mas isso está fora do arcabouço. Dentro ou fora do arcabouço, aumenta a dívida. Aumentando a dívida, R$1 que você gasta hoje, são 10 centavos, além do gasto, são 10 centavos a mais de juros no ano que vem, e mais 10 no outro ano, 11. Então, é cortar gastos. Agora, eu acho que também comprar aviões, foram ordenados acho que 27 caças supersônicos, a notícia que eu vi. Para que o Brasil precisa de caça supersônico agora? Será que a Guiana vai atacar o Brasil? Não sei. Então, acho que a gente devia ver todos os gastos, as obrigatoriedades. Quer dizer, é como numa família, né? Quem põe dinheiro e como é que a gente vai gastar, né? Não é justo, sabe? Muitos casamentos acabam porque um segura o freio e o outro é gastador, né? Então, acho que no país a gente devia fazer a mesma coisa. E último ponto, quer dizer, muitas das obrigatoriedades brasileiras são da Constituição de 88, sabe? 38 anos atrás decidiram o que a gente está gastando hoje, e não faz sentido.
3: Professor Troster, grande alegria falar com o senhor. Tem uma pergunta em cima do 2027 para frente, né? O senhor falou aí em 20 bi. Vamos lá, vamos trabalhar com essa quantia. E falou desses gastos fantásticos com aviões e tudo, mas fora outras coisas, né? Mas aí, parte desses gastos, como o senhor falou, os gastos mais sérios, falando de saúde, falando de educação, eles são previstos pela Carta Magna. Então, aí a gente entraria na discussão. Vamos mexer na Constituição. E aí tem uma discussão que é aquela negociação sempre muito sofrida, muito suada e muito cara entre executivo e legislativo. O senhor acha que está faltando um pouco de maturidade para o Brasil?

0: a cada ciclo que começa, todo mundo sentar e falar assim, ó, isso pode, isso não pode, isso pode, isso não pode, porque afinal de contas, né, o dinheiro do Brasil é caro, o orçamento está engessado e a gente chega sem ter o que fazer no ano seguinte, no início de um ciclo, seja de reeleição ou seja de novo presidente, né, professor?
1: Concordo 100%, acho que eu não poderia ter expressado melhor o que eu acho. 100%, a gente tem que começar a repensar o Brasil, não podemos ficar amarrado. E tem mais coisas, por exemplo, imposto de renda, pessoa física. Hoje, se você é um trabalhador, você paga até 27,5% de juros de imposto de renda, fora os outros descontos. Se você é um investidor, dependendo da aplicação, você paga zero de imposto de renda. Devia ser mesma renda, mesma tributação, tanto faz se é do trabalho, dos juros, do que for. Você devia fazer isso. É como lei de salário e emprego. Tanto faz se é homem, mulher, velho, novo, mesma capacidade, mesmo trabalho, mesmo salário. Sabe, uma lei que é justa para todo mundo. Então a gente nem fala de imposto de renda. Outra coisa que eu acho uma injustiça enorme, meu filho vai bater em mim, vai ficar bravo comigo falar isso, mas eu acho que educação universitária pública gratuita para todo mundo. Eu fiz, meus filhos fizeram, e eu acho um absurdo isso, quer dizer, devia fazer, ó, tudo bem, você vai na pública, você não tem dinheiro, tudo bem. Quando você se forma, faz um FIES para as universidades públicas. Hoje, um aluno universitário custa 12 vezes mais do que um aluno da educação primária, e não tem que devolver nada para a sociedade. Isso é injusto. A gente tem que começar com o que você levantou muito bem, Felipe. Temos que começar a discutir esse tipo de coisa. Temos que parar de viver amarrado ao passado e olhar para frente.
0: E para terminar, professor Troster, com relação, voltando a essa decisão do governo, o senhor entende que, tanto para agora como para 2027, 2028, essa novidade, esse acréscimo em 15% tem potencial inflacionário ou isso aí vai ser diluído no contexto mais geral, mais amplo da economia brasileira?
1: O impacto que se tem é mínimo, mas alguém que ganha R$700 por mês, sabe? Não sei, o Diese estima o salário mínimo em R$8.000, quer dizer, 10 vezes isso, né? Realmente é miséria, quer dizer, R$700 por mês a R$23 por dia. É muito pouco dinheiro, quer dizer, então eu acho que sim, a gente tem que ajudar, mas tem que também olhar as finanças, tem que começar a cortar outras coisas, sabe? É um cobertor. Se um puxa, o pé fica de fora. Não pode.
2: Todos os processos sobre aluguel de imóveis por curta temporada estão suspensos por decisão do Superior Tribunal de Justiça. A corte agora vai analisar se a finalidade residencial do condomínio, por si só, permite impedir esse tipo de locação. O Rafael Alves tem mais informações pra gente.
3: O Superior Tribunal de Justiça suspendeu todos os processos que envolvem a discussão sobre a proibição de aluguéis de curta e curtíssima temporada, como os realizados em plataformas digitais. A decisão foi tomada após a segunda sessão da Corte decidir analisar o tema como recurso repetitivo. Esse é um mecanismo em que tribunais superiores julgam um único processo para definir uma tese jurídica para ser aplicada a todos os outros casos. A principal discussão é definir se o fato de um condomínio ter finalidade exclusiva residencial é suficiente para impedir a locação de imóveis de curta temporada ou se seria necessária uma proibição expressa na convenção do condomínio. Com a nova decisão do STJ, a definição que for tomada pelo tribunal deve servir de orientação para casos semelhantes em todo o país, como explica a especialista em direito condominial, Mariana Mikkels.
4: O tribunal decidiu que essa questão vai ser julgada pelo rito dos repetitivos, ou seja, que a decisão, né, que for tomada nesse julgamento vai servir de orientação para todos os casos semelhantes no país. E o ponto mais importante é que todos os processos, né, em trâmite no país que tratem desse tema ficam suspensos até o julgamento pelo STJ. É importante ressaltar que isso também não significa que nesse momento o STJ tenha proibido o Airbnb nem locação de curta e curtíssima temporada.
3: Em maio desse ano, o próprio tribunal já havia decidido que a exploração frequente e profissional de um imóvel para hospedagens de curta duração pode ser considerada incompatível com a finalidade residencial de um condomínio. Entre os fatores analisados estão a alta rotatividade de hóspedes e a oferta de serviços semelhantes aos de hotelaria. A advogada Mariana Michels ainda alertou sobre as medidas que devem ser adotadas pelas administrações de condomínios.
4: E para os condomínios, o momento é de extrema cautela, né? É importante levar em consideração a convenção e o regulamento interno, principalmente as decisões assembleares. Para quem tem processo em andamento, não significa que vai ganhar ou perder, mas sim que é necessário aguardar a definição do STJ. Por enquanto, a orientação é a regulamentação da forma de utilização, né, da forma de realização das locações por temporada.
3: Apesar da nova decisão do STJ, ainda não há uma data definida para o julgamento definitivo do tema.
2: E a Justiça Eleitoral Paranaense iniciou nessa sexta-feira a geração de mídias e lacração das urnas eletrônicas. A repórter Isabela Miranda, diretamente de Curitiba, acompanhou as cerimônias no Tribunal Regional Eleitoral e traz mais detalhes pra gente.
5: O processo é dividido em três etapas. Primeiro, as urnas recebem uma mídia de carga em uma espécie de pendrive que grava os dados de cada sessão eleitoral, como o número, a lista de candidatos e os eleitores aptos a votar. Na sequência, é feita a carga das urnas com as mídias de votação, que preparam o equipamento para armazenar o voto, e também de resultado, que grava o resultado para ser enviado para a totalização. Neste momento, as urnas são testadas para verificar o funcionamento correto de todos os componentes. Por fim, depois de configuradas e testadas, elas são lacradas fisicamente. Todo o procedimento acontece em um ambiente controlado, para que qualquer pessoa presente possa acompanhar e checar se os dados estão corretos. O presidente do TRE do Paraná, o desembargador Luciano Carrasco Falavinha Souza, explica o trabalho manual que é feito nos equipamentos.
6: Toda a urna eletrônica, ela é inserida uma por vez, até porque não há internet envolvida. Então, esse serviço é manual, feito pelas zonas eleitorais, a fim de garantir a eleição no dia. Lembrando que somente se poderá iniciar a votação a partir das 8 horas do dia da eleição. Antes, o sistema é bloqueado para a inserção de qualquer voto. Isso é mais um passo da Justiça Eleitoral, vistas da transparência e da lisura da eleição em outubro.
5: O Paraná conta com um total de 30.174 urnas eletrônicas. Deste montante, cerca de 2.800 servem para contingência, enquanto mais de 27.300 são distribuídas nos mais de 4.800 locais de votação em todo o estado. Segundo o Tribunal Superior Eleitoral, o Paraná tem mais de 8 milhões e 600 mil eleitores aptos a votar nas eleições gerais deste ano. Curitiba é a cidade com o maior número de eleitores do estado, com mais de 1 milhão e 400 mil eleitores que podem participar do pleito.
2: E olha, no último dia permitido pela legislação estadual para apresentar projetos de lei que proponham mudanças no regime tarifário, o governador Matheus Simões, do PSD, protocolou 3 projetos de lei na Assembleia Legislativa. As mudanças, elas mexem nas isenções fiscais concedidas a empresários e também no recolhimento da taxa estadual de exploração mineral, visando aí a preservação nas rodovias mineiras. A repórter Mariana Reis traz os detalhes pra gente.
7: O governador de Minas Gerais, Matheus Simões, do PSD, protocolou na manhã desta sexta-feira, aqui na Assembleia Legislativa, 3 projetos de lei que propõem mudanças tributárias no estado. Se aprovados pela casa, os projetos serão colhidos pelo próximo governador eleito. O primeiro deles diz respeito às isenções fiscais e autoriza que o executivo passe um pente fino nas empresas que recebem o benefício, podendo reduzir ou mesmo cancelar os descontos que tiram dinheiro da arrecadação. 35% das empresas, segundo o governador, não apresentam nenhuma contrapartida ao estado. Se tiverem o benefício extinto, podem representar 7 bilhões de reais ao ano a mais para o Caixa de Minas.
8: Cerca de 65% dos benefícios concedidos no estado de Minas Gerais tem algum tipo de contrapartida, então esses nós vamos analisar para ver se todas as contrapartidas estão sendo cumpridas. Temos um levantamento prévio de que cerca de 60% das empresas que têm contrapartidas não estão com a prestação de contas das suas contrapartidas em dia. Não significa que elas não estão cumprindo as contrapartidas, mas que elas não estão em dia.
9: O outro texto é um projeto 2 em 1 que tem impacto na infraestrutura do Estado a partir da criação de um fundo alimentado com percentual das atividades extrativistas.
8: Nós estamos criando em Minas Gerais um fundo de infraestrutura que vai ser alimentado com uma contribuição de 1,65% das vendas feitas por qualquer um que extrai a riqueza do Estado e mande ela para fora sem industrializá-la em Minas Gerais. Também estamos fazendo essa mesma linha, um pequeno ajuste no projeto da nossa, na nossa lei da TFRM, da taxa de fiscalização de recursos minerários, porque ela não cobrava TFRM de nióbio nem de ouro, a gente está passando a cobrar, e também incluindo o DR como um dos órgãos financiáveis com a taxa, porque afinal de contas a gente sabe, mais uma vez, o prejuízo que a mineração causa às estradas, e hoje a gente não pode usar o dinheiro da TFRM com estradas, a gente vai passar a poder fazer esse uso.
2: Agora 11 horas mais 31 minutos.
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0: 11:37, a gente volta aqui com o nosso resumo TMC. Agora para falar de um estudo, gente, sobre a polilaminina. A gente vai entender um pouquinho mais como é que funciona esse estudo, porque o laboratório responsável ali pelas pesquisas com a polilaminina, aqui no Brasil, anunciou que vai começar o estudo clínico em humanos. O medicamento, ele é usado para tentar recuperar os movimentos, né, em casos ali de lesão grave na medula espinhal, e ganhou fama depois que as pesquisas da bióloga Tatiana Sampaio começaram a render resultados. O vice-presidente de pesquisa, desenvolvimento e inovação do laboratório Cristália, Rogério Almeida, ele conversou sobre o assunto com a repórter Júlia Nogueira. A gente vai conferir agora.
1: Rogério, eu queria começar perguntando, então, a gente teve aí alguns meses a explosão, né, da polilaminina, digamos assim, num bom sentido. Queria que você começasse explicando o que é a polilaminina, relembrando, né, o que é a polilaminina e por que que é um avanço tão importante para a ciência.
2: Tá, a polilaminina é uma proteína extraída da placenta, né? Na realidade, a laminina é extraída da placenta, né? E a polilaminina, então, é uma proteína derivada dessa laminina que tem a capacidade de regenerar os neurônios da medula espinhal, né? Então, toda essa capacidade de neuroregeneração e neuroproteção faz com que a gente tenha aqui um importante produto na nossa mão capaz de reverter as lesões raquimedulares. Uma lesão hoje, uma patologia hoje que não tem tratamento disponível. Então, isso muda a vida das pessoas, isso muda a forma como essas pessoas que sofrem a lesão têm a perspectiva de futuro em cima disso. Muitos grupos ao longo dos anos e em todo o mundo vêm estudando possíveis tratamentos para isso, né? Então, com implantes para transferência de corrente elétrica, com célula-tronco, com vários outros tipos de abordagem, mas até hoje a polilaminina demonstrou aí resultados muito positivos, inclusive em humanos, né? Nós fizemos um estudo clínico acadêmico, a UFRJ fez um estudo clínico acadêmico em 2018, com 8 pacientes, e mostraram um resultado surpreendente com os pacientes tratados com a polilaminina.
1: E aí, recentemente, então, a gente teve a Anvisa aprovando, então, o início, né, dos testes da fase 1. Aí eu queria que o senhor explicasse, então, um pouquinho como que vai ser, esse estudo começa agora dia 24, né, da polilaminina, como que vai funcionar, tem alguns critérios também, né?
2: É um estudo clínico de fase 1 que visa a avaliação de segurança da polilaminina. Então, eu só vou avaliar desfechos relacionados à segurança, né? Então, eventos adversos possíveis referentes à aplicação da polilaminina, qualquer coisa relacionada, qualquer intercorrência relacionada à aplicação da polilaminina. Depois de finalizado o estudo clínico de fase 1, então a gente parte para o estudo clínico de fase 2, onde eu vou ver a eficácia. Aí sim, eu vou avaliar o ganho de sensibilidade motor, de sensibilidade, o ganho motor, né, depois de aplicado o tratamento. Mas no fase 1, única e exclusivamente segurança, para que a gente possa mostrar que a polilaminina é segura. Serão 5 pacientes, existem 7 critérios de inclusão e 20 critérios de exclusão. Então, o paciente, ele tem que atender a 27 critérios para que ele possa ser elegível a entrar para o estudo. Os mais importantes são a altura da lesão, que é de T2 a T10, né? E a janela de aplicação, que é de 72 horas. E aí, esses são critérios de inclusão. E tem alguns critérios de exclusão também importantes para a gente poder entender um pouquinho por que isso, né? Então, um paciente politraumatizado, ele está dentro do critério de exclusão. Então, ele não pode participar do estudo. Por quê? O meu objetivo principal aqui é avaliar a polilaminina. né? Então, vamos dizer que eu tenho um paciente que está com uma lesão em T5, né? Lesão completa, T5, ele seria elegível. Porém, ele teve um traumatismo craniano junto no acidente, né? E aí, ele vai relatar dor de cabeça depois. Essa dor de cabeça é por conta do trauma encefálico ou essa dor de cabeça é por conta da aplicação da polilaminina? Eu não consigo avaliar a segurança dela, essas intercorrências que o paciente pode declarar, né, frente a um paciente que não está estabilizado, né? Então, por isso, esses critérios, nesse momento, são importantes para que a gente possa pegar um paciente estabilizado, com uma situação clínica mais propensa a uma avaliação de segurança, onde efetivamente eu vou conseguir separar as queixas desse paciente.
1: E essa fase 1 tem mais ou menos uma previsão de quanto tempo deve durar?
2: São 6 meses o acompanhamento dos pacientes. Tá? E eu preciso acompanhar o último paciente, o quinto paciente, por 6 meses. Então, o que vai determinar o tempo de duração dessa fase 1 é o tempo que eu vou levar para recrutar o último paciente. Né? Então, vamos supor que eu leve 3 meses para recrutar o quinto paciente. Então, ela vai levar 9 meses no total, porque vão ser 3 meses para recrutar os 5 pacientes, mais 6 meses de acompanhamento do último paciente.
1: Agora, doutora, a gente teve na segunda-feira, então, um paciente de 39 anos que teve a polilaminina aplicada em Rondônia, depois de um acidente de trânsito. Já tem algum sinal ali, se dá para saber se, enfim, se ele já teve algum progresso, não sei exatamente como esse paciente está?
2: Para o uso compassivo, nós não acompanhamos eficácia.
1: Entendi.
2: Tá? A própria RDC 38, ela determina que os pacientes, eles devem ser acompanhados do ponto de vista de segurança. Então, nós temos aqui um protocolo de acompanhamento desses pacientes, também acompanhamos esses pacientes por 6 meses, né, com visitas na maior parte online, porque esses pacientes estão espalhados pelo Brasil, para que a gente possa falar com o médico dele ou com a família, para que eles possam nos relatar qualquer tipo de evento adverso, qualquer tipo de intercorrência relacionada à segurança. Né? Fechamos um relatório e enviamos para a Anvisa periodicamente, para a Anvisa estar ciente das questões de segurança. Eficácia, nós não acompanhamos, e esses dados não podem ser utilizados para fins de registro. A RDC é muito clara com relação a isso, né? Até porque são pacientes muito diversos, né, em condições diversas, e o acompanhamento pós-tratamento, pós-aplicação, ele não é feito também nos mesmos rigores de um acompanhamento do estudo clínico ou de um tratamento estabelecido depois que você tem o registro. Né?
1: Qual que é a importância desse estudo e como dimensionar tudo o que já foi feito?
2: Esse estudo, ele é extremamente importante porque a gente precisa de dados robustos, estruturados, para poder apresentar a Anvisa e mostrar que a polilaminina é segura. E a gente só vai conseguir efetivamente apresentar esses dados com base em um protocolo aprovado pela própria Anvisa, que é o nosso caso agora. Então, todos os dados que eu tenho até o momento da polilaminina aplicada em humanos, ela não foi realizada dentro de um protocolo com o rigor regulatório necessário. Então, a importância desse estudo é exatamente para isso, para trazer segurança para esse processo todo. Então, atendendo todos os critérios regulatórios, trabalhando dentro dos mais altos padrões de boas práticas clínicas, fazendo o acompanhamento e o recrutamento desses pacientes com rigor acordado com a Anvisa, tendo parceiros como o HC e Santa Casa de alto nível, a gente vai ter certeza que os dados gerados vão ser avaliados por um comitê independente, que é um outro hospital que vai avaliar os dados gerados no HC e na Santa Casa, e vai pegar esses dados e entregar na mão da Anvisa, dizendo assim: olha, os dados são estruturados dentro de todos os padrões de boas práticas, robustos, e garantem a segurança da poliomielite. E aí a Anvisa vai ter tranquilidade em cima desse relatório para poder liberar as próximas fases de estudo.
0: A gente agora começa o nosso quadro. Tem música chegando para falar, gente, do Iron Maiden. Pois é, o Iron Maiden completa 50 anos agora, né, em 2026. E aí São Paulo vai fazer parte da comemoração com uma novidade aí inédita. Então, para você que é fã, se liga nessa notícia, tá? Segundo ali o levantamento do Spotify, a capital paulista é a cidade com mais ouvintes da banda no mundo, com mais aí de 220 mil ouvintes mensais. Por isso, São Paulo então foi escolhida para receber a primeira loja oficial do Iron Maiden. Então, novidade aí para você que curte a banda. A Eris Emporium Experience Store abre no dia 9 de outubro no Shopping West Plaza, na zona oeste aqui da cidade. O espaço ele vai ter mais de 200 metros quadrados e vai reunir aí produtos oficiais, itens de colecionador e também atrações para os fãs, viu? Entre os destaques está uma coleção com 10 artes inéditas assinadas oficialmente pela banda, que vão ali reinterpretar capas clássicas dos discos do Iron Maiden com referências brasileiras. A loja também vai ter uma exposição de peças de colecionadores e uma sala de escape com desafios inspirados no universo da banda. E olha, aos fins de semana, a área externa vai receber bandas covers e também DJs. O espaço ainda vai ter ali um beer truck da Trooper, cerveja oficial do Iron Maiden. E a loja também vai ficar próxima, gente, ali ao local onde a banda vai fazer shows em São Paulo pela turnê Run For Your Lives. E deve funcionar, né, como ponto de encontro para os fãs antes e depois das apresentações. A Eris Emporium Experience Store vai funcionar até o dia 1º de novembro, das 10 da manhã até as 10 da noite. Então, olha, gente, corre aí para aproveitar, né, essa loja que vai abrir no dia 9 de outubro. Já marca aí na agenda para você aproveitar tudinho do mundo do Iron Maiden. Agora, 11 horas mais 50 minutos. E a gente segue aqui com o nosso Tem Música Chegando para falar, gente, de Billy Joel. Porque o Google exibiu nessa quinta-feira uma falsa data de morte pro cantor. Ô, gente, faz isso não. Ele que tem aí 77 anos, famoso por cantar Viena, olha. Inclusive, aí uma das minhas músicas favoritas. Música linda. Você que já viu, inclusive, de repente, 30, remete, né, ao filme, porque Viena é trilha sonora também desse filme. Bom, a informação apareceu na caixa de dados do músico no buscador e aí rapidamente gerou ali toda uma preocupação nas redes sociais, né? A assessoria de imprensa do cantor negou a informação ao jornal Newsday, tá? Segundo ali a assessora, Billy não tá morto, ainda bem. E aí os dois tinham trocado e-mails pouco antes, inclusive. Então, ela tem essa confirmação ali, né, de fato. O cantor não se manifestou sobre esse episódio. A confusão, inclusive, acontece enquanto Billy enfrenta problemas de saúde. É, né, uma pena eles darem essa notícia e se confundirem. No ano passado, ele revelou ter sido diagnosticado com hidrocefalia de pressão normal, que é uma condição que pode afetar o equilíbrio e também a audição. Por causa disso, algumas apresentações da turnê foram canceladas. Em janeiro desse ano, o músico voltou aí aos palcos pela primeira vez desde que, né, foi diagnosticado, em uma apresentação, inclusive, na Flórida. Em março, a filha dele, Alexa Ray Joel, disse ao The Hollywood Reporter que o pai está ótimo. Então, muita saúde pro Billy, viu? Agora a gente muda aqui um pouquinho de assunto, porque em Brasília vai ter festival em plena esplanada dos ministérios. O último encontro do Cabaré com Leonardo e Bruno e Marrone, turnê de Thiago York e apresentações aí de Whindersson Nunes. A Marcela Franco traz os detalhes dessa agenda movimentada aí na capital do país.
3: Começou e vai até domingo, a 8ª edição do Festival Expo Mix Brasil, na Praça do Museu Nacional da República. São 3 dias de música, entretenimento, gastronomia e economia criativa. Guilherme e Benuto, Nayara Azevedo e Léo Santana estão entre os destaques da programação. Neste sábado, o evento vai das 6 da tarde às 2:30 da manhã e no domingo, das 2 da tarde às 11 da manhã. A entrada é de graça, mas tem que levar 2 quilos de alimento. Você pode pegar o seu ingresso no site Central dos Eventos. E a programação completa está no perfil @festivalexpomix no Instagram. E neste sábado tem o último fim de semana do festival na praia. Para fechar essa 10ª edição, o palco recebe o último encontro do projeto Cabaré. Os portões abrem às 6 da tarde, com surra de modão. Depois, Leonardo e Bruno e Marrone tomam conta do palco com grandes clássicos da música sertaneja. Ainda tem ingressos e mesas disponíveis para assistir ao show com a qualidade que essa despedida merece. Sábado e domingo também vai rolar o Day Use, para quem quiser curtir o dia com o pé na areia. É só entrar no site da R2 para ver todas as atrações e garantir o seu lugar. Também neste sábado, quem vem a Brasília é Thiago York com a turnê Troco Likes 10 Anos. O show vai ser no Centro de Convenções Ulisses. Por lá, os portões abrem às 7 horas da noite e a apresentação começa às 9 horas. Ingressos a partir de R$ 105,00 pelo site Ticketmaster. Se você quer rir, uma opção é o espetáculo Isso Definitivamente Não É Um Culto, com Whindersson Nunes. Neste domingo, a partir das 8 horas da noite, na sala Master do Centro de Convenções Ulisses. Talvez você consiga os últimos ingressos a partir de R$ 100,00 pelo site Ingresso Digital.
0: Fica a dica aí, então, da nossa Marcela Franco para você que vai estar em Brasília ou você que mora em Brasília. Gente, 11 horas e 55 minutos, ponto final aqui no nosso Resumo TMC. Um ótimo final de semana. Tchau!

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1: Olá, vamos encerrando a semana de maneira mais doce para avisar que a Que Bom e a Paçoquita iniciam ainda neste mês a distribuição nacional do Mini Paçoquita. São bombons de sorvete sabor amendoim e a expansão ocorre após o ciclo inicial de comercialização restrito aos estados do Nordeste, onde o item foi lançado no ano passado. O desempenho das vendas na região serviu de validação comercial para transformar a iniciativa em uma edição limitada, agora direcionada a todo o país, durante os meses de maior temperatura. E eu termino lembrando que amanhã é o dia do programa Marcas e Consumidores, 12:30 aqui na TMC, eu entrevisto o Sérgio Ferraz, diretor de e-commerce e vendas digitais da Leroy Merlin. Amanhã é dia de marketing no varejo de materiais de construção. Até lá e um ótimo final de semana.
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1: Caro ouvinte que nos ouve com seu ouvido, começa agora o Sobremesa, o seu programa favorito aqui na TMC. Sim, Transamérica agora é TMC. Quem escuta sabe, no nosso programinha de meu Deus, hoje nós vamos receber um grande cantor de um grande grupo. Você conhece o grupo Rapa? Conhece, claro que você sabe. Sabe o vocalista? Marcelo Falcão, ele está aqui com a gente para falar do seu novo álbum, inclusive para falar também dos shows que ele vai fazer. Muito bom, hein, Batista?
2: Opa, claro, claro, claro, é um clássico da música, ó. Programa de hoje, você que tá no YouTube aí, TMC News BR, assistindo a gente imagem, senta o dedo no like aí, hein? Tem que ser no mínimo uns mil, hein? No mínimo uns mil like nesse vídeo e você pode participar do nosso programa respondendo a nossa perguntinha de meu Deus.
3: Meu Deus.
2: É, devido a esse negócio que tá acontecendo em Brasília aí, a gente quer saber de você pelo 11 97221.
3: Milhão!
2: A gente quer saber o seguinte: como ofender um ministro do STF sem ser preso?
1: Boa pergunta. Mini Ruth, você que é da baixaria, o maluco ficou putaço, vai.
3: O maluco ficou putaço. Ah, eu chamaria de extintor de carro, não sei pra que serve.
1: Essa foi boa, essa foi boa.
2: É bem ruim, né?
3: Não, é melhor. Eu vou falar o que pra não ser presa, gente? Eu sei, eu vou dar humilhação, mas aí eu não posso.
2: Eu continuo me abstendo do meu voto.
1: Jura?
2: Eu continuo me abstendo do meu voto, mas eu vamos começar a entrevista, que é melhor?
1: Então, seja mais corajoso, corajosa do que o Batista e manda pra gente qual a melhor maneira de ofender o ministro sem correr o risco de ser preso. Manda pra gente no 011 97221. Então vamos começar nossa entrevista com ele, cantor e compositor. Ó, ele fez clipes que são históricos. A banda que ele fez parte fez clipes muito bons. E vai falar hoje sobre o seu novo disco, O Legado. E também da música, que tem a participação do Chorão. Sim, Chorão do Charlie Brown Jr. Eles cantam junto. A gente vai entender isso agora com ele, Marcelo Falcão.
2: Aê, Falcão!
4: Salve, prazer estar com vocês aqui. Felicidade pura. Eu acho que se fizesse uma piada sobre o Nepal, ia bem, sobre o que você falou aí.
1: Do Nepal?
4: Da piadinha. Da piadinha sobre o... Pra não ser preso. É só lembrar o Nepal, a piada do Nepal, né?
1: É
4: só no YouTube ver que você vai ver como é que é a piada.
1: A piada do Nepal.
4: Só ir lá.
1: Tá certo.
4: Pra responder sobre eles, ver a piada do Nepal.
2: A piada do Nepal, pra ninguém aqui preso, pra gente conseguir terminar o programa sem a Anatel lacrar o nosso transmissor. Ô Falcão, responde pra gente, qual a sua sobremesa preferida, hein?
4: Eu sou do salgado, mas se falar sobre, eu sou simplesinho, uma gelatina já vai bem.
2: Gelatina?
4: Só pra não dizer que não comeu alguma coisa de sobremesa.
1: De qual sabor?
4: Que minha
1: qual
4: família
1: sabor?
4: Manda muito bem as minhas... Eu tenho minha mãe e tem várias tias. E cada uma manda bem numa sobremesa específica. E toda a família espera pra chegar o... Seu confraternização, pra cada um dar um tapinha. Eu sou devagar, eu sou do salgado.
1: É, mas a gelatina é de qual sabor, Falcão?
4: Ah, vou fomentar meu filho. Vou no de morango. Vou de morango.
2: Morango. Não é um homem simples como o povo brasileiro, né? Tá vendo?
1: E gosta de gelatina de morango. Sim. Morango, muito bom.
2: Agora eu quero saber o seguinte. Eu quero saber que flamenguista é esse, que é o Marcelo Falcão, que hoje tem jogo da Liberta no Maraca. E o cara tá dando entrevista em rádio, vai pra cá, vai pra lá e não vai estar presente apoiando o rubro-negro, hein? Eu quero saber que flamenguista que você é, hein?
4: Alô, raça rubro-negra, me perdoa, mas nesse jogo eu não vou poder estar com a camisa do meu filho na cabeça pra dar aquela sorte. Eu tenho uma mandinga lá que botou a camisa do meu filho na cabeça, o Flamengo não perde. Toda vez.
2: É mesmo?
4: Não perdeu. Toda vez que eu boto a camisa do Tom, só que hoje eu esqueci. Eu conto com você. Esqueci a camisa dele, ele não disse.
1: Não dá pra mandar, não? Alguém trazer lá do Rio?
4: Me deu uma boa ideia.
1: É, às vezes.
4: Boa, vou pedir. Vou pedir agora, se quiser.
1: Vou pedir agora.
4: Manda pra
1: duvido você mandar uma pra mulher agora pedindo a camisa do
4: telefone
1: do Marcelo Falcão, que ele vai mandar o áudio pra esposa pra ela trazer a camiseta do filho pra ele pôr na cabeça. Porque só assim o Flamengo ganha.
2: Mas, ô Xará, você é daqueles flamenguistas que zoa o rival em rede social? Você gosta de arrumar umas tretas ou não? Ou você é aquele torcedor Nutelinha de boa?
4: Ah, não, uma pilinha de vez em quando é maneira, pô. Ficar nem passar batido sem uma pilha, sem dar uma sacaneada, saudavelmente falando, não é bacana. Tem que dar uma pilhada mesmo. Eu tenho um vascaíno na minha banda, eu tenho um... Deixa eu ver, tem um palmeirense lá? Não, palmeirense tem não. Mas tem corintiano, tem São Paulino, tem uma galera ali. Eu torci muito pro São Paulo e pro Corinthians.
5: É, não posso dizer, né?
4: Eu mesmo do. Não queria, isso aí pra ficar bacana.
5: O Palmeiras não.
4: Verdade, eu vejo torcendo pros brasileiros.
5: É mesmo?
4: Sem rancor do coração.
5: Mas não, em todo estado.
4: Vou ver um jogo do Corinthians com raiva do Corinthians. Vai, pede, não tem como.
3: É, não pode.
5: Eu duvido que você é tipo o Galvão que vem com aquela. O Corinthians é o Brasil,
4: né? Não vou dizer que eu vou ser Corinthians. Tô vendo um jogo do Corinthians contra alguém ali, um gringo. Eu vou torcer que o Corinthians faça alguma coisa pra ganhar o jogo.
5: Olha aí, é um homem evoluído.
3: Tá, mas
5: homem
3: a torcida.
4: Não... Eu vou torcer suco. Não, deixa uma coisa, outra coisa. Outra
3: e
4: coisa.
3: Torcida? Realmente a torcida do Flamengo é maior do que a do Corinthians, você acha? Ai, ai, ai.
4: Eu acho que é uma coisa que já tá final fight, né?
3: Essa
4: aí não dá pra discutir.
5: Inclusive, atenção, torcida do Flamengo, vai ter churrasco lá na casa do Falcão, não vai?
4: Se ganhar a Libertadores, tem de novo. Alô, raça. Pode separar aqueles dois ônibus lá que já tá... Cara,
6: peraí, deixa eu entender aqui. Marcelo Falcão, você está prometendo que se o Flamengo ganhar Libertadores e vai botar dois busões lotados de torcedor...
4: Tem um, pô.
6: E vai levar pra onde?
4: Eu queria ter dado ajuda nos ônibus pra eles. Aí quando eu fui me tocar, que eu tava fazendo show, disco, eles já estavam quase chegando lá no Peru. Aí eu falei assim, pô, não tem mais como ajudar os caras. Depositar dinheiro também é uma coisa nada a ver, assim. Sim. Aí eu falei, pô, faz o seguinte... Flamengo sendo campeão, pode desembarcar aqui que a gente vai fazer um churrasco pra vocês.
3: Nossa,
4: Roubo Negro. Lá na minha casa.
5: Na casa dele?
6: Sério? Sério? Que irado, recebeu um pessoal
4: recebi,
6: que você nem conhece.
4: Recebi, de coração, uns cabeças assim, o resto não conhecia, chegaram lá, ficamos a noite toda cantando, chorando, bebendo.
6: Cara!
4: Um chope, churrasco, tudo. Porque meu time, que é isso?
5: Olha aí.
4: Eu venho num lugar muito humilde, não tinha nada, mas quando a família se juntava, todo mundo se dava bem um pouquinho de comidinha, de bebidinha, tudo mais, porque era muito humilde. Então, Papai do Céu abençoa, não vou fazer uma parada dessa pra minha torcida, você tá brincando.
5: Olha aí, que irado,
4: hein, Papai? Não, a gente vai morrer, vai ficar tudo aí. Quem acha que vai levar, não vai levar nada. Aproveite os momentos que eles são preciosos. Flamengo campeão da Libertadores de novo, que isso?
5: Aí,
6: sabe as palavras de Marcelo Falcão.
5: Antes da gente mudar de assunto, que ele veio aqui pra falar da música, né? E também de futebol. É o placar pra hoje contra o Independiente del Valle no Maraca. O Independiente costuma aprontar pra cima de brasileiro, hein?
4: Não, tem que ser mais. Dois tá maneiro.
5: 2-0.
4: Tá bacana.
5: 2-0,
4: então. Tá bacana. Vai ser agregado 4.
5: 4-0, tá bom. É isso aí.
4: E continua botando o Bruno Henrique no segundo tempo, que os 15 minutos dele é mais mortal do que qualquer 90 minutos de outro.
6: Muito bom. Ô, Falcão. Uma dúvida aqui que eu tava fazendo a pauta e falaram assim: não, o Falcão vai vir. Eu falei, cara, que irado, o Falcão é muito legal.
4: Você achou da Rosa.
6: Eu achei que fosse do Girassol. Aí falaram, não, é Marcelo Falcão. Eu falei, pô, mais irado ainda. Já aconteceu de acharem que você era o Falcão do Girassol?
4: A gente foi fazer um programa de televisão uma vez e tava dois Falcão assim na porta. Aí eu falei, pô, vou ficar esperando pra ver qual é. Se é o jogador, né? Vou ficar esperando. E aí chegou e foi muito maneiro. Aí a gente tirou uma foto junto, assim, era ele fazendo o programa, a gente também. Então, assim, foi a única vez que eu esbarrei com ele, assim. Mas sempre me perguntam sobre ele. E quando vem essa touca aqui pra segurar essa dread gigante e esbarram comigo, quando o cara fala, você é, eu falo, Carlinhos Brown. Então, tu quer falar porque é mais um, quem? Você, eu falo, Tony Garrido.
6: Genial. Muito bom. Sei lá, pra você entender essa piada, você precisa vir aqui no nosso YouTube e acompanhar em vídeo Marcelo Falcão pra entender. E foi uma ótima piada. Adorei.
5: Essa é boa.
6: Essa é boa pra caramba.
5: Porque o cara não sabe.
4: O cara vai falar, não sabe quem é. Eu falo, já vou adiantar o lado dele.
6: Mas é que você se apresentava muito com óculos também. Durante uma fase da tua vida.
4: Sim, era eu tenho fotofobia. Tenho fotofobia.
6: É isso, cara. Eu queria tirar essa dúvida, por quê?
4: Eu consigo enxergar mais com a luz que eu imaginei que meus meninos fazem pra mim. É, pra não atrapalhar o trabalho deles de iluminar, porque o cara quer ver as pessoas, quer ver as coisas acontecendo. Aí eu passei a usar um óculos de grau escuro. Eu não sabia, pô, eu sou bem fundado dentro de estúdio. Eu não sabia que tinha óculos de grau escuro, aí um tempo atrás. Aí quando eu descobri, eu falei, pô, vou resolver meu problema. E passei a resolver.
6: É, pra quem tá ouvindo a gente, fotofobia é quem tem uma sensibilidade à luz muito, muito alta. Então qualquer luz, assim, machuca os olhos, incomoda. O Marcelo, ele não é metido à estrela, não, tá? Ele
4: não, o fã às vezes fica, faz, tira uma onda assim, amplitude aqui, fazer mais um de grau.
3: Olha que legal.
4: Pra mim, assim.
6: Muito bom. E falando sobre foto, me lembrou os videoclipes da banda Rapa, cara. Que quando a gente fala de videoclipe, a gente tá falando também de fotografia, de direção. E os clipes eram muito bem produzidos, cara. Era uma coisa de cinema. Quem é que fez questão de que os clipes fossem produzidos assim?
4: Cara, lá atrás era uma conversa de todos, que a gente queria fazer algo diferente, já que a gente foi uma parte de uma banda que nunca ninguém estendeu a mão pra gente. E o que a gente foi conquistando naquele momento eram amigos que estavam na mesma situação que a gente. Um cara que era um grande cameraman, mas ele ainda não era um cineasta que ele virou, sacou? Aí outras pessoas também, um grupo, grande grupo de atores no Vidigal, que eram amigos nossos, que estavam fornecendo atores novos para várias novelas e filmes. Então a gente foi começando a unir essa história da nossa letra com essa história de conhecer e perguntar, vamos fazer uma história dessa? E cada um se comprometendo com uma história. Eu sempre falo que Minha Alma, ela além de ser a música mais premiada do Rapa, ela pô, ganhou um VMA e tal. Então, assim, ela, por mais prêmio que ela tenha dado, ela conseguiu fazer uma unificação do Rio de Janeiro num todo, Rio de Janeiro, Brasil. A música conseguiu a letra, o videoclipe, e Minha Alma sempre vai ser um mini curta do que veio a ser Cidade de Deus. Os atores que estão lá no filme foram tudo feito com a gente. As pessoas que fizeram o clipe com a gente, a Kátia Lund, o Breno Silveira, falecido Breno, o grande Breno, que fez os Filhos Francisco e tudo. É um puta gênio da filmagem, que virou o cara da filmagem. Ali, sai dali do Minha Alma, eles vão todos pro Cidade de Deus. Aí, sempre olho Cidade. Quando eu olho Minha Alma, eu lembro de Cidade de Deus. Porque logo na sequência, todo mundo que filmou o Minha Alma foi fazer o Cidade de Deus, com os mesmos atores que fizeram Minha Alma.
6: E naquela época você produzia um clipe, porque quem se lembra, né? Às vezes o clipe aparecia no Fantástico, tinha um
5: lançava no Fantástico,
6: tinha um canal destinado a clipes que era MTV, você tinha portais muito legais. Hoje em dia, a gente tem o YouTube. O YouTube, ele te dá a mesma projeção que se dava lá atrás com a MTV, com o Fantástico, com os outros canais?
4: Cara, você ter um canal de música que você possa se conectar, um canal tá ligado ali 24 horas e em algum momento tem certas, assim, entradas dizendo de festivais, onde você vai tocar, era muito legal.

0: não é de se ver, mas é o canal do músico que faz com que ele chegue a lugares que ele realmente não vai chegar. A televisão é importante, mas se toca nas rádios, a pessoa pode nem te conhecer, mas aquela música, aquela banda daquela música vai chegar lá pra tocar pra você.
1: Ela já ouviu, né?
0: Depois,
1: ela já ouviu a música.
0: Entendeu?
1: E gostou.
0: O Rapa tocou em muitos lugares que as pessoas não sabiam nem quem eu era, que achava que o Rapa era um cara branco, achava um cara careca, que não era de dread, que era outro cara, que eu chegava lá e falava, pô, mas você tá ouvindo a música, tá show de bola. Tá feliz, tá cantando a plena nos pulmões, pô, tá show de bola.
1: E você prefere que a sua música toque nas rádios ou nas plataformas de streaming?
0: Eu não posso negar que uma coisa... Hoje as duas coisas andam juntas. Não tem como você fugir desse pensar. Eu vejo as duas coisas andando junto. Mas uma música na rádio, ela é muito violenta.
1: Muito mais violenta.
0: É melhor, né? Se a gente analisar que algumas pessoas têm acesso ao celular, com Wi-Fi, com internet, etc., e tem pessoas que têm a televisão. Aí você olha os canais que as pessoas no Brasil inteiro, correndo pelo Brasil, olha os canais que algumas televisões têm. Só dois, um ou dois. Se você não for num programa desse um ou dois e a música tá tocando na rádio, essa rádio, ela te ganhou. A rádio ganhou.
2: Mas hoje, com os streamings, é mais fácil de ganhar dinheiro ou antigamente era melhor?
0: Com os streamings, se é bom ganhar dinheiro. Eu vim de uma época onde eu não sei parar de trabalhar. Então, a estrada, tipo, é a minha conexão de tudo que eu inventei no estúdio. Um palco. O palco, pra mim, é sagrado. Então, você oferecer com a mesma máxima o que você fez no estúdio, no palco, sabe, do cara, não, até aquelas brincadeirinhas que você fez, que eu faço muito, muito música brincando na melodia pra depois virar um jargão, depois eu não tenho como tirar o jargão, uau, uau, uau, uau, uau, uau. Não tem mais como tirar, eu comecei assim, fiquei assim,
1: e é o mais legal,
0: fiquei assim 10 horas,
1: é, e 10 horas, mundo consegue cantar,
0: aí o cara, né? Nem tem uma letra, o cara falou, cara, aquele uau, uau, tá maneiríssimo, e eu mesmo falo, uau, uau, puta, isso tá bonito pra cá, aí depois vem cantando Vapor Barato, por exemplo, música do Ali Salomão Jardim Macalé. Pô, que eu acho linda, não só a original, mas com a do Rapa também. E eu sou fã da Gal Costa. Então, assim, eu acho que você perguntou dos streams e...
2: Sobre dinheirinho.
0: Dinheiro.
1: O que é mais rentável?
0: Cara, nem cuido disso, cara.
1: Ah, que bom. Que
0: não,
1: ótimo.
0: Não vivo esse esse temor de fazer uma música pra isso.
1: Até porque...
0: Então, assim, porque lá a gente se dividiu o seguinte, meu pai é um cara muito superdotado. Então, um cara muito, assim, entendedor de economia, entendedor de política, entendedor... O cara mesmo, ele dava aula pros comandantes da Marinha de Eletrônica. Hoje ele joga... Ele é federado do tênis de mesa porque ele joga com os federados chineses lá no Rio de Janeiro. Assim, um esporte que dá mais longevidade pra um idoso.
1: Caramba!
0: E ele é muito bem... Mesmo assim, ele é muito bem em matemática. Então, assim... Eu comecei a trabalhar, não ia botar um empresário pra tomar conta das minhas paradas.
1: Bota o pai.
0: Eu já tomou, o Rafa já tomou muita volta, entendeu?
1: Uhum. Peraí. Marcelo Falcão, você é um grande cantor, está aqui no nosso programa, você trouxe um furo de notícias.
0: Estamos conversando aqui.
1: Você, você tomou golpe? De verdade? Tipo assim,
3: já não pagaram o cachê?
1: Raparam o teu cachê?
0: Vários.
1: Mentira.
0: Vários. O Rapa tomou vários. E aí a gente ficou sabendo depois, falou, pô, mas a gente fez o show, tinha multidão lá e tá tudo certo. Vamos voltar numa próxima, sem esse cara, sem essa pessoa, e vamos fazer já, pô.
1: Pô, desculpa, eu sou um pouco fofoqueiro.
0: Empresário que eu tive que levantar a história toda, que meus amigos não acreditavam, acharam que era implicância minha. E aí veio, se você tiver uma prova, não sei o que, eu consegui a prova, pô.
1: Mandou muito.
0: E aí eu levo a prova pro rapaziada, falei, você falar mais alguma coisa? Os caras, não, não. Vamos pedir, por favor, pra vocês.
1: Pô, mas é engraçado,
0: assim.
1: Eu sou leigo, né? Assim. Eu vejo o Rapa, vejo você agora em carreira solo, a gente fala, bom, é o Marcelo Falcão que decide ali, né? O vocalista, a gente tem muito essa imagem, mas você é tão legal que você dá voz a todos da sua banda, do seu grupo, todos têm poder de decisão. Então, quando você desconfiou de um empresário, você ainda deixou eles
0: decidirem. Ele deixou rastros. Ele deixou rastros. A gente era patrocinado. Não, né? É mesquinharinha, cara. Coisas que, tipo assim, você pode dividir com a sua equipe, que você pode comungar com a galera que realmente, sabe, montou, pegou o ônibus, levou o caminhão, montou. Besteira, patrocinado por uma cervejaria e por um energético. E aí um dia eu fui entender por que, que ele não deixava abrir a porra do banheiro do escritório dele. E eu falei, não vou fazer um pipi lá fora, eu vou fazer aqui. Aí peguei a chave dele, abri, empurrei a porta, falei, sabe por que, que não dá nem pra fazer pipi? Dá uma olhada aqui, rapaziada. Aí tá, não, coisa feia, pô.
2: Nossa!

0: Cerveja?
1: Meu Deus do céu. O cara roubando cerveja, amigo.
2: Que coisa, isso?
1: Que coisa. Estamos ouvindo ele, Marcelo Falcão, cantor. E ó, não. Batista.
0: É, se for pra roubar, tem que fazer que nem uns caras aí, que rouba, mas rouba bem, né? Casa de bilhão, casa de bilhão.
1: Falando em bilhão, vamos falar da nova música. Vamos fazer ela tocar bilhões de vezes.
0: Marcelo Falcão, Legado, faz show amanhã em São Paulo, né? No Espaço Unimed. E sabadão em Curitiba, você de Curitiba, você ouvinte da TMC em Curitiba, no Iglu.
2: Iglu Super Hall.
0: Iglu Super Hall. E agora você falou, o Lucas falou do lance dos videoclipes, que tinha toda aquela, né, aquela fotografia bonita. Eu quero saber, quem for ao seu show também vai ver isso no palco? Não. Ou é só sonzeira brava, não, ou você se preocupou com essa parte audiovisual?
2: Não, a pessoa vai viver um momento audiovisual e um momento de sensação ali que ela vai sair diferente. Tenho certeza do meu coração, porque eu fiz os dois agora lotados agora na minha cidade, Rio de Janeiro, na Fundição Progresso e no Araújo Viana. Com esse propósito, até mães assim levando os filhos levando os amigos, os pais, uma comoção feliz do que se viu, que se ouviu lá no show. As pessoas que foram no Espaço Unimed, no Iglu Super Hall, elas vão sair lá, de lá diferente, porque me programei para isso, me preparei para isso, queria que as pessoas tivessem melhor sensação, cada música está conectada com o que você vai ver e vai sentir no show.
3: Que demais. Animal. E vai tocar bastante, o Legado com Chorão. Que papo é esse, Marcel? Pelo amor de Deus. É Iau Chorão ou não?
2: Não, apesar de respeitar muito, tô até agora abrindo agora pros meninos agora que estão fazendo um alto videoclipe de IA. Com sentimentos que ele possa colocar ali, que mesmo a gente sabendo que a IA possa passar uma imagem, uma mensagem legal, porque ainda tô, né, a gente tá mandando para que isso aí seja feito com excelência para poder lançar. Não é IA. Eu tenho uma relação, ainda tô aprendendo a ter uma relação dessa de perder pessoas que a gente ama. Essas coisas de perder, as pessoas morrerem e tal. Isso é uma coisa, eu sou um cara muito coração. E nessa da parada assim, eu não enterro de ninguém. Aí o último enterro que eu fui na minha vida foi do Chorão. E eu lá no enterro, assim, eu criei uma conexão muito violenta com o filho dele, com o Xande. E de carreira, vendo, esbarrando, abraçando, se vendo sempre, Thiago, Marcão, Charlie Brown, continuo. E aí nessa conexão, o filho dele deixou a carteira de músico comigo dele.
3: Caramba!
2: Né? Eu até abri agora, um garoto falou no Instagram, uma parada assim, falando legal do disco e tudo mais. Ele falou, inclusive, ficou com o documento do Falcão. Fui lá, tirar uma foto pra ele, mandei aqui a carteira de músico do Chorão. Ele, pô, cara... E aí nessa conexão eu virei pro Xande, eu precisava fazer uma homenagem nesse disco, porque o Tony é do Cidade Negra, uma geração anterior à minha. Aí vem um Rapa e depois na sequência eu com o Chorão faz essa conexão de três gerações, né? O Cidade até voltou. Bem feliz por isso, são dois amigos meus. E aí nessa conexão eu esbarrando, vendo toda hora aeroporto e no estúdio com a nova geração, com o Dallas hoje junto com o Papatinho. É, beatmaker, é um dos maiores beatmakers dessa nova geração. E aí eu falei assim, Dallas, tu vai me ajudar, eu tenho músicas aqui pra cada um dessa menosada que esbarra comigo toda hora. E aí fazer música pra mim vira amizade. Mas falando sobre o Chorão, eu virei pro Xande e falei assim, cara, preciso fazer uma homenagem ao teu pai, precisava que você viesse pro estúdio hoje, vou te dar umas passagens aqui, traz tudo que você tem de HD do teu pai, que eu preciso conectar esse pensamento aqui com dele. O que eu achar dele que vai conectar com o meu vai ser o que vai acontecer. E ele veio de São Paulo pro Rio, e a gente ficou lá no estúdio um tempo, fiquei com os HDs, e quando eu achei, preparei tudo que tinha que se preparar e mandei pra ele de volta, o que você acha disso? E tipo assim, uma felicidade, um clamor coletivo pelos HDs, e tinha que ter a ver, nesse mundo de hoje em dia as pessoas viverem em depressão e estarem tristes por tudo que ele falou aqui dos bilhões e dos bilhões aí que tomam do povo, eu queria oferecer não só um presente que na época do Rapa e do Charlie Brown a gente nunca conseguiu ter cantado junto. E eu consegui fazer isso com ele e tal. Eu fui, aí conversei também com o Marcão e com o Thiago, ó, tô fazendo isso para que todos soubessem e as coisas acontecessem. Então, nesse mundo de depressão, a música fala sobre esse pensamento de tipo, saiba não ficar com nada mais guardado no peito, cara. Desabafe. Não precisa ser mal educado, não precisa ser chulo, não precisa ser um palavrão. Mas não fique com coisas que você precisa tirar a sua dúvida ou botar pra fora. Então a música fala sobre esse pensar, tipo assim, não é pra ficar calado, mas também não fala besteira. Se você tiver alguma coisa pra falar, seja relevante. Fala alguma coisa que realmente vai fazer andar pra frente. andar pra trás é só ligar a televisão que você já vai ver um montão de coisa andando pra trás há muito tempo.
3: Inclusive, ó, a música O Legado, que é com Marcelo Falcão e a participação do Chorão, tá tocando aqui, ó, no nosso fundo. É. Muito boa, muito boa. Estamos
1: vendo aqui, tá uma delícia.
2: Linda, linda. Bom. Ela tá há 6 meses como a primeira ou segunda música do pop rock no Brasil.
0: Parabéns. E o clipe, eu vi, ó, você que tá no YouTube, espera acabar o programa que depois você vai ver o clipe lá do Legado, que é muito legal também.
2: Meu filho, Tom, de 7 anos, o Xande, o Chorão e outro plano, e eu. Eu queria que as famílias estivessem juntas.
1: Que demais.
3: Que demais, cara, muito que demais. Bonito.
1: Fiquei extremamente emocionado.
3: E você falou, inclusive, sobre novos nomes, né? Uhum. Citou o Dallas, o Papatinho. Você é um cara que abre muito espaço também para novos nomes, né? Fez já alguns trabalhos com L7, Sente a Luz. O que, que você acha dessa nova geração? Você acha que realmente veio para ficar?
2: Acho que uma geração que, para responder isso que você falar, eles vão ter que fazer muito.
1: Boa.
2: Pra ficar.
1: Boa.
2: Então, assim, se equipar e tem um carro maneiro do ano, assim, eu falo com todo o carinho do mundo, pra qualquer um, até pra um, se fosse consumindo. Mas se você é cantor, tem um bom microfone, uns bons equipamentos, pra que você, quando cante, você seja ouvido, que as coisas aconteçam a partir de você ser ouvido. Então, o toque que eu dou é sempre se equipe, fique mais pesadão com, sabe, não é só subir, pegar o microfone e estar. Deu certo na internet, bacana, mas pra continuar dando, vamos as letras, as melodias, vamos abraçar as pessoas. Que pra mim a intenção da música é essa, é um abraço coletivo, que você não escolhe quem vai estar te abraçando. A música aparece assim, você escolhe e fala, cara, ouvi 10, mas essa aqui é que eu gostei.
1: Pô, entendeu? Legal. Tem tudo a ver com a pergunta que eu tenho que te fazer agora.
2: Faça.
1: Marcelo Falcão, eu adoro você, mas você não vai poder fugir. Eu vou trazer a PPP.
3: Pergunta
1: problemática e polêmica.
2: Por favor.
1: Você acabou de dizer, a música não escolhe, ela te abraça, né? Você não escolhe a música que vai e te escolhe e te abraça. Eu achei isso lindo. E a gente sabe que o público de um artista é formado por todo tipo de gente, de todo tipo de ideologia.
2: Uhum.
1: Queria saber a sua opinião. Você acha até que ponto um artista pode se posicionar sem prejudicar a carreira? Eu queria saber isso de você, Marcelo Falcão.
2: Sendo ele mesmo, sem ter encoxado com ninguém, sem ter lei nenhuma que privilegie ele. E ele continuar fazendo aquilo honestamente e se preocupando, porque eu já fui muitos shows no passado que era chato você estar gostando de uma música e daqui a pouco o cara dá a opinião dele de quem ele gosta, de quem ele curte, de quem ele idolatra, de quem ele... Sabe, eu idolatro meu pai. Um exemplo, um cara negro que conseguiu fazer faculdade, conseguiu dar educação pra mim e pro meu irmão. Consegui fazer tudo o que ele pôde por mim, por causa de um violão que meu pai tinha comprado e meu tio que tocava. Eu começo a tocar violão e começo a entrar no universo musical e eu tô aqui até hoje, ele cuidando da minha me ajudando na minha carreira, nas minhas finanças e tal, para que a gente tenha uma longevidade musical e profissional longa. Eu não pago, eu não tenho político de estimação, não pago pau pra nenhum, 01, não pago nenhum. E se era pra estar bacana, era pra estar bacana agora, depois de tantos anos de roubalheira, de tantos anos de injustiça mesmo com o povo. Aproveitar das pessoas serem mal instruídas, as pessoas não serem instruídas pra tirar proveito disso. E tão felizes com o dinheiro que vocês têm, é maneiro ter muito dinheiro roubado, é bacana aparecer na televisão sendo, sabe, sendo sacaneado, sendo pejorativamente toda hora sendo lembrado como um meme horrível, como uma pessoa horrível, entendeu? Eu acho que quem tá ali não me representa, nunca me representou, e eu falo de coração aberto porque eu venho num lugar muito humilde e ele tá pior de quando eu saí de lá, entendeu? Meus parentes moram lá, minha família mora lá, e eu fico muito triste. Porque as pessoas ainda acreditam que ela vai chegar lá, ela vai votar naquele cara bacana e esse cara bacana vai surgir. Eu sou um cara muito otimista, mas eu sou um cara realista com o que está acontecendo com tudo. Então, assim, se a gente não tiver alguma regra que puna essas pessoas, eu não sei quem é essa pessoa que vai fazer essa regra, porque eu não sei, né? Se a gente não tiver uma pessoa que faça essa limpeza, eu acho que a gente vai continuar sofrendo anos e anos, meu filho. Como eu acho que meu filho não vai ver a gente ser campeão da Copa do Mundo, eu acho. Acho que a gente tem que resolver o santo de casa, por mais carinho e respeito que eu tenho pelos títulos que o Tilote tem. Eu acho que, por mais que eu tenha... Eu até me pedi desculpa no Twitter. Falei assim, ah, se algum dia eu pedir algum técnico gringo, eu peço desculpa, perdão, por favor. Porque, sacanagem, sacou? Porque dava pra ter ido mais longe, dava pra ter sido mais ousado, dava pra ter usado mais nos moleque. Não vejo implicância com alguns garotos. Porque hoje a CBF, essa galera, é empresário. Então você, sinto muito. O cara que joga muito, às vezes é difícil dizer pra ele. Talvez você não aconteça porque você não tem empresário daquele cara que não joga nada. Então, como eu falo disso, eu generalizo porque realmente é uma decepção grande pra quem cuida do dinheiro pra melhoria. Então, se prometeram e nunca cumpriram, infelizmente, cabe a gente continuar torcendo para que as coisas melhorem.
1: Cara. Sabe as palavras dele, Marcelo Falcão. Oba, falou bem,
3: não,
1: falou
3: e
1: bem
3: é muito, bonito. Cara, bem bonito. E é muito legal essa relação, ô Falcão, que você tem com seu pai. Porque você chegou a fazer eletrônica também, né? Uhum. E aí, você teve um tique que acabou mudando para música. Você estudou música, fez violão. O que foi esse tique que deu para você ir para a área da música mesmo?
2: Ver a felicidade que meu pai ficou me dizendo que o violão que meu tio tocava era dele. Ele, por não ter tempo, não aprendeu a tocar. E um dia eu fui lá e peguei esse violão sem saber que era do meu pai. Meu pai viu um gesto meu ali que ele incentivou. Se você ficar empurrando a criança para um instrumento, ela vai fugir do instrumento. Então, como eu tenho um filho, eu quero que ele seja músico se for do coração dele. Se ele não quiser ser músico, quiser ser o que ele quiser, eu vou apoiar. Então, eu deixo tudo ligado lá em casa. Piano, a bateria, o microfone, o xilofone, não sei, o piano, tudo. Se ele chegar aí, ele já faz, hoje em dia ele faz aula de piano. Se ele chegar aí e começar a brincar e curtir, porque ele já tem o tempo, ele já tem uma paradinha desde criança. Dentro da barriga da mãe dele, eu botava o gramofone no ouvido dele e ficava dando uma rodadinha.
3: Que legal.
2: Ele tem o tique já do tempo, da parada. Então acho que meu pai entra nessa como sendo um cara que é o meu ídolo máximo, cara. Quando eu falo, ah, tem um cara na música. Não, só pelo fato dele ter me dado o violão, que era do meu tio, para que eu começasse minha história musical, para mim ele é meu grande ídolo, entendeu?
0: Quantos anos você tinha?
2: Eu tinha 8 anos de idade.
0: 8 anos de idade.
3: Caramba!
0: E antes ele tava falando o lance da política, né? Para você, ouvinte da TMC, para você ver que não muda nada, ô Marcelo Falcão, qual foi a primeira música que tocou, a primeira música sua que tocou no rádio, como é que chamava? Hein?
2: Uma música chamada, ela dos...
0: Que ano que era?
2: Dos compositores do Jacarezinho. E quem gravou foi Bezerra da Silva com a gente.
0: É.
2: Em Vigário Geral. Candidato Caô Caô.
0: E que ano foi?
2: Isso aí foi 1994.
0: Ou seja, 22 anos atrás.
3: 32
0: anos. Tá vendo? Errei ainda. 32 anos atrás. É que por isso que eu vim pra
2: Nunca Humanas. Foi tão atual.
0: Tá vendo? Nunca foi
2: atual. Ainda mais antes das eleições. Nunca foi tão. Mas eu fiz uma outra mais bacana. Depois você pode conferir no YouTube. Ela é um desabafo real. Ela chama Ladrões.
1: Ladrões?
2: Ladrões.
1: Vamos pedir, então, Cuca, põe aí pra tocar aí. No BG.
0: Procura aí.
1: Toca aqui no
3: Ladrões.
2: Ouve com carinho. Ouve com carinho.
1: Vamos Ladrões.
2: Esse vamos eu tô falando pra pessoa que ama o país.
1: Tá ótimo.
2: Ama o povo. Agora a turma que ama o dinheiro é outra parada. Acho que ele vai se ofender.
1: O Cuca já colocou aqui, a gente tá ouvindo. E me conta um pouquinho mais sobre essa música Ladrões. A gente veio pra falar do legado, do álbum novo.
0: Aliás, depois eu quero perguntar umas coisas aqui do Chorão aqui.
1: Que com a música com o Chorão. Mas eu fiquei interessado nesse Ladrões, você lançou quando?
2: Ladrões foi no meu primeiro álbum. Ali pelo regulando 2019 parou, lancei. Mas foi em 2021.
1: E você quis falar sobre os políticos?
2: Eu queria dar uma desabafada que nada acontece.
1: Nada
2: acontece.
1: Você tá acompanhando
2: essa parte? Não tenho. Irmão, o cara que vota nele mesmo, cara.
1: Tá acompanhando a coisa do STF?
2: Não, você não.
1: Eu tô chamando.
2: Você vai ver, você vai lá de curioso ver, com o maior olhar, porra. Ele realmente, né? Se eu for lá no
1: ele
2: no
1: tem mercado, direito a votar se vai rolar a investigação sobre ele ou não.
2: Aí você vai no supermercado e o cara às vezes, senhor, você tem que provar com a notinha, que você não roubou, você não pegou. Aí, desculpa, senhor, você tava na notinha. Então, ninguém prova nada.
1: Nada. Eu tô chamando de Churros do Chaves. É o episódio do Chaves que ele vende churros e compra ele mesmo. Não é? O cara, o ministro tá aí, parece que é o Churros do Chaves lá no STF. Cara,
2: isso não era pra existir.
1: Isso, porra.
2: Isso não é pra existir. Isso é um
1: papo
2: que é Tom. Falei pro meu filho, Tom. Filho. Aí ele fala, mas pai. Pô, o cara falou que não foi, ele votou nele lá, falou que não foi. Isso é vergonhoso, cara. O mundo todo tá vendo. O mundo todo tá vendo isso. Eu fico triste. E tem nego que... Aí eu falei, pô, vou num show, o cara... Fulano! Eu falei, o quê? Beltrano! Mas peraí. Sai do palco, agrada as pessoas que estão ali, que são todos os lados possíveis, vendo seu show, te prestigiando, pagaram pra... Depois você desce dali e você faz o que quiser. Você abraça o cara que você quiser, tira foto, beija ele, seja cabo eleitoral. Agora no palco, no show. Pô, que isso,
0: cara? É sagrado, né?
2: Que falta de respeito, cara. Que isso, cara? Pô, por mais que o cara ache que ele está se posicionando, que ele... Pô, desculpa, cara.
4: Sabe uma parada?
2: Faça um senso crítico você mesmo, cara.
4: Sabe uma coisa que eu rio muito? Caras pintadas, direto aí já. Que o cara, o pessoal, o povo saiu com a cara toda pintada, lá nos anos 90, e falou, não, porque agora vai. Não,
2: só pra te interromper. Agora vai. E as pessoas têm que entender que não tem lado, a gente só tem um.
4: É isso.
2: É o que é da melhoria.
4: Porra.
2: Aí o cara quer brigar por alguém que não deu melhoria.
4: A gente quer, a gente precisa de alguém que olhe pra todo mundo que não tem nada primeiro. Olhe pro pessoal aí que tá livre, leve, solto, gastando, roubando e aí, sem punição alguma. Pessoal que tá precisando de ajuda, de investimento.
0: Aí tem que torcer que tá pra ele descer de novo, branco, né? Pra ele voltar. É. Esse cara tem que voltar ainda.
4: A gente precisa disso, cara.
2: Imagina vocês aqui em São Paulo, cara. Pô, eu dou um rolê no Rio. Eu sou colecionador de vinil. Então, eu, qualquer brecha aqui de lugar que tiver, eu quero ir lá ver, comprar vinil. Não tem essa parada do artista, essa parada... Você cantou, tá lá no palco, você é artista, é outras pessoas, é outra coisa. Então, assim, exerce a sua função no seu ofício. Então, assim, cara, tu olha o Rio de Janeiro, tudo fechado. E quem quer pegar um espaço pra fazer alguma coisa e tudo mais, aí o cara, um disco de vinil você vai comprar, o cara, disco de vinil custa R$100. Aí, se pra passar pela receita, ele vira 200. E mais o frete, ele vira tanto. Aí o cara fala, como é que pode isso? Um bem, assim, que não era pra ter imposto. Um disco de vinil. Que... Então, assim, umas coisas que não fecha a conta.
4: Esse disco já foi produzido. Esse disco já foi taxado. Esse disco lá atrás, quando ele foi produzido, 60, 70, 80, 90, até mais, ele já pagou todos os impostos. Mas aí você tá querendo trazer um disco. Você já, o Brasil já recolheu imposto sobre isso e quer recolher de novo outro imposto. É imposto sobre imposto. É bitributação. É difícil.
2: É difícil. Você falando assim, o cara, eu fico sempre pensando assim. Se o cara mandasse tão bem nessa história, que fizesse a gente, nos, fizesse todo mundo se calar, ele tinha uma estátua igual o Renato Gaúcho tem lá no Grêmio.
0: Tinha! É. Exatamente! Tinha! Lá na calçada da fama do Maraca.
2: Tinha, tava lá. Mas o cara não quer, ele fica abaixo da sola do seu sapato na hora do argumento.
0: Agora, ô Marcelo Falcão, ó, Marcelo Falcão, amanhã no Espaço Unimed pra você de São Paulo e sabadão no Iglu, né, em Curitiba.
4: Pessoal do 100,3, ó, pessoal que tá ouvindo a gente no 100,3, tem show aí do Falcão.
0: Novo álbum, legado, música com Chorão, legado. Agora, eu quero saber o seguinte, onde que tem ingresso, diretor?
4: Eventinho,
0: quem quiser comprar, ó, quem quiser comprar e estiver ouvindo aqui o Sobremesa, é na faixa de uns 80, 90, 100, sei lá quanto é. Agora, o Falcão...
2: Vou deixar dois convites, tá quase esgotando. Vou deixar dois convites com você, pra vocês sortearem aqui.
0: Boa, vou pegar pra mim, vou sortear porcaria nenhuma.
2: Fora vocês serem meus convidados.
0: É, obrigado, Falcão. Mas tem bebida liberada no camarote ou não?
2: Não tem noção.
0: A gente tá falando essa música que você fez aí com que tem o Chorão, né?
2: Uhum.
0: É, eu queria saber, tinha na época que você convivia com ele, tinha muita resenha assim ou não? Porque o Chorão, todo mundo sabe que é um cara difícil. Eu não imagino que ele nunca tenha tido alguma treta com você.
2: Cara,
0: será?
2: Às vezes a gente tem que tirar o difícil por personalidade forte.
0: Ah.
2: Né? Tem um cara que é na mesa, tem um cara que não é.
0: É.
2: Entendeu? É, então, assim, é um cara de personalidade forte, eu também sou. E a gente já teve nossa tretinha lá de adolescente, coisa tipo? De besteira. Cara, besteira, eu e ele, tipo, eu tava no dia do show que aconteceu a loucura dele com o pessoal do a Rapa teve que ficar no meio pra tocar, porque era, aí tocou Charlie Brown, tocou o Rapa, depois tocou o Los Hermanos, o dia que deu a loucura lá.
0: Não puderam colocar a banda dele.
2: Cara, todo mundo pode errar e tem situações para esse contratante pode não contratar mais, o cara pode receber uma punição penal, uma da justiça, alguma coisa. Agora, é melhor o cara ser desse jeito de verdade do que o cara ser vários embutidos que existem, sacou? São um fim de ser uma coisa e é outra coisa, entendeu? Eu prefiro um cara desse papo de reto e direto, que a gente pode bater de frente, depois a gente se abraça, pede desculpa um pro outro, como aconteceu. E é isso. Agora, a gente discutiu porque eu queria o bem dele. Pô, um dos grandes DVDs do rap é na Rocinha. Eu tenho grandes amigos. Há 10 anos eu não ia lá, fui lá. Tem um mês atrás, foda foi pra sair, porque muitos amigos, tá, pô? Pessoas que eu vi de infância. E eu queria dar um toque nele, que o Rio de Janeiro não é pra amador. Tipo assim, eu sei que Santos, mas, pô, é menorzinho. O Rio de Janeiro é Babilônia. E eu queria dar um toque nele, que ele queria comprar uma casa na Rocinha. Eu falei, pô, fica na casa de algum amigo que deixa pra você. Discutimos e tal. Aí ficou um tempo sem se falar. E depois a gente voltou a se falar numa boa, nos abraçamos e fizemos um show juntos com Locomotivos, que era uma banda minha, que era pra fazer um evento só de carnaval, e virou um evento que eu fiz, uma banda que virou um evento que eu fiz no Brasil inteiro, que eu levava ele como meu músico convidado.
3: É.
2: Ele descobriu que eu levava outro. Ele ficou puto, falou, o quê? Não, leva só eu. Aí um dia eu dei um dinheirinho pra ele, falou, o quê? Ainda tem um dinheirinho? Não, agora não leva mais ninguém, só leva eu.
0: Era só ele.
2: Só ele, meu querido.
0: E ele ficou puto uma vez porque ele falou que você não ouvia as músicas dele, é verdade?
2: Não, eu a parada foi que no meio da discussão dessa daí, tava assim, outras coisas. Aí falou de um jeito diferente comigo, sou carioca, aí falou de jeito diferente comigo, eu falei de outro jeito diferente com ele. Aí eu falei, por isso que eu não. Aí falei. Por isso que eu também não vou agora, mas eu te ouvi também não.
3: Bicho!
2: Aí de menina, adolescente, bobão.
0: Não mais que mais as suas.
2: Foi legal ter acontecido pra gente ter ficado mais amigo. Infelizmente não ficamos tão juntos, cada um tinha uma carreira. Mas. Era um cara que faz muita falta pra minha pessoa e pra todo o Brasil, com certeza.
3: Mas tiveram muitas histórias maneiras juntos também,
2: maneiras,
3: né?
2: Maneiras, pô, eu gravei, fiz parte do DVD dele. Eu, pô, trouxe ele pro Rio, ele ficou comigo durante um tempo, 2 anos a gente viajando junto com Locomotivos. Ele tava na pausa dele lá, eu tava na pausa do Rapa, o Rapa tava na pausa e o Charibal tava na pausa. Ficamos juntos muito tempo, assim. Queria ter andado de skate com ele, que tá feito várias coisas, mas cada um tinha umas loucuras. Naquela época ali a gente era muito colocado pra fazer muita coisa, sabe? Aí às vezes a gente deixava fazer coisas pra gente.
4: Falcão, você lembra a última mensagem que você trocou com ele?
2: Uma semana antes. Uma semana antes. Tentando levar ele pra Noronha. Eu tenho um afilhado em Noronha, fez agora, acho que, se eu não me engano, o Thor fez 28 ou 29 anos. Ele tem síndrome de Down. É um querido, assim, o pai dele e a mãe dele são uns queridos, assim, lá em Noronha. E foi um dos grandes motivos do meu primeiro dinheirinho que eu fui descobrir que tinha milhares de avião servia pra tu se dar bem. Aí eu falei assim, peraí, vou comprar duas. Uma pra Amsterdã.
4: Que demais.
2: Eu vou pra Jamaica. Eu vou pra Amsterdã e eu vou pra Noronha. Aí fiz grandes amigos. Eu tive uma época lá, tipo, até de me envolver com a ilha inteira. E eu queria levar ele pra lá, tinha altas ladeiras. Quase perdi meu ombro descendo ladeira de skate lá, de long. E fiz muitos amigos, deixei muitos skates, muitas coisas lá, prancha de surf, tudo, stand-up de navegação, tudo. E queria ter levado ele, tava assistindo com ele, ele falou, não, vou pra Los Angeles. Eu falei, pô, vamos comigo, cara, vamos subir pra essa parada aqui. Rapidinho, a gente vai lá, faz um bate e volta, tô com milhares de avião pra caramba aqui, tá estourando, tu também tem. Vamos fazer, ele tava triste, assim, falou um pouco comigo, assim, daqui a pouco ele... Não, depois a gente se fala, semana que vem a gente se fala, depois a gente se fala. De vez em quando ele me ligava de qualquer telefone assim dos outros, a gente ficava um tempo se falando. E a gente foi, quando a gente fez as pazes, era um MTV. Eu não se lembro se era o camarim do D2 ou se era o camarim do Samuel Rosa, que tava vazio, ainda tava limpando, pá. Aí ele me deu um grito, eu passei por ele assim, ele deu um grito, Falcão! Ele ia tocar e eu ia apresentar um prêmio. Aí ele deu um gritão assim, eu olhei e falei assim, ih, ele tá com a gangue, hoje eu tô sozinho. Falei, eu tá de crocodilo ou tá de amigo? Eu não quero falar com o meu amigo. Eu falei, então chega aí, sai da gangue. Aí eu empurrei uma porta de um camarim vazio desse, a gente entrou e ficou lá sentando, falando desse amor dele, da história dele, de que ele de ficar no Rio bastante, ter alguns amigos comum comigo na Rocinha. E, pô, aí entrou no projeto também de fazer shows em comunidade também, que eu achei bem bacana, que o Rapa fazia muito com Afro Reggae, muitos shows. Que aí a gente consegue fazer de onde, de certa forma, a nossa música e de onde a gente veio, chegar em lugares altos, sacou? Que as pessoas pudessem olhar que a gente chegava numa comunidade pra tocar, assim, era parar tudo. Complexo do Alemão, Vila do João, tipo, todos os lugares, Rocinha. Então, assim, vivemos momentos assim, outras mais favelas, mas vivemos um momento assim, áureo, assim, de outras pessoas também querer entender essa história de tocar em comunidade, como é que é tocar, às vezes, sabe? O Rapa no início não tinha lugar onde tocar. Então, onde chamava a gente pra tocar, a gente ia tocar. Que era um lugar diferente do estúdio, né? Se tinha gente ou não, às vezes não tinha gente. E aí, os primeiros lugares que abriram as portas pra gente foram os projetos da Afro-Reggae, que a gente começa a tocar. E de lá saiu meu baterista, que tocou no Rapa durante anos, hoje toca comigo, a gente se reencontra. E ele, tadinho, um dia tinha saído, ele tava, tadinho, ele tava fazendo outras paradas assim, eu falei, pô, mano, preciso de você. Ele falou, eu sempre esperei esse telefone.
1: E ó, boa, você pode ver essa dupla aí nos shows que vão acontecer agora. Batista, lembra o pessoal, São Paulo, Espaço Unimed,
0: sim,
1: 18 de setembro. E em Curitiba, alô pessoal do
2: 100,3. Com convidados.
1: Com convidados especiais.
2: No Espaço Unimed, sexta-feira. E em Curitiba também. Meus convidados, eles gostam de mim.
3: Pode dar um spoiler de convidado?
4: Pode falar?
0: Não. Então vai lá, sabadão no Iglu Super Hall em Curitiba e amanhã no Espaço Unimed, ingressos no eventim.com.br. É, né? Antes de terminar, amanhã tem Vanessa Camargo no programa, hein?
1: Coisa
0: amanhã tem
1: boa, Vanessa. Musical também.
0: Antes de terminar, eu quero que você me responda rapidamente. Pra vai. Quem tem fé, a vida nunca tem fim.
1: Falcão, não precisa.
3: Eu
1: não
3: sabia
1: precisa,
3: que ele ia mandar essa, meu Deus.
1: Não precisa. Faz melhor, Falcão. Manda um abraço aí pra quem tá te ouvindo, seu recadinho final.
2: Rapaziada, um beijo no coração, obrigado aqui, resenha boa, bate-papo honesto e verdadeiro. E é isso, convidando vocês pro dia 18 lá no Espaço Unimed, imperdível.
0: Mais
2: vocês...
0: conhecido como amanhã?
2: Como amanhã, sexta-feira, dia 18.
1: Vai ser bom.
2: E dia 19 no Iglu Super Hall, obrigado pelo espaço, bater um papo assim.
0: E uma vez Flamengo.
2: Pra sempre
0: Flamengo. Sempre Flamengo.
2: Ó, se vocês que não ficaram muito com pudores com o time de vocês, se o Flamengo ganhar a Libertadores, vocês estão convidados pra esse churrasco.
0: Opa! Eu sou do Rapoguês. Mas eu quero saber se você vai mandar a passagem que nem você fez pro filho do Chorão.
2: Eu mando.
0: Manda.
2: Vai ter pudor?
0: Eu vou.
2: Vai
0: com a camisa, vou com a camisa do Zico ainda.
2: Fechado.
0: Vou com a camisa do Zico, vou falar com o cabelo, hein?
2: Fechou.
0: Divulgador cabelo!
1: Muito obrigado, ó. Obrigado a você pela audiência. E obrigado a você, Falcão. Foi maravilhoso te receber.
2: Maravilhoso.
1: Obrigado de coração.
2: Obrigado.
1: É muito importante pro nosso programa receber pessoas como você. Mas todas as pessoas que a gente recebeu, nenhuma foi o Marcelo Falcão. Então só você é o Falcão. Obrigado de coração.
0: Marcelo Falcão Custódio, galera!
3: É isso aí!
1: Então é isso. E o recadinho, tem mais algum recado pra dar?
0: Arroba, tem os arroba da...
3: Ah, é verdade,
2: arroba. Arroba é Marcelo Falcão no Instagram. Você pode chegar lá, trocar uma ideia comigo. E eu fiz uma coisa bacana, botei meu estúdio a serviço de uma nova personalidade que vai surgir pra eu. Feminina ou masculina, vai surgir uma personalidade que eu botei minha banda, meu estúdio a serviço. Meu maestro, arroba Hélio Ferinha, tá recebendo as músicas de voz e violão, voz e piano é melhor pra gente poder concluir uma história que já com esses elementos já pode se dizer que é uma boa história pra trabalhar. E vocês estão convidados nesses dois Instagram aí a tentar sorte, de repente, pro meu estúdio.
3: E olha, obrigado. Só, dia 20 de novembro tem data também no Quali Stage.
1: No Rio de Janeiro. Valeu, pessoal. Um ótimo abraço pra vocês e continue aqui na programação da TMC. Tchau, tchau.
0: Tchau.

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1: O presidente Lula sancionou a lei que cria incentivos fiscais para instalar data centers no Brasil e turbinar investimentos em inteligência artificial. Mas o avanço tecnológico vem com um detalhe pouco falado. Esses centros de processamento de dados ocupam muito espaço, consomem grande quantidade de energia e água e geram impactos ambientais e sociais nas regiões onde se instalam. Então, para explicar como funcionam esses investimentos na prática e o que muda para o setor a partir de agora, o professor Ronilson Martins, engenheiro mecânico com especialização em gestão fiscal e tributária, conversou com os apresentadores do Link TMC. Vamos conferir.
2: Quando você envia essa mensagem no seu aplicativo, faz uma transferência bancária, assiste um streaming, né, de filme, utiliza sua IA favorita, de fato isso está sendo processado em algum lugar. E esse lugar, essas informações, é justamente o data center, que é essa instalação física, né, que concentra ali servidores, sistema de armazenamento de dados, equipamento de rede, infraestrutura de energia, refrigeração, justamente para processar, armazenar, transmitir toda essa informação digital, tá bom? Então, para que de fato a gente consiga ter todo esse processamento, né, a gente precisa ter máquinas e equipamentos, e tudo isso é muito caro. Então, essa ideia do governo, né, de lançar esse REDATA, que é o Regime Especial de Tributação para Serviços de Data Center, eles vêm justamente nesse sentido, né, de forma a, vamos dizer, né, baratear esses servidores, esses equipamentos, reduzindo o imposto, né, que está sobre esses equipamentos, como PIS, COFINS, IPI e por aí vai, né? Então, respondendo agora a sua pergunta, Mayara, entendo que, de fato, era muito esperado, tá, essa legislação, porque os investidores, querendo ou não, que a gente quer, né, trazer no sentido de Brasil, né, a gente precisa que essa carga tributária seja reduzida, porque por meio dessa redução da carga tributária a gente atrai investidores, né, a gente consegue ser mais competitivo e aí por consequência, né, a gente consegue também trazer a questão da soberania, né, de que os dados que nós utilizamos, onde são guardados esses dados, não seja no exterior. De fato, né, a gente tenha parte desses dados sendo armazenados e processados aqui no nosso país, né? Só que tem questões aí, né?
3: Opa! A minha questão principal é a seguinte, Rodrigo Alvarez aqui. O que a gente ganha armazenando aqui se o dono dos dados não somos nós? Se vai continuar com a Meta, com a Google, com a Amazon, que é dono dos... Não, a Amazon é dono de servidor, não. Mas vai continuar com a OpenAI, vai continuar com todos eles. Eu pergunto o que a gente ganha em termos de ter esses dados aqui no Brasil. E depois, o que isso vai melhorar? Vai melhorar a infraestrutura no Brasil? Vai aumentar empregos de eletricistas e engenheiros? O que a gente pode ter de benefício? Aparentemente tem muito malefício, né?
2: Exato. Antes de falar do malefício, né, aproveitando, Rodrigo, obrigado, excelente pergunta. Entendo eu, para poder contextualizar para você, eu acho que é interessante trazer alguns dados, né? Quando a gente fala de Brasil posicionado na América Latina, cerca de 60% dos investimentos relacionados a data centers estão no Brasil. Então, de fato, nós somos líderes regionais, né? América Latina, somos aqui, de fato, campeões. Mas quando a gente olha em sentido de capacidade global de processamento em data centers, comparado aos Estados Unidos, comparado à Europa, a gente corresponde a cerca de 2% apenas, viu, Rodrigo? Então, é muito pouco. Então, quando a gente fala no sentido de competitividade, né, de nos destacarmos em relação a esse tema, né, que querendo ou não, cada vez tem sido mais predominante, né, no nosso dia a dia, no nosso cotidiano, e ainda mais, né, falando de atrair investimento que melhora a nossa economia, é interessante o incentivo reduzir essa carga tributária. Só para vocês terem uma ideia, hoje a nossa carga tributária em cima de data center chega a ser 30% maior do que aplicado em outros países. Tá? Então, de certa forma, o REDATA ele vem um pouco nessa questão. E aí tem um outro ponto que é a dependência externa. Né? Então, é o que você comentou. Né? Tanto 60% hoje, aproximadamente, né, do processamento e armazenamento digital desses dados está no exterior. Não está aqui conosco. Então, por consequência, faz com que a gente dependa fortemente o quê? Né? A gente pague, de fato, para poder armazenar, para a gente poder processar todos esses dados lá fora. Se a gente consegue trazer, né, investimentos para o país, de fato, de forma que esses dados fiquem no nosso país, a gente consegue não apenas processar esses dados, né, e com certeza garantir a segurança desses dados aqui em nível país, mas também a gente consegue fazer o contrário. Ao invés da gente importar os dados, né, a gente consegue trabalhar de forma que lá fora eles contratem esses serviços a nível nacional, né?
3: E isso gera... Só nesse ponto você falou... Se a gente abre aqui, mas quem investe é o estrangeiro, o que, que adianta? Aí vem a AWS, que é da Amazon, vem as grandes aí, e elas dominam o nosso mercado. Não é melhor a gente investir? Ao contrário, não precisa abrir nada, investe a gente?
2: Então, mas o objetivo é justamente esse, né? Porque, na verdade, apesar da publicação da legislação, do Redata, que saiu agora dia 15 de setembro, ainda falta toda uma regulamentação, tá, Rodrigo? Que vai definir ali alguns critérios, tá? Não é qualquer empresa que pode se habilitar no Redata. Então, a gente tem critérios ali relacionados ao próprio projeto, né? A habilitação não é qualquer tipo de empresa que pode, de fato, se beneficiar desse incentivo. É, a gente tem uma questão de regularidade fiscal, de investimento em P&D, a questão que foi comentada no começo, né? Data center consome muita energia e consome muita água. Então, tem requisitos que foram estabelecidos justamente para poder, vamos dizer, salvaguardar, né, a questão, a nacionalização, vamos dizer assim, né, do nosso país em detrimento do exterior. Obviamente, né, a gente está falando de forma muito antecipada aqui, né, tudo que a gente tem é uma legislação que precisa ainda ser regulamentada, todo esse processo que eu comentei, e na prática, né, a gente vai ter que entender um pouco melhor pós-regulamentação como que vai funcionar, tá, Rodrigo?
4: Agora sim, professor Ronilson, a minha pergunta, mudando um pouco o foco, e talvez uma pergunta difícil, não sei, para isso temos um especialista sendo entrevistado. A gente fica assustado, né, com o avanço dessa tecnologia, com a quantidade de informações que a inteligência artificial consegue acumular, e muito mais do que isso, como ela interpreta essas informações, como ela devolve tudo para a gente rapidamente. O que eu quero saber é quando que nós teremos uma tecnologia para que todo esse acúmulo de informações exija menos gasto de energia e de água. A gente está se aproximando disso ou não há essa preocupação de que toda essa tecnologia possa exigir menos energia, menos gasto com energia elétrica, com gasto de água, enfim?
2: Perfeito, Thomas. É o que você falou, né? Nós temos data center que funciona 24 horas por dia, 7 dias por semana, 365 dias por ano, né? E tudo isso é energia que é consumida por meio de sistema de refrigeração, de servidor, iluminação, sistema de segurança, né? Então, por consequência, a gente precisa de fato. Consome energia elétrica. A gente precisa ter energia elétrica para dar conta disso tudo. Né? E quando a gente fala dessa energia elétrica, né, a gente está falando de centenas de megawatts, né, se a gente fosse comparar, é um consumo de municípios inteiros, tá, Thomas? O lado positivo que a gente tem aqui no Brasil é a questão da nossa matriz energética, né? Hoje a gente tem a questão da matriz energética hidroelétrica, eólica, inclusive solar. Então, tudo isso, vamos dizer, soma de forma positiva, tá? Quando a gente fala na questão da produção de energia elétrica. Obviamente, a gente tem um desafio que... Não basta gerar energia elétrica, a gente tem que transmitir essa energia elétrica. E aí que está o nosso desafio, tá, Thomas? Porque nessa transmissão, né, quando a gente fala de transmissão e distribuição de energia, a gente está falando que tem que garantir a estabilidade dessa energia e são milhões, né? São investimentos bilionários ali em linhas de transmissão, subestações, reforços da rede e por aí vai. Um outro ponto que é bem, que eu diria que é bem crítico, é em relação ao consumo de água, né? Então, a gente sabe que precisa refrigerar, né? Então, falando um pouco da minha área aqui na engenharia, todos esses servidores geram calor, né? Então, a gente precisa ter ali uma espécie de refrigeração para poder reduzir o calor, reduzir a temperatura desses equipamentos. Então, claro que para poder fazer essa redução é necessário determinadas tecnologias, como torres de resfriamento, sistemas evaporativos, circuitos hidráulicos. E hoje, né, aqui no país, a tecnologia que a gente adota, a gente fala que é de circuito fechado, né? Como que funciona isso? A gente não, utiliza a tecnologia que a água evapora e, por consequência, eu tenho a água ali, né, alimentando o sistema e simplesmente desaparecendo. A gente tem sistemas, tecnologias hoje a nível Brasil, que utiliza a água como se fosse o motor de um carro, de fato, né? A água, ela entra no circuito, passa pelo motor, resfria e volta ao seu estado inicial. Então, é um ciclo fechado de forma a economizar a água, né? Obviamente, né, que a gente tem que evoluir esse tipo de tecnologia para que a gente consiga manter o mínimo de consumo possível, né, em relação à refrigeração desses equipamentos, né? Que é algo a ser discutido, obviamente, tá? Tá, Thomas?
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6: 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Olá, olá. Sejam muito bem-vindos ao Corre TMC. Eu sou Mirelle Mosquela. Quem cedo madruga já correu 2 quilômetros, gente, mas a minha pergunta é: já tirou o popô do sofá e praticou alguma atividade física? Já tirou o popô do sofá e foi correr hoje? Já me diz, olha, esse horário que nós estamos, né, agora passando aqui na TMC, quem escuta sabe. Você já fez o seu longão? Vai fazer mais tarde? Me conta, tá? Porque o Corre TMC não é só pra você que é um atleta de elite, que corre muito, mas pra você também, atleta amador, assim como eu, tá? Que corre ali seus 5, seus 10, às vezes faz uma ali, uma maratona, né, num ano, mas também se não fizer maratona, não tem problema nenhum, tá certo? Olha, eu vou falar uma coisa pra vocês, vou abrir meu coração. Eu amo o André Galvão, inclusive o André Galvão foi correr seus 10 quilômetros no interior, foi pro casório do irmão dele hoje. Galvão, você sempre faz falta aqui no Corre TMC, tá certo? Mas o programa de hoje, ele tá muito especial, tá? Porque nesse estúdio aqui hoje, ele tá repleto de mulheres, isso mesmo. Hoje nós somos três, eu, Bruna Matoso, digital influencer, profissional, claro, do marketing no universo dos eventos esportivos, triatleta, maratonista, brabíssima demais. E na nossa presença online, eu tenho a Camila Pinheiro, diretora de marketing da Columbia, que é uma das maiores marcas esportivas, tá? Do mundo, e também atleta amadora. E mais, gente, do que falar sobre corrida hoje, tá? A gente vai falar sobre o Corre da Vida. São três mulheres que vivem a alta performance todos os dias, porque nós trabalhamos, a gente tá ali no corre, na correria, tanto na comunicação como no marketing. Nós lideramos projetos também e sabemos que o resultado não acontece por acaso. Então ele vem com muito foco, com muita disciplina e com muita dedicação. Então, de alguma forma, hoje a gente representa, sim, milhares de mulheres que estão na correria, e as que acordam cedo para treinar, as que trabalham muito, as que empreendem, as que lideram equipes e que, ao mesmo tempo, diante de tantos desafios, continuamos correndo atrás dos nossos próprios sonhos. Então, Corre TMC hoje, ele é muito especial, chupa mundo, tá? São três mulheres fantásticas. Então, olha, Bru, que tá aqui comigo presencial, seja muito bem-vinda, Bru Matoso, tá bem?
7: Muito obrigada pelo convite, um prazer estar aqui. E eu amei seu discurso inicial, gente. Eu acho que é sobre isso.
6: Não é verdade? Super. A Bru, que eu já cheguei e falei, Bru, já fez a sua corridinha hoje? Ela, com certeza, hoje já fiz o meu corre. E agora, online, tá aqui comigo, minha amiga também, e brabíssima hoje na frente da Columbia, diretora de marketing, atleta amadora, Camila Pinheiro. Cami, obrigada por ter colocado aí um pouquinho na sua agenda aqui o nosso Corre TMC, tudo bem?
8: Tudo ótimo, estou muito feliz de estar com duas mulheres que eu admiro e gosto muito, acompanho a Bru já há muitos anos, aliás, ela já foi minha inspiração anytimes, muitas e muitas vezes, e você também, né, Mi? Então, assim, eu estou muito, muito feliz de estar aqui, obrigada pelo convite.
6: Imagina, estamos juntas, hoje programa muito especial, como eu disse, agora, vamos falar primeiro sobre o produto, né, da Colômbia, onde a Cami trabalha hoje, que é focado mais lá pro trail, né? Pro trail running, que é a corrida de montanha. Esquece asfalto, gente. Vou falar que um dia eu ainda vou me render. Já falei pra Camila que um dia eu vou me render ao trail. Mas a minha primeira pergunta vai ser aqui pra Bru. Já correu o trail, Bru?
7: Olha, oficialmente prova de trail, não. Eu já fiz algumas ativações e uma delas foi realmente numa trilha. Ah. Tive um pouco desse contato, mas é um outro esporte, né? É uma coisa muito diferente da corrida de rua. E eu tô que nem a Mia. Um dia eu vou me arriscar. Eu tô esperando passar minhas meias. É. Inclusive, o que eu fiz foi com o tênis da Colômbia.
6: Olha!
7: Foi lá no Botorina Park. Pois é, foi uma experiência... É muito diferente, né? Porque esse contato com a natureza, a calma que proporciona no ambiente... A gente... atenta para outros detalhes, né? Que muitas vezes a gente na corrida de rua não para para prestar atenção. Então foi uma experiência muito boa. Eu me senti em paz, sabe? Foi um outro tipo de experiência.
6: É uma vibe muito boa. Então, Cami, já fala pra gente, né? Porque o trail running deixou hoje de ser um nicho e acabou virando um dos esportes que mais cresce hoje no Brasil, no mundo. Como é que você, como é que a Colômbia hoje, vocês enxergam esse movimento hoje aqui no país?
8: Bom, primeiro que por falta de convite não vai ser, né? Vocês já estão extremamente convidadas, inclusive para correr a nossa prova, que nós somos Name Rights, que é Indomit, que acontece inclusive a próxima etapa é em Bombinhas agora no mês de outubro, e aí ano que vem a gente também tem a prova que é lá na Pedra do Baú. Mas o movimento é muito interessante, isso que a Bruna falou é importante, porque na corrida de rua, por exemplo, a gente tem um movimento, as pessoas estão muito buscando a questão do pace, elas estão preocupadas com essa parte da performance, elas estão se desafiando muito, né? Ah, eu vou fazer meia, depois eu vou fazer 42, e elas estão sempre com esse objetivo. A corrida de montanha, ela também tem os desafios, mas as pessoas, elas na verdade estão ali muito mais para aproveitar o ambiente. Na verdade, é um esporte que ele exige... É diferente o esforço físico que ela exige, né? Então, a gente tem provas, por exemplo, que tem muita altimetria muito alta, né? Tem uma altimetria exigente. Então, a pessoa precisa estar com preparo físico, uma musculatura um pouco mais forte, né? Para esse tipo de atividade física. Só que as pessoas têm um objetivo muito mais de apreciar o caminho, né? E a Colômbia... ela convida as pessoas a explorar o que tem lá fora. Ela incentiva as pessoas a buscar lá fora, né, na natureza, o bem-estar, os desafios. Então, ela não só pensa na questão do trail run, mas também do hike, que são atividades muito importantes para a gente. E esse movimento de hike, ele acontece globalmente, né? Então, as pessoas hoje se desafiam em grandes travessias. Então, isso é um ponto muito importante que a marca olha hoje. E o trail é uma consequência, né, desse nosso mergulho aí dentro do meio ambiente, de estar lá fora e de explorar mais esse universo de, enfim, de natureza, que a gente sempre pede para que as pessoas se deem essa oportunidade, né? Por isso que eu falo para vocês, a oportunidade, o dia que vocês começarem a correr prova de montanha, eu vou dizer que vai ser um problema para vocês, que vocês vão ter um calendário ativo, tá? Então, assim, então a Colômbia hoje ela investe não só em produtos, mas também em... A gente tem uma estrutura muito forte na questão do sports marketing, né? Então, a gente tem... Hoje nós somos name rights de uma das principais provas que acontecem no Brasil hoje, que é o Indomit, com duas etapas. Nós... vou dar um pequeno spoiler, mas já, né, seremos patrocinadores aí de uma prova muito importante no sul do país, uma maratona.
6: Uau! Ah, conta pra gente, é uma, né? Em primeira mão aqui no Corre TMC.
8: Não, porque eu vou deixar vocês ficarem curiosas, quem sabe vocês não correm comigo. Só que eu vou falar uma coisa, eu vou dar uma dica. A gente vai unir esporte, qualidade de vida, turismo e vinho.
6: Ó, eita, eu adorei. O pós dessa corrida vai ser maravilhoso. Gente, será que é Buenos Aires, Argentina?
8: Não, ela posso falar
6: do
8: Brasil.
6: No sul do país, é verdade.
8: Brasil,
6: olha, eu já viajando aqui
7: Caxias,
6: fora do...
7: assim, do sul.
6: Pode ser Porto Alegre.
7: Olha lá, o olho dela deu uma...
6: deu uma brilhada, né, Bru?
7: Mas é prova que já existe?
8: É uma prova que já existe. Pronto, acabaram as
6: Porto Alegre,
8: acabaram as minhas.
6: Deve ser. Porto Alegre.
8: Mas uma coisa muito interessante, né? Que a gente tem, por exemplo, além do Trail Run, a gente vai comentar com vocês que a gente tem um hike. Nós temos um projeto que chama-se Hike Society, que é justamente convidar as pessoas que nunca tiveram a chance nem de caminhar numa trilha, né? Que vivem hoje nas grandes metrópoles e que não têm essa às vezes são mulheres também que não querem ir sozinhas, que têm medo de se aventurar. Isso acontece muito, a gente sabe, né? A gente tem que estar o tempo todo atenta em qualquer lugar. Mas se arriscar e conhecer um lugar diferente, só se a gente tem uma estrutura. Então, o Hike Society, ele acontece uma vez por mês, né? Geralmente em uma das nossas... O ponto de encontro é em uma das nossas lojas Colômbia, né? Aqui no Brasil nós temos 15 lojas, agora nós estamos abrindo uma em Tijucas, então iremos para 15 lojas. E aí nós levamos para as pessoas terem uma experiência, junto com a Milk, que é a agência que trabalha com a gente, para conhecer. Então, assim, nós tivemos um, por exemplo, na Trilha da Faxina, em Curitiba, que foi meu primeiro Hike Society. Nós fizemos a trilha e depois nós tivemos um rapel. Então, assim... Foi incrível, numa cachoeira, 40 metros de altura, foi incrível. Então as pessoas não sabem bem o que elas vão encontrar nesse hike. Elas se inscrevem para poder participar. A gente também tem alguns convidados, a gente convida as pessoas que são que são clientes da nossa loja, que são parceiros da marca, para ter essa experiência. Então o nosso universo é outdoor. A gente vive isso no hike, na corrida, a gente vive isso no dia a dia. Então, existe um movimento muito grande do outdoor lifestyle, que é você poder usar o que você usa para você praticar esporte. De vira e mexe, eu posto no meu Instagram, eu com uma roupa que eu usaria tranquilamente para fazer um hike, para fazer uma corrida, indo trabalhar. Então, assim, isso é uma coisa muito legal. As coisas, elas se misturam muito, né, Mi?
6: Ô, Cami, e hoje... Não, primeiro que esse convite aí eu já amei, tá? E eu tenho certeza que se um dia eu e a Bruna formos... Pra corrida, né, de trilha, de montanha, depois com cachoeira, com rapel, acho que vai ser um caminho sem volta. Não faremos outra coisa.
7: Não amei essa parte do rapel que
6: eu
7: ela também falou
6: gostei.
7: Também. Já falei, olha,
6: espera um convite, no nosso e-mail depois, tá? Beijo, me liga. Agora, Cami, quem é o corredor de trilha de hoje? Mudou o perfil de quem procura hoje a marca nos últimos anos também?
8: Mudou. Na verdade, esse comportamento, principalmente em relação à Colômbia, ele mudou, ele tá com, assim, porque nós já somos destinos, por exemplo, a pessoa vai fazer uma viagem para neve, ela vai se desafiar num hike longo em outro lugar, enfim, em algum país, ou ela vai fazer alguma coisa, nós já somos destino dessa pessoa, porque ela sabe que a gente tem equipamento, que a gente dá respaldo para ela poder fazer a atividade dela com segurança, enfim. Mas, de um tempo para cá, esse comportamento ele começou a mudar. Por quê? Eu acho que as pessoas... Claro, teve um boom da corrida de asfalto, a gente sabe, né? Todo mundo viveu isso nos últimos anos, pós-pandemia. Mas eu acredito que as pessoas têm se perguntado muito. Tá, é muito legal você correr na Pacaembu, você correr na Marginal Pinheiros, você correr, mas eu acho que as pessoas estão começando a olhar em volta e falar, não, peraí, eu quero ter um pouco mais de contato com a natureza, eu quero estar um pouco mais, quero desacelerar um pouco, eu quero aproveitar mais a minha corrida, eu quero conhecer um lugar novo, porque você inspira as pessoas também a conhecerem novos lugares. Então o turismo, ele acaba gerando uma energia muito grande na cidade que promove a corrida. Então, acho que esse consumidor, ele vem se perguntando muito assim, quero estar mais próximo, né? Existe um movimento muito grande de pessoas que... Antigamente, as pessoas viviam no interior de São Paulo e vinham no interior e vinham para a capital para morar, porque estavam buscando. Hoje, as pessoas estão fazendo um movimento diferente. As pessoas estão saindo de São Paulo e indo morar no interior para estar mais perto da natureza, para ter uma qualidade de vida melhor. Então, acho que esse consumidor do trail, essa pessoa, né, esse corredor, ele está buscando isso, essa experiência. E é muito legal, porque, por exemplo, já participei de prova, que você vê a família toda. Então a família toda fica a semana inteira, dependendo, e tem apoio. Então a gente sempre pensa em ativações, né, como marca, para a família toda. Então, para a mulher que nunca correu, vai fazer um treino de 5 quilômetros, a mulher está sempre muito em evidência para a Colômbia, tá? Tanto que a gente tem elas na trilha, a gente apoia algumas mulheres atletas, a gente tem a Suzane, a Ivânia Rambo, a gente tem algumas mulheres bem importantes no universo do trail. Então, a gente sempre pensa muito nisso, assim. Então, vai ter os 5 quilômetros para a mulher que foi acompanhar o ultramaratonista, que é o marido, que a gente sabe que a galera fica ali, é um preparo totalmente diferente. As crianças, os filhos, então alguma coisa a gente promove. Então, virou um ecossistema muito importante, né? Então, as pessoas falam, pô, legal, já corri 18 vezes na Pacaembu, agora eu quero olhar outras coisas, né? Eu quero me inspirar em outras coisas, né? Acho que esse é um movimento importante.
6: Não, incrível, já estou pensando em levar meu pai, porque meu pai foi sempre minha grande inspiração, né? Sempre foi corredor, hoje ele caminha 7 quilômetros todos os dias. E aí eu falei, eu falei, pai, vamos agora então para um caminho diferente, né? Cachoeira e tal. Ele falou, pô, tô dentro, então vou levar toda a minha família, meu pai, minha mãe, meu irmão. E é isso aí, vambora. Pra gente terminar, Cami, o nosso bate-papo aqui, eu queria falar então de produtos, né? Porque o Brasil hoje, ele tem biomas muito diferentes. Então, como você disse, Pedra do Baú, Serra da Mantiqueira, Chapada, Mata Atlântica. Como é que isso influencia o desenvolvimento e a escolha dos produtos para essa pessoa que vai correr? Isso, como é que a Colômbia, ela faz parte na escolha, então, desse tênis, dessa marca, dessa camiseta, né? Desses acessórios que a Colômbia produz?
8: Muito boa a tua pergunta, né? A Colômbia tem uma... né, como é que eu posso dizer assim? Na verdade, não é nenhuma, é uma filosofia, né? Que inclusive é a assinatura da marca do final do ano para cá, que é Engineer for Whatever, né? Então, você ter produtos e você ter engenheiro, independente do que você for fazer, né, do lado de fora. Então, isso também levando para a parte de snow, para a parte de, né, que a gente precisa de equipamentos e tecnologia de alta performance, então isso é super importante, de aquecimento, resfriamento, enfim, proteção.

0: essa finalidade. Tem praia, você tem montanha, mas é muito mais. Já, por exemplo, o Trillium é um produto indicado para um desafio como a Pedra do Baú. Você tem mais montanha, mais pedra. Então, assim, sempre o que quando a gente pensa na tecnologia, a gente pensa para qualquer terreno e a gente sempre procura apresentar para o consumidor o propósito. Então, os nossos vendedores, por exemplo, o nosso time de e-commerce está muito preparado para dar informação assim, olha, qual que é o seu propósito? Primeira coisa, você vai correr. A Bruna vai, primeira vez dela, vai falar, olha, eu sou corredora de alta performance de asfalto, eu quero me aventurar na montanha. Ele vai perguntar assim, olha, geralmente você leva quanto tempo na montanha? É diferente, a gente reduz um pouco esse tempo. Ah, olha, eu quero terminar enquanto, eu vou fazer X quilômetros em tanto. E aí a gente fala, então você vai com um tênis um pouco mais baixo, um pouco mais de velocidade. E fora assim, colete. Colete de hidratação que nós temos, que é a exigência de algumas provas por meio, tem que levar pelo menos 1 litro de água, dependente do quilômetro. Tem a parte também de proteção de solar, a parte de pescoço, enfim. Então, assim, quando a gente pensa no head to toe, da cabeça aos pés do corredor de trilha, né? Então, de dar esse respaldo o tempo todo para ele. Então, é uma engenharia, tá, Mi? A gente, e assim, estudar isso e trazer isso para dentro da marca é muito gostoso, porque você vê as pessoas terminando as provas e dando um feedback assim, olha, terminei super bem, me deu, nossa, foi super leve, secou rápido, tive que passar por um rio e o tênis quando eu vi, depois de uma hora já estava seco, então isso é muito legal.
1: Não, incrível, né, Bru?
2: Já tô pensando no nosso próximo tênis aqui.
1: Ah, total.
0: Gente, por
1: Maravilhoso.
0: favor, é um presente meu, porque aí quem sabe plantando essa semente, vocês nos me ligam e falam assim, Cami, a gente tá a fim de correr bombinhas, tá?
2: Quando que é mesmo?
0: Bombinhas é em outubro, e tem distâncias 5, 12, aí tem as distâncias maiores, mas a gente sempre tem alguma ativação muito importante relacionada ao trail. Vocês são minhas convidadas, eu vou ficar muito feliz de tê-las comigo.
1: Ah, maravilhosa, Cami, obrigada.
2: Muito
1: Já fez aqui
2: obrigada.
1: super a propaganda, a gente adorou, já tá fazendo a nossa cabeça praticamente para
0: Meu
1: isso.
0: objetivo era esse,
1: Cami, obrigada, viu, por ter participado
0: Obrigada a
1: aqui do
0: vocês,
1: nosso Corre
0: meninas.
1: TMC. Continue na correria, sendo uma grande referência para muitas mulheres também que correm. E à frente também aí da Colômbia, uma boa sorte para você. E a gente vai se trombar nos corres aí pela vida. Um beijo, amiga.
0: Obrigada. Beijo, meninas. Beijo.
2: Até
0: Até mais. Tchau, tchau. Obrigada.
2: beijo.
1: Beijo. O Corre TMC continua por aqui, porque, claro, já tinha falado com ela no começo, já tinha apresentado a Bru Matoso. Para quem não acompanha a Bru, entra lá no Instagram, gente. É Bru Underline Matoso, Matoso com S, tá? Eu já vou começar aqui dizendo que era o quê? A Bru era uma menina que ouviu pequenininha que não poderia correr e aí se tornou a mulher que conquistou 5 majors, é isso?
2: Por enquanto.
1: 5 majors, gente. Majors, para quem não conhece, tá chegando agora aqui no Corre TMC, são as principais maratonas do mundo. São 8 agora, contando com o Cape Town, né? A gente vai falar
2: Exatamente.
1: muito sobre isso. Bru, mais uma vez, muito bem-vinda, tudo bem? Já começamos com tudo aqui com a Cami, né?
2: Já. Muito obrigada de novo pelo convite. É um prazer estar aqui com mulheres fantásticas. E eu acho que é muito do que você falou no começo. Representa muita coisa. E com certeza a gente está aqui em nome de milhares de mulheres.
1: Bru, para quem não te conhece ou para quem já sabe um pouquinho mais da sua história, mas eu acredito que o nosso ouvinte aqui do Corre TMC talvez não saiba, né? Você nasceu, na verdade, com um problema na coluna. E qual foi a primeira vez que alguém te fez acreditar que talvez não correr, né, fosse possível? Alguém colocou na sua cabeça assim, olha, você não vai poder correr, Bru. Você acreditou realmente nessa história ou não?
2: Nossa, uma pergunta complexa, né? Que nem você falou, eu tenho um problema congênito, né? Eu nasci com uma vértebra fora do lugar, digamos assim, para ser mais fácil. Só que eu sempre fui uma pessoa do esporte desde criança. Então eu nadava, fazia atividade física, apresentações. E além disso, eu também tinha outros problemas na coluna. E quando eu era pré-adolescente, em um momento eu tive uma distensão muscular e que, na verdade, eu acho que nisso acabou pinçando o nervo que da vértebra deslocada. E aí foi onde começou a minha saga com esse problema, ainda na pré-adolescência. Então eu sempre fui uma criança muito ativa E aí, em determinado momento, surgiu...

0: Isso que foi. Foi bem complexo na época, até quando a gente fala de uma pessoa que é pré-adolescente, adolescente, são muitas coisas que envolvem, né? Não é só um problema de coluna, né?
1: Autoestima, bullying.
0: Tudo, enfim. Assim, tudo, tudo. Você acha que você é diferente, e aí você acaba ficando mais tímida e você não quer falar sobre as coisas. Então sempre foi complexo. E eu ouvi exatamente isso, que eu. Depois de anos, né? Anos de fisioterapia, anos de tratamento. Eu, lógico que eu não operei, então até hoje eu tenho todos os problemas.
1: Você convive com isso, né?
0: Eu convivo com todos os problemas. Eu costumo dizer que eu sou uma cria da fisioterapia. Então, assim, eu passei por mais de 20 médicos, até que um falou, talvez a gente consiga tentar sem uma operação, porque era uma indicação cirúrgica para todos, né? Todos os médicos que eu ia, né? E eu ouvi isso já quando, depois que eu tive anos de alta, eu falei, ah, você tá bem, você vai seguir com as suas coisas, ter uma vida normal, mas você vai ter que tomar um pouco de cuidado, nada de... nada de muito endurance, né? Não com essas palavras, né? Porque a gente não fala. Mas eu não sei, mas talvez uma pessoa sagitariana é um pouco difícil de ouvir algumas coisas como... Não, né?
1: Pois é, e assim, teve ali uma virada de chave, né? Porque em qual momento da sua vida você percebeu que a corrida, ela foi realmente um escape, né? Pra você foi realmente assim, você virou essa chave mesmo, falou, não, olha, eu vou correr. Mas, gente, ela não corre pouquinho não, tá? Ela corre muito, muito! Não só de pace, a gente até fala que, ai, não se compare e tal, mas é um pace maravilhoso, corre sim, performance. Olha, depois a gente vai fazer um vídeo aqui, pra quem está nos acompanhando no YouTube, eu disse assim pra ela, olha, se você puder trazer algumas medalhas, uma ou outra medalha que você considera legal, pode trazer. Ela trouxe muitas medalhas, só pra esfregar na minha cara o quanto ela é braba mesmo, sabe? Maravilhosa. Então, quando é que foi o momento que você percebeu? Foi na adolescência? Foi um pouco mais na fase adulta que você percebeu que a corrida poderia sim te salvar?
0: Olha, a corrida especificamente foi mais adulta já, quando... Porque foi quando eu vim morar em São Paulo, na verdade. Porque eu ficava nessa correria de cidade grande, de trânsito, tem todas essas questões peculiares de São Paulo, né?
1: Você morava onde?
0: Eu sou de Santos. E aí, quando eu vim morar aqui, faz mais de 20 anos isso, e eu sempre treinei, depois que eu tive a alta, né, eu continuei musculação, porque é uma premissa para eu me manter forte, uma estrutura forte, para eu não ter de novo os problemas que eu tive. Então, eu sempre sou uma pessoa que tem que treinar, ter um core muito forte. E aí, quando eu vim pra cá, começou a ficar essa questão de horário, de tempo, de como é que vai fazer. E aí, eu resolvi que, então, uma saída mais fácil seria eu correr, né? Eu já corria lá, mas eu corria aquele aquecimento, sai da academia, vai correr, faz um aquecimento e volta. Era alguns minutos. E aqui em São Paulo, falei, nossa, mas academia, horário, trânsito. E aí, eu resolvi que talvez a corrida fosse uma saída interessante pro meu dia a dia. Eu falei, eu acho que vai caber no dia, né? É uma corrida, sem horário, sem nada. E aí foi quando eu realmente comecei a correr e me dedicar à corrida especificamente. Então ela saiu do patamar de aquecimento para a atividade principal.
1: E olha que doido, né? Porque você morava em Santos, onde muitas pessoas acabam saindo de São Paulo, indo para Santos para ter qualidade de vida, e você faz esse caminho contrário, né? Você sai de Santos e vem para São Paulo. Tudo bem, quem, né, quem conhece aqui São Paulo sabe que em, sei lá, 50, uma horinha, né, você tá praticamente aqui em Santos, em São Paulo, dependendo, claro, do trânsito. Mas você chega aqui em São Paulo, é uma cidade caótica, né?
0: Super caótica.
1: Onde tem muito movimento, onde, gente, 24 horas, São Paulo, né, tem restaurantes abertos, tem parques, tem tantas coisas que é tanto estímulo que você fala, meu Deus, parques lotados, shoppings lotados, e você faz esse caminho inverso. E melhora, né? Consegue ter uma performance melhor vindo pra cá. Você acha que isso foi mais foco, foi disciplina, foi... O que mudou realmente vindo pra cá? Você enxergou outras possibilidades? Será que eu fui muito prolixa, gente, nessa pergunta?
0: Na verdade, eu vim para São Paulo para trabalhar, né?
1: Ah,
0: então,
1: olha aí.
0: Foi assim, eu me formei em Santos, aí eu fiquei um tempo fora, fiquei um tempo em Barcelona, voltei. E aí, quando eu voltei para Santos, eu achava que as possibilidades já estavam um pouco mais complexas para lá.
1: Tá.
0: Complexas para lá. E aí, eu vim morar em São Paulo. E aí, assim, mas é muito mais por essa escassez de tempo que sempre foi, né? Hoje em dia mais, né? Hoje em dia mais tudo. Porque faz mais de 20 anos que eu moro aqui, mas assim... E foi exatamente por essa escassez de tempo que eu resolvi me dedicar a uma coisa que pra mim era mais prática, né? E aí eu comecei a correr mesmo. E eu tinha o sonho de fazer uma meia maratona quando eu comecei a correr. Era meu sonho era realmente fazer uma meia.
1: Primeiro objetivo da vida, primeira meta.
0: Primeiro objetivo como corrida, eu tinha uma verdadeira fixação pela distância da meia maratona, que até então, pra mim, era uma coisa completamente inconcebível, até pelo meu histórico de saúde. Eu falei, gente, quero fazer uma meia maratona na minha vida. Eu quero fazer uma meia e ponto. Era esse o plano.
1: Ô, Bru, e fazer uma meia maratona na sua cabeça era já conseguir uma boa performance nos 21 quilômetros ou era simplesmente terminar? Porque eu já sei que você é um pouco competitiva, né? Então, assim, não bastava terminar, queria também uma performance ou você focou?
0: Não, quero só
1: terminar.
0: Eu acho que... Isso é uma opinião pessoal, né? Mas eu acho que as primeiras coisas que a gente faz pela primeira vez, a gente não tem que ter esse pensamento. É, porque parte tem que ser divertido, né? Então, assim, a minha meia, eu queria fazer a meia. Eu queria, pra mim, que e ainda é uma distância enorme, né? Quando a gente fala, né? Porque a gente vê essa inflação da corrida. 21 quilômetros é muita coisa, é muito chão.
1: Muito chão, que isso?
0: É muito chão.
1: Não, 2 horas e meia, 2 horas e 40, pessoas normais, né? Correndo, que isso? É muita coisa.
0: É muita coisa. Então, assim, tanto a minha primeira meia quanto a minha primeira maratona. Então, assim, eu não pensei em tempo, eu só queria terminar bem e feliz, né? Mas eu realmente ainda consegui fazer um tempo legal. Eu treino muito, né? Mas independente, eu queria ser feliz, eu queria terminar. E eu falei, eu só quero fazer uma meia na minha vida e ponto.
1: E depois de tantas meias, porque ela falou que só queria correr uma, tá, gente? Ela chegou, sim, nas majors, que são as principais maratonas do mundo. Quando você começa a correr, você começa a consumir vários assuntos, vários temas, e um deles é, você já ouviu falar da Major? Eu, quando ouvi falar da mandala, falei, gente, que coisa maravilhosa, o que que é isso? É uma mandala, que na minha, né, assim, há 4 anos, 5 anos, eram só 5 corridas, né? Berlim, me ajuda, Berlim, Boston, Chicago, Londres, Nova York.
0: Isso.
1: E tem mais uma, não?
0: Aí, Tóquio.
1: Tóquio, aí agora temos Sydney, Austrália e Cape Town. É isso, então nós temos 8. E das 8, querida e querido, Dona Bruna Matoso já correu 5 majors, é isso mesmo. Então você correu, vamos ver aqui, Chicago, Nova York, Boston, Berlim e Londres,
0: isso,
1: certo?
0: Certo.
1: Bom, como é que foi, como é que tem sido essa caminhada de correr as majors, porque é o sonho de muita gente. Tem gente que não liga, mas tem muita gente que tem sim o sonho. Como é que tem sido esse seu percurso de conquistar cada major ali? Porque a gente sabe que cada uma tem uma história diferente, tem uma altimetria diferente, tem pensamentos, tem sentimentos diferentes. Como é que tem sido essa jornada para você, Bru?
0: Olha, tem sido uma jornada maravilhosa. Eu acho que isso também... cada ciclo de maratona, a gente está numa fase da vida. E que eu costumo falar que a vida não para para a gente correr maratona, né? Então, cada uma, na verdade, representa um momento da minha vida, né? E todas elas são muito significativas. Assim, além de ser muito especial correr uma major, né? Porque as cidades, elas vivem, as cidades que são onde são as majors, elas vivem realmente isso. Então, é um ambiente único, onde está todo mundo voltado para a maratona, para a corrida de rua. Isso é muito empolgante quando você tá lá. Quando você chega em Boston, o aeroporto já tem... É, os telões do aeroporto já estão com as questões de Boston.
1: Né? É emoção, assim, desde quando você pisa na cidade, no lugar, até na hora de você ir embora, que você tá com a medalha, todo mundo com a medalha no avião.
0: É muito diferente a cultura dos lugares que tem, que sediam as majors, né? Então, é tudo gira em torno. Então, parece que por um tempo... O mundo é só corrida. Então, assim, e cada uma conta uma história. Na minha vida, cada major conta uma história, né? Mas, assim, é sensacional. É óbvio que, graças a Deus, a gente tem possibilidade de estar nas majors. É um sonho, realmente. E não dá para normalizar isso, né? É uma experiência incrível. É muito bom. E a minha primeira major foi Boston, né? Foi uma delas. Foi a major... Quando eu comecei a correr também, a minha primeira maratona, eu nem sabia o que era Boston, né? Não sabia o que era isso. E aí, quando eu fiz a minha primeira maratona, eu falei, também vai ser só uma, né? Mas isso eu não falei pra maratona, eu desapeguei dessa ideia. E aí, na minha segunda maratona, eu já fui com um foco de pegar um índice pra fazer Boston. Então, Boston, a minha primeira major, foi minha terceira maratona.
1: Tá.
0: Mas é um sonho poder participar de cada uma delas, justamente porque o ambiente proporciona, né? Parece que você tá num mundo diferente por alguns dias, sabe?
1: E dessas cinco maratonas, tem alguma, assim, que é top one no seu coração?
0: Olha, que nem eu falei, cada uma tem uma história, né? Mas a top one no meu coração, atualmente, é a minha melhor maratona. E é um lugar que eu gosto muito, Berlim. Então, assim, eu gosto muito da Alemanha, eu já fui algumas vezes para lá. Eu amo Berlim, por toda a sua história, por tudo que representa. E eu peguei em Berlim um dia incrível, um perfeito. Dia perfeito. Porque, assim, até isso você tem que ter. É. Porque quem fez o Berlim um ano depois que eu, já pegou calor. Então, eu larguei com 6 graus. Então, assim, foi tudo perfeito. Então, a minha experiência foi muito boa em relação a essa prova, além de, lógico, Berlim e Chicago serem as provas mais rápidas. Então, deu tudo certo. Eu fui muito feliz na prova, sabe? Eu não tive dor, eu me senti muito bem. Então, eu acho que, nem eu falo, não é só sobre tempo, é quando você se sente bem numa prova. Você termina a prova querendo fazer outra. Eu acho que isso é que representa o esporte, né? Não é só sobre, bater um tempo, fazer não sei o quê. Eu me senti muito feliz, eu me senti muito bem.
1: A gente precisa contar com isso também, porque não adianta nós estarmos 100%. Mas as condições climáticas, elas também...
0: Isso varia,
1: acho que foi 2025, né? Foi ano passado?
0: Ano passado tava calor.
1: Muito calor, inclusive a organização disponibilizou mangueiras ali. Então, para quem estava esperando correr no frio, acabou correndo no calor e quebrou, né? Muita gente, fala esse vocabulário aqui, né? Quebrou, porque muita gente não conseguiu colocar a sua estratégia.
0: Exatamente.
1: Ali na prova. Agora, diante de tantas medalhas que você trouxe aqui, algumas delas aí tem a Majors, né? Bicudo, ajuda a gente.
0: Tem 6.
1: Pega aqui, ó. Vamos pegar aqui a medalha. Eu tô vendo ali a medalha de Boston. O Bicudo
0: Boston,
1: vai entrar aqui com a gente aqui no YouTube, vai mostrar pra gente. Cadê a medalha de Boston? Aí, o do unicórnio.
0: Essa de primeiro. É o unicórnio.
1: Olha aí,
0: pega
1: ó.
0: O unicórnio.
1: Mostra aqui, ó. Dá pra aqui pra ela. Isso, olha aí, ó.
0: Essa foi a primeira vez que eu fui pra Boston.
1: Olha aí, mostra aqui pra gente. Eita, medalha linda demais. Essa foi a medalha de Boston. A primeira que você correu.
0: A primeira major que eu corri.
1: Major que eu corri. Isso.
0: E a primeira vez que eu fui pra Boston. Unicórnio aqui é o sonho da maioria dos maratonistas, né?
1: É mesmo. Tem a medalha de Berlim aí ou não?
0: Tem aqui, ó.
1: Mostra pra gente, Bicudo,
0: medalha.
1: Que foi onde deu tudo, tudo
0: Berlim,
1: certo, né? Terceira. Onde o dia estava perfeito pra ela. E aí, olha aí, a medalha de Berlim.
0: Aqui é de Berlim.
1: E foi uma edição especial?
0: É, que foram 50 anos.
1: Então, edição especial. Cinco décadas. De
0: 50 anos.
1: Que isso? Não, incrível. Medalha lindíssima. E atrás tem alguma coisa especial ou não?
0: Não, só tem
1: tá.
0: Tem a
1: o
0: cidade,
1: logo, né?
0: Isso, tem a
1: ponto
0: cidade.
1: Turístico ali da
0: exato.
1: Cidade. Não, lindíssima. E claro, né? A gente vê que a fitinha ali com as cores, né? Da Alemanha ali, vermelha, amarela e azul.
0: Aqui na ponta.
1: Isso, na pontinha. Nossa, não, incrível. muito, muito, muito lindo. E realmente eu acho que cada uma é diferente, tem um sentimento que não tem como você escolher assim só uma. Agora, você tem 5, mas está de olho nas próximas 3.
0: Pois é.
1: E aí, como é que faz pra correr essas próximas 3, Bru? Tem que se inscrever? Você que já tem essas 5 maratonas, as majors, você tem uma... você tem, como fala? Uma... Ai, esqueci a palavra, me fugiu agora. Você tem alguma uma posição especial por conta disso? Ou não? Como é que é? Como é que funciona?
0: Pra
1: tem um
0: correr,
1: sorteio?
0: Por exemplo, você falou das que faltam, né?
1: Isso.
0: Pra mim, falta... Tóquio.
1: Isso.
0: Sydney e Cape Town. Né? Agora, né? Cape Town virou também. Em relação a Tóquio, por exemplo, né? Tá bem fresquinho Tóquio, né? Porque tem algumas opções que você consegue ir através do ballot, né? Que é quando abre o sorteio para todo mundo se inscrever. Você se inscreve e espera, né, o resultado. Eu tô esperando agora que vai sair em meados de setembro. Ou você também pode ir pro Caridade, que você... paga uma instituição vinculada à prova, e aí você tem, se você for sorteado na Caridade, você consegue ir também, ou você pode ir para uma agência de viagens credenciadas, ou, que nem você perguntou, se tem alguma diferença, as Marathon Majors, eles têm um programa que a partir de 3 majors que você fez... Cada major você ganha uma estrela, né? Num aplicativo lá no site. E aí, a partir de 3, você consegue ter um sorteio extra, que geralmente é de 200 a 300 vagas extras, que você consegue aplicar.
1: Uma posição privilegiada.
0: Na verdade, assim. É um sorteio a mais que você consegue aplicar e tentar uma vaga. Por exemplo, Tóquio já saiu o resultado para 2027 desse sorteio extra.
1: E aí?
0: Não fui sorteada.
1: Não deu bom.
0: Não deu bom. Ainda tô esperando agora o sorteio do ballot.
1: Oficial.
0: Isso.
1: Tá bom.
0: O outro, que vai sair agora em meados de setembro. Mas esse do sorteio extra, que é o programa das Marathon Majors, né? Eu não fui sorteada. Então, tô esperando. Mas eu conheço gente que foi sorteada pra Berlim, por exemplo. Então, assim, funciona, gente. Funciona.
1: Não é fake news, não, né?
0: Não é fake news.
1: Tá,
0: funciona.
1: Esse bilhete aí é verdadeiro.
0: É verdadeiro. Mas eu ainda não tive. Então, tô esperando
1: estamos aqui na torcida.
0: Exato.
1: Que
0: obrigada.
1: Esse sorteio saia. Agora, além, né, de você... correr, se é uma atleta, eu já vou falar atleta aqui, né, amadora, mas
0: amador,
1: inspirante,
0: amador.
1: Né, a profissional não, pra mim, né.
0: Amadora.
1: Você também é digital influencer, você
0: Sim.
1: utiliza suas redes pra ser uma grande inspiração pras pessoas. E nós estamos vivendo num boom, claro, dessa corrida. Você acredita, Bru, que isso é uma modinha ou que isso realmente é uma mudança ali definitiva de um comportamento?
0: Eu acho que é uma mudança. Porque a gente vê isso em outros países que já tiveram isso, e são países que eles têm a cultura da corrida muito mais aflorada que o Brasil, né? Então eu acho que é uma mudança que veio para ficar. E ela só cresce, né? Eu acho que a gente ainda tem vários anos de boom na corrida para aproveitar. Tem gente que entrou com uma modinha assim, mas eu acho incrível ter uma moda saudável, né? Uma moda que tira as pessoas do sedentarismo, que faz as pessoas olharem para si, tem mais, principalmente, autoconfiança. Então, por mais que tenha um certo modismo, um hype na corrida, eu acho maravilhoso, porque é um mundo saudável, né? Claro que a gente não está falando dos extremos, mas assim, das pessoas que saem da cadeira para se exercitar, que nem você falou, não é só corrida, mas se exercitar de alguma forma, sair do sedentarismo e trazer saúde, né? Que eu acho que esse é o principal objetivo do esporte, né? Não só falando de tudo que a gente vê numa bolha de rede social, num recorte da vida das pessoas, mas eu sou uma pessoa que, até pelo que aconteceu com os meus familiares na minha vida, eu acho que o principal objetivo da corrida, do esporte, das atividades físicas, é realmente trazer a saúde, né? E a saúde não só física quanto mental, porque ela tem um impacto muito forte, né? A questão da corrida, ela traz 1 milhão de benefícios, que principalmente em saúde mental também. Então, se é moda, se é boom, mas eu acho que é uma coisa muito positiva, e eu acho que veio sim para ficar.
1: Eu também concordo, eu sou do seu time, time Bru, tá? Falando de assessoria aqui, nós treinamos na mesma assessoria.
0: Sim, sim.
1: Um beijo pra galera da MPR. Você treina com o Marcão?
0: Treino com o Fábio Rosa.
1: Ah, com o Fábio Rosa, maravilhoso! Fábio que já foi aqui o nosso convidado, um beijo pro Fabinho. Cara, MPR...
0: Mas o Marcos Paulo vem de brinde pra todo mundo.
1: Olha, o Marcão é maravilhoso. Logo mais ele será aqui o nosso convidado. Ele vem pra cá em outubro. Tô muito ansiosa pra ter o Marcão aqui com a gente. Demorou, mas vai rolar, né, Marcão? E MPR incrível, né? É uma assessoria que tá há muitos anos, mais de 30 anos no mercado. E uma das principais hoje aqui do Brasil também, né?
0: Com certeza. Eu acho que é a principal.
1: É a principal, né? E a importância hoje de você... querer, claro, ter uma certa performance hoje e ter uma assessoria por trás disso. O quanto isso é importante?
0: Olha, eu pessoalmente acho fundamental, até porque é não só pelos treinos, né, em si, que eles vão ser muito alinhados ao seu propósito, ao seu dia a dia, às vezes você fica doente, se ajusta, mas também pelo ambiente, por terem pessoas que estão nos mesmos objetivos que você. É, eu gosto muito de treinar com as minhas amigas. Então, você ter pessoas com a mesma prova, com o mesmo pace. Então, eu acho que isso ajuda, incentiva. Muitas vezes você está cansado, você está com preguiça de ir. Então, eu acho que esse ambiente ajuda muito a você seguir, né? Então, eu acho que é muito bom você ter uma assessoria que você... Eu tenho muitas amigas que eu conheci na corrida. Amigas, sim, de frequentar minha casa. Então, eu acho que isso é legal para você ter essa conexão com as pessoas e ter muito alinhado os seus objetivos que você vai ter junto com o seu treinador, até onde você consegue, as suas possibilidades, o quanto você consegue melhorar. É, então, para mim, eu acho muito, muito bom ter esse acompanhamento. É, para mim, é importantíssimo.
1: Ai, gente, queria tanto correr no pace da Bru. Ai, que sonho.
0: Bora treinar.
1: Mas não vai rolar, seria um desafio e tanto. A Bruna, quando eu tô lá no Ibira, eu só vejo a Bruna assim, ó, passou, lá se foi o disco voador. Não tem como, seria um desafio e tanto. Mas desafio e tanto, eu conheci esses dias correndo na corrida, claro, da Juventus, na Moca. Um beijo pra galera da Juventus, a dona Genilda. Eu vou até aqui falar pra Bruce se ela já viu isso em outro lugar. Alô, dona Genilda, um beijo pra você. Bora colocar a matéria, porque eu entrevistei a dona Genilda. Vamos ver?
2: Eu sou Genilda, tenho 51 anos.
1: Ai, gente.
2: E corro há 5 anos.
1: Aqui?
2: Tenho hérnia de disco.
1: É aqui,
2: aí,
1: ó.
2: Pra me esquecer a dor, eu me concentro na garrafinha. E assim vou, firme e forte, plena. Eu comecei a sentir a dor e eu falei, não quero parar de correr, é o que eu mais amo. E a dor ali. Aí um dia eu peguei a garrafa, bebi um pouquinho e lembrei, falei, vou pôr na cabeça. Coloquei na cabeça e deu certo, e foi. Nunca caiu, viu? Nunca.
1: Tem alguma coisa presa aí na cabeça?
2: Negativo.
1: Nada? Nenhum imã, nenhuma tiara?
2: Nada.
1: Nada aí?
2: Nada. Equilíbrio mesmo.
1: E o que as pessoas, quando passam por você, o que elas falam?
2: Fala que tá colada. Fala assim, é mentira, tem cola aí, tá colada a garrafa, ninguém acredita. Outras pessoas aplaudem, falam que legal, isso é muito bom.
1: Qual foi a maior distância que você já correu com essa garrafa em cima da cabeça?
2: 21 km. No Parque do Povo, da Netshoe.
1: Você fez 21 quilômetros com a garrafa?
2: Com a garrafa na cabeça.
1: E me diz uma coisa, uma dúvida. Qual o seu pace, normalmente, vai?
2: Ah, aí... já fui 4 e pouco.
1: Tá, e com a garrafa?
2: Vai pro 6.
1: Pelo amor de Deus, 6?
2: É.
1: É muito rápida.
2: Eu comecei a correr pra sair de uma depressão da morte da minha mãe. E hoje eu estou com meu pai entubado. Ai, vou me emocionar. E eu vim correr por ele. Eu tô correndo por ele, então é incentivo, é motivação. Por mais que você esteja com problema, mas corra, que isso aqui é vida, é muito bom. Vamos correr junto, na próxima, hein? Lado a lado.
1: É isso.
2: E você com a garrafa na cabeça.
1: Dona Genilda, maravilhosa. Dona Genilda, você viu, Bru? Ela correu 21 quilômetros com uma garrafa de água na cabeça, uma garrafinha pequena, às vezes uma latinha ali de 250 ml, eu achei surreal. Quando eu a vi correndo do meu lado, falei, não é possível, deve estar alguma coisa grudada, e não tem, você já tinha visto isso?
0: Nunca,
1: em alguma
0: gente.
1: Coisa, em algum
0: não,
1: lugar?
0: Não, correr com
1: e
0: uma garrafinha.
1: E você viu o pace dela?
0: Eu
1: 6?
0: Vi, eu vi.
1: É um pace de muito respeito.
0: Lógico que
1: com
0: ela.
1: Com uma garrafa na cabeça?
0: Garrafa na cabeça, gente. Imagina.
1: Não, é incrível. E eu sempre falo, gente, olha, tem muita gente que às vezes pensa, ah, vou me, né, ah, olha, tá se aparecendo, quer, né, quer se mostrar, é exibida. Mas olha só, conversando um pouquinho com a dona Genilda, ela explicou que tinha uma dor muito forte, uma hérnia de disco, e pra ela não focar nessa dor, ela falou, não posso focar nessa dor, até porque também os médicos diziam que ela não podia correr. Ela falou, eu vou focar em outra coisa. Eu vou colocar uma garrafa na cabeça, porque daí o meu foco não vai pra hérnia. E sim, vai na concentração e no foco pra não cair a garrafa. E aí ela falou que na hora da corrida, ela não sente dor. E por trás disso, a gente sabe que tem muita superação. Correndo também por conta do pai que tá no hospital. Então, um beijo, boas energias. Que seu papai saia muito logo, né, do hospital, dona Genilda. Adorei te conhecer. Um beijo pra você. Vamos pro nosso ping-pong, já que a gente tá encerrando praticamente o nosso Corre TMC. Bru, vamos lá. Vixe. Boston ou Berlim? Escolha uma só.
0: Berlim.
1: Tá. Londres ou Nova York?
0: Nova York.
1: Longão ou tiro?
0: Longão.
1: Asfalto ou trilha?
0: Ah, asfalto. Essa é fácil.
1: 5K ou uma maratona?
0: Maratona, talvez. Maratona, talvez. Eu não faço quase. Eu tenho pouquíssimas provas de 5K.
1: Tá.
0: É, pouquíssimas maratonas também, né? Pra quem. Gente, não é. Mas tem muita gente que corre muito mais maratona, então. Mas eu acho que maratona.
1: Incrível. Uma prova brasileira obrigatória.
0: Posso falar duas?
1: Pode.
0: As provas do Rio, né? Maratona do Rio, mas eu faço a meia, né? E tem uma prova que mora no meu coração, porque é da minha cidade, né? E eu acho que todo corredor precisa fazer, que é a tribuna. 10 quilômetros da tribuna.
1: E uma palavra para definir a sua jornada até hoje?
0: Uma palavra. Perseverança.
1: Perseverança.
0: Eu tenho ela tatuada no meu pé.
1: Ah, maravilha.
0: Isso vem desde essas épocas também de superar toda a questão. Eu não gosto de falar a palavra superação, mas de todos os problemas que eu tive na coluna, que eu tenho até hoje. Ela falou, mais, eu tenho 3. Então, assim, eu tenho uma página inteira de ressonância. E essa palavra eu tatuei no meu pé faz muitos anos. E era muito relacionado a realmente essa questão de saúde, de perseverar em relação aos problemas que a gente tem e a gente consegue.
1: Ah, Bruna Matoso foi a nossa convidada hoje do Corre TMC. Espero que todos vocês tenham curtido o nosso programa. Eu amei e já quero a Bruna numa nossa próxima temporada aí. Segunda temporada a gente já traz a Bru de volta. Bru, muito obrigada. Para as pessoas te seguirem nas redes sociais,
0: Bru _ Matoso com S, com T só. E eu que agradeço o convite. Eu amo falar de corrida, então quando você quiser me chamar de novo, estarei aqui presente.
1: Fechou, gente. A Bruna é uma grande inspiração pra gente mesmo. Muito obrigada a você que ficou aqui com a gente. Uma ótima prova pra você, se você tem uma prova aí no seu calendário, um ótimo treino. E não se esqueça, o descanso, meu amigo, também faz parte dessa jornada. Então, bom descanso. Dormir e comer é bom demais, então aproveite, tá certo? O Corre TMC fica por aqui, valeu pela companhia e fui, porque a gente tá sempre no Corre. Até a próxima.
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0: O laboratório responsável pelas pesquisas com a polilaminina aqui no Brasil anunciou que vai começar o estudo clínico em humanos. O medicamento é usado para tentar recuperar os movimentos em casos de lesão grave na medula espinhal e ganhou fama depois que as pesquisas da bióloga Tatiana Sampaio começaram a render resultados. O vice-presidente de Pesquisa, Desenvolvimento e Inovação do Laboratório Cristália, Rogério Almeida, conversou sobre o assunto com a repórter Júlia Nogueira. Vamos conferir.
1: Rogério, queria começar perguntando, então, a gente teve aí alguns meses a explosão, né, da polilaminina, digamos assim, num bom sentido. Queria que você começasse explicando o que é a polilaminina, relembrando, né, o que é a polilaminina e por que que é um avanço tão importante para a ciência.
2: Tá, a polilaminina é uma proteína extraída da placenta, né, na realidade, a laminina é extraída da placenta. E a polilaminina, então, é uma proteína derivada dessa laminina que tem a capacidade de regenerar os neurônios da medula espinhal. Né? Então, toda essa capacidade de neuroregeneração e neuroproteção faz com que a gente tenha aqui um importante produto na nossa mão capaz de reverter as lesões raquimedulares, uma lesão hoje, uma patologia hoje que não tem tratamento disponível. Então, isso muda a vida das pessoas, isso muda a forma como essas pessoas que sofrem a lesão têm a perspectiva de futuro em cima disso. Muitos grupos ao longo dos anos e em todo o mundo vêm estudando possíveis tratamentos para isso. Né? Então, com implantes para transferência de corrente elétrica, com célula-tronco, com vários outros tipos de abordagem, mas até hoje a polilaminina demonstrou aí resultados muito positivos, inclusive em humanos. Né? Nós fizemos um estudo clínico acadêmico, a UFRJ fez um estudo clínico acadêmico em 2018, com 8 pacientes, e mostraram um resultado surpreendente com os pacientes tratados com a polilaminina.
1: E aí, recentemente, então, a gente teve a Anvisa aprovando, então, o início, né, dos testes da fase 1. Aí eu queria que o senhor explicasse, então, um pouquinho como que vai ser, esse estudo começa agora dia 24, né, da polilaminina, como que vai funcionar, tem alguns critérios também, né?
2: É um estudo clínico de fase 1 que visa a avaliação de segurança da polilaminina. Então, eu só vou avaliar desfechos relacionados à segurança. Né? Então, eventos adversos possíveis referentes à aplicação da polilaminina, qualquer coisa relacionada, qualquer intercorrência relacionada à aplicação da polilaminina. Depois de finalizado o estudo clínico de fase 1, então a gente parte para o estudo clínico de fase 2, onde eu vou ver a eficácia, aí sim, eu vou avaliar o ganho de sensibilidade motor, de sensibilidade, de o ganho motor, né, depois de aplicado o tratamento. Mas no fase 1, única e exclusivamente segurança, para que a gente possa mostrar que a polilaminina é segura. Serão 5 pacientes. Existem 7 critérios de inclusão e 20 critérios de exclusão. Então, o paciente ele tem que atender a 27 critérios para que ele possa ser elegível a entrar para o estudo. Os mais importantes são a altura da lesão, que é de T2 a T10, né? E a janela de aplicação, que é de 72 horas. E aí, esses são critérios de inclusão. E tem alguns critérios de exclusão também, importantes para a gente poder entender um pouquinho por que isso. Né? Então, um paciente politraumatizado, ele está dentro do critério de exclusão. Então, ele não pode participar do estudo. Por quê? O meu objetivo principal aqui é avaliar a polilaminina. Né? Então, vamos dizer que eu tenho um paciente que está com uma lesão em T5. Né? Lesão completa, T5, ele seria elegível. Porém, ele teve um traumatismo craniano junto no acidente. Né? E aí, ele vai relatar dor de cabeça depois. Essa dor de cabeça é por conta do trauma encefálico ou essa dor de cabeça é por conta da aplicação da polilaminina. Eu não consigo avaliar a segurança dela, essas intercorrências que o paciente pode declarar, né, frente a um paciente que não está estabilizado, né? Então, por isso, esses critérios, nesse momento, são importantes para que a gente possa pegar um paciente estabilizado, com uma situação clínica mais propensa a uma avaliação de segurança, onde efetivamente eu vou conseguir separar as queixas desse paciente.
1: E essa fase 1 tem mais ou menos uma previsão de quanto tempo deve durar?
2: São 6 meses o acompanhamento dos pacientes. Tá? E eu preciso acompanhar o último paciente, o quinto paciente, por 6 meses. Então, o que vai determinar o tempo de duração dessa fase 1 é o tempo que eu vou levar para recrutar o último paciente. Né? Então, vamos supor que eu leve 3 meses para recrutar o quinto paciente. Então, ela vai levar 9 meses no total, porque vão ser 3 meses para recrutar os 5 pacientes, mais 6 meses de acompanhamento do último paciente.
1: Agora, doutora, a gente teve na segunda-feira, então, um paciente de 39 anos que teve a polilaminina aplicada em Rondônia, depois de um acidente de trânsito. Já tem algum sinal ali, se dá para saber se, enfim, se ele já teve algum progresso, não sei exatamente como esse paciente está?
2: Para o uso compassivo, nós não acompanhamos eficácia.
1: Entendi.
2: Tá? A própria RDC 38, ela determina que os pacientes, eles devem ser acompanhados do ponto de vista de segurança. Então, nós temos aqui um protocolo de acompanhamento desses pacientes, também acompanhamos esses pacientes por 6 meses, né, com visitas na maior parte online, porque esses pacientes estão espalhados pelo Brasil, para que a gente possa falar com o médico dele ou com a família, para que eles possam nos relatar qualquer tipo de evento adverso, qualquer tipo de intercorrência relacionada à segurança. Né? Fechamos um relatório e enviamos para a Anvisa periodicamente, para a Anvisa estar ciente das questões de segurança. Eficácia, nós não acompanhamos, e esses dados não podem ser utilizados para fins de registro. A RDC é muito clara com relação a isso. Né? Até porque são pacientes muito diversos, né, em condições diversas, e o acompanhamento pós-tratamento, pós-aplicação, ele não é feito também nos mesmos rigores de um acompanhamento do estudo clínico ou de um tratamento estabelecido depois que você tem o registro. Né?
1: Qual que é a importância desse estudo e como dimensionar tudo o que já foi feito?
2: Esse estudo, ele é extremamente importante porque a gente precisa de dados robustos, estruturados, para poder apresentar a Anvisa e mostrar que a polilaminina é segura. E a gente só vai conseguir efetivamente apresentar esses dados com base em um protocolo aprovado pela própria Anvisa, que é o nosso caso agora. Então, todos os dados que eu tenho até o momento da polilaminina aplicada em humanos, ela não foi realizada dentro de um protocolo com o rigor regulatório necessário. Então, a importância desse estudo é exatamente para isso, para trazer segurança para esse processo todo. Então, atendendo todos os critérios regulatórios, trabalhando dentro dos mais altos padrões de boas práticas clínicas, fazendo o acompanhamento e o recrutamento desses pacientes com rigor acordado com a Anvisa, tendo parceiros como o HC e Santa Casa de alto nível, a gente vai ter certeza que os dados gerados vão ser avaliados por um comitê independente, que é um outro hospital que vai avaliar os dados gerados no HC e na Santa Casa e vai pegar esses dados e entregar na mão da Anvisa, dizendo assim, olha, os dados são estruturados, dentro de todos os padrões de boas práticas, robustos e garantem a segurança da polilaminina. E aí a Anvisa vai ter tranquilidade em cima desse relatório para poder liberar as próximas fases de estudo.
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0: Sejam todos muito bem-vindos e muito bem-vindas a mais um programa A Cidade é Sua, aqui na TMC Recife, na TMC Nacional também, enfim, o Cidade é Sua, nosso programa onde todas as semanas a gente recebe, né, um convidado, uma convidada para falar sobre os mais diversos temas. Hoje recebendo a psicóloga Márcia Carini, que sempre conversa conosco aqui na TMC, na pauta principal, Setembro Amarelo. Deixa eu dar as boas-vindas. Márcia, muito bem-vinda, muito obrigado em ter aceito o convite mais uma vez conversar sobre esse importante tema aqui no A Cidade é Sua.
6: Prazer, Júlio, estar aqui, um prazer com todos os ouvintes. É uma rádio que tem uma conexão muito importante com as pessoas para trazer informação. Então é muito importante o tema e a gente fica muito feliz em poder falar e compartilhar com as pessoas esse pensamento sobre o Setembro Amarelo.
0: Coisa boa. Vamos falar de Setembro Amarelo, né, e diversos outros assuntos relacionados a essa questão, né, da psicologia. Deixa eu também agradecer a presença mais uma vez, conduzindo o programa comigo, do nosso repórter TMC Recife, o Kennedy Lacerda. Kennedy, bem-vindo a mais uma Cidade é Sua.
7: Fala, Júlio. Um abraço a você, aos nossos ouvintes, à nossa entrevistada, Márcia. Pois é, vamos nessa em mais um programa, nesse tema super relevante, ainda mais porque estamos em setembro, né? Que é o mês bem associado a essa causa.
0: Muito bem. Márcia, Setembro Amarelo. Eu acho muito interessante, né, as campanhas, as cores alusivas. A gente tem Outubro Rosa, a gente tem Novembro Azul, campanhas relacionadas à saúde. E o Setembro Amarelo também está muito, né, já na cabeça das pessoas. Mas é importante a gente sempre esclarecer. Quando a gente fala em Setembro Amarelo, o que é que se discute neste mês, Márcia?
6: É importante a gente entender que o Setembro Amarelo, ele vem por causa de uma situação que houve nos Estados Unidos, onde um rapaz, né, de 17 anos, ele tirou a própria vida e o sonho dele era construir, assim, na verdade, concluir o carrinho amarelo dele. E aí, em alusão a essa situação, a família, no dia do velório dele, distribuiu fitinhas amarelas. E aí virou, né, essa mobilização mundial, onde a gente fala da importância do cuidado com o outro. Porque quando as pessoas falam de finitude, quando a gente fala de que o Setembro Amarelo é uma alusão à prevenção e à importância de combater o suicídio, a gente fala da importância de cuidar do outro. Porque o suicídio, ele é a finitude. Então, quando a gente fala de Setembro Amarelo, a gente tem que olhar para o outro e tomar cuidado com esse outro. Então, o suicídio é o ponto final de algo que não conseguiu ser organizado ali, que as pessoas não conseguiram identificar. Então, a gente precisa conversar muito sobre o tema. E eu costumo dizer, Júlio, é muito importante, sabe, Kennedy, você que está aí junto aqui com a gente, né, nesse debate, é importante da gente refletir que a gente não precisa só falar de saúde mental em setembro. A gente tem que falar de janeiro a janeiro para a gente entender que o cuidado com o outro, ele faz parte desse momento diariamente. Então, quando eu cuido do outro, quando eu tenho essa percepção com o outro, isso é importantíssimo, porque eu estou realmente fazendo um diferencial junto às pessoas.
0: Márcia, quando eu até converso, né, com especialistas, profissionais da saúde, até mais puxando, me lembrando agora, para Outubro Rosa, Novembro Azul, muitos, e eu tantas outras datas específicas, todos eles são unânimes, dizer assim, olha, é importantíssimo ter esse mês alusivo ali à cor, porque as pessoas procuram realizar mais exames, procuram os profissionais, então assim, importantíssimo. Quando a gente fala do Setembro Amarelo,
8: também as pessoas colocam o assunto em rodas de conversa, procuram psicólogos, procuram ali atendimentos. Isso acontece meio que na prática?
6: Acontece, e a gente vê muito mais se falar sobre a temática da importância desse cuidado com a saúde mental. E isso é muito importante. Eu acho que se a gente não tivesse as cores em cada mês, as pessoas não iriam se cuidar. Então, acho que é importante, sim, a gente ter essa alusão, porque a gente vai falar mais sobre a temática, os meios de comunicação terminam comentando mais sobre, e as pessoas começam a olhar diferente, porque a partir de uma entrevista que a gente está tendo, esse bate-papo aqui agora, alguém que está em casa vai ouvir e vai dizer assim, peraí, acho que alguém que está aqui do meu lado está com alguma sintomatologia aí que a gente precisa cuidar. Então fica de alerta, e aí as pessoas começam a ter uma visão diferenciada e entender da importância realmente desse cuidado.
8: Deixa eu colocar, né, o Kennedy Lacerda, porque também já tem pergunta. Vai lá, Kennedy.
7: Muitas pessoas têm dificuldade de falar sobre o que estão sentindo, né? Isso é uma realidade ainda. Por que existe ainda tanta resistência em procurar ajuda psicológica e como pode quebrar? Como essa resistência pode ser quebrada?
6: Eita, pergunta maravilhosa, Kennedy, porque veja, falar da gente é difícil. Se eu perguntar a você agora, Kennedy, me dê 4 qualidades suas.
7: Vixe.
6: Aí você vai ficar pensando sobre o que eu posso dizer que não é clichê. Aí eu olho para você e falo assim, Kennedy, mas me dá 4 qualidades de Júlio. Aí você vai olhar para ele e vai dizer assim, essa, na hora.
8: Porque é isso que eu ia falar, desculpa, mas você dizia 4 qualidades de Kennedy, eu vou falar rápido aqui, né?
6: Mas falar sobre isso
8: é verdade.
6: Então, falar sobre nós é mais difícil, porque a gente entender que estamos com alguma situação, entender que estamos doentes, que precisamos também ser acolhidos, é mais difícil. E aí você vai se entregando a uma situação que você não percebe. Então, falar a resistência de ir para o psicólogo. Nossa, eu vou conversar com alguém que vai entrar na minha vida, vai saber um pouco de mim. É difícil. E aí, quando os pacientes chegam, a primeira sessão, olha para a gente e fala assim, certo, e agora? Aí vai falar uma coisa que não tem nada a ver com a real situação de que ele está ali naquele momento. Mas ele vai falar sobre. E aí, para a gente é importante, porque a gente sabe que vai chegar uma casca e daqui a pouco a gente vai quebrando ali aquela casquinha e vai vendo a real situação. Porque é muito, assim, Kennedy, vamos dizer, de 10 pacientes que chega, 9 não vão dizer exatamente o que estão sentindo, mas um até fala, sabe? Tem aquele que é mais desenrolado, assim, vai lá e fala, tal, sem preconceito. Mas ainda existe esse tabu de falar sobre. E aí, por isso que a gente precisa chamar a atenção da necessidade de olharmos para o outro e dizer assim, ele não está legal hoje, o que está acontecendo? Por isso que muitas vezes a ajuda vem de quem está de fora. Da família, de um amigo. Às vezes a gente não consegue se reconhecer que não está bem.
7: Você falou sobre amigos e família. Tem um termo que é muito utilizado agora e que também é muito importante, que é rede de apoio. Como essa rede de apoio se caracteriza e como ela atua na ajuda dessa pessoa que está enfrentando ali um sofrimento psicológico?
6: Perfeito. A rede de apoio, ela hoje serve e é muito falada. Isso é a parte boa, sabe, dessa nova tecnologia, desse novo mundo que a gente vive do imediatismo, e termina-se tendo termos que começam a ser usados e eles vão dando vida e dando uma importância significativa para as problemáticas que nós temos. Então, quando a gente fala de rede de apoio, a gente tem rede de apoio para pessoas, a gente tem os espaços que recebem as pessoas que têm essa dificuldade, esse problema, né? Começou lá pequenininho com os Alcoólatras Anônimos, que era uma rede de apoio entre pessoas ali dentro.
7: É verdade.
6: Hoje a gente tem uma rede de apoio para várias demandas. Então isso é importante. Então a rede de apoio hoje é você ter um amigo para conversar sem ser o teu celular. A gente precisa entender também isso, tá?
7: Sem ser inteligência artificial.
6: Sem ser inteligência artificial. Porque tem muita gente tentando fazer consulta. Eu vi até uma reportagem essa semana perguntando a um psicólogo se ele teria medo que se a inteligência artificial ia substituir a nossa profissão. E aí, a resposta foi, não, porque nós trabalhamos com a humanidade, com o sentimento. A inteligência artificial, ela vai trabalhar com a lógica, com a razão, pá, é ali. Então, quem descobriu o Brasil, ele vai responder aquilo ali. Mas se a gente perguntar a ele qual o sentimento dos índios de Portugal no momento dessa descoberta, ele não consegue descrever com a humanidade. A profissão do psicólogo é fazer um acolhimento que a inteligência artificial ainda não tem essa propriedade. Então, nós temos um acolhimento diferenciado. Então, o psicólogo vai lhe ouvir, a gente vai ler você, né? Porque muitas vezes as pessoas não querem estar perto do psicólogo porque acham que qualquer comportamento está sendo avaliado pelo psicólogo. Mas, infelizmente, em algum momento, a gente está avaliando, sim, porque é necessário. E quando a gente recebe alguém que está com uma demanda de que alguém da família trouxe, ó, não está bem, está com pensamento negativo, pensamento suicídio, de finitude. Eu não gosto muito da palavra suicídio, porque eu acho que dá muito gatilho. Gosto muito da sensação de finitude. Eu acho que a palavra finitude representa, deixa menos impactante esse momento. Então, eu acho que a gente precisa falar sobre essas questões. E as pessoas não tiram a vida porque elas querem morrer. Elas tiram a vida porque elas querem se livrar de uma dor que ela sente, uma angústia, um aperto, mas eu não sei como é que eu vou dizer. Como é o nome desse sentimento? E aí, eu acredito que acabar com tudo naquele momento vai fazer com que pare essa dor. Então, ele não queria tirar a vida.
8: Agora, Márcia, quando a gente fala nisso, né, nessa questão de tirar a vida, é o que a senhora falou, é meio que o último estágio ali. Mas hoje a população, as pessoas têm procurado uma ajuda cada vez mais cedo, ou infelizmente ainda, né, gente que tem essa tendência ali, já chega meio que no finalmente ali, às vezes, infelizmente, não tem nem como desenvolver algum trabalho. Como é que acontece ali na prática?
6: A gente hoje, eu acredito que a divulgação do tema, ao falar sobre, ajuda muito a evitar a finitude dessas pessoas, sabe, Júlio? Porque a gente começa a receber no consultório pessoas que estão pedindo realmente ajuda. E aí a gente tem que ter, como Kennedy falou, né, a rede de apoio. Então a gente vai envolver todo mundo que está perto ali daquela pessoa. A gente vai envolver a família, vai envolver os amigos do trabalho, numa escola, os amigos da escola, todo mundo para fazer uma corrente do bem. É a primeira coisa que eu digo, ó, vocês precisam estar juntos dessa pessoa. Tirar do quarto, deixar a pessoa numa situação confortável e entender o porquê daquela necessidade de finitude. Qual é essa dor? Né? A gente tem visto hoje muito pessoas que estão sendo, assim, viciadas em jogos. Né? E aí termina perdendo tudo, termina chegando no fundo do poço e desesperadamente, né, acredita que se tirar a vida é mais fácil. Mais rápido vai acabar todo aquele sofrimento, porque é duro, é difícil para as pessoas. Né? O sentimento de finitude é algo muito forte, é muito doloroso. Então, a gente precisa realmente ajudar, trazer essas pessoas. Quando você fala, Júlio, da necessidade de ajudar essas pessoas que, de fato, estão no fundo do poço, dependendo da situação, até intervenção medicamentosa, sabe? Junto com o psiquiatra, a gente tem que ressignificar a vida dessas pessoas. E uma das coisas que são muito importantes é você entender por que você acorda. Mostrar à pessoa o sentido de vida. Por que você acorda todos os dias de manhã? Para quê? Por quem? Então você tem que ter sentido de vida. Eu acordo porque eu vou trabalhar e onde eu trabalho é legal porque eu trabalhando, fazendo o que eu gosto, eu estou de férias todos os dias porque é muito divertido. Mas se você não tem um sentido de vida, se você não tem para onde ir, se você não tem alguém que te apoie, se você vai passar o dia todo no quarto, o que é que você vai fazer? Então, a primeira coisa é achar um sentido de vida. Então, a gente precisa buscar um sentido de vida para as pessoas. As pessoas têm que acordar por alguma coisa. Acordar para pegar um trânsito, um ônibus lotado, tudo bem. Mas agradece, está vivo ali, está bem. Vamos embora. Né? Olha, não existe o melhor lugar do mundo. Até as pessoas que são milionárias sofrem porque não podem ir na esquina comprar um pão numa padaria. Porque tem que estar com segurança. Imagina, a gente às vezes precisa fazer algumas reflexões. Acho que a vida da gente é massa. A gente pode ajustar algumas coisas? Pode. Mas a gente precisa ser feliz agora. Né? Eu acho que o momento é de buscar felicidade agora.
7: Márcia, e qual seria a diferença entre uma tristeza que é passageira e um quadro que merece ali mais atenção?
6: Você já mesmo respondeu. Vamos lá, vou traduzir aí. Quando a gente fala dessa tristeza passageira, ela tem um começo, meio e fim. Uhum. Quando a gente fala de algo mais potencializado, ela só tem um começo. E o fim, ele vai se postergando muito, porque você vai entrando, é como se você estivesse entrando no fundo do poço, literalmente, achando que não tem luz lá embaixo. Então você começa a não querer comer, você se afasta das pessoas, você não toma mais banho, você fica recluso no quarto. E começa de uma forma muito sutil, sabe? Desgostar das coisas. E aí você, às vezes, está mais irritado e começa a ter um comportamento mais agressivo, até com as pessoas em casa. você, alguém fala com você e você dá uma resposta, e aí alguém chama você para jantar e você já não janta. E agora, isso não é uma coisa passageira. Aconteceu essa semana, não queria jantar, não estava nada bem. Beleza, mas sempre, todos os dias, esse comportamento potencializou. A potencialização do comportamento é o que faz a gente evoluir para um quadro depressivo mais agudo. E aí é o isolamento de não querer banho, não querer nada, não querer ver nem a luz do sol. Aí se, entra dentro do quarto, fecha todas as cortinas, não tem acesso a nada. Muitas vezes se joga numa rede social e fica lá só buscando algumas informações. O algoritmo vai lá entender o que você está pesquisando e começa a replicar aquilo ali e você vai se afundando. E as pessoas precisam ligar um alerta em relação a isso.
8: É importante, né? São dicas mais do que importantes. Márcia, agora há pouco você falava naquela questão de trabalhar junto com um psiquiatra, né? Enfim, vamos deixar claro quanto que deve ser ali a necessidade de um atendimento com um psiquiatra e com um psicólogo. Claro, existe em muitos casos o trabalho ali unificado, mas só para que os nossos ouvintes possam entender, quanto que eu devo procurar um psiquiatra ou um psicólogo?
6: Bem, a recomendação vem muito via psicólogo. Tá? Vem muito via psicólogo. A gente faz uma avaliação com esse paciente, chama essa família para nos ajudar, estar ali perto. E dependendo da evolução do quadro, a gente vai olhar para essa pessoa e dizer assim: olha, vamos intervir com a medicação. E aí eu acredito que é importante

0: alimentação saudável tem que entrar aí também. Então, é uma equipe muito profissional que aos poucos, né, vai tendo espaço na vida dessa pessoa.
1: Hoje em dia, né, quem tem procurado mais os psicólogos são os adultos ou os pais, né, as mães levam as crianças? Como é que está hoje em dia, nesse mundo em que estamos?
0: Júlio, a gente hoje tem os adultos procuram mais, mas a gente tem quadros, sim, de criança com ideia de finitude. Mas uma criança com ideia de finitude, veja, uma criança a gente considera até os 12 anos ali, tá? E aí até os 12 anos, por que existe a questão da finitude? Alguma coisa desorganizou-se nessa família. Então, alguma coisa relacionada a essa família não está legal. Às vezes é uma perda que essa criança teve, que não foi trabalhada, ou a separação de pais, alienação parental, um jogando para o outro. E a criança fica no meio do tiroteio ali, literalmente, e não sabe como é que vai buscar ajuda. O que, que ela vai fazer? Meu pai está dizendo uma coisa da minha mãe diz uma coisa do meu pai, eu fico ali louco, no meio. Né? Então, as crianças estão muito relacionadas para essa tentativa. Tá, mas aí é uma tentativa, mas não tem sucesso, tá? Ainda bem, né? Eles só falam, ameaçam, mas sem sucesso. Já os adolescentes, a gente tem muito isso, não aqui no Brasil, a gente não tem uma história no Brasil de uma recorrência de finitude, mas nos Estados Unidos a gente tem muito, é muito alto o índice de suicídio de adolescentes. E aí também relacionado a problemas familiares, mas muitas vezes a necessidade de ser incluído na sociedade. Então, nesse grupo no qual eu ainda não pertenço e queria pertencer. Só que, por que não estatisticamente a gente fala sobre isso? Porque lá existe o seguro de vida. Então, todo mundo tem seguro de vida. A família não recebe se foi suicídio. Então, você vê muitos acidentes que são provocados, mas a família omite, né? Só que as asseguradoras de lá têm um perfil extremamente diferente, né? Era para não vão pagar se descobrirem que foi suicídio. Então, aí, terminaciona carta, terminaciona outras informações, mas lá o índice é muito alto, né? E também no Japão, por causa da pressão mesmo da sociedade e de todas as coisas. No Brasil, esse índice não é baixo, tá? Mas a gente tem muitos casos, sim, de adolescentes.
2: Ô, Márcia, geralmente a família e os amigos são os que estão mais próximos ali da pessoa. Como abordar essa pessoa? O que dizer? Ou, principalmente, o que não dizer?
0: Você fala em relação à família, como a família abordar?
2: Isso.
0: Como a família deveria chegar perto.
2: Exatamente.
1: É um assunto que tem que estar no dia a dia sendo discutido.
0: É um assunto que eu preciso estar no dia a dia, mas não de uma forma explícita dessa maneira. Assim, você não está bem? Não. Uhum. É assim, como é que foi o teu dia? O que você fez de legal? O que te fez sorrir hoje? Como é que estão teus amigos? Vamos sentar para tomar um café? Vamos jantar todo mundo junto e aí tira os celulares da mesa. Quem são teus amigos na escola? Você desce do carro e deixa seu filho na escola? Porque isso é importante. Você conhece os amigos do seu filho? Você está com ele no dia a dia? Aí não venha... Eu sou mãe, eu trabalho, eu tenho um consultório, mas eu consigo deixar minha filha na escola todos os dias. E eu desço e deixo ela na porta da sala. Meu esposo vai e pega. A gente organiza a agenda dessa forma. Quando não dá, não deu. Mas a gente, pelo menos dos 5 dias na semana, 4 é possível, 3 é possível. E quando ela chega da escola, como é que a gente conversa? Você senta na beirinha lá da cama, né? Principalmente adolescente. Conversa, entende o que está acontecendo. É muita mudança, é muita necessidade de entrar nesse meio social deles para entender tudo isso. Ah, Márcia, mas aí já é um adulto, tá? Vamos lá para a fase adulta. Como é que ele está no trabalho? Quantas vezes vocês sentam para jantar sem os celulares perto? Quantas que senta na mesa ali para fazer um jantar legal? Conversar, saber como é que está no trabalho. O que acontece no trabalho? O que você faz no seu trabalho? Sabe? Como é o dia a dia, a pressão do teu trabalho? Porque tem muita gente que tem uma pressão muito grande no trabalho. Termina tendo um burnout, aí depois volta, depois aí começa tudo de novo... E aí se frustra porque não conseguiu fazer o que deveria, não está conseguindo atingir as metas e aí sofre pressão demais e não consegue lidar com isso. Então, você percebe que a pessoa vai mudar o comportamento. Então, chega, traz ela mais para perto de você, tira ela desse quarto, chama para jantar, vai comer pipoca, assistir um filme. Isso é importante. A gente precisa ter essas parcerias dentro de casa. A gente precisa ter a parceria de estar pertinho da família da gente. Não deixar só a pessoa no quarto. A gente tem muito...

0: muita história de pessoas que só vivem no quarto. Fazendo o quê? Né? Muitas pessoas adultas já, ah, estou trabalhando home office. Mas o trabalho não pode virar sua vida. Né? A gente tem que ter esse cuidado.
1: É, e assim, né, Márcia? Veja, parece uma coisa tão simples a chegar até adolescente, criança, eu estou até calado, sem estar ali para saber como é que foi o dia. Mas quando aí você fala a um adulto, pergunta a ele como é que foi o dia do trabalho, isso para a gente parece ser uma coisa tão... Não, é um adulto, já se vira. Mas veja, e é algo tão simples o sentar na mesa, o deixar o telefone de lado, conversar. É uma coisa simples, mas que para o lado da psicologia... pode ter uma diferença muito grande.
0: Sim, com certeza. E a gente vê muitos sinais, sabe, Júlio? Uhum. Porque assim, quando você chega em casa e eu vou sentar junto de você e falo assim, Júlio, como é que foi o dia? Ah, Kennedy hoje não estava muito bem. Aí, beleza. Aí amanhã, e aí, como é que foi? Rapaz, eu percebi, Kennedy, que não estava muito bem. E aí, a outra pessoa olha para você e vê assim, se eu já conversasse com ele lá no trabalho para ver por que ele não está muito bem hoje? Porque um vai... Às vezes, alguém que está junto de você, que escuta uma fala sua... O que você começa a trazer com frequência pode te ajudar a entender que o colega não está bem, sabe? Aí você consegue ir reorganizando essa estrutura. Se você percebe que o colega não está bem, a partir da sua fala, pergunta, senta com a sua esposa, né, e pergunta como é que foi o dia, como é que são os amigos do trabalho, né? como é que está o teu dia a dia. Eu tive um amigo meu que ele teve alguns problemas com a esposa, porque, assim, eles não tinham esse hábito de sentar e conversar, porque era vida corrida e tal, e ela estava sendo perseguida indo para o trabalho. Até que um dia ela comentou com ele. Aí ele, porque ele percebeu ela muito tensa para sair, e aí ele perguntou, o que está acontecendo? Que tu está tão aperreada assim para sair. E aí ela disse, é porque quando eu vou para o trabalho, no sinal próximo da empresa, tem um cara que fica me seguindo. Alguém se irmou com ela no sinal de trânsito e todos os dias ficava parado no sinal de trânsito, onde ela tinha que parar o carro para entrar na empresa. E ele começou, essa pessoa começou a perseguir. Aí ele disse, não acredito, e você nunca falou nada, a gente nunca, não deu tempo de passar a informação. E ela estava correndo risco, né, porque ele poderia estar armado, alguma coisa assim. E aí ela começou a ficar muito triste e ele não sabia. De repente ele startou, porque a ansiedade dela para sair, uma coisa diferente. E aí, ele disse, opa, peraí, o que é que tá acontecendo? E ela já estava num processo de desespero, né? E realmente, assim, não havia muito diálogo. Terminava não falando sobre, até que um dia ele conseguiu ir com ela, né? Ele foi no carro atrás, seguiu ela e viu. Aí desceu e foi conversar com a pessoa. Por que você tá ameaçando a minha esposa? Então, assim, aí, sabe, ela conseguiu. E aí ele entendeu, disse, pô, Márcia, eu preciso conversar mais. Mas vocês precisam sempre conversar mais. Então, assim, a importância de quem está nos ouvindo é converse com o outro, né? Gente, a vida é tão corrida. Quando a gente chega em casa, a gente tem que desconectar. A gente tem que dar atenção a quem está perto da gente. A gente tem que tirar o sapato, andar 5 minutinhos ali descalço para desconectar mesmo, sabe? Comer uma pipoca, assistir um filme juntos. Não ache que isso aí é perda de tempo, você está ganhando tempo.
1: Agora, Márcio, eu achei muito interessante esse exemplo que você deu, né? Achei interessante por dois aspectos. Primeiro, quando você conta essa história, né, desse casal. Veja, aí ele lhe procurou e disse, ó, eu reconheço que procurei, precisava procurá-la mais para conversar. Aí vem na minha cabeça o porquê que ela também não procurou. Então tem que ser os dois.
0: Os dois. É porque assim, quando a gente entra num relacionamento, seja ele marido ou mulher, seja ele família, uhum, né? Não, aqui é você estar ali na sua casa com alguém, compartilhando aquele dia a dia. Então como é que essas pessoas estão? Né? Como essas pessoas estão chegando em casa? Tem um dia que eu vou chegar mais chateada porque peguei um trânsito, porque aconteceu alguma coisa na empresa. Isso é normal, mas isso não pode ser recorrente. Eu não posso estar mudando de humor e de comportamento sempre. A gente vai ficar estressado com a situação? Sim, é normal. A gente tem que se permitir, mas isso não pode ser potencializado. Então as pessoas precisam conversar. A pandemia nos trouxe muito, não sei se você lembra, mas muitos memes que diziam assim, a mãe reencontrou o filho depois de 15 anos.
1: Lembro demais.
0: No quarto. Por que esse menino fazia tanto no quarto? É? Então, assim, existem pessoas dentro de casa. E aí a gente também tem a solidão, né? Muita gente que também não só tem o pet de melhor amigo dentro de casa, que são escolhas também que são feitas hoje dentro da nossa sociedade. A gente tem muita gente que só tem um amiguinho pet, você vai para casa e tem um pet lá. Mas como é que essa pessoa tá? Né? A gente tem que avaliar isso. Será que ela tá feliz realmente Será que ela é uma pessoa feliz ou ela é uma pessoa amarga? Porque se eu tenho uma amiga que só tem um pet de estimação ali, a gente precisa tirar ela dessa zona de conforto e dizer, ó, tem uma vida por aí, a vida está passando por você, mas não é você que está passando pela vida, não. E aí essas pessoas me preocupam, sabe, Júlio? Porque são pessoas intrusivas que não falam, mas que em algum momento elas são agressivas, são mal-humoradas. Por quê? Porque não tem com quem conversar, não tem o que fazer, não tem uma perspectiva de vida. O que é com quem ela conversa? Eu tenho alguns casos nesse sentido e eu digo, ó, arranjo, vamos sair. Vamos conhecer gente, vamos se relacionar melhor num trabalho para que você tenha pelo menos o seu dia melhor, né? Aí as pessoas começam a ficar amargas e elas não sabem por quê. Mas é um isolamento que elas escolheram para elas, mas que não é sadio. Porque você pode, tem gente que quer, né, ficar sozinho, chegar em casa, não quero barulho de ninguém, o cachorro vai ficar ali calado, não sei o quê, não vai responder as minhas perguntas, não vai me atrapalhar. Mas até que ponto isso é bom? Porque se isso potencializar, se ficar ali enclausurado, tá te fazendo muito feliz, opa, peraí, vamos ligar uma luzinha.
2: Hoje nós temos esses aspectos, né? Primeiro, um isolamento. E a superexposição nas redes sociais, que leva também à comparação. Como isso pode impactar na vida de uma pessoa? Porque sinal de superexposição não quer dizer que tudo está bem, né?
0: Já dizia o palhaço do circo. O palhaço no circo, ele é muito feliz. Mas quando ele sai do picadeiro ali, quem é aquela pessoa que está por trás da máscara? E aí a gente vê que essa superexposição, Kennedy, muitas vezes é só uma casca, é uma fantasia, é uma foto com filtro. Muitas vezes a foto é com filtro. Eu preciso provar para as pessoas uma pessoa que eu não sou. Mas para quê? Eu tive um caso de uma paciente essa semana, até semana passada eu conversei com ela num atendimento e estava dizendo a ela, você lembra o que você me disse na primeira vez que você veio aqui para mim? Ela falou, eu falei que eu não estava bem, que isso, que aquilo, que eu era muito braba. Não. Eu falei, não. Você falou para mim que você estava incomodada, que sua amiga não curtia suas fotos nas redes sociais. E você curtia todas as fotos dela. Aí ela, eu não lembro. Eu disse, deixa eu lembrar exatamente assim. Aí ela ficou parada olhando para mim e falou assim, por que você lembra disso? Nossa, você lembra? Eu falei, lembro. Mas qual. E eu vou lhe fazer a mesma pergunta que eu fiz naquele dia: qual a importância dela na sua vida? A importância do like dela, se outras pessoas deixaram o like lá. Eu disse a ela, por exemplo, eu não tenho tempo de parar para estar olhando a foto, de botar lá um coração, não vai dar tempo, né? A vida é corrida. Então eu disse a ela, não vou me preocupar. Será que ela pensa também assim? Ou será que ela pensa igual a você, que existe a necessidade de ter o like ali? E aí as pessoas compartilham a foto querendo like. E não é sobre isso. É sobre eu estar bem e estou divulgando. Gente, eu estou bem, todo mundo tem direito de estar bem. Por que não?
2: E a comparação, porque outra questão da rede social é essa, né? Você começa muito a se comparar com as outras pessoas. Como funciona essa questão da comparação na nossa cabeça?
0: A gente tem que ter uma cabeça boa para entender que a gente, quem ama a gente, tem que ser a gente. Olhar pro espelho e, poxa, tô linda hoje, massa. Aí as pessoas realmente que têm essa necessidade precisam trabalhar mais isso, sabe, Kennedy? De entender que a gente se basta. Então, eu olho o Kennedy, poxa, achei massa a blusa de Kennedy. Não é sobre o que Kennedy tem, é como Kennedy é, como ele é enquanto pessoa, sabe? Você pode ter um carro legal, você pode ter uma blusa legal e tá tudo bem. Eu também tenho uma blusa, também tenho um carro, tudo bem. Mas às vezes as pessoas olham e falam assim, olha o carro de Kennedy. Não é o carro de Kennedy, é o carro que eu quero ter, entende? Então assim, as pessoas precisam trabalhar mais e deixar muito essa questão de lado, sabe? De olhar para que o outro, porque o outro tem... Você sabe por quê? Como foi que Kennedy comprou aquele carro? Ele acorda às 4 da manhã, vai para a academia, pega um monte de coisa no trabalho lá, está trabalhando até tarde, precisou trabalhar sábado e domingo, ele está lá. Então ele ralou muito para ter esse carro. E você também queria ralar muito para ter o carro? Ou você só queria o carro? Entende? Então a gente precisa parar com essa comparação e olhar mais para si. Olhar aqui, o que é que você tem de melhor? Explora o teu potencial. Se Kennedy faz alguma coisa diferente, vamos entender o que é para que a gente se ajuste, porque às vezes tem uma coisinha que a gente precisa ajustar. E nós?
1: E aquela história, né, Márcia? Muitos acham que... Aquele ditado tão besta, a grama do vizinho é melhor. Todo mundo acha que o vizinho ali é mais feliz, tem mais conquistas, e não sabe o que aquela outra pessoa está passando. Às vezes está com um problema muito maior, né, do que a pessoa que às vezes nem problema tem. Então, assim, é muito disso, né? É fazer aquele o eu, entender o eu, para só depois, né, enfim, passar para outras etapas. Mas isso que você traz da pessoa se entender, ver as qualidades, eu acho que começa por aí, a gente fazer uma autoavaliação.
0: Eu acho que com isso a gente começa a ajudar os outros, sabe, Júlio? Porque quando eu posso, que para mim não é sobre o que os outros têm, sobre o que eu tenho, o que eu posso fazer, o que eu tenho que melhorar, eu estou crescendo. E aí eu estou crescendo, sabe? Eu preciso olhar para mim. Primeiro olha para você poder ajudar os outros, tá? Nós não somos perfeitos, a gente não vai entregar excelência, mas a gente busca ela todos os dias. Então, as pessoas olham, a gente é muito julgado, né? A gente que está na mídia o tempo todo, né? Que tem algumas... As pessoas, a gente termina sendo muito visto. E aí, se você está maquiado, se você não está maquiado, se você está de salto, se você está de chinelo, né? Mas eu tenho que estar bem, eu tenho que estar feliz. Entende? Se eu sair de chinelo hoje, eu sei que muita gente vai olhar para mim e falar assim: nossa, Márcia está de chinelo. Mas Márcia está tão bem de chinelo que o que importa para mim. Agora, se eu não estiver me sentindo bem, aí isso é que eu tenho que refletir. Eu não preciso mostrar um padrão para o outro, eu tenho que mostrar um padrão de excelência para mim. Está me fazendo bem? Então, quem está nos ouvindo, começa a refletir. Você está bem? O que você está fazendo por você? Primeiro faz por você, você fica bem e você ajuda o outro. Dessa forma a gente consegue.
2: E existe algum perfil de pessoa mais vulnerável ao sofrimento emocional? Ou isso pode acontecer com qualquer pessoa?
0: Olha, a gente acredita que existem algumas receitas de bolo e não existe. Tá? Todo mundo está suscetível a ter um momento de não estar bem e isso poder evoluir para uma depressão porque você não conseguiu superar aquela situação naquele momento, aquele trauma, aquela angústia naquele momento. Só que existem pessoas que reagem de uma maneira diferente. Começa a entender que não está bem e começa a buscar ajuda. Mas tem gente que não consegue, né? Acha que é besteira procurar ajuda. E aí quando vê, a coisa está bem pior. Então é importante que a gente se avalie mesmo, sabe? Eu não sou a super-herói. A gente tem que repensar que nós não somos super-heróis, sabe? O super-herói só tá na televisão ali, que se machuca todinho e daqui a pouco tá curado.
1: Márcia, a gente falava sobre essa questão de desconectar agora há pouco. E aí esse danado aqui desse aparelhinho, desse celular, né? E tantos outros meios tecnológicos têm deixado as pessoas cada vez mais refém. O que é que a gente pode fazer para se livrar disso, hein, Márcia?
0: Vamos dar uma dica, né, para as pessoas que estão em casa. Eu acho que é importante. Eu falo muito sobre essa importância de, quando você chegar em casa, tira o sapato, anda descalço, porque a gente passou o dia todinho recebendo a carga do celular, a carga do computador, a TV. Onde a gente está, é tanta energia que só entra. É. Então, tira a sandália, anda descalço para a terra, puxar essa energia do teu corpo ali, toma um banho relaxado. Porque tem gente que não consegue nem parar 5 minutos para tomar um banho. Né? Toma aquele banho que passeou no chuveiro, né? Só passa, pum, rápido. Não, vai lá, anda descalço, toma um banho, senta à mesa, isso sem o celular, tá, gente? E aí você entendeu que tá em casa, ok, vai dormir, mas eu preciso botar o despertador. Gente, o despertador é recorrente, deixa ele recorrente lá, toda manhã ele vai te acordar às 5. Outra coisa, quando colocar o celular, não coloca perto de você, embaixo do travesseiro, não, deixa ele lá no cantinho, lá embaixo, porque você vai precisar acordar esse corpo com tranquilidade para ir lá desligar o alarme. Tá? Essa é uma dica bem importante. 30 minutos, se a gente bem soubesse, Júlio, 30 minutos antes de dormir, a gente já não pegava no celular. E a gente colocava ele emborcado para não ficar recebendo aquele feixezinho de luz, avisando que chegou uma mensagem. Tá? Porque tudo isso não faz você relaxar. Esse feixe de luz, ele sobrecarrega a tua mente e o teu cérebro vai entender que você não descansou. Ainda não é hora de parar. Vai ao banheiro de madrugada. Nossa, vou dar uma olhadinha no celular. Não faz isso. Não faz isso, porque o teu cérebro acorda. É normal, é fisiológico. Vai lá, vai ao banheiro, volta, continua. Gente, a gente sobrevivia sem o celular.
1: É.
0: Né? A gente sobrevivia. Mas se a gente sair sem celular, vai acontecer o quê? O mundo vai acabar e a gente nem soube que o mundo acabou.
1: É verdade, né? Impressionante isso. Às vezes a gente volta, não, esqueceu a carteira, não tem problema não, mas o celular...
0: Eu acabei de deixar o celular no carro. É. E aí fiquei pensando, como eu vou sair daqui hoje da rádio? Mas já disse, ó, deixei, esqueci o celular e agora alguém vai pedir meu Uber. É. Mas tá tudo bem, né? Então assim, e a gente vai, sabe, Júlia? A gente sobrevive. As pessoas, eu acho engraçado, quando sai do ar algum aplicativo... Principalmente os que a gente usa muito.
1: É.
0: Nossa, é desespero. Você vê o desespero coletivo. Você está dentro do supermercado. Eu passei por isso a semana, acho que uns 15 dias atrás, o Pix saiu do ar. Aí o pessoal no supermercado, todo mundo, angonia do nariz. Meu Deus, o que está acontecendo? Olha, o Pix está fora do ar. Eu, sério?
1: É.
0: E a gente está desesperado por causa disso. Por quê? A gente precisa desacelerar, sabe? A gente precisa descansar mais. A gente precisa olhar mais a praia. Quem mora aqui perto da praia, olha a praia mais. Aprecia a natureza, dá uma volta ali. Faz uma atividade física. Márcia, não tenho tempo. Dá tempo de caminhar. Dá tempo de chamar a família para ir fazer um passeio no final de semana, que não custa nada. É fazer dar uma volta numa praia, dar uma volta num parque. Quantas vezes se faz isso? Por semana. Quem está ouvindo a gente hoje? Quantas vezes você parou para tomar um café com tua família, sentou à mesa, conseguiu dar uma volta? Isso ajuda a saúde mental. Isso é importante.
1: E principalmente para quem tem filhos pequenos e que faz isso, né? E existe esse lado também para os filhos. Isso fica ali na memória deles, isso um passeio e tal. Isso também ajuda demais, né, Márcia?
0: Com certeza. Isso é memória de afeto, que não tem preço, Júlio. Eu vejo muitas vezes, as pessoas ficam olhando, porque eu desço para deixar minha filha na escola. Mas isso aí é uma memória de afeto. Enquanto muitos pais dos coleguinhas não estão nem aí, desce, eu só vejo a hora empurrar o menino de dentro do carro. Mas é necessário a gente fazer isso, a memória de afeto, é necessário a gente estar ali, sabe, de conversar, de saber, de conhecer o porteiro, de conhecer quem é a diretora, o professor do teu filho, cumprimenta ele, fala com ele. Eu acho que isso é muito importante. Isso não tem preço, é memória de afeto.
2: Vai lá, Kennedy. Se você pudesse elencar o que mais leva as pessoas hoje a um atendimento psicológico? Seria o quê? Seria o trabalho? Seria as questões familiares? Seria a questão de relacionamento? Se pudesse fazer um ranking assim.
0: Olha, questão de trabalho, ele é muito recorrente, porque as pessoas estão sobrecarregadas e com isso estão cada vez mais ansiosas. Aí não dorme direito, não tem uma vida sadia, né? Então isso é muito forte. O segundo é relacionamento. Muitos relacionamentos abusivos, não sabe como se organizar nesse relacionamento. Então, realmente, assim, a outra questão é muito relacionamento. São os dois maiores que chegam pra gente.
2: Trabalho e relacionamento.
0: Trabalho e relacionamento.
1: Bom, Márcia, a gente, né, vai caminhando aqui pro fim, mas eu queria abordar um assunto. Aqui a gente passou um tempo, se falava muito, e aí principalmente, né, que a gente já abordou aqui a questão de crianças e tal, em escolas, questão do bullying, a questão dos psicólogos na rede de ensino. Hoje existe, assim, sempre teve, né, os psicólogos, psicopedagogos em escolas, mas hoje os colégios estão mais preparados para lidar com as crianças, para que isso não seja algo recorrente, de crianças precisar de um atendimento fora do ambiente escolar. Hoje os psicólogos estão mais atentos a isso e também com essa questão de bullying. Como é que anda essa questão dentro das escolas?
0: É importante a gente falar sobre isso, sabe, Júlio? Porque assim, quando a gente falou sobre a importância de você conversar com seu filho quando ele chega em casa, de sentar à mesa, de entender um pouco sobre esse dia a dia, isso vai repercutir na informação que é trazida sobre a questão do bullying, a questão de algum colega que naquele momento não está legal com ele, até o comportamento de um professor também, de uma forma em algum momento mais imatura ali para alguma situação. A psicologia dentro das escolas, ela é de fundamental importância. Hoje é lei, você tem que ter um psicólogo dentro da instituição escolar, que é importantíssimo, porque as situações, as demandas chegam na escola. A primeira coisa que chega é para a escola, porque o menino fica mais agressivo, as notas caem, né? Ele começa a ter uma dissocialização ali. Então, a escola é o primeiro termômetro que termina recebendo dessa criança um sinal de que alguma coisa não está bem, tá? E aí, são as escolas que fazem, olha, tem que chamar essa família, conversa com eles e vamos encaminhar para o psicólogo, é necessário. E aí, quando chega para a gente no consultório, o que, que a gente faz? Faz um convênio com essa escola. Olha, eu estou atendendo o Júlio aqui, Tô com ele. Se você identificar alguma coisa aí, fala para mim. Eu identificando uma coisa mais séria, eu vou trazer para você. Vamos lá, vamos conversar sobre isso. E a gente vai trocando figurinha com as escolas, que é importante. O bom psicólogo nesse relacionamento aí tem que estar em parceria com a escola. Da mesma forma, a escola em parceria com a família e o psicólogo também. Todo mundo junto.
1: Márcia, em relação também, aí, saindo de escola e falando na vida mais adulta, né? As empresas, as grandes empresas, as multinacionais, ou nem então uma grande empresa, né? No ambiente profissional, também as empresas estão atentas a isso. O pessoal do RH, né, também já tem esse lado, porque são muitos os casos de burnout, né? Hoje, cada vez mais, uma pressão, o mundo está muito assim, né? Os funcionários sendo pressionados. Então, mesma pergunta que eu fiz, saindo do ambiente escolar para um ambiente profissional, as empresas estão hoje mais atentas com a saúde do profissional, com a saúde psicológica?
0: Eu acho que ainda tem um pouquinho a melhorar, sabe, Júlio? A gente ainda caminha. Eu acho que a NR01, ela está trazendo esse diferencial agora, porque se uma empresa ela tiver um percentual maior de atestados médicos por burnout, uhum, ela vai ser notificada e vai ter que se entender o que foi que aconteceu. Então, isso é muito positivo para os funcionários, porque aí eles começam a serem olhados, né, de uma forma diferenciada. Acho que as empresas que têm a CIPA, por exemplo, ajuda, né, porque eles começam a trazer temáticas que são necessárias. As empresas precisam sim olhar para os seus funcionários. Esquecer, eu sei que principalmente empresas privadas, é o número, é o financeiro ali que conta muito, mas eu tenho pessoas, e eu preciso cuidar de pessoas, né? Eu sei que pessoas em alguns momentos a gente vai precisar trocar porque se faz necessário por causa da demanda, mas a gente tem que ter um carinho por elas, sabe? Porque ela está vestindo a camisa da tua empresa, ela está ali todos os dias. Por que a gente não dá mais conforto a essas pessoas? Por que não fazer um acolhimento? Eu acho muito importante, sabe? Mesmo que seja uma coisa mínima, mas o funcionário valoriza tanto. Quando eu vou para a empresa dar palestra, aí os funcionários ficam olhando assim, gente, reconhece, acha legal, porque tua empresa está se preocupando contigo, né? Está trazendo uma pessoa de fora para falar sobre uma temática que é importante. Porque setembro amarelo, eu brinco que eu termino trabalhando mais, porque eu tenho muitas entrevistas, muitas palestras nas empresas, para justamente falar sobre a importância da saúde mental, de trazer essas informações de andar, fazer uma caminhada, fazer uma atividade física, se alimentar melhor, dormir bem, porque a gente tem que ter higiene do sono, né? A gente precisa dormir bem para ter um dia bem. Então as empresas acho que só precisam ajustar um pouquinho mais ainda esse quadro aí, de olhar para os funcionários de uma maneira mais humana.
2: E o outro lado da moeda, que é justamente as pessoas que estão desempregadas nesse momento. E ficar desempregado é um desespero para qualquer pessoa, né? O que você diria para essas pessoas que estão desempregadas?
0: Olhe para o seu futuro e pense, onde você quer estar daqui a 2 anos? Fazendo o quê? O que você precisa melhorar? O que foi que te fez ficar desempregado? Como está o seu mercado hoje? O que é que te leva para o mercado? Às vezes você precisa fazer uma requalificação, às vezes você precisa fazer uma reorganização nessa tua profissão, às vezes tem que fazer realmente uma análise ali, aí eu não estou me identificando com aquilo ali, com aquela minha profissão, eu tenho que reorganizar em transição de carreira. Então, é importante, sabe, buscar compreender. Porque você, muitas vezes, não é demitido porque alguém acordou e disse que vou demitir você. Mas o que que te levou a isso? É feito uma separação. Não é uma pessoa só que decide se separar. É um casal que está ali que está decidindo se separar. Então, não pode se ter um culpado. A gente também tem que olhar para a gente e avaliar até que ponto eu também sou culpado nessa situação. E aí, começar a reorganizar e entender que sempre há alguém para lhe ajudar, sempre vai existir uma possibilidade que você está aqui nesse mundo para buscar a excelência. A gente não vai ser excelente toda hora e nem vamos. A gente busca a excelência todos os dias. Então, o que é que poderia melhorar na tua vida, né? E esquecer o pessimismo. A gente às vezes anda junto de pessoas muito pessimistas. Isso leva você muito para baixo. Então, procure estar perto de pessoas que, mesmo falando um monte de besteira, mas fala uma coisa tão legal, assim, sabe? As besteiras te fazem sorrir, isso é o importante.
1: Ter esse ambiente de trabalho, né, agradável, isso ajuda demais, né? Ô, Márcia, eu só queria reforçar, a gente tá chegando ao fim, mas eu queria reforçar, porque tudo que a gente falou, né, serve dessa forma aí de prevenção para que, né, as pessoas não cheguem a pensar nessa questão que a gente está falando do suicídio dentro aí dessa temática do setembro amarelo. Mas claro, é o último estágio. A gente está falando, né, de vários itens, enfim, a que pode chegar a um problema psicológico. Mas eu queria reforçar, então, esses cuidados e também reforçar os sintomas. Você falou aí de uma pessoa que passa a ficar mais calada, mais agressiva, né, sem diálogo nenhum dentro de casa, mas o que mais essa pessoa pode demonstrar para que quem está ali ao redor, seja um pai, seja um irmão, uma esposa, um esposo, enfim, possa ficar atento e diz, opa, acendeu o alerta, essa pessoa não está bem. Então essas são algumas características, mas o que mais a gente deve ficar atento?
0: Veja, Súlio, o que aconteceu com essa pessoa? Às vezes tem uma perda ali, naquele momento daquela pessoa, naquela história de vida, e aí a gente vai acendendo uma luzinha. Às vezes a gente tem uma pessoa que potencializou comportamentos. Uma das principais coisas é essa. É um comportamento negativista potencializado. Então, fiquem em alerta se mudou de comportamento dentro da empresa, está mais agressivo, não está comendo, não está fazendo uma higiene legal, né? Está sempre com a fala mais pessimista, de finitude, né? De isolamento. Então, observem essas mudanças de comportamento. E é normal, sim, você ter um dia que você está chato, que você não quer ninguém. Isso é normal. Agora, isso não pode ser uma rotina. Isso não pode passar a ser Júlio, entende? O dia todo, sempre. E aí a gente precisa avaliar isso. A sintomatologia que é apresentada de forma potencializada.
2: E contar com a rede de apoio, né?
0: Temos sempre. Várias hoje, sabe, Kennedy? A gente tem os CAPSs que podem ajudar as pessoas, que recebem as pessoas que menos favorecidas aí, que não têm condições de ir para um psicólogo, clínicas, escola das universidades, tá? Só não vai falar com o ChatGPT, pelo amor de Deus, porque ele não vai te ajudar.
1: Importante deixar isso claro, a tecnologia, né, tem um limite. Agora, Márcia, eu queria, sempre que eu tenho aqui um convidado, né, eu peço para que ele deixe essa mensagem final aqui para a gente encerrar o nosso programa. Então, de novo, a pauta hoje foi um setembro amarelo, mas que bom ter a participação aqui da Márcia Carini, psicóloga, trazendo esses esclarecimentos, né, de tantos pontos legais que a gente pode levar para o dia a dia. Foram dicas importantes, né? Essa, por exemplo, achei sensacional, de chegar em casa depois de um dia de trabalho, tomar aquele banho, conversar com a família, andar descalço, né? Tem essa questão da energia, e são dicas importantíssimas e que eu acho que ajudou bastante quem está nos escutando. Mas, Márcia, eu queria que, para a gente finalizar, que a senhora deixasse uma mensagem, né? Não só ligada a Setembro Amarelo, enfim, mas para que a gente possa viver todos os meses bem. É claro, muitas vezes não é fácil, mas a gente, eu acho que pode tentar. Tentar sempre é possível. Então, eu queria que, para a gente finalizar, você deixasse essa mensagem positiva.
0: Entendo que ninguém é perfeito, que a gente vai buscar excelência todos os dias e sempre vai haver alguém para te ajudar. Você não está sozinho. Então, peça ajuda, fale sobre. Se não está conseguindo traduzir esse sentimento, diga, olha, eu não estou entendendo, mas eu estou mudando meu comportamento, eu estou meio triste e eu queria entender o que é isso. Alguém pode me ajudar? Sempre vai ter alguém ali para te ajudar, sempre vai ter alguém para te ouvir.
1: Márcia Carini, muito obrigado pela presença, muito obrigado aqui por dividir, né, o teu conhecimento, a tua experiência. Márcia, que sempre fala conosco na TMC, e nada melhor do que ter este programa especial dentro do A Cidade é Sua. Márcia, meu forte abraço, meu muito obrigado.
0: Eu que agradeço e um prazer estar aqui sempre.
1: Kennedy, valeu mais uma vez a participação sua aqui, né, apresentando comigo A Cidade é Sua, sempre com um tema importante. Hoje foi bem legal, acho que a gente tem um recado bastante e a gente vai ajudar a muitos dos nossos ouvintes, né, Kennedy?
2: É isso, Júlio, é prestação de serviço, um assunto extremamente atual e necessário. Um abraço a você, a Márcia, ao nosso público. E até a próxima.
1: Até a próxima. E lembrando que, né, durante todo esse mês a gente vai abordar sim outros pontos relacionados ao Setembro Amarelo dentro da nossa programação. Agradeço a sua companhia, agradeço a sua audiência, continue claro na TMC e esse foi o nosso programa A Cidade é Sua, que sempre traz aí um tema relevante. Um forte abraço.
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0: As próprias empresas que lideram a corrida de inteligência artificial provocaram uma queda nas ações do setor tecnológico na última segunda-feira. O motivo foi o pedido de executivos de alto escalão de companhias de IA que pediram publicamente uma desaceleração no ritmo de desenvolvimento dessa tecnologia, alegando preocupação com segurança. Então, para entender o que está por trás desse pedido, os apresentadores do Link TMC conversaram com o professor Marcel Nobre, ele que é especialista em inovação e tecnologia.
1: Quando esses big tech guys aí, os caras que estão dominando o desenvolvimento de IA do mundo, começam a pedir para frear, eu acho que é porque a gente deve dar mais atenção a isso. É lógico que não dá para ser também totalmente sem entender o que está acontecendo. É importante a gente ter esse tipo de discussão, é importante a gente repensar o que a gente está fazendo, porque nessa pressa e nessa corrida atrás do que, ou sei lá por que eles estão indo, a gente está deixando alguns guardrails interessantes e importantes de serem discutidos sem discussão. E essa é uma tecnologia muito diferente de tudo que a gente já viu, com potenciais que podem ser catastróficos, sim. Mas também esse medo ajuda a vender, tá? Então a gente vai ver essa guerra de narrativas acontecendo o tempo todo entre, olha, cuidado, vamos desacelerar, e aí isso gera um burburinho, vende muita notícia e tudo mais, com não, a AGI, né, que é a super inteligência artificial, a inteligência artificial geral, já está batendo na porta de casa. Então, é uma guerra de narrativas, obviamente que não dá nem para a gente deixar de discutir isso, nem achar que o mundo vai acabar amanhã por conta disso.
2: Marcel, isso que você disse no final agora foi exatamente o que o professor Miguel Nicoleles disse numa postagem que ele fez no fim de semana. Para quem não conhece o Nicoleles, um grande neurocientista brasileiro, com grandes feitos na área de neurociência. Ele disse isso também, mas eu não estou muito convencido nem do que você disse, nem do que ele está dizendo. A gente está... Olha, vamos lá, eu vou fazer uma retrospectiva aqui. Semana passada, terça-feira, aquele rapaz, o Coxon, não vou lembrar o nome dele, que era da Anthropic, saiu jogando no ventilador. Tudo bem, esse cara pode estar comprado. Esse cara pode ser até um balão de ensaio da própria Anthropic para ver como é que pega se a gente fizer isso. O que acontece no mercado? Quais são as reações? Pode ter sido. Mas tivemos Bill Gates também demonstrando imensa preocupação. Tudo bem, você não vai levar em consideração, mas teve um manifesto muito grande do Vaticano em maio desse ano, apoiado inclusive pela Anthropic, dizendo, olha, vamos ter calma, vamos olhar com o que a gente vai fazer com a inteligência artificial. Marcel, a minha pergunta para você é, quem é que sabe realmente o que tem naqueles laboratórios acontecendo, além do Elon Musk, que é dono, além do Amodei, além do Ola, além do Bill Gates, que tem um pedacinho ainda, não sei se ele nem tem acesso mais, ao Sam Altman, além deles, quem é que sabe realmente o que está acontecendo nos laboratórios? Como é que a gente pode saber disso?
1: Eu tenho dúvida se eles sabem também, porque eu acho que essa tecnologia, o que as pessoas às vezes não sabem, é que elas são programadas para algumas coisas, mas elas começam a se autodesenvolver, a se autodescobrir, tomarem decisões para quais elas não foram programadas. A gente teve um caso recentemente na OpenAI, que o próprio modelo resolveu entrar na Higgsfield, que é um plugin, uma empresa de geração de IA também, e tomou decisões, resolveu fazer coisas lá. Então, eu acho que nem eles sabem, né? Eu acho que esse momento ele é muito importante para a gente tentar colocar um freio nessa pressa. Não quer dizer que a gente precise matar a tecnologia, nem parar a inovação, e ninguém vai parar de usar uma inteligência artificial por causa disso. Agora, a gente sair correndo atrás de novos modelos cada vez mais rápido, sem entender o que está acontecendo lá e sem ter tipo de salvaguardas, tem um risco iminente. Eu acredito que o mercado se autorregula, e eu acredito ainda, de uma forma tentando ser otimista, de que o ser humano ainda tem agência sobre si mesmo, e que ele ainda consegue fazer análise de riscos, e que em algum momento a gente pode apertar o botão para parar essa brincadeira. Se a gente não tiver discussões, se não tiver regulação, se não tiver esse caos criado com esse pedido de desaceleração, sim, a gente pode ir para um lado arriscado, que ainda não tem uma tecnologia tão desenvolvida para isso. Então, é muito difícil ter respostas nesse momento. Eu estou muito desconfiado de que tem muitas respostas. Eu, por exemplo, tenho muito mais perguntas do que respostas, porque a partir do momento que os CEOs, os fundadores dessas empresas vêm a público para pedir isso, mas que a gente conhece que nenhum deles são altruístas também e estão visando o bem público da humanidade, a gente tem que ficar com o pé atrás, mas também desconfiar de que isso pode ser uma narrativa alarmista ou catastrófica, é que por um lado pode ter esse intuito de vamos conversar sobre isso porque estamos correndo sem freio e isso é perigoso, mas por outro lado é muito estranho começar essa discussão em pré-IPOs dessas grandes empresas. Então isso faz a gente desconfiar um pouco, até porque as narrativas mudam muito rapidamente de acordo com os interesses delas de captarem recursos ou não. Então eu acredito que sim, é uma ferramenta que pode no longo prazo, médio ou longo prazo, gerar efeitos muito nocivos a seres humanos, se não regulada ou não controlada, mas acho também que o ser humano tem agência e sapiência para poder construir esses guardrails e a gente mesmo, né? Nós como usuários também temos esse poder de reclamar e de questionar e de colocar isso à tona, né? Então, esse papel que a TMC está fazendo agora é muito importante para a gente poder discutir e colocar isso na mesa, não pode ficar só embaixo do pano ou só no Vale do Silício, né?
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7: Olá, bem-vindo, bem-vinda. Meu nome é Joana Trepto e este é o Imprevista, o programa de entrevistas da TMC. Um podcast feito para ir além do currículo, da imagem pública, das respostas que todo mundo já conhece. Aqui a gente fala sobre escolhas, a gente fala sobre contradições, bastidores, afetos, tudo que ajuda a revelar o que existe por trás da personagem. Porque nenhuma trajetória é feita apenas do que foi planejado. Quase sempre os desvios, os encontros, as surpresas da vida contam as melhores histórias. A nossa convidada começou no jornalismo em Minas Gerais. Muito jovem, conquistou espaço como repórter de rede. Para quem não sabe o que isso é, significa passar ao vivo para todo o país. Passou por alguns dos principais telejornais, cobriu política em Brasília, viveu como correspondente em Nova York, acompanhou de perto acontecimentos que entraram para a história, como o resgate de mineiros no Chile, o desastre nuclear de Fukushima. Durante muitos anos, o público conheceu como uma mulher firme e serena, que ocupava uma das principais bancadas do telejornalismo brasileiro. Mas a história que existia longe das câmeras era ainda mais exigente. Aos 25 anos, Adriana Araújo descobriu que durante a gravidez da filha Giovana, a Giovana nasceria com uma condição ortopédica rara. Vieram 10 cirurgias, anos de tratamento, mudanças de cidade, mudanças de país, uma maternidade vivida muitas vezes na solidão, na decisão de não abandonar a carreira que tanto amava. Giovana cresceu, conquistou autonomia, tornou-se médica. A Adriana transformou essa caminhada no livro, depois no podcast. Sou a mãe dela. Não para contar uma história de heroínas, mas a história de duas mulheres que aprenderam a caminhar juntas. Na vida profissional, também houve rupturas. Depois de 15 anos na Record, a Adriana deixou a emissora e meio a divergências. Chegou a acreditar que a televisão tinha acabado para ela. Veja só, não tinha. Ela recomeçou na Band e hoje, à frente do Jornal da Band, diz viver o auge da consciência e da maturidade profissional. Seus comentários atravessam a bancada, circulam pelas redes, mostram uma jornalista que não quer só dar a notícia, que quer encontrar as palavras certas para dizer aquilo que acredita. Mas o que foi preciso perder para que ela encontrasse essa voz? Quanto custa sustentar uma convicção quando o emprego está em jogo? E quem é a Adriana quando não precisa ser a jornalista segura? A mãe incansável? Ou a mulher que sempre encontra uma saída? com a gente aqui no nosso sofá, Adriana Araújo, bem-vinda.
8: Ah, que honra, Joana. Muito bom. Finalmente nosso encontro acontece. Feliz de estar aqui, viu? Um oi para todo mundo que está escutando a gente, que está assistindo a gente. Muito bom.
7: Ó, eu até larguei aqui o roteiro, porque eu vou sair do nosso script para dizer que tudo isso que eu falei, toda essa trajetória, ela de fato existe, tudo verdade, mas eu tenho o prazer de saber detalhes disso que não são contados normalmente, porque a Adriana e eu, a gente viveu muito próximo uma da outra, acho que 4 anos, talvez um pouco mais, todos os dias a gente trabalhava juntas. Então, é muito prazeroso, eu tenho muita honra de te conhecer, além disso, que as pessoas conhecem e que também gostam de conhecer. Então, Adriana, vamos ter uma conversa aqui de amigas.
8: Muito obrigada, tô feliz de estar aqui. Vamos ver o que, que sai de resposta imprevista nessa entrevista. Vamos lá.
7: Cri, se você pudesse voltar em um momento da sua vida para você falar, vai dar certo, para você falar isso para você mesma, que momento você escolheria para você se dar essa segurança?
8: Nossa, vou falar o que veio na minha cabeça agora. Ah, eu estava grávida de 7 meses, era repórter do Jornal Nacional em Belo Horizonte. Tinha uma greve de policiais militares e uma situação muito tensa, e os policiais todos amotinados ali em frente ao Palácio do Governo, e eu estava cobrindo, e de repente sai um tiro. No meio daquela multidão, um tiro, e aquele mundo, aquela multidão correndo na direção de onde eu estava para entrar ao vivo, e eu estava grávida de 7 meses. E aí, nessa hora, eu escondi atrás de uma árvore, e eu falei, ai meu Deus, por favor, me ajuda, protege minha filhinha. E na redação, alguém escutou. Eu não estava no ar, eu já tinha feito a minha entrada ao vivo. Na redação, alguém escutou eu falando, porque os microfones ficam abertos, a redação escuta, né? No switcher, eles escutam. Então, alguém escutou e pouco depois eu recebi a ordem para voltar para a redação. E me tiraram de lá. E quando eu cheguei na redação, me contaram que viram que eu estava com medo, que eu estava assustada. E aí eu falei assim, não, vocês vão me mandar de volta. Eu vou fazer a entrada ao vivo do Jornal Nacional, porque esse é o meu trabalho. Vai dar certo. Então, assim, naquele momento, para mim, era, ao mesmo tempo que eu estava, claro, vulnerável, estava grávida, mas eu não queria deixar de fazer o meu trabalho. E essa expressão, vai dar certo, eu falo em muitas situações da minha vida, para mim mesma, para minha filha, vai dar certo, calma, vai dar certo. Vai em frente que vai dar certo.
7: Odri, e essa contradição entre a vulnerabilidade e a segurança, a firmeza, é o que está muito presente em você em todos os momentos da sua vida. Como é que é ser tanto numa amplitude tão grande?
8: Joana, eu falo disso no podcast, no livro também, assim, porque as pessoas em geral, quando sabem da minha história de mãe com a Giovana, elas falam, nossa, que mãe coragem, né? E as pessoas podem enxergar a coragem, mas eu sei o medo que estava ali atrás, né? Então, eu falo disso no podcast, porque eu acho ruim você ficar criando uma ilusão de que tudo foi só força, que tudo foi só coragem, que tudo foi resiliência. Eu tive muitos momentos ao longo dessa trajetória de medo, de fragilidade, de medo de não dar conta. Mas eu acho que é você se conectar com o seu propósito. E eu, desde adolescente, é uma coisa muito marcante na minha trajetória. Quando eu penso, eu sempre achei que eu seria mãe de uma menina. Quando assim, eu sonhava que um dia eu teria uma filha. Um dia eu vou ter uma filha. Isso adolescente. E adolescente também eu dizia que eu trabalharia em televisão. Eu pegava um martelo de bater bife na gaveta da cozinha, ia para frente do espelho, tipo assim, e ficava narrando. O que eu via no jornal, eu narrava no espelho do banheiro, como se eu tivesse nas maiores coberturas do mundo. Então, para mim, aquilo era muito importante. Eu não abri mão do meu sonho profissional. E em alguns momentos eu pensei, será que eu vou dar conta? Será que vai dar certo? Mas, na verdade, se eu abrisse mão para cuidar da Giovana, para me dedicar somente a ela, também seria eliminar da minha trajetória um sonho muito grande de fazer uma carreira na TV. Então, quando a Giovana nasce, É claro que foi uma jornada difícil, e o livro narra essa trajetória, mas foi também um momento de encontro, não só com ela, mas também comigo. Sabe assim, eu não posso abrir mão do que eu sempre desejei. A maternidade sempre foi algo que eu desejei, embora a Giovana tenha nascido um pouco antes do previsto. Eu tinha 24 anos quando eu engravidei. Mas eu não poderia abrir mão da minha profissão. Então, o grande desafio foi conciliar. Mas quando você está muito conectado com o seu propósito, com o seu desejo, com o que você escolheu, você luta por aquilo com todas as forças que você encontra, e aí você consegue superar esses momentos de fragilidade, de dúvida, de medo. E foi, e deu certo.
7: E vai continuar dando certo. Dri, você também é muito conectada com religião, você tem muita fé. De que forma é que mentalizar, energizar e ter um pouco de misticidade, que pode ser através da religião também na sua vida, é importante para que as coisas deem certo?
8: Joana, eu falo pouco de religião porque eu acho que acontece uma coisa hoje no nosso país que é muito triste, que é a fé ser usada politicamente, a fé ser usada para, enfim, para definir ideologias, para críticas. E por isso eu acabo falando um pouco de religião. Então, às vezes, as pessoas nem sabem, né, se eu sou uma pessoa que tem fé ou não, porque eu falo pouco disso. Mas, como é uma conversa de amiga, eu vou te dizer uma coisa. Eu sinto Deus dentro de mim. Eu tenho uma experiência espiritual muito intensa. Eu tenho muita dificuldade de acreditar em acasos. Na minha vida, aconteceram coisas nos meus momentos de maior vulnerabilidade. Eu sentia que eu nunca estava sozinha. Ainda que eu tenha tido muitos anos de maternidade solo, ainda que em muitos momentos eu tenha tido muito medo da minha filha morrer na entrada de um bloco cirúrgico para fazer uma das 10 cirurgias que ela fez, mas todo o tempo eu nunca estive só. Além da presença da minha família, dos meus pais, das minhas irmãs, depois do Chico que entrou na nossa vida, mas uma presença muito forte, uma proteção muito grande, e eu acredito nessa religiosidade. Eu acredito que cada um vive a sua experiência espiritual, seja em qual religião for, ela tem que ser respeitada, e eu acho que esse encontro com Deus é um encontro que cada um de nós deve buscar. Eu tenho certeza que Ele está na minha vida todos os minutos. Rezo todos os dias, eu tive uma formação católica, estudei sempre em escola católica. Hoje não sou uma católica praticante, mas rezo todos os dias, peço proteção todos os dias. E eu tenho uma crença assim, que a gente deve viver em estado permanente de oração. E estado permanente de oração não é rezar o tempo inteiro. O Pai Nosso, a Ave Maria, que eu rezo também. Mas é assim, é você pensar que você recebeu um presente extraordinário, que é o presente de estar aqui, com vida, com saúde, de encontrar pessoas, de poder realizar muitas coisas. Nós recebemos o presente de a nossa voz, as nossas palavras chegarem a tantas pessoas. Então eu penso assim, se você se manter num estado permanente de oração, em que você deseja o bem sempre para o outro, e que você deseja se manter em equilíbrio, e que você deseja se manter preservando a sua fé, a sua ética, os seus princípios, você está praticando o que é de mais importante que tem para você praticar a sua fé em Deus, que é isso, que é se manter ético, é se manter em equilíbrio, é se manter desejando o bem para o outro e não só para os seus próximos, para os seus amores.
7: Dri, eu não trouxe aqui para a entrevista só tudo que eu sei sobre você de bastidores. Eu também pesquisei. E eu vi algo que eu acho que é muito interessante. Você disse que a sua vida é uma busca por palavras e você acabou de retomar isso, de falar da importância de encontrar palavras, de dar voz. Eu queria voltar um pouco para a tua infância. Quando você era pequena, você já tinha isso com a palavra, com a comunicação?
8: Eu sempre tive. Eu tenho lembrança de, no ensino fundamental, eu era sempre a pessoa que levantava a mão para falar na frente da classe. Então, quem quer ler aqui, eu já tinha levantado as duas mãos. E na escola eu era a pessoa que nas apresentações de, enfim, de fim de ano, eu me oferecia para declamar poesia, para ir lá ser a oradora da turma. Eu fui a oradora da turma da faculdade de comunicação social. Então, assim, eu sempre gostei. Eu acho que sim. Eu acho que, embora eu seja uma pessoa que eu acho que pouca gente vai achar que eu estou falando a verdade, mas eu estou uma pessoa um pouco tímida, mas é uma timidez diferente, assim. Eu não sou aquela pessoa que chega na festa, sabe assim, abalou Paris? Que chega já arrasando. Não sou. Eu sou uma pessoa, na verdade, pouca festa. E quando eu chego num lugar que eu não conheço muitas pessoas, eu fico um pouco tímida. Então, eu não sou aquela pessoa extremamente comunicativa em qualquer lugar. Mas eu sou uma pessoa que gosta de se comunicar, de se expressar. Então, eu sempre fui na escola a pessoa que se ofereceu, assim, para fazer isso. E na medida que fui crescendo, e aí eu comecei a entender que a minha trajetória era na comunicação mesmo. Eu lembro de ficar muito admirada com grandes jornalistas da TV. E como é importante ter mulheres ocupando posições que você pode se inspirar, né? Meninas podem se inspirar. Então, assim, Sandra Passarinho, Glória Maria, Beatriz Tilma, muitas jornalistas mulheres que eu assistia como repórteres pelo mundo. E eu pensava assim, gente, olha onde essas mulheres vão, olha que coisas incríveis elas fazem. E aí isso foi amadurecendo em mim essa vontade.
7: Mas ao mesmo tempo, no jornalismo, você tem uma trajetória que é muito única. Claro que ter mulheres para você se inspirar deve ter sido muito importante, mas você desbrava caminhos que são diferentes. Você tem uma posição hoje no jornalismo que eu olho para um lado, olho para o outro, não há outras mulheres. Como é que é inovar nesse momento na tua carreira? Quando você chegou até a acreditar que não havia mais espaço para você na TV. Não é que não existe espaço para você na TV, você descobriu um espaço que só você ocupa.
8: Não, assim, é bondade sua. Na verdade, quando eu falei que eu achava que tinha acabado para mim, que talvez não tivesse mais espaço, é porque, de fato, não é um mercado super aberto, né? Você fala, você foi âncora de TV numa emissora durante quase 15 anos. E vai dizer, tem quantas? Quantas vagas para esse emprego aí no mercado de trabalho?
7: 4.
8: Poucas. Então, assim, nesse aspecto, não é um mercado fácil. Uhum. Você não arruma emprego, toda hora tem ali um emprego com uma vaga aberta te esperando. Então, eu pensei, as TVs têm seus âncoras, está todo mundo com seus profissionais competentes, renomados. Então, talvez não tenha mais espaço para mim mesmo. E eu pensei nisso com tranquilidade. Dizer assim, bom, se eu já tiver feito o que era a minha jornada, foi bom. Eu tenho orgulho da trajetória que eu construí, das coberturas que eu tinha feito até ali, isso era 2021. O que acontece é que quando a Band me chamou, para mim também é uma grande surpresa. Porque eu nunca tinha recebido tido um espaço para opinião. Na minha carreira inteira, até chegar à Band, eu sempre trabalhei como repórter, como âncora, mas sem um espaço para opinião. E como em todas as emissoras, na Band também é assim, a gente segue uma linha editorial, você tem chefe, você aprova os seus textos com o chefe, mas a Band tem no DNA, e você conhece bem, porque você trabalhou tanto tempo lá, trabalhamos juntas, a Band tem no DNA dela o espaço para que os âncoras comentem. É claro que isso é debatido, isso é discutido. Fernando Mitre recebe todos os textos, aprova, quando ele quer alguma mudança, ele pede, que é absolutamente natural e ótimo contar com essa, né, com a experiência dele de olhar tudo, toda a vivência que ele tem. Mas, então, para mim também foi uma novidade. Então, para mim foi uma descoberta de que o que eu falo tem um impacto. O que eu falo toca as pessoas e provoca uma reflexão. Então, para mim também é uma novidade. E para mim foi uma surpresa. E uma surpresa extraordinária aos 50 anos de idade. Quando eu estreei no jornal da Band News FM, eu fiz 50 anos e estreei na Band News FM. Hoje estou com 54. Então, para mim, depois de tudo, eu falei, puxa, que interessante essa experiência que eu estou tendo agora. E o que eu acho mais interessante ainda, Joana, e me preocupo com isso, assim, fico fazendo reflexões sobre isso, a minha opinião não é a verdade sobre uma realidade. Primeiro que 95% do meu tempo eu não estou dando opinião, né? Eu estou noticiando fatos. E eu acho que na nossa profissão, ainda mais no mundo em que hoje as pessoas misturam notícia com fake news, eu até tenho uma implicância com fake news, porque news não é para ser falso, né? Porque se é notícia, tem que ser verdade. Então, assim, notícia e mentira tá tão sendo misturado nas, enfim, nas redes sociais, nos grupos, que a gente tem uma responsabilidade muito grande de trabalhar com fatos. Então, 95%, 98% do meu tempo eu estou falando de notícias e noticiando fatos. Mas quando a gente tem

0: o Jornal da Gazeta e tantas outras colegas também falam sobre o tema, embora tenha pessoas que criticam e que tentam colocar isso como mimimi, né? É, na verdade, tem uma consciência coletiva muito poderosa de mulheres e de homens de que é um compromisso dar um basta nessa violência, nessa barbárie toda. E quando os meus comentários viralizam e que eu recebo esse feedback, esse retorno de mulheres e de homens, eu fico com uma esperança assim acesa, uma luzinha acesa no coração. Sabe que eu penso assim, puxa, as pessoas estão ouvindo, mesmo num momento politicamente tão polarizado, as pessoas estão ouvindo e as pessoas estão vendo como é importante demais mulheres e homens decentes, corretos, né, se darem as mãos, se unirem para a gente combater essa barbárie mesmo que é a violência contra a mulher.
1: E é impressionante, a necessidade de falar sobre isso, ela é urgente, porque tem mulheres que nem sabem que aquilo que vivem é violência.
0: Não sabem nomear, né?
1: Não conseguem entender. E pra gente pensar que isso ainda existe, eu acho que nos deixa até atordoadas.
0: Assustadora.
1: Pensar que você tem milhares, milhares, milhares de mulheres com uma realidade. Elas não sabem que podem sair delas, não sabem nem que está errado viver aquilo.
0: Não, e as pesquisas mostram isso, né? Que muitas vezes as mulheres são questionadas. Ah, você sofre algum tipo de violência? E aí a resposta é não. E aí quando começa a dar os exemplos, ah, mas ele controla o dinheiro que está na sua conta? Ah, sim, quem decide tudo é ele não me deixa gastar. Isso é violência patrimonial. Ah, mas ele tem um controle sobre seu celular, e a pessoa começa a entender que ela vive situações de violência, ainda que ela não consiga dar nome, né, às violências que ela está sofrendo. Eu vou te falar uma coisa que às vezes as pessoas me perguntam, ah, mas por que hoje, agora, estão falando tanto de violência? Eu trabalho em TV há 32 anos e comecei com 22. E lá atrás, as pessoas, os casos de feminicídio aconteciam, não falava feminicídio, mas eles aconteciam, né? Falava, crime passional, matou porque não aceitava o fim do relacionamento, que é até algo que a gente deve evitar falar, porque na verdade nada justifica você matar uma pessoa porque você está insatisfeito com uma decisão que aquela pessoa, como um indivíduo autônomo, tem total direito de tomar. Então, enfim, mas lá atrás, o que acontecia? Os casos são chocantes. Mas, não, mas isso é muito chocante, né? É melhor não noticiar. Então, havia até uma postura de não dar espaço para esses casos, como se fosse um assunto doméstico, um desequilíbrio de alguma família, e aí o assassinato, o crime era muito terrível, como eles são, pesado para noticiar. Então, você não abria espaço. E isso não ajudou. Isso não faz os crimes deixarem de ser cometidos, os criminosos deixarem de agir. E hoje eu acho que a gente tem a consciência exatamente do contrário, que é óbvio que a gente não tem como noticiar todos os casos, porque senão a gente tem que abrir um pedação do noticiário todos os dias para falar das barbaridades que são cometidas. Mas a gente tem consciência de que a gente tem que falar, que a gente tem que noticiar, e mais que isso, a gente tem que cobrar da justiça a ação dura para que a lei que é rigorosa no nosso país seja cumprida, para que os criminosos sejam condenados pelos crimes corretos, para que as penas duras sejam aplicadas. Então, acho que hoje a gente tem essa consciência de que nós temos que denunciar, que a nossa voz é a nossa principal arma, que não se calar é o que a gente, todos nós temos que fazer. Quem sofre uma violência, quem testemunha uma violência, e a sociedade como um todo se conscientizar desse papel. Cada vez que eu noticio um crime, uma notícia de uma barbaridade contra uma mulher, você sente uma dor, né? Porque você pensa, puxa, quantas mais, né? Mas cada vez que eu noticio que uma pessoa estava atenta, essa semana, né, quando você ouvia, assistia aqui, talvez já tenha passado mais alguns dias, mas essa semana a gente noticiou o caso de um motorista de ônibus que viu um ex-companheiro tentando atropelar e matar uma mulher, e o motorista de ônibus percebeu, parou o ônibus e deu a chance daquela mulher sobreviver. E ela conseguiu entrar no ônibus e ele saiu, salvou aquela mulher daquela situação. Então, eu acho que cada vez mais a gente está falando e a gente está construindo na sociedade um olhar atento.

0: olhar de dizer, não é comigo, não está acontecendo na minha família, mas pode acontecer. Então, se cada um tiver o olhar atento, a gente muda essa realidade.
1: Dri, queria falar com você sobre um aspecto da violência contra a mulher, que é essa questão da violência patrimonial. Nós viemos de muitos anos de luta para que a gente tivesse liberdade, para que a gente tivesse igualdade de direitos, de acesso ao mercado de trabalho. Você foi uma mulher que é uma mulher que ao longo da vida teve que se segurar muito sozinha. Você é mãe de uma mulher também. Mas eu vejo que existe um movimento que vem de novas gerações de meninas que gostam da ideia de terem uma vida mais confortável, de terem um homem que é o homem provedor. Acho que volta um pouco aquela romantização de eu vou para casa, vou cuidar da casa, o que está tudo certo. Mas há algumas nuances que são perigosas. Como é que você vê essa mudança? Ou seja, há alguns anos era uma luta muito grande e agora essa luta pela igualdade de direitos, ela é relativizada e as pessoas não veem que há armadilhas por trás disso.
0: Eu acho, Joana, que quando você está num relacionamento, tudo tem que ser conversado. Inclusive, dinheiro. Aliás, é muito importante falar sobre dinheiro. Você falou de violência patrimonial. Esse é um tema muito importante, porque, primeiro, as mulheres, durante muito tempo, foram ensinadas a não se preocupar com dinheiro, né? Quem, inclusive, do ponto de vista legal, para ter conta em banco, as mulheres levaram muito tempo para ter autorização legal, para ter conta em banco, cartão de crédito, para fazer um empréstimo. A lei brasileira proibia as mulheres de terem acesso à herança. Então, o marido era o gestor, o administrador. Então, o assunto dinheiro parecia que não podia ser tratado entre os casais. Até hoje, eu acho que esse é um assunto tabu nas relações. Se falar de dinheiro, perde o amor. É como se você estivesse perdendo o romance, está quebrando o clima, está estragando o clima. Não, dinheiro é um assunto muito importante para ser tratado. Então, assim, quando você conversa abertamente, é que você tem, de fato, a oportunidade de compreender e entender o que o outro pensa a respeito. Então, assim, eu acho que não tem um modelo certo. Modelo de casal tem que ser assim. Não tem um modelo certo, né? Tem casais que dividem tudo, tem casais em que o marido entra com mais recursos do que a mulher, tem o contrário, mulheres que têm uma renda mais alta e as mulheres entram com mais renda, tem casais que vão optar que a mulher não trabalhe, que construa uma família em que a mulher vai ter mais tempo para cuidar da casa e dos filhos. Não tem modelo certo, mas transparência, clareza e respeito a gente encontra conversando claramente com o parceiro, com a parceira. Porque daí você vai conhecer o outro. E aí, quando você fala de uma armadilha, isso é importante ficar muito atento, porque assim, aquele provedor que vai te oferecer tudo, depois aquilo pode se tornar uma ferramenta contra você, em que você está totalmente dependente. Então, assim, eu acho perigoso. Se você me falar assim, você aconselha? Não. Eu acho que toda mulher deve buscar ter sua profissão, ter sua autonomia financeira. A minha mãe não teve oportunidade de trabalhar fora de casa. Eu venho de uma família que nasceu numa cidadezinha muito pequenininha, no interior de Minas. A minha mãe estudou até a quarta série do ensino fundamental. Para que o meu pai pudesse estudar e... Meu pai, eu lembro do dia da formatura do meu pai, no ensino médio. Eu já era adolescente. Então, para que meu pai pudesse estudar, a minha mãe cuidou das filhas. Mas a minha mãe foi uma feminista sem saber o significado dessa palavra. Porque ela sempre me falou, minha filha, estude, escolha a sua profissão, tenha o seu salário, casamento depois. Casamento vem depois disso. Então, assim, o conselho da minha mãe, para mim, é o conselho mais sábio para uma mulher. E eu acho, e é o conselho que eu dou para minha filha, e eu acho que é o conselho que as meninas devem receber. Tenham uma profissão, encontrem um propósito, tenham o seu salário, tenham os seus sonhos, realizem os seus sonhos materiais também. Falem sobre dinheiro. Não é pecado ter ambição. Não é pecado você ter uma meta de construir, realizar sonhos com o seu trabalho, com o seu dinheiro. Agora, não condeno. Quem sou eu para criticar uma mulher que faz uma opção diferente dessa? Só que é importante ter muita clareza de com quem você está se relacionando, para que essa dependência financeira não se torne depois uma armadilha, como você disse.
1: Queria falar com você sobre a Giovana. Você fala sobre a
0: melhor
1: Giovana
0: capítulo.
1: Melhor capítulo. Você fala de uma forma tão linda sobre ela. E é muito gostoso de ver vocês duas juntas, de ouvir você falar sobre ela, os detalhes do dia a dia. Durante muito tempo, ela precisou muito de você. E você esteve sempre lá para ela. Não vocês duas, até que chegou o Chico, mas vocês têm um núcleo muito forte. Hoje, a Giovana não é que ela é independente. Ela tem uma vida muito cheia de responsabilidade. Ela já não participa de todos os afazeres que você em casa gostaria que ela tivesse junto com você. Ela tem que dar plantão. Como é que é para uma mãe ver essa diferença entre a nenenzinha que precisava tanto da presença da mãe e o mulherão que agora atende outras pessoas, inclusive quer ser médica para atender pessoas em situação de extrema vulnerabilidade?
0: Ô, Joana, você sabe que a Giovana ainda mora em casa com a gente. Ela concluiu a faculdade de medicina, a primeira residência, já está dando plantão, 12 horas. Às vezes, é difícil a gente se encontrar, às vezes.
1: Eu sei disso porque eu já ouvi muito você falar e lamentar isso para mim. Ai, nossa, tá difícil jantar com a Giovana.
0: Não, às vezes a gente se encontra assim, um oi no café da manhã. E aí, chego em casa à noite, ela já chegou de um plantão de 12 horas também, uma conversinha rápida. Ou, às vezes, a gente se desencontra. Uhum. Ela pega um plantão que ela vai trabalhar de 6 da tarde até a madrugada. E aí, eu nem vejo à noite. Então, a gente se vê muito menos hoje. Mas você sabe que, assim, pode ser que o dia que ela não more mais conosco em casa, pode ser que nesse dia eu sofra, assim, sinta mais saudade. Mas, eu vou te falar. Quando ela estava nos meus braços, e eu não tinha certeza se ela caminharia, né? Porque ainda tinha um longo tratamento pela frente para ela caminhar. O meu desejo de que ela se tornasse uma pessoa autônoma era tão forte. E eu fiz assim um combinado com o universo, que eu lutaria tanto por esse dia, que ainda que eu sinta falta de ter um tempinho a mais para jantar, para conversar, é maravilhoso saber que ela está conquistando os caminhos dela, o espaço dela, pelo esforço dela. Tanto que quando ela saiu da faculdade, ela falou: ah, e agora? O que você está pretendendo quando terminou a residência? Não, eu tô indo atrás dos hospitais que eu vou dar plantão e tal. E ela foi sozinha, abriu os caminhos dela e está lá. Então, assim, vê-la caminhar com as próprias pernas, não só fisicamente, foi uma emoção extraordinária para mim, como agora vê-la nessa caminhada profissional é muito emocionante. Então, assim, eu quero que ela voe. Toda vez... Agora, acabou de chegar em casa um livro, que ela publicou um capítulo desse livro sobre o TCC dela, da conclusão do curso. E aí, isso virou vários capítulos. Um dos capítulos é o TCC dela. E eu estava achando que iam ser, assim, 3 páginas. Chegou o livro, que é sobre síndrome respiratória aguda e os cuidados, como você deve tratar esse tipo de caso na emergência hospitalar. Chegou o livro que eu comecei a folhear umas 25 páginas do capítulo dela, e eu olhava e falava assim: você escreveu tudo isso? Aí, admirada, orgulhosa, claro. E aí eu falei: Chico, já podemos ter um problema respiratório aí. Ela: não quero que vocês tenham isso. Mas, assim, eu sinto muito orgulho, muito orgulho. Então, assim, ainda que ela já não tem tanto tempo de ir com a gente pro sítio, a gente já não viaja todo tempo, né? Em todas as viagens ela não tá. Eu tiro férias só uma vez por ano e às vezes não coincide com a agenda dela, então ela não vai. Esse ano, por exemplo, não vai dar. Mas eu estou com o coração tranquilo, orgulhoso, feliz de vê-la caminhar profissionalmente e realizar as coisas dela. É maravilhoso. Sou grata, grata, grata. Agradeço demais a Deus.
1: Você cumpriu com maestria uma missão que te foi dada. Assim, te foi imposta, foi aquela realidade que você encontrou. Agora você está vivendo outra fase, você tem mais tempo para você, até nesse sentido. Você sente isso?
0: Sim. Tanto que agora eu já estou inventando moda.
1: O que você está fazendo?
0: Não, agora eu estou assim: podia voltar a estudar, né? Que é uma vontade que eu tenho. Se eu voltar a estudar, eu tenho que ficar mais um tempo aqui no Brasil. Também tenho em algum momento vontade de sair, morar fora. Eu já trabalhei como correspondente em Nova York, em Londres, mas tenho vontade de morar fora com mais calma, mas eu acho que mais para frente um pouco. Então agora eu estou naquele momento assim, bom, eu acho que agora eu posso fazer uns planos diferentes aí para mim. Não sei para que caminho a vida vai me levar, mas sim, é um momento novo assim para mim. E eu acho, Joana, que é... Como a Giovana nasceu, eu tinha 25 anos de idade, de alguma forma o compromisso com ela e com o tratamento dela, obviamente, teve um preço, né? Eu abri mão de muitas coisas para poder me dedicar ao tratamento dela. Não só com presença, mas também financeiramente. Então, agora é a hora que eu posso pensar em realizar algumas... Eu brinco com ela, falo assim, eu acho que eu vou ser uma velhinha mochileira. Porque eu não pude ser mochileira quando eu estava com 20 e poucos. Então, nada mais justo do que ser mochileira aos 60. Você que adora ser mochileira vai me dar algumas dicas.
1: Eu vou com você. E a gente vai noticiando pelo caminho.
0: Então, eu vou inventar umas modas aí. Quando os 60 estiverem chegando, tá quase, hein, gente? Então, eu vou fazer umas coisas. Não sei ainda o que, mas vou.
1: Odri, e qual é o papel que o amor tem na sua vida? O amor chegou muito de supetão, falando do Chico. Eu sei que você não fala muito sobre a tua vida pessoal, íntima, mas o Chico, ele é uma presença. Quem te conhece, conhece o Chico. Quem te acompanha, sabe que existe o Chico. É uma história muito bonita. O que que é o amor para você no momento em que você vivia sozinha? Chega, então, uma paixão que vira um amor, que vira uma companhia para a vida, que vira algo tão cheio de cumplicidade.
0: Joana, você sabe que o Chico é uma surpresa extraordinária na minha vida, assim, porque o amor chegou quando eu não estava esperando mesmo. Porque quando você tem uma filha, Giovana estava com 8, quase 9. No aniversário de 9 anos da Giovana, a minha família conhece o Chico. Eu estava começando a namorar ele. No dia seguinte do aniversário, ela foi para o bloco cirúrgico, fazer uma cirurgia muito pesada em São Paulo. E o Chico estava lá. Então, assim, quando você tem uma filha, que você está já há alguns anos numa maternidade solo, você não, e ainda com todo o desafio que era o tratamento médico da Giovana, você não acredita que vai aparecer uma pessoa, até porque também a sua exigência sobe muito, né? Assim, você não se relaciona com uma pessoa que não, que você tenha dúvida se ela está, de fato, interessada numa vida familiar, porque não é uma vida de festa. Não é uma vida de liberdade total para viajar a qualquer momento, para ir para qualquer show, balada. Não é. Quando você tem uma filha, e sobretudo no meio de um tratamento médico difícil, você tem muitas restrições e eu um foco muito grande nela. Ela sempre foi a minha prioridade. E o Chico chegou assim, num momento que eu não esperava, com 10 anos a menos do que eu. Quando a gente se casou, eu tinha 34 e ele 24, 25, quando a gente casou ele tinha 25 e eu 34, são 9 anos e uns meses, né? Então assim, eu não imaginava, e ainda com essa diferença de idade, mas por outro lado, a gente criou muito rápido uma conexão tão profunda, não só eu e ele, mas ele e a Giovana também, que eu falo que eu sou muito grata pelo universo ter me reservado esse encontro, assim. Porque a Giovana é o grande encontro da minha vida. A Giovana é a pessoa que entra na minha vida e transforma a minha vida e traz tantas coisas extraordinárias para a minha vida, que era quase como se eu dissesse para mim mesma assim, você já foi abastecida de todo o amor que você poderia desejar. E quando o Chico chega... assim, puxa, olha que presente extraordinário eu ainda estou ganhando da vida. Então, assim, é muito lindo, assim. É muito lindo observar os dois juntos, cantando, tocando violão. E a conexão dele com ela é uma coisa que eu agradeço sempre. Ele é o pai que escolheu ser pai. E isso é muito profundo.
1: A nossa super equipe fez uma super produção... E fomos atrás de informações que ninguém sabe sobre você.
0: Ai, meu Deus.
1: Adriana, e essa questão de gostar de cantar e tocar violão é algo que vocês fazem, além de você ser muito boa na cozinha. Ninguém imagina.
0: Ó.
1: Adri, realmente assim, o Chico tirou a sorte grande. Uma baita profissional, uma baita mãe, uma baita mulher, cozinheira. Alto astral, gosta de viajar, quer estudar.
0: Não,
1: que
0: mas
1: falta?
0: Eu vou te dizer
1: Tem
0: assim,
1: algum defeito?
0: Tenho vários. Ixi, brava.
1: Deixa pra lá. Fala da cozinha, fala.
0: Eu seria uma boa cozinheira se eu me dedicasse. Mas eu não me dedico.
1: Mas eu ouvi dizer que você é ótima.
0: Eu sou boa no risoto. Sou bem boa no risoto. Mas, por exemplo, não sei fazer peixe. Doce, não sei fazer nenhum. A Giovana é boa no doce, então a gente
1: e
0: se complementa.
1: Canjica?
0: Não só canjica.
1: Ah, tá.
0: Não só canjica, mas é que a canjica é uma receita de família. A minha mãe faz aniversário no dia 1º de junho. E a minha mãe faz canjica todo aniversário dela. A vida toda ela faz uma canjica. E a família vai. E nem tem convidados, assim. Quem puder, vai. Então eu aprendi essa receita desde criança e eu faço canjica. Minha canjica é maravilhosa.
1: Famosíssima.
0: Olha,
1: nos corredores da Band.
0: Eu tô pra dizer que eu acho que não tem quem faça uma melhor, nem a minha mãe. Aí ela fala que a minha ficou melhor do que a dela. Mas doce eu não sou boa. Mas eu sou uma cozinheira razoável para quem não se dedica. Se eu me dedicasse, eu acho que eu ficaria boa, porque eu gosto. Sabe assim, cozinheiro, eu falo que... Você fala, quanto vai de sal? Uai, o quanto precisar.
1: É.
0: Você vai ali, ó, na mão, assim. É uma coisa meio de feeling, assim, de intuição quase. Eu acho que eu tenho aí esse borogodó. Mas eu não me dedico.
1: Odri, você tem todo o borogodó também, sabe pra quê?
0: Pra
1: lidar com entrevistas e com debate e com canal livre, e com entrevistado e com político. É impressionante a tua rapidez, o teu repertório. E eu acho que a firmeza no momento de fazer a pergunta certa, de fazer uma intervenção certa. Isso não é que nem o sal nas receitas? Não tem
0: a pura com a idade, viu? Eu acho que é a pura com a idade. Não, eu acho que o tempo, né, a experiência, esse debate presidencial na Band foi o sexto debate que eu mediei, o sexto debate presidencial. Fora isso, já mediei debates para governador, para prefeito. O primeiro debate que eu mediei, eu tinha em torno de 27 anos, no interior de Minas, uma campanha para prefeito, fui para o Triângulo Mineiro. Então, assim, eu acho que o tempo de experiência vai apurando, assim. E também, assim, tem entrevistas que eu acho que a pessoa vai melhor, outras você fala, poderia ter feito outras perguntas. Depende muito do contexto, do momento, mas eu gosto muito de fazer isso. E eu sou uma pessoa, em entrevistas, em conduções de debate, sou uma pessoa muito objetiva. Então, assim, é para fazer uma pergunta, a pergunta vai ser clara. Vai ser feita com clareza, eu vou direto no ponto, assim, não, o que está sendo perguntado é isso aqui. Então, assim, não, o senhor está dizendo uma coisa, mas o fato é outro, é esse aqui. Nós precisamos. Porque hoje em dia ficou muito assim também, não, mas tudo depende da narrativa. Não, mas tem fato. Existem fatos. Tal coisa aconteceu. Tal coisa não aconteceu. Aí você fala, tem uma suspeita. Então, é uma suspeita. Trata como uma suspeita. E busca uma informação. Sabe assim, tratar as coisas pelo nome que elas têm. E não tudo, depende da narrativa. Depende de quem está contando, o fato muda. Não, o fato é fato. Então, como eu tenho essa clareza sobre a relevância da notícia, o que é fato, eu acho que nas entrevistas eu sou ali bem objetiva.
1: Agora, o último debate, que foi o primeiro debate com candidatos à presidência, foi um debate histórico. Foi um debate histórico por causa das ausências, mas ao mesmo tempo pelo tamanho da repercussão. Eu acho que o todo, o produto final... Ninguém esperava, porque ninguém esperava tamanhas ausências, mas ninguém esperava que rendesse tanto apesar das faltas.
0: Você sabe que foi exatamente isso que a gente falou quando acabou o debate.
1: Eu não estava lá.
0: Então, Joana, quando acabou o debate, talvez porque durante toda a semana ficou aquela especulação de que o presidente Lula não vai, o senador Flávio Bolsonaro também não, se o Lula não for... O senador Flávio Bolsonaro não vai, então ficou toda aquela especulação. O noticiário ficou em cima da ausência, da possibilidade da ausência. Então, talvez isso também tenha criado uma expectativa assim, esse debate, não sei se ele vai repercutir tanto. E, no final das contas, a gente considerou que os presentes souberam explorar as ausências e também houve um debate de ideias, um confronto entre eles... abordaram temas relevantes, então assim, e o debate repercutiu muito, né? O que mostra que o eleitor também quer ver o candidato por ele mesmo. O eleitor não quer só o candidato da dancinha no TikTok, sabe assim, do post com inteligência artificial no Instagram, nas redes sociais, ou o candidato com a maquiagem do marketing político na campanha eleitoral. O debate é o candidato sem a maquiagem do marketing, é o candidato por ele mesmo. Então, e que ótimo, repercutiu e foi muito importante ter feito o debate.
1: Por exemplo, para o candidato Augusto Cury, do Avante, que quase também desistiu de participar, a participação ela foi tão eficiente para a campanha dele que se traduziu absolutamente em números, em engajamento. No dia seguinte do debate, nós fizemos a sabatina com ele aqui, ele chegou reclamando da falta de entrega no digital. Então, ele tem um público muito grande, mas poucas pessoas recebem. E naquele dia, os vídeos, os posts dele começaram a viralizar muito por conta da participação dele. A política, ela está mudando, a forma de comunicação dos políticos também. E quando a gente vê algumas presenças caricatas, por exemplo, no debate, mas na política de forma geral, a gente olha e fala, nossa, mudou muita coisa. Mas se a gente olha para trás, sempre tem.
0: Sempre tem. Eu acho que a diferença é que a comunicação mudou muito. Então, hoje em dia, as pessoas estão observando muito mais o post que viraliza, o meme, o vídeo de inteligência artificial. A gente acaba sendo levado a observar a forma e às vezes esqueceu o conteúdo. Então, assim, sempre teve o candidato caricato. Mas não tinha essa avalanche de rede social, de informação chegando pela rede social, que prioriza muito esse candidato ali, que tenta ser engraçado, agradável, ou polemizar, né? Ou ir para os extremos para chocar, e chocar causa engajamento e atrai voto. Então, eu acho que, assim, as pessoas têm que... O eleitor, nós todos temos que prestar atenção no conteúdo, no que está sendo dito, e não só na forma como está sendo dito.
1: Dri, a gente já está se aproximando aqui do final. Eu tenho algumas perguntas ainda para você. Eu queria que você, olhando para trás, para toda a sua trajetória no jornalismo, e vendo que você tem um monte de gente que faz jornalismo porque tem você como referência, o que, que você diz para quem está começando na profissão?
0: Nossa, quando eu escuto alguém me falar que faz jornalismo porque me assistia... Gente, isso é comum. Quando você faz
1: 54... Acabou de acontecer. Tem...
0: Quando você faz 54 anos, isso acontece com bastante frequência às vezes. Eu fico muito honrada. Porque, de fato, assim, pessoas que hoje estão fazendo 30 me assistiram quando eram criança. Então, assim, 20 e poucos anos, né, 30, me assistiram quando eram criança. E eu fico muito honrada, assim, de que o meu trabalho, de alguma forma, seja inspiração. O que eu digo para essas pessoas é: estudem, leiam muito, consumam informação, literatura, conversem com pessoas de várias trajetórias diferentes. Cada conversa, cada encontro te ensina alguma coisa. Você pode encontrar com o CEO de uma empresa ou com uma pessoa que está no meio de uma enchente. Cada conversa, cada encontro te ensina alguma coisa. Converse com as pessoas. Se comunicar é ouvir. Antes do falar, se comunicar é ouvir. Então, acho que tem um grande segredo que um jornalista nunca pode esquecer, é que nossa função é falar, mas a primeira e mais primordial de todas é saber ouvir. É saber olhar e observar. Então, acho que a vida leva a pessoa a construir essa trajetória, né? Mas eu fico muito honrada cada vez que eu escuto uma frase dessa.
1: Agora eu tenho aqui perguntas para você responder sem pensar muito, tá? Rápido.
0: Lá. Rápido.
1: Uma palavra que define você hoje?
0: Calma.
1: Uma qualidade sua que também te atrapalha?
0: A minha filha vai rir quando ela falar calma.
1: Você acabou de falar que você é brava. Eu não vou falar.
0: Não, eu sou brava quando precisa. Não, eu sou uma pessoa calma. Pode acreditar.
1: Pois é, calma. Uma qualidade sua que também te atrapalha?
0: Eu sou muito, muito firme e às vezes você precisa flexibilizar um pouquinho. Então eu acho que excesso de teimosia às vezes cansa, mas eu sou teimosa.
1: Uma coisa que a televisão te deu?
0: Me deu segurança, me deu os melhores aprendizados da minha vida nos encontros com quem eu entrevistei.
1: Uma coisa que a televisão te tirou?
0: Tempo.
1: Uma notícia que você nunca esqueceu de ter dado?
0: Muitas. É difícil citar uma. O acidente nuclear no Japão foi muito marcante, as enchentes agora no Rio Grande do Sul muito marcantes, mas se é para citar uma, eu vou citar o momento da transmissão ao vivo, quando o primeiro mineiro soterrado no Chile foi resgatado. eu senti uma emoção extraordinária, porque era a emoção de milhares de pessoas no meio do deserto do Atacama, milhares, tinham 3 mil pessoas, de familiares, jornalistas do mundo inteiro, e aquelas pessoas esperando o primeiro mineiro ser resgatado, e eu estava no meio da multidão para narrar aquilo ao vivo. E quando acontece, parece que você faz parte da família de todos eles ali, porque eles estavam tão felizes. Eu falei que aquela emoção é maior do que Copa do Mundo, sabe, assim, do que você celebrar, parecia final de Copa do Mundo, porque era uma multidão gritando e berrando e chorando e gritando ti ti ti le le le los mineiros de Chile, e te abraçando. Então, assim, eu entrei ao vivo sendo abraçada e beijada, e as pessoas pulando, porque é a celebração da vitória da vida, né? Então, aquilo ali, nossa senhora, eu nunca vou me esquecer.
1: O melhor conselho que você recebeu da sua mãe?
0: O que eu falei aqui. Escolha a sua profissão, corra atrás dos seus sonhos, construa a sua carreira, tenha o seu dinheiro. Esse conselho é o melhor conselho que a gente pode dar para uma menina.
1: Uma coisa que a Giovana faz melhor que você.
0: Nossa, muitas. Ela é muito mais calma do que eu, por isso que ela vai rir. Ela vai rir. Ela é muito sábia. Ela é muito sábia. Ela pondera. Eu sou, na hora de tomar decisão, eu sou o trator, assim, agora. E ela é uma pessoa que ela olha, ela parece que você fala assim, será que vai tomar uma decisão? Quando ela vem com a frase, ela vem com a frase.
1: Um medo que já não existe mais na sua vida.
0: O medo de perdê-la num bloco cirúrgico foi o maior medo que eu vivi. E eu até acho que eu já gastei todas as minhas fichas de cirurgia nessa vida. Eu tenho medo de fazer cirurgia. Se eu precisar de alguma, eu tenho medo, porque graças a Deus deu tudo certo. Mas isso foi um medo muito grande e eu venci.
1: E para finalizar, o que é sucesso para você hoje?
0: Sucesso é você encontrar o seu propósito. É você ter espaço para realizá-lo, respeitando o outro e sendo respeitada pelos outros. Sucesso é ter paz, ter uma família que você ama, ter amigos queridos. Acho que sucesso é muito menos o brilho, o holofote, e muito mais a harmonia interna, a paz interior de que você traçou o seu caminho, seguiu o seu caminho, não abriu mão dos seus princípios e pretende seguir assim.
1: Dri, você brilha de dentro para fora. Obrigada por estar aqui comigo. Obrigada de verdade por todos os ensinamentos, por tudo que você compartilhou comigo, pela paciência, pela generosidade. Obrigada por ter vindo até aqui. E eu espero que a gente grave mais e mais vezes em situações diferentes, quando você for fazer seu mochilão.
0: Vamos fazer um risoto? Eu faço
1: quando
0: um risoto.
1: Quando você lançar
0: pra
1: um livro novo, eu quero. Tá pronto, tá marcado. Obrigada, Dri. Foi um prazer muito grande. Sou sua fã, te admiro. Me inspiro em você. Eu, assim, te olho de longe e falo, nossa, que trator, que mulher, e ao mesmo tempo que leveza de uma pluma. É impressionante. Obrigada.
0: Eu te agradeço pelo espaço. Você é uma pessoa extraordinária. Uma pessoa... Eu acho que eu tive a oportunidade de falar isso pra você na Band, quando a gente se encontrou, assim, quando você tem 50 e poucos anos, quando a gente se encontrou, eu tava com 50, né? E você encontra pessoas mais jovens na mesma jornada de ser jornalista, de ser âncora de TV. De alguma forma, eu tenho um olhar que é assim, como se eu estivesse encontrando filhas minhas, né? Eu acho que a sua mãe deve ser pouco mais velha do que eu. A gente já falou sobre isso, eu acho. Ou mais nova, talvez?
1: Não, mas ela tem 58.
0: Então, mas assim, eu te vejo brilhando, fico feliz com a sua trajetória, está seguindo tão bem também. Te desejo tudo de bom, que você tenha muitas oportunidades de crescer, de aprender, e quanto mais mulheres estiverem felizes, realizadas, ocupando seus espaços, a sociedade melhora. Então, pode ter certeza que onde você estiver, eu estarei torcendo por você.
1: Obrigada, Adri. Obrigada. Gente, esse foi o Imprevista, semana que vem tem mais. Tchau.
0: Beijo pra vocês, obrigada demais.
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0: A sessão histórica do STF marcou a semana em todo o Brasil. E para falar sobre o que fica de prático e no imaginário da sociedade, a TMC conversou com o professor Paulo Cacela, ele que é professor de Direito Internacional da Universidade de São Paulo.
1: Tem questões que precisam ser esclarecidas por parte de quem teve atividades fora do tribunal com este ou aquele, não só o próprio Vorcaro, como também apaniguados dele e enviados dele. Isso tem que ser esclarecido. Mas eu acho que nessa confrontação que está se desenhando, já está desenhada entre o Alexandre de Moraes e o André Mendonça, nós não podemos deixar de levar em conta a história de cada um. O Alexandre de Moraes tem que esclarecer o que tiver de esclarecer, mas temos de lembrar que na atuação dele como presidente do TSE, do Tribunal Superior Eleitoral, nas eleições de 2022, ele foi crucial para manter a democracia e o Estado de Direito funcionando. Nessa mesma altura, o então ministro da Justiça, André Mendonça, atuando como um fiscal, mandando fazer a lista dos antifascistas, ou seja, os fascistas tinham que se proteger dos não fascistas. E esse é o indivíduo que depois foi indicado pelo governo anterior para o Supremo Tribunal Federal. Então, esse um pouquinho da história de cada um a gente não pode deixar de levar em conta. E volto a dizer, e cada um deles tem de esclarecer o que tiver de esclarecer. Então, há honorários vultosos pagos ao filho do Cássio Nunes Marques, honorários pagos ao filho do Luiz Fux. Esses também têm de dizer quais foram as ligações e os impactos dessas contratações que precisam ser esclarecidas. Essa, como bem disse, Felipe, é só uma pausa, porque temos a continuação com as explicações que deverá dar André Mendonça na semana que vem ao tribunal e à sociedade.
2: Professor, de que forma, então, é que é possível separar a história dos ministros, como o professor bem disse, e toda essa questão política do que precisa ser apurado em relação a relações dos ministros, relações não republicanas e relações que podem demonstrar ilícitos? Porque no ponto em que a conversa está e no ponto em que a conversa esteve, inclusive, na sessão desta semana no Supremo Tribunal Federal, tudo se mistura e a sensação que fica é que o enredo se torna mais importante e, de certa forma, ofusca o que precisa ser analisado ou investigado. Então, como é que seria possível, nesse momento, separar o enredo, o contexto dos fatos para que não haja nem impunidade e nem que se deixe de considerar possíveis ilícitos no levantamento dessas revelações?
1: Eu concordo com você, Joana. Isso, tudo o que tiver sido cometido de irregularidade tem que ser investigado e, se comprovado, tem que ser punido. Por outro lado, é curioso tentar atrelar o ministro Alexandre de Moraes ao governo Lula. Não esqueçamos que ele foi uma indicação do então presidente Temer. E é curioso, é um colega da faculdade aqui de Direito da USP, conheço há muitos anos. Quando indicado pelo Temer, ele foi atacado pela esquerda, eu o defendi. Depois, quando ele defendeu o Estado de Direito e foi atacado pela direita, eu o defendi. Em relação à situação atual, ele, como qualquer um de nós e como qualquer dos colegas do tribunal, tem de esclarecer o que tiver feito na sua atuação fora do tribunal e dentro do tribunal também. Mas essa vinculação não faz sentido como se fosse alguém intrinsecamente ligado ao governo Lula, o que nunca foi. Por outro lado, André Mendonça tem uma ligação muito forte com o governo anterior E nessa atuação que ele escolheu dar, ele está confirmando isso. É uma atuação que se alinha, inclusive, com a interferência descarada do governo dos Estados Unidos sobre o processo eleitoral brasileiro, como foi essa renovação da acusação de que o Brasil não está fazendo a lição de casa em relação a organizações criminosas no nosso território.
3: Professor Casella, o nosso tempo está acabando, mas eu tenho que fazer uma pergunta aqui. Acho que o senhor vai dividir essa preocupação. Qual que é o risco de parte da sociedade, especialmente nas redes sociais, vilanizar o STF enquanto instituição? Até porque a gente sabe que tem candidatos ao Senado defendendo que, se eleitos, vão atrás de caçar, né, de empichar integrantes do STF. E a gente sabe que o Congresso Nacional, né, não é composto por heróis. É o paraíso das emendas não fiscalizáveis. Então, fica difícil bancar a demolição de uma instituição e não, né, da investigação de eventuais crimes cometidos por alguns de seus integrantes, né?
1: Veja, você tem toda a razão, Felipe. É importante lembrar que o Supremo Tribunal Federal tem um papel constitucional como intérprete da Constituição e é mais alta corte do país. Então, as pessoas passam, as instituições ficam. Em relação a essas possíveis impeachments que dependerão de ter maioria no Senado, independentemente disso, basta lembrar que o próximo governo terá de escolher 4 novos ministros para o Supremo Tribunal Federal por decurso de prazo, por aposentadoria de vários dos integrantes que lá estão agora. Então, independentemente de haver medidas de força contra integrantes da corte através do Senado da República, só o decurso de prazo já faz com que o governo que estiver no poder de 27 até 2030 terá 4 nomeações para serem encaminhadas para o Congresso.
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0: 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Um abraço para você que segue aqui na nossa programação da TMC. Seja bem-vindo, seja bem-vinda no ar. Dinheiro TMC, aquele programa que ajuda você a cuidar das suas finanças, aquele programa, como a gente costuma repetir, que faz com que você seja amigo, amiga do seu bolso, que é muito importante aí nos dias atuais. Eu sou o Thiago Matheus, ao meu lado de volta, a minha parceira de bancada, Estela Ribeiro. Ótimo dia para você, ótimo fim de semana, ótimo dinheiro TMC, Estela.
6: Pra gente, olá ouvintes, olá espectadores da TMC. Pois é, como te falou, o programa, esse cantinho da nossa programação dedicado a fazer você entender, você fazer cuidar melhor do seu din-din. E como sempre, a gente traz os temas importantes, pertinentes. E hoje a gente vai falar sobre métodos de compra. Boa. Você está querendo comprar alguma coisa. Você tem o dinheiro ali à vista, você pode pagar na hora, que bom. Mas se você não tem, você vai precisar entrar num financiamento, num consórcio, num cartão de crédito. Hoje a gente vai esclarecer as principais modalidades de compra por aqui. E para isso, a gente tem os nossos convidados e, claro, os nossos repórteres espalhados por todo o país, para trazer um panorama do que acontece com as compras do brasileiro, não é isso?
0: Com certeza, e você segue participando aqui conosco no nosso WhatsApp, sempre à sua disposição, 11972211001. E para já dar a sequência, ô Estela, no assunto do dia, no tema do dia aqui do Dinheiro TMC, modalidade de compras, né? Formas e também fazer uma ligação com o endividamento,
6: claro,
0: do brasileiro, das famílias brasileiras. Cada vez maior, a gente recebe aqui o Daniel Carrasqueira. O Daniel, ele é professor do IBMEC e sócio da MIJ Associados. Ô Daniel, seja bem-vindo. Obrigado pelo seu tempo aqui para participar com a gente do Dinheiro TMC.
6: Obrigada, professor.
7: Ah, obrigado vocês aqui por estarem me recebendo. Espero ajudá-los.
0: Valeu, a gente que agradece.
6: Olha só, você precisa entender uma coisa. Como evitar que uma compra importante se transforme numa dívida difícil de pagar? Qual é a melhor opção para o seu objetivo? Quando é que vale a pena usar o cartão de crédito? Quando é que vale a pena usar o consórcio? Pode ser uma boa alternativa. Financiar diretamente com o banco ou procurar uma financeira. E o crédito consignado, quando ele pode ser uma opção mais barata para você? Daniel, você está aqui para decifrar todos esses enigmas. Vamos lá, vamos começar destrinchando um pouquinho de cada uma dessas modalidades. Hoje em dia o financiamento é usado para quase tudo, né? Desde compra de imóveis, de carros, o parcelamento das compras do varejo também.
7: Bom, vamos lá, Estela. Você vê que eu tô olhando para cima. Você que deve ser uma pessoa que conhece neurolinguística e deve estar falando, pô, esse cara deve estar pensando em alguma coisa, né? Acho que desde que o mundo é mundo, você se autofinanciar para crescer sempre foi muito difícil, né? Dado principalmente o destinamento daquilo que a gente ganha. Então, se você quer buscar alguma coisa maior, se você quer crescer, necessariamente o crédito vai ocorrer.
6: Uhum.
7: Isso aqui não é indiscutível. Pode ser eu, pode ser você, Thiago, você, Estela, ou, sem dúvida alguma, absolutamente todas as empresas, vulgo CNPJs, que estão rodando neste Brasil, têm uma dívida. Isso é um problema? De forma alguma. Eu acho que a grande questão, é aquilo que a gente estava conversando, né, anteriormente, é o valor. E quando eu devo fazer isso? Quando eu tiver a certeza que o valor gerado por aquela conquista for superior ao custo de ter aquele dinheiro para me financiar. Eu acho que essa é a grande troca.
0: E cada vez mais, né, Daniel, a gente vê que com o passar dos anos, o que acontece normalmente, né, o dinheiro acaba perdendo seu valor, né? A gente trouxe em programas anteriores, uma nota de 100 no começo do Plano Real, é claro que tem inflação, é claro que muita coisa vai mudando com o passar do tempo, mas o dinheiro acaba perdendo o seu valor de fato, né? Então, assim, além dessa perda natural que já acontece com o passar dos anos, é o que você falou, então a gente tem que também dar valor para o nosso dinheirinho suado, que é trabalhado. Durante 30 dias a gente conquista ele com muito suor. Tá faltando um pouco disso para o brasileiro também?
7: Olha, falar que é pouco, parceiro. Acho que a gente está sendo extremamente gentil.
0: Falta muito, então.
7: Para mim, falta. Então, eu acho que a gente ainda não entrou nos pormenores, mas realmente a decisão de troca desse dinheiro, que é aquilo que a gente vai chamar, vou agora usar um pouco da palavra financista, uhum, né? Aquilo que a gente chama de liquidez, que é a capacidade de transformação, essa noção está completamente deturpada, principalmente no seguinte quesito. De repente, eu começo a mensurar os meus valores em função daquilo que você, Thiago, mensura os seus.
0: Uhum.
7: E aí, cara, aí eu tô na névoa, né? Tô na névoa, porque se eu já não sei quanto vale o dinheiro para mim, eu também não consigo entender como é que tá a dinâmica monetária, sim, e econômica, sim, ao meu redor, né? Por essa questão que você falou muito bem, de inflação e uma série de outras coisas, restrição de crédito, o meu nome. Então, começa a ficar complicado, principalmente quando você pega esse valor e transforma naquilo que a gente chama de preço. Porque preço é preço, valor é valor.
0: Valor é o quanto que vale, né? Preço é o quanto que custa.
7: Exato.
0: É isso.
7: Então, de repente, nessa hora, a gente chega na seguinte conclusão: não existe caro e não existe barato. Porque aquilo que vale para você não pode valer para mim.
0: É exatamente o meu tema da próxima pergunta, viu, Daniel? Assim, a gente vai falar de crédito agora, mas não necessariamente de juros, não necessariamente de parcela. É a questão é entender qual que é a melhor opção para cada um. E justamente nesse gancho que você passou, não tem uma regra, né, Daniel? Assim, para determinado tipo de crédito, o que é melhor, o que é pior, como você deu exemplo para mim, uma coisa funciona. Para a Estela é totalmente diferente. Para quem tá ouvindo a gente também, vai para uma terceira via aí completamente diferente. Mas como é que o consumidor consegue identificar isso? Opa, o crédito é melhor para mim? O financiamento é melhor para mim? Não, é uma carta de crédito que me atende nesse momento? Como que a pessoa identifica isso para que a aquisição que você falou que é normal no comecinho, né, do nosso programa para todo mundo, não vira o problema. E aí sim, acabe virando algo negativo.
7: Tá, então vamos lá. Acho que aqui a gente entra numa seara de necessidade.
6: Uhum.
7: Quer dizer, um copo d'água no deserto, você dá a sua vida inteira se você...
0: Vale muito.
7: Um copo d'água.
0: Um anel de ouro no deserto?
7: Nada. Uhum. Né?
0: Né?
7: Então aqui, aí a gente já começa a dar o primeiro passo. O segundo passo, que eu acho que é importante, e aí de novo, né, engraçado, né, tô me sentindo um velho falando desse jeito, mas, de repente, essa tal de necessidade no mundo atual, né, ela tá muito instantânea. Então, de repente, as pessoas hoje ficam chateadas porque elas compraram o produto e o produto não chegou no mesmo dia. Você fala, cara, calma. Uhum. É, essa é uma brincadeira que eu faço com os meus amigos, não sei se vocês têm filhos. Mas eu tenho duas, e com as duas eu plantei uma árvore, cada uma na sua época, uma árvore de uma laranjeira, né? De laranja. Por quê? Ela tem que entender que você vai ter fruto, mas não é amanhã.
6: Uhum.
7: Não é daqui a um mês. Tenha paciência. E esse trabalho de expectativa, né, da compra, do consumo, deve ser muito bem observada na hora do modelo de crédito que você quer tomar. Então, de repente, você vira e fala, olha, eu tenho a intenção de adquirir um bem, mas não agora eu preciso desse bem. Mas eu gostaria de me forçar a fazer uma poupança para conseguir adquiri-lo. Pô, de repente a gente vira e fala, pô, um consórcio pode começar a fazer sentido. Sim. Não, eu preciso agora comprar. Opa, então a gente tem que olhar modelos diferenciados, não o consórcio, para que você já tenha o bem agora e comece a usufruir dele. Então, essa questão intertemporal, acho que é o primeiro ponto para a gente trabalhar. Para quando você precisa, ok? Ok. Você preparou isso? Preparou. Tá bom. Eu preciso para agora. Qual é o tamanho, qual é a minha real necessidade? Eu preciso, de, por exemplo, de um apartamento de 200 metros quadrados ou com de 60 metros quadrados me basta? Eu já dei o segundo passo. Eu já sei quando, sei o que eu preciso, aí necessariamente eu vou buscar o melhor mecanismo. E aí quando eu vou buscar o melhor mecanismo, voltamos de novo três casas para trás, falando quanto vale o dinheiro para mim.
6: Sim.
7: E quanto cada mecanismo vai me custar. O que a gente tem que entender, e é muito importante as pessoas entenderem, que essa ansiedade, essa transformação, aquilo que a gente chamou de liquidez, né, alguns momentos atrás, quanto mais liquidez você precisa, saiba, mais caro vai te custar.
0: Faz parte do jogo, é normal.
6: Claro.
7: Não dá para ter, querer ter a tudo agora de graça, né?
6: Claro. Daniel, vou segurar um pouquinho o nosso papo aqui.
0: Boa.
6: Porque a gente vai aproveitar que, tá, que esse assunto está no ar aqui. A gente vai ver como é que os nossos consumidores, nossos ouvintes espalhados pelo país se comportam diante desse cenário. E o crédito faz parte da vida de milhões de paranaenses, né? Escolher a modalidade errada pode transformar uma solução numa bola de neve. Consórcio, financiamento, empréstimo consignado têm características diferentes e podem ser usados de forma mais saudável, dependendo, como o Daniel disse aqui, do seu objetivo. E o repórter Brian Valencio explica como funciona cada opção e quais cuidados tomar para evitar a inadimplência. Vamos ouvir.
8: O crédito faz parte da vida financeira dos paranaenses, mas a escolha da modalidade pode fazer diferença entre realizar um objetivo e aumentar o risco de inadimplência. Em março, 84% das famílias do estado declararam ter algum tipo de dívida, o menor percentual dos últimos 10 anos. Ao mesmo tempo, a parcela com contas em atraso chegou a 15,5%, acima dos 11% registrado no ano anterior. O cartão de crédito continua sendo a principal forma de endividamento, citado por 94% das famílias. Na sequência, aparecem o financiamento de veículos, com 7,9%, e o financiamento imobiliário, com 6,6%. Para o economista Lucas Desordi, o crédito consignado também ganhou espaço entre os paranaenses, inclusive entre trabalhadores da iniciativa privada e servidores públicos.
9: A gente tem uma dívida que cresceu muito na modalidade aqui também, relacionado ao crédito consignado, né? Tanto para funcionários de empresas, CLTs, como funcionários, por exemplo, do setor público. E agora com modalidade também do FGTS dando como garantia. Então, esses créditos consignados também tiveram uma expansão relevante. Então, e naturalmente, né, um dos créditos que é muito, muito utilizado também pelas famílias paranaenses é o de financiamento de automóvel e financiamento da casa própria, ou seja, financiamento imobiliário.
8: Entre as opções disponíveis, o consignado pode ser uma alternativa para substituir dívidas mais caras, já que o pagamento é descontado diretamente da renda. O próprio PROCON do Paraná recomenda avaliar as trocas de dívidas com juros elevados, como cheque especial e rotativo do cartão, por modalidades com taxas menores. Já o financiamento direto tende a fazer mais sentido quando existe um objetivo definido, como comprar um carro ou uma casa. Nesse caso, é importante olhar não apenas o valor da parcela, mas o custo total da operação e o impacto dele no orçamento mensal.
9: A gente tem uma dívida que cresceu muito na modalidade aqui também, relacionado ao crédito consignado, né? Tanto para funcionários de empresas, CLTs, como funcionários, por exemplo, do setor público, e agora com modalidade também do FGTS dando como garantia. Então, esses créditos consignados também tiveram uma expansão relevante. E, naturalmente, né, um dos créditos que é muito utilizado também pelas famílias paranaenses é o de financiamento de automóvel e financiamento da casa própria.
8: O consórcio funciona de outra maneira. Não há juros, mas existem taxas de administração. E em alguns contratos, fundos de reserva e também seguros. O consumidor também precisa considerar que não recebe o crédito imediatamente. A contemplação ocorre por sorteio ou lance. A regra mais importante, portanto, é não escolher o crédito apenas pela parcela. Antes de contratar, é preciso comparar o custo total, verificar se a prestação cabe no orçamento e preservar espaço para despesas imprevistas. Crédito saudável é aquele usado para financiar um objetivo que pode ser pago sem comprometer a renda futura.
0: Valeu, Brian. Obrigado pelas informações. Direto de Curitiba, onde a sintonia é 100.3 no FM. E agora a gente vai desembarcar em Belo Horizonte. E quem traz as informações da capital mineira, né, com o que a população de Minas, de Belo Horizonte, pensa a respeito do assunto, é a nossa repórter Mariana Reis.
10: Em Belo Horizonte, 65,3% das famílias estavam com contas atrasadas em julho deste ano, segundo a Fecomércio de Minas Gerais. E quase 9 em cada 10 tinham algum tipo de dívida. A realidade é que o Brasil passa por um momento delicado na economia e a maior taxa de inadimplência das pessoas físicas e das jurídicas, no caso as empresas, acontece nesse mesmo momento em que a taxa de juros é muito alta. E por isso eu conversei com o economista e educador financeiro Leonardo Baldez Augusto, que também é CEO da ISF Soluções Financeiras. Ele traz algumas dicas.
11: Não é o momento de você comprar e financiar algo que é desnecessário. Qualquer financiamento hoje é muito caro. Se você está sem condições de pagar suas despesas atuais, uma boa dica, às vezes, é buscar uma linha de crédito, às vezes com garantia de imóvel, fazer uma dívida mais de longo prazo, 10 anos, para você pagar, com a taxa de juros menor, que quanto maior a garantia, menor a taxa de juros. Você consegue liquidar todas as dívidas mais caras, cartão de crédito, cheque especial. E se for fazer algum investimento, busque outros produtos financeiros, por exemplo, como o consórcio, que trabalha com a taxa de administração, você compra sem juros. E se você precisar de um bem de forma mais imediata, você usa o lance, que é a antecipação das parcelas, para poder ter esse bem de forma imediata.
10: Vale ressaltar uma regra saudável e simples. Antes de contratar, comprar ou investir, compare o custo total e veja se a parcela realmente cabe no seu orçamento.
6: E voando de BH para Rio de Janeiro, como é que o carioca se comporta diante da vontade de se meter ali numa dívida que não vai acabar nunca? Conta pra gente, Larissa Cardoso.
12: A distribuição de renda no país é historicamente desigual e o crédito aparece como uma ferramenta que permite às pessoas adquirir bens e serviços. Mas quando o contratante não consegue honrar os pagamentos, a dívida pode virar uma espécie de bola de neve que aumenta cada vez mais. Um levantamento da Serasa mostrou que 51% da população brasileira estava inadimplente até julho deste ano, o equivalente a 83,9 milhões de pessoas. O Rio de Janeiro é o quinto estado com o maior número de inadimplentes, com 59,53% dos fluminenses nessa situação. De acordo com o economista Gilberto Braga, o cartão de crédito é a modalidade com maior taxa de inadimplência, por ser uma das formas mais fáceis de obter crédito e não ter os gastos vinculados a uma garantia de pagamento, também possui algumas das maiores taxas de juros do mercado. O cheque especial vinculado à conta bancária

0: disponíveis no mercado. No entanto, a melhor opção é o consórcio, por não possuir juros, mas tem taxas de administração e de seguro inadimplência, sendo recomendado para compras de bens. O recurso depende de ser sorteado ou de fazer um lance vencedor mensal.
1: Valeu, Larissa. E agora a gente sobe para o Nordeste, vamos para Recife, porque ó, o uso do cartão de crédito ele está entre as ferramentas mais utilizadas aí pelos nordestinos. Ele se destaca como principal porta de acesso ao crédito e como meio também de pagamento do cotidiano. O nosso repórter Júlio Andrade tem todas as informações.
2: Essa forma de crédito tem sido uma das mais utilizadas no Nordeste, com milhões de usuários na região. Um levantamento apontou que mais de 70% dos consumidores utilizam essa forma de pagamento para as compras. E um outro dado chama a atenção. A população afirmou que realiza parcelamentos para as compras. Mais de 59% optam por pagamentos de 2 a 3 vezes. Os dados mostram que esse parcelamento é mais frequente na compra de roupas e eletrônicos, além de produtos de maior valor agregado. O setor de alimentação, que inclui supermercados e restaurantes, também tem uma alta adesão. Entre as outras formas de crédito comuns aqui para a região estão a questão do empréstimo pessoal e também crédito consignado.
3: Boa, Júlio, muito obrigada por esse giro aí pelo Recife. Agora a gente volta aqui para o nosso estúdio com o Daniel Carrasqueira, que volta a falar então. Você viu, né, Daniel, as pessoas pelo país têm diversas maneiras de fazer o seu consumo. Tem gente que prefere uma coisa, tem gente que prefere outra. Tem gente que faz muita pesquisa e tem gente que chega lá no banco e fala pro gerente, me ajuda. E aí?
1: Aí o gerente se ajuda, né, Daniel?
3: Dá pra pedir ajuda pro gerente?
1: O que é melhor pro vendedor, né? Poxa vida, não dá.
4: É, senhores, é interessante isso daí, né? Quer dizer, na verdade, vocês estão percebendo que o nosso jogo aqui está exatamente numa questão de tempo, né? Por que o cara vai usar muitas vezes o cartão de crédito? Porque ele quer consumir agora algo que ele não pode comprar.
3: Uhum.
4: Então aí ele consome agora e joga a dívida lá para frente. A discussão é, e eu acho que isso é outro ponto muito importante, eu estou disposto a abrir mão do meu consumo futuro para conseguir pagar a minha conta do cartão de crédito, dado que eu estou consumindo agora? Ou, ah não, quando chegar o futuro eu dou um jeito. Para, calma, calma, vamos ter consciência, né? E é interessante, você não falando do cartão de crédito, isso me remete a uma pesquisa que eu fiz uma vez com dois grandes professores, um chama Wesley e o outro é o Wilson Nakamura, um tá no Mackenzie, outro tá na FGV, e a gente fez uma pesquisa relacionada ao cartão de crédito e o jovem, né? Como é que estava acontecendo isso, toda essa reverberação, né, que acontecia na sociedade. E aí numa entrevista, né, isso faz uns 8, 9 anos, quiçá, perguntaram, mas Daniel, qual é o problema do cartão de crédito e os jovens? Eu falei, os jovens.
1: Por quê, Daniel?
4: O jovem não tem consciência. E aí, a gente volta, né, àquela questão de educação com os filhos, etc. Então, minhas filhas, também as duas, a dupla dinâmica, mas tem a semanada delas, né? Pra poder comprar um lanchinho aqui e uma coisinha ali. Não vai no cartão. Eu vou lá, pego 50, tá aqui Bárbara, tá aqui Valentina, 50 pra vocês na nota. Porque essa diferença de você gastar e você ver saindo,
3: dá uma outra consciência, né?
4: Total!
3: Diferente de se elas tivessem, por exemplo, uma conta na cantina da escola e fossem marcando ali, também, né? Fossem marcando e é o crédito, um tipo de crédito da cantina da escola, né? Daniel, mas isso tem a ver também com o modelo de cultural de como é que fala? Aquisição. De aquisição de bens. Porque quando eu era mais nova, na minha família tinha essa cultura. Não, você precisa ter o seu imóvel, a sua casa própria.
1: O hoje seu carro em dia, próprio, né? A gente fala.
3: Hoje em dia, os meus sobrinhos que já estão numa outra geração já pensam, não, eu não vou comprar agora, eu vou investir o dinheiro que eu tenho, com rendimento eu vou pagando um aluguel, não sei o quê. Então, são os modelos que vão mudando. Mas vamos colocar um exemplo real aqui, tá? A pessoa quer comprar um apartamento dentro daqueles critérios que você mencionou mais cedo. Então, ela pode esperar um um pouquinho.
1: Ok.
3: Ela não precisa se mudar agora para um apartamento. Nesse

0: nesse caso, o que compensaria para ela? É um financiamento ou um consórcio? E quais as diferenças entre as duas modalidades?
1: Tá.
0: Na aquisição de um imóvel.
1: Tá, então vamos lá. Vamos deixar claro que essa pessoa está comprando um imóvel pronto.
0: Uhum.
1: Porque, né, dado que ela poderia consumir no futuro, ela podia comprar um apartamento na planta. Ok?
0: Tá.
1: A questão do consórcio, e é engraçado, o consórcio é um produto 100% brasileiro, né? Não existe lá fora.
0: Ah, é?
1: É. Criação nossa. Jabuticaba. Então, a ideia do consórcio é nós três, eu, você, Estela, Thiago, queremos comprar uma água. Nós não temos esse dinheiro. O que a gente faz? A gente começa a cotizar, né? Então a gente coloca um pouquinho de dinheiro ali, faz-se um sorteio e no primeiro mês um de nós três,
2: sim,
0: vai levar água primeiro.
1: Vai levar água primeiro.
2: Sabendo que todo mundo vai levar água, mas
0: em
2: cada um num período.
1: Exato. E aí vai por sorteio. Esse é literalmente de forma simplória o consórcio, né? Inclusive o Thiago, que ganhou água primeiro, ele continua pagando.
0: Uhum.
2: Sim.
1: Ok? Tanto é que essa água, que no caso é o nosso apartamento,
0: tá,
1: essa água não vai pro nome do Thiago.
0: Ah, tá. Ela fica no nome do dono da água, que no caso é o banco.
1: Exato.
0: Ou a financeira que promove o consórcio. Exato.
2: Caso
0: tá,
2: o Thiago resolva parar de pagar pela água,
1: vamos buscar algum colateral, né?
2: É isso aí.
0: Tá.
2: Tá certo.
1: Então, que é o que a gente vai chamar de fidúcia, né? Que aí, na verdade, é uma dívida. Tiago vai ter agora uma dívida para conosco, uhum, né? A questão do financiamento é, Tiago, Estela e Daniel, cada um comprou já a sua água e eu tenho um terceiro financiando essa água, né? Então, são mecanismos diferentes e que, no fim do dia, eu acho que a grande diferenciação, e aqui a gente vai ter que entrar um pouquinho mais no detalhe, que eu acho que é muito importante,
2: sim,
1: é o que a gente vai chamar de fluxo de caixa. E qual fluxo de caixa te atende melhor? A beleza desse fluxo de caixa, e eu acho que aqui também é outra pérola que a gente tem que trabalhar muito bem, é o seguinte: a sua preocupação não tem que estar na parcela. Não é aquela questão de cabe no seu bolso, você compra. A discussão é quanto que eu tenho de juros embutidos nesta parcela.
0: E muda a taxa de juros do consórcio para o financiamento? São
1: completamente distintas, e digo até mais. Os juros da Estela são diferentes dos juros do Daniel, que são diferentes dos juros do Thiago.
0: Dentro do mesmo modelo de financiamento.
1: Exatamente.
0: E o que leva essa diferença?
1: Aí é aquilo que a gente chama de histórico.
0: Ah.
1: Então, quer dizer, se você pega um jovem que nunca financiou absolutamente nada, não tem um histórico, não tem uma conta bancária, o que você pode esperar dele? Você consegue criar alguma expectativa? Você fala
0: ele
1: não.
0: Ele não tem garantia para oferecer de que ele vai pagar.
1: Não, né? Não é nem só a questão da garantia, mas a questão do histórico. Você imagina que a gente pode fazer aquilo uma modalidade de financiamento clean.
0: Uhum.
1: Então vamos supor que, num mundo mágico, um banco comprasse o imóvel pro Daniel, o imóvel já viesse pro nome do Daniel, e o imóvel não fosse o colateral, ou seja, a garantia para pagar aquele financiamento. Então, a única garantia quem quer? O Daniel. Então, a reputação do Daniel
0: conta muito. Tá.
1: Né? Não só a reputação, também como a idade do Daniel. Porque se o Daniel também é um cara super bacana, mas está com 93 anos, também pegar um financiamento de 30 anos aí, tem que chamar Daniel e Matusalém para ver quem chega no acordo.
2: Tá,
1: né?
2: Certo.
0: Ô, Daniel, rapidão, só para fazer essa diferença, no caso do consórcio, no final, né, quando a gente pensa no valor total desse financiamento, ou no final, no valor total do consórcio, o do consórcio vai ser menor?
1: Não necessariamente. Eu não posso sair garantindo isso. Por quê? Porque nos dois eu tenho taxas.
0: Tá, e elas são variáveis.
1: Então, e aí, Estela, essa é a beleza do jogo. A gente está acostumado a somar o valor das parcelas.
0: Uhum.
1: Confere ou não?
2: Uhum.
1: E aí você, é aquilo que você chamou de valor final.
0: Sim.
1: Se eu me recordo, há mais ou menos 20 minutos atrás, Thiago falou a seguinte coisa para mim: Daniel, putz, mas o dinheiro ao longo do tempo muda o seu valor, eu tenho a tal da inflação. Então, você falar que o valor de R$ 1.500 na parcela em janeiro de 2026 tem o mesmo valor que a parcela de janeiro de 2038, olhar de forma nominal,
0: claro,
1: é de uma infantilidade financeira,
0: uhum,
1: sem tamanho. Tanto é que é muito interessante, aqui é, a gente pega uns casos de modelos de financiamento, por exemplo. O modelo de financiamento de imóvel, né, que a gente está discutindo aqui no Sim. Brasil, é aquilo que a gente chama de sistema de amortização constante, a famosa tabela SAC. Por sinal, um modelo que só existe...
2: No Brasil.
1: Boa. Pô, a gente é sensacional.
2: Já posso ser seu aluno, hein, Daniel?
1: Pô, tá gostando,
2: vou tirar,
1: hein? Tá
2: vou
1: gostando.
2: Tirar nota 10, hein?
1: E nos Estados Unidos, você tem um sistema chamado sistema de amortização americano. Como é que funciona no Brasil? Como é que funciona nos Estados Unidos? Tanto quando você pega o SAC, né, que é esse modelo para imóvel, quando você pega o sistema Price, que é o tradicional, que você paga parcelas iguais, uhum. quando você faz o pagamento de uma parcela no Brasil, você tanto diminui a sua dívida, como necessariamente paga todo o carregamento de juros do período.
0: Tá.
1: Ok até aqui? Uhum. Então, tá. Você pagou uma parcela, você diminuiu a dívida e pagou parte dos juros.
0: Tá.
1: Tanto é que tem aquela coisa na cabeça da pessoa, ele fala, cara, eu já paguei a minha casa inteira e ainda devo metade. Não, amigão.
2: É, não.
0: Você pagou os juros
1: e amortizou só metade da dívida.
0: Tá.
1: Ok até aqui? No sistema americano, você não amortiza a dívida, você só paga os juros.
0: Uhum.
1: E aí, a última parcela, em tese, você vai lá e...
0: Quita.
1: 100% do imóvel, ok?
0: Tá.
1: O que é interessante nesse modelo? Se fizermos o olhar que você estava observando, você vai e colocarmos atualmente a mesma taxa para os dois tipos de amortização, a somatória das parcelas aqui no Brasil fica menor do que nos Estados Unidos.
0: Claro.
1: Boa. Ô, Daniel, então eu quero só fazer price. Eu falo, tá, vamos entender uma coisa importante. Você concorda comigo que ao longo da sua vida, então quando você começa a trabalhar lá nos seus 17, 18 anos, você começa a ganhar dinheiro e em tese você vai estar surfando bem lá nos seus 40, 50 anos e vai dar uma estabilizada até você se aposentar, confere ou não?
2: Uhum. Uhum. Essa é a ideia, né?
1: Essa é a ideia. Ideia. Não, é, vamos,
0: vamos. Mundo ideal,
1: esse é o plano. Eu tô na TMC, aqui é Disneyland. Então, o que eu pergunto para vocês é, o dinheiro nesse aspecto, ele é mais escasso no início ou no final? No início, você ganha menos.
0: Claro.
1: Se ele é mais escasso no início, ele é mais caro no início ou mais caro no final?
0: Mais caro no início, claro.
1: Então, você, em tese, quer gastar mais no início ou quer gastar menos no início?
0: Menos.
1: Ah, legal.
0: Entendi.
1: Porque a sua oportunidade está girando uhum. em cima de você. Essa é uma discussão sensacional quando o jovem, aquele cara que quer casar, né? Aquele uhum. casal de 20 e poucos anos quer casar, quer comprar esse apartamento. E aí ele já entra num financiamento que consome quase 40, quizás, não pode ser 40, né? Porque a regra fala que é 30% da renda familiar. Mas, pô, 30% é muita coisa pro jovem. Porque é o momento que ele tá com dinheiro mais escasso, é o momento ainda que ele, em tese, né? Não tem filhos, ele uhum. pode aproveitar, vai viajar, vai fazer uma série de coisas. Então você pega aí um sistema americano, o que acontece? O cara já entra, compromete menos a renda dele ali, ele tem o quê? Um espaço para aproveitar a sua cesta, né? Muito maior. Então ele vira e fala, pô, tá sobrando dinheiro, o que eu vou fazer? Pô, um curso. Pô, tá sobrando dinheiro, o que eu vou fazer? Uma viagem.
2: Boa.
1: Então você começa a gerar o quê? Cultura. E cultura você consegue, com a cultura você consegue precificar melhor o seu dinheiro. Dinheiro.
0: E outra que vai dormir melhor também, né? Dormir sem pensar numa dívida é outra qualidade de sono.
2: Ô, Daniel, vamos mudar a modalidade de compra, de aquisição. Queria falar do cartão de crédito agora, né?
1: Legal.
2: Já que o tema do programa é esse. E você falou uma palavrinha anterior, que é infantilização financeira. Será que o brasileiro, de forma geral, ele utiliza o cartão de crédito com, né, não muita maturidade financeira? E aí eu não estou me referindo, obviamente, à idade de cada um, né? Você pode ser uma pessoa de 50 anos que está endividada no cartão de crédito, uma de 18, uma de 35, e tudo mais. E duas perguntas em uma. Que você acha de quem acaba pegando um empréstimo para quitar uma dívida já existente? Duas em uma. Cartão de crédito está sendo mal utilizado pelo brasileiro? E que você acha dessa modalidade de empréstimo para quitar uma dívida? Ora, pois, são duas dívidas que eu vou ter ou não eu vou facilitar e vou acabar quitando as duas?
1: Tá, legal. Dois pontos bem observados. Então aqui, a gente entra numa regra que eu costumo dizer que se você escolher qualquer sistema mundial, né, de financiamento, qualquer um, né? Amortização que a gente chama, né? Seja price, né? Que é o francês, uhum. seja saque, o que você quiser. A gente segue sempre duas grandes regras. Quais são as regras? Os juros vão estar sempre em cima do seu saldo, da sua dívida. Ok?
2: Uhum.
1: E, naturalmente, se você vai fazer algum pagamento, o mínimo que você paga é o valor dos juros. Trazendo isso à nossa realidade. Quando você recebeu lá a boleta lá do seu cartão de crédito, tem sempre o quê? Um valor mínimo a ser
0: uhum.
1: pago. O que significa esse valor mínimo a ser pago? São os?
0: Juros.
1: A sua dívida diminuiu?
2: Não.
1: Então você fez aquilo que a gente chama de rolagem de dívida. Ok até aqui?
0: Tá. Uhum.
1: Show de bola. Isto posto, o que a gente começa a pensar é exatamente o seguinte. Número um. Se quero usar o cartão de crédito, regra zero. Vou pagar a minha fatura na data. Ponto.
2: Nada de parcelar a fatura.
1: Esquece. Esquece. Porque aí a gente vai chegar naquele segundo problema que você estava contando, que foi a segunda pergunta uhum. em uma.
2: Uhum.
1: A diferença entre o jovem e o adulto é que o adulto enfrenta os problemas de forma serena e com a realidade. Então aqui, sinto muito. Tem uns carros que eu vejo na rua que eu adoro, adoraria ter. Poderia pegar um carnezão? Poderia. Peguei o carnê? Não, por quê? Porque eu não estou preparado para ter.
0: Tá, mas aí o cara que precisou realmente usar para os itens básicos e passou do limite.
1: Legal.
0: O que, que ele faz?
1: Estourou. Show de bola. Aqui, o que eu aconselharia, perigoso falar isso, né? Mas seria fazer exatamente a segunda pergunta que o Thiago falou. Isso é interessante, tá, Thiago? Porque quando saindo um pouquinho do nosso dia a dia aqui agora, nesse momento, isso é aquilo que as empresas de stress fazem, tá bom? Então, quer dizer, o cara vira e fala como é que tá a sua estrutura de capital. O que é a estrutura de capital de uma empresa? Aquilo que ele pegou de dinheiro emprestado, aquilo que os sócios colocaram de dinheiro. Verificam quanto custa o dinheiro emprestado.
0: Uhum.
1: E eu começo a fazer uma rodada para buscar um dinheiro mais...
0: barato.
1: Pronto, é tá. isso. A ideia é o seguinte, e aí é muito louco, Estela, porque você imagina a seguinte coisa, você tem uma dívida que está parcelada em 10 vezes, tá fácil para a gente aqui, com juros de 10% ao mês, ok? Aí você faz uma renegociação, onde você pega esta dívida e parcela ela em 30 vezes com juros de 5. Foi um bom negócio ou não foi, Estela?
0: Não sei.
1: Vamos? Confio em você, o que, que você acha?
0: Eu acho que não.
2: Eu acho que não também.
1: Aqui que é o ponto. Foi.
2: Foi.
0: Por quê?
1: Porque quanto me custava o dinheiro antes?
0: 10%.
1: 10%. Quanto está me custando agora?
0: 5, mas por mais tempo.
2: 5 vezes 30, né?
1: Pessoal, não é o problema.
2: Tá.
1: Porque é o seguinte...
0: É o que eu tenho que pagar agora.
1: A questão é o seguinte, tá. Como é que eu vou unir o meu custo do dinheiro em relação ao meu fluxo de...
0: caixa, entendi. Tá. Então, nesse caso, compensaria pegar uma dívida para pagar a dívida que cobra mais juros, no caso do cartão de crédito.
1: Sem sombra de dúvida, porque daí eu alongo a minha dívida, diminuo os meus juros, faço sobra de caixa. Se eu sou um cara perseverante, aquela sobra de caixa eu vou investindo, gerei caixa robusto que eu não vou precisar, pego aquela última parcela e faço o quê?
0: Tá.
1: Antecipo.
0: Entendi.
2: É porque na cabeça dos leigos, né, professor, até para explicar, a gente achar que você estender uma dívida é pior do que aquela que tá mais curta, mas tá com juros um pouquinho maior. Então, deixa eu tentar quitar o mais rápido possível, né?
1: Esse é o ponto. Você tá olhando preço, você não tá olhando...
2: o valor.
1: O valor.
0: Tá. E hoje em dia, o cartão de crédito é uma das modalidades que mais cobra juros, né? As taxas são as maiores.
1: Eu não quero me comprometer, mas se a gente olhar ali, né, quanto tá sendo cobrado de juros no cartão de crédito, e normalmente aí quanto se cobra nessas financeiras de juros, é algo abusivo.
0: Tá. Tá. Então fica aí a dica para o nosso ouvinte, para o nosso espectador aqui do Dinheiro TMC, se esse é o seu caso, vale a pena pensar com carinho, conversar com alguém para te orientar nesse sentido de que fuja da dívida do cartão de crédito, que é a que mais corrompe o seu bolso.
2: É isso aí. Vamos agora dar uma pausa rapidinho, a gente já volta com o professor Daniel para a parte final, para a gente já ir encerrando. Mas antes, vamos para as ruas. Ruas de São Paulo. Ainda faltou o paulista, o paulistano falar aqui no Dinheiro TMC. E a nossa produção perguntou para as pessoas se elas têm alguma dívida ou alguma parcela que pesa no orçamento hoje em dia. Vamos conferir.
3: Atualmente, eu não tenho nenhuma dívida. Ainda, por mais que eu seja maior de idade, acho que na minha casa sempre teve um aprendizado no sentido de a gente nunca gastar mais do que a gente está recebendo no momento. Né?
1: Ixi.
4: que mais tem é dívida.
5: Não, nenhuma. Graças a Deus, nenhuma. Eu moro com meus pais, eu tenho esse privilégio de morar com meus pais ainda, então atualmente não. Só as faturas do cartão, mas tá tranquilo.
6: Não, só o básico, né? Cartão de crédito é dívida, assim, mas... Ah, eu tô comprando um imóvel, então acho que isso também, mas nenhuma dívida de, sei lá, bolsinha, essas coisas, isso não. Não tô negativada, por exemplo.
7: Não, não tenho dívida.
8: Ana, eu tenho dívida atualmente, sim. Só que minha dívida não me prejudica, porque as que não dá pra me pagar, eu não tô pagando, e as que dá... Tá no meu orçamento.
9: Não, tenho a sorte de não ter dívidas. A verdade é que eu estou mudando para o Brasil, assim que sou francês, e depois tive trabalhos bons e podia, pois, financiar minha vida de maneira própria, assim que não tenho dívida nenhuma.
10: É, não é pesando, eu não digo, mas eu tenho dívida que está parcelada.
11: Não, está tudo zerado na minha vida, graças a Deus.
2: Tá aí, valeu, obrigado pelas informações. E muita gente falando do cartão de crédito. É, e o professor, até pra gente encerrar, você tava falando assim, pra fora do ar com a gente também, professor Daniel. Além da gente ficar olhando aí os influencers, além da gente querer gastar mais do que a gente ganha e tudo mais, por conta, né, o que a gente acaba observando nas mídias, a gente tem um outro vilão aí, além do cartão de crédito, cada vez mais presente no futebol, na cultura, no entretenimento, que são as apostas, né? Você estava mencionando fora do ar, queria que você ponderasse também para a nossa audiência quanto que isso acaba endividando também as pessoas no dia a dia.
1: Ô, cara, acho que aqui a gente tem dois grandes vieses, né? O primeiro é, eu não sei por que cargas d'água, de repente as pessoas começam a achar que ganhar dinheiro é fácil. Não, ganhar dinheiro não é fácil. É dinheiro acordar 6 horas da manhã, ir trabalhar, né? Voltar para casa, jantar com a família, dormir, acordar 6 horas da manhã, ir trabalhar. Pô, mas eu posso melhorar? Pode. Leia, estude, busque oportunidades, certo?
2: Aula gratuita, hein, Estela? Será que fomos bons alunos?
0: Acho que sim, né, professor? Puxa, Daniel, muito obrigada pela sua participação aqui na TMC. Imagina, a gente poderia falar mais um montão de tempo, sim, aqui.
2: Numa próxima, quem sabe?
0: Quem sabe? Professor Daniel...
1: Se eu não for reprovado, né?
0: Daniel Carrasqueira, professor do IBMEC, também sócio da MJ Associados. Obrigada, Daniel. Seja sempre bem-vindo ao Dinheiro TMC.
1: Obrigado, senhores.
0: E a gente volta para as ruas de São Paulo, não é? Agora, para falar sobre exatamente alguém que vai comprar alguma coisa, opta por qual tipo de compra. É o financiamento? É o consórcio? Vamos ver o que a galera de São Paulo respondeu.
6: Eu normalmente compro no cartão de crédito, mas eu também tendo a não deixar o cartão de crédito tão alto. Então, assim, se eu tiver num mês que eu tô gastando muito, ou eu pago em uma vez ou pago no débito. Mas foi um mês tranquilo, com poucos gastos ali, daí eu passo no cartão, não tem problema.
5: Olha, depende, porque se for algo que eu vou consumir naquele momento, eu vou comprar com certeza à vista. Agora, se for algo que for alguma coisa que tem algum valor, alguma coisa maior, aí eu compro a prazo, né?
12: A prazo. Porque nem sempre tem o valor, né? Se for muito alto.
11: À vista no Pix.
13: Na hora, né?
11: Já pra... Sempre que eu posso, eu faço no Pix. Às vezes eu parcelo no cartão de crédito, umas duas, mas no máximo até 5 vezes. Não faço muito grande, não.
14: Depende da compra. Eu prefiro sempre à vista, mas quando é parcelado, eu faço parcelado sem juros.
8: Depende do preço. Depende do que você vai comprar. Se for um bem material muito grande, de um bem maior, de um valor melhor, não sei. Depende das suas... Na sua ocasião também, cara.
4: Só à vista.
10: Eu só faço à vista se houver um desconto muito bom. A gente sabe que o sem juros no parcelamento é sempre entre aspas, né? Mas pelo menos você consegue se programar financeiramente.
5: Tipo assim, eu só pago à vista se o desconto for muito bom, mas se não tiver um desconto tão bom, eu pago parcelado. Eu acho que... Antigamente eu preferia pagar à vista, mas eu descobri que parcelado é melhor quando não tem tanto desconto. Às vezes ganha ponto no cartão também.
2: Tá aí a participação dos nossos ouvintes e agora a gente conta com mais um ilustre convidado de volta aqui aos estúdios para conversar com o senhor Luiz Antônio Barbagallo, ele que é economista da ABAC, que é a Associação Brasileira de Administradoras de Consórcios. Vamos falar agora, inclusive, sobre essa modalidade, que já fez muito sucesso, deixou talvez de ser usada em determinado momento, mas agora voltou com força total, que é o consórcio. Senhor Luiz, seja muito bem-vindo aqui ao Dinheiro TMC. Obrigado pela participação.
0: Obrigada, senhor Luiz.
7: Obrigado.
2: Vamos relembrar essa modalidade. Por que que, por um determinado momento, o consórcio não ficou mais tão atrativo para o brasileiro e também por que que agora, sim, virou um atrativo um pouco maior, senhor Luiz?
7: É, na verdade, é assim. O consórcio sempre foi atrativo. A questão é quando o consórcio enfrentou turbulências há muito tempo atrás, basicamente foi por intervenção governamental, ok? O consórcio já vem num crescente aí nos últimos 20 anos. O consórcio só teve queda em vendas em 4 desses anos. Então, assim, o consórcio já vem crescendo há muito tempo.
0: Ô, senhor Luiz, e hoje em dia a gente fala de consórcio de todas as modalidades, né? Para aquisição de imóvel, de automóvel, para reforma, para construção. Quais são os mais acessados, quais estão mais consumidores hoje em dia?
7: O carro-chefe de consórcio desde 1962 são os veículos leves, respondem 42%. Motos vinha em segundo lugar com 23%, foi ultrapassada por imóveis, está aparelhado ali, imóveis 23,5%, motos 22%. Aí você tem os veículos pesados, caminhões, máquinas agrícolas, em torno de 7%, depois elétricos e outros 2%, e serviços 1%. Tá? Então o carro-chefe mesmo são os automóveis, veículos leves, né? E depois imóveis e motos.
2: Agora, Luiz, muita gente ainda tem aquela impressão de que consórcio é aquilo, né? Você compra e espera. É comprar, esperar e não pensar mais a respeito do assunto. É mais ou menos por aí? Não é bem assim? O que, que existe de verdade nessa ideia? O que, que mudou, inclusive, no perfil de quem procura essa modalidade nos dias atuais?
7: Bom, consórcio é para quem se planeja. Quem tem pressa realmente vai para um financiamento. Agora, não é assim. Você faz o consórcio e espera ser financiado. Você tem várias modalidades de lance. Você tem lance embutido, tem lance livre, lance programado, né? Então, assim, você não fica só refém do sorteio. Dependendo dos seus recursos, você pode dar um lance. Então, vou te dar um exemplo. O tema do nosso release do mês passado era justamente o uso do fundo de garantia. Por exemplo, você tem um recurso lá do fundo de garantia que rende 3% ao ano mais 2% de TR, que é bem menos do que os 14% que está uma Selic hoje, né? Então você pode, por exemplo, entrar num consórcio e usar esse recurso para dar um lance, né? E tirar um imóvel que pode estar uma renda de aluguel. Então, assim, você tem outras opções. Mas, assim, sempre a gente fala, não acredite em falsas promessas. Olha, compra o consórcio que mês que vem você vai ser sorteado. Não é assim, tá? Consórcio é para quem não tem pressa e se planeja. Mas, sim, você tem algumas opções para tentar acelerar isso.
0: É, seu Luiz, não dá para garantir, né, que esse sorteio aconteça. Agora, vamos num caso hipotético de alguém que não é sorteado ao longo dos anos e tampouco pode dar um lance, então ele só vai ali pagando aquela parcela que foi acordada. Até quanto tempo pode durar um consórcio até a conquista do no caso do carro?
7: O carro você tem prazos de 36, 40, 60 meses. O prazo médio para um automóvel está na faixa de 70 meses. Médio, mas tem menos e tem mais. Uhum. Né? Serviços, por exemplo, é 36 meses. Imóveis já é um tempo maior, acima de 10 anos. Depende muito do produto que você está, do que você está querendo comprar com o seu crédito. Tá?
0: E tudo isso é acordado no início, na aquisição do consórcio? Fica tudo combinadinho
7: no
0: já?
7: Contrato. Tá. Tudo combinado no contrato, que é uma coisa que a gente sempre fala, né? Quer dizer, você lê atentamente o contrato. Existem várias coisas que você tem ter atenção e a gente vai chegar lá se vocês me perguntarem.
2: Tá certo. Ó, a gente tá falando com o Luiz Antônio Barbagallo, ele é economista da ABAC e daqui a pouquinho ele volta para tirar algumas outras dúvidas, porque agora a gente volta para as ruas de São Paulo para saber do pessoal que participou aqui com a nossa equipe. Você já tem vontade de fazer um consórcio? Já teve? Já fez? Acha consórcio uma boa opção para comprar uma casa ou um carro? Vamos ver o que as pessoas falaram.
8: Já pensei, já tive, só que eu não dei continuidade no meu. Mas é uma boa, um consórcio é uma boa para quem não consegue juntar um dinheiro a longo prazo, né? faz um consórcio, vai pagando as parcelas ali, depois dá um lance, né? Tudo certinho, é uma boa.
6: Eu não acho que faça tanto sentido, assim. O pouco de informação que eu tenho é que para carro não faz sentido e para apartamento pode fazer se você for contemplado rápido, né? Mas isso é sorte. Então acredito que não faça sentido, mas não tenho certeza.
5: Eu acho que não, assim, eu realmente acho que não. Acho que vale mais a pena você ter, em vez de você colocar o dinheiro num consórcio, que você vai ter a chance de receber algo extremamente incerto, acho que vale mais a pena você tentar investir esse dinheiro ou tentar colocar em algum outro lugar que vai render e te dar uma certeza maior.
12: Eu acredito que o juros é um pouco menor do que os juros de um financiamento normalmente que fazem de carro e de imóvel.
11: Já. Já pensei, mas nunca tive coragem. É difícil. É, que você não sabe se você vai ser sorteada logo, se vai demorar.
4: Eu acho assim, que se for gerar lucro, eu acho que é uma boa. Agora, se você for pegar uma coisa pra ficar parado, aí a gente não acha mais bacana, tá ligado?
0: É, isso aí, opiniões diversas, né? E como o senhor Luiz já adiantou aqui um pouquinho antes no nosso giro com os nossos ouvintes, quais são as coisas em que a gente tem que prestar atenção na hora da aquisição de um consórcio, senhor Luiz?
7: Ok, primeiro ponto é você verificar se a administradora ela está autorizada e regular no Banco Central. Isso é o básico, né? Fugir de armadilhas, ver se a administradora... Você pode pegar essa informação no site do Banco Central ou ligando aqui na BAC. O segundo ponto é não acreditar em falsas promessas, né? Como eu falei, olha, mês que vem você vai ser contemplado, isso não existe, tá? Quem promete isso está mentindo. Um outro ponto, ler atentamente o contrato, verificar as cláusulas do contrato e o quarto ponto é fazer a cotação da taxa de administração, né? Porque você tem administradoras independentes, administradoras de banco, administradoras de montadoras, então fazer uma cotação e ver o custo menor para você, como você faz num financiamento, por exemplo, você compara taxas, é a mesma coisa no consórcio.
0: E no geral... Claro que existem situações e situações, mas no geral a gente pode esperar taxas mais acessíveis do consórcio do que de um financiamento, por exemplo?
7: O consórcio não tem juros, ele tem uma taxa de administração que é o custo da administradora para administrar um grupo, né? Embora pareça simples, mas administrar um grupo de consórcio envolve muita coisa. Então, você paga uma taxa de administração diluída linearmente ao longo do plano, diferentemente de um financiamento onde você tem taxas de juros, tá? Então o consórcio não tem juros, ele tem uma taxa de administração, então o custo é mais baixo.
2: Uhum. Dicas importantíssimas aí para quem está pensando em utilizar a modalidade do consórcio para adquirir algum tipo de bem, seja um móvel, um imóvel. E é por isso que a gente trouxe aqui o senhor Luiz Antônio Barbagallo, economista da Associação Brasileira de Administradoras de Consórcio. Senhor Luiz, obrigado pelas dicas, obrigado pelas orientações. Um abraço, até uma próxima.
0: Obrigada, senhor Luiz.
7: Obrigado.
2: Valeu.
0: Bom, pois é, tá aí um panorama geral. Bastante vasto, né, em opções para você adquirir o que você precisa comprar, o que você quer comprar, como diz o professor Daniel aqui, sempre com essa consciência do que está ao meu alcance, sim, em quanto tempo eu posso me organizar para comprar isso, que é para a gente nunca ficar com aquela corda no pescoço, né, sem saída.
2: E com aquela máxima, que parece uma frase batida, mas é a pura realidade, a melhor alternativa é aquela que cabe no seu bolso, aquela que você está vivendo, né, o seu momento. Não se deixe levar por dicas aí dos outros que estão em outra situação financeira como você, ou mesmo os vendedores, porque eles pensam, obviamente, na comissão, no negócio deles. Então, com todas essas dicas, a gente espera que você saiba escolher melhor os seus próximos passos na aquisição de bens, produtos ou serviços. E com isso, a gente fica por aqui no nosso Dinheiro TM6, tá lá?
0: É isso aí, o programa fica por aqui. A gente se encontra na semana que vem com mais dicas para você entender e cuidar melhor do seu din-din. Um beijo, até mais. Tchau,
2: abraço, tchau.
0: Tchau.
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0: Mesmo com uma situação fiscal um tanto quanto complicada, o governo federal anunciou um reajuste de 15% para o Bolsa Família. Ainda pensando em aliviar o peso do bolso dos brasileiros, o governo também aumentou os subsídios dos combustíveis. Então, para entender até que ponto essas medidas devem pressionar as contas públicas, o TMC 360 conversou ao vivo com o economista Roberto Luiz Troster.
1: Primeiro, deve ser algo da ordem de 6 bi esse ano e 20 bi no ano que vem, no seguinte. O Bolsa Família foi reajustado justo na véspera da eleição anterior, né? E o que está sendo feito, e os valores ficaram congelados, e agora foi reajustado em 15%, que é o INPC, desde a eleição anterior até essa. Então, até que ponto a recomposição é discutível, e até que ponto, né, se todos os salários são reajustados, salário mínimo é reajustado, então estão reajustados. Segunda coisa é o momento em que isso foi feito, quer dizer, há 17 dias da eleição você faz o reajuste, algo que foi feito no passado também, e não é, é bem calculado, tem um impacto com certeza eleitoral nas duas pontas. Por um lado, a recomposição para quem ganha o Bolsa Família é positiva, ajuda a Bolsa Família de R$ 600, o piso vai para, em média, né, por pessoa, a 700 e poucos reais, então ajuda, possivelmente melhora o humor dessas pessoas. Por outro, nas contas públicas, que quer dizer, além do 7 bi, não é só isso, porque isso aumenta a dívida pública. Aumentando a dívida pública, aumenta os juros. Aumentando os juros, aumenta o custo do crédito. Aumentando o custo do crédito, diminui investimento, diminui crescimento, aumenta inadimplência. Então, é uma situação. Como acomoda isso? O arcabouço fiscal é uma regra que diz, ó, isso pode, isso não pode. Ah, mas isso está fora do arcabouço. Dentro ou fora do arcabouço, aumenta a dívida. Aumentando a dívida, um real que você gasta hoje, são 10 centavos, além do gasto, são 10 centavos a mais de juros no ano que vem, e mais 10 no outro ano, 11. Então, é cortar gastos. Agora, eu acho que também comprar aviões, foram ordenados, acho que 27 caças supersônicos, a notícia que eu vi. Para que o Brasil precisa de caça supersônico agora? Será que a Guiana vai atacar o Brasil? Não sei. Então, acho que a gente devia ver todos os gastos, as obrigatoriedades. Quer dizer, não, olha, quem, assim, é como numa família, né? Quem põe dinheiro e como é que a gente vai gastar, né? Não é justo, sabe? Muitos casamentos acabam porque um segura o freio e o outro é gastador, né? Então, acho que no país a gente devia fazer a mesma coisa. E último ponto, quer dizer, muitas das obrigatoriedades brasileiras são da Constituição de 88, sabe? 38 anos atrás decidiram o que a gente está gastando hoje e não faz sentido.
2: Professor Troster, grande alegria falar com o senhor. Tem uma pergunta em cima do 2027 para frente, né? O senhor falou aí em 20 bi. Vamos lá, vamos trabalhar com essa quantia. E falou desses gastos fantásticos com aviões e tudo, mas fora outras coisas, né? Mas aí, parte desses gastos, como o senhor falou, os gastos mais sérios, falando de saúde, falando de educação, eles são previstos pela Carta Magna. Então, aí a gente entraria na discussão. Vamos mexer na Constituição. E aí tem uma discussão que é aquela negociação sempre muito sofrida, muito suada e muito cara entre executivo e legislativo. O senhor não acha que está faltando um pouco de maturidade para o Brasil? A cada ciclo que começa, todo mundo sentar e falar assim, ó, isso pode, isso não pode, isso pode, isso não pode, porque, afinal de contas, né, o dinheiro do Brasil é caro, o orçamento está engessado e a gente chega sem ter o que fazer no ano seguinte, no início de um ciclo, seja de reeleição ou seja de novo presidente, né, professor?
1: Concordo 100%, acho que eu não poderia ter expressado melhor o que eu acho. 100%. A gente tem que começar a repensar o Brasil. Não podemos ficar amarrado. E tem mais coisas, por exemplo, imposto de renda pessoa física. Hoje, se você é um trabalhador, você paga até 27,5% de juros de imposto de renda, fora os outros descontos. Se você é um investidor, dependendo da aplicação, você paga zero de imposto de renda. Devia ser mesma renda, mesma tributação, tanto faz se é do trabalho, dos juros, do que for. Você devia fazer isso. É como lei de salário e emprego. Tanto faz se é homem, mulher, velho, novo, mesma capacidade, mesmo trabalho, mesmo salário. Sabe? Uma lei que é justa para todo mundo. Então a gente nem fala de imposto de renda. Outra coisa que eu acho uma injustiça enorme, meu filho vai bater em mim, vai ficar bravo comigo falar isso, mas eu acho que educação universitária pública gratuita para todo mundo. Eu fiz, meus filhos fizeram, e eu acho um absurdo isso. Quer dizer, devia fazer, ó, tudo bem, você vai na pública, você não tem dinheiro, tudo bem. Quando você se forma, faz um FIES para as universidades públicas. Hoje, um aluno universitário custa 12 vezes mais do que um aluno da educação primária, e não tem que devolver nada para a sociedade. Isso é injusto. A gente tem que começar com o que você levantou muito bem, Felipe. Temos que começar a discutir esse tipo de coisa. Temos que parar de viver amarrado ao passado e olhar para frente.
2: E para terminar, professor Troster, com relação, voltando a essa decisão do governo, o senhor entende que, tanto para agora como para 2027, 2028, essa novidade, esse acréscimo em 15% tem potencial inflacionário, ou isso aí vai ser diluído no contexto mais geral, mais amplo da economia brasileira?
1: O impacto que se tem é mínimo, mas alguém que ganha R$700 por mês, sabe? Não sei. O Diese estima o salário mínimo em R$8.000, quer dizer, 10 vezes isso, né? Realmente é miséria, quer dizer, R$700 por mês a R$23 por dia. É muito pouco dinheiro, quer dizer, então eu acho que sim, a gente tem que ajudar, mas tem que também olhar as finanças, tem que começar a cortar outras coisas, sabe? É um cobertor, se um puxa, o pé fica de fora, não pode.
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6: Pra você vai começar agora o Sobremesa, o seu programa favorito. E ó, hoje a gente tá com uma lenda viva do rádio. Em comemoração aos 104 anos, a gente tá com um dos maiores imitadores do Brasil, um dos maiores radialistas, Beto Mora!
7: Epa, claro. E você pode participar do nosso programa, estamos no YouTube e também pela nossa enquete, que tá essa zona em Brasília, é crise no STF. E a nossa pergunta de hoje é a seguinte: como ofender um ministro do STF sem ser preso?
6: Eu achei isso genial.
7: É isso que a gente vai querer saber, já explico melhor. Cadê a Mini Ruth?
6: Você não tá sabendo?
7: Não.
6: Mini Ruth mandou uma mensagem, disse que entrou um besouro no ouvido.
7: É melhor falar que não quer trabalhar, né?
6: Juro por Deus, eu acredito nela.
7: Tá no ar,
6: vai. Vambora, seguinte, esse é o Sobremesa e a gente começa agora. Solta a vinheta, Cuca.

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1: Caro ouvinte que nos ouve com seu ouvido, começa agora o Sobremesa, o seu programa favorito aqui na TMC. Transamérica agora é TMC, quem escuta sabe. Ó, o nosso programinha de meu Deus de hoje tá muito especial. Em comemoração aos 104 anos de rádio no Brasil, a gente trouxe uma lenda viva. O cara é bom, juro, ele é o homem das mil vozes, o radialista, um dos maiores radialistas, inclusive já imitou o Tim Maia a ponto do Tim Maia gostar da imitação. Senhoras e senhores, Beto Hora daqui a pouquinho, né, Batista?
2: Opa, enquanto isso, ó, você que tá no YouTube, aliás, ativa o sininho aí, se não tá no YouTube, se inscreva no nosso canal TMC News BR, deixa seu comentário, deixa seu like, fala bem da gente pra direção ver que a gente tira tudo os prints e manda no e-mail, a gente tira os prints dos comentários e manda no e-mail da direção. Tá? Você pode comentar por lá e tem o nosso WhatsApp que é o 11 972 21 1001. Seguinte, repetindo a pergunta, crise no STF. Um brasileiro já tá meio de saco cheio. Então quero saber de você como ofender um ministro do STF sem ir pra cadeia.
1: Boa pergunta.
2: Sem ser preso. Boa. Tá? O Lucas já falou do Dino.
1: Não, para, Batista.
2: Falou que ele
1: para,
2: tava Batista. Acima do peso.
1: Eu falei que supostamente tá? O ministro Flávio Dino aparentava estar acima do peso.
2: Você falou. O monarque, por muito menos, foi banido.
1: O monarque chamou o Flávio Dino de gordola.
2: Foi banido.
1: Ó, eu desprezo essa atitude, tá? Não é gordola, não. É. Falei que ele supostamente aparenta estar acima do peso. É. Seria legal ele dar uma olhada aí, né? Porque é uma preocupação. Entendi. Entendeu? Tô preocupado com a saúde do meu ministro.
2: Eu não vou mexer com essas coisas, não. Eu não vou.
1: Você é muito bom de.
2: Não, melhor não. Não, calado me deito, sem processo me levanto. Então, eu sou dessa.
1: Manda pra gente como ofender os ministros do STF de uma maneira que você não seja preso. Manda no 011 972 21 1001. Boa! Agora vamos pra nossa entrevista. Hoje. Fala aí, Batistinha. Manda bala.
2: Não posso falar o que eu quero.
1: Não fala.
2: Não vou falar.
1: Fala um pouquinho.
2: Não, se tiver alguém que possa ser preso aqui, é só você.
1: Peraí, eu tenho uma ideia.
3: Se eu falar alguma coisa,
2: opa! A
3: nação inteira vai preso.
2: Então é melhor eu.
1: Nosso convidado. Vocês querem falar? Eu tenho uma solução pra isso. Vocês querem falar? Ô, Pedro, apaga as luzes aqui, por favor. Apaga as luzes do estúdio. Ó, você que tá ouvindo a gente vai apagar as luzes pra gente falar o que a gente bem entende. Pra gente falar o comentário que é pra ofender sem ser preso. O comentário. Pode apagar, pode entrar no estúdio, apagar as luzes, vocês vão
2: apaga
1: ver que vai funcionar.
2: Apaga tudo,
1: ó. Pronto, isso, pronto. Tira a trilha, vamos lá, vamos agora dar o nosso comentário para falar sobre os ministros, ofender sem ser preso. Vai, Batista.
2: Não, eu mesmo no escuro tenho medo.
4: Então vou falar assim, ó. Esse cara não quer saber de nada, é um bando de vagabundo e quer nem saber.
1: Olha, pra quem tá ouvindo a gente, uma portuguesa acabou de entrar no nosso programa. Nós estamos no escuro. Cara. No escuro. Estamos no escuro. Isso, inclusive, vale muito a pena com o nosso convidado, né?
2: Sim.
1: Pra você que faz mil vozes. Sim. Então, manda pra gente o comentário que você faria para o ministro do STF.
2: Ofendendo
1: sem correr o risco de ser preso.
2: Sem
1: manda
2: preso.
1: Pra gente. 011 972 21 1001. Manda aí.
2: Bom,
1: gatinho.
2: Ô, Lucas, você sabe, eu fui lá fazer o esporte hoje, a gente vem coladinho no papo de craque. E o Ivan, mas o Ivan Drago, ele tá pé da vida com o São Paulo.
1: Ô
2: Muricy, o que que tá acontecendo com o São Paulo? Na sua época não era assim, Muricy. O que que tá acontecendo com o tricolor paulista,
3: hein? Você tem que entender o seguinte, os caras do futebol hoje, se você for, primeiro boa tarde a todo mundo aí, né, meu? Então é o seguinte, você tem que entender o seguinte, futebol funciona hoje em dia de uma forma totalmente diferente. Antigamente os caras jogavam por amor, por paixão ao clube, por amor à camisa. Hoje não, se não tiver o dinheiro na conta, esquece, filho. Esquece, você não vai ter jogador, você não vai ter atleta, você não vai ter nada, meu.
2: Muricy, qual a sua sobremesa preferida, Muricy?
3: Ah, sei lá, meu. Sobremesa. essas frescuras, não. Eu como, depois é laranja, que tiver, meu.
1: Muito bom. Você laranja. Está ouvindo Beto Hora interpretando o Muricy Ramalho, o famoso técnico do São Paulo e de outros times. O Beto Hora, seja muito bem-vindo. Você obrigado, que é humorista, radialista, imitador, tem mais de 40 anos de serviços prestados na rádio e esse mês a gente comemora 104 anos de rádio, você tá 40 anos.
3: 104. É, rapaz, eu tô aí nessa luta já há muito tempo, né? Eu adoro rádio, eu amo rádio. Eu vim até conversando com o motorista do aplicativo, eu falei para ele, ele perguntou por que essa paixão pelo rádio? Porque o rádio é... Ele tem um clima que não cabe vaidade.
1: É verdade.
3: É diferente da televisão. As pessoas da televisão, elas precisam muito da imagem. Sim. Então,
2: e são bonitas.
3: São bonitas. E no rádio. No rádio, o rádio não tem vaidade. A vaidade, cara, ela estraga tudo. Boa. Absolutamente tudo. Eu jamais faria o que eu faço, que é imitar as pessoas. É, trabalhando há 42 anos, nunca tive um processo sequer, eu nunca tive um processo, nem nunca terei, porque tem uma coisa que é o respeito. E quando você tem vaidade, cara, aí você extrapola, você mistura as coisas, você tá entendendo? Então, quando você vai fazer no rádio, você tem que imaginar o seguinte, que a pessoa tem que pensar que é a pessoa mesmo que está falando. Então,
1: uma pessoa que tem muita vaidade é o Luxemburgo, também o técnico. Que ele não gosta de ser chamado de técnico, ele gosta de ser chamado de professor.
4: Desculpa, professor manager. Você tem que entender a diferença. Aonde está o técnico e o manager? O técnico é o cara que fica na frente gritando com o jogador, você vai fazer o posicionamento, essas coisas. Eu não, eu penso na estrutura do jogador antes do jogador se tornar um profissional.
1: Mas está entendendo? O Luxemburgo, você exige que as pessoas te chamem de manager, de professor.
4: Professor.
1: Não, mas isso não é muita vaidade
4: sua? Não, absolutamente. Eu fui o primeiro a usar terno. Eu fui o primeiro a usar terno.
1: Mas por que você quis usar terno, Luxemburgo?
4: Porque ali está a figura do manager. Tá entendendo? Ali não está uma figura qualquer do futebol. Ele tem que ser respeitado. Sou um professor, eu quero ensinar o cara a não só a jogar bola, a conviver com os colegas, a viver a vida do futebol de uma forma diferente.
2: Ô Luxa, mas o povo hoje fala que você tá ultrapassado.
4: Não,
2: né,
4: ultrapassado, não. Acontece o seguinte, hoje o futebol é assim, quem tem experiência, não cabe mais no futebol, porque qual é o clube que não está endividado? A não ser o Palmeiras e o Flamengo, qual é o clube que não está endividado no Brasil? Se você coloca o manager, ele vai dar palpite, o que vai acontecer? O clube sai do buraco.
2: Mas tá endividado por causa de pessoas como
4: você.
2: Você
4: da risadinha, né?
2: Tá endividado porque tem técnicos como você que quer ganhar lá 1 milhão e meio.
1: É verdade. Espera só um minutinho,
4: você vai entender. Quando você vai ao médico, você pergunta o salário dele. Você quer o resultado. Se você quer um profissional, cara, você vai. É simples. Você quer um cara que vai fazer uma plástica. Você vai fazer uma plástica. Você quer um cara que te cobra 10 reais ou um cara que te cobra 1 milhão?
1: Não, eu quero.
2: Salva de palmas para o professor Luxemburgo.
3: Muito bom. Você sabe que tem um negócio que é legal, que aconteceu comigo e é legal. Eu já contei isso em outros podcasts, mas é legal contar, porque como diz o Milton Neves, é o público rotativo. É. E que foi o seguinte, quando eu entrei na Bandeirantes, eu trabalhei 17 anos na Bandeirantes, e quando eu entrei lá, o Carbone,
2: diretor do esporte,
3: o Carbone, ele falava, ele tinha um Twitter chorado, ele falava desse jeito, assim, ele falava, eu só vou pedir uma coisa pra você não imita o Zé Silvério. Beleza, tá bom. E um dia aconteceu lá um casamento de um príncipe lá, eu comecei a narrar dentro, mas estava fora do ar. E eu começo, bem, meus amigos, estamos aqui na cobertura do casamento e coisa. Boa tarde, Zaidan.
5: Boa tarde, Zé.
3: Aí comecei a fazer essa brincadeira, cara. E o Zé falou assim, depois eu encontrei com o Zé, eu falei, ih, ele vai me dar uma porrada, meu. Encontrei com ele no corredor.
5: ele falou assim pra mim: eu vou falar um negócio pra você com toda a sinceridade. Eu não gosto realmente que as pessoas me imitem, mas pensar como eu nunca tinha visto.
1: Olha que legal!
5: Aí,
1: pensar,
5: cara,
1: como a imitação.
5: É, exatamente, aí é que tá. O negócio que eu tava falando da vaidade é porque só não dá. Com vaidade você não consegue entender a pessoa.
1: É verdade.
5: Você tá entendendo? Então. É por isso que eu amo o rádio. O rádio é, pra mim. É...
2: E Betão, nesses 42 anos. Qual a coisa mais legal que aconteceu assim na sua vida no rádio?
5: Ah, cara, puta coisa.
2: Sem dúvida, mais marcou,
5: a que assim. Mais marcou foi um lance que depois ele me contou que a gente fazia o Pelé. Eu fazia muito Pelé. E eu adorava, porque. O futebol, entenda?
1: É a melhor imitação.
5: É, a gente se apoia. Eu dei sorte, entenda? Eu dei muita sorte na vida e no posicionamento que eu usava no jogo. Eu dei sorte. E eu falava essas bobagens. Um dia o Maradona falou uma bobagem do Pelé e saiu em todos os jornais o que o Maradona falou. E o Pelé não respondia. E aquilo me incomodava profundamente. Porra. Não sei por que o Pelé não responde, cara. Eu responderia. Aí eu mandei um. Oi, gente. Olha, eu estou lançando o leite Maradona, agora em pó. Cara, deu um buchicho isso, cara. Mas deu assim, buchicho forte, sabe? De gente querendo saber por que o Pelé fez aquilo. Deu um mó rolo. E aí depois, o que aconteceu? Ele invadiu o estúdio um dia, a gente tava no ar, o Na Geral tava no ar, eu, Zé Paulo e o Lélio.
2: Ele apareceu do nada.
5: Do absolutamente nada. Pelé. Eu estranhei, porque eu olhei pra dentro da técnica, a técnica ficava de frente pra mim, assim, o vidro da técnica. E eu percebi um monte de cameraman entrando.
2: Caramba, você falou, tá pegando fogo.
1: Você tava lá no estúdio, na Band.
5: No estúdio, na Band, e assim, sim. Tem um corredor que não dá pra você ver quem entra, porque a porta fica primeiro, depois
2: só tem o aquário.
5: Sim. Só dá pra ver o aquário. Mas entrou assim, cara, sem sacanagem, entrou uns 6 cameramentos.
1: Caramba!
5: Aí eu fiquei olhando aqui, eu estranhei. Mas continuou o programa, tá tudo bem, pô. É. De repente, essa segunda porta do estúdio abre e entra o Pelé. Só que assim, cara, aquilo aconteceu em câmera lenta na minha cabeça.
1: Nossa!
5: Por quê? Aí vem uma explicação. Quando a gente entrou na Bandeirantes, era uma quebra de paradigma. Por quê? Porque a gente fazia o programa no meio do jornalismo. Jornalismo, jornalismo, jornalismo, jornalismo, na geral.
2: É tipo nós aqui.
1: É tipo a gente.
5: É exato. Tipo nós. Cara, os caras não davam nem boa noite pra gente, que a gente chegava lá.
1: Igual a gente. Igual a gente. Beto, os caras não olham pra nossa cara, Beto.
5: Não olha pra
1: os cara. Os caras não olham pra gente,
5: cara.
1: Beto.
5: E aí, cara, ficava aquele clima, né, de pisei no cocô do gato. Dentro da banda, mas eu não tava nem aí, porque não tem essa vaidade. Aí você vai entender também. Eu não tinha vaidade, não quer dar boa noite, não dá. Não tô nem aí com vocês, porra. Tá tudo bem. O importante é que era o espaço que a gente tava naquele momento. Quando entrou o Pelé, cara, o Pelé entrou dentro do estúdio e falou: eu vou processar você, você, você. Rindo.
2: Ele mandou isso pra vocês.
5: É, porra, cara. No ar, ao vivo, porra. E aí, cara, ficou aquele negócio fora do comum. Aí ele deu a entrevista, conversou, brincamos. É nervoso, eu fiquei nervoso, cara.
1: Imagino.
5: Tava diante do atleta do séculos, quiçá do milênio, entendeu? Porra, tava diante do cara mais importante do futebol mundial. E, pô, fizemos a entrevista. Aí, no final, ele chegou pra mim e falou: eu vou contar uma história pra você, que é o seguinte. Eu achava que a minha mãe estava com Alzheimer. E aí, eu falei pro Pepito: Pepito, a minha mãe está com Alzheimer. Por quê? O Pepito perguntou. Porque ela tá me escutando na rádio. Eu não dou entrevista em rádio há mais de 20 anos. Que eu não entro numa rádio pra dar entrevista. E ela tá me ouvindo todo dia. Eu acho que ela não tá legal. Aí, quando você falou esse negócio do leite Maradona, que tá me dando problema isso, viu? Quando você falou o negócio do Maradona, eu tava ouvindo. Eu falei pro Pepito: porra, eu não falei isso. Aí o Pepito falou: lógico que você não falou, é um cara que te imita na Bandeirantes.
2: vamos pra lá agora. Foi quando ele entrou.
6: Cara, que sensacional.
2: E a hora que ele falou que ia processar todo mundo, você falou
6: não,
2: o quê?
6: Não, cara, você tá louco.
7: Acho que até vale, né?
6: Não, cara.
7: Pelé não, mas processar,
6: eu nunca quando eu faço uma imitação, eu nunca coloco na voz da pessoa o que ela não diria.
7: Genial.
6: Você tá entendendo?
7: Genial.
6: Às vezes um palavrãozinho, uma piada e tal. Mas eu jamais só colocaria, usaria, porque eu acho que é uma covardia, pô.
7: Total.
6: Você tem que pensar igual, cara.
7: Isso me fez lembrar uma história que eu acho fantástica, que é o Beto foi entrar no programa ao vivo, que ele apresentava, e ele anunciou que ia receber o Tim Maia. O Tim Maia tinha uma fama de não comparecer.
6: Não ia.
7: Ele marcava, mas não ia. Não é que ele nem respondia. Você ligava pro pessoal do Tim Maia e falava, queria entrevistá-lo no meu programa aqui na rádio. Ah, sim, pode marcar. Ele vai. Confirmava, mas não aparecia.
6: Não aparecia.
7: Só que aí o Beto Hora resolveu fazer diferente. Qual foi a sua solução?
6: Não, a solução foi o seguinte, cara. Eu tinha um programa chamado A Hora da Hora, que é uma hora antes da Voz do Brasil. Uma hora certinho antes da Voz do Brasil. E a gente abria aquele espaço para entrevistar a gente que estava no teatro, para dar uma força pro teatro, quem estava fazendo legal. Show. Era uma época diferente, né? A gente vivia um mundo diferente. E o rádio sempre foi, sempre será, um baita de um divulgador para esse tipo
7: canhão,
6: de coisa.
7: Né? É um canhão.
6: As pessoas falam de internet, não estou menosprezando a internet.
7: Não, mas
6: é um lugar,
7: tá falando a verdade.
6: É um lugar que ainda não se organizou. Porque na internet, aqui, na internet você compra bicicleta velha, prostituta, você compra tudo, tá tudo misturado ainda. Mas naquela época não, era só o rádio. Pô, o Tim Maia vinha fazer show em São Paulo, cara, era raro ele fazer show em São Paulo. Era muito raro ele fazer

0: Está começando mais uma hora da hora. O Nano Filho, que é.
1: O Nano Filho, Ananias.
0: O Nano Filho, que estava na mesa, que era o horário do Nano, que a gente invadiu o horário do Nano e eu fazia junto com ele. E aí,
1: cara? Nada do Tim.
0: E aí? Começou o programa. Senhoras e senhores, estou diante do maestro, esse cara genial, fantástico. Cara, o pai do Soul Music, o pai, o príncipe de todos os ritmos. Tim Maia, boa noite, Tim.
2: Meu irmão, obrigado, meu irmão. Au. Obrigado, São Paulo. Au.
0: Tim Maia, pô, como é que você, quando você começou, conta um pouquinho da tua história, da sua trajetória, você que é lá de Niterói e tal, você entregava marmita, conheceu o Erasmo, como é que era aquela?
2: Não, meu irmão, eu ensinei os caras, meu irmão, a fazer o Fá, ensinei ele a fazer o Fá, e falei, volta amanhã, au.
0: E fiz a entrevista inteira, cara. Pô, não vou perder a entrevista. Aí você via só a gente saindo, sabe? Você olhava pelo vidro assim, ó.
3: Os jornalistas indo embora.
0: Indo embora.
3: Mas você fez a entrevista e todo mundo que te ouvia lá no programa Hora da Hora...
0: Não sabia.
3: Beleza.
0: Era difícil o Tim Maia dar uma entrevista pra rádio. Era muito difícil.
3: Você conseguiu uma exclusiva.
0: Não sabiam como era a voz do Tim Maia no rádio. Para as pessoas era o Tim Maia. E tá tudo bem pro ouvinte, tá tudo bem, vambora, meu. Entendeu? Depois eu lá no final eu me viro, entendeu?
3: Bom, acabou o programa.
0: Acabou o programa, tá tudo bem. Aí daqui a pouco o telefone toca.
3: Ah.
0: Eu trabalhava na Metropolitana.
3: Como é que é o telefone?
0: Telefone de lente, cara. De TBX da.
1: Era na... Falando em telefone de linha, você foi a voz do que todo mundo sabe, né?
2: Super 15. O herói do seu bolso.
3: Olha aí.
0: E aí tocou o telefone, o Jacques Sanzoni, que era o diretor da. Ainda é o diretor da Metropolitana, de algumas rádios da família. O Jacques é uma figura. Falei com ele hoje, inclusive. Beijo, Jacques. E aí, cara, ó, telefone pra você, eu não sei de nada, cara.
3: Então, deixa eu entender, você fez o programa,
0: acabou,
3: era pro Tim Maia aí, ele não foi, você imitou o Tim Maia e ficou imitando até o final do programa, acabou o programa, você não revelou.
0: Não, quando a gente saiu, a gente tinha preparado uma mesa com um sanduichinho, com coisa pra receber o cara, né, cara? Ah, pô, vamos comer, o cara não veio, o problema é dele, vamos comer e tal. De repente vem o Jacques e fala, ó, telefone pra você. Pô, atendi o telefone, pensei que era elogio alguma coisa. Alô? Ô, meu irmão, é o seguinte, que quem está falando? Falou lá o nome, não lembro, acho que é Ronaldo o nome do cara, sei lá o nome do cara. Aí, é o seguinte, bicho, eu e o Tim estávamos aqui ouvindo o programa, falei, puta, vem processo. Você não quer dar umas entrevistas no lugar do Tim, não, meu irmão?
1: Muito bom.
3: Sensacional. Oh, Ernesto,
0: foi um alívio, sabe? Um alívio. Falei,
1: tirou aquele peso do Tim das costas.
0: Mas eu nunca tive, não. Todo mundo teve problema com Clodovil. Eu não tive.
3: Jura?
0: Problema.
3: Você não teve problema
0: não,
3: com Clodovil?
0: Não tive problema com Clodovil. Ele odiava que imitasse.
3: Odiava mesmo.
0: E quando eu fui assinar com a Band... levou a gente numa pizzaria chique pra caramba e tava todo o staff da Bandeirantes e tal, aquela coisa, e eu tava sentado de costas pra porta da pizzaria, e era uma pizzaria muito grande, muito bonita, não lembro o nome do bairro ali pros lados da Avenida Santo Amaro, aquelas porra lá. Aí, cara, eu senti duas mãos assim no meu ombro.
3: Sim.
0: Eu pensei que era alguém que estava chegando, né?
3: Claro.
0: Quando eu olhei para trás, era o Clodovil. Ele olhou para mim e falou assim, olha, meu amor, presta bem atenção. Você vai assinar esse contrato e você vai se arrepender. E saiu. Ele estava em briga com a Bandeirantes.
1: Ele deu a dica, dele.
0: Eu fiquei 17 anos, foram 17 anos maravilhosos. E vou te falar, eu só saí da Bandeirantes porque tinha um cara da Bandeirantes que era muito vaidoso. Entendeu? E por causa da vaidade dele, ele tirou a gente. Mas se não...
1: O Acácio.
0: Não. O Acácio é um amor. O Acácio foi um dos responsáveis pela minha ida pra Bandeirantes.
1: Gente boa.
3: É. Acácio que trabalha aqui conosco. Um beijo, Acácio. Vem da gente,
0: tá
3: por favor.
0: Campinas.
1: Tá em Campinas. Roberto, você falou, falando do Tim Maia aí, e imitação, assim, que você tem que cantar, às vezes, é mais difícil ou não? Tipo, sei lá, Gilberto Gil, Maria Bethânia,
0: essas coisas. Eu só comecei a imitar as pessoas por causa da música, porque eu tocava em barzinho quando eu era garoto.

0: 18 anos, 19 anos, eu tocava em barzinho. E eu tinha muita dificuldade de fazer o transporte de notas. Sabe aquela coisa de... O meu tom de voz já era grave. E eu tinha muita dificuldade de passar, baixar o tom. Sabe aquela coisa de baixar o tom para você poder cantar? Sim. Então eu cantava no tom do cara mesmo. Que era onde eu aprendi, o tom do cara, o Caetano Veloso. Era em dó maior, entende? Aquela coisa de Deus, aquela coisa que bate em você. Então eu ria no ritmo do... E aí foi me dando facilidade pra imitar outras pessoas, entendeu? Então eu... Negue o seu amor, o seu carinho.
1: Maria Bethânia, que prazer te receber.
0: Diga que você já me esqueceu. Obrigada.
2: Maria Bethânia.
1: Aplausos para Maria Bethânia no sobremesa. Maria Bethânia no sobremesa, isso. Mas é uma coisa que eu nunca imaginei.
0: Eu como eu sou velhinho, eu tenho casos assim maravilhosos. Um dia lá nesse programa que eu ia entrevistar o Tim Maia, eu entrevistei o Calbi Peixoto.
1: O grande cantor.
0: Eu entrevistei muita gente legal, cara. A garotada não sabe quem é Calbi Peixoto, mas procura aí que vocês vão
1: achar. Ele era o Harry Styles dos anos 60, 70.
0: Com certeza.
1: Ele era um grande cantor. Nossa, uma voz tremenda.
0: Ele tinha aquela coisa de
1: dramatizava.
0: Falar desse jeito, né?
3: Conceição.
0: Eu me lembro muito bem.
1: Nossa, que delícia te ouvir.
0: E, cara, eu entrevistei o Calbi e ele ficava assim no programa. Mas que bela voz você tem, hein? Que bela voz. É isso, cuida da voz.
1: Que bonitinho. Olha aí, cara.
2: Grande Beto Hora.
1: Grande Beto Hora, o homem das mil vozes.
2: Você falou que você é das antigas, né?
0: Sou
2: é das antigas, assim como eu sou. O que você acha agora, você que trabalha no humor, o que você acha agora que tem esse negócio, esse papo de humorista de esquerda, humorista de direita? Você tá onde? Você é do centrão ou não?
0: Não. Antigamente, para você se tornar humorista, tinha um juramento que foi... Eu não lembro o nome dele, porque a minha memória não anda boa. Mas tinha uma frase que dizia assim: se há governo, sou contra. Era como se fosse um juramento do humorista.
1: Genial.
0: Por quê? Porque se eu sou de esquerda e brinco com os caras da direita vão ficar putos.
1: Sim.
0: Se eu sou um cara... Se eu faço uma coisa, ok, que eu faço uma coisa voltada e tirando barato pra esquerda. Ou se eu faço uma coisa da esquerda brincando com a direita, as coisas vão ficar numa situação que não vai dar certo. Então o que eu fiz? Eu, por opção, eu fui nesse. E vou te contar uma, cara.
1: Por favor.
0: Eu nunca votei na minha vida. Eu não tive ainda o prazer de votar. Não, e por quê? Porque eu me tornei humorista. Porque se você se apega a um lado político... E vou te contar uma coisa que eu descobri há pouco tempo. Todos os meus inimigos estão em Brasília. Eu não tenho inimigos. Os meus inimigos estão em Brasília.
1: Muito bem. O grandioso Beto Hora, que esteve aqui conosco no nosso programinha de Meu Deus. Infelizmente, a gente vai ter que encerrar essa entrevista. A gente tem mais programa, mas não sem antes pedir o seu recadinho final, Beto Hora, em comemoração aos 104 anos de rádio. Por favor, um recadinho para quem nos ouve.
0: Eu quero mandar um beijo para todos os radialistas do mundo, em meu nome, em nome também de... Óticas, sei lá o que. Funerária Morris Albert. Vai chora, plantando gente por aí. Um beijo, eu amo vocês.
1: Obrigado, grande Beto Hora. Recebemos ele, Beto Hora, um grande radialista em comemoração aos 104 anos de rádio. E a gente vai continuar. Tem mais um convidado pra hoje, hein?
2: Especial. Claro. Só quem não veio foi a Mini Ruth. O que ela falou? A gente pediu.
1: Pois é. O que aconteceu? A Mini Ruth falou que entrou um besouro no ouvido dela. Falou que entrou um besouro no ouvido dela e que ela teve que ir ao médico. Aí a gente pediu uma foto. E ela mandou uma foto, realmente, dela no médico. Mas claramente feita por IA.
2: IA.
1: Claramente.
2: Eu vou dizer, não vale nada, viu?
1: Vale nada.
2: Me arrependo de tê-la indicado. Mas vamos lá pra nossa enquete pelo 11 972 21 1001. Com esse monte de escândalo acontecendo no STF, eu quero que você me diga uma maneira de ofender um juiz do STF.
1: Genial.
2: Sem você parar atrás das grades. A Juliana Alves disse o seguinte, ó, ela é do Tim Lucas, ela falou o seguinte, boa. Flávio Dino tá se alimentando bem, hein? É uma certa maneira de ofensa. Mônica Alves, Gilmar Mendes, seu projeto de ser humano que foi publicado antes da versão final.
1: Caramba, essa é boa.
2: Isso aí acho que dá processo, isso aí não sei não. E o Carlos Eduardo diz o seguinte, Mendonça, espero que seu GPS erre a rota e você vá parar naquele lugar.
1: Isso, calma aí. Eu
2: também acho que dependendo a interpretação da lei, acho que pode dar problema.
1: Então manda pra gente como ofender os ministros do STF de uma forma que você não seja preso. Manda pra gente no 9327... Quase dei meu telefone. Calma aí, quase dei meu telefone. 011-97221-1001.
2: É o medo do processo, é. Eu sei.
1: Olha, eu quero saber o que é que vocês estão achando do nosso programinha de meu Deus. Eu fico aqui com o celular aberto.
2: Mas quebra o ritmo do programa, entendeu? Esse velho.
1: E eu vejo os comentários. Teve um comentário muito legal aqui. Juro, vou até ler pra vocês. Ó, comentário assim, ó. Programinha de meu Deus hoje em nível espetacular. É desse tipo de leveza que precisamos neste mundinho de meu Deus. Foi o comentário do Ricardo Jesus 5235. Tá Ricardo, vendo? Muito obrigado. O pessoal tá gostando.
2: Jesus gosta da gente.
1: Amém, graças a Deus. Nos Mas ama. Eu quero saber o que é que aquele nosso amigo que trabalha aqui na TMC como faz tudo, o cara é, ó, brother do nosso chefe. Eu quero saber o que é que ele pensa do nosso programa. Vamos dar voz a ele. Chegou a hora do quadro Pitaco do Leleco.
2: Ai, ai, ai. Bom, lá vem o velho.
1: Boa tarde, seu Leleco. Tudo bem?
2: Boa tarde?
1: Boa tarde.
2: É, como assim, boa tarde?
1: É que são 2:30 da tarde.
2: Boa tarde. Cadê a Mini Ruth?
1: Ela
2: você não estava ouvindo o programa?
1: Não, eu estava ouvindo o programa. Assim,
2: então estou acompanhando ainda aqui, que as enquetes aqui estão meio abaixas aqui, a audiência não aumentou o que foi proposto, né? Eu acho que precisa melhorar muito aqui, pelo que eu estou vendo aqui. E o Salles também errou o telefone?
1: Desculpa, é porque é o meu telefone.
2: Como é que vai ter audiência?
1: É que o meu telefone é parecido com o da rádio.
2: Ah, é parecido. Ah.
1: Perdão.
2: Mas o entrevistado estava bom.
1: Não.
2: Tava. Não?
1: Não.
2: Não, tá 104 anos de rádio, né?
1: É.
2: Parabéns. Pelo menos isso eu vou elogiar.
1: É, não.
2: Que faz parte. Só que 104 anos de rádio, é interessante essa informação para todos os nossos ouvintes. Só que tá baixa aqui. A audiência tá baixa.
1: A gente tá aumentando, tá indo de pouquinho em pouquinho, tá aumentando. Sabe?
2: Eu vou dar um desconto para vocês, por causa desse problema do Supremo aí, que tá atrapalhando.
1: É verdade.
2: É verdade.
1: Nossa programação.
2: Isso aí, com a direção. Eu vou relevar, porém. Eu preciso saber o que o chefe lá vai falar comigo mais tarde, que eu vou ter reunião com ele. Se ele alegar que tudo bem, que dá pra segurar por causa desse problemazinho, vocês vão ter uma chance ainda. Mas, se a Mini Ruth não comparece, não manda foto, não manda informação concreta, também fica difícil,
1: tá bom,
2: né?
1: Tá bom.
2: Por favor, né, gente?
1: Bom, vamos trabalhar agora. Claro,
2: você me
1: obrigado,
2: perdoa.
1: Leleco.
2: Mas assim, o senhor tá gostando do programa?
1: Mais ou menos.
2: Tá mais bom. Ou menos, tá bom.
1: Mas ia melhorar, né?
2: Encerra, Lucas.
1: Este foi o quadro Pitaco do Leleco. Obrigado, Leleco.
2: A puta que
1: tu faz, ô,
2: se ferrar.
1: Tá louco?
2: Chato, tá porra.
1: Tá louco?
2: Um chato. Tá
1: perdendo decoro?
2: Que só fala mal
1: você da gente. Você tá perdendo decoro?
2: Tá porra.
1: Seguinte, falando em perder o decoro, eu quero trazer uma informação. Seguinte. Ó, vamos conversar, vamos com calma. Com calma. O que tá acontecendo com o Brasil? Algumas semaninhas nesse Brasilzão de meu Deus, rolou aí novidades no STF, Supremo Tribunal Federal. Lá, sabe quando alguém fala assim, ele perdeu, foi pra segunda instância? Sabe quando alguém tá num processo jurídico e aí ele pode recorrer, a pessoa ou perde o processo, mas ela tá firme e forte que ela merece ganhar. Ela vai e vai recorrer a um outro tribunal. Sempre vai assim. O STF é o último dos tribunais, é o mais importante. É ele que basicamente manda aqui em tudo no Brasil. O que aconteceu? O ministro do STF, o André Mendonça, ele divulgou informações de outro ministro do STF, o Alexandre de Moraes.
2: X9.
1: E aí o pessoal foi fazer lá uma reunião, foi entender o que é isso, o que ele divulgou. Ele divulgou, Mendonça divulgou informações de que o ministro Alexandre de Moraes tava tendo conversinha com o Daniel Vorcaro, que tá preso por corrupção. O cara por roubo. O cara era um dono de um banco, sumiu com bilhões de reais. E aí, cadê o dinheiro que tava lá, que era do pessoal? Então, é essa é a notícia que eu
2: queria trazer pra vocês. Onde você quer chegar com isso?
1: Eu quero chegar que ontem o STF se reuniu para decidir se investiga o Alexandre de Moraes. Bom, nada ficou decidido, tá? E nós aqui, nós do Sobremesa, nós produzimos uma música para vocês entenderem o que está acontecendo, essa briga aí no STF que começou entre o Mendonça e o Alexandre de Moraes. Nós fizemos duas versões para você escolher qual é a melhor. Fizemos o Rap do Moraes, que é sobre a briga do Alexandre de Moraes com o André Mendonça. Vamos ouvir? Solta aí o Rap do Moraes, vamos ouvir.
4: E vamos trazer aqui, presidente,

0: vendo? Oh. Essa foi a versão em rap. O que, que o pessoal fez? Usou as falas dos ministros na reunião de ontem e fizeram uma música no estilo rap. Eu gostei, achei legal. Só que a gente tem mais uma versão, que agora é em funk, pra representar o Brasilzão. Vamos ouvir a versão do rap do funk do Moraes. Solta aí pra gente, vamos ouvir.
1: E vamos trazer...

0: em reunião, disse.
1: Isso é mentira.
0: Peçam. Então vamos chamar testemunha.
2: Que isso?
3: Ó, oh, batidão.
2: Muito bom, muito bom. Adorei, sensacional. Escolha aí qual das duas versões você gostou. Manda pra gente aqui, porque parece que os dois se encontraram com o vocal.
3: Sim,
2: em breve. Tanto o Alexandre de Moraes quanto o André Mendonça. Ambos se encontraram. Vamos entender isso.
3: Em breve em todas as plataformas digitais. O rap e o funk do Moraes.
2: Já que a gente trouxe essa notícia, vamos entender o que está acontecendo com o Brasil? Para isso, trouxemos um convidado especial. Ele é advogado, criminalista, econômico e empresarial. É professor de Direito da PUC. Senhoras e senhores, para explicar melhor, o advogado Gustavo Polido.
3: Aê!
2: Doutor, seja muito bem-vindo.
4: Obrigado, obrigado. Boa tarde a todos. Obrigado pela oportunidade.
2: Eu que agradeço.
3: Eu queria fazer uma pergunta. Eu queria começar tirando uma dúvida. Ô, doutor Gustavo, se, por exemplo, fosse eu, o Lucas, que tivéssemos aí envolvidos, alguma coisa tivesse vazado nessas conversas, se fosse a gente, já teria acontecido algo conosco ou não, hein?
4: Se fosse eu, o advogado, talvez não.
2: Ah, foi
4: agora.
2: Muito bom.
4: Agora, tirando a brincadeira, veja, provavelmente teria acontecido alguma coisa. Aqui no Brasil nós vivemos um sistema judicial que há ao sistema acusatório, onde tem uma pessoa que acusa, o Ministério Público, o MPF, e é aquele que julga. Agora, a gente não tem, nunca pode deixar de esquecer quem é a pessoa que está sendo julgada, que muitas vezes guarda maior importância do que o próprio caso.
2: Então, peraí, deixa eu ver se eu entendi. O senhor me perdoa aí que deixa eu entender. Tem alguém que tá ali, né, fazendo a ronda, fazendo a justiça aí. Então tem o pessoal que trabalha na polícia, pessoal que trabalha nos tribunais, pessoal que trabalha em cartório, tá ajudando a justiça a acontecer. Legal. E aí tem o pessoal do STF lá que eles julgam tudo. Eles são um pessoal, é tipo chefão. Eles são chefão.
4: É mais ou menos isso.
2: Mais ou menos isso. É porque minha avó tá ouvindo a gente,
4: tá,
2: e ela não entende muito bem. Tem que pensar na vovó, calma. Então tá bom. Só que o pessoal que é o chefão, que julga tudo, parece que um deles, quer dizer, dois deles, estão envolvidos com um cara que tá preso. E aí? Quem é que vigia os vigilantes, doutor?
4: Essa é uma pergunta excelente. Principalmente quando se trata de uma Suprema Corte. Antes de adentrar, de começar a responder essa pergunta, vamos lá. O Supremo, ele não julga tudo e nem tem competência para tanto. O Supremo tem competência para julgar crimes com pessoas com foro de prerrogativa de função, ou seja, alguns políticos, alguns envolvidos em casos midiáticos, como é o presente caso, e outras coisas devem ser discutidas e julgadas pelo STJ. Qual que é a diferença? O STJ, que é uma corte para julgar situações de natureza de lei ordinária, ou seja, situações que não afetam a Constituição, são julgadas no STJ. Violação de uma lei normal vai para o STJ. Violação de um preceito constitucional, de uma garantia constitucional, exclusivamente isso, vai para o STF. E aí, claro, puxando aqui as prerrogativas de função de foro privilegiado, que é o caso, também tem competência o STF. E por isso que está lá. Porque, ao contrário do que todo mundo pensa, pelo menos pensa porque não é que a mídia não divulgou isso, é porque a compreensão, claro, se perde no meio de tantas informações. Mas o Vorcaro, por exemplo, ele não tem foro privilegiado. O Vorcaro é um banqueiro, mais nada.
2: Pessoa física.
4: Pessoa física. Tá? Mais nada, com muito dinheiro apenas. Mas no início lá das investigações, houve a identificação de um contrato imobiliário que existia lá um deputado. Este deputado, sim, tinha um foro privilegiado pelo STF.
2: Entendi.
4: E aí foi para lá. Agora, a sua pergunta objetiva: quem fiscaliza os fiscais? Essa é uma pergunta que, desde a época da faculdade e antes, lógico, porque isso é uma questão básica, é muito difícil responder. Por quê? Em tese, e assim diz também, inclusive, no regimento interno do STF, que deveriam ser os seus pares, fiscalizando uns aos outros. Não por uma questão de hierarquia, mas por uma questão de como é que eu encontro uma palavra melhor, uma questão de moralidade, de uma questão de equidistância com o ilícito ou com o lícito, deve ser julgado por seus pares, principalmente porque é um colegiado, e não deve ser julgado, em hipótese alguma, por apenas um. São as decisões monocráticas.
2: E está acontecendo isso agora. Ontem teve a sessão, se reuniram lá os ministros do STF. Fuça. Só que o pessoal está indo para um lado visceral. O pessoal está levando para o pessoal, né, doutor?
4: Nossa, ontem foi muito, muito estranho. Confesso que eu me senti mal com isso, porque fiquei com vergonha. Com vergonha. Não do ato apenas, mas porque quando você vê numa corte colegiada, que é a corte maior do Brasil, a Suprema Corte Federal do Brasil, apontando o dedo na cara um do outro, parecia que às vezes estavam na quinta série, só faltou falar sua mãe, só faltou falar isso, ele pegou dinheiro para levar sua mãe e sair, só faltou isso aí. Veja, isso é deplorável, é deplorável não apenas moralmente, mas legalmente, e aqui que entra outro ponto, politicamente, porque ninguém pode esquecer como chegam os supremos, os ministros, ao Supremo. É indicação de presidente. Agora, a culpa é do presidente, de quem indicou, do que o outro vai falar? Claro que não. Entendi. Agora, há de se convir que não é uma discussão estritamente jurídica.
2: Entendi. Estamos ouvindo ele, doutor Gustavo Polido, que é advogado, criminalista econômico e empresarial, professor de direito da PUC, está tirando as nossas dúvidas. Exato. Aqui sobre o caso do STF que rolou ontem, a sessão.
3: Sim. Ô doutor, mas como é que funciona assim para lei? Por exemplo, o Mendonça falou, ó, pediu o afastamento do chefe da PF. Aí o Dino vai lá e fala, ó, não vai afastar, tem que ficar. Como é que funciona? Como é que se balanceia isso? Tem um que manda mais que o outro?
4: Legal. A sua avó, com certeza, vai gostar de saber disso. Eu dou aula na PUC de Campinas. É porque são diferentes instituições?
3: É. Só para São Paulo. Campinas e São Paulo.
4: Campinas e São Paulo são distintas. É. Mas enfim, vamos lá. O Mendonça, ele agiu como deve agir um ministro depois de provocado. O que que isso quer dizer? Quer dizer que alguém tem que mandar uma petição para ele.
2: Entendi.
4: Fala para ele, pedindo afastamento do delegado-geral da Polícia Federal. Quem seria essa pessoa? Logicamente que seria o Dino. Logicamente seria o Dino. Por quê? Porque, como eu disse lá no início, nós vivemos um sistema acusatório. O que é isso? Um acusa, o outro defende e o outro julga.
2: Então, deixa eu ver se eu entendi. Por exemplo, se eu quiser faltar no meu trabalho, eu tenho que levar um documento, eu tenho que passar o documento e falar com o meu chefe, ó, eu tenho que fazer uma operação, é tipo isso. Então, pro Mendonça afastar o delegado lá,
4: isso,
2: ele tinha que falar com o Flávio Dino, falar, Flávio, eu quero afastar esse delegado.
4: Na verdade, não. Quem, é inverso, aí que tá o ponto. Quem tinha que falar com quem ali era o Flávio Dino, fazer um pedido, uma representação para o Mendonça. E aí o Mendonça determinar algo ou não. Porém, não foi o que aconteceu. E nós estamos vendo muitas críticas na imprensa sobre este ponto, que é, ele agiu de ofício. O que que é agir de ofício? Agiu porque quis, agiu por conta própria, agiu sozinho, agiu sem provocação. Ele viu e entendeu que era necessário, foi e fez. Tá, isso no judiciário não deve ser usado. Tá? Agora, tem um outro ponto.
2: Qual?
4: Que foi o que o Alexandre de Moraes bateu demais. Não, porque você agiu sozinho, você foi um tirano, você foi autoritário e etc. E assim, chove decisões também do outro lado, em outros inquéritos, como o inquérito das fake news, por exemplo, que são de ofício. Foi mais ou menos o que aconteceu na Lava Jato, que tinha um monte de decisão de ofício, um monte de decisão sem ouvir o Ministério Público. E como acontece por aí tanto no Brasil?
2: E uma coisa, uma dúvida aqui pertinente. Eles estão lá se perrecando uns aos outros E se eles caírem na porrada? A polícia pode intervir ou eles são, tipo, força maior, eles decidem...
3: Pode prender?
2: Querem.
3: Pode prender?
4: É, tomara que dê tempo, né? Porque tem uns ali que são bem maiores que os outros. Uns vão conseguir correr. Uns conseguem correr mais, outros não.
3: Falou que uns não conseguem correr.
4: Não,
3: foi bem.
2: Batista,
3: eu sei pra quem
2: Batista,
3: foi.
2: Batista, ele está seguindo a nossa enquete do dia. Hoje a gente fez a pergunta. Como ofender os ministros da STF de uma forma que você não seja preso? Ele foi genial. Uns vão correr mais rápido. Sim. Outros vão ter mais força.
4: Não, mas isso é porque, por exemplo, a Carmen Lúcia não vai correr tão rápido, ela tá de salto, né?
2: Boa,
4: então, verdade. Então, foi a ela que eu me referi, inclusive, né?
2: Inclusive,
3: então, agora bom, acho que a maior ofensa nos dias de hoje foi o que aconteceu com o Gilmar Mendes, que tomou um bloco do Fachin no zap.
4: Essa foi pesada, hein?
3: Sumiu a foto do Fachin no zap do Gilmar Mendes.
2: Parece adolescente.
3: Não é?
2: Adolescente termina o namoro, bloqueia o namorado.
4: Bloqueia, né? Depois aparece de novo, a Bíblia voltar, aquela coisa. Enfim, vamos lá. É, se ele sair na mão lá dentro, aí, assim, tem lá os seguranças pra conter esta situação. Eu acho muito, muito difícil chegar a esse ponto, porque...
3: Eu não acho, não.
4: Porque, veja, ainda que os ânimos fiquem aflorados e cada qual ali com as suas particularidades de problemática, de nervosismo, eu acho difícil isso acontecer, porque seria uma quebra de decoro absoluta, aí viraria crime de lesão corporal, se acontecesse algo, etc. Uma situação bem grave, porque você está violando, não é a imagem do outro colega seu de plenário, mas sim a imagem da instituição. Sim. Você não está atacando apenas fisicamente o ministro, a pessoa do ministro. Você está atacando a instituição do ministro.
2: Quando você faz alguma besteira na rua e está com o uniforme da empresa, é isso.
4: É mais ou menos isso.
2: Você está sujando o nome da empresa. Por isso que você vai cair na porrada, tira a camiseta da empresa.
4: Sim.
2: Entendeu? Que aí cai, vai no mano a mano sem camisa, que é melhor. Então tira o terno lá, ministro. Tirem a toga.
4: É uma lesão corporal simples, é um pouco melhor de defender, inclusive.
2: Entendi. Agora, uma dúvida assim. Eu disse aqui no nosso programa que a gente estava comentando com um convidado, o Richard Sakamoto, e ele falou que não fazem lei para gordo, porque não tem gordo no poder. Eu falei, não, tem o Flávio Dino. Aí ficaram me pentelhando aqui. Chamou o Flávio Dino de gordo? Eu falei, não. Flávio Dino supostamente aparenta estar acima do peso e é uma pessoa que, pô, tem a noção da nossa dificuldade dos gordinhos. Isso não é ofensa.
4: Não, veja. Não é. Eu entendo como não sendo, né?
2: Então acabou.
4: Até porque tem lei pra gordinho. Tem a lei que determina que o SUS faça a bariátrica, um grande avanço.
2: Ih, que legal, sabe?
4: Então, quando constatado como doença, né?
2: É, sim, a obesidade.
4: Então, a obesidade como doença mórbida, exato. Então, tem lei pra gordinho, naturalmente. E, enfim. E me parece que chamar outra pessoa de gorda sem a intenção de ofender. O negócio não é o que é falado, é como é falado, é a intenção do que é falado.
2: Tudo pode ser dito da maneira mais educada possível, né?
4: Perfeito.
2: Você pode discordar. Inclusive, o que a gente mais tem visto na sessão do STF aí é o pessoal discordando um do outro, né? E não mantendo o decoro.
3: Inclusive, o que é avocar? Que o Fachin lá falou que o Dino, né? O Fachin falou que avocou 5 processos e aí o Dino que falou, não, isso aí é tirania. O que é avocar, doutor?
4: Legal.
3: Isso aí eu não conheço esse vocabulário.
4: Essa pergunta é bem legal, porque tem muita gente perguntando o que é avocado, né? Eu falo, avocado é tipo abacate.
3: É abacate.
4: Tipo abacate.
3: É o que faz o guacamole.
4: Isso, aquele menorzinho que minha esposa adora, inclusive, e tal. Mas é avocar, o que que é? Vamos lá. Quando nós temos, vou tentar ser didático, tá? No futebol, eu entendo nada de futebol, mas eu vou tentar explicar assim. No futebol, quando a bola tá parada ali, tem um monte de gente correndo atrás dela, mas não chegou nela ainda. Vai lá uma pessoa e pega a bola e puxa pra ela. Fala, aqui que é minha, eu vou sair jogando. O que que ele fez? Ele avocou a bola. Pegou pra ele a bola. Ele chamou pra ele a bola. Tá? Muito bem. Avocar um processo. Eu estou com um processo. Não sou, aliás, tem um processo na corte. Eu não sou o relator dele, que é o caso do Fachin. Tem dois processos, né? Que é o caso do Moraes e do Mendonça. E eu não sou o relator dele. E o Fachin não é o relator dele. Ele vai lá e fala, meu, parem de discutir. É mais ou menos assim, crianças, para de briga e dá o brinquedo aqui pra mim. É mais ou menos isso que aconteceu. Então, chegou lá o irmão mais velho, sem trocadilhos, porque ele é um pouquinho mais velho mesmo. Mais experiente, melhor dizendo. E vai lá e fala, meu, daqui. Estou avocando, estou puxando pra mim. Tá? Ele puxa pra ele. Por que foi dito pelo Dino, se eu não me engano, que era uma tirania, um absurdo, uma teratologia, enfim, que desde a Constituição de 88 já não tem mais isso. Por um motivo muito simples. Voltando para esse ponto, a gente vai nortear sempre nossas vidas, quando se falar de parte jurídica.
2: Eu entendo. Eu entendo, porque é complexo mesmo, né?
4: Mas é fácil de entender rapidamente, da seguinte forma.
2: Eu vou te pedir uma coisa, então. Peraí.
4: Claro.
2: Que eu gostei muito. O senhor é muito incrível. A gente pode continuar nas nossas redes sociais? Que claro, a gente tem a nossa programação para seguir. Sim, aqui.
4: Claro.
2: E você que tá ouvindo, tá gostando do papo, quer entender? O doutor Gustavo Polido vai nos ajudar nas nossas redes sociais, TMC News BR. Então, vá lá, segue. Sim. A gente lá no Instagram para ver o final desse papo, tá bom? A gente vai deixando o nosso programa para que fique.

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1: Qual seria a consequência ou as consequências para a soberania do Estado brasileiro, já volto a isso, se você tem um STF, coração da República, instância mais alta da justiça, certo? O que se seguiria a um STF suspeito de ser atravessado por possível ato de corrupção, né? E frágil, né? Com perda de credibilidade? O que se segue a isso? Primeiro que isso não significa que ele continue funcionando no dia a dia, né? Mas a sensação que a gente tem nesse momento é de que o Gilmar Mendes, inclusive, ele sobe a temperatura, parece que eles apostaram muito bem na ideia de conseguir ir lentificando, atrasando e, nesse processo, quem sabe, acomodando uma condição de guerra, de combate, mas de sobrevivência e, principalmente, não levantando investigações sobre aquilo que era suspeito do Alexandre de Moraes. Mas, na prática, a impressão que me dá é que é uma perda significativa de soberania do Estado de novo, que é um tema importante na eleição, né? Principalmente o Lula tem trabalhado bastante com isso, mas o Flávio Bolsonaro também, de outra forma. E há uma perda pelo seguinte: o que é a soberania, né? A soberania é uma das formas de entender, assim, afora o fato que o soberano é aquele que manda num certo território, né? A soberania significa que o soberano tem um legítimo monopólio da violência, né? Violência aqui não significa sair batendo nos outros na rua. Significa você legitimamente tirar o patrimônio inteiro de uma pessoa, tirar a liberdade dessa pessoa, transformá-la em objeto de investigação, né? Isso é uma violência legítima. É que quando a gente fala violência, a gente pensa normalmente em alguém batendo em alguém. Mas não é necessariamente isso quando se discute o monopólio legítimo da violência. Então, quando você perde um grau de legitimidade, como o STF parece estar passando por isso, que é muito grave, não é motivo de festa, né? Apesar de que alguns até acham que pode ser na polarização, o que você tem é um risco dessa legitimidade ir se apagando e o STF acabar sendo visto como uma espécie de xerife corrupto dos filmes de faroeste, né? Que não representa a lei, representa interesses específicos daqueles que têm poder, evidentemente sempre, né? E que nesse movimento as decisões que o STF pode tomar podem ser vistas sempre como, olha, está facilitando tal grupo, está atrapalhando tal grupo. Neste momento é a eleição o principal objeto, né, de suspeita. Porém, passada a eleição, né, eu temo que seja Flávio Bolsonaro, seja Lula que venha ganhar, ambos continuarão no processo de detonar o STF, fazendo com que ele trabalhe para os seus interesses e os seus grupos. Isso é, do ponto de vista da soberania legítima, uma perda muito grande, porque do exercício legítimo da violência passa-se a o que a gente pode descrever como uma espécie de truculência legitimada pelo poder de violência.
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2: Olá, olá! Seja muito bem-vindo, gente, ao Corre TMC. Eu sou Mirelle Mosquela. Quem cedo madruga já correu 2 quilômetros. E você, já tirou o seu popô do sofá e fez alguma atividade física? Já mexeu aí, mexeu e remexeu o esqueleto, porque é bom para o corpo, para a alma e para a mente. Falando em bom para o corpo, alma e mente, já quero saber se o meu parceiro já fiz uma corridinha hoje, muito bem-vindo, André Galvão.
3: Muito, muito bom dia, boa tarde, boa noite, né? Não sei que horas que as pessoas estão nos ouvindo, porque graças a Deus o Corre TMC está sendo reprisado muitas vezes no final de semana para essa galera toda. Olha, minha cara Mirelle Mosquela, eu já fiz o meu cardio hoje, é bonito falar isso, né?
2: É aquele famoso tapado?
3: É, não, a galera agora, quando a gente começou, não tinha isso aí de fazer meu cardio, a galera só falava que corria, né?
2: É, agora faz um cardio.
3: É, agora você faz o cardio, né? Então hoje eu já fiz o meu cardio, mas vambora, vão pra cima, tamo junto, Mimi, temos coisas importantes pra falar, né? Que bacana aí o que rolou. É, lá na Suíça, na semana passada.
2: Que foi isso, gente? Que fenômeno! Semana passada, então, em Zurique, na Suíça, na competição que é super famosa, né? Super tradicional do atletismo, a Diamond League. Ele, Alisson dos Santos, o nosso querido Pio, é o novo recordista mundial dos 400 metros com barreiras. O brasileiro simplesmente venceu com 45 segundos e 80 centésimos.
3: Loucura.
2: Quebrando uma marca que era de 49 segundos e 94.
3: É, 45 e 94.
2: 45 e 94.
3: 14 centésimos ele abaixou e bateu o recorde mundial. É realmente espetacular. Esse tá no corre.
2: Não, esse tá sempre no corre. Um beijo pra você, Pio. Já fica aqui o convite pra você participar, chega mais aqui no corre, né, da TMC, pra contar um pouquinho mais pra gente sobre esse feito incrível que você fez. E o Pio é gente boa, mó vibe. Toda vez que ele vai ali competir, você vê que ele tá sempre dançando, faz uma dancinha, ou seja, ama o que faz, brabíssimo. Lembrando também que é medalhista, né?
3: Sim.
2: Olímpico, bronze em Tóquio, bronze também em Paris 2024, e é isso, é o único brasileiro bicampeão de medalhas olímpicas em provas de pista de atletismo masculino. Então, uma salva de palmas pro Fios.
3: Muito legal, e ele bateu o recorde, né? E pouca gente sabe disso, mas o Brasil até quebrou alguns recordes mundiais mais recentemente, mas sempre em pistas indoor, né? Aquela coisa que eles não consideram tanto, porque aí não tem a incidência do vento, né? É. Não, claro, é um recorde mundial também, tem que ser considerado, mas não é como numa pista, numa Olimpíada, né? E o Alisson dos Santos é o primeiro recorde mundial do Brasil em pista desde 1975.
2: É, chupa Brasil, chupa mundo.
3: 51 anos que a gente não tinha um recorde mundial em pista. Então é um fenômeno mesmo, merece todos os aplausos, todo o reconhecimento. Duas medalhas olímpicas já no currículo e é claro que a gente já fica na expectativa para os Jogos de Los Angeles.
2: Pista logo ali, vai. Daqui a pouquinho, né? 2028.
3: See
2: you, LA. É isso. E para a gente bater um papo, então, para a gente já começar o nosso Corre TMC. Contudo, gente, a gente recebe agora, né, pra quem está acompanhando a gente no YouTube, ele está online, super conectado com a gente, um dos maiores nomes da corrida no Brasil, fundador da assessoria RunFan, é o Mário Sérgio, que completa mais de 30 anos formando corredores e ajudando, claro, a construir essa cultura da corrida no país. Então, Mário, seja muito bem-vindo!
4: Obrigado! Gostei das palmas. Obrigado, Mirelle. Obrigado, André. Prazer estar com vocês aqui, ó, falando com os ouvintes da TMC. E fico feliz de saber que vocês já pagaram o seu cardio aí hoje.
3: Não, quando o Mário Sérgio começou a dar treino, aliás, já são muitos convidados que a gente trouxe aqui. Já foram muitos que a gente trouxe aqui que citaram o Mário Sérgio.
2: É verdade, né? Muitos. Nossa, muitos. Todo mundo que vem pra cá cita Marcos Paulo Reis, Nelson Venâncio e Mário Sérgio também da RunFan.
3: É isso. Então é muito legal a gente tê-lo como convidado. Mas quando o Mário Sérgio começou a treinar a rapaziada lá, ninguém falava esse negócio de cardio, né, Mário? Isso aí é novo, esse papo aí.
4: Não, ninguém falava isso, não. Isso é novo.
2: Mário, a gente estava trocando uma ideia agora, que no começo do Corre TMC, né, falando sobre o Pio, e eu acho legal a gente falar sobre isso, né, com você também. Então, assim, a conquista histórica do Alisson dos Santos, ela é muito importante para o cenário da corrida, né? O Pio aí, então, bate o recorde mundial, é o mais novo recordista mundial. E você, como treinador, o que mais impressiona numa performance como essa? Você acha que é técnica, é preparação mental, é disciplina?
4: Olha, Mirelle, eu sou um apaixonado, né, logicamente, pelo esporte, né? Minha vida inteira foi esporte. Eu fui atleta competitivo de um outro esporte, que é a natação, né, de onde eu vim. Então participei treinei dos 5, 6 anos de idade até os 23 anos, e então eu dou muito valor a essas conquistas, né, pessoais dos atletas, porque é colocado muita coisa em cima, né? Ele abdica de muita coisa, é muito, muito treino, sabe, muito sofrimento, muita dor, né, nos treinos. Então o que mais me impressiona no Pio é, na verdade, tem a técnica, lógico, uma técnica maravilhosa, mas principalmente, né, a resiliência dele, né? A disciplina, e uma coisa que eu acho muito exclusiva dele, que é a alegria com que ele compete. Eu acho que você chegar numa Olimpíada, numa Diamond League, né? E antes da prova, ver ele corre confiando nele. E ele começou, e é bom lembrar, né, que ele começou no sub-20 a participar de campeonatos mundiais em 2016. Então são 10 anos, né, que ele está no pódio, desde o sub-20, brigando com os melhores e baixando o tempo. Quando ele começou em 2016, ele tinha 55,3, né? Hoje ele vai lá e faz 45, quer dizer, semana passada ele fez 45,80, né? Então 10 segundos numa prova de 400 com barreira, em 10 anos, né? Isso é um negócio extraordinário. Mas o que mais impressiona mesmo é como é que ele compete numa coisa de tanta pressão, de tanta coisa em jogo, dinheiro, patrocinador, né? Tudo com aquela tranquilidade, aquele bom humor, aquela alegria. Isso para mim é extraordinário.
3: E assim, até por trabalhar com tantos atletas amadores, Mário, como que um atleta como ele, né, o Alisson Pio, como que isso acaba refletindo no seu dia a dia com os caras que estão começando, com as meninas que estão começando, ou com os... Mesmo as pessoas já de idade, que também, de alguma forma, podem se inspirar no Alisson. Como é que funciona isso, né? O sucesso de um atleta olímpico brasileiro, como que isso se reflete também nesse dia a dia com essa galera toda que quer brincar, quer participar, quer treinar, quer ter uma melhor condição física?
4: Olha, André, eu acho que o que o Alisson traz para o Brasil, em primeiro lugar, é que todo mundo fica orgulhoso, né?

0: é a importância da disciplina, né, nos treinamentos. Eu acho que isso é um grande, eu acho que o maior exemplo que um atleta profissional como ele, assim, traz é a importância de um dia após o outro mesmo, né? Eu estava comentando, 2016 até agora, né, são 22 anos. Né, que ele, desculpa, são 10 anos em alto nível, mas ele começou a treinar antes ainda. Então imagina o que que é treinar 7 vezes por semana, 6 vezes por semana, de manhã à tarde, fazer musculação, dormir cedo. Então, eu acho que essa disciplina para conquistar algo, eu acho que é uma coisa que eu espero que traga como exemplo para todos os praticantes, né?
1: Disciplina, né? Então,
2: Palavrinha-chave,
1: não,
2: né?
1: disciplina e resiliência,
2: É
1: né?
2: isso.
1: Duas palavras ali chave,
0: Resiliência.
1: né? Resiliência que o Mani acabou trazendo pra gente.
0: Mirella, porque é o seguinte, né? Tem dia que ninguém quer treinar. Muitos dias um atleta desse não quer treinar. Acho que talvez algumas pessoas achem que esses caras são do outro mundo porque não tem dia ruim. Não, tem dia ruim sim. Tem dia que você chora na pista, tem dia que você não quer levantar da cama, tem dia que você está dolorido, você está cansado. E você vai lá e enfrenta. Eu acho que isso é uma coisa que mais me. Pelo menos quando eu era atleta, o que mais me trouxe para mim como pessoa, né, para o meu trabalho, para o meu dia a dia, que eu procuro passar para os meus filhos, meio que um cara desse mostra, né, que não tem nada de, não tem almoço grátis, né, assim, é muito treino, é muita dor, é saber conviver com a dor, é ficar confortável no desconfortável, né?
1: Agora, Mário, não, exatamente, concordo com tudo. Aonde eu assino aqui, Mário? Tudo que você falou aqui, onde eu assino? Agora, vamos falar um pouco da Ranfan? Porque assim, o Ranfan completa então assim quase 30 anos, é isso? Quando é que completa 30 anos de assessoria? Já completou, tem mais de
0: Não, na
1: 30
0: verdade,
1: anos.
0: tem mais de 30 anos. A gente está com 33 anos, né? Então,
1: 33
0: é
1: anos.
0: bastante tempo.
1: Bastante tempo. Então você viu todo, né, todo o percurso que a corrida foi apresentando, né, no Brasil, no mundo, a corrida sair ali de um esporte que era muito nichado para virar um fenômeno. Eu sei que muitas coisas mudaram, mas você consegue listar algumas nesses últimos 30 anos que mudou muito para você como treinador, que está ali pertinho desses corredores também, acompanhando esses atletas amadores e também profissionais?
0: Olha, Mirelle e André, eu acho que o que mais mudou, o que eu acho que mais mudou nisso, porque o corredor, na verdade, né, ele, na minha opinião, ele mudou um pouco a idade dos corredores no Brasil, principalmente ultimamente, né, mas o corredor sempre foi, me parece, quando chega pra gente, me parece mais ou menos a mesma coisa, lógico, tem os diferenciais da questão das mídias, que isso ajudou a mudar tudo mais. Mas eu acho que no cenário de corrida, o que mais mudou para mim foi a profissionalização, né, dos organizadores de prova de corrida no Brasil. O Brasil se torna, né, um dos maiores, talvez o maior centro de corrida da América Latina. E então as provas no Brasil são organizadas, né, principalmente São Paulo, aqui também, Rio. São organizadas de um nível muito, muito bem feito, muito tecnicamente bem feito, e o um número de provas, que é algo que me impressiona, né? Eu lembro nos inícios dos anos 90, as provas eram feitas no Ibirapuera, volta de 3 quilômetros, e participavam 500 atletas, né? Eu tive há 2 semanas atrás numa prova que é o Bota para Correr, né? Uma prova com caráter de levar, de como vocês mesmos falaram aí, sair do sofá, né? Levar o pessoal para começar a treinar. Tinham 28 mil pessoas, né? Então, de 500 pessoas para 28 mil pessoas, né? Por mais que, lógico, isso não foi do dia para a noite, né? Foram 30 e poucos anos nisso, né? Que eu fui acompanhando, mas é algo que me impressiona, porque não são só os 28 mil, né? É o fato de terem 28 mil numa cidade que tem 180 provas por ano, né? Que são quase 3 provas por fim de semana, né?
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1: E estamos de volta com o Corre TMC. Vem que o programa tá bom demais.
2: Aí parei de correr um pouco assim depois da pandemia e comecei a fazer aula de bike. Sempre assim, muito ativa no cardio também. Aí fiz umas aulas de bike que tinha uma competiçãozinha ali interna e eu adorava. Ah. Mas eu adorava sempre.
1: Mas só bike, sem ser triatlon.
2: Não,
1: assim,
2: era,
1: né?
2: Bike interna, ah, mesmo. Aí eu gostava daquilo porque eu via a minha evolução no quadrinho que tinha lá. Então assim, eu falava, poxa, eu tô melhor da aula passada, eu sei que eu posso melhorar. Então eu ficava sempre querendo melhorar, sabe? Eu sempre tive essa competição comigo. E aí daí teve a race, abriu a race lá em Recife. E aí eu já ia sempre no nível máximo, sempre um pouquinho a mais, o tiro máximo. E aí me mudei pra São Paulo. Continuei na race, mais um ano e meio. Aí, quando eu pensei em entrar para uma assessoria, eu tive uma lesãozinha no Ilha Pessoas. E aí, tive que parar um pouco. E aí, depois, eu entrei na assessoria no final de 2024. Isso não fazia nem 2 anos.
3: E aí, quando ela fala assim, Enemy, quando ela fala assim, vamos lá correr comigo em Recife, é sacanagem, né?
1: É pra tirar uma onda com a nossa cara.
3: Vem correr comigo.
1: É, vem correr atrás de mim aí, ó. Enquanto eu tô lá na frente.
3: Vamos lá.
2: Não, a gente
3: comigo.
2: Vai a passeio. A gente vai a passeio.
1: Vai ter que ser mesmo, no Face Fofoca. Fique com o Galvão, no Face Fofoca.
3: Pô, tá de sacanagem. Ela já tá voltando 5, a gente tá indo.
1: A gente tá indo, é verdade.
3: Hoje a gente só encontra na hora de cruzar ali.
1: Bate a mãozinha ali, né? Um high five, né? Ô, Ju, tem uma frase que você fala bastante, né? Que você já comentou nas suas redes sociais, que é: a corrida não é uma competição com os outros.
2: Sim.
1: E eu queria que você refletisse um pouco mais com a gente sobre isso. O que você quer dizer sobre isso? Sobre a competição não é com os outros, é com quem? Com a gente mesmo.
2: É, isso que eu tava falando. Quando eu comecei lá na bike, tipo, eu sempre queria evoluir. É uma evolução interna, sabe? Então, eu penso sempre ali que cada dia eu posso fazer 1% melhor, 2% melhor. Às vezes aquele dia eu não vou fazer 1%, mas faz parte também, porque depois eu vou evoluir mais. Então, assim, é uma competição que eu tenho da corrida comigo e que eu acho saudável a pessoa competir consigo mesmo. Até certo ponto, tipo, até porque também não vale ficar bitolado ali, se martirizando por uma coisa, assim. E é isso que eu trago muito da corrida. Eu sempre faço muito essa analogia com a vida, sabe? Da corrida, da gente evoluir. Eu consegui evoluir muito na minha vida depois que a corrida entrou na minha vida. Acho que eu sou outra pessoa. E é isso.
1: Maravilhosa. Agora, Ju, você então está há pouquíssimo tempo na corrida. É isso?
2: Não,
1: você falou pouco na corrida.
2: Tempo na assessoria, levando a sério.
1: Ah,
3: é desde 2024, né?
2: É, isso.
3: Tá, são 2 anos.
1: Levando a sério.
2: É porque assisto um pouco as pessoas quando, assim, eu recebo muito essa pergunta, né? Muita gente não me conhece. Aí fala, quanto tempo você corre pra conseguir fazer esses tempos? Eu, não, eu entrei na assessoria em final de 2024. Aí a gente fala,
1: nossa, 2 anos? Sim, mas é que a sua bagagem, ela é muito importante no esporte.
3: E no final de 2024, né?
1: É.
3: Então não tem nem 2 anos ainda.
2: Não tem, vai fazer aniversário.
1: Vai fazer aniversário. Então vamos falar então das suas conquistas, né? Porque a gente teve aí um recorde na meia maratona em Poá.
2: Foi.
1: Que foi neste ano?
2: Foi esse ano.
1: Foi esse ano. Quanto você fez a meia maratona 21 quilômetros?
2: Foi 1h22.
1: 1h21.
2: 1h21. Eu pensei foi 3h53. Gente, até aqui eu falo assim, mas não tá normal na minha cabeça ainda. Tipo assim, ainda tô. Nem eu acho normal.
3: Não é normal, lógico que não é normal. 3h53, cara.
1: Meu Deus.
3: Às vezes eu faço isso pedalando.
1: De carro. Ô, Ju, então era um dia que foi perfeito. Sabe aquele dia que a gente acorda e a gente se sente bem? Foi exatamente nesse dia que você tava lá em Poá?
2: Não.
1: Cara.
2: Assim, eu dormi.
1: Por quê?
2: Porque eu dormi pouco esse dia, assim. Não vou dizer que eu não dormi. Ó, pra mim, uma noite perfeita de sono são 7, 8 horas. Eu acordo linda ali, é perfeito.
1: Tá.
2: Eu acho que esse dia eu dormi umas 4h30, alguma coisa assim.
1: Ansiosa?
2: É porque eu tenho um problema de dormir cedo. Aí já, tipo, antes da prova eu fico um pouco ansiosa ali, né, e tal. Aí dormi pouco.
3: Como assim? Agora eu fico curioso. Que problema é esse de dormir cedo?
2: Celular, porque eu sou uma pessoa muito ativa, mais pra noite, assim, na minha cabeça.
3: Ah, sabe? Me identifico. É isso aí. É, eu entendi.
2: É um vício horroroso.
1: Não, mas funciona mais à noite, funciona, né?
3: É, não, eu me identifico com isso. Não consigo dormir 10 da noite, 9 e meia, 9 horas. Não,
2: meu sonho, conseguir.
3: É. Só depois das 11, normalmente.
1: É. E olhe lá, né?
2: É.
1: Não, e sem contar que aí é complicado, né? Porque imagina fazer uma corrida, normalmente a largada, 6 da manhã. Você quer, você precisa dormir mais cedo pra ter esse descanso. E não consegue. Mas olha só, mesmo assim, não dormindo.
2: Mas aí vai nada. Salientar que tava chovendo. Gente, tava assim, uma chuva, que eu acordei com um trovão. Eu falei, meu Deus do céu. Já tô aqui, né? Fazer o quê?
1: Mas correu na chuva?
2: Corri, assim, foi a primeira vez que eu larguei numa chuva. E eram poças de água, assim, o pé entrava. No começo, eu, aquele desvio, assim, poça, gente, não sei o quê. Aí eu, depois de uns 4, 3 quilômetros, eu consegui ficar mais livre. E aí, fui que fui. Aí quando eu vi, tava encaixando. Eu disse, menino, não é mesmo que o negócio tá encaixando aqui? Acho que hoje vai.
1: E esse foi o seu melhor tempo na meia?
2: Foi.
1: 1h21.
2: Foi.
1: Maravilhoso. 1h21, hein?
3: Cara, não, que legal, cara, isso.
1: É, né? Muito, é muito, muito rápido.
3: E assim, quando você corre na chuva, né, eu também não tive tantas experiências na vida assim. Mas sei lá, parece que você, tipo, pô, já tô aqui na chuva, tô não. Totalmente.
2: Teve um treino que eu fiz na chuva, no, na USP, eram, sei lá, acho que era 28 quilômetros, eu tava no meu ciclo pré-Londres. E aí, tava chovendo muito, e eu saí de casa, tipo, na chuva, e eu falei, gente, é isso.
3: É isso?
2: Aí eu larguei na chuva, olhei pro meu treinador, o Fábio, e assim, olhei, é isso, ele vai. Aí ele larga com esse pelotão, ele largou com um monte de homem correndo, sei lá, a quanto. Eu disse, Fábio, era pra largar num peso de 5, de 4,50, sei lá, eu tô no 4,20 ali. Tu não quer melhorar? Então vai. Aí depois desse dia, acho que eu venci qualquer coisa.
1: É isso, porque a chuva, quando você está correndo e começa a chover, é uma coisa. Agora, Galvão, você chega na corrida, você tem que sair do estacionamento. Você coloca o seu carro, vai já. E assim, você já tem que entrar e esperar ali na largada com muita chuva. Cara, é muito ruim. Eu já fiz isso várias vezes.
2: Eu tava com a minha capinha de chuva.
1: Isso.
2: Aí na hora de largar,
1: aí vai capa, tirando tudo.
2: Tira tudo.
1: É, aí vai tirando tudo.
3: Não, a corrida é um alívio. A corrida é um alívio.
1: E depois vai que vai.
3: Porque você já se ferrou tanto pra chegar ali, né? Então, pô, correr é a parte mais fácil. E aí vai mesmo.
2: É por isso que eu falo, assim, que essas coisas fazem a gente. Me faz ser uma pessoa maior, melhor, sabe? Por isso que eu sempre faço analogia com a vida da corrida. Porque como é que eu não vou me tornar uma pessoa maior, mais resistente, da cabeça resiliente, depois de uma coisa dessa, tipo.
1: Não, são os desafios da vida que a gente tem essa. A gente começa a formar essa casca grossa aí, né? E aí, nós chegamos a ver algumas imagens aí pra quem tá acompanhando no YouTube. E aí, você fez a maratona de Nova York. Isso foi no ano passado, 2025?
2: Foi.
1: Nova York.
2: Foi a minha primeira
1: maratona?
2: A minha primeira.
1: Nossa, já logo na rainha das maratonas.
2: E aconteceu por acaso, assim. Eu ia fazer a maratona de Lisboa, que eu tinha visto um vídeo de uma ponte lá. Falei, não, quero fazer aí. Aí era uma semana antes, eu já tava no ciclo. E aí, a Marina Pomar, que é minha amiga, e eu treino pelo MP Run também. Aí ela falou, Ju, seguinte. Eu não vou. Apareceu duas vagas aqui pra. Quer dizer, apareceu não. Fala com essa agência que talvez você consiga Nova York. Por que você não vai logo numa Major? Tipo, vai logo numa Major. Sim. Eu disse, né? Vou tentar aqui. Aí a moça da agência até falou: olha, só tem vaga pra 2027. Você já tava em 2025. 25. Aí eu, ih, vai dar não. Aí deu tipo, duas semanas. Aí a Marina falou: ó, apareceu duas vagas, eu não vou poder ir. Você quer? Aí eu. Aí você até um vídeo de eu recebendo a notícia, muito bom.
1: Nossa, e aí você correu então Nova York. Como é que foi a maratona de Nova York? Pra quem nunca correu, assim como eu e Galvão, nunca corremos em Nova York.
2: Gente, façam isso uma vez na vida.
1: Sério?
2: Se vocês gostam de Nova York.
1: Eu gosto, fui uma vez.
3: É difícil a pessoa não gostar.
1: É, cidade um pouco caótica também, né? Bem parecida com São Paulo, assim. Eu achei bem movimentada.
2: Assim, as ruas são muito largas. É muito organizado, tipo. Muito organizado mesmo. Você larga com um tiro de canhão e a música New York, New York, do Frank Sinatra.
1: Nossa, dá pra chorar,
2: assim,
1: né?
2: Ai, sim. Uhum, eu sou muito emocionada, tipo assim.
1: Eu também.
2: E aí, é muita emoção, é muita emoção. Tipo, eu fui feliz do começo ao fim. Do começo ao fim. Assim, doeu, doeu, que tem muita subida. Nem sabia que era mais uma das mais difíceis, assim, é, de altimetria e tudo. Mas eu já tava inscrita, só foi. Já botei lá, vai lá,
1: bom?
2: Tava, perfeito, sol. Eu gosto de correr, tipo, quando tá sol, tipo, friozinho.
1: Perfeito. Perfeito.
3: É, fresco, né?
2: Fresco.
3: É,
2: foi lindo, foi lindo.
3: É o melhor mesmo. Acho que todo mundo prefere isso.
1: É, né? Bem parecido com Buenos Aires também. Que é bem friozinho, assim. E tem um céu bem azul, maravilhoso. Tem um vento que atrapalha um pouco, mas de resto é bem gostoso. E aí, neste ano, a senhora fez Londres.
3: E baixou o tempo.
1: Uhul.
3: Porque você tinha feito, pelo menos pelos nossos registros isso. Aqui, 3 horas e 15 minutos na maratona de Nova York e 3 horas e 8 minutos na maratona de Londres.
1: Baixou bastante.
2: Baixei. E eu fiquei muito feliz, porque também eu não conhecia Londres. Eu escolhi Londres por 2 motivos. Que eu gosto de torcida, Nova York tem muita torcida, então torcida ali o tempo todo, tipo, ah, tava com fone e nem ouvia a música de tanto barulho. E aí eu falei, eu quero ir em um lugar que tem muita torcida. E falaram de Londres. Casou perfeito, porque eu não conhecia Londres. Eu tinha um sonho de conhecer Londres. Então, Londres é muito lindo. Então, é um percurso maravilhoso ali. Eu também fui feliz do começo ao fim. Eu fiz quase um filme, filmando a corrida toda.
1: Não tinha muita subida? Londres não tem muita subida?
2: Tem mais do que eu achava, tá? Eu achei que tinha menos. Mas, assim, faz parte.
3: É, Londres é fantástico. Londres
1: eu não conheço Londres.
3: Londres eu já tive a oportunidade de fazer meus 5 km.
1: Oh, você tá muito chique. É.
3: Em Londres
1: muito
3: eu fiz chique. Numa final de Champions, foi 2024, Real Madrid,
1: nossa,
3: Borussia Dortmund.
1: Delícia.
3: Eu corri, fiz os 5 km ali por aquele circuito o básico, né, entre o Big Ben ali, o Parlamento e tal, né, dando a voltinha ali pelo Rio Tâmisa.
1: Ah, olha aí as imagens, ela correndo em Londres.
3: É maravilhoso, cara, lá é maravilhoso. E o mais legal de você fazer essa corrida assim, do nada, né, num dia qualquer, num sábado, que nem eu fiz, é que tem um monte de gente que tá ali só fazendo turismo, né? E aí você passa por cima das pessoas.
2: E é bem cheio ali no Big
3: Nossa.
2: Ben. Você passou pelo Big Ben lá?
3: Eu passei.
2: Passou por cima. Que
3: você passa na ponte, sério? Tá todo mundo ali, pô, tirando foto, né? Aqueles japas. O que não falta é chinês, japonês, coreano, né? Tirando foto e você lá. Correndo. Mas sempre tem uns, viu? Você não tá sozinho. Sempre tem uns que estão correndo ali.
1: Mas não tem um espaço pros corredores?
3: Não, é no meio.
2: Mas era corrida organizada?
3: É, não, que corrida organizada. Era.
1: Ah, sim, era a corrida. Um dia. Let it go, passeio.
2: É. Ah, o seu.
1: Eu também, eu fui lá, eu também viajei aqui.
3: É, porque era o dia da final da Champions, né? Então, no sábado de manhã tal, uh-huh. Tava ali correndo com o povo, fazendo turismo, torcedor do Real Madrid,
2: eu
3: do Borussia Dortmund.
2: Depois pra me despedir da cidade. Eu corri depois pra me despedir da cidade. Aí eu passei também nesse, mas eu tava sozinha também, mas sempre tem um ou outro ali mesmo.
3: É, tem uns, aí você vai seguindo eles tal, e tal, e é mó legal, né, porque tipo assim, quem tá correndo no lugar que as pessoas estão fazendo turismo, as pessoas acham que são locais, né. É, esse aí não tá preocupado com fazer turismo, esse aí tá...
1: Esse deve morar aqui na esquina, ali, ó, aí nem
2: iria. Queria ser confundida.
1: Com locais, né? Você, então, ama viajar e correr. Acho que não tem um combo melhor pra isso, né, Ju?
2: Não tem. Eu uni os melhores dos dois mundos pra mim. Porque quem me conhece sabe que eu amo um aviãozinho. E aí, tem um rodinho no pé. E aí, corrida, viagem, uni as melhores coisas. Então, eu faço o que eu amo nos lugares que eu amo, que eu vou amar, que eu não conheço.
3: Quais são os próximos planos?
2: Então, eu tô agora num ciclo pra Chicago, vai ser dia 11 de outubro.
1: Esse ano?
2: Agora, já.
3: É, daqui a pouco. Tá
1: então, são duas maratonas por ano, né? Que você fez agora
3: Londres.
1: E agora Chicago.
2: É, e aí quem sabe outras majors. Quem sabe?
1: Nossa, bom, o grande objetivo é a mandala.
2: É.
1: A famosa mandala maravilhosa, né?
3: São 6 maratonas, né?
1: É, agora já incluíram Sydney, tem Cape Town.
2: Tem Sydney e Cape Town. Por sinal, ontem É que foi o primeiro dia da Expo lá de
1: Sydney, na Austrália.
2: Isso, aí mostraram a mandalinha de sete. Ai, gente, é muito...
1: Ai, que linda. Eu quero. Ah, já tá meio caminho andado. Já fez Nova York, Londres, agora Chicago. De sete já
2: é, quase. Três, é.
1: É, mas tá bom, tá ótimo. Nossa, corrida. Olha, eu bato palma pra vocês que correm duas, três maratonas por ano. Porque pra mim o mais difícil é o ciclo. Você não teve dificuldade não, Ju, no ciclo?
2: Eu acho mais gostoso.
1: Meu, é doida mesmo, né?
2: É porque, gente, assim, eu amo. Pra mim se torna fácil, porque realmente eu gosto. E eu fico doente quando eu não vou correr. Assim, meu Deus, tá faltando alguma coisa, assim. Então, eu me encontrei realmente no que eu amo. Então, pra mim, o ciclo é bom.
1: É, e eu vou te falar também, né? O ciclo, ele é...
3: E ela falou no começo, né, do programa, que passou de 4 para 5 dias de treino.
2: É, então, vamos lá.
1: Boa, Galvão.
2: É, pra fazer esse ciclo pra Chicago, eu tenho uma meta. Eu vou falar a minha meta. Eu tenho a meta de fazer sub 3. Aí, assim, pra conseguir isso, a gente teria que aumentar meu volume semanal. E aí, pra aumentar o volume, aumentaria um dia. Só que o que aconteceu, gente? Essa semana, eu tô sem correr desde semana passada também, porque eu estou com lesão.
1: Ah, meu Deus. E como é que faz? Como é que isso te abala psicologicamente? Ou não te abala?
2: É bom que vocês estão pegando um dia abalada. Tipo...
3: Não, mas fica tranquilo.
1: Tô abalada.
3: É. Não, você assim, abalada, continua. É, assim, continua plena, você
2: não,
3: abalada.
2: Não, assim, sim. É, eu acho que aprendizados. Eu fiz muita prova forte, uma atrás da outra, né? Fiz a maratona do Rio forte, a meia. No outro dia ainda corri 12, que eu tava inscrito no desafio. Aí fiz só 12 com um amigo meu. Aí foi, já foi muita coisa. Depois fiz a 18 quilômetros aqui, que eu ganhei também.
1: Aí, pegou pódio, primeiro lugar.
2: Na verdade, eu não subi porque o tênis me desclassificou que eu ganhei pra correr.
3: Ah. É mesmo, né?
1: Ah, vamos falar dessa história depois, porque tem alguns tênis aí, são os proibidores,
2: proibidores,
1: né?
2: É. E aí,
1: é Galvão, proibidão.
3: É. Que interessante isso.
2: E aí, depois eu fiz Porto Alegre forte e depois eu fiz Maceió forte. Então, todas eu ganhei alguma coisa de pódio, assim. E foi em um mês e meio, sabe? Então foi muita coisa forte atrás da outra. E assim, como eu tô entrando nesse mundo da corrida, eu ainda tô conhecendo meu corpo também, sabe? Eu acho que foi muita pancadona atrás da outra. E aí
1: você tá com lesão aonde, Ju?
2: Foi dando canelite.
1: Ah, canelite.
2: Ano passado, depois de Nova York, eu tive fratura por estresse na tíbia. Aí fiquei, aproveitei as férias pra parar, assim, de correr. E, mas aí tô curada disso, mas aí canelite. Aí quem tem uma lesão uma vez já fica, né? Meu Deus, uma dor. Meu Deus, andou no cara lesionado, não sei o que. Aí começou com a canelite, aí começou com o quadril direito, depois o quadril esquerdo. Tipo, eu fiz ressonância, gente, do quadril direito, esquerdo, perna direita, esquerda, da coluna, fiz de tudo. Mas não tem nada. É só tendinopatia. Mas é isso, eu vou sair dessa.
1: Agora, Ju, quais são os acessórios que na hora de você correr, você fala, não, eu não posso esquecer isso. Ou se você esquecer, você fala, ai meu Deus, a corrida não vai ser a mesma.
2: É, meu celular.
1: Celular?
2: Eu, foto.
1: Tá.
2: Vídeo. Não, brincadeira. Brincadeira mais ou menos.
3: Brincadeira com fundinho de verdade.
2: Ah, eu amo correr com música. É, gosto de conhecer música também, mas eu acho que a música... Sei lá, meu fonezinho da Shox, que é o de...
3: Tá vendo, Mimi?
1: Ah, eu amo Shox. Eu tenho uns. Um beijo pra galera da Shox. Maravilhosos.
2: Me nota.
1: É, são fones de indução. No qual você não fica assim, sabe, tampando seu ouvido. É. Então, para nós que corremos na rua, é excelente. Porque você… Bom, eu tenho dois, são maravilhosos. E você corre, você escuta, claro, a sua música. E ao mesmo tempo, tudo que está acontecendo ao seu redor. E são pequenininhos, são estilosos. Uns parecem até uns piercings, assim.
2: É lindo
1: então,
2: esse, eu não tenho.
1: Não, são maravilhosos. Um beijo pra galera da Shox e também a galera da Garmin. Relógio Garmin, que
2: a minha, eu não sou com ele, mas eu corro.
1: Pra mim, relógio Garmin também é. Não tem como. É, durmo com ele, faço tudo com ele.
2: Tipo, esse item, relógio impossível. Acho que é o primordial. Tênis, roupa e relógio, né? E você tá lá.
1: Pra mim é o relógio.
2: É.
1: Não, se eu esquecer celular ou aí um tênis que eu queria, não, mas eu saio, esqueço o relógio. Parece que eu não treinei.
2: Não treinei.
1: Que coisa doida hoje. É. A gente ser tão dependente disso, né, Ju?
2: Pois é, é uma loucura mesmo. É uma loucura, mas como é que você vai, tipo, medir até
1: não
2: as
1: é
2: coisas?
1: Como é que a gente vai colocar nos stories que está pago?
2: Não.
1: Não tem como.
3: Não, mas não tem, não tem app no celular também que tem, faz isso?
1: Tem, é. Tem. Tem muitos. Tem o Strava, que dá pra colocar o aplicativo. Tem da Adidas Running também, que
2: muita
1: eu uso
2: bastante.
1: Muita
2: gente me pergunta, assim, ai, quero começar a correr. Aí a primeira coisa que eu falo, você tem um relógio? Tipo, se não tem Apple Watch, ou se não tem relógio, então pega o celular e marca no Strava, tipo, seu treino, pra você entender a
1: mas
2: distância.
1: Mas posso falar, nem precisa ser hoje um super...
2: Não.
1: Um Garmin, ou um Polar, um Apple Watch. Hoje, no mercado, existem muitos relógios
2: mais
1: que
2: acessíveis.
1: Têm um custo-benefício excelente. Tem uma marca que me mandou um relógio muito legal, que vou até falar, que chama Lince. Tem um custo-benefício excelente e tem tudo. Marca seu... É frequência, sua frequência cardíaca, corrida, natação, musculação,
3: olha, isso é legal,
1: descanso, hein? Sono. E aí não precisa pagar muita grana para você ter. Então, assim, é um preço bem acessível.
3: E para você correr, tem que ter estilo também? Na hora da corrida?
1: Ela é estilosa correndo.
2: Claro, sempre. Gente, não dá para correr feio. Eu não, pelo menos, óbvio.
1: Mas você é daquelas que... Acorda um pouquinho cedo só pra montar o look, pra ter um look mais combinandinho?
2: Sim. Meu cabelo preso, minhas trancinhas, minha roupinha, meu lookinho. Eu adoro o conjuntinho combinando, tênis, não sei o quê. Adoro, gente.
3: Não, e aí eu vou ter que perguntar. É porque, já que é uma autoridade, né, na moda,
1: na
3: né?
1: Na moda.
3: E você repara também no estilo dos corredores ao redor ou não?
2: Posso falar? Não tanto.
3: É.
2: Mas assim, mas tem umas roupas que elas chamam mais atenção de mulher. Aí às vezes eu fico, de onde é? Tipo, eu quero.
1: Passa com short. É. Isso já aconteceu. Às vezes eu tava lá no Ibirapuera, tô tomando uma água. Aí vi uma menina com shortinho muito lindo, tomando uma água também. Eu falo, amiga, de onde é esse shortinho? Da lá, é tal. Eu falei, ah, tá bom, já marquei ali. Depois.
3: Não, vai. Não, mas peraí, mas isso aí é bonito. Tá. Eu tô perguntando se
1: o que é brega.
3: É, o que é o look errado na corrida? É isso que eu quero saber.
2: Gente, não tem look errado. Sabe o que é errado? Você correr com tênis, tipo, que você claramente aqui, tipo, um all-star, uma coisa assim, tipo.
1: Ah,
2: isso pra mim eu fico, tipo.
1: All-star?
2: Não, tipo, uns tênis
1: Vans,
2: assim, que. Exato.
1: Tênis que são mais casuais, né?
2: Exato.
1: Eu também acho.
2: Isso porque é saúde.
1: É, na verdade, não é errado. E sim, isso pode te prejudicar na corrida, né? Prejudicar, não vai ter ali uma boa pisada, um amortecedor legal.
2: Exato, tá. Pode acabar lesionando por um. É, uma
3: besteira. Correr de camiseta polo.
1: Aí, é aí não dá.
2: Aí é pichado. Gente.
1: Olha, eu vi que a Ju gosta de manguito. Corre muito de manguito,
2: manguito,
1: né, Ju?
2: Adoro.
1: Eu adoro manguito também. Regatinha.
2: É, eu adoro. Assim, eu sempre corro mais de top. Eu gosto de correr de top. Aí, como eu não gosto muito de blusa, casaco, só uso realmente quando tá muito frio.
1: Eu também.
2: Aí eu uso os manguitos.
1: E meia mais comprida, meia soquete.
2: Olha, eu não gostava muito da meia mais, um pouquinho maior, mas agora eu gosto.
1: Tá usando.
2: Tô adepta mais. Eu era da soquete, agora eu tô. Qualquer coisa, desde que seja de poliamida, pra não dar.
1: Ah, medo. Perfeito. Ah, você viu que ela já entende
3: tá
1: do
3: vendo?
1: Tipo de tecido, né?
3: Tá vendo? E correr de vestido? Não dá?
1: Ó, vou falar aqui que.
2: Nossa, se tiver correndo de um dente que não deu certo, tá. Vestido.
1: Quem não conhece, pode seguir, é Camila Monteiro. Camila Monteiro, Camila, faço aqui já um pedido para você também participar do Corre TMC. A Camila, ela pesava mais de 200 quilos, agora ela é maratonista, maravilhosa. Ela acaba compartilhando toda a história dela e esses dias, me lembrou, ela correu de vestido.
3: Tá
1: e ela
3: mesmo?
1: Falou,
2: correu.
1: Por que
2: desculpa,
1: não correr correu. De vestido? Ela correu de vestido vermelho, Camila maravilhosa. Pra gente finalizar, que a gente já tá acabando,
2: eu
1: Ju.
2: Vi, alguma coisa
1: eu
2: assim.
1: Vou te mostrar depois, Ju. Agora me fala uma palavra pra gente terminar aqui o Corre TMC. Uma palavra que define a sua corrida.
2: Superação.
1: Superação. É isso, Ju. Maravilhosa. Então uma salva de palmas pra Ju hoje. Ju, muito obrigada, adorei que você participou aqui do Corre TMC. Continue postando, fazendo stories e inspirando também muitas meninas que querem começar a corrida. Obrigada, tá?
2: Obrigada demais. Gente, comecem a correr, mesmo que seja devagar. Não se comparem com o tempo do outro ou o pace do outro, porque eu vejo muito isso nas redes sociais. Comecem olhando para você. Óbvio, se inspirando nas outras, mas não se martirizando por comparações. Eu sempre falo muito isso. E é isso, muito obrigada, obrigada pelo convite, eu amei.
1: Me fala sua roupa pra galera te procurar no Instagram.
2: Meu arroba, arroba Jumarcan. Não sei se vai estar na tela aí.
1: Jumarcan com K.
2: Com K. Perfeito. Marcan, M-A-R-K-A-N, de navio no final.
1: Perfeito, muito obrigada, Ju. Parça, André Galvão.
4: Valeu, Mimi. Tamo
2: obrigada.
4: Junto.
2: Obrigada, pessoal.
1: É isso, gente. O Corre TMC fica por aqui. Um beijo pra você e fui, porque eu tô no corre.
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19: Em ponto, 7:30. Seja bem-vinda, seja bem-vindo. Hoje é sábado, dia 19 de setembro de 2026, começa o TMC 360 comigo, Felipe Bueno, e um momento especial, hein? O príncipe do rádio brasileiro, Rafael Tebas, ao meu lado, seja bem-vindo, bom dia, hein?
20: Fala, presidente, que tudo momento, bem? Tudo bem, Felipe Bueno, muito bom dia pra você que nos acompanha aqui no TMC 360, estamos também com imagem no YouTube.
19: Exatamente.
20: No arroba TMC News BR, além do rádio para Brasília, BH, Rio, Recife, Curitiba, São Paulo, também com imagem no YouTube.
19: Você sabe, você que está nos acompanhando, né? Até a antevéspera do primeiro turno, temos horário político obrigatório de segunda a sábado em dois momentos, das 7 às 7h25, do meio-dia ao meio-dia 25. E aí você continua nos acompanhando no YouTube. Porém, né? A partir das 7h25, do meio-dia 25, aí todos estamos juntos e juntas nos dials, nas frequências que formam a Rede Transamérica TMC. Bora para os destaques dessa edição.
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20: 7:31, as manchetes do TMC 360. Ministro Gilmar Mendes, do STF, decide que o reajuste de 15% do Bolsa Família não viola as regras eleitorais e considera que a medida é uma correção pela inflação, sem aumento real. Com a atualização, o benefício mínimo passa de R$ 600 para R$ 691 a partir de outubro, com pagamentos começando no dia 19 de outubro, portanto. O reajuste havia sido questionado por adversários de Lula, que alegaram o uso eleitoral da medida às vésperas da eleição.
19: É, e ao longo do TMC 360 a gente vai trazer mais informações sobre essa polêmica, se é falsa ou verdadeira essa polêmica. Bom, mensagens extraídas do celular de Daniel Vorcaro mostram uma foto do Procurador-Geral da República, Paulo Gonet, ao lado do ex-banqueiro, um evento em Londres em 2024. Segundo a Procuradoria, Gonet participou da degustação de uísque com outras autoridades e afirma que o único encontro com Vorcaro foi, aspas, brevíssimo e banal. Bom, a imagem faz parte de materiais apreendidos pela Polícia Federal e obtidos pela Folha de São Paulo.
20: Pesquisa Datafolha aponta que 38% dos entrevistados avaliam que a crise no Supremo prejudica Lula, enquanto 31% dizem que o impacto negativo é para Flávio Bolsonaro. O levantamento foi realizado em meio ao agravamento da crise na Suprema Corte, envolvendo o chamado caso Master. A margem de erro da pesquisa é de 2 pontos percentuais para mais ou para menos.
19: O ex-vereador de São Paulo, Milton Leite, se entregou à polícia nesta sexta-feira em Mogi das Cruzes, que é uma cidade da região metropolitana de São Paulo, após ter sido alvo de prisão temporária na operação Vectura Corrupta. Ele é investigado por suspeitas de ligação com o esquema do PCC no transporte público da capital e é apontado pelos investigadores como dono de fato da Transwolf, que é uma das empresas, né? Após prestar depoimento, Leite deve ser levado para a cadeia pública de Mogi das Cruzes, onde vai ficar à disposição da justiça.
20: E mais destaque sobre o Supremo Tribunal Federal. A primeira turma do STF rejeitou, por unanimidade inclusive, o recurso de Eduardo Bolsonaro contra a condenação a 4 anos e 2 meses de prisão no caso do Tarifaço. Os ministros entenderam que o ex-deputado articulou medidas dos Estados Unidos contra o Brasil para tentar interferir no processo que condenou o ex-presidente Jair Bolsonaro, pai justamente de Eduardo. A decisão foi tomada por 4-0 em julgamento virtual que foi encerrado, portanto, nessa última sexta-feira.
19: Destaque internacional, os Estados Unidos anunciam novas sanções contra 8 empresas cubanas ligadas à exploração de minerais e ao desenvolvimento militar, além de 3 oficiais. Segundo o governo americano, as medidas atingem empresas estatais e militares, que, de acordo com Washington, beneficiam a elite do regime cubano. O chanceler de Cuba, Bruno Rodrigues, criticou as sanções e afirmou que os Estados Unidos vão fracassar na tentativa de pressionar o país.
20: E no esporte, Campeonato Brasileiro volta nesse final de semana, vários jogos muito importantes, a briga pelo topo e pressão também na parte de baixo da tabela. É a 28ª rodada, então, que começa hoje, sábado, com 5 jogos e continua no domingo, com o Flamengo defendendo a liderança contra o Bragantino e o Palmeiras encarando o Grêmio. 2 jogos interessantíssimos pela competição nacional.
19: Muito bem, 7:35.
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19: muito bem, hora de falar sobre a previsão do tempo em Brasília. Máxima de 31 graus com mínima de 20, sol, tempo seco, pouca chuva. Curitiba, 13 graus na mínima, máxima 16, frio no sul do país, né? Muitas nuvens, possibilidade de chuva e tempestade. São Paulo, mínima 15, máxima 26. Aumento da instabilidade, possibilidade de chuva à tarde, à noite. Recife, mínima 24, máxima 29. Ah, Henrique, está calor. Com o sol entre nuvens e pancadas rápidas de chuva, Belo Horizonte, mínima 16, máxima 25. Tempo parcialmente nublado, possibilidade de chuva. E para fechar aqui a nossa rede, Rio de Janeiro, mínima 18 graus, máxima 26. Com sol entre nuvens, possibilidade de chuva, 7:36.
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20: E a gente começa a movimentar a nossa reportagem aqui no TMC 360 nesse sábado, dia 19 de setembro de 2026. E olha só, hein, assunto importantíssimo. O Banco Central anunciou novas regras para o Pix. De acordo com o banco, as mudanças buscam melhorar o sistema, reforçar a segurança também dos pagamentos. É importante dizer, parte dessas modificações já está valendo, já estão em andamento, e outras entram em vigor no próximo ano, 2027. O Francisco Neto conta tudo pra gente. Fala, Francisco.
1: Uma das principais mudanças envolve as contas ou operações marcadas como suspeitas de fraude. A partir de agora, o banco que fizer esse registro passa a ser responsável por ele. Na prática, o cliente terá que ser avisado quando uma conta ou operação receber essa marcação. O banco também terá que informar a data do registro e explicar que o cliente pode pedir uma revisão. Depois que o pedido for feito, a instituição terá até 7 dias para responder. Se não encontrar motivos que confirme a suspeita de fraude, terá que retirar a marcação. Essa obrigação de avisar o cliente começa em 1º de fevereiro de 2027. As outras regras desse procedimento já começaram a valer. Outra mudança envolve instituições que forem excluídas do Pix por alguma penalidade. Antes, havia um prazo de 30 dias para exclusão. Agora, quando a decisão for definitiva, a instituição será retirada do sistema imediatamente. E as mudanças continuam no ano que vem. A partir de julho de 2027, o Pix automático poderá ser usado também em contas salário. Já em fevereiro de 2027, começa a valer a cobrança híbrida. Nesse modelo, o mesmo documento poderá reunir o código de barras do boleto e o QR Code do Pix. A medida busca evitar que a mesma cobrança seja paga duas vezes e também aumentar a segurança nesse tipo de pagamento.
19: São 7 horas e 38 minutos. Seguimos com destaques da nossa reportagem. A Justiça Eleitoral do Paraná inicia a geração de mídias e lacração das urnas eletrônicas. A repórter Isabela Miranda, de Curitiba, acompanhou as cerimônias no TRE. Traz mais detalhes.
21: O processo é dividido em 3 etapas. Primeiro, as urnas recebem uma mídia de carga em uma espécie de pendrive que grava os dados de cada sessão eleitoral, como o número, a lista de candidatos e os eleitores aptos a votar. Na sequência, é feita a carga das urnas com as mídias de votação, que preparam o equipamento para armazenar o voto, e também de resultado, que grava o resultado para ser enviado para a totalização. Neste momento, as urnas são testadas para verificar o funcionamento correto de todos os componentes. Por fim, depois de configuradas e testadas, elas são lacradas fisicamente. Todo o procedimento acontece em um ambiente controlado, para que qualquer pessoa presente possa acompanhar e checar se os dados estão corretos. O presidente do TRE do Paraná, o desembargador Luciano Carrasco Falavinha Souza, explica o trabalho manual que é feito nos equipamentos.
22: Toda a urna eletrônica, ela é inserida uma por vez, até porque não há internet envolvida. Então, esse serviço é manual, feito pelas zonas eleitorais, a fim de garantir a eleição no dia. Lembrando que somente você poderá iniciar a votação a partir das 8 horas do dia da eleição. Antes, o sistema é bloqueado para a inserção de qualquer voto. Isso é mais um passo da Justiça Eleitoral, vistas da transparência e da lisura da eleição em outubro.
21: O Paraná conta com um total de 30.174 urnas eletrônicas. Deste montante, cerca de 2.800 servem para contingência, enquanto mais de 27.300 são distribuídas nos mais de 4.800 locais de votação em todo o estado. Segundo o Tribunal Superior Eleitoral, o Paraná tem mais de 8 milhões e 600 mil eleitores aptos a votar nas eleições gerais deste ano. Curitiba é a cidade com o maior número de eleitores do estado, com mais de 1 milhão e 400 mil eleitores que podem participar do pleito.
20: 7 horas e 40 minutos, você acompanhando então o TMC 360 com Felipe Bueno. Comigo, Rafael Tebas, também neste sábado, dia 19 de setembro de 2026. 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
15: São 7 horas e 44 minutos e nós prometemos falar mais sobre esse assunto, que é um assunto que está rendendo polêmica desde o momento do anúncio por parte do governo federal, e não seria diferente nessa questão do reajuste do Bolsa Família em 15,4%. Como nós falamos na abertura do nosso TMC 360 hoje, ministro Gilmar Mendes validou esse reajuste, argumentando que a medida não viola regras eleitorais. E o questionamento, não só da oposição, mas de muita gente que gostaria mesmo de saber, é: ué, mas o que aconteceu em 2022? É igual, é diferente, é parecido, né? Então, nós vamos falar sobre isso com o professor Fernando Neisser, professor de Direito Eleitoral da Fundação Getúlio Vargas em São Paulo. Gentilmente está conversando conosco nesta manhã de sábado. Um prazer, professor. Muito bom dia, tudo bem?
16: Bom dia, Felipe. Bom dia, Rafael. Um prazer estar aqui com vocês.
15: Bom, professor, vamos então esclarecer alguns pontos, né? Porque o nosso objetivo aqui sempre é trazer pessoas que possam nos esclarecer para que quem está nos acompanhando tire suas próprias conclusões, né? Então, o primeiro questionamento foi: ué, mas em 2022 aconteceu algo parecido. Mas a gente já faz a primeira ressalva: era auxílio emergencial, não era Bolsa Família, então havia um outro entendimento, até o reajuste foi maior. Enfim, né? A pergunta inicial é: há alguma irregularidade do ponto de vista eleitoral dessa decisão, desse anúncio do governo de reajuste do Bolsa Família?
16: Felipe, eu entendo que não. O que a lei eleitoral proíbe é que no ano das eleições você crie um novo programa social ou que você amplie de uma forma demasiada um programa social já existente ou faça um aumento do valor dele acima da inflação, dê um ganho real a essa bolsa, a esse auxílio que o governo já tenha previsto. Pelo que foi mostrado, o aumento que foi dado, o reajuste, né, a recomposição, ficou dentro do limite da inflação acumulada desde o último reajuste. Não se trata de um novo programa, é um programa que já existia. Não há se falar numa ampliação, né, não há um aumento do número de famílias atendidas, que seja além do normal, da flutuação normal do programa. Então está dentro daquilo que a legislação eleitoral prevê. A gente também não pode esquecer que os governos, mesmo em ano de eleição, eles precisam seguir fazendo as suas ações, governando. Então, a lei eleitoral, ela evita esse abuso, esse ganho político, mas não proíbe que os governos continuem conduzindo as suas ações.
0: Agora, professor, uma dúvida que eu tenho, pode ser também que a nossa audiência, algumas pessoas também tenham essa dúvida, né? Há essa decisão do Gilmar Mendes, portanto, em relação ao reajuste do Bolsa Família, validando, né, esse reajuste. No entanto, algumas outras reclamações podem ser avaliadas no TSE com outros ministros, por exemplo, com o André Mendonça, inclusive o Renan Santos, que é candidato à presidência, enfim, fez ali uma solicitação ao TSE e o Mendonça inicialmente rejeitou, mas há uma outra reclamação que pode ser avaliada por ele. Como que fica isso? Essa decisão do Gilmar pode ser reavaliada por um outro ministro, nesse caso do TSE, enfim, até para a gente conseguir pontuar e compreender esse cenário?
16: Vamos lá, Rafael. Nós tivemos um primeiro questionamento no TSE feito por um candidato a deputado federal. Ali, o ministro André Mendonça disse, com razão, dentro da jurisprudência da Justiça Eleitoral, que um candidato a deputado não pode questionar temas relacionados à eleição presidencial e, portanto, extinguiu aquela ação. Ele nem entrou no mérito do tema em si. Depois, Renan Santos entrou com a ação que ainda não caminhou, ainda não começou a tramitar, não há nenhuma decisão com relação a ela. A decisão do ministro Gilmar Mendes impede que o ministro André Mendonça considere ilegal o mesmo aumento que o ministro Gilmar Mendes do Supremo Tribunal Federal entendeu como legal. Mas não impede que outros aspectos sejam analisados. Por exemplo, um eventual abuso de poder político na busca por um ganho eleitoral, um uso eleitoreiro do programa. Vou tentar dar um exemplo aqui, um paralelo, para ficar um pouco mais claro para a nossa audiência. Imagina um programa de distribuição, de moradia para as pessoas que esteja previsto em lei, que esteja já em andamento no ano anterior, que esteja dentro das regras eleitorais. A entrega dessas casas no período eleitoral, ela não é proibida. Então, não há uma ilegalidade no programa, que seria o equivalente ao que o ministro Gilmar Mendes disse. Agora, se no ato de entrega, esse prefeito, candidato à reeleição, vai lá, leva material de campanha, faz um discurso eleitoral, pede voto quando entrega a chave para o morador, eu tenho um abuso de poder político no uso daquele programa social. Então, vai caber ao TSE, eventualmente, se existirem fatos desse tipo, dizer se houve uma exploração política abusiva por parte da campanha do presidente Lula, mas não questionar a própria existência da recomposição, do reajuste.
15: Então, professor, para a gente entender, nesse exemplo que o senhor colocou, a entrega de casas, as casas já existem, estão dentro das leis, né? Assim como o Bolsa Família já existe, está dentro da lei. Houve um reajuste no Bolsa Família de 15%, também dentro da lei, considerando-se a correção pela inflação. Na verdade, a exploração política tem até um toque de subjetividade nisso, né? Porque seria você se vangloriar e explorar a comunicação desse fato, talvez, dizendo assim, olha, estamos aqui cumprindo a nossa promessa, ou além de entregar a casa, a gente vai entregar um puxadinho com máquina de lavar louça, sei lá, porque, né, na verdade, o problema não está no mérito, está na exploração dessa questão, é isso?
16: Exatamente, Felipe. Para a Justiça Eleitoral existe um conceito que é a ideia de abuso de poder, e ele é um conceito aberto. E ele dá, sim, um grau de subjetividade para a Justiça Eleitoral entender. Primeiro, se houve um abuso. O que é o abuso? É o uso exagerado. Usar um programa para fins eleitorais, quer dizer, um candidato ir lá e falar, olha, eu fiz esse programa, é normal, é um uso correto. Assim como o candidato de oposição pode ir falar que o programa é mal feito, que o programa é ruim, aquele que busca a reeleição vai dizer que o programa é bom e o eleitorado vai decidir o que prefere. Mas esse uso, além do limite que não está escrito na lei exatamente qual é, e que tenha uma repercussão e uma gravidade, e essa gravidade também é subjetiva, isso pode levar a uma cassação, pode levar à inelegibilidade das pessoas responsáveis. Se a gente olhar para trás, né, os casos que o ex-presidente Jair Bolsonaro teve de abuso, porque é o mesmo tipo de ato ilegal, né, você teve ali um dos casos que foi do 7 de setembro. O governo podia fazer um ato de 7 de setembro para comemorar a independência? Pode. O governo pode gastar dinheiro público para fazer o ato? Pode. Mas, entendeu o TSE, o O presidente Bolsonaro fez discurso de campanha no palanque, pediu votos, levou candidatos. Então, ele desviou aquele ato público para um ato de campanha. Seria a mesma coisa aqui, quer dizer, vai se olhar agora como é que o candidato Lula, e não o presidente Lula, vai se portar diante desse aumento. Ele vai fazer um ato junto com beneficiários para se vangloriar. Isso pode, em tese, a depender da repercussão, configurar abuso. Agora, já está decidido que o mero aumento, a mera recomposição, está dentro dos limites daquilo que tinha sido definido, inclusive pelo Supremo, né? Porque não caiu com o ministro Gilmar Mendes à toa essa questão. Houve um pedido da Defensoria Pública da União, né, da DPU, para o ministro Gilmar num processo que já existia. E era um processo em que o Supremo tinha decidido que o Bolsa Família precisa ser reajustado. Então, o governo aqui atuou com estratégia jurídica, claro, indo nesse processo que já existia e falando, ministro, o Supremo havia mandado o governo reajustar. Fizemos o reajuste. Está tudo certo? Está dentro da lei? E o ministro Gilmar Mendes analisou e disse, está dentro daquilo que o Supremo havia decidido. Então, foi uma estratégia jurídica dentro da legalidade, mas que obteve com isso um aval antes do TSE se manifestar.
15: E aí, professor Nayser, uma última pergunta, pelo menos da minha parte, com relação a prazos, né? Esse questionamento pelo candidato Renan Santos, ou eventuais outros questionamentos que venham a ocorrer, a Justiça Eleitoral tem um prazo, tem obrigação, por exemplo, de dar essa resposta à sociedade antes do primeiro turno? O que há jurisprudência com relação a isso?
16: Não, até porque muitos desses casos envolvem a produção de provas que podem ser complexas. Se eu vou discutir se houve um determinado ato, eu preciso requisitar documentos, entender quanto esse ato custou, quem pagou por esse ato, quem teve presente. Os casos, voltando ali no exemplo, para ficar no paralelo, os casos envolvendo o ex-presidente Jair Bolsonaro demoraram aproximadamente um ano e pouco para serem julgados. Né? Foram julgados muito tempo depois da eleição, ele já não havia ganho, já não era presidente da República. Então, esses atos de abuso, eles são diferentes de um processo mais simples de uma violação de propaganda eleitoral. A faixa tem a metragem correta, pintou no lugar errado. Isso resolve em uma semana. Mas um processo de abuso, até pela consequência, que é uma cassação, uma inelegibilidade, ela tem um direito de defesa mais amplo, as pessoas podem indicar testemunhas. Então, não há previsão de que você tenha uma decisão antes. Agora, é importante salientar, também tomando por base precedentes da última eleição, quem é responsável por analisar esse tipo de processo tem o poder no TSE de dar liminares, né? De dar o que a gente chama de tutelas antecipadas, no juridiquês aqui. Então, por exemplo, se vier um pedido, olha, o governo pretende fazer um ato assim, tudo indica que isso vai ser abusivo, proíba esse ato. É possível existir uma decisão, aí sim, antes do primeiro turno, antes do segundo turno, dependendo de quando for isso, para definir determinadas proibições, mas a decisão de mérito não vem antes da eleição.
0: Ótimo, hein? Conversamos então com o Fernando Nayser, professor de Direito Eleitoral da FGV de São Paulo. Professor, muito obrigado pela conversa aqui, pela entrevista, ficou bastante claro, valeu.
15: Grande abraço, professor.
16: Obrigado, Rafael. Obrigado, Felipe. Um abraço aí a toda a audiência, sempre à disposição.
15: 7h55 agora. Vai me dizer que agora a gente vai falar de esporte internacional.
0: É agora. Exatamente, Bruno Chesi está ao vivo com a gente aqui. Olha, um dos clássicos mais tensos da Inglaterra. Tá de volta, é isso, Chesi? Depois de 14 anos?
17: Opa! Não, opa. Tenso tô eu aqui junto com o Felipe Bueno e Rafael Tebas, né? Não é fácil.
15: Está entre irmãos.
17: Tô tremendo, na verdade.
15: O problema é que chamar de irmão é meio comprometedor.
17: Exato,
15: hoje em dia,
17: né? Mas tudo bem. Mas se a minha voz estiver trêmula é por causa da presença dos gigantes
0: que
17: aqui.
0: É isso, você que é gigante.
17: Mas vamos lá. Hoje, depois
0: mas
17: de...
0: Mas que jogo é esse? Eu confesso minha ignorância
17: Newell
0: aqui.
17: Newell e West Ham. Depois de 14 anos, eles voltam a se enfrentar. Isso porque o West Ham, na última temporada, foi rebaixado para a segunda divisão do campeonato inglês. Só que esse clássico, ele não é qualquer clássico do futebol inglês. Por quê? Porque essa rivalidade dura quase um século e meio já, 150 anos, para a gente ser mais exato. Ele nasceu de disputas entre trabalhadores que trabalhavam nas docas de Londres, perto ali do rio Tâmisa, e por isso que inclusive o nome em inglês seria Dockery Derby, né? Então, uhum, assim, o derby das docas. E o que que acontece? Na virada do século XVIII para o século XIX, os dois clubes já existiam e eram formados, e os jogadores trabalhavam nas empresas ali de docas e logísticas.
15: Podia,
17: e
15: assim. Não existia essa palavra, mas a gente, exato, pode fazer essa comparação.
17: Só que, exato. Então eles já se odiavam por serem de empresas concorrentes, vamos dizer assim. Só que em 1926 aconteceu uma greve em Londres e que os trabalhadores das docas, todos eles disseram que iam entrar em greve. Contudo, os funcionários, vamos dizer, da parte de Millwall, tá, mentiram e não entraram em greve. Com isso, eles começaram a ser acusados de traidores. Muito tempo depois, se comprovou que não foram todos, foram assim, algumas exceções, mas os torcedores aderiram, pegaram aquilo para eles, tanto que uma das faixas mais conhecidas do Millwall é Millwall, e embaixo escrito "Ninguém gosta da gente". E também tem uma outra questão que nos anos 70 e 80 e até mesmo 90, porque ali na virada dos anos 80 para os anos 90 a Inglaterra passa por uma reformulação para conter o hooliganismo, que estava muito alto no Reino Unido. Mas nos anos 70 e 80 os confrontos entre essas duas equipes foram marcados pela violência extrema. Nos anos 70, um torcedor do Millwall morreu num confronto com a torcida do West Ham, e no jogo seguinte entre as duas torcidas, os torcedores do Millwall distribuíram panfletos dizendo: um torcedor do West Ham precisa morrer hoje, nossa, afinal, senhora, a gente tem que vingar aquele que morreu no jogo anterior. Esse derby e essa rivalidade ficou tão escancarada e tão grande que chegou a ser retratada num filme. Não, uhum, sei se vocês já viram o Hooligans, né? O, uhum, Green Street Hooligans, que é com Elijah Wood, lá o Frodo, uhum, do Senhor dos Anéis, inclusive. Mas é de 2009.
15: Deixa eu ver aqui. 2005.
17: 2005, então.
15: Tô com a informação aqui.
17: E desde então ele só ganha mais, vamos dizer assim, adeptos, né? Muita gente quer que esse. Por curiosidade, para ver o que pode acontecer quando esses dois clubes se enfrentam. O fato é que eles ficaram aí 14 anos sem se enfrentar, e daqui a meia hora, 8:30 da manhã, eles entram.
15: Sensacional. Faz favor pra gente.
17: Vou colocar lá na TV pra nós.
15: É o mínimo deixar a TV, tá bom, ligada lá na redação.
17: E de hora em hora a gente entra pra dizer como é que tá as torcidas. Mas
0: deixa eu fazer uma pergunta aqui. Bruno, Felipe, você que nos acompanha também, temos que ir pro intervalo, mas essa pergunta é importante. Então, o Millwall não tá na primeira divisão. Não,
15: é Championship.
0: Né? Só pra
15: é divisão,
17: Championship,
0: né?
17: Exato.
0: O West Ham sim.
17: O West Ham não.
15: Não, caiu
17: no ano passado. Caiu, e por isso que eles vão se reencontrar.
0: Verdade.
17: E só pra...
0: Mas nos últimos anos o West Ham tem, vamos dizer assim, mais exposição até do ponto de vista internacional que o Millwall.
17: Mas sabe uma curiosidade? Sabe quem começou a carreira no Millwall?
0: Quem?
17: Harry Kane.
15: Então,
17: e uma última coisa.
0: E Carlitos Tevez jogou no West.
17: No West, é verdade. Saiu do Corinthians para ir pro West, na verdade, né? A polícia de Londres, clubista, prepara uma operação especial com, claro, cerca de 400 agentes para conter os possíveis confrontos.
15: Só isso, gente. Geopolítica e futebol.
0: Legal,
15: isso aí. É aquela história, né? Como tem o texto, o título daquele livro do Foer, né? Futebol explica o mundo, né? É mais ou menos isso. 8 horas, a gente vai para um rápido intervalo, volta daqui a pouco.
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1: Muito bem, são 8 horas e 4 minutos, segunda hora do TMC 360 deste sábado. Que dia é hoje? Hoje é dia 19 de setembro de 2026. Comigo, Felipe Bueno, hoje com o Rafael Tebas ao meu lado participando deste jornal. Vamos atualizar os destaques do noticiário.
2: Vamos então nessa com as manchetes então desse horário do 360. O ministro Gilmar Mendes então valida reajuste do Bolsa Família, correção de 15%. Eleva o benefício mínimo de 600 para R$691 já em outubro. E é bom a gente pontuar, tem reportagem especial no nosso site, nosso portal tmc.com.br. Várias informações sobre esse assunto, inclusive várias colunas também, tem reportagem especial, enfim. Confere lá, tmc.com.br.
1: STF mantém condenação de Eduardo Bolsonaro. A primeira turma rejeita recurso e confirma a pena de 4 anos e 2 meses.
2: Foto mostra Paulo Gonet ao lado de Vorcaro em Londres. Imagem de 2024 foi encontrada em mensagens extraídas do celular do ex-banqueiro e repercute muito nas redes sociais essa imagem do Gonet com o Vorcaro. Inclusive eles estão ali, enfim, com o charuto. Segue o jogo, mas enfim, só para pontuar aqui, repercutindo muito nas redes sociais essa imagem.
1: Degustação de uísque, né?
2: É verdade.
1: Datafolha mede impacto da crise no STF. 38% citam Lula como prejudicado, 31% apontam Flávio Bolsonaro.
2: E Milton Leite se entrega à polícia em São Paulo. O ex-vereador, que presidiu a Câmara Municipal por 4 períodos, é investigado por suspeita de ligação com o esquema do PCC no transporte público em São Paulo.
1: Destaques internacionais. Estados Unidos ampliam sanções contra empresas de Cuba. Medidas atingem 8 empresas ligadas a minerais e setor militar, além dos 3 oficiais.
2: Campeonato Brasileiro retorna hoje com disputa pelo topo. A 28ª rodada, então, tem 5 jogos neste sábado e 10 ao todo, em todo fim de semana, com Flamengo e Palmeiras brigando pela liderança da competição. 8 horas e 6 minutos.
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1: Bom, conferindo então agora a agenda dos candidatos à presidência da República neste sábado, Lula participa de um ato de campanha em Santa Catarina, em Florianópolis, ao lado de Gelson Merizio. A concentração começa daqui a pouco às 9 horas, na Praça Tancredo Neves. O ato está previsto para as 10.
2: Flávio Bolsonaro cumpre agenda em 2 cidades de Santa Catarina hoje, sábado. Participa de comícios em Joinville às 10 horas e 20 minutos, aproximadamente, e também em Chapecó às 16h20, às 4h20 da tarde.
1: Augusto Cury visita Seagesp em São Paulo, na Zona Oeste de São Paulo, entre 9h30 e 11 horas com atendimento à imprensa. À noite ele participa de uma sabatina no jornal da TV Record, nos estúdios da emissora.
2: Ronaldo Caiado faz uma caminhada pelo comércio do centro de Osasco às 10 horas da manhã e às 19h40, 7h40 da noite, então participa de uma sabatina no SBT.
1: Renan Santos não divulgou compromissos públicos para hoje. A agenda do candidato não tem atividades informadas para esta data.
2: E Romeu Zema começa o dia com uma caminhada na feira do Eldorado, em Contagem, às 9h30 da manhã. E às 11h30 participa de um almoço com apoiadores e empresários na cidade. 8 horas e 7 minutos.
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1: Mudando a nossa página aqui agora no TMC 360, vamos ao Rio de Janeiro. OAB Fluminense diz não ter identificado irregularidades nas mensagens entre Rodrigo Fux e Daniel Vorcaro. A entidade afirma que os contatos fazem parte da atuação regular da advocacia. O Leonardo Rezende, do Rio de Janeiro, tem mais informações. Um bom dia para você. Daqui a pouco, a gente está sem o som do Leonardo, a gente vai voltar daqui a pouquinho com o Rio de Janeiro.
2: Bom, a gente vai então agora a Brasília com o Bruno Tibério pelo seguinte, né? A defesa de Daniel Vorcaro pediu ao Supremo o fim da prisão preventiva do ex-banqueiro é outro assunto que também repercute bastante nas redes. Os advogados dizem que a prisão precisa ser reavaliada e citam a falta de definição sobre quem deve conduzir os processos relacionados ao caso Master. Bruno Tibério, então, com as informações. Fala, Tibério.
4: Desde 4 de março, ele está no 19º Batalhão da Polícia Militar, aqui no Distrito Federal, conhecido como Papudinha. A defesa afirma que o segundo período de 90 dias para revisar a prisão terminou em 31 de agosto. Os advogados dizem que até agora não houve uma nova análise sobre a necessidade de manter Vorkaro preso. A defesa também afirma que Vorkaro está preso há 6 meses sem que uma denúncia tenha sido apresentada contra ele. Os advogados dizem ainda que as investigações foram divididas em diferentes procedimentos e não tem previsão para terminar. O pedido foi encaminhado ao presidente do Supremo, Edson Fachin. A defesa cita também a falta de definição sobre quem deve conduzir os processos relacionados à Operação Compliance Zero, que investiga o caso Master. Essa definição foi discutida pelo Supremo na sessão do último dia 15. O ministro Flávio Dino pediu vista e o julgamento foi interrompido. Para a defesa, essa indefinição não pode impedir a revisão da prisão. Os advogados pedem que a prisão preventiva seja revogada ou trocada por medidas cautelares, como o uso de tornozeleira eletrônica e a proibição de deixar o país. A defesa afirma ainda que Vorkaro continua disposto a colaborar com as autoridades. Agora, o pedido será analisado por Edson Fachin.
2: 8 horas e 11 minutos.
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12: 8 horas e 14 minutos, você acompanha o TMC 360 com Felipe Bueno, comigo Rafael Tebas e a gente movimentando a nossa reportagem aqui nessa manhã de sábado. Agora a gente vai para Minas, que vem sofrendo com as fortes chuvas nos últimos dias. A gente chegou a atualizar dia após dia aqui ao longo da nossa programação. Da capital mineira, de BH, o repórter Murilo Luiz traz o relato de uma moradora que teve prejuízos causados pela chuva e mostra o cenário em diferentes cidades mineiras. Vamos acompanhar.
13: Fortes chuvas atingiram Mariana, em Minas Gerais, nos últimos dias e causaram transtornos para moradores de diferentes pontos da cidade. A equipe da TMC conversou com Stephanie Caroline, de 23 anos. Ela é auxiliar jurídica e moradora do bairro Morada do Sol. A casa dela foi alagada durante as chuvas e ela conta pra gente como foi esse episódio.
14: A gente já tava deitado, né, eu e meu esposo, tava vendo televisão. E aí tava chovendo muito, né, o dia inteiro tava chovendo, e aí quando foi mais ou menos umas 11h20, a gente escutou um barulho muito alto e parecendo cachoeira, né, uma chuva muito forte. E aí eu olhei pra ele, ele olhou pra mim, a gente falou assim, gente, o que que tá acontecendo? E aí quando a gente viu, tava entrando água na nossa casa, né, igual o vídeo que a gente fez. Entrou muita água mesmo. Foi questão de um minuto, a casa estava toda alagada, a gente não teve tempo de reação, né? A única reação que a gente teve, na verdade, foi de pegar os nossos gatos e colocar no alto.
13: Stephanie relatou que não recebeu suporte da prefeitura e precisou recorrer a uma vaquinha online para ajudar a cobrir os prejuízos causados pela chuva. Ela deu mais detalhes sobre a situação.
14: De prejuízo que a gente teve foi praticamente tudo que teve contato com a água, né? A Defesa Civil falou que por ser água de esgoto, né? Porque lá o esgoto corre a céu aberto. Então, por ser água de esgoto, tudo que teve contato com a água teve que descartar. Então, a gente perdeu cama, a gente perdeu sofá, a gente perdeu muita roupa de cama. Mantimento, a gente perdeu todos os nossos mantimentos, a gente teve que descartar. A gente perdeu um colchão de solteiro também. E o guarda-roupa também, né? O guarda-roupa também teve contato.
13: Outras cidades mineiras também registraram transtornos provocados pelas chuvas. Em Ipatinga, o temporal durou cerca de uma hora, com quase 40 milímetros de chuva e rajadas de vento de até 76 km por hora. Houve pontos de alagamento e quedas de árvores e postes. Já em Timóteo, a chuva provocou enxurradas em algumas vias, principalmente na Regional Leste, além de quedas de árvores e interrupções no fortalecimento de energia em diferentes pontos da cidade.
12: Isso, mas...
15: Muito bem, são 8 horas e 17 minutos.
4: A gente traz agora informações sobre outro tema que a OAB do Rio de Janeiro diz não ter identificado irregularidades nas mensagens entre Rodrigo Fux e Daniel Vorkar. A gente tinha falado que ia trazer esse assunto, estava com um probleminha na conexão, mas agora sim, Rio de Janeiro na linha conosco. Leonardo Rezende, bom dia para você.
0: É isso, Felipe. Agora sim, vamos lá. Então, a OAB se manifestando a favor do advogado Rodrigo Fux, filho do ministro Luiz Fux, após a revelação dessas mensagens, né, desse contato entre Rodrigo Fux, né, filho, e Daniel Vorkar. Lembrando que também essas mensagens foram reveladas horas antes do julgamento de terça-feira, né, em que os ministros ali avaliariam uma possível abertura de investigação contra o ministro Alexandre de Moraes, mas a sessão acabou sendo adiada, né, diante ali da discussão dos ministros. Essa advogada, então, essa nota, da Ordem dos Advogados do Brasil afirma que não identificou conduta irregular ou incompatível com o exercício da advocacia nessas mensagens trocadas entre o banqueiro Daniel Vorkar e o advogado Rodrigo Fux. A informação faz parte ali de uma nota de solidariedade emitida em favor do profissional, e ainda no comunicado a OAB do Rio destacou que o conselheiro faz parte de um conselho seccional aqui do órgão desde 2018 e atua há mais de 20 anos, além de professor e acadêmico. O texto ressalta ainda que a aproximação comercial e a prospecção de possíveis clientes faz parte do exercício da advocacia. E só lembrando que nessas mensagens, Rodrigo tem ali uma proximidade, né, nas falas com Daniel Vorkar, chama ele de irmãozão. Em outro texto também diz que o advogado receberia Daniel Vorkar com tapete vermelho para uma visita em seu escritório em Brasília. Ainda em nota, a defesa de Rodrigo Fux negou qualquer atuação a favor de Daniel Vorkar ou do Banco Master. Volto com você.
12: Obrigado, Leonardo Rezende, valeu, obrigado pelas informações, e a gente continua no assunto Master aqui no TMC 360. Agora a gente vai para Brasília. A gente chegou até a citar aqui no início, nas manchetes, né, das 8 horas da manhã, essa troca, né, de, enfim, essa troca não, a foto do Paulo Gonê com o Daniel Vorkar repercutindo muito nas redes sociais. E agora o Francisco Neto tem mais detalhes sobre tudo isso, todo esse contexto. É com você, Francisco.
2: Muito bom dia, Rafael. Bom dia, Murilo. Bom dia para quem nos acompanha aqui na TMC. Bom,

0: O evento em Londres foi custeado, né, pelo Banco Central, e na mesma ocasião o Vorkaro gastou aí 3.200.000 reais em um evento fechado de degustação, né, de uísque neste local. Lembrando aí que mensagens encontradas pela PF também mostram que em março deste ano, o advogado Ciro Soares intermediou, né, a possibilidade de Vorkaro financiar uma viagem do filho de Goné a Londres. O banqueiro respondeu que poderia participar. O caso veio a público após, né, o ministro André Mendonça divulgar um relatório da Polícia Federal, e o documento também cita outros integrantes do Supremo Tribunal Federal. Agora, o julgamento no Supremo está suspenso após um pedido de vista do ministro Flávio Dino. E nesta sexta-feira, a defesa de Vorkaro pediu a revogação, né, da prisão preventiva do banqueiro, e a PGR ainda deverá se manifestar.
1: As informações, valeu, Francisco. A gente vai, obviamente, abordar esse tema ao longo de toda a nossa programação, porque é um dos principais assuntos do dia. Valeu, Francisco. 8 horas e 22 minutos.
2: Muito bem, dando sequência ao nosso TMC 360, a gente vai falar agora, vai falar sobre eleições, né? É óbvio que quando a gente fala sobre eleições 2026, a gente acaba esbarrando no assunto Daniel Vorkaro, Banco Master, STF, mas agora a gente vai falar sobre outra coisa. A gente vai falar sobre o contingente eleitoral brasileiro, e especificamente um contingente, que é o contingente feminino. Vamos falar sobre como votam as mulheres, que representam 52%, né? 52%, um pouquinho mais até, do eleitorado brasileiro neste ano. Historicamente, elas estão alinhadas ao campo progressista, mas algumas pesquisas mostram uma diminuição desse intervalo, dessa maioria, dessa predominância, margem, né? dessa margem, dessa predominância de, no caso, os dois principais candidatos, Lula de um lado, Flávio Bolsonaro do outro. Nós vamos conversar sobre esse assunto aqui no nosso TMC 360 com o professor Leandro Gambiatti, doutor em ciência política. É um prazer recebê-lo aqui. Muito bom dia. Professor? Olá. Professor, nos ouve? Vamos tentar resolver o problema da conexão, está um pouco instável, ou ele não está nos ouvindo. Daqui a pouco a gente volta para conversar com o professor sobre esse tema aqui. São 8h23 agora.
1: 8 horas e 23 minutos, e você participa com a gente mandando a sua mensagem aqui no nosso WhatsApp no 11972211001. Se tiver qualquer, enfim, mensagem, sugestão, fique à vontade também no nosso canal do YouTube, no arroba TMC NewsBR. A gente vai agora mais uma vez girar nossa reportagem. Agora a gente vai para a capital pernambucana com o Kennedy Lacerda, que já está ao vivaço com a gente aqui, pelo seguinte, ó, 12 trabalhadores foram resgatados de condições análogas à escravidão na zona sul do Recife. É realmente um assunto muito importante. A gente vai atualizar isso ao longo aqui do TMC 360. O Kennedy Lacerda tem acompanhado, inclusive, essa pauta aqui na TMC, e já já, então, tem mais detalhes. 8 horas e 24 minutos.
2: Bom, vamos mudar de assunto aqui, Tebas. Vamos trazer para a conversa aqui alguns destaques do noticiário internacional. E esse aqui, a gente conversou muito sobre esse assunto. Eu poderia dizer, daqui a pouco a TMC completa um ano, e desde o primeiro dia a gente está falando sobre esse assunto, que é a obsessão de Donald Trump pela Groenlândia. E por mais que a gente tivesse testemunhado que ao longo desses meses a Groenlândia e a Dinamarca, né, tivessem se manifestado como defensoras da soberania do território, ontem apareceu uma notícia que vai contra tudo isso que tinha sido falado ao longo dos meses, que é o anúncio de Donald Trump de um acordo sobre a Groenlândia que entrega aos Estados Unidos o controle desse território. Então vamos falar um pouquinho sobre isso, porque essa notícia pegou o pessoal da geopolítica do noticiário internacional um pouco de surpresa em plena sexta-feira, né? O governo da Dinamarca, portanto, não é aquela coisa que o Trump de vez em quando solta na Truth Social e ninguém desmente e fica por isso mesmo. Não, foi confirmado pelo próprio governo da Dinamarca

0: que Trump, a Dinamarca, vai assinar na próxima semana, durante, veja só o tamanho disso, hein? Durante a Assembleia Geral das Nações Unidas, na ONU, né? Um acordo com os Estados Unidos para, aspas, fortalecer a segurança no território autônomo ártico. Foram meses e meses e meses da Groenlândia e da Dinamarca falando de autonomia, de desnecessidade dessa segurança dos Estados Unidos, de competência para cuidar do próprio território. Tudo isso mudou. Então vou abrir aspas aqui para esse comunicado divulgado na sexta-feira, ontem, né? No antigo Twitter, no X, pelo gabinete da primeira-ministra dinamarquesa, que é a Mette Frederiksen, sobre a qual falamos bastante nos últimos tempos. Abre aspas. Groenlândia, Dinamarca e Estados Unidos prevêm assinar um acordo na próxima semana que fortalece a segurança no Ártico e na região norte do Atlântico, fecha aspas. Ela também elogiou a boa perspectiva, segundo palavras dela, de um acordo que também é bom para a OTAN e para a Europa, ao mesmo tempo que reconhece, aí que tá, né? Ao mesmo tempo reconhece a soberania e a integridade territorial da Dinamarca e o direito do povo da Groenlândia à autodeterminação, segundo esse comunicado. Então, para você que está nos acompanhando entender, não vou acrescentar mais um dado aqui, ó. Primeiro-ministro da própria Groenlândia, Jens Frederik Nielsen, acrescentou que o acordo reconhece os interesses da ilha, assim como seu lugar na cooperação internacional. Para você entender, você que não está muito por dentro dessa história, Groenlândia é um território autônomo, só que sob controle histórico da Dinamarca, até por uma questão de proximidade geográfica, né? Porém, é um desejo dos Estados Unidos, especialmente de Donald Trump desde 2019, ter o controle desta ilha por razões estratégicas, né? Então, no primeiro mandato de Trump, ele já levantou essa ideia, falou que ia comprar, não é que ele falou que ia tomar, não, comprar com dinheiro. Aí abafa o caso, né? Fica 4 anos fora do governo e volta agora em 2025 com essa ideia fixa. E ao longo de todo o ano de 2025 e 2026, essa ideia foi rechaçada tanto pela Dinamarca como pela Groenlândia. E agora aparece um acordo que é meio mágico, Tebas, ao mesmo tempo que Trump sai satisfeito, a Groenlândia sai satisfeita e sai satisfeito também a Dinamarca. Então, da noite para o dia, literalmente, todas aquelas pendências desse acordo foram, sei lá como, resolvidas. Vamos aguardar para os próximos passos, porque com certeza vai vir novidade sobre esse assunto aqui.
1: E um outro destaque sobre o Trump, Felipe, aproveitando então essa sua deixa, sobre Venezuela também. Viu? Na próxima terça-feira haverá um encontro entre Trump e a presidente interina da Venezuela, a Delcy Rodrigues. Isso vai acontecer em Nova York às 8h30 da manhã, então tem que fazer a conta para pegar certinho o horário de Brasília, mas fato é que vai ocorrer esse encontro entre o Trump e a Delcy Rodrigues. E eu também contextualizo aqui que nas últimas 48 horas o governo da Venezuela e a oposição ficaram perto de fechar um acordo para transferir as reservas de ouro do Banco Central da Venezuela, avaliadas em 4 bilhões de dólares, ou seja, 21 bilhões de reais, ao Banco da Inglaterra para justamente os Estados Unidos. Só para a gente pontuar aqui, então, um assunto e um encontro que vai ser bastante importante na próxima semana. Bom, 8h29, a gente citou aqui o Kennedy Lacerda e agora a gente volta com ele, né? 12 trabalhadores foram resgatados de condições análogas à escravidão na zona sul do Recife. Kennedy, com você.
2: De acordo com a Auditoria Fiscal do Trabalho, as vítimas estavam em um imóvel com fiação elétrica exposta, sujeira, animais peçonhentos e sem nenhum tipo de conforto. Alguns dos trabalhadores precisavam atravessar 3 andares da obra para chegar aos banheiros. A fiscalização também identificou questões na alimentação e jornadas abusivas. Após o resgate, o Ministério Público do Trabalho firmou um termo de ajustamento de conduta com 4 empresas da construção civil. Essas empresas terão que pagar aproximadamente R$ 147 mil em indenizações por danos morais. Metade desse valor será destinado aos trabalhadores e a outra metade corresponde à indenização por dano moral coletivo. O termo ainda determina a adequação dos alojamentos e a adoção de medidas de segurança, como, por exemplo, prevenção de quedas e gerenciamento de riscos. Segundo o órgão, a construção civil é o setor com maior incidência de caso de trabalho análogo à escravidão entre as ocorrências recentes confirmadas em Pernambuco. Volto com vocês.
0: Tá certo, então, 8 horas e 31 minutos e com isso a gente vai para o noticiário local, a gente volta daqui a pouquinho.
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8: Opa, muito bom dia, hein? Pra você, ouvinte sintonizado aqui na TMC Belo Horizonte, Bruno Marum por aqui, vamos juntos, hein? Nesse sabadão, hoje, 19 de setembro, Belo Horizonte amanheceu com temperaturas amenas, viu? Mínima de 14,8 graus foi registrada na Regional Oeste por volta de 6 da manhã. Segundo a Defesa Civil, a máxima de hoje pode chegar aos 28 graus ao longo do dia. Sábado deve ser de céu claro a parcialmente nublado e a umidade relativa do ar deve atingir os 40% durante a tarde. Entre as regionais, a menor temperatura foi registrada, como eu disse, na Oeste, 14,8 graus, com a sensação térmica de 2,4 graus apenas no início desta manhã. Na Centro-Sul tivemos 15,9, na Oeste 14,8, na Pampulha 17,2 e na Venda Nova 17,5 graus. Estas as mínimas registradas hoje, sabadão, portanto, sem chuva, previsão de tempo bom, tempo firme, bom para você aproveitar aí o seu fim de semana. Lembrando que daqui a pouquinho, 10 da manhã, tem o Minas TMC. Estarei aqui ao lado da Marina Matos, trazendo os destaques da semana, o que vai ter aí no final de semana. Muitos assuntos para você, ouvinte TMC, ficar ligado com a gente. E logo mais, hein? 4 da tarde tem jogo, tem bola rolando pelo Campeonato Brasileiro. O Atlético recebendo a Chapecoense aqui, jogo às 4 horas da tarde, com a abertura da jornada às 15 horas, às 3 da tarde, com o nosso Esquenta TMC, toda a equipe de esportes aqui da TMC Belo Horizonte. 8 horas com mais 36 minutinhos, a gente vai voltar agora a reunir toda a rede TMC.
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10: Bom, são 8:37, a gente tinha prometido trazer aqui uma entrevista sobre o comportamento eleitoral, especificamente do público feminino, e segundo algumas pesquisas que a gente vai citar daqui a pouquinho, em 30 segundos, a distância diminuindo entre essa presença do eleitorado feminino no interesse de voto, na intenção de voto por Lula e na intenção de voto por Flávio Bolsonaro. Mas vamos apresentar o nosso entrevistado aqui, que é o professor Leandro Gambiatti, doutor em ciência política. Professor, é um prazer recebê-lo. Muito bom dia, como vai? Tudo bem?
11: Grande Felipe Bueno, Rafael, bom dia. Um prazer estar com vocês e com a audiência da TMC.
10: Prazer é nosso. Bom, eu vou citar aqui duas pesquisas recentes, uma Quest de 14 de setembro, ou seja, faz 5 dias, né? Mostrando que Lula lidera o eleitorado feminino com 41-38. E o Datafolha de ontem mostrando que as mulheres formam a maior fatia de indecisos dentro das eleições atualmente, uma coisa de 29%. Então eu queria entender se isso é uma tendência, a gente já pode falar em tendência, essa diminuição do intervalo, né, do tamanho das duas configurações de intenções de voto, ou se é momento, né? Como é que a gente pode entender esse movimento?
11: Felipe, vamos dar vários pontos para abordar e tentar responder. Primeiro ponto, a gente não teve nenhum movimento repentino, né? Na verdade, o que a gente vem observando é, de fato, uma tendência, e uma tendência bem sustentável. O Flávio começou a ter essa tendência já umas 6 semanas. A gente vê umas 6 semanas diminuindo essa distância com Lula, dentro sempre da margem de erro. Por isso eu reforço a questão de não ser um movimento abrupto, repentino, mas um movimento sustentável, contínuo. Então acho que isso aí primeiro explica o empate que a gente tem fundamentalmente no segundo turno, e a novidade dessa semana foi que o Flávio de fato teria virado, segundo indicam as pesquisas, sempre fazendo essa ressalva, né, Felipe, Rafael, a gente analisa tudo aquilo que está acontecendo a partir dos dados que as pesquisas nos trazem, resta confiar em que as pessoas estejam. E aí o ponto fundamental que eu, aqui, um dos destaques, é essa diminuição da brecha do voto feminino. Vale lembrar que as mulheres são maduradas, são mais de 50%. O Lula tinha uma vantagem de mais de 10 pontos no eleitorado, e essa vantagem agora se reduziu a 2 pontos.
12: Bom, 2 pontos então. Você explicou para a gente agora que é de fato uma tendência. E quais são as razões que explicam essa tendência? Quais são as pautas que os dois candidatos, as duas principais candidaturas, têm levado a público que fazem com que essa distância efetivamente diminua?
11: Vamos observar, por exemplo, a campanha feito. Antes de começar de abordar esse carê, a proximidade da eleição. Válido lembrar que estamos a 2 semanas do primeiro turno, e assim que a gente avança, pois não, Rafael, acho que você queria apontar alguma coisa.
12: Não, é que o seu sinal deu uma travadinha, mas acho que agora melhorou. Pode prosseguir, por favor.
11: Excelente. A proximidade da eleição, vocês sabem que o eleitor não tem essa disputa no radar. Ele só passa a pensar na decisão do voto, a eleição se aproxima. Então estamos há 2 semanas, o eleitor aos poucos começa a campanha e a tomar a sua opinião. O outro importante aqui é a gente observar a alta pública, a agenda pública, e não por razão.
10: Bom, vamos fazer o seguinte, pelo Supremo, professor, a gente vai pedir, como voltou essa instabilidade na conexão, a gente vai retomar esse contato daqui a pouquinho, tá? Pra gente trazer essas informações que são importantes pro público, afinal de contas, arredondando aí, faltam 2 semanas para o primeiro turno, então é muito bom a gente trazer essas informações para que você que está nos acompanhando fundamente a sua opinião. Então, desde já vou agradecer aqui, mas a gente vai retomar o contato com o professor Leandro Gambiatti, que é doutor em ciência pública e gentilmente está conversando conosco nesta manhã de sábado. 8h42 agora.
12: E a gente vai conversar com ele, Ricardo Sparvoli, como sempre circulando pela cidade de São Paulo.
10: Com elegância, como
12: com
10: sempre.
12: Muita, né, elegância também, né? Ali com seus cabelos esvoaçantes, está ventando bastante em São Paulo também. Inclusive com o noticiário nacional, né? Essa operação que foi feita ao longo dos últimos dias aqui em São Paulo. E Milton Leite, que presidiu a Câmara Municipal de São Paulo por 4 períodos, foram 7 mandatos como vereador, investigado por suspeita de ligação com o PCC, ele se entregou à polícia nesta sexta-feira. É isso, Sparvoli, quais são as suas informações?
13: Exatamente, Rafael Tebas, bom dia Felipe Bueno, bom dia para você que acompanha a programação da TMC. Uma honra estar com esses dois apresentadores nesta manhã de sábado. Milton Leite se apresentou em uma delegacia de Mogi das Cruzes, na Grande São Paulo, acompanhado de um advogado, um dia depois de ser considerado foragido. Mais cedo, a Polícia Civil chegou a procurar por ele um endereço em Sorocaba, na manhã de sexta, mas não o encontrou. Nesse local, inclusive, os agentes apreenderam dinheiro em espécie, incluindo dólares e reais também. Milton Leite é um dos alvos de uma operação que investiga a infiltração do PCC no sistema de transporte público de São Paulo, nas empresas de ônibus aqui da capital. A suspeita é que essas empresas teriam sido usadas para lavagem de dinheiro e, entre outros crimes, com ligação com o crime organizado. A justiça determinou a prisão temporária do ex-presidente da Câmara Municipal, Milton Leite, por 30 dias. Isso porque, segundo as investigações, ele teria sido apontado como articulador político nesse esquema e também suspeito de ligação com uma empresa de transportes investigada. A defesa nega qualquer envolvimento e afirma que Milton Leite é inocente. Ele mesmo disse que não cometeu nenhum crime e decidiu se apresentar voluntariamente. Entre os alvos das investigações também está o ex-presidente da SP Trans, Levi Oliveira, além de empresários e um deputado e, na verdade, um candidato a deputado estadual, Danilo Morgado, do Partido Liberal, que foi preso suspeito de ligação com a organização criminosa, suspeito de ligação com o primeiro comando da capital, o PCC. As investigações seguem e a TMC segue acompanhando todas as novidades envolvendo esse caso.
12: É um caso. Volto com vocês. Obrigado, Sparvoli. É muito grave, né? É extremamente grave, realmente, tudo isso. E é nosso compromisso aqui com a nossa audiência é acompanhar agora as investigações, os próximos passos dessa investigação conduzida pela Polícia Civil. A gente,
10: então... Eu fiz uma observação aqui, Tebas, ontem, se não me engano, foi ontem, porque essa história estourou na quinta-feira.
12: Foi,
10: né?
12: Foi na quinta.
10: E aí quem não é de São Paulo pode pensar assim, como a gente estava falando com a Joana Treptow isso. Quer dizer que se eu for para São Paulo eu vou pegar um ônibus e o ônibus é do crime organizado, é do PCC. Não é isso, né? Tá longe de ser isso. Porém, essa questão do uso do transporte público, especialmente nas periferias, nas margens da Grande São Paulo e da cidade de São Paulo, é uma questão que vem de décadas, né? Vem de décadas. Virada disso começou nos anos 2000, né? Você se lembra disso? Tebas é um pouco mais novo que eu, mas se lembra dos perueiros, né? De toda aquela confusão, informalidade no transporte público. Aí houve uma organização, um cadastramento, uma legalização, mas mesmo assim continuaram algumas brechas. E foi por essas brechas que o Ministério Público descobriu que o crime organizado estava se infiltrando no transporte coletivo, que é um modo econômico de circulação de dinheiro muito fácil, né? A cada momento tem circulação de dinheiro que se renova a cada dia. E, obviamente, tem também uma conexão muito fácil com a política municipal, que é o primeiro passo, né? Que você entra para a política, para o bem e para o mal, na sua cidade, né?
12: E então... entre as informações que o Sparvoli aqui, como sempre, muito bem nos passou, chama muito a atenção, lembra até coisa de filme, né? Porque a polícia encontrou uma passagem secreta na casa do Milton Leite, ligando a uma outra residência ali, colada, né? Então, realmente, esse dado, esse fato também chamou bastante a atenção.
10: Bom, vamos mudar de assunto agora, mudar de página nosso 360. A gente vai falar sobre essa novidade dessa semana também, que as canetas emagrecedoras podem passar a ser oferecidas pelo SUS, mas o uso deve ter indicação e acompanhamento médico. Aliás, deveria ser assim em qualquer situação, né? Essa proposta que é voltada ao tratamento da obesidade, não há uma solução estética. Nós vamos conversar sobre isso com Humberto Tobé, que é gestor de saúde pública do Ministério da Saúde. É um prazer falar com você. Muito bom dia.
14: Bom dia a toda a audiência aí da TMC, Felipe, Rafael Tebas, alegria estar com vocês para falar desse programa que tem sido muito debatido na sociedade e agora entra na pauta junto com o calendário eleitoral aí depois dessa atividade que o presidente Lula fez ontem em Minas Gerais.
10: Bom, vamos explicar então quais que são até os limites desse plano, porque criou-se uma controvérsia, o assunto gera controvérsia desde que ele virou uma demanda, como é que nós podemos dizer assim, social, mais que de saúde, né? Por causa da questão estética. Então, eu queria que você explicasse exatamente até que ponto é delimitado isso para evitar até especulações.
14: Então, esse debate hoje está nas rodas de conversa, festas, né? A gente percebe que esse tema das canetas hoje tomaram conta das relações e a partir daí a gente percebe que a popularização do tema foi fazendo com que as autoridades e todos os braços que compõem esse ecossistema da saúde pública botasse atenção. Nesse sentido, a Anvisa, que é a agência reguladora, já tem analisado hoje, nesse exato momento nós temos 21 canetas, né, ou medicamentos à base de semaglutida, tirzepatida e liraglutida em análise na Anvisa. Então, é um processo que está sendo acompanhado por meio de pesquisa, análise e estudos, e recentemente já tiveram um andamento maior, com maior celeridade, em 14 tipos de medicamentos à base desses três princípios, que tem por objetivo combater a obesidade e também a diabetes, né? E agora também tem alguns estudos em análise também para essa utilização dos medicamentos para tratamento cardiovascular. Então é o tema do momento. Todo mundo vem falando isso, e aí nós precisamos botar muita atenção, né? Aqui em Brasília, a gente também desenvolve as atividades no Ministério da Saúde, 10 em cada 10 prefeitos do estado de São Paulo que eu recebo aqui, fala desse tema de ter uma política de controle a esse problema crônico, né? Que é o tema da obesidade nos municípios, e tem feito com que a gente coloque toda a atenção também das áreas técnicas para poder acompanhar essa necessidade.
12: Agora, Humberto, ainda existem muitas dúvidas sobre como que isso vai ser feito na prática, né? Como que vai ser o dia a dia, afinal de contas, né? É uma notícia que impacta e vai impactar muito o dia a dia de muita gente. Você tem mais informações sobre como que isso vai ser efetivamente colocado em prática? O presidente Lula chegou a fazer dois discursos, né? Citando que o SUS vai realmente, como você explicou aqui, fornecer as canetas emagrecedoras, só que não contou exatamente como que isso vai ser feito, qual é o passo a passo disso.
14: Então, nós não temos ainda o passo a passo, porque isso é um tema que está em debate ainda, né? Então, o que eu posso falar para vocês é como o Sistema Único de Saúde se organiza, né? Então, vou falar aqui, vou pegar 3 ou 4 programas de combate à obesidade, né? Então, os programas, eles são estabelecidos a partir da nossa rede de proteção e de atenção à saúde pública. Então, o tema da obesidade hoje, ele está na atenção primária. Então, a referência são as nossas UBSs que estão espalhadas em todo o Brasil. A partir dessa, vamos dizer assim, desse mapeamento territorial, onde é ofertado médicos e trabalhadores e trabalhadoras da saúde, que é integrado com os programas de agentes comunitários. Vamos falar aqui, nós estamos falando deste tema da obesidade. Hoje, nós temos a política, por exemplo, dos agentes comunitários de saúde em todo o Brasil, que esse tema da obesidade, você tem casos que as pessoas ficam até acamadas, né? Então, você tem que ter todo um acompanhamento, né? Dentro hoje do Ministério, a gente estabelece por meio de programas. Hoje, na área da obesidade, nós temos o programa Crescer Saudável, que é voltado para as crianças em relação à promoção da saúde em parceria com a educação. Temos programas também, que é o programa da linha de cuidado do sobrepeso, que organiza o fluxo de atendimento itinerário, que é essa visita casa a casa para poder acompanhar o paciente e saber qual é a necessidade daquele paciente que está com mobilidade reduzida ou acamado. E nós temos também por todo o Brasil, Felipe Bueno e Rafael Tebas, o programa do peso saudável, que em 12 semanas o Ministério da Saúde por meio do aplicativo eSUS, que é uma plataforma nossa, pública, de todos nós, ao acessar, ele tem um manual e um protocolo que em 12 semanas esse paciente pode, vamos dizer assim, iniciar o seu tratamento para poder estar integrado a essa rede, né? Então, eu acho, se a gente puder falar aqui quais serão os primeiros passos dessa incorporação, é o Ministério da Saúde primeiro estabelecer como será esse programa, estabelecer as diretrizes e as referências para que os usuários do Sistema Único de Saúde possam usufruir também desse medicamento e, a partir daí, criar a política e pensar toda a parte de compra, logística e atenção aos pacientes.
10: Muito bem, nós então tivemos uma pequena noção de como funciona e como poderia funcionar essa ideia. Claro que nós vamos acompanhar aqui na TMC os próximos passos, os próximos anúncios do governo federal. Desde já quero agradecer então a participação do Humberto Tobé, que é gestor de saúde pública do Ministério da Saúde. Muito obrigado pela atenção nesse fim de semana. Grande abraço, até a próxima.
14: Obrigado e estou à disposição.
12: 8:53, a gente vai retomar o contato agora com o Leandro Gambiatti. A gente falava aqui sobre, então, o impacto do voto feminino na eleição presidencial e o encurtamento da distância que Lula tem sobre Flávio Bolsonaro, especificamente nesse grupo. Leandro, você explicava pra gente aqui e eu te perguntei sobre quais temas, quais pautas explicavam essa diminuição da distância. Pode continuar, por favor. Valeu.
11: Vamos lá, obrigado. A gente falava da proximidade da eleição e outro ponto fundamental, e eu reforço aqui, a agenda pública está tomada pela questão do Supremo, mas isso aí tem um impacto talvez no eleitor mais de classe alta ou classe média alta. Válido citar, por exemplo, o panelaço que houve em São Paulo, em bairros como Higienópolis ou Santa Cecília. Essa pauta impacta esse tipo de eleitor, não impacta o Supremo, não impacta eleitor da classe C, D e E, que tem outros problemas. Esses outros problemas se vinculam com economia. Temos inflação de alimentos, temos diminuição do poder de compra e temos endividamento. É aí que o Flávio está explorando de forma muito hábil e inteligente o discurso de campanha. Válido citar, por exemplo, essa passagem no horário eleitoral gratuito, em que ele visita um supermercado e comenta sobre preços e quantidade ou diminuição da quantidade dos pacotes, né, no supermercado. E ele ilustra muito bem, de forma prática e simples, que o alimento está muito mais caro. É a partir daí que ele engaja o eleitor da C e, principalmente, o eleitor são as mulheres. Então, no dia a dia dessa questão de abacaxi com alimentos, e é a partir daí que o Flávio tem um desempenho melhor.
12: Tá certo, então. Obrigado pela conversa. Não sei se o presidente Felipe Bueno tem mais alguma,
10: não,
12: alguma
10: eu ia, pergunta. Eu ia só fazer uma pergunta rápida aqui, perdão, professor Leandro, que há um pragmatismo nessa escolha, né, com base nessa sua resposta, que a gente tem outros candidatos, né, que são mais identificados ao conservadorismo, à direita, Zema, Caiado, Augusto Cury, Renan Santos. Porém, essas pessoas que estão migrando, especialmente as mulheres, estão migrando para o Flávio, o que significa que, primeiro, está cristalizada a polarização e, segundo, é um pragmatismo, né? Não vou votar em quem aparentemente está com 4, 5, 6%. É mais ou menos isso, professor?
11: Exatamente. Todas as pesquisas apontam a que há um movimento de reacomodação. Uhum. E esse movimento de reacomodação se dá entre eleitores que já votam na direita, mas que justamente começa a entender que Flávio é a melhor opção anti-Lula. São anti-Lula, foca, explica esse crescimento do senador e esse empate técnico no segundo turno.
10: Agora sim, muito obrigado, professor, pela conversa aqui em pleno sábado de manhã. Bom fim de semana e até a próxima.
11: Para todos, bom sábado.
10: Bom, e com isso, chegamos ao fim deste TMC 360 deste sábado. São 8:56 e meio, né? fazendo as nossas últimas colocações aqui, trazendo a nossa última reportagem, Tebas.
12: Inclusive, rapidinho aqui, Felipe, eu cheguei a citar que na próxima terça-feira vai ocorrer esse encontro importante entre Donald Trump e a presidente interina da Venezuela, a Delcy
10: Rodrigues.
12: Exatamente, falei que vai ocorrer às 8 horas e 30 minutos da manhã, pelo menos é o que repercute a imprensa dos Estados Unidos, portanto, às 7 horas e 30 minutos no horário de Brasília.
10: E antes da gente chamar aqui a nossa última reportagem, um plantão esportivo, né? Porque o Bruno Chiesi trouxe aqui o jogo do século que está acontecendo na Championship, que é a segunda divisão da Inglaterra, e o Millwall, com 26 minutos da primeira etapa, está vencendo em casa o West Ham por 1-0, clássico de 150 anos de idade. Bom, fechando com política aqui e o assunto da semana, né? Como nós falamos anteriormente, inclusive com Brasília, a Polícia Federal encontrou no celular de Daniel Vorkar uma foto que o Rafael Teba citou aqui agora há pouco, em que o Procurador-Geral da República, Paulo Gonet, está ao lado do banqueiro em Londres, numa degustação de uísque, né? A imagem foi enviada ao aparelho em junho de 2025 pelo advogado Ciro Soares, acompanhado da mensagem PG me mandou. Registro de um ano antes, abril de 24, segundo Gonet, ocorreu durante um encontro com várias autoridades. Queremos saber todas as que estavam envolvidas, né? Temos um trecho do Procurador-Geral da República, Paulo Gonet, falando sobre a relação dele com Daniel Vorkar, e você ouve agora.
15: Não existe, nem tive relacionamento de proximidade com o senhor Vorkar. O único encontro que eu tive com o senhor Vorkar se deu com várias autoridades em abril de 2024. A única ligação intermediada por advogado foi brevíssima e banal.
10: Proximidade é uma coisa relativa, né, Tebas? Porque, de fato, os dois estavam nos cantos da mesa, né? Não estavam um do lado do outro, né? E não estavam tão próximos assim.
12: Enfim.
10: Gente, tchau, né?
12: Valeu, Felipe Bueno. Obrigado. Uma honra estar aqui com você no 360.
10: Valeu, gente. Pessoal. Bom fim de semana. Tchau.
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2: São 9:02 no Dinheiro TMC desta semana. O tema é o escândalo do Banco Master e os impactos do caso para clientes, investidores e, obviamente, o sistema financeiro brasileiro como um todo, né? O Thiago Matheus vai conversar com o Bruno Corano, economista e CEO do Corano Capital, da Corano Capital, e também com o Guilherme Carvalho Luz e Isabela de Oliveira Castro, consultores financeiros, orientando quem eventualmente tinha, e muita gente tinha, dinheiro ligado a essa realidade do Banco Master. Você acompanha o Dinheiro TMC a partir de agora.
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4: Olá, um abraço para você que está chegando aqui na programação da TMC ou que já estava aqui na sintonia ao longo desse dia. Eu sou o Thiago Matheus e estamos começando mais um Dinheiro TMC. Mais uma edição do programa que cuida das finanças de um jeito simples, sem aquele economês, para você entender tudo certinho. O programa que ajuda a você ser o melhor amigo do seu bolso. Vamos lá então, para a gente falar dos assuntos que importam, assuntos que ganham aí o noticiário, assuntos que as pessoas acabam debatendo nas redes sociais, nos almoços, nas rodas de conversa e tudo mais. E é claro, dos principais assuntos aí dos últimos tempos, Banco Master não tem como ser diferente. É assunto em Brasília, no STF, nas reuniões familiares, nos planejamentos das pessoas. Então, por conta disso, a gente vai falar sobre essa crise, né? E para muitas pessoas que têm o seu dinheiro investido, não necessariamente, né, num Banco Master, mas o que acontece se eu invisto dinheiro no banco e ele entra em crise? E se você tiver aplicação na conta, pois é, investimentos ou aplicações nessa mesma instituição, ou se acontece com outras instituições? É sobre esse assunto que a gente vai falar aqui nesse programa. Você pode participar desde já através do nosso WhatsApp, que é o 11972211001, mandar sua pergunta, fazer o seu comentário, e é claro, não deixe de seguir a gente também nas redes sociais, @TMCNewsBR, e acesse o nosso site tmc.com.br. Vamos lá então entender quais são os riscos de concentrar dinheiro num banco só de investimento, o caso Master, como tudo isso pode influenciar diretamente você. E é claro, sempre para explicar esses assuntos, a gente recebe convidados gabaritados. E o convidado de hoje é o Bruno Corano, ele que é economista e CEO da Corano Capital. Ô Bruno, obrigado pela presença e para ajudar a gente e os nossos ouvintes a entender um pouquinho do que está acontecendo nesse cenário do Banco Master e também no cenário dos investimentos. Seja bem-vindo, muito obrigado novamente.
5: Tiago, eu que agradeço o convite e cumprimentar você também e todos que estão nos acompanhando.
4: Valeu. Ô Bruno, vamos começar do começo, né? Desculpa a redundância, mas assim, muita gente acaba ouvindo falar de Banco Master. É no noticiário, é no STF, é em Brasília. Não tem como ficar indiferente a esse assunto te afetando ou não. Então, só para o pessoal entender um pouquinho, como é que funcionava esse banco, o Banco Master? Muitas pessoas têm dúvida como é que funcionam os bancos. Mas neste caso em específico, era tanto dinheiro, né, Bruno? Tanto dinheiro que a gente vê aí no noticiário. De onde vinha esse dinheiro para essas operações, para essas movimentações, né, de valores tão altos que agora estão à tona? E já emendo uma segunda pergunta nessa primeira. Qual que é o respaldo que esses correntistas do Banco Master e os próprios investidores vão ter para recuperar esse próprio dinheiro?
5: Bom, essencialmente, qualquer banco, o que ele faz é pegar o dinheiro do correntista. Quando você deposita o seu dinheiro na sua conta, ele esteja investido ou não, o banco tem, por direito e pela legislação, ele pode pegar esse dinheiro e usar esse dinheiro para emprestar para outras pessoas. Então, vamos supor que eu tenha 1 milhão de correntistas e cada um tem a mesma quantia financeira, ou seja, 1 real cada um. Então, eu tenho 1 milhão de reais. Eu posso emprestar todo o dinheiro? Não. O Banco Central determina o quanto você tem que manter em caixa e o quanto você pode emprestar. E aí, uma vez o banco emprestando dinheiro, ele tem que emprestar, logicamente ele vai pôr juros e ele vai gerar ganho. Então, essa é a essência do sistema bancário de um banco em qualquer lugar do mundo. Ele vive de captar dinheiro e emprestar, gerando ganho. O que o Banco Master fazia? O Banco Master oferecia para captar o dinheiro um retorno maior que o habitual. Porque como ele era um banco pequeno e não muito conhecido, ele foi para o mercado e disse, eu pago mais que os outros. E isso, logicamente, atraiu muitas pessoas. E ele foi inflando a carteira de crédito dele. Só que ele pagava tanto para captar o dinheiro que ele passou a ter uma incapacidade de emprestar o dinheiro por um juros e um ganho tão alto, e ele começou a acumular dívida, ineficiência. É como, de um jeito simplificado, é como você gastar mais do que você recebe. E a conclusão dessa história foi que, num determinado momento, ele não tinha mais liquidez, ele não conseguia mais honrar. Então, o Banco Central, corretamente, decidiu decretar a intervenção e o encerramento do banco. Como as pessoas se protegem disso? Primeiramente, toda promessa de ganho muito expressivo, sempre ela está acompanhada de mais risco. Então, esse é o primeiro indicador. Mas isso por si só não te diz que você vai, de fato, ter problemas ou não. O que te diz que você vai ter problemas é você entender que aquele fator 1, que você está excedendo o limite da garantia do FGC, que são R$250 mil por banco, por CPF, ao limite de 4 instituições, ou seja, R$1 milhão. Só para ficar claro, eu tenho 250 mil num banco, eu posso ter em outros 3, se em cada um eu tiver até 250 mil, no limite de 1 milhão dividido em 4 instituições, eu estou coberto pelo FGC. Mas aí tem uma coisa que pouca gente fala, o FGC não é infalível. O Banco Master era um banco relativamente pequeno e ainda assim ele consumiu uma boa parcela do caixa do FGC. O que eu quero dizer com isso? Os grandes bancos brasileiros são muito seguros, mas ainda assim, se um dia um deles tiver problema, o FGC não é capaz de proteger os correntistas, tamanho volume financeiro que essas instituições administram. Então, eu falei, alta remuneração chama atenção, FGC tem um limite de proteção e, por fim, você saber quais investimentos estão atrelados ao patrimônio do banco e se o banco for decretada a falência, se o seu dinheiro está exposto aos ativos que vão ser congelados ou não.
4: Daqui a pouquinho a gente vai falar de liquidação, né, Bruno? Como você acabou mencionando agora há pouco, esse é um outro assunto, é um outro capítulo, mas para deixar as pessoas um pouco tranquilas, né? Porque talvez esse problema poderia acontecer com diversos outros bancos ou não, Bruno? É um problema específico do caso Master ou mais do que isso? Esse problema aí que a gente acaba vendo mostra de alguma forma uma certa fragilidade aí na fiscalização do sistema bancário brasileiro. Em qual dos lados você acha que é melhor esse tipo de resposta, o caminho mais viável para aquilo que a gente está assistindo até agora?
5: A fiscalização brasileira foi eficiente, o Banco Central é muito competente, foi um problema pontual. A gente não tem problema com grandes instituições há décadas no Brasil. O próprio sistema financeiro evoluiu muito, porque quando eu era criança, bancos como Nacional, Bamerindus, entre outros, eles faliram e não tinha proteção nenhuma para o credor,
4: para os
5: correntistas. Então, hoje, bem ou mal, a gente já tem o FGC, o sistema é muito mais eficiente, o Banco Master foi uma exceção. Existem alguns outros possíveis pequenos bancos que não oferecem a mesma segurança que os grandes bancos brasileiros? Certamente, mas eu não saberia listar eles agora. E por isso eu sempre digo que é melhor você estar nas grandes instituições que são mais seriamente auditadas, que são mais responsáveis, que são muito mais tradicionais e que geram lucros bilionários. Então são instituições que têm muito caixa.
4: Agora vamos voltar então para o caso específico do Banco Master, né, Bruno? E falando aí da liquidação, portanto, quem assume é o Fundo Garantidor de Crédito, outras instituições acabam assumindo, e na sequência o que acontece? O cliente que tinha um certo investimento, tinha uma certa quantia, ele apenas recebe de volta o seu dinheiro, ele recebe de volta de forma corrigida ou talvez nem isso, ele acaba perdendo dinheiro por conta de tudo que a gente acaba acompanhando aí?
5: Bom, basicamente é o seguinte, para quem tinha dinheiro no Banco Master, se ele estava em investimentos atrelados ao patrimônio do banco, e aí eu vou dar o exemplo do mais popular e comum que existe, que é o CDB, que é quando você compra um título de crédito do banco, você está emprestando dinheiro para o banco e o risco é a instituição bancária. Se você estava num CDB, o CDB é coberto pelo FGC, mas no limite de 250. Do momento que foi decretada a falência, até o dia que você vai receber, esse dinheiro ficou congelado, paralisado, você não tem rendimento. Então, se esse processo leva 3 meses ou 6 meses, você não vai ter o rendimento durante esse período, mas você pelo menos recebe. Existe uma outra grande parcela de investimentos que você faz numa instituição financeira, que elas não estão vinculadas aos ativos do banco. E aí eu vou dar aqui 2 exemplos comuns. Um fundo de investimentos, ele não se conecta aos ativos do banco, porque o fundo ele é feito dos cotistas, é como se fosse uma entidade à parte. Então o banco faliu, mas o fundo não tem nada a ver. Do mesmo jeito que se eu tiver uma ação de uma empresa que eu comprei através da corretora do banco, o banco e a corretora faliram, mas a ação que eu tenho da empresa continua sendo minha, então eu vou só transferir ela para uma outra corretora. A grande questão é que tem alguns investimentos que não oferecem cobertura, como as letras de crédito e outras coisas, e existem então, além do que não tem cobertura, existe uma significativa parcela das pessoas que excedia os 250 mil. E aí, nesse caso, você, em tese, perdeu o dinheiro, porque quando... Primeiro que o processo de liquidação leva anos. E quando ele se encaminhar para a reta final, a lista de prioridades a serem pagas coloca os credores lá para baixo. Primeiro vem obrigações trabalhistas, impostos, fornecedores. E aí, se sobrar dinheiro, depois de alguns itens, chegam os correntistas. Ou seja, é muito difícil receber se você não tiver protegido no FGC. O seu ativo, o seu investimento não foi um investimento protegido pelo FGC, ou não é um ativo que não se contamina com o banco. Em geral, quando uma instituição quebra, ninguém recebe mais nada.
4: Para você entender passo a passo dessa dinâmica por conta aí da liquidação do Banco Master e toda a polêmica envolvendo seu ex-dono também, Daniel Vorcaro. Estou recebendo aqui o Bruno Corano, economista e CEO da Corano Capital. A gente tem muita pergunta para fazer para você ainda, viu, Bruno? Daqui a pouquinho, aqui ao longo do nosso Dinheiro TMC, os ouvintes podem participar através do WhatsApp no 11972211001, mais rapidamente, ó, uma pausa rápida aqui no papo, para a gente rodar pelo Brasil, pelos 4 cantos aqui do nosso Brasil e acionar as praças TMC, já que a liquidação aí do Banco Master acende aí um alerta nas prefeituras, principalmente da região sul do nosso país. Rombos milionários que afetaram aí os fundos de previdência e isso mexe, obviamente, com a aposentadoria dos servidores. O nosso repórter Luiz Fernando traz os detalhes direto de Curitiba para você.
6: A queda do Banco Master afetou mais de 12 milhões de clientes em todo o país e exigiu cerca de 47 bilhões de reais do Fundo Garantidor de Crédito para ressarcir pequenos investidores. Para avaliar os impactos no sul do Brasil, o economista e professor da PUC Paraná, Lucas Desorte, explica como a proteção do fundo reduziu o impacto, principalmente para as pessoas físicas.
7: Em grande medida, estavam sendo segurados pelo FGC, né? Fundo Garantidor de Crédito. Pode ser que não na sua integralidade, mas pelo menos no limite superior, né? Bem considerável no que se diz respeito, principalmente à aplicação do pequeno e médio investidor brasileiro. Foi um colchão, né? que ajudou bastante a amortecer o impacto dessa inadimplência na economia e no mercado financeiro.
6: No Paraná, o governo e a prefeitura de Curitiba agiram rápido para suspender contratos com empresas do grupo, como o cartão Credicesta. Mas o cenário é complexo nos regimes de previdência de servidores. Como as letras financeiras adquiridas junto ao Banco Master não possuíam cobertura do FGC, as aplicações foram parar na massa falida do banco. No Paraná, o município de Imbituva, por exemplo, registra prejuízo de 4 milhões de reais. No Rio Grande do Sul e em Santa Catarina, várias prefeituras enfrentam o mesmo impasse. Segundo o Desordem, a recuperação desse dinheiro pode se arrastar na justiça.
7: Eles vão atrás da liquidação do recurso, né? Tem dinheiro, tem muita coisa para liquidar, tem muito ativo que provavelmente vai ser utilizado para recompor, né? Pelo menos minimizar a perda desses ativos. Agora é aguardar, né? O processo, ele não é simples, né? E tende a ser demorado, assim, no sentido de não conseguir resolver isso num prazo de 6 meses, 12 meses. Você vai demorar bem, assim, né? Até esse processo de liquidação.
6: Para especialistas, o caso do Banco Master reflete a necessidade de cautela e critérios rígidos por parte dos gestores públicos e também privados no momento de investir recursos.
7: Não só olhar a rentabilidade, não só olhar o fato de você vai pagar ou não vai pagar um imposto de renda, mas, poxa, quem é que está emitindo esse título, né? Por exemplo, você tem 100 mil. Fraciona esses 100 mil, 25 mil, 25 mil, 25 mil. Não bota tudo num produto só.
6: A expectativa agora gira em torno das ações judiciais e dos processos de liquidação do banco, para que a administração desses fundos possa reaver pelo menos parte das verbas que agora se tornam instrumento de disputas judiciais.
4: Valeu, Luiz. Obrigado pelas informações. De Curitiba, a gente vai para Belo Horizonte. Júnior de Castro traz agora os reflexos, né, da liquidação do Banco Master para Minas Gerais e também dicas de como se precaver em situações semelhantes. Fala aí, Júnior.
8: Em novembro de 2025, o Banco Central decretou a liquidação extrajudicial do Banco Master. Por anos, a instituição ofereceu CDBs com juros que chegavam até 40% acima dos praticados pelo mercado. Desde então, o episódio trouxe incertezas para o mercado financeiro e deixou muitos correntistas e investidores, inclusive aqui em Minas Gerais, apreensivos sobre os impactos que isso pode ter no bolso. Para explicar esse cenário e os possíveis reflexos para os mineiros, eu conversei com o consultor de investimentos Juan Carlos Valadares.
9: E o impacto aqui em Minas chegou ao dinheiro público e ao bolso dos investidores. Então, tem fundo de previdência que a perda ela chega a mais de 16 milhões de reais, fora milhares de investidores mineiros que estão na lista de credores. E para você que foi afetado, existe uma proteção importante, que é o Fundo Garantidor de Crédito, o FGC. Lembre-se que investimentos em renda fixa até 250 mil por CPF e por instituição financeira contam com a garantia do fundo. Os valores acima de 250 mil, eles entram para a fila de liquidação.
8: O especialista também traz dois cuidados que fazem toda a diferença para amenizar impactos e proteger o seu dinheiro em qualquer tipo de investimento.
9: Primeiro, avalie risco. Tenha certeza que o risco que você está correndo condiz com a sua vontade e o seu momento. E segundo, diversifique a carteira. A melhor defesa contra crises, né, em instituições financeiras, instituições específicas, é não concentrar seu recurso em um único emissor de crédito.
8: Dicas dadas, agora é atenção redobrada em qualquer tipo de investimento.
4: Valeu, Júnior. Obrigado pelas informações. Ó, Rio Previdência é investigado por aportes de mais de 2 bilhões de reais, nesse caso aí do Banco Master. Então, os recursos não recuperados, eles podem afetar o

0: Compliance Zero para investigar o envolvimento do ex-governador do Rio de Janeiro, Cláudio Castro, na aplicação irregular no Banco Master. Se parte relevante dos recursos aplicados não foi recuperada, o problema deixa de ser apenas financeiro e passa a atingir o planejamento de longo prazo do sistema previdenciário do Estado do Rio. Ao utilizar mais recursos do Tesouro Estadual, sobra menos espaço para demais despesas e investimentos públicos. Como forma de proteger os investidores das instituições ligadas ao Banco Master, o Fundo Garantidor de Créditos pagou R$40 bilhões em garantias no primeiro semestre de 2026 aos clientes da instituição. Até o momento, não há impacto direto na população fluminense e nos beneficiários do Rio Previdência. O caso segue sob investigação da Polícia Federal.
1: Obrigado, Júlia, para todo mundo no Rio de Janeiro. Um abraço também, obrigado pela audiência. E ó, os desdobramentos aí do Banco Master atingem fraudes em investimentos públicos e também negociações irregulares de precatórios de usinas. Então a gente faz conexão agora com Recife para saber do Júlio Andrade as interferências aí no Nordeste.
2: Os impactos gerais aqui em Pernambuco envolvem riscos ao patrimônio previdenciário de servidores municipais, manipulação de ativos de usinas falidas para operações financeiras irregulares, possível envolvimento de gestores públicos e intermediários financeiros. De acordo com informações da Polícia Federal, um investimento de mais de R$3 milhões colocou em risco o dinheiro da aposentadoria de servidores públicos municipais de Paulista, região metropolitana do Recife. Já na Bahia, o Credicesta foi uma modalidade de crédito consignado criado para servidores públicos. O produto passou a ter relação direta com o Banco Master, que atuou na operação e na expansão para outros estados e municípios. Por essa ligação, entrou no radar das investigações que apuram operações envolvendo o banco.
1: Valeu, Júlio. Obrigado pelas informações. E estamos de volta agora com o Bruno Corano, economista e CEO da Corano Capital. É capital ou capital mesmo? Só para me corrigir se eu falei corretamente, hein, Bruno?
3: Em português, capital, né? Em inglês, capital.
1: Boa, porque eu vi a bandeirinha Brasil e Estados Unidos, então, né? Das duas formas, acredito que esteja correto. Já que estamos aqui no Brasil, vamos falar capital, portanto. Ô, Bruno, vamos falar agora dos investidores. Essa situação envolvendo o Banco Master, independente se quem está ouvindo a gente tem um investimento em outro banco que não tem nada a ver com essa situação, mas você acha que deixa a imagem um pouco maculada? Você acha que as pessoas ficam cada vez mais com receio, com o pé atrás e começa a bater aquela descrença nas instituições financeiras para, né, as pessoas fazerem investimentos, aportes, transações e tudo mais? Você acha que é um caso isolado? Esse negócio do Banco Master vai servir mais como lição do que como um medo para a população brasileira?
3: Eu acho que as pessoas que procuram mais informação vão entender claramente que é um caso isolado e que isso em nada contamina ou simboliza que pode acontecer com outras instituições maiores, bem geridas, devidamente auditadas. Então, eu entendo que é ruim, logicamente, para qualquer sistema financeiro, para qualquer país, quando uma instituição quebra, mas nesse caso foi absolutamente pontual. E o mercado financeiro brasileiro, ele é muito moderno, muito seguro, o trabalho de monitoramento do BC é muito eficiente, então eu não acho que isso deva gerar um entendimento de que você tem risco. É que ele tem um complemento, em particular o caso Master, ele não só foi ineficiência na gestão, mas como você mesmo trouxe nas reportagens, o banco e seu dono, presidente, ele desenvolveu uma dinâmica corrupta de suborno e distribuição de dinheiro para justamente capturar recursos públicos. Então, de fato um caso criminoso, né? Vai além do que puramente ineficiência na gestão.
1: E para quem já faz o seu investimento, né, Bruno? Você estava citando aí diversificação, né, de produtos, de investimentos ou até mesmo de bancos, de instituições financeiras. Você acha que esse é um dos principais erros do brasileiro? É concentrar tudo num lugar só, o dinheirinho sempre da mesma forma? Porque muita gente, vou dar alguns exemplos aqui, né? Tem gente que tem R$100 mil investido num banco só. Seria melhor diversificar essa carteira em 4 bancos diferentes, R$25 mil em cada banco? Ou gera aquela sensação de, pô, meu dinheiro não vai render tanto assim se eu diminuo aí o

0: montante, portanto. Esse é um erro ou é uma falsa impressão de quem investe? O que você teria para dizer?
1: A minha opinião é que no Brasil, e os dados e a história mostram que nada superou o CDI, né? A taxa Selic. Para quem está assistindo, o que é isso? Taxa Selic, CDI? É os juros da dívida pública brasileira. Nos últimos 30 anos, nada superou um investimento que te pague o CDI, a taxa básica de juros. A bolsa ficou atrás e qualquer outro ativo ficou atrás. Então, se o CDI, que é a taxa básica de juros, é o que arbitra a remuneração que você tem em investimentos de renda fixa, eu sempre recomendo que o investidor procure um investimento de renda fixa pós-fixado, com liquidez diária e que pague no mínimo 100% do CDI, que é 100% da taxa que tiver sendo arbitrada naquele momento. Jamais vá para um pré-fixado, jamais aceite não ter liquidez e jamais aceite qualquer coisa abaixo de 100% do CDI. Se você combina esses três aspectos, você tem, independentemente da instituição financeira que você escolha, você pode comprar títulos do Tesouro Direto, que é o próprio governo brasileiro, que não vai quebrar. O governo pode ter problemas fiscais, etc., mas ele é dono da moeda. Então, no pior cenário, ele vai produzir mais moeda e não vai deixar de te pagar. Ainda assim, se você quiser uma alternativa, se você comprar um CDB de um banco de primeira linha, existem dos cinco maiores bancos, três são privados, dois são públicos. Todos eles são muito seguros. Então, eu sempre digo, se você tiver, por exemplo, 500 mil reais, 700 mil reais, eu não acho que, se você tiver nesse tipo de ativo, que é o mais recomendado, eu não acho que é necessário você diversificar em outras contas. Assim como em reais, eu não acho que é necessário você diversificar em outros investimentos, dado a instabilidade econômica que a gente sempre viveu, né? O Brasil, nos últimos 30 anos, nunca passou mais do que 5 anos sem ter uma crise mais significativa. Então, se vale como diversificação, é você pensar que mesmo você tendo pouco dinheiro, parte dele não deveria estar em reais, e sim em dólares. Mas eu não estou falando papel moeda embaixo do colchão.
0: Sim, sim.
1: É, de fato, a facilidade que você tem hoje de abrir uma conta nos Estados Unidos e transferir, nem que seja inicialmente um montante pequeno, mas se todo mês você colocar 300, 400 reais, né, logicamente transformado para dólares, você vai fazendo o seu pé de meia e a sua aposentadoria, só que em outra moeda mais segura, que historicamente se aprecia frente ao real.
0: Já que você está passando algumas dicas, algumas orientações, né, até dando uma aula gratuita aqui para a gente, para os nossos ouvintes também, o Bruno, quero aproveitar então, para quem está ouvindo a gente, para quem já tem algum tipo de aplicação num banco e começa a apresentar qualquer tipo de problema, né? Problema ali com operacional, problema talvez lidando ali com o seu gerente ou a pessoa que cuida ali, portanto, da sua movimentação, e aí fica com o pé atrás por conta do noticiário, por conta do Banco Master. É bom não confundir as coisas, né? Um problema pontual é uma coisa, o caso do Master é muito maior, é uma outra coisa, mas ainda assim, qual que é a orientação aí para o correntista? É mudar logo de cara? É tentar resgatar, simplesmente depende do produto que você tem para tomar algum tipo de atitude nesse momento, onde todo mundo está com o pé um pouquinho atrás. Qual que é a orientação ao menor indício de problema com a instituição financeira?
1: Bom, a primeira coisa é que eu acho que a gente tem que separar ruído de fatos e de dados concretos. Então, as grandes instituições, elas são historicamente muito lucrativas, elas estão todas muito capitalizadas e ninguém está nem perto disso, por mais que às vezes se especule e surjam ruídos. Recentemente, um dos maiores bancos que surgiu de forma digital, mas hoje ele está entre as maiores instituições do Brasil, surgiu um ruído de que ele teria problemas e o banco teve bilhões de lucro. Então, eu acho que a primeira coisa é procurar informação com curadoria, como, por exemplo, aqui na rádio, as pessoas vão poder ouvir especialistas e conseguir separar o que é ruído do que é fato. Segundo aspecto é que quando qualquer problema de fato se inicia, o site do Banco Central tem uma área de suporte que pode antecipar essas informações. Então, eu não acho que a pessoa deva se contaminar por esses ruídos, a não ser que existam fundamentos muito claros. Mas, por fim, o que protege? Justamente o que eu falei anteriormente. Se você tem um investimento que tem liquidez diária, se você está na dúvida e se você está no banco A, você abre uma conta no banco B, aperta um botão, aqui cai na sua conta e você faz um Pix ou um TED e instantaneamente o dinheiro vai para outra instituição. Agora, se o investimento não for com liquidez diária, você muitas vezes tem que esperar 5 dias, 30 dias ou mais dias para você conseguir acessar o capital. E é por isso que eu sempre priorizo. Liquidez é lei, 100% do CDI é o mínimo.
0: A gente vai seguindo aqui com o Bruno Corano, economista e CEO da Corano Capital, Corano Capital, aqui conosco no Dinheiro TMC. Mas, ó, rapidamente, Bruno, vamos para as ruas de São Paulo ouvir o que as pessoas estão falando, o que elas ouviram falar, o que elas entendem desse assunto envolvendo, obviamente, o escândalo do Banco Master e também o que elas sabem sobre o caso.
2: Escândalo chocante, né? Ruim, péssimo. Não deveria nem acontecer algo do tipo, né? Mas, infelizmente, a corrupção exatamente, acontece o que acontece, né? Infelizmente, enfim, péssimo, é péssimo.
3: Eu acho que demorou para ser investigado, assim, tudo que tem que ser aberto mesmo. Doa quem doer, tem que ser investigado. Então, eu acho que está mais do que na hora de vir tudo às claras.
4: Não muito a fundo, mas sim, sei do que se trata.
5: Tem muita notícia, né?
4: Muita fake news também, né? Mas, enfim.
6: Tem acompanhado todo esse arrombo aí nas notícias no Instagram, também nos jornais. A situação política também que envolve o nosso país, que tem sido uma catástrofe, né? Sai uma bomba, casos assim que você fica, meu Deus, isso tá acontecendo mesmo, e é a nossa realidade aí que às vezes fica oculta na nossa sociedade.
7: Meu, eu vi muito acho que por rede social, que é o que acaba todo mundo sabendo agora, mas aconteceu recentemente, envolvendo até bem o Senado, né, os senadores também, tudo. Mas eu fico sabendo muito por rede social, na verdade, eu não tô tão inteirado a fundo, assim. Eu sei que é uma completa bagunça. E várias confusões em vários níveis diferentes que a gente não espera, mas assim, a fundo mesmo eu não sei.
8: Sim, sim, tenho acompanhado. Exatamente, toda hora. Toda hora tem alguma pessoa nova envolvida nesse escândalo aí do caso Master.
9: Sim, tenho acompanhado, tenho lido bastante sobre.
10: Eu tenho acompanhado as notícias nos canais fechados, não só os abertos, mas de uma forma geral, o que a gente sabe sobre esse caso, corrupção, né? Muita lavagem de dinheiro, troca de favores, poder extremo, né?
0: Tá aí, né? Não poderia ser diferente. As pessoas ficam um tanto quanto preocupadas, ô Bruno, mas é bom ponderar novamente, como a gente falou agora há pouco, e até foi uma das dicas que você passou, se eu não me engano. Quando uma instituição, né, Bruno, acaba oferecendo aí produtos muito mais rentáveis do que o mercado, muito mais rentáveis do que a concorrência, já é prudente você ficar com um pezinho atrás? E mais do que isso, como é que a gente acaba por distinguir aquela estratégia, né, que é uma estratégia comercial, agressiva, né, com um risco que está, né, sendo colocado ali para você, ou oferecido assim de uma maneira tão fácil? Dá para perceber? Ou você precisa ser um tanto quanto um especialista no assunto para ver que, opa, aquilo no banco é risco, não, esse caminho é o mais correto? Porque você ouviu, né, as pessoas, elas estão um pouco receosas ainda, viu, Bruno?
1: Realmente não é fácil. Por quê? Várias instituições fazem o que eu vou chamar de promoção, né? Que é oferecer um retorno maior para conseguir capturar o correntista. Os cinco maiores bancos do Brasil fazem isso? Não fazem. Eles sempre, no máximo, oferecem 100% do CDI, liquidez diária, aquelas características que eu mencionei. Você não vê um desses grandes bancos dizendo, olha, eu te pago 120% do CDI. Só que as instituições menores usam essa arma, porque elas têm mais dificuldade para concorrer. Aonde que está o limiar que isso é só uma promoção, mas vai ser honrada, e onde entra o risco? Bem subjetivo, é complexo, porque depende do momento econômico, da gestão do banco. Então, por isso que quando você entra num ativo com essas características, você nunca pode exceder o que o FGC te protege. Porque mesmo quem entrou no Banco Master, que se provou, né, um péssimo banco por ter falido, se você estava abaixo dos 250 mil, você pelo menos recebeu, você não perdeu o dinheiro. Então, eu acho que essa é a medida, porque ter a informação mais precisa e mais profunda e mais atualizada possível sobre aquela instituição pequena, para alguém que não respira isso no dia a dia, é bem complicado. Então, um médico, um engenheiro, um arquiteto, um empresário, ele não está respirando esse ambiente financeiro com profundidade para saber que, eventualmente, aquele pequeno banco digital está começando a ter problemas com as suas contas.
0: Ô Bruno, para fechar então, sua participação aqui no Dinheiro do TMC, apesar do papo estar muito produtivo, muito bacana, mas o tempo acaba passando rápido demais, talvez por isso, né? Por ser um bate-papo com tantas instruções, aquela dica do milhão, praticamente, fazendo uma brincadeira aí com palavras. Para quem está começando agora, vai, Bruno, para quem está se deparando com o noticiário, para quem está muito preocupado, mas tem a vontade de começar a fazer o seu investimento, e se você puder dar o caminho das pedras, a primeira dica, a fundamental, para a pessoa ir no caminho certo e não ter dores de cabeça, igual elas acabam observando aí no noticiário, que dica seria essa para quem quer começar a investir a partir de agora?
1: Acho que o mais importante é, as pessoas gastarem menos do que elas recebem. Eu sei que muitas vezes isso no Brasil não é fácil, porque as pessoas são mal remuneradas e o custo de vida está enorme. Então, falar é simples, né? Mas eu sei do desafio. Uma vez que você gaste menos do que você recebe, a primeira coisa que você tem que fazer é se pagar. O que é se pagar? Eu recebi o meu salário. Eu tenho celular, energia elétrica, uma série de outras coisas. Mas a primeira coisa que eu vou fazer é pagar o Bruno. Não importa se eu definir que são R$50, R$100, R$300, R$500. A primeira coisa, eu vou pagar o Bruno. E o que é pagar o Bruno? É pegar esse dinheiro e poupar. Porque se você faz o inverso, se você paga as contas e depois você se paga, muitas vezes não sobra. Se você está poupando, sempre invista, até que você tenha um montante maior e mais conhecimento, sempre invista em coisas seguras. E como a gente falou aqui, taxa de juros, produto atrelado à taxa de juros que tenha liquidez diária e que você não corra risco. Ou seja, são investimentos que só crescem, eles não têm volatilidade. Se você colocou lá R$5.000, ele não vai estar R$4.800 num dia e R$6.000 no outro. Ele vai estar sempre começou em 5.000, 5.100, 5.300, 5.500, ele vai só subindo e não tem volatilidade e paga mais do que a inflação. Então, seu dinheiro vai estar protegido contra esse problema. E o grande fundamento por trás disso é disciplina. A disciplina de você, independentemente do momento, não deixar de se pagar, tratar aquilo como sagrado e saber que aquele dinheiro inicialmente é uma reserva de emergência, mas no segundo momento é o seu pé de meia para o futuro. E você não se permitir cair na tentação de fazer uma viagem mais cara ou comprar um carro novo e fazer uso de um dinheiro que foi tão suado para você ir poupando.
0: Tá certo. Bruno Corano, economista e CEO da Corano Capital, aqui conosco no Dinheiro TMC. Um abraço, viu? Muito produtivo. Até uma próxima. Espero que os ouvintes tenham aprendido assim como eu aprendi bastante também, Bruno. Um abraço, viu?
1: Eu que agradeço. Até a próxima.
0: Valeu, valeu. Um abraço para você e para você também, sintonizando a programação da TMC em todo o Brasil. A gente vai de volta para as ruas, só que agora, para saber se as pessoas têm feito investimentos ultimamente, já que foi a minha última pergunta para o Bruno. Como é que faz para investir, o primeiro passo? Será que as pessoas costumam pesquisar? Pesquisar os riscos, inclusive, a segurança, antes de colocar o seu dinheirinho suado num banco de investimento? Vamos para as ruas para saber o que o povo está falando.
2: Eu invisto, mas não em investimento tradicional, invisto em empresas que eu tenho ação ali nas empresas, né? Mas em relação ao investimento tradicional, isso aí deixa um pouco receoso, sim, sem sombra de dúvidas. Porque antigamente o pessoal investia com menos receio. Aí acontece uma coisa dessa, você fica mais assustado, né? Você está colocando seu dinheiro, afinal de contas, você está colocando seu dinheiro ali, né?
4: Não tenho. Por mais que eu sei que é complicado, mas eu não estou com medo de investimento, não. Na verdade, eu nem estou pensando em investir no momento, né? Estou esperando passar essas eleições aí para ver o que eu faço, né? Financeiramente falando.
6: com essa situação toda aqui na política também na nossa sociedade, a gente tem um medo aí de, querendo ou não, nosso dinheiro investido ou até mesmo nosso salário ser confiscado igual anos atrás que aconteceu aí no nosso Brasil, e a gente ficar realmente a ver navios com situações bem sérias sem saber o que fazer. Então é um risco aí que todo mundo está correndo, seja em qualquer banco, né? Porque pode acontecer, o Banco Master nunca nem tinha ouvido falar na realidade, eu sou bem sincero. E às vezes também esses grandes bancos aí podem simplesmente acontecer alguma coisa com o nosso dinheiro investido, sumir, desaparecer e você ficar a ver navio sem saber o que fazer e sem saber com quem recorrer.
3: Então não, eu acho que tem instituições seguras, assim, solidificadas, eu não acho que isso vá atrapalhar.
5: Preocupa muito porque, moço, é muito golpe hoje em dia. Muito golpe, sabe? Em tudo que a gente vai fazer, então tudo me preocupa. Aí eu acabo que não invisto nada, só guardo meu dinheirinho mesmo, de boinha, mas investir, eu tô fora disso.
0: Tá aí a participação das pessoas pelas ruas de São Paulo e você pode participar também, mas através do nosso WhatsApp e de qualquer canto do Brasil, viu? Manda pra cá no 11972211001 se você investe, se você tem medo de investir, porque a partir de agora a gente vai dar aquela olhada, ainda citando o caso do Banco Master, mas pelo ponto de vista de quem tem dinheiro investido. O que, que os correntistas precisam saber nesse momento, né? Quais são os riscos de concentrar dinheiro numa única instituição? Aquilo que aconteceu com o Master pode acontecer com o meu banco? Pode acontecer comigo? Para responder essas e outras dúvidas, eu falo agora com o Guilherme Carvalho Luz, que é consultor financeiro, e também com a Isabela de Oliveira Castro, consultora financeira. Muito obrigado, viu, pela participação de vocês. Sejam bem-vindos.
11: Muito obrigada, a gente agradece muito o convite. A gente está aqui para desmistificar um pouquinho esse mundo dos investimentos.
12: A gente agradece o convite e nosso objetivo é justamente esse: trazer clareza, segurança para que as famílias possam realizar seus sonhos através das finanças.
0: Agora, primeiro de tudo, viu, o Guilherme e Isabela, quem é correntista, quem tem o seu investimento e está se deparando com essas polêmicas envolvendo o caso do Banco Master, precisa já ficar receoso? Precisa já ficar preocupado? Uma coisa é uma coisa, outra coisa é outra, O que aconteceu no Master não vai respingar no meu banco, não vai respingar comigo, são outras situações. É mais ou menos por aí para acalmar quem tem o seu dinheiro aplicadinho, investido?
12: Exatamente. O Banco Master, ele acaba sendo um reflexo da situação como um todo do Brasil. O Brasil, ele chegou a ficar com taxa de juros muito baixa no Covid, a 2%. Muitas empresas se endividaram naquele momento, todo mundo parado em casa. Então, houve naquele momento uma crise, claro, né, financeira também, além de saúde. Só que muitas empresas se endividaram com aquelas taxas de juros mais baixas. Hoje, taxa de juros acima de 14% ao ano. Então, assim, aumentou muito, muitas empresas vêm quebrando. O ano passado foi o ano com o maior número de quebras de empresas da história do Brasil. Esse ano está caminhando para ser um novo recorde. Então, a situação como um todo, né, do Brasil veio, né, piorando, se deteriorando. E aí, falando especificamente do Banco Master, né, ele foi um reflexo disso tudo. E aí ele quebrou, né? Ele entrou em recuperação judicial em novembro de 2025. Todos aqueles, e que eram muitas pessoas, eram mais de 40 bilhões de reais que tinham investidos no Banco Master. Havia mais de 1 milhão de pessoas, de investidores com dinheiro também no Banco Master. Então, ele quebrou em novembro, depois de 2 meses, né? Para quem, é importante mencionar aqui, que existe uma segurança para o pequeno investidor. Que segurança é essa? É a segurança do Fundo Garantidor de Crédito, o FGC. Então, aqueles que tinham investimentos acima de 250 mil no Banco Master, infelizmente, esses investidores, tudo que era acima de 250, perdeu. Se era 300 mil, perdeu 50 mil. Os outros 250, o FGC, ele arca, ele protege o pequeno investidor. Então, ele, dentro de 2 meses, o FGC conseguiu pagar esses 250 mil, mas ainda, né, começou a pagar em final de janeiro. Ainda hoje existem investidores que não resgataram seus investimentos de lá. Isso hoje totaliza 600 milhões, é 2% do total.
11: Exatamente. Então, o investidor que fica preocupado, a nossa sugestão é que ele diversifique um pouco mais o seu dinheiro e ele olhe a regulamentação que está dentro no site do Banco Central do Brasil. É possível a gente entrar muito facilmente no site do Banco do Brasil, do Banco Central do Brasil, e avaliar a classificação dos bancos, que vai de S1 a S5, onde o S5 é o mais arriscado. Então, a gente, para minimizar essa preocupação, esse medo de, ah, será que vai acontecer novamente, a gente indica entre o S1 e o S2 para
12: bancos bem seguros.
11: Exatamente, para investimentos.
0: Tudo isso para minimizar, obviamente, né? Mas vamos partir para um outro cenário, por exemplo, a gente acaba observando aí, né, no noticiário também, o banco X, ele teve um crescimento, um lucro de tanto. O banco Y caiu um pouco esse ano em comparação com o ano passado. Isso pode ser um indício de crise para não gerar tanto alarme das pessoas, tanto alarde, perdão. Que a pessoa deve fazer primeiro, então? Se ela observa alguma movimentação que ela pode considerar uma crise, algo um tanto quanto suspeito, né? Antes, como vocês já falaram, para antes pesquisar certinho, entrar em sites e tudo mais especializados, mas já com o dinheiro investido, ela observa o menor movimentação aí de uma suposta crise. Existe um passo a passo que a pessoa deve fazer, o que evitar, como proceder em determinado momento que ela observa uma crise financeira do banco que ela tem investimento?
12: Perfeito. Os bancos em si, né? Então a gente falou que os mais seguros são bancos S1 e S2. É possível que em algum momento algum desses bancos tenha um prejuízo e tal, até por uma questão do país, né, muitas empresas estarem tendo, né, quebrando e tal, então isso afeta, sim, muitos bancos. Mas, assim, dica prática seria realmente focar em bancos mais seguros, né? Então, quais são bancos S1, por exemplo? Bancões, além do bancões, Banco do Brasil, Itaú, então bancões são muito conhecidos, mas o BTG é um banco S1 também, e bancos S2, bancos de segunda linha, mas ainda assim são bem seguros. Banco Safra, XP, Nubank, são bancos seguros. Então, o primeiro ponto é focar em bancos mais seguros. Beleza. Segundo ponto, se de acordo com o perfil de investidor de cada pessoa, ele consegue identificar, ele se imaginar numa situação igual foi passada pelo Banco Mars. Quem estava abaixo de 250 mil não perdeu o dinheiro. Por quê? Porque o FGC, ele protegeu, ele garantiu o dinheiro de volta. Então, aquele investidor que é mais tranquilo em relação aos investimentos, quer correr um pouco mais de risco, porque o Banco Master, ele realmente entregava taxas mais altas. Então, aquele investidor mais tranquilo, ele se investiu por um período maior, ele teve uma rentabilidade mais interessante por um tempo, mas depois, quando quebrou, se ele não desespera, tudo bem, recebeu o dinheiro de volta, dentro dos 250 mil. Então, a maior preocupação é a maior orientação. Se você tem um perfil que não aceitaria, né, poxa, seu banco correndo risco de quebrar, só aplica em bancos S1 e S2.
0: Ou seja, né, Guilherme e Isabela, trazendo para o nosso dia a dia, para a linguagem nossa aí, para quem está ouvindo a gente pode perceber muito facilmente, se você quer comprar um celular, quer trocar de celular e ver que o mesmo produto está muito mais barato, muito mais baixo do que é praticado no mercado, você tem que acender o alerta, né, para saber qual que é a procedência desse celular, o que está acontecendo. Se você vai no mercado, um produto está muito mais barato, opa, deixa eu ver aqui a data de vencimento, o que está acontecendo, tem que pesquisar bastante. O mesmo Exato. Vale para trazer na prática na hora de um banco, na hora de um investimento. Por exemplo, um banco vai me pagar muito, mas muito mais do que o outro. Esse é um red flag que a gente fala, uma bandeira vermelha, é um sinal de alerta que as pessoas precisam sim se atentar na hora de fazer o seu investimento?
11: Com certeza. E o que a gente fala muito é para que olhe a taxa básica de juros da economia, a taxa Selic. Hoje ela está em 13,75. Se o mercado vai pagar muito acima, por exemplo, hoje daria 1,1% mais ou menos, 1,1% ao mês. Se está te prometendo algo 2%, 3%, liga realmente essa bandeirinha vermelha, porque é um valor, né, uma taxa muito maior que o mercado está entregando. Então, sempre ficar atento quando se fala, principalmente, em rendimento, né, uma rentabilidade garantida acima de 2%.
0: Tá aí, eu tô batendo um papo com o Guilherme Carvalho Luz, ele que é consultor financeiro, a Isabela de Oliveira Castro, consultora financeira também, e vamos de volta para as ruas para saber como que o pessoal tá fazendo para ter o seu tipo de investimento. Tem medo, tem receio, as pessoas voltaram a falar com a nossa produção e você ouve aqui no nosso Dinheiro TMC. Tá aí, né? E como o Guilherme falou agora há pouco, né, Guilherme, você também estava ponderando também, Isabela, uma boa parcela da nossa população segue endividada. Até o Guilherme mencionou, depois você repete pra gente, viu, Guilherme? A porcentagem de pessoas que é um grupo muito pequeno de pessoas que investem nesse momento no nosso país. E a pergunta que eu vou fazendo para vocês agora já na reta final do nosso programa é: qualquer pessoa pode investir, pode começar, pode dar o primeiro passo? Claro, depois de adquirir aquela reserva financeira que você falou, no mínimo 3 salários mínimos, mas independentemente do salário da pessoa, da condição de vida da pessoa, no nosso país, no nosso Brasil, no cenário atual, qualquer cidadão consegue fazer algum tipo de investimento?
11: Com certeza, qualquer pessoa consegue investir. Hoje temos produtos de bancos sólidos, a partir de R$1. E como o Gui falou, pode começar através da reserva. Algumas pessoas a gente orienta a fazer uma reserva de quitação de dívida. Às vezes está sufocando, então não, vamos colocar esse dinheiro para trabalhar, para que a gente consiga investir melhor, acumular um bolo maior para que pague essa dívida antes, e aí sim consiga diversificar, consiga buscar maiores investimentos. Mas sim, qualquer pessoa é apta, e tomara que realmente comece a investir.
12: E só complementando, realmente o investidor hoje é menos de 18% da população, 82% da população endividada. Sim. Hoje.
0: Agora, para a gente finalizar, Guilherme e Isabela, depois de tudo que a gente veio acompanhando aí no noticiário do caso do Banco Master, e vocês como profissionais experientes que estão aí no mercado há muitos anos, depois de tudo isso que a gente viu, o que você passa de mensagem para o nosso ouvinte que ainda está receoso, está com o pé atrás, falou, poxa, aquilo que aconteceu com o Master pode acontecer com qualquer banco, eu não vou investir, investimento não é para mim. Qual o recado que você passa para a população que ainda segue receosa por conta de tudo aquilo que a gente vem acompanhando?
11: Primeiramente, olhar onde está investindo, qual banco, igual a gente já comentou, entre S1 e S2, é possível identificar isso dentro do site do Banco Central. Olhar qual o objetivo, para que você vai investir, a rentabilidade que está sendo oferecida. São alguns detalhes que a gente precisa estruturar para que realmente a gente consiga dar esse passo de forma segura dentro do mundo dos investimentos.
12: Porque se a gente não dá esse primeiro passo, a gente vai ficar sempre naquela corrida dos ratos, que é trabalhar, pagar as contas. Não sobra dinheiro. Então, se a gente fica nessa situação, a gente não vai ter uma liberdade, né, de poder, liberdade de escolha, liberdade financeira. Então, primeiro é mudar essa mentalidade que é possível investir, mesmo que seja investimentos mais seguros do Brasil, como o Tesouro Selic, por exemplo. Tesouro Nacional é o investimento mais seguro do Brasil. Não quero investir em nenhum banco. Não tem nenhum problema. Invista no Tesouro Selic, que é o investimento mais seguro do Brasil.
0: Tá certo, então, Guilherme Carvalho Luz, consultor financeiro, e a Isabela de Oliveira Castro, consultora financeira, participando aqui do nosso Dinheiro TMC. Quero agradecer demais a dupla. Obrigado pelas dicas, até uma próxima, e sejam bem-vindos sempre aqui no Dinheiro TMC, tá bom?
11: A gente que agradece o convite. Muito obrigada.
0: Valeu. E agradeço você também que esteve participando aqui do nosso Dinheiro TMC, mandando sua mensagem, entrando em contato ou mesmo na audiência. Valeu demais. Siga a gente nas redes sociais, @TMCNewsBR, nosso site tmc.com.br. E você ouviu que investir não é só buscar aquele maior rendimento, não é verdade? É entender onde você está colocando o seu dinheiro, quais são os riscos, as garantias que existem. E, é claro, informação também é uma forma de proteção. Eu sou o Thiago Matheus, vou ficando por aqui. Semana que vem estamos de volta com mais um Dinheiro TMC. Aquele abraço.
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Agora 9h58, daqui a pouquinho tem o Minas TMC, edição de sábado. Daqui a pouquinho vamos começar o nosso jornal. E você se liga, hein? Continue aqui nos 88,7 FM. E daqui a pouquinho começa o nosso Minas TMC, edição deste sabadão, 19 de setembro, hein? Não saia daí.

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1: Opa, 10 horas com mais um minutinho. Agora sim, hein? Tá começando mais uma edição do Minas TMC. Hoje é sábado, dia 19 de setembro de 2026. Pela próxima hora você fica comigo, Bruno Marum, e também com ela, Marina Matos. Bom dia, Marina.
2: Oi, Bruno Marum, bom dia pra você, pro pessoal de casa que acompanha a gente. Que prazer inenarrável estar aqui com você mais uma vez, dividindo a bancada. A gente tá ao vivo pra toda a região metropolitana de BH, pelo aplicativo TMC, pelo site também, tmc.com.br, pra todo o Brasil. Quero convidar você pra participar com a gente. O nosso WhatsApp é o 99944-8870-DDD31. 99944-8870. Manda sua mensagem pra gente. Fala de onde você acompanha aí a nossa programação.
1: E claro, nos acompanhe também pelo nosso Instagram, hein? Entra lá no arroba TMC Minas Gerais, nos identifique, passe a nos seguir, né? Espalhe para todo mundo, curta lá os nossos conteúdos, porque lá no arroba TMC Minas Gerais a gente também coloca, né? Os destaques do dia, tudo que você escuta aqui nos 88,7 FM, a gente posta lá no arroba TMC Minas Gerais.
2: É isso mesmo, e a gente, são 10 horas, eu tô com a mania de falar 11 horas, são 10 horas e 2 minutos, e chegou a hora então, Bruno Marum, da gente começar o Minas TMC, vem com a gente.
1: Após decidirem pela continuidade da greve, professores da rede particular de BH têm audiência de conciliação marcada para segunda-feira no Tribunal Regional do Trabalho.
2: Justiça de Minas mantém suspenso o show de Ana Castela em Cidade da Zona da Mata. A atração custaria R$900 mil aos cofres do município.
1: Dia Mundial da Limpeza mobiliza milhões de pessoas. Aqui em Belo Horizonte, a ação acontece amanhã, na Feira Hippie da Afonso Pena.
2: E também na coluna Harmonize, a Márcia Guimarães dá dicas para quem já tentou tomar uma cerveja artesanal e achou amarga demais.
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1: Vamos lá então, Marina, abriu o jornal falando de eleições, porque a partir de hoje, em dia 19, candidatos que disputam as eleições de 2026 não podem ser presos ou detidos, mas tem exceções, hein, Maria?
2: A regra do Código Eleitoral vale para os 15 dias que antecedem o primeiro turno, que está marcado aí para o 4 de outubro.
1: E aí, durante esse período, prisões ou detenções só poderão ocorrer em caso de flagrante delito.
2: A garantia vale aí para todos os candidatos com registro na disputa eleitoral, independentemente do cargo. A medida vale até 48 horas depois do encerramento da votação.
1: No dia 4 de outubro, os eleitores, a gente lembra, vão escolher presidente da República, governador, senadores, deputados federais, estaduais e também os distritais.
2: E a regra, ela busca assegurar as condições para a participação dos candidatos no processo eleitoral. Só que essa proteção, a gente lembra, não impede as prisões em flagrante. Então, se tem algum candidato ali que foi visto em flagrante cometendo aí algum tipo de crime, suspeita de crime, ele pode sim ser detido aí pela polícia.
1: É isso aí. Olha só, agora vamos seguir falando de eleições. O Ministério Público aqui de Minas Gerais e a OAB aqui do nosso estado assinaram um protocolo para organizar o encaminhamento de denúncias e outros expedientes sobre possíveis irregularidades eleitorais.
2: A OAB de Minas e a subseção da Ordem de Montes Claros vão receber notícias crime, representações e outros expedientes eleitorais através do aplicativo Voto Legal.
1: Os casos vão ser analisados e, quando forem identificados indícios de ilícito eleitoral, aí sim serão encaminhados aos promotores de justiça que atuam na área.
2: A OAB afirma que o aplicativo permite ao cidadão relatar crimes, irregularidades eleitorais e também encaminhar provas.
1: E, de acordo com o Ministério Público, a iniciativa amplia, né, os canais de comunicação com a população e, claro, busca contribuir para a lisura do processo eleitoral.
2: Tá aí, então, anote OAB Voto Legal, aplicativo Voto Legal disponível, então, para os cidadãos.
1: E tem pesquisa, hein? Olha só, Marina e ouvintes, uma nova pesquisa do Instituto Datatempo mostra um cenário de empate técnico na liderança pela corrida ao Senado Federal aqui por Minas Gerais, viu?
2: Tudo muito indefinido, né? Na pesquisa estimulada, que considera a soma dos dois votos a que cada eleitor tem direito, a ex-prefeita de Contagem, Marília Campos, lidera numericamente com 13% das intenções de voto, seguida por Aécio Neves, que entrou recente na disputa, com 10,3% e Carlos Viana com 9,8%.
1: E aí, considerada a margem de erro, que é de 3,1 pontos percentuais, os três candidatos estão, né, tecnicamente empatados. O deputado Domingos Sávio aparece em quarto lugar, com 7,2%, empatando tecnicamente com o Carlos Viana.
2: O levantamento revela ainda um alto índice de indefinição. Mais de 21% dos eleitores se dizem indecisos. 17% pretendem votar em branco ou nulo. Já na pesquisa espontânea, quando nenhum nome é apresentado, a indefinição salta para mais de 74%.
1: Que coisa, hein? Especialistas avaliam que a necessidade, né, de escolher dois nomes para o Senado faz com que o eleitor decida, né, o seu voto mais perto do dia da eleição. A pesquisa ouviu 1.000 pessoas em Minas Gerais entre os dias 9 e 12 de setembro.
2: É isso aí, a gente vê que as eleições de modo geral, Senado, governo de Minas, até mesmo para a presidência, né? Tá tudo ainda um cenário muito aberto, mas especificamente quando a gente fala de Senado aqui em Minas Gerais, esse número ainda tá maior, mas
1: 74,
2: se a gente, demais, né? Quando a gente traz aí para os indecisos, esse número aí em todas as esferas chama muita atenção.
1: É verdade, 74% é muita gente, ou seja, não dá para cravar, né? Talvez não. A Marília aí possa, né, ser aí, tá bem encaminhada, mas mesmo assim também não dá para cravar que ela
2: dá,
1: vai ser.
2: Não,
1: né?
2: Dá, nenhum, tá tudo aberto ainda, tudo ainda pode acontecer. E a gente tá 2 semanas do primeiro turno, gente, já tá aí, né?
1: Vamos aguardar. Olha só, Marina, 10:08, vamos trazer a primeira participação do nosso querido Eliseu Júnior, que hoje tá com a gente aqui, para falar de trânsito. Eliseu Júnior, que é o papai mais fresco de Belo Horizonte, sabia disso?
2: Ele já é papai?
1: Já nasceu.
2: Não vi quem tinha nascido, não. Parabéns,
1: nasceu,
2: Eliseu,
1: tá lá,
2: a esposa
1: não consegue
2: dele.
1: Dormir mais, meu filho. Tá lá, vida de pai.
2: Eliseu, parabéns pra você e pra
1: Eliseu
2: sua esposa.
1: Júnior.
2: Muitas bênçãos, viu?
1: É isso aí, saúde e paz pra vocês. Meu caro Eliseu, seja bem-vindo. Bom dia, ele fala da BR-381. Diga lá, Eliseu.
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7: 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Um bom dia para você, Bruno Marum. Bom dia, Marina. Abro meu destaque aqui no Jornal Hoje falando de BR-381. Motorista que pega estrada e segue rumo à Vitória, pisa no freio na passagem pelo bairro Vista do Sol. Lentidão que chega até a altura dos Borges, não há ocorrências. Apenas reflexo do excesso de veículos por lá. Dica para você, motorista que passa por este ponto, insistir com paciência. Quem segue no caminho oposto, quem dirige rumo à capital, aí sim, o cenário é positivo. 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
1: Valeu, Eliseu. Eliseu volta daqui a pouquinho com mais atualizações do trânsito. Vamos continuar falando de política, Marina, porque a bruxa tá solta, minha amiga.
2: A bruxa tá solta aí pros candidatos nessa reta final de campanha.
1: Conta pra gente aí.
2: O candidato ao governo de Minas, Flávio Roscoe, do PL, ele foi internado ontem à noite com um quadro de pneumonia severa e bronquiolite.
1: Caramba.
2: O comunicado foi divulgado hoje pela assessoria de campanha dele.
1: Que coisa, hein? Por orientação médica, então o Flávio Roscoe vai permanecer em repouso e teve as viagens, né, e os compromissos de campanha suspensos temporariamente, até que ele apresente, né, condições para retomar as atividades.
2: A assessoria também informou que o candidato está recebendo acompanhamento médico e que segue confiante na recuperação.
1: E já o candidato Alexandre Calil, né, retoma hoje a agenda de campanha. Ele também ficou, né, afastado nos últimos dias por causa de uma infecção intestinal. Não tão sério quanto o Roscoe, né? Mas
2: isso.
1: Tá de volta o Calil. Vão torcer pro Flávio Roscoe também logo, logo está firme e forte aí.
2: Isso.
1: Né, para os compromissos de campanha, que a gente sabe que campanha realmente suga, né, a saúde, as forças do cidadão. Não é fácil, não, viu?
2: Pois
1: eu já trabalhei em campanha, né, com um candidato. É difícil, Marina. É difícil pra gente que trabalha, imagino pra pessoa que, né, pro candidato em si, que a pressão é muito grande e o camarada não para, né? Nem um minuto.
2: É, a gente vê, divulga aqui as agendas, né? Você fala assim, cada dia num lugar e são diversos compromissos durante o dia todo, uma agenda intensa aí, mais de 40 dias fazendo campanha, a saúde acaba ficando um pouco prejudicada, não dorme tão bem, a pessoa fica mais suscetível, né? Ontem até tava conversando com um conhecido meu, um colega meu, que faz assessoria de um candidato, né? Sim. Ele me falou assim, Marina, eu já nem sei que dia é hoje, eu não sei mais dia de semana que é não, de tão cansado que eu tô. Mas é isso, né? É um momento realmente intenso e que costuma aí dar uma acalmada aí pós-eleições, reta final, né?
1: É isso. E ó, e falando nisso, né, tem hoje, tá acontecendo, né, já uma agenda do candidato Romeu Zema, né, à presidência da República em Contagem aqui na Grande BH. O nosso repórter Júnior de Castro está lá acompanhando e daqui a pouquinho a gente vai ter detalhes, né, do que tá rolando. Estava um pouco atrasada, mas o Júnior daqui a pouquinho chega, né, para trazer informações sobre essa agenda do Romeu Zema aqui em Belo Horizonte.
2: Só adiantando ali na região de Contagem, né? Amanhã em Belo Horizonte, aqui em BH e hoje na região de Contagem. O pessoal de Contagem já vai sentir uma diferença ali no trânsito, possivelmente.
1: É isso aí. 10 horas com mais 12 minutinhos agora. Olha só, vamos trazer um destaque da política aqui, na verdade, do legislativo, né? Aqui da capital, aqui do estado, na verdade, porque a plenária final da 22ª edição do Parlamento Jovem de Minas movimentou o plenário da Assembleia Legislativa nesta sexta-feira.
2: Cerca de 150 estudantes do ensino médio, representando 185 municípios mineiros, se reuniram para defender, debater e votar propostas sobre a inclusão de neurodivergentes e pessoas com deficiência.
1: O programa de formação política é promovido pela Escola do Legislativo da Assembleia em parceria com as câmaras municipais e a PUC Minas.
2: Depois de quase um ano de discussões municipais, os participantes chegaram à etapa estadual com 74 propostas. Eles aprovaram 12 com aumento, como, por exemplo, aumento da acessibilidade em espaços públicos, criação de salas sensoriais nas escolas, capacitação profissional e cursos de Libras.
1: Também se destacam a oferta de abafadores de ruído no transporte público para pessoas com sensibilidade sensorial e também a ampliação do acesso à saúde e assistência social.
2: A coordenadora de um dos grupos de trabalho, a Hanna Batista, destaca como é que foi essa dinâmica dos debates. Vamos acompanhar.
8: Foi um grupo de trabalho que ele se desenvolveu muito bem. Pessoas muito inteligentes, muito capacitadas, pessoas que são centradas naquilo, que defendem sua proposta com muita força. Com certeza, estamos falando de política, então com certeza teve muito debate, teve muito quebra-pau, mas tudo com ordem e decência, com certeza com o maior respeito do mundo.
1: É o quebra-pau com decência, viu, Maria?
2: É, assim é que ótimo, tem que isso ser, aí.
1: Tem que ser, né? Discussão é calorada, mas sem as vias de fato. A oportunidade de representar a juventude mineira e dar voz à causa da inclusão também foi enfatizada pelo coordenador do Grupo de Trabalho 2, o João Luiz Oliveira. Vamos ouvir o que disse aí o João Luiz.
9: Não somente representando o nosso município, não somente representando a nossa região, o nosso polo, mas sim o nosso estado. E assim, é muito gratificante ver todo mundo aqui trabalhando com inclusão. É muito bom saber que a gente está aqui lutando pelas pessoas que não teve a oportunidade de estar aqui falando. É muito bom ver jovens como nós que preocupam com o futuro.
2: E agora são sugestões, tá, gente? As sugestões desse relatório final aprovado por eles vão para a Comissão de Participação Popular da Assembleia e pode se transformar em propostas reais, né? De ação ali dos deputados, projetos de lei e requerimentos também para os órgãos públicos.
1: E durante a plenária, os estudantes também definiram, né, o tema do próximo Parlamento Jovem, em 2027, que vai debater os direitos das mulheres e o combate à misoginia.
2: As câmaras municipais interessadas em participar da próxima edição podem se inscrever pelo portal da Assembleia até o dia 20 de outubro. E, Marum, acho interessante porque o Parlamento Jovem, ele reúne, como a gente falou aqui, 185 municípios nessa edição aqui, desse ano. E são jovens, né? Tem o apoio das câmaras municipais desses municípios. Uhum. Eles discutem ideias que eles acham que precisam acontecer no nosso estado e levam essa ideia para os representantes, deputados e também para o legislativo. E como a gente falou, pode se transformar em leis e ações concretas, né? Vindo de jovens. Eu acho isso muito legal, muito interessante.
1: Exatamente. Além de estimular, né, a participação do jovem, né, na política, né, nas resoluções dos problemas, né, o envolvimento, né, desse público jovem é muito importante, né, para que a gente desperte, né, esse interesse pela política desde jovem, né, desde cedo. porque um povo, né, que não é politizado, um povo, né, que não é estudado, que não tem ali aquela inteligência para entender as coisas, é facilmente manipulado.
2: Exatamente.
1: Né?
2: Conhecimento é tudo.
1: É isso aí. Olha só, falando, né, em problemas da política, olha só, gente. A Polícia Federal marcou para o dia 30 agora de setembro, hein, os depoimentos do banqueiro Daniel Vorcaro e do pai dele, o Henrique Vorcaro, naquele inquérito que investiga a atuação do grupo conhecido como A Turma.
2: Segundo a PF, o grupo teria sido financiado e mobilizado por Daniel Vorcaro para monitorar pessoas, obter informações de processos sob sigilo e pressionar indivíduos que contrariassem interesses do banqueiro.
1: Pois é, os depoimentos tinham sido marcados anteriormente, mas foram adiados a pedido da defesa. E agora reagendados aí pelos investigadores.
2: Daniel Vorcaro e Henrique Vorcaro estão presos preventivamente no âmbito do inquérito. A prisão foi determinada pelo ministro André Mendonça, relator do caso no STF.
1: O depoimento do Daniel Vorcaro está marcado então para 30 de setembro às 14h. Deve ser feito por videoconferência. Lembrando que ele segue preso em Brasília e o pai dele está detido aqui em Contagem, na região metropolitana.
2: Vamos ver o que que vai dar.
1: É, será? Vamos ver, né?
2: Se vai dar alguma coisa, né?
1: Se vai ter esse depoimento, se vão protelar mais um pouco, né? Vamos aguardar. 10h17. E agora essa treta, hein, Marina? Quem diria que a gente ia ter greve de professores da rede privada, hein? Que coisa, né?
2: Isso.
1: Porque da rede
2: segue,
1: pública,
2: né?
1: a gente tá cansado de ver, infelizmente. Mas da rede particular, né?
2: Pois é, é quase que uma novidade, né, Marum?
1: É isso.
2: Os professores da rede particular aqui de BH e da região, eles decidiram manter a greve por tempo indeterminado, depois de uma assembleia que foi realizada ontem.
1: É isso, a reunião contou com mais de 700 professores de dezenas de instituições de ensino que avaliaram, né, as propostas apresentadas pelo SINEP, que é o Sindicato das Escolas Particulares de Minas Gerais.
2: O principal ponto de divergência é a proposta de separar, a partir de 2027, as negociações da educação básica e do ensino superior em convenções coletivas diferentes.
1: O Simpro Minas, que é o sindicato, né, da categoria, é contra a mudança e afirma que ela pode enfraquecer a negociação conjunta, né, dos professores.
2: Já o SINEP diz que a divisão não representa a retirada de benefícios e permitiria adequar as negociações às diferentes realidades das instituições.
1: Com a decisão, né, pela continuidade da paralisação, a audiência de mediação no Tribunal Regional do Trabalho está prevista para segunda-feira agora, dia 21, e uma outra assembleia dos professores, esta marcada para terça-feira, dia 22.
2: A presidente do Sindicato dos Professores de Minas Gerais, a Valéria Matos, explicou toda essa situação. Você vai conferir agora com a gente.
10: A assembleia foi encerrada. Os professores deliberaram pela continuidade da greve, por um ato na porta do Tribunal Regional do Trabalho, na segunda-feira, às 14 horas, e outra assembleia, na terça-feira, às 9h30, no auditório da Fundac. E a decisão é manter o que já foi deliberado nos outros lugares, nas outras assembleias, que é a assinatura da convenção sem nenhuma perda, sem nenhuma alteração, e o INPC retroativo abril.
1: E aí, Marina, é o seguinte, né? Ainda falando sobre esse assunto, um grupo com mais de 10 tradicionais escolas particulares aqui de Belo Horizonte, da região metropolitana, divulgou também nessa sexta, né, uma carta aberta em apoio à mobilização dos professores da rede privada.
2: No documento, as instituições como Colégios Bernoulli, Loyola, Marista, Santo Agostinho e Santa Doroteia classificam a paralisação como legítima e cobram mais agilidade e empenho também das lideranças que conduzem as negociações trabalhistas.
1: As escolas afirmam que a valorização da categoria deve caminhar junto com a manutenção do calendário escolar e alertam para os prejuízos que a paralisação traz, obviamente, para toda a comunidade.
2: Os colégios reforçam ainda que mantêm benefícios acima da convenção coletiva, como bolsas para dependentes e antecipação de reajustes, e pedem urgência para que um acordo seja alcançado sem trazer penalidades para as famílias e também para os alunos.
1: Eu mesmo estou sentindo na pele isso aí, viu? Que meu menino, o Gustavo, meu filho, tem 12 anos e a escola dele aderiu, né? No primeiro momento não tinha aderido, mas ontem e anteontem ele ficou sem aula. E agora vamos ver como é que vai ser na segunda-feira.
2: Segunda-feira tem alguma previsão? Como
1: não,
2: é que está a situação
1: tá sem
2: lá?
1: Nada,
2: ninguém
1: tá
2: nem
1: sem
2: sabe,
1: ninguém
2: né?
1: Ninguém sabe. Na segunda eles devem mandar no domingo, eles, pelo aplicativo da escola, eles atualizam lá a situação. Mas é aquela coisa, né, gente? Aí a gente entende, né? E é um direito, né, dos trabalhadores querer, né, melhores condições e lutar por isso. Agora, o ruim é que fica prejudicado, né? As crianças ficam prejudicadas, os alunos, porque vai ter que ter aula sábado, um momento vai ter que pagar isso aí, é, né? Esses dias aí sem aula.
2: Tem que ajustar o calendário depois, é, né?
1: Exatamente.
2: Às vezes, dependendo
1: os
2: do...
1: Os meninos adoram, né? Fala que não tem aula, oh, beleza, mas depois vão sofrer lá na
2: eles
1: frente.
2: Eles que não sabem, né?
1: Exatamente.
2: Porque lá na frente, depois vai ter que ou esticar, né? Dependendo do número de

0: Secretaria, supervisão, banheiros e parte do auditório isolados. A medida preocupa os pais, só que a interdição é só parcial.
1: E segundo a Secretaria de Estado de Educação aqui de Minas, as aulas seguem normalmente para os mais de 400 alunos matriculados e os funcionários do setor administrativo, estes sim, foram remanejados de sala.
0: A Defesa Civil determinou que seja feita uma avaliação técnica detalhada na estrutura para identificar a causa das rachaduras. E equipes de engenharia do Estado também trabalham no plano de recuperação das áreas afetadas.
1: Muito
0: Mas para quem ficou lá, deve dar um
1: medinho, né?
0: Falar assim, o que me garante que onde eu tô tá seguro, né?
1: E um prédio antigo, né? 1945,
0: pois
1: imagina.
0: Pois é.
1: Tem mais de 80 anos, 81 anos já.
0: É, enfim.
1: Muito bem.
0: Mas se a Defesa Civil diz que tá ok, né?
1: É isso aí. Ó, vamos seguir com os nossos destaques, agora 10h22, porque as chuvas, né, nos últimos dias atingiram, né, de maneira grave algumas regiões aqui do nosso estado. Né, Minas vem sofrendo, né, com as fortes chuvas nos últimos dias, né, Marina?
0: É, o Murilo Luiz, ele vai trazer pra gente o relato de uma moradora lá de Mariana, na região central do estado. Ela teve prejuízos causados pela chuva e conta também pra gente o cenário, né, o Murilo, em diferentes cidades mineiras. A gente escuta agora.
2: Fortes chuvas atingiram Mariana, em Minas Gerais, nos últimos dias e causaram transtornos para moradores de diferentes pontos da cidade. A equipe da TMC conversou com Stephanie Caroline, de 23 anos. Ela é auxiliar jurídica e moradora do bairro Morada do Sol. A casa dela foi alagada durante as chuvas e ela conta pra gente como foi esse episódio.
3: A gente já tava deitado, né? Eu e meu esposo, tava vendo televisão. E aí tava chovendo muito, né? O dia inteiro tava chovendo. E aí, quando foi mais ou menos umas 11h20, a gente escutou um barulho muito alto e parecendo cachoeira, né? Uma chuva muito forte. E aí eu olhei pra ele, ele olhou pra mim, a gente falou assim, gente, o que que tá acontecendo? E aí quando a gente viu, tava entrando água na nossa casa, né? Igual o vídeo que a gente fez. Entrou muita água mesmo. Foi questão de um minuto, a casa tava toda alagada, a gente não teve tempo de reação, né? A única reação que a gente teve, na verdade, foi de pegar os nossos gatos e colocar no alto.
2: Stephanie relatou que não recebeu suporte da prefeitura e precisou recorrer a uma vaquinha online para ajudar a cobrir os prejuízos causados pela chuva. Ela deu mais detalhes sobre a situação.
3: De prejuízo que a gente teve foi praticamente tudo que teve contato com a água, né? A Defesa Civil falou que por ser água de esgoto, né? Porque lá o esgoto corre a céu aberto. Então, por ser água de esgoto, tudo que teve contato com a água teve que descartar. Então, a gente perdeu cama, a gente perdeu sofá, a gente perdeu muita roupa de cama. Mantimento, a gente perdeu todos os nossos mantimentos, a gente teve que descartar. A gente perdeu um colchão de solteiro também. E o guarda-roupa também, né? O guarda-roupa também teve contato.
2: Outras cidades mineiras também registraram transtornos provocados pelas chuvas. Em Ipatinga, o temporal durou cerca de uma hora, com quase 40 milímetros de chuva e rajadas de vento de até 76 km por hora. Houve pontos de alagamento e quedas de árvores e postes. Já em Timóteo, a chuva provocou enxurradas em algumas vias, principalmente na Regional Leste, além de quedas de árvores e interrupções no fortalecimento de energia em diferentes pontos da cidade.
1: A chuva tá vindo forte aí, veio forte, né? E olha só, Marina e ouvintes, quem quiser ajudar, né, a Stephanie e o marido lá e os gatinhos, né, por conta de todos esses problemas que eles tiveram com a chuva que invadiu lá, né, a casa deles, o Pix dela é o seguinte, ó, 16-7470-79671. Vou repetir, 16-7470-79671. Em nome de Stephanie Reis, quem puder ajudar é sempre bem-vindo.
0: Reconstruir agora, né? Reconstruir a casa, reconstruir a vida e o mental também, né?
1: Sem
0: Porque
1: dúvida.
0: Porque você vê suas conquistas indo embora assim, meu Deus, eu nem consigo imaginar. Não. Muita força aí para todo mundo, né? Que passa por isso.
1: É isso, ó. E ainda falando de previsão do tempo, né? Atenção para a mudança, viu? No tempo, uma frente fria traz chuva forte, ventania e até chance de granizo para Minas Gerais nos próximos dias. Final de semana ainda tá de boa, né, Maria?
0: Gente, olha pra você ver, 19 de setembro, granizo, chuva, frio. Final de semana ainda vai ter tempo firme, né, na maior parte do estado, só que a partir da noite de domingo, ou seja, amanhã à noite, o sistema chega pelo sul de Minas e pelo Triângulo, provocando os primeiros temporais.
1: Aqui na capital e na Grande BH, o tempo vira entre a tarde e a noite de terça-feira,

0: próxima, hein? Os termômetros sobem bastante até o início da semana, mas a partir da quarta-feira a temperatura despenca aqui na capital e na região metropolitana, hein?
1: E fique atento, até lá o calor continua, né, elevado antes da chegada e das pancadas de chuva. Ou seja, leva blusa de frio, vai com a... se você sair de casa, manga curta, né, uma blusa de manga curta, leva blusa de frio, leva um guarda-chuva também e passa protetor solar. Você tem que estar preparado para tudo.
0: É isso aí, tem que se preparar. Ó, 10h27, vamos trazer mais uma participação do nosso querido Eliseu Júnior, Marina.
1: Vamos
0: agora
1: lá.
0: Falando da Avenida Severino Ballesteros. Chega mais, Eliseu. Diz aí, meu amigo.
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3: 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Destaque agora de Avenida Severino Ballesteros, isso porque tem ocorrência por lá. Neste momento, ocorrência envolvendo carreta e carro no viaduto da BR-040 em direção à Pampulha. Não vejo grandes impactos no trânsito por aqui, mas a dica para o motorista que passa então pela Severino Ballesteros, muita atenção, redobrar a atenção na passagem por este ponto. 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
1: E são 10h28, gente. O Tribunal de Justiça aqui de Minas manteve a condenação de dois réus pelo assassinato de uma mulher em Contagem, na região metropolitana de BH.
0: Um deles, apontado como mandante do crime, teve a pena aumentada de 24 anos para 31 anos, 3 meses e 3 dias de prisão.
1: O outro, apontado como responsável pelos disparos, teve a pena mantida em 23 anos e 4 meses de prisão.
0: O crime aconteceu em agosto de 2016, em Contagem. Segundo o Ministério Público, o mandante teria contratado o executor para matar a ex-esposa.
1: Depois dos disparos, a bolsa e os pertences da vítima foram levados para simular um roubo.
0: As defesas pediram a anulação do julgamento, mas o Tribunal de Justiça de Minas manteve a decisão do júri por entender que o veredito foi baseado nas provas do processo.
1: Um terceiro réu foi absolvido pelos jurados por falta de provas suficientes sobre a participação dele no crime. Olha só essa decisão, né, Maru? Olha para você ver o caso em 2016.
0: 10 anos depois.
1: E foi mantido, né? Um foi mantido, o outro teve aumento de pena 10 anos depois do crime.
0: É lamentável a morosidade da nossa justiça.
1: Infelizmente, né?
0: Ah, vamos falar de economia, porque a indústria mineira de móveis e colchões registrou queda, viu, de 29% do volume de vendas nos primeiros 7 meses deste ano, na comparação com o mesmo período do ano passado.
1: No faturamento, a redução foi de 26%, segundo dados do IBGE. A maior entrada de produtos chineses é apontada como principal motivo para essa queda.
0: É, os preços dos móveis também subiram. Em julho, a alta regional foi de 3,96% em relação ao mesmo período do ano passado, acima da inflação geral, que ficou em 3,43%.
1: Quando a gente fala de exportações, o setor mineiro vendeu 104 mil peças entre janeiro e julho. Nesse mesmo período do ano passado, foram 126 mil, uma queda de 17,4%. Os principais destinos foram Estados Unidos, Argentina e Chile.
0: Enquanto as exportações caíram, as importações, essas cresceram 40%. Olha só, o valor passou de 14 milhões para 20 milhões de dólares. Os dados fazem parte de um estudo mensal sobre o setor de móveis.
1: Muita gente comprando de fora, né? É a avaliação que a gente faz, como a gente viu aqui, especialmente da China, né?
0: Exatamente.
1: Então, se preços... vende pouco e compra muito de fora.
0: É verdade. O preço, né, da China cada vez mais...
1: Imbatível, né?
0: Imbatível, exatamente. Porque a mão de obra lá é muito barata. 10 horas com mais 30 minutos, bora pro nosso único break, minha cara Marina.
1: Vamos, daqui a pouquinho a gente volta, tem muita coisa pra gente falar, mutirão de limpeza na Feira Hippie, a gente vai falar da suspensão do show da Ana Castela, e a gente tá falando dessa festa aí já tem um tempo,
0: tem um,
1: né?
0: Tempo,
1: vários desdobramentos, tem também sobre a nossa coluna, né, de harmonização aí, enfim,
0: da cerveja,
1: também a agenda cultural, não, a gente tem muita coisa ainda, continua com a gente, hein?
0: É isso aí, ó. Antes da gente sair, Marina, vamos só mandar um abraço pro meu querido Leandro Gravino, Lê Gravino. Ele diz o seguinte, a gente trouxe, né, a pesquisa da Datatempo do Senado, né, no início do jornal. Ele falou o seguinte: eu nunca participei, ninguém da minha família e nenhum amigo também nunca participou de nenhuma pesquisa eleitoral. Por um acaso, algum de vocês aí já participou? Curioso isso, né?
1: Também não, viu? Também não, né? Viu, Legravino? Mas não é assim que funciona não, viu, Legravino? Depois a gente vai falar um pouquinho de pesquisa. A gente sempre questiona, né?
0: Sim.
1: Sobre, poxa, mas como que funciona uma pesquisa? Exato. É uma amostragem, né? Você pega um perfil e dentro desse perfil você pesquisa.
0: Sim.
1: Né? Então, é um pouco complexo.
0: É isso aí.
1: Um abraço, Legravino.
0: Um abraço, Gravino. Vai devagar, hein, meu filho? Hoje é sábado, tem o Galo mais tarde. Segura aí, meu filho. Segura aí, viu? Vai devagar. Ó, e a gente volta daqui a pouquinho. 10h32, TMC, quem escuta sabe. Não saia daí.

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10: 10h34, a gente tá de volta com um assunto que a gente está repercutindo, cheio de desdobramentos. A Justiça de Minas manteve a suspensão do show da cantora Ana Castela na 40ª Festa da Banana em Santa Bárbara do Tuguru, na Zona da Mata. O evento está previsto para a semana que vem, entre os dias 23 e 27 de setembro.
11: O Ministério Público questionou o cachê da apresentação, contratada por R$ 900 mil. Segundo o Tribunal de Justiça, o custo total das atrações da festa chegava a mais de R$ 1.800.000, valor que supera toda a arrecadação própria anual estimada lá para o município neste ano de um pouco mais de R$ 900.000.
10: O desembargador permitiu apenas a apresentação de outros 5 artistas já contratados, desde que não sejam feitos novos pagamentos adiantados. A Prefeitura de Santa Bárbara do Tuguru informou que já havia repassado R$ 450 mil à cantora e alega que os recursos para a festa vêm de diferentes áreas da administração, sem comprometer as contas da cidade. O processo continua em andamento.
11: É, esse caso a gente vem dando, né, vem repercutindo ele aqui já há algum tempo, já entrevistamos, né, o prefeito lá de Santa Bárbara do Tugúrio, ele falou a mesma coisa, né, que setores, né, essenciais como saúde, como segurança, como educação, né, não teriam problema, né, não seriam afetados por conta da festa. Disse que também tinha participação de patrocinadores.
10: Isso.
11: E tudo mais. Mas ficou de mandar pra gente, né, o balancete lá, mas até agora não enviou e a gente acompanhando toda essa novela, né?
10: É, chegou a falar que tinha recursos do Ministério da Cultura,
11: sim,
10: né?
11: Também.
10: Leis, até do Estado.
11: Exatamente.
10: Aí a gente foi atrás, eles disseram que não tinha.
11: Exatamente.
10: Enfim, ficou disse-me-disse, né?
11: Exato.
10: Enfim, vamos ver como é que vai ser semana que vem nessa realização da festa, o que que vai ter, o que que não vai ter.
11: E esses 450 mil aí já pagos, né, pra cantora, vai devolver? Como é que vai ser, né? Vamos aguardar.
10: É isso.
11: Vai vir mais novidade por aí, com toda certeza. Ô Marina, sabia que o levantamento divulgado pelo IBGE é um dado triste, viu? Mostra que pessoas com deficiência ainda enfrentam desigualdades importantes em diferentes áreas da vida, né, aqui no Brasil.
10: E segunda-feira é o dia da conscientização.
11: Exato.
10: Né? Segundo dados do censo de 2022, a taxa de analfabetismo entre os jovens de 15 a 29 anos com deficiência era de 12,2%. Entre os jovens sem deficiência, esse índice era de 1%.
11: As diferenças também aparecem nas condições de moradia. Cerca de 56% das pessoas com deficiência viviam em casas com acesso simultâneo à água, coleta de lixo e rede de esgoto ou fossa séptica. Entre as pessoas sem deficiência, o percentual passava de 60%.
10: O acesso à internet também é menor. Quase 79% das pessoas com deficiência tinham acesso à internet, né? Contra mais de 90% entre quem não tinha deficiência.
11: Outro problema está nas condições de acessibilidade. Mais de 67% das pessoas com deficiência viviam em locais onde havia obstáculos nas calçadas. E apenas 12,9% tinham rampas para cadeirantes no entorno de casa.
10: No mercado de trabalho, menos de 30% das pessoas com deficiência estão ocupadas, segundo os dados analisados pelo IBGE. E a renda também é menor.
11: O levantamento ainda chama atenção para a baixa representação política. O número de vereadores eleitos com deficiência caiu de 522 em 2020 para 391 em 2024. Entre os prefeitos, foram 56 eleitos lá em 2020 e apenas 24 em 2024.
10: Esses dados, como a gente adiantou, foram divulgados às vésperas do Dia Nacional de Luta da Pessoa com Deficiência, que é celebrado agora segunda, dia 21 de setembro. Gente,
11: difícil,
10: né? É, que diferença, né?
11: Além de todas,
10: né,
11: as dificuldades, tem mais essas dificuldades, né?
10: Mais essa, um desequilíbrio total.
11: Desequilíbrio total, falta, né, de atenção por parte das autoridades, né, da sociedade de uma maneira geral. É muito triste essa situação. Olha só, vamos trazer a nossa primeira convidada, né, do dia, minha cara Marina, porque o Dia Mundial da Limpeza mobiliza milhões de pessoas em mais de 212 países e territórios. Em Belo Horizonte, a ação acontece amanhã, a partir das 9 horas da manhã, sabe aonde? Na tradicional Feira RIP, na Avenida Afonso Pena, no centro aqui da capital.
10: Adoro a Feira RIP, viu? O Instituto Limpa Brasil lidera essa mobilização nacional através da campanha Seja os 5% que vão transformar o mundo. Incentiva cidadãos, escolas, empresas, governos e organizações a deixarem de ser espectadores e se tornarem agora protagonistas da transformação ambiental.
11: E aí, para falar sobre esse assunto, né, a gente conversa agora com a líder do Instituto Limpa Brasil aqui em Belo Horizonte, a Carolina Quelotti. Carolina, prazer tê-la aqui na TMC, muito obrigado, viu, ter atendido o nosso convite nesse sabadão.
12: Bom dia, Rodolfo, bom dia a todos, obrigada pelo convite, muito prazer. E prazer também de estar sempre representando Belo Horizonte aqui pelo Limpa Brasil.
11: Carolina, vamos lá então, conta pra gente, né? Como é que vai ser essa mobilização amanhã, essa ação lá na Feira RIP? O que é que vocês estão prevendo? O que é que o cidadão de Belo Horizonte que estiver passando lá pela feira vai poder conferir? Conta pra gente.
12: Hoje já faço parte dos 5% que vai mudar o mundo, né? Então, convido a todos a participarem. Amanhã será uma ação muito importante para Belo Horizonte. E nesse processo a gente faz a limpeza dos resíduos, né? A gente faz a gravimetria, separa o resíduo e automaticamente destina ele para uma cooperativa, né? Esse trabalho que a gente faz, essa ação que a gente faz aqui em Belo Horizonte, ela acontece desde 2018. Né? Muita gente ainda não conhece o trabalho do Limpa Brasil aqui em Belo Horizonte, mas será uma ação maravilhosa na Feira RIP. Essa é a primeira vez que acontece, lembrando que a gente tem a informação, né, da prefeitura que é retirado cerca de 7 toneladas de lixo, em média, só aos domingos na Feira RIP, só para vocês terem noção.
10: Ô Carolina, bom dia, Marina aqui. Como que vai funcionar essa ação? Como que a população pode participar?
12: Então, a nossa ação aqui em Belo Horizonte vai ser amanhã, né, no domingo. Foi justamente escolhida no domingo por conta do local da Feira RIP. Ela vai ter um ponto de encontro na Avenida Álvares Cabral, com Goiás. Ponto de referência é o setor de alimentação, logo acima. Começa às 9 horas, né? A gente pede para chegar meia hora mais cedo para fazer o cadastro, pegar os coletes, luva, saco, né? Receber as orientações para a gente iniciar nosso processo de ação de limpeza.
11: Muito bacana, viu, Ô Carolina, e agora me diga uma coisa, falando, né, sobre a limpeza a destinação, né, do lixo, a destinação correta do lixo aqui no país e, claro, aqui em Belo Horizonte, em Minas Gerais, de uma forma geral, o que você pode dizer pra gente? O nosso lixo, ele é, né, é descartado corretamente e ele é, digamos assim, ele tem, né, um destino correto ou não? Ainda precisa ser feita muita coisa para que consigamos, né, aproveitar, reaproveitar parte, né, do lixo, né, que a gente elimina, mas conta para mim como é que está essa situação atualmente aqui em Belo Horizonte, principalmente.
12: Então, Rodolfo, aqui em Belo Horizonte, a SLU já faz um processo educativo, né, com capacitação em escolas, campanhas de mobilizações e parcerias sociais, que é com coletivos, ONG, grupos, sem fins. Um processo muito interessante, vale ressaltar que a prefeitura tem esse trabalho, né, e ainda temos apenas 1% só do lixo recolhido em Belo Horizonte, que é reciclado, então, é muito pouco, né. A prefeitura, ela tem esse trabalho com as cooperativas, então o que é reciclado é encaminhado para eles, né. O processo da nossa campanha, ele funciona da mesma forma. A gente, todo ano, a gente faz a escolha de uma cooperativa e todo o trabalho que é feito nesse processo de ação é destinado para a cooperativa. Esse ano a gente vai trabalhar com a Coopersol Leste, né, que é administrada pela catadora Vilma. Então, todo o trabalho de lixo, né? Eu vou falar lixo para ficar um entendimento, mas não é lixo, né? A gente enxerga o que é descartado como um produto. Então, todo lixo para a gente, ele é um produto. Então, ele tem uma destinação correta, que ele vai para reciclagem e daí há várias alternativas de trabalhar esse produto, né? Posso dizer assim.
11: Para a gente encerrar, Carolina, a importância, né, de campanhas educativas. A gente teve agora, essa semana, sancionada uma lei aqui na capital que vai oferecer a educação ambiental, né, no contraturno das escolas. Como é que vocês enxergam isso? É um primeiro passo, né, para que as pessoas, as crianças, né, principalmente, se envolvam nisso e se tornem, né, adultos mais responsáveis com relação ao meio ambiente. Conta pra gente.
12: Então, como eu disse, o material, né, assim, a reciclagem, ele é essencial para a cidade, para todos, para o mundo, né, porque ele transforma o lixo em matéria-prima, né, que isso vai reduzir o impacto social e vai ter uma melhora qualidade de vida muito grande, né. Então, a gente aí reduz o volume de resíduos nos aterros sanitários, né, a gente diminui a extração de recursos naturais, como a água, energia, minério, né, muita coisa. Aí a gente vê também, com relação à limpeza da cidade, que é o descarte irregular nas ruas, aí nós não vamos ter problema com enchentes, com doenças, na questão dos bueiros, né, entupidos. E fora que a gente trabalha também, a gente valoriza um pouco o trabalho dos catadores, cooperativas, né, e associações, que automaticamente estão ajudando famílias, né, a se criarem. Então, eu acho assim, particularmente, é um trabalho maravilhoso, e eu acho que todos poderiam fazer parte desse 5% amanhã, aqui em Belo Horizonte.
10: Caroline, obrigada pela sua participação aqui com a gente, viu? Muito sucesso, boa sorte ali. Obrigada. Na ação amanhã, viu?
12: Obrigada.
11: Valeu, obrigado. Deus.
12: E aguardamos a turma aqui.
11: Com certeza, valeu demais.
12: Um abraço, tchau.
11: Tchau, tchau. É isso, né? Consciência ambiental, né? Saber dividir o lixo, né? Uma coisa tão simples que facilita tanto, né? A toda a cadeia, né? Se a gente fizer a coleta seletiva, né, do lixo, isso aí já é como é que se diz? Já adianta o trabalho, né, de muita gente e a gente polui menos, né, o meio ambiente.
10: E é uma renda extra para muita gente.
11: Exatamente.
10: Né? Lá em casa eu faço questão de deixar separado o lixo que pode ser reciclável, porque tem pessoal que passa lá na rua mesmo e faz esse recolhimento e para destinar, né? Eu gosto sempre de deixar separadinho. Imagina se todo mundo fizesse isso.
11: É, exatamente. É. Vamos torcer e fazer a nossa parte.
13: Marina, 10h47, vamos trazer mais uma participação do Eliseu Júnior?
10: Vamos lá.
13: Falando do anel rodoviário agora.
10: Sempre, né?
13: Sempre tem problema. Vamos ver como é que tá. Fala aí, Eliseu.
14: 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Olha, Maru, meu destaque agora é o anel rodoviário, porque pintou ocorrência por lá, no sentido Rio de Janeiro, na passagem pelo bairro Universitário. O motorista vai enfrentando fila. A dica, muita atenção neste ponto, vale acessar via marginal para ganhar tempo. Na sequência, o trânsito flui muito bem na passagem pelo viaduto São Francisco, Praça São Vicente, trânsito que flui bem até a chegada ao Olhos d'Água. 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
13: Valeu, Eliseu Júnior. Falando ainda em trânsito, Marina e ouvintes, olha só, atenção motoristas e passageiros que vão circular por Contagem aqui na Grande BH. Neste sábado, em algumas ruas e avenidas da cidade, terão interdições ou já estão interditadas, né, por causa da realização da Marcha para Jesus, hein?
10: Segundo a Transcom, desde as 5 da manhã já tem bloqueios na rua Rio Volga e na Avenida Francisco Firmo de Matos, no bairro Riacho das Pedras. O trânsito na área foi desviado e as linhas de ônibus da região vão seguir o mesmo trajeto alternativo até o fim da marcha, né? Previsto aí para 6:30 PM.
13: O público de cerca de 5.000 pessoas segue encaminhado até o Sambódromo de Contagem, onde o evento termina à noite, né, com shows de música gospel.
10: Dessa forma, o acesso ao Sambódromo pela rua José Barra do Nascimento, Candeias e pela própria Avenida Francisco Firmo de Matos também fica interditado a partir das 4:30 PM. Agentes de trânsito estarão no local para orientar os motoristas durante todo o dia.
13: Então fica esperto para você não ser surpreendido. Tem esquema também aqui em Belo Horizonte, ô Marina?
10: Tem, a BH Trans preparou um esquema especial por causa do Fashion Day, que acontece na Avenida Augusto de Lima, em frente ao Fórum e ao Clube do Cruzeiro no Barro Preto. Já está acontecendo, hein?
13: É, haverá interdições parciais e totais em trechos, né, da região e mudanças no fluxo de veículos. A orientação, claro, é buscar rotas alternativas, ficar atento à sinalização e, se possível, usar o transporte público ou aplicativos de mobilidade.
10: Hoje a programação já começou às 9 com a abertura da área gastronômica. A moda infanto-juvenil tem desfile, tá? Às 10 já começou e daqui a pouquinho ao 12:30. E a partir das 14:00 tem os shows, tá? Que vão até às 20:00. O último show começa às 20:00, então vão até às 22:00 com as bandas Putz Grila, Rock Nights, também Dona Odete. As atividades, como eu disse, terminam às 22:00.
13: Que beleza, hein? O Fashion Day foi criado para dar visibilidade à produção de moda, né, do Barro Preto, e segundo a Ascobap, que é a associação lá do Barro Preto, chega à maioridade buscando ampliar a participação de outros setores da programação, na programação. Que legal, hein?
10: Muito bacana.
13: Boa opção para quem tá aí, né, de bobeira, vai lá curtir um showzinho e dar uma força lá pro mercado da moda, né, no Barro Preto, que é famoso, já foi mais famoso um dia. Está um pouco debilitado, né? Tendo em vista todas as dificuldades econômicas, né, do nosso país.
10: É, e o que a gente fala, né? O pessoal tem comprado muito online, verdade, né? Acaba não indo presencialmente. Aproveita a chance, vai ver o desfile, né? Infanto-juvenil. Dá tempo de pegar o de 12:30, né?
13: É isso aí.
10: E vamos continuar falando aí de uma ação, ações que ainda estão sendo realizadas, dessa vez aí no distrito de Justinópolis, em Ribeirão das Neves, que recebe hoje a campanha de vacinação antirrábica para cães e gatos.
13: É, essa vacinação vai até às 16:30 PM em 57 pontos lá do Justinópolis. A expectativa da prefeitura lá de Neves é imunizar 27 mil cães e 5 mil gatos ao longo de toda a campanha.
10: Entre os locais de vacinação está o Parque Justinópolis, no bairro Urca, que vai ter uma programação especial para as famílias.
13: Os animais, ouçam bem, hein? Devem ser levados por um adulto com guia e coleira, né? Cães de maior porte ou com comportamento agressivo, esses devem usar focinheira.
10: Para os gatos, a recomendação é usar caixa de transporte. Os animais não devem ser levados soltos ou no colo.
13: E a vacinação é uma das principais formas, né, de prevenção da raiva, doença que pode ser transmitida para as pessoas pela saliva de animais infectados, principalmente por mordidas e arranhões.
10: Aproveite então o pessoal aí, ó, de Ribeirão das Neves, leve os gatos e também os cachorrinhos para se vacinarem.
13: Os
10: até
13: gatos
10: às 4:30.
13: E os cachorros, como diz
10: os cachorros. Até às 4:30 PM, hein, gente?
13: É isso aí, ó.
10: A
13: 10h52, nós estamos na reta final, Marina. E vamos trazer opções de cultura pro pessoal?
10: Vamos, tá, porque tá tem muita hoje, coisa. Eu brinquei com o pessoal, né, aqui que dá para ficar o final de semana inteiro fora de casa, né? Nossa senhora. E ainda não vai conseguir acompanhar haja nem folha. Um pedacinho, nem metade,
13: que
10: né?
13: Tem aí? Conta pra gente.
10: Ó, Ivete Sangalo no Mineirinho, o DJ de eletrônica Vintage Culture, Festa da Cerveja em Contagem e Festival no Aeroporto da Pampulha.
13: Que beleza, hein? Quem vai contar tudo isso pra gente é ele, né? O nosso querido Murilo Luiz, que chega com a agenda cultural pro fim de semana. É o Murichow, fala aí.
15: Neste sábado, a partir das 2 da tarde, Ivete Sangalo apresenta a turnê Ivete Clareou lá no Mineirinho. O projeto celebra o samba com música, alegria e emoção, reunindo o público em uma experiência inesquecível. As entradas custam a partir de R$190 e estão disponíveis pela plataforma Ingresse. Também no sábado, a partir das 7 da noite, o DJ e produtor brasileiro Vintage Culture chega a Santa Luzia, na região metropolitana de Belo Horizonte, com o evento DNA Articar. Vintage é um dos maiores brasileiros produtores e DJs de música eletrônica e promete um festival incrível com cenografia e estrutura jamais vista aqui no Brasil. Os ingressos estão à venda pela Guichê Web, com valores a partir de R$270. Para fechar o sabadão, ao meio-dia, a Praça Presidente Tancredo Neves em Contagem recebe a Festa da Cerveja de Contagem. O evento reúne diferentes estilos de cerveja, chopp artesanal, gastronomia e pratos de boteco, além de shows de rock e pop rock ao longo de 10 horas de programação. A entrada é gratuita, mas é necessário retirar o ingresso pelo Simpla. E tem gente aí que gosta de comida de boteco? Escuta só, no domingo, das 10 da manhã às 10 da noite, o aeroporto da Pampulha recebe o festival Origens Gastronômicas, já que Minas não tem mar. O evento reúne mais de 40 expositores, entre bares de BH e da região, com opções de comidas e bebidas, desde petiscos tradicionais até pratos preparados na hora. E o melhor de tudo, a entrada é gratuita.
13: Beleza, hein? Opções não faltam.
10: Não falta mesmo, não. Tem para todos os gostos. E por falar aí no Festival de Cerveja, para você que tá me ouvindo, assim como eu, toma uma cerveja artesanal e acha ela aí amarga demais, fica com aquela sensação de que esse mundo não é pra gente. Eu fico. E você, Maru?
13: Ah, eu não. Eu bebo tudo. Estando gelado, eu tô encarando. Ó, mas calma, viu? Porque hoje a nossa sommelier desmistifica esse trauma da primeira viagem, né? Digamos assim. Márcia Guimarães, chega mais. O que você preparou pra gente, né, pro Harmonize Comigo neste sábado, hein, Márcia? Conta pra gente.
16: Olá, pessoal. Me responde uma coisa com sinceridade. Você já foi todo empolgado provar uma cerveja artesanal, tomou um gole de uma IPA com o amargor de arrancar a tampa da boca e pensou: pronto, artesanal não é pra mim. Se você já passou por isso, saiba que a culpa não é sua. Foi apenas o estilo errado na hora errada. Seja muito bem-vindo ao Harmoniza Comigo. Meu nome é Márcia Guimarães e estou aqui para te ajudar. As IPAs, IPAs, ou também conhecida como India Pale Ale, viraram a paixão nacional. A IPA entrega uma potência aromática logo no primeiro contato. Dependendo da variedade de lúpulo utilizada, você pode sentir notas de frutas tropicais, como maracujá, manga, abacaxi, mamão e melão. Notas cítricas, como laranja, limão e também de tangerina. Ou as resinosas e herbais, que lembram especiarias, ervas, pinho e também chás. Pular da cervejinha comercial levinha direto para uma IPA pesada é igual começar a malhar levantando 100 quilos no primeiro dia. Sim, pode parecer exagero, mas assusta e também machuca. Para entrar nesse universo sem trauma, a dica é fazer uma escadinha sensorial. Comece por uma cerveja mais leve, uma Witbier, por exemplo, que é uma cerveja de trigo, cítrica, com notas de casca de laranja e semente de coentro. Puro frescor. Depois, passei por uma Blonde Ale. Ela é mais doce, dourada e equilibrada. Quando quiser encarar o lúpulo, peça uma Session IPA. É o mesmo estilo, porém com um índice de amargor mais reduzido. Essa cerveja, ela entrega todo o perfume sedutor das frutas, daquelas IPAs clássicas, mas com um corpo leve e amargor mais suave. facílima de beber no calor, tá? Viu só? Cerveja boa, ela não precisa ser um desafio. Dê uma segunda chance pro seu paladar nesse final de semana. Seja assertivo na sua escolha. Quer mais dicas práticas para brindar sem frescura? Estarei sempre por aqui na Rádio TMC. Porque quem escuta sabe escolher bem o seu copo e harmonizar com equilíbrio. Então, bora harmonizar comigo.
13: Valeu, bora. Massa, que beleza, hein? Muitas cervejas aí, muitos tipos, né? Bons que ela citou aí. Eu gosto de todos.
10: Hoje é dia de harmonizar mesmo, né, Maru?
13: É, vambora.
10: Só depois do plantão.
13: É, exatamente. Daqui a pouco o sábado pra nós.
10: O Legravino já tá harmonizando há muito tempo, eu acho, hein?
13: Tá aí, ele
10: já mandou as figurinhas aqui.
13: É, grande Lê. Vambora, Marília.
10: Vambora. Do
13: agora,
10: jornal, tá, gente?
13: Do jornal.
10: Porque
13: a gente
10: fica, a gente fica mais um tempinho.
13: É isso, ó. E na sequência tem A Cidade é Sua. E eu ou Marina Matos voltamos em breve aqui com mais destaques locais, viu, pessoal?
10: É isso mesmo. Um excelente final de semana para todos vocês. Aproveitem com muita moderação, tá? De semana.
13: Saúde e paz, pessoal.
10: Até mais. Tchau, tchau.
13: Com Deus. Na sequência, A Cidade é Sua. Valeu.
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18: Olá, você sabia que o Brasil realiza anualmente mais de 2 milhões e 300 mil cirurgias plásticas estéticas por ano? Isso coloca o nosso país no topo dos países que mais realizam procedimentos estéticos cirúrgicos do mundo. E para falar então sobre esses riscos e também atenções que o paciente interessado em uma cirurgia plástica precisa se atentar, nós recebemos no A Cidade é Sua de hoje o presidente da Sociedade Brasileira de Cirurgia Plástica Regional Minas Gerais, Dr. Guilherme Greco, e também o especialista em Direito Médico, advogado, Dr. Bruno Carvalho. Sejam muito bem-vindos, obrigada por participarem aqui no programa.
19: Obrigado.
20: Obrigado, Mariana. Obrigado.
18: Queria começar repercutindo com os senhores, né, mais especialmente com o Dr. Guilherme. Quais são os requisitos indispensáveis para a gente verificar se um profissional está apto a realizar uma cirurgia plástica? Porque a gente vê muito os pacientes se interessando por aquele perfil atrativo no Instagram. Então, um profissional que às vezes nem é tão profissional assim, mas que se vende muito por ali, tem vários seguidores, posta aqueles antes e depois que atraem o paciente que está em busca desse procedimento, né? Mas qual que é a diferença prática entre um médico com título de especialista e quem faz apenas pós-graduações em áreas de estética?
19: Perfeito. Primeiramente, gostaria de agradecer, Mariana, a presença, uma honra poder estar aqui, contribuir com os seus ouvintes. E realmente, existe uma diferença que deve ser colocada entre quem se denomina cirurgião plástico e quem se apresenta como um realizador de cirurgias plásticas, né? Para se tornar um cirurgião plástico, ele deve ser necessariamente médico, portanto, ter passado por um curso de medicina que dura 6 anos e depois ter uma formação em 3 anos de cirurgia geral e posteriormente mais 3 anos em cirurgia plástica. Portanto, é uma formação que engloba 12 anos de estudo, de troca de experiências, de prática clínica e cirúrgica. Então, um estudo bem completo. Diferente de alguns profissionais que muitas vezes nem da área médica são e fazem cursos variados e passam a se intitular realizadores de cirurgias plásticas, mas sem a formação devida, sem saber realmente tratar as complicações quando eventualmente ocorrem, e aí isso implica um risco muito grande para a população.
18: Doutor Bruno, pegando esse gancho, o que que a lei estabelece, né? Existe um profissional que não possa fazer cirurgia plástica? Isso é só para o médico? E como que o paciente pode ter essa certeza?
20: Primeiro, obrigado pelo convite. É um prazer estar aqui participando da Rádio TMC, da TV Sim. E prazer estar ao lado do Dr. Guilherme também, Mariana. Em relação à qualificação formal, né? A lei hoje, ela estabelece que o médico, ele pode realizar todos os atendimentos da área médica, desde que ele tenha formação médica e seja registrado no Conselho Regional de Medicina. Então, a Lei 3268, que é a lei que regulamenta a medicina, ela não coloca como um obstáculo se ele é especialista ou não. Então, isso é importante que seja feito essa diferença do que é mais adequado do ponto de vista técnico ou do que a lei veda. Então, em relação à medicina, não há vedação com relação às especialidades. Só o cirurgião plástico pode fazer, só o dermatologista pode fazer, isso do ponto de vista formal. Claro que eu não estou falando aqui se é mais adequado um profissional ou não. E em relação às demais profissões, a gente tem uma lei que ficou conhecida como a Lei do Ato Médico, que vai falar quais são os procedimentos privativos do médico. Então a gente tem ali, dentre eles, os procedimentos invasivos, de natureza estética ou não, que é privativo do médico, excetuando a odontologia na área de atuação da odontologia, que também aí é uma lei própria que regulamenta o cirurgião dentista ali com suas competências.
4: Certo. Em relação aos locais agora, propriamente falando, né? Muitos procedimentos invasivos acontecem dentro de consultórios ou clínicas particulares, nem sempre aptas a realizar esse tipo de procedimento. Mas como que o paciente pode saber se aquele local tem estrutura para emergência, alvará de funcionamento em dia, o que mais ele precisa levar em consideração? Porque, de novo, a gente cai nos perfis muito atrativos, né? Às vezes a paciente entra numa clínica que é muito bonita e acha que ali tem estrutura, mas não é isso que ela tem que olhar. O que, que precisa ser observado?
19: É, isso às vezes é muito difícil do paciente realmente conseguir descobrir. Porque, como você disse, né? Você tem, às vezes, armadilhas disfarçadas ali por um local falsamente apropriado, por ser elegante, por ser bonito, por ser suntuoso, e nem sempre ele vai ter os registros da Anvisa, da Vigilância Sanitária, pertinentes para a realização daqueles determinados procedimentos naquele local, né? Mas o paciente deve sempre procurar ver se aquele local tem aquele determinado registro, mas é muitas vezes difícil, né, doutor Bruno? Até em uma pesquisa de internet, assim, pro próprio paciente correr atrás disso, né? Ele acaba confiando naquele profissional de saúde e muitas vezes sem ter a certeza absoluta da segurança. Então, eu acho que vale muito procurar sobre a qualificação também do profissional. Isso a gente consegue, né? O paciente ele pode entrar no site, por exemplo, da Sociedade Brasileira de Cirurgia Plástica e ver se aquele profissional é um cirurgião plástico, né, se ele tem aquela qualificação necessária para realizar aquele determinado procedimento.
4: Doutor Bruno, e em termos do local, o que a lei exige para essa clínica de documentação e transparência para que possa ser feito ali um contrato de cirurgia, né, para que possa ser feito procedimentos invasivos?
20: Todo estabelecimento de saúde ele precisa ter seu alvará de localização e funcionamento e seu alvará sanitário. Então, esses documentos são os documentos que comprovam se aquela clínica está regular do ponto de vista do local. E esses documentos eles devem estar visíveis para todo mundo. Então, na entrada da clínica, esses documentos devem estar ali disponibilizados para acesso de qualquer um. O paciente que chega a uma clínica dessa, se ele não está vendo já de cara na recepção, ele pode exigir do estabelecimento que seja apresentado para ele o alvará de localização e funcionamento e o alvará sanitário, que ali nesse documento ele vai conseguir verificar se esses documentos estão em dia, se estão com a validade em dia e se o tipo de procedimento que ele vai realizar está ali previsto, porque você tem os registros de cada estabelecimento, se é só para consulta, se ele permite a realização de determinado procedimento mais invasivos, e aí você vai ter algumas nomenclaturas, claro, mais técnicas, procedimentos do tipo 1, procedimentos do tipo 2, que a vigilância sanitária vai exigir um determinado alvará próprio. Se aquele estabelecimento só tem ali a permissão para atuar como consulta, por exemplo, e não tem a previsão no próprio alvará de procedimentos cirúrgicos, procedimentos invasivos, isso já é um indício de que aquele local não está regular para realizar um determinado tipo de procedimento. E aí vai também um pouco do bom senso. Se você vai passar por um procedimento mais invasivo, que vai necessitar de uma sedação, de uma anestesia, claro, você estar dentro de um bloco cirúrgico, numa estrutura mais hospitalar, te traz uma segurança muito maior até para um caso de complicações. E mesmo, né, doutor Guilherme, aqueles ambientes em que você não está dentro de um hospital, é interessante que você pergunte, olha, se der alguma coisa errada, se tiver alguma complicação mais séria, há um plano para me levar a um hospital, há alguma ambulância, algum contato mais rápido que você vai conseguir me levar para esse ambiente e tratar determinadas complicações. Isso também é muito importante e é exigido que o profissional e que o estabelecimento tenha.
4: Perfeito. Doutor Guilherme, as complicações a gente sabe que podem acontecer em qualquer procedimento cirúrgico, com a cirurgia plástica não seria diferente, né? E também isso muitas vezes não depende do profissional. Queria saber quais são os riscos inerentes quando a gente fala de uma cirurgia plástica, o que deve ser considerado ali um sinal de alerta?
19: Perfeito. A cirurgia plástica, como qualquer outra cirurgia, ela está sujeita a complicações e complicações de qualquer cirurgia, como, por exemplo, sangramentos, né, formando aí hematomas, riscos de circulação, podendo ocorrer necrose do tecido, seromas e até riscos mais, vamos dizer, de complicações mais importantes como tromboembolismo, né? Então, é sempre importante, né, que isso seja passado para o paciente, né, previamente explicado, né? O paciente ele tem que estar realmente orientado, né, para que ele perceba alguns sinais de alerta também. Sim. Tanto ali no pós-operatório imediato quanto num pós-operatório mais tardio, né, e entre em contato, né? Eu acho que a presença e a assistência do médico, ela também são fundamentais para que a gente tenha um pós-operatório adequado, tranquilo, sem complicações. E ele tem que estar sempre ao lado do paciente, né? Então o paciente tem que estar ciente desses possíveis riscos, dessas possíveis complicações, aos sinais de alerta, né? Que são realmente, como eu disse, sangramento, falta de ar, eventualmente alterações de pressão. Então, ao mínimo sinal de suspeita, entrar em contato com o médico assistente para que seja avaliado. Muitas vezes são alterações menores, sujeitas a acontecer em qualquer pós-operatório, sem maiores complicações, e que, às vezes, com uma pequena orientação do médico, pode ser corrigido. Mas eu sempre falo com todos os pacientes, é preferível que seja feito contato diante de uma dúvida que possa parecer boba, do que minimizar aquilo e, eventualmente, procurar quando já existe aí uma complicação maior.
4: Doutor Bruno, e falando sobre esse assunto, o que separa? Como que vocês avaliam o que é uma complicação de um possível erro médico?
20: Perfeito. A complicação, ou a gente pode chamar também de iatrogenia, é aquela consequência, aquele dano ao paciente advindo de um procedimento, né? O procedimento foi realizado e gerou um dano, mas que não tem correlação com a falha na prática médica, ou seja, não há imprudência, negligência ou imperícia do médico. Ele agiu de forma correta, de acordo com o que a medicina, a literatura médica ensina, os protocolos médicos ensina, e ainda assim, por uma resposta imunológica do paciente ou por uma complicação no momento da cirurgia, aquilo veio a trazer um dano. Exemplo, cicatrização. Pessoas cicatrizam piores que outras pessoas. Eu, por exemplo, qualquer corte que dá na minha pele mancha. Então eu tenho uma propensão a ter determinados tipos de cirurgia que vai ficar uma cicatriz muito mais inestética, com queloides, com mais manchado, e isso não pode ser necessariamente atribuído a um erro do profissional. Isso é uma complicação que, infelizmente, eu estou sujeito a acontecer, um sangramento no momento da cirurgia maior em determinado tipo de pessoas, uma reação alérgica a determinado tipo de medicamento ou de insumo que é utilizado. Isso tudo são complicações. Agora, o que é erro médico, que a gente propriamente dito, que gera a responsabilização, é aquela prática incorreta, que se eu pegar a maior parte do médico, né, o que a gente chama de médico médio ali, ele agiria de uma forma e aquele profissional agiu de outra. Ele não seguiu cuidados que a literatura médica vai trazer, protocolos que a literatura médica vai trazer, seja porque ele se achou superior àquilo, seja porque ele estava com pressa, algum erro no momento da prática ali, que ele não observou algum cuidado que ele deveria tomar, e aquilo trazendo dano, isso separa ali a complicação de o próprio erro médico.
3: Você quer comentar?
19: Não, acho que foi perfeito, né? Realmente é bem diferente. A complicação, ela é inerente, como a gente estava comentando, a qualquer procedimento cirúrgico, né? Seja ele uma cirurgia plástica, seja uma cirurgia cardiovascular, uma neurocirurgia, né? E tem fatores que muitas vezes não dependem da prática médica em si. Depende, às vezes, de fatores de cicatrização do paciente, de fatores nutricionais, de doenças coexistentes, como, por exemplo, a diabetes. A gente sabe que muitas vezes ela pode interferir não só na circulação, como também na cicatrização, né? Então, tudo isso tem que ser analisado. E muitas vezes, mesmo exercendo as melhores práticas médicas, fazendo um pré-operatório extremamente bem controlado, as complicações, elas podem surgir, porque existe também o imponderável, né? Mas claro, eu acho que o importante é saber lidar com as complicações. E aí é que eu acho que a formação adequada, ela se torna um diferencial, né? Quando a gente vê muitas vezes um profissional não médico exercendo ato médico e a gente vê algumas complicações em que ele se vê totalmente sem preparo para atendê-la e para acolher aquele paciente naquele momento, né? Então isso é que é importante, você ter uma formação adequada para atender, porque complicação todos nós podemos ter.
20: Eu brinco, Mariana, se me permite complementar, não sei se o doutor Guilherme concorda, minha esposa também é cirurgiã, a gente conversa muito, e eu brinco que todo procedimento médico é um procedimento experimental. Por quê? Por mais que o profissional tenha feito aquele procedimento, tenha estudado bastante, tenha feito aquele procedimento N vezes, 1 milhão de vezes que seja, naquele paciente, provavelmente é a primeira vez. Então, a resposta do organismo daquele paciente à atuação daquele médico, ele não conhece naquele paciente específico. Então, não é possível na medicina, pelo menos até o momento atual, que o médico consiga prever todas as possíveis consequências, todas as respostas. Claro que quanto maior conhecimento, mais ele se cerca ali dos riscos. Mas ainda assim, não é possível ele garantir 100% do resultado. E aí fica uma dica. Se você foi num profissional que ele já de cara fala que o procedimento não tem risco nenhum, que a recuperação é rápida, que o paciente não precisa se preocupar, já é um alerta de preocupação.
19: Concordo.
20: Até uma dica que eu dou para os pacientes que vão buscar, eu falo, chega num profissional e fala que você tem uma festa muito importante, um casamento de um filho, alguma coisa próximo. Num período próximo ali após a cirurgia. Se aquele profissional falou, não tem problema nenhum, sem problema, podemos fazer o procedimento e você vai no evento que não tem risco nenhum, já é um alerta, porque pode ter uma complicação que o profissional não tem como garantir que não vai ter. E se você tem um evento daqui a um mês, que é um casamento do seu filho, que você não pode perder, se o profissional ele for prudente, ponderado, ele vai falar, olha, vamos deixar para fazer depois, porque ainda que o risco seja baixo, se tiver com você, você vai perder esse casamento, a gente vai ter que tomar outros cuidados, pode ter sim uma complicação, então vamos esperar um pouco mais. Quando você tiver um período melhor, mais tranquilo para fazer esse procedimento, aí a gente realiza. Talvez a experiência do profissional não seja aquele que faz todas as cirurgias, mas a melhor qualificação é quando ele recusa uma cirurgia, quando ele fala que não é o momento adequado de fazer aquela cirurgia, aí sim você avalia que de fato é um bom profissional, que ele não está preocupado só com a remuneração.
19: Sim, verdade. E é muito interessante isso que você estava falando sobre você não saber a resposta daquele procedimento naquele determinado paciente. E a gente vê que muitas vezes o paciente, ele faz um determinado procedimento, seja ele uma cirurgia plástica ou não, né? E depois ele procura para fazer, por exemplo, uma plástica no futuro, e às vezes ele fala, olha, mas nessa cirurgia eu tive um queloide. E aí ele faz a cirurgia plástica e não tem um queloide, ou vice-versa. Eventualmente ele teve uma cirurgia que transcorreu sem nenhum transtorno de cicatrização e depois ele evolui com queloide. Então, mesmo no mesmo paciente, em procedimentos diferentes, em áreas diferentes a serem operadas, ele pode apresentar uma resposta cicatricial diferente, né? Uma resposta de evolução de pós-operatório diferente. Então, isso é muito importante da gente considerar, realmente.
5: Senhores, até adiantaram minha próxima pergunta, que é sobre até um termo vulgarizado que a gente observa que surgiu entre as pacientes, né, que é o famoso x-tudo. Então, quando ela, por vontade própria, chega em um consultório querendo fazer ali, colocar um silicone, fazer uma lipo com abdominoplastia, vários procedimentos combinados em uma mesma operação, ou quando isso é até sugerido pelo próprio médico. Queria ouvir do senhor, doutor Guilherme, existe um limite seguro quando a gente fala em relação a isso? Isso vai depender ali de características da paciente, como idade, condição de saúde, ou é algo já estabelecido pela Sociedade Brasileira de Cirurgia Plástica em relação ao tempo do procedimento?
19: Perfeito a sua pergunta. Eu acho que o primeiro ponto, a indicação cirúrgica, ela deve ser do profissional. Então, eu acho que jamais a indicação, ela tem que partir do paciente. O profissional é a pessoa habilitada em fazer uma avaliação, indicar, olha, você precisa de fazer isto, isto e aquilo. Tem que operar a mama, o abdômen. E é ele que tem que, então, avaliar de acordo com o que vai ser necessário, levando-se em consideração os desejos e anseios do paciente e o que ele vai indicar para operar. Então, eu acho que esse é um primeiro ponto, né? A gente recebe realmente vários pacientes desejando fazer vários procedimentos concomitantes, porém, eu acho que o profissional médico é que tem que determinar o limite. E qual seria esse limite? Varia, sim, de acordo com inúmeros pontos aqui. Tem que se levar em consideração idade, comorbidades existentes, histórico prévio e familiar com relação a cirurgias prévias, se teve ou não alguma complicação, passado de trombose ou não. E hoje muito tem se discutido com relação ao tempo cirúrgico. O CREMESP, né, que é o CRM de São Paulo, recentemente lançou uma norma técnica de limite de tempo cirúrgico em 6 horas de duração. Essa não é uma normativa acatada no Brasil inteiro, porque a Sociedade Brasileira de Cirurgia Plástica, ela entende que o tempo cirúrgico isoladamente, ele não deve ser um fator limitador. Porque a gente sabe, por exemplo, que uma cirurgia de implante capilar, ela muitas vezes é demorada. Ela vai durar aí 7-8 horas de duração e ela não tem a mesma resposta inflamatória do que um x-tudo, por exemplo. Você vai fazer uma lipo corporal extensa, uma abdominoplastia e uma mamoplastia, né? Então, o tempo cirúrgico isolado, ele não pode ser considerado um fator. Mas é claro que, dentre vários fatores a serem analisados globalmente, quando você examina o paciente, esse tem que ser uma consideração levada em conta, certo? Então, acho que assim, cabe ao profissional, de acordo com todas essas características que eu listei, de doenças prévias, de análise de quantidade de gordura que o paciente apresenta para ser lipoaspirada, tempo cirúrgico que ele estima que ele vai realizar, a resposta inflamatória que aquele determinado procedimento vai causar ao tecido, cabe a ele determinar realmente limites de segurança. Hoje, Mariana,

0: cirurgiões plásticos.
1: Doutor Guilherme, como que a categoria tem percebido isso? Porque me parece também uma faca de dois gumes, ao mesmo tempo que vocês limitam, né? Igual no caso do Cremesp. É uma cirurgia feita em 6 horas, acho que existe uma tendência daquele médico mais imprudente querer fazer tudo em 6 horas, o que poderia aumentar o risco. Então, como que vocês balizam essa análise? Deveria ser pelo tipo de procedimento, alguns mais complexos que não podem ser conjugados? Como que isso tem sido avaliado pelo senhor?
2: Exato. Eu acho que foi ligado um sinal de alerta dentro da Sociedade Brasileira de Cirurgia Plástica e é por isso que passou-se a discutir critérios de segurança para procedimentos cirúrgicos. Então, como eu disse, o tempo cirúrgico, ele não pode ser, a Sociedade Brasileira de Cirurgia Plástica não concorda com a normativa do CREMESP. É por isso que a gente tem debatido, estamos levando isso para o CFM, porque o tempo cirúrgico isolado, ele não pode ser o único parâmetro de segurança, né, para a gente normatizar esses procedimentos. Então a gente está discutindo, né, tem sido muito discutido também nos nossos congressos, inclusive teremos na Jornada Mineira do dia 17 a 19 de setembro, em Belo Horizonte, uma discussão muito rica a respeito disso, da segurança em cirurgia plástica, e também no nosso Congresso Brasileiro, que esse ano se realizará em novembro, em Fortaleza, com toda uma plenária de cirurgiões plásticos, porque existem aqueles que apoiam determinadas limitações somente pelo tempo cirúrgico, outros que não apoiam. Então, assim, não é um tema fácil, é um tema complexo. Não existe uma unanimidade e eu acho que a gente deve discutir isso com bastante ciência, né? E não com opiniões pessoais, porque é um assunto muito sério, ele envolve segurança em cirurgia plástica e segurança pública também.
1: Mas a gente pode traçar, assim, uma relação entre tempo de cirurgia e potencial aumento de complicações?
2: Existe, sim. Após 6 horas de duração, a cada hora, a gente aumenta uma porcentagem em torno aí de 10% no risco de fenômenos tromboembólicos, né? A trombose e a embolia. Então, o tempo cirúrgico, ele é, sim, um fator importante. Mas é aquilo que eu disse, vai depender do tipo de procedimento. Isoladamente, ele não pode ser considerado como um único fator de complicação para a cirurgia plástica.
1: Doutor Bruno, como que esse termo de consentimento, né, que a paciente assina ali previamente a cirurgia, ele pode ser entendido? O que, ela pode ler ali que ela pode contestar ou não? Assinar esse termo, ele tira a responsabilidade do médico se ocorrer um erro?
3: Excelente pergunta. O termo de consentimento, ele é um documento que vai formalizar, gerar uma prova do que aconteceu previamente. E isso é importante. A obrigação do médico perante o paciente é esclarecer o paciente dos riscos e possíveis benefícios e colher o consentimento, se ele entendeu, está esclarecido e se ele vai, sem qualquer pressão, realizar aquele procedimento. Então, o termo por si só, ele não tem valor algum. Esse consentimento, ele deve ser prévio, com uma conversa franca, clara com o seu paciente. Inclusive, a lei para vários tipos de procedimento não exige o termo escrito. O consentimento, ele pode ser dado de qualquer outra forma, pode ser falado, pode ser gravado, filmado, uma conversa de WhatsApp. Tudo isso você pode colher provas de que aquele consentimento existiu. Só existe o consentimento se tem um esclarecimento prévio. Então, eu, se não entender nada daquele procedimento, dos riscos ou possíveis benefícios, eu não posso consentir com nada. Então, não adianta me dar um termo com explicações técnicas que não é compreensível para mim no momento em que eu estou entrando para um bloco cirúrgico, que é infelizmente comum,
2: no momento de tensão,
3: às vezes o paciente já está com a roupa ali de bloco, chega a enfermeira com um termo para ele, assina aqui. Então, esse termo por si só, ele não tem valor. Deve haver um esclarecimento prévio, uma conversa franca e colher o consentimento ali, e aí então esse documento vai formalizar aquilo, vai ser a prova de que aquele esclarecimento prévio ocorreu. E aí, claro, se essa prova, para ela ter um valor jurídico, ela primeiro tem que provar que o esclarecimento foi suficiente.

0: paciente para que aquele paciente entenda. Então, ele tem que estar numa linguagem simples, acessível, para que aquele paciente leia e entenda o que está ali. Ele tem que ter um tempo para entender. Então, esse termo entregue ali no momento, minutos antes de entrar em um procedimento cirúrgico, ou mesmo uma falha que pode ocorrer, o termo ser entregue após o procedimento, para que a assinatura seja colhida ali, apenas para formalizar. Isso tudo não protege o médico e não gera ali o devido esclarecimento. O melhor é que aquele termo seja entregue para o paciente, que ele possa levar para casa, ler, refletir e voltar no dia da cirurgia já com o termo assinado, que ele tenha a oportunidade de questionar: olha, isso eu não entendi, esse risco é real? Qual que é o percentual aqui? Nós estamos falando que todo procedimento pode gerar um risco até de morte, então isso tem que vir escrito no termo. Mas o paciente tem que esclarecer: olha, mas esse risco de morte, ele é de fato importante? É o que? É 70% de risco? É 50%? É 10%? 5%? Qual que é isso? Ele tem que ter essa oportunidade de esclarecer todos os riscos. Então, termos genéricos que valem desde um procedimento simples de desencravar uma unha até procedimentos mais complexos, ele juridicamente não tem valor. Quanto mais específico, mais realista para aquele tipo de procedimento, e quanto mais claro, mais acessível, melhor.
1: Queria saber do senhor se é uma demanda assim que você recebe em consultório, de pacientes, talvez diante desse termo, que não tem, querendo, né, esclarecer, como o senhor mesmo disse, às vezes vem uns termos muito técnicos. Eu conheço pessoas que falaram: ah, isso aqui só tá me falando que eu vou morrer, eu não prefiro nem ler, eu vou assinar. Isso é muito perigoso, né? O que que a pessoa tem que estar atenta ali? O que que pode estar nesse termo que talvez retire essa responsabilidade do médico em uma eventual complicação?
0: Perfeito. Do lado do paciente, é melhor essa conversa franca, né? Então, ele ter entendido de fato o que vai ser feito, quais os principais riscos, ele entender o histórico daquele profissional, do local que ele vai estar realizando o procedimento, e se nada do que ele conversou bate com o documento, é um sinal de alerta. Tem que ser questionado e tem que ter a oportunidade de conversar. Do lado do médico, para sua proteção, ele precisa ter um documento que de fato expresse os principais riscos daquele procedimento de forma específica. Então, o que costuma acontecer na minha prática da advocacia? Normalmente, o profissional busca previamente para entender como construir esse documento de forma suficiente que gere uma proteção para ele, lembrando que esse documento só formaliza um esclarecimento prévio, então ele não isenta o profissional de qualquer responsabilidade. Se o profissional foi negligente, imprudente ou imperito, não existe termo nenhum no mundo que vai proteger esse profissional de uma negligência, imprudência ou imperícia. Esse termo vai proteger o profissional de: eu fiz um procedimento que envolvia riscos e o paciente estava ciente e consentiu. É isso que o termo visa buscar. Então, o profissional busca o advogado para escrever melhor esse termo. Já o paciente normalmente vem depois. Quando dá algum problema, ele está insatisfeito, e aí busca o médico fala: ah, não, mas se assinou o termo, e aí ele vai buscar o jurídico para saber: olha, esse termo de fato isenta o médico aqui ou não? O que está aqui de fato isenta? E aí a gente faz uma análise concreta: olha, você está alegando imprudência, negligência ou imperícia? Se isso houve, não importa o termo pode ter previsto todas as complicações, pode ser específico, pode ser claro, mas se houve uma negligência, imprudência ou imperícia, ainda assim existe a responsabilidade do médico. Se não houve, se não é isso, você está falando: olha, eu não sabia desses riscos e isso aconteceu comigo, por mais que não tenha negligência, imprudência ou imperícia, aí a gente vai entender: olha, está só no termo ou essa conversa de fato existiu e você não se preocupou. E aí a gente vai fazer essa análise do que está no documento com que a gente consegue provar de outras maneiras.
2: Eu acho que é importante colocar que, assim, você foi perfeito em tudo que você falou, mas você também hoje fazer um procedimento cirúrgico e já não ter o termo, eu acho que assim, você já começa mal.
0: Já é um risco,
2: né? Então, eu acho que isso é uma colocação importante aí para todos os profissionais, não só da cirurgia plástica, mas também, né, das outras áreas da medicina. Eu acho que a função de informar ao paciente previamente, ela é fundamental. Eu brinco muito com os meus pacientes que na hora da cirurgia eu sou o capitão do navio, mas depois da cirurgia são eles. Então, se o paciente ele não está informado sobre os riscos, sobre como proceder e tudo mais, ele não vai saber conduzir aquele barco, né? Então, a gente acaba com isso aumentando muito mais riscos de termos complicações com pacientes despreparados.
0: Em complemento, o termo ele não necessariamente é só sobre o risco do procedimento. Ali pode ter, inclusive, orientações pós-cirúrgicas. O paciente foi esclarecido que ele não pode tomar um sol depois, que ele não pode ir para a praia, que ele tem que ficar de repouso durante 30 dias. Então, isso estar no documento, porque depois, se esse paciente, com uma semana, já está numa academia e gera uma complicação em virtude disso, ele vai poder voltar e falar, mas eu não sabia, não fui esclarecido. Olha, está aqui claramente orientações pós-procedimento, com tudo o que você precisa observar de forma clara. Eu até brinco que, além do termo, para não ter discussão se ele leu ou não, além da assinatura ao final, manda, hoje está muito em voga comunicação pelo WhatsApp, manda aquilo pelo WhatsApp e pede para ele responder que ele entendeu. Tem alguns profissionais hoje que já gravam vídeos de orientação pós-cirúrgica, mesmo que ele fale que não entendeu o que está escrito, eu gravei um vídeo e tem lá, olha, você não pode fazer isso, você não pode fazer aquilo, alguns até com animações. Isso tudo é válido para garantir que o paciente de fato entendeu os riscos, inclusive pré-cirurgia, pós-cirurgia, porque isso faz toda a diferença também na evolução do tratamento.
2: Com certeza.
1: Doutor Guilherme, qual que é o papel da Sociedade Brasileira de Cirurgia Plástica na fiscalização e no acolhimento de denúncias feitas por pacientes contra profissionais ou estabelecimentos?
2: A Sociedade Brasileira de Cirurgia Plástica é uma entidade associativa. Ela tem um cunho mais científico, na realidade, de organização dos congressos, de, vamos dizer assim, formação do profissional. Quando recebemos denúncias de colegas profissionais, médicos, cirurgiões plásticos ou não, realizando cirurgias plásticas, nós temos que mandar para os órgãos fiscalizadores responsáveis,
1: né? No caso CRM.
2: No caso CRM e muitas vezes até mesmo o Ministério Público. Né? O CRM é um órgão fiscalizador da atividade médica. Mas quando existe, por exemplo, uma invasão ilegal da medicina por um profissional não médico realizando cirurgias plásticas, não cabe ao CRM realizar a punição daquele determinado profissional.
1: Sim.
2: Né? Então a gente vai ter que encaminhar muitas vezes para outros órgãos públicos, para que eles então façam a investigação e, se for o caso, realizarem a punição dos profissionais envolvidos.
1: Você quer comentar?
0: Não, tá perfeito. O caminho a se buscar é, primeiro, conversa com o profissional médico, né, que fez a cirurgia. Então, caso de insatisfação, complicação, a gente sempre recomenda que se busque o profissional para entender o que aconteceu, entender um pouco ali se ainda tem o diálogo, mas se aquele diálogo cessou, o paciente tem o direito de buscar uma segunda opinião, tanto com relação a outros profissionais, buscar um outro cirurgião, quanto o próprio CRM, nessa esfera de avaliar se o médico agiu corretamente, eticamente, e dá os órgãos de proteção ao consumidor como um todo, então o Ministério Público, Defensoria Pública, o próprio PROCON, que vão fazer essa análise aí do ponto de vista do setor público.
1: Dentro dessa segurança, o que o paciente precisa estar atento, pesquisar sobre o médico antes de assinar ali o contrato dessa cirurgia?
2: É importante, como nós já frisamos aqui anteriormente, né, Mariana? Primeiro, ver a formação do profissional médico.
1: Sim.
2: Segundo, pesquisar também sobre o procedimento que ele vai realizar, ter essa informação adequada com relação aos riscos, às possíveis complicações, às orientações pós-operatórias, né? É muito importante, eu vejo que hoje, em tempos de culto ao corpo, exposição nas mídias sociais exageradas, muitas vezes as pessoas procuram muito mais o profissional famoso no Instagram.
1: Sim.
2: Do que uma indicação. Eu acho que você ter uma indicação com um resultado de uma amiga em que você constatou que ficou bem feito o procedimento, que o médico a acolheu adequadamente, assistiu adequadamente pós-operatório, na minha opinião, é muito mais importante do que uma busca indevida para um profissional que você não tem referência nenhuma na internet e, assim, você está se aventurando, né? Claro, existem excelentes profissionais que se destacam nas mídias sociais, mas é uma roleta russa, né? Você nunca sabe se você vai cair na mão desse excelente profissional ou não, quando você busca somente por internet, por Instagram, né? Então, acho que a indicação, a referência técnica, o conhecimento sobre a formação e sobre a, vamos dizer assim, a história daquele profissional é muito importante quando você vai se entregar para um procedimento estético.
1: A gente bate o tempo todo nessa tecla, né, de assistência pós-operatória. O senhor mesmo já falou muito sobre isso aqui. E eu, representando o jornalismo como pessoas, né, que recebemos aí denúncias de diversas pacientes todos os dias, praticamente, é algo que a gente nota bastante ali. A falha a gente já identifica que pode estar ali. Porque muitas pacientes, principalmente as que operam em proximidade de feriados, depois elas relatam. A gente entrou em contato, o médico falou, mas eu não tenho obrigação de estar disponível, né, em um feriado, enfim, um período que é de recesso. Queria entender do senhor o que é estabelecido em relação a isso, porque muitas vezes também a gente vê que uma pessoa até presta essa assistência pós-operatória, mas não é um médico, às vezes é até uma recepcionista que não tem ali formação ou instrução suficiente para dar as orientações que aquela paciente está requerendo.
2: Eu até depois queria a opinião do Dr. Bruno, porque eu acho assim, é fundamental a assistência no pós-operatório. Como a gente já havia conversado aqui, é uma premissa obrigatória estar do lado do paciente para que tudo transcorra bem, né? E é isso que é ensinado dentro das boas práticas médicas.
1: Sim.
2: Né? Para todos os residentes, para os colegas da cirurgia plástica, estar do lado do paciente, casar com o paciente, né? Eu acho que isso aí é fundamental para que você tenha um pós-operatório adequado, né? Claro, eventualmente, o médico, ele se sente, vamos dizer assim, protegido por uma estrutura que deve ajudá-lo, né, diante de complicações ou diante de estar num feriado, alguma coisa. Eu acho que se ele tem um time que possa acolher o paciente adequadamente, com as rotinas dele, com os ensinamentos que ele tem, as boas práticas que ele tem na clínica, eu não vejo nenhum mal. Eu acho que o importante é que esse paciente ele seja acolhido, né? Agora, se ele não presta assistência, ou se ele deixa essa assistência na mão de uma recepcionista, né, de uma pessoa que não tem formação adequada, é o primeiro passo para poder dar errado, né? Então, infelizmente, a gente sabe que isso acontece, né, com algumas pessoas, mas a gente está sempre buscando as melhores práticas clínicas, demonstrando para os associados da Sociedade Brasileira de Cirurgia Plástica a importância de estar junto com o paciente sempre.
0: Isso vem muito, essa questão do pós-operatório e da assistência, vem muito com o alinhamento das expectativas antes do procedimento. Muitas vezes, alguns profissionais fazem um atendimento muito comercial ali na hora da venda e com uma atenção rápida, próxima, e o paciente espera disso pós-procedimento também, que muitas vezes não vem. Às vezes não é uma falha do profissional enquanto médico ali, da atuação médica, não houve falha no procedimento, mas houve um desalinhamento da expectativa no momento da venda, da contratação, com o momento pós-operatório. Claro, o médico ele precisa estar à disposição no quesito da medicina ali para atender o seu paciente. Mas ele não é obrigado, do ponto de vista jurídico, a estar o tempo todo disponível, inclusive para atender eventuais ansiedades do paciente. Então, o paciente às vezes passa por um procedimento cirúrgico caro, complexo, que mexeu no seu corpo, e pós-procedimento, muitas vezes logo após o procedimento, ele se sente ali numa situação muito fragilizada e desconfortável. E ele passa a exigir do profissional que aquele profissional, então, esteja o tempo todo ali com ele para sanar as ansiedades, os esclarecimentos, e que muitas vezes o profissional não consegue. O profissional tem outros pacientes e ele tem sua vida. Então, alinhar as expectativas antes do procedimento em relação a isso também é importante. Você falar, olha, pós-procedimento, provavelmente você terá esses tipos de sintomas, esses tipos de complicações, o que que você deve buscar o médico imediatamente, o que que é uma complicação possível e que o tempo é necessário, as recomendações já que estão escritas ali, e o paciente saber, olha, se você tiver dúvida com relação a essas recomendações, como tomar um banho, como limpar a ferida, eu tenho a minha enfermeira, a minha técnica de enfermagem, que ela vai prestar esse assessoramento. Você vai voltar até o consultório daqui 7 dias para eu avaliar. Antes disso, a não ser que seja uma dor ali, uma queixa importante, que vai ser triada por um técnico de enfermagem ou um enfermeiro, e depois chega até mim, esse contato não vai ser próximo e imediato. Quanto tempo de resposta? Então, eu falo que até no meu serviço advocatício a gente fala, olha, o nosso cliente, quando ele mandar uma demanda, ele precisa saber que daqui, eu tenho até 24 horas úteis, por exemplo, para respondê-lo. E se eu não respondi em 2 horas, ele não pode, não está me dando assistência. Olha, eu preciso de um tempo, eu tenho outra vida, eu tenho outros clientes, outros pacientes. Então, alinhar as expectativas de ansiedade, mas claro, da mesma forma, o profissional médico, ele não pode negligenciar as queixas do paciente. Se o paciente está falando que está sentindo muita dor, que não está aguentando, e o profissional começa através de uma secretária, de um técnico, isso é normal, isso pode ser ali um indício de uma complicação muito séria, que se o médico entrar antes, ele consegue reverter.
2: Então, eu disse sobre, muitas vezes, até preferível você receber um feedback ali do paciente de uma coisa que possa parecer boba.
0: Perfeito.
2: Né? Do que você negligenciar aquilo e deixar passar e eventualmente aquilo acabar evoluindo para uma complicação maior.
0: Então é uma situação muito tênue criar, alimentar essas expectativas aí entre o que é uma queixa que deve ser observado, o que é uma ansiedade, que o paciente quer ali atenção naquele momento. Então é uma luta difícil tanto para o médico quanto para o paciente nessa área.
1: Sim. E, doutor Bruno, como que as autoridades, né, o senhor que lida com isso frequentemente, investigam as denúncias de erro médico? Quais elementos são necessários para comprovar ali uma falha?
0: A gente tem várias esferas de responsabilização, mas as mais comuns delas a gente tem na esfera ética. Então, a gente tem o Conselho Regional de Medicina, no caso da medicina, que vai apurar se houve uma falha do ponto de vista ético daquele profissional, e aí se identificar essa falha, vai penalizar o profissional com alguma restrição do exercício profissional. E a gente tem as esferas judiciais, sobretudo na esfera civil, que se busca uma indenização patrimonial, um valor financeiro, ou apuração de eventual crime na área penal. Então, se o paciente se sentiu lesado por algum procedimento, ele pode buscar essas inúmeras esferas, e cada uma vai apurar de uma forma diferente. A mais comum delas é a responsabilidade civil. Eu tive um dano e eu quero ser indenizado por ela, eu quero dinheiro. Muitas vezes, para o paciente, não interessa se o profissional depois vai tomar uma advertência, uma censura. Às vezes, até do ponto de vista criminal, o paciente vai continuar com aquele dano. Então, ele busca uma reparação financeira, seja para fazer um novo procedimento, seja para minorar o dano dele. Nessa esfera civil, o que vai ser analisado é se houve uma conduta que foi negligente, imprudente ou imperícia, normalmente essa análise de conduta passa por uma perícia médica, o juiz vai nomear um perito médico naquele processo para analisar todo o contexto e identificar se é possível afirmar que o profissional agiu com negligência, imprudência ou imperícia. Ele vai analisar o dano, que dano que aquele paciente alega, se o dano de fato existe, tanto do ponto de vista da perícia, ali, um dano físico, quanto do ponto de vista financeiro. Aquele paciente teve outros gastos que não estavam esperados, teve algumas consequências financeiras, ficou mais tempo afastado do trabalho do que deveria, para ver qual que é esse dano e se há o que a gente chama de nexo de causalidade. Esse dano que é alegado é em virtude da negligência ou imprudência ou imperícia do profissional, porque muitas vezes não é. Muitas vezes é o pós-operatório que o paciente fez incorretamente e que gerou aquele dano, e a gente fala que excluiu esse nexo. Na verdade, foi a culpa, né, a responsabilidade exclusiva do paciente. Então, isso tudo a justiça vai analisar. E aí as outras esferas vão analisar outras responsabilidades. Eu posso ter uma responsabilidade civil, né, um dever de indenizar porque eu fui negligente, imprudente ou imperito, mas não necessariamente aquilo caracteriza um crime. Então, no ponto de vista penal, o profissional não vai ser responsabilizado. Eu posso ter uma falha ética, por exemplo, não consentimento, não ter o termo de consentimento para muitos dos procedimentos é uma falha técnica, mas se isso no final não se constatou em um dano real em razão disso, eu não vou ter indenização, mas eu posso ter uma penalidade ética para o profissional. Então vai depender de qual esfera eu estou falando ali para ver o que deve ser observado em cada uma dessas áreas.
1: Doutor Guilherme, como que a gente lida, né? O senhor também citou muito a questão de alinhamento de expectativa. Talvez algum paciente que não ficou satisfeito com o resultado, mas aquilo não necessariamente é um erro médico, né?
2: É verdade. Alinhar expectativas é bem isso, né? É tentar fazer uma leitura do desejo do paciente. E aí, muitas vezes, quando você faz essa análise, né, no pré-operatório, você tem que trazer aquilo para o paciente. Olha, nós temos aqui limitações anatômicas que a gente não vai conseguir chegar nesse resultado que você espera. Eu vou conseguir te entregar no máximo isso, né? E para aqueles pacientes que têm expectativas fantasiosas, né, eu acho que ou você dá a real para ele, ou o ideal é até mesmo não operar, né? Porque você já sabe que pode ser um paciente problema, né? O Bruno colocou muito bem aqui que muitas vezes existe uma frase que alguns colegas falam que meu sucesso financeiro obtive com os pacientes que operei e minha notoriedade obtive com os que eu não operei. Então é saber dizer não, né? Porque realmente operar um paciente cujas expectativas são surreais é um grande risco de frustração. E aí, muitas vezes, essa frustração pode acabar virando ter uma consequência jurídica, né? Seja na esfera ética ou civil, porque muitas vezes faltou um pouquinho a mais de conversa e de alinhamento de expectativa.
1: Doutor Bruno, queria saber do senhor, voltando aí à rotina das denúncias que a gente costuma receber e acompanhar no noticiário, às vezes a gente traz um caso de uma denúncia, depois que ele vem à tona, a gente observa, a própria Polícia Civil nos avisa, né? 20 pacientes procuraram para falar do mesmo médico, procedimentos que foram realizados há 5 anos atrás, 10 anos atrás. Então isso denota que muitas delas, apesar de insatisfeitas, apesar de identificarem erros, não souberam agir. E aquele caso que vem à luz as encoraja. Então, diante de algum erro, alguma irregularidade ali no pós-operatório, qual que é a instrução para essa paciente agir?
0: Primeiro, não fique sem resposta. Se tem alguma coisa que lhe incomoda, você acha que não foi o resultado não foi atingido, mas você sente ali que alguma coisa está incorreta, busque o profissional para ter os esclarecimentos adequados. O paciente tem direito, inclusive, à documentação. O prontuário é do paciente. O paciente tem direito a uma cópia do prontuário, os documentos que foram assinados, os relatos, um relatório completo. O paciente tem direito daquilo. Busca essa resposta com o profissional. Ainda não ficou satisfeito? Não está esclarecido? Ainda tem aquela sensação de incômodo? Olha, isso não deveria ter acontecido. Eu não busquei para ter esse tipo de complicação. É direito do paciente buscar uma segunda opinião. Então, buscar um outro profissional para entender, olha, aqui pode ter havido uma falha, aqui pode ter havido um erro, ou de fato foi meu organismo que pode ter respondido mal. Entender o contexto ali. Conseguiu entender isso e entende que houve uma falha, aí sim o paciente pode buscar os seus direitos através de, seja uma denúncia ao CRM, seja aos órgãos públicos, Ministério Público, Defensoria Pública, ou mesmo um advogado particular. Então, buscar um advogado especialista na área que possa orientar sobre o caminho a se passar ali para buscar o seu direito é importante. Mesmo que não consiga obter, muitos pacientes alegam, mas há um corporativismo, o médico não fala que o outro errou. Se você não conseguiu essa resposta do ponto de vista privado, você buscando, também através desses órgãos e de um advogado particular, você consegue ter essa resposta. Hoje em dia, a gente fala muito que busca-se o judiciário por uma ação já buscando uma indenização. Você não precisa buscar esse caminho. Um advogado especialista, por exemplo, ele fala, olha, a divergência aqui, vamos fazer uma produção antecipada de prova, é um procedimento que é permitido no judiciário, vamos fazer uma perícia, não estou te acusando nada, mas eu estou com dúvida, vem, chama o médico, vamos fazer uma perícia judicial e com base no que o perito falar, a gente pode sentar, fazer um acordo, entender o que de fato aconteceu, para então não precisar já de cara buscar um processo indenizatório caro, moroso, e que você às vezes nem sabe se vai conseguir demonstrar algum erro. Então isso é importante, e é importante também a gente saber separar de fato aquele paciente que sofreu uma lesão e que não soube procurar, e aí no momento que vem uma denúncia, ele fala, olha, esse é o caminho, outro paciente foi, eu também vou lá, quem sabe eu consigo reparar o que aconteceu comigo, de eventualmente os oportunistas, porque muitos ali que às vezes não ficou bem do jeito que eu queria, aquele profissional já está sendo acusado, às vezes surgir mais um aqui, eu consigo um acordo, uma indenização, e às vezes nem tem. Então a gente tem que saber separar, diferenciar esses padrões aí, porque é muito comum quando a gente tem um profissional que erra em um caso, que vira midiático, ele sofreu uma série de outras acusações, e aí no decorrer, quando aquilo esfria, você vê que às vezes ele até errou em um paciente, ele vai ser condenado naquele paciente, mas os outros ele consegue provar, olha, nos outros não teve nada de errado, há uma insatisfação ali que é natural, mas que eu não agi nada de errado. Então, quando esses casos vão para a mídia, traz esse dificultador para a gente sempre de identificar o que é um problema real ali do que é um oportunismo.
1: E esses casos, doutor Guilherme, eles chegam até a Sociedade Brasileira de Cirurgia Plástica? A gente já comentou aqui, né? O primeiro a ser procurado é, obviamente, o CRM ou, se for o caso, o CFM. Mas a Sociedade Brasileira de Cirurgia Plástica tem algum papel em meio a essas denúncias?
2: Não, claro que muitas vezes os casos chegam para a gente e nós fazemos uma pré-análise. Nós não temos um poder de julgar e de punir o profissional. Como eu disse, isso vai ficar para as instituições responsáveis, o Conselho Regional e, eventualmente, até mesmo o Conselho Federal ou as instituições aí como o Ministério Público, e os tribunais de justiça, né? Mas é claro que toda vez que recebemos uma denúncia, a gente vai fazer uma avaliação. Muitas vezes a gente entra em contato com o colega para poder também conhecer o outro lado da história, né? Porque quem conta só um lado da história não sabe a real história. Então a gente tem que procurar também entender com o colega o que realmente houve, se houve alguma falha, se houve algum excesso. Então, a gente vai ouvir e vamos tentar, de alguma forma, prestar ajuda, se for algo que a Sociedade Brasileira de Cirurgia Plástica pode fazer, né? A gente tenta acolher, mas jamais passar a mão na cabeça. Eu acho que nós temos também que cumprir um papel junto com a sociedade civil em geral. Então a gente tem que analisar e mandar para as entidades responsáveis para fazer então, vamos dizer assim, a apuração real dos fatos e ver se realmente houve um nexo causal com culpa daquele profissional.
1: Perfeito. Tem alguma consideração que os senhores queiram deixar para a gente finalizar o quadro?
0: É isso que a gente conversou aqui, não contrate um profissional só pelo que ele vende nas redes sociais, busque referências reais daquele profissional, consulte o histórico de formação e profissional e, sobretudo, entenda o local onde você vai fazer o procedimento, que isso é muito importante, a estrutura adequada também é muito importante.
2: É, concordo, eu acho que a indicação, o conhecimento da formação daquele profissional, ele é fundamental, né? E dizer que vocês podem conseguir pelo site da Sociedade Brasileira de Cirurgia Plástica, consultar, né? Novamente, se vocês entrarem, digitarem o nome daquele profissional, vocês conseguem consultar se é um profissional habilitado, que pertence à Sociedade Brasileira de Cirurgia Plástica, né? E eu acho que isso aí já é um fator que pesa, né, para você saber que ele tem a qualificação adequada para realizar aquele determinado procedimento.
1: O A Cidade é Sua de hoje debateu amplamente a questão das cirurgias plásticas e para isso nós contamos com a presença do Dr. Guilherme Greco, que é presidente da Sociedade Brasileira de Cirurgia Plástica Regional Minas Gerais, e também do Dr. Bruno Carvalho, que é advogado especialista em Direito Médico. Eu recomendo fortemente que, se você é um paciente aí interessado ou mesmo aguardando para fazer um procedimento estético, né, uma cirurgia plástica invasiva, você procure este episódio na íntegra, assista novamente. Se você pegou pela metade, recupere este episódio nas plataformas de áudio para poder ficar por dentro de tudo aquilo que você precisa se atentar antes de fazer esse procedimento. Muito obrigada pela presença e até a próxima.
2: Eu agradeço. Obrigado.
0: Obrigado.
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4: Agora 11 horas com mais 59 minutinhos. Daqui a pouquinho tem aí a propaganda eleitoral gratuita, obrigatória. Você acompanhou aí o nosso A Cidade é Sua, falando sobre cirurgia plástica. Tivemos mais cedo o nosso Minas TMC. Agora, portanto, a gente segue aí aguardando, né, o sinal para que coloquemos aí no ar a propaganda eleitoral obrigatória. A gente volta em 25 minutinhos com a programação em rede da TMC e eu, Bruno Marum, volto também no próximo noticiário local. Daqui a pouquinho, então, tem a propaganda eleitoral gratuita e a gente volta em instantes. Até já.

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0: Olá, começando agora mais um programa Marcas e Consumidores na TMC. É por aqui que você fica por dentro das estratégias das marcas de diferentes segmentos da economia, sempre com informações que fazem parte da jornada diária das pessoas, numa linguagem simples e direta para todo mundo entender. Então prepare-se aí que hoje vamos entrar no varejo de materiais de construção. Esse ponto de venda que reúne não apenas o consumidor final, mas também outros públicos, profissionais da construção, decoradores, arquitetos e por aí vai. O meu entrevistado de hoje é o Sérgio Ferraz, o Sérgio que é diretor de e-commerce e vendas digitais na Leroy Merlin. Sérgio, obrigado pela sua participação aqui com a gente, aqui na TMC, no Marcas e Consumidores.
1: Eu que agradeço, João. Muito obrigado. Muito legal poder compartilhar com você e com o público um pouquinho do nosso universo.
0: Sérgio, a gente está falando de um ponto de venda muito interessante, onde você reúne diferentes públicos, como eu falei, e também com muitos produtos, né, oferecidos ao consumidor final, que vai do martelo ao paisagismo. Né? Conta um pouco para a gente do atual cenário.
1: Legal. Como você falou, a gente tem diversos públicos dentro da Leroy, né? Então, desde o consumidor final, até mesmo os arquitetos, os decoradores, os engenheiros, e mais que isso, né? Hoje a gente conta com mais de 80 mil itens dentro do nosso estoque próprio, e a gente tem também o marketplace. Então, ali a gente passa de 1 milhão de itens. Então, hoje, quando um cliente visita a nossa loja, ele está tendo acesso a mais de 1 milhão de itens, onde ele pode mexer em tudo que você imaginar. Então, a gente estava até comentando um pouquinho, né? Então, desde construção, o bruto da construção, até mesmo a coleira de cachorro a gente tem dentro da loja hoje.
0: Não, e o interessante é que essa visita ao ponto de venda, ela é quase um evento. Ela tem uma série de atrativos, até pela quantidade de categorias e produtos ali que estão sendo vendidos. É um evento, muitas vezes.
1: Exato. É um passeio com a família, né? Muitas vezes quando a gente vai, e esse final de semana eu tava lá, eu não sei se eu tô trabalhando ou se eu tô passeando, mas a gente vai com a família, a gente gasta um tempo realmente olhando tudo que tem de novidade, olhando coisas novas, pensando na nossa casa, e querendo ou não, quando a gente trabalha e busca alguma coisa pra nossa casa, a gente tá querendo melhorar um pouco da nossa vida também, né?
0: Você tava dizendo que o tempo médio na loja é de 50 minutos.
1: 50 minutos o tempo médio, mas não é incomum a gente ter pessoas que gastam 2, 3 horas ali, porque ela vai olhando cada cantinho, né? Então, é muito comum, e a loja, inclusive, ela é pensada para isso, para que a gente acolha a família. Então, tem um café, tem cada momento ali onde você consegue sentar, olhar o seu projeto, desenhar o seu projeto junto com a empresa, e depois disso, transformar ele em realidade.
0: A gente já está entrando no assunto de experiência para o consumidor, uma experiência para o consumidor final dentro das lojas. Inclusive, já falando dos vendedores, diante de tantas categorias, É um vendedor especializado.
1: Que exato.
0: Ninguém vai entender de todas essas categorias, não é isso, Sérgio?
1: Exato. A gente trabalha muito forte o treinamento desses consultores de venda e dos vendedores e também dos gerentes comerciais para que eles possam realmente entregar para o cliente uma solução. Então, muitas vezes, não é incomum do cliente chegar com um problema. E a gente adora isso, né? A gente é apaixonado pelo problema. Então, ele chega com um problema e a ideia é que dentro da loja ele consiga resolver. Então, muitas vezes ele chega com uma pecinha, eu falo, eu quero isso aqui. Então, cabe ali ao vendedor, ao gerente de vendas, entender. E muitas vezes a gente entende qual que é o real problema dele. Então, às vezes não é uma pecinha, ele precisa trocar uma torneira inteira, não só a pecinha, né?
0: Sim. E a gente sempre lembra aqui como teve esse processo de valorização dos lares no pós-pandemia. Inclusive com o segundo lar, né? Uma casa de campo, uma casa de praia. Isso também impulsionou o negócio do varejo de materiais de construção.
1: Exato. No pós-pandemia ali, todo mundo, na pandemia e no pós-pandemia, todo mundo acabou olhando para casa com um carinho maior, né? E a gente vê que esse carinho continua.
0: Então, até pelo home office.
1: Exato. Né? Então a gente tem hoje dentro das nossas lojas soluções para home office, a gente tem soluções para pequenos reparos, a gente tem soluções para pequenas modificações, então não só grandes obras. Mas se você quer mudar um quarto, um cômodo, é totalmente possível. E se você quer tratar a piscina da sua casa de praia, também é possível. Então a gente olha para esse contexto como um todo.
0: Bom, vamos entrar no papo de marketing, de estratégias de comunicação, como a Leroy vem atuando. Antes, queria até falar um pouco desse segmento, que está muito presente na mídia, de diferentes maneiras, cada um construindo a sua marca por um caminho, mas tem investimentos importantes na publicidade por parte desse segmento.
1: A gente tem cada vez mais olhado para as dores do cliente. Eu acho que é aí que todas as marcas meio que se conectam, né? Então, a gente tem tentado entender melhor a jornada. Então, a gente tem uma equipe de CRM muito forte que olha para cada momento do cliente. Então, falando um pouco de marketing, a gente tem entendido essa jornada, como ela funciona, e aí tentado agregar valor para o cliente em cada momento desse. Então, a jornada do João, por exemplo, de construção é uma. A jornada do Sérgio talvez seja de decoração. Então, como é que eu consigo, através do marketing, entregar algo relevante naquele momento de compra? E aí a gente tem trabalhado muitos dados dentro de casa para poder efetivamente entender a jornada e ser preditivo no que a gente vai oferecer para esse cliente.
0: Porque agora não tem mais um canal, né? Agora é tudo o atendimento feito dentro da loja, seja através do ambiente digital. Tem que ter a mesma entrega, a mesma qualidade em todos esses pontos.
1: Vou trazer dois dados super interessantes para você. Primeiro, 90% dos nossos clientes são conectados. Então, é inevitável que a gente tenha essa caminhada, essa jornada fluida. E outro dado super interessante é 50% dos clientes que estão dentro da loja física, eles estão olhando dentro da internet.
0: Estão conectados.
1: Então, a principal mágica que a gente fala é não é pegar o cliente da loja física e levar para o digital, nem o cliente do digital e levar para a loja física. É como que a gente respeita a jornada desse cliente em todos os momentos, e cada um vai ter sua jornada, e a gente agrega valor em cada momento desse. Então, não é incomum uma jornada começar online, terminar na loja. A mesma coisa. Então, se eu estou olhando para um piso, eu escolho ele online, mas eu quero sentir ele na loja, eu volto para minha casa para estudar. É uma compra que cada vez o consumidor está mais atento e pesquisa mais.
0: Está mapeando o comportamento do consumidor dentro da loja, né, através do e-commerce, seja qual for o canal, sempre entregando solução. Eu acho que tem muito essa história do criar diálogos e, de fato, experiências, seja qual for o ponto de contato.
1: Exato, e as marcas que vão permanecer relevantes são as que entregam experiência. Então, a gente estava comentando um pouco sobre, o final de semana eu quero ir para uma loja. Imagina que talvez outra proposta não seja tão interessante quanto sentir ali um pouco de como seria a minha casa no jardim, como eu posso tratar da minha piscina. Então, viver esses momentos e ter ali entrega relevante para o cliente no momento que ele está numa jornada de descobrimento, por exemplo, é super interessante. A Leroy investe muito, por exemplo, em ter inspiração para você poder construir seu banheiro, para você poder fazer o seu quintal. Então, a gente investe bastante também nessa inspiração para depois virar um projeto.
0: Não tem mais os chamados canais separados.
1: Não.
0: Eles estão cada vez... E desde que se ofereça a conveniência.
1: Exato.
0: Que é isso que ele procura.
1: Eu acho que muitos dos varejos surgiram como um multicanal. E aí a gente foi evoluindo e entendendo que cada canal vai aportar para cada cliente de uma forma diferente. Talvez o João queira só ver o preço e comparar com a loja, mas o Sérgio quer ser inspirado no online para ir para a loja e depois fechar no online. Então a gente tem cada vez mais respeitado a vontade do cliente em cada um dos canais que ele quer.
0: E quando a gente fala de loja, também é importante lembrar que tem formatos de loja
1: para
0: atender de acordo com as necessidades daquele momento de compra, daquele momento de consumo.
1: Hoje a gente tem três grandes formatos, então o que a gente chama de grandes lojas, né? As GSBs, que são as mais comuns. A gente tem a loja compacta e a gente tem o modelo Express, que essa a gente tem em 6 lojas e daí espalhadas entre São Paulo, Belo Horizonte e Rio de Janeiro.
0: Que aí é aquela compra pontual mesmo.
1: Exato, é essa compra mais pontual, mas também é um momento de contato. Então você pode ali muito mais próximo da casa do cliente ter um contato. E todo o estoque dessa loja também ele é disponível. Então, se você quiser comprar toda a gama, né, tudo que a gente oferece de produto
0: e retirar
1: dessa loja ou receber em casa, é possível.
0: Mas já entrando agora um pouco mais no ambiente digital, os brasileiros, como você colocou, estão super conectados, gostam de inovação. Traduzir isso em estratégia para impactar o consumidor final, quais são os principais caminhos? Porque tem diferentes desejos, seja pelo produto, é uma outra jornada também, né, para quem quer comprar pontualmente um determinado produto ou mesmo para quem está planejando uma construção, reforma, que aí é uma jornada bem mais ampla.
1: Exato. A gente tem investido muito em entender cada uma dessas jornadas e eu acho que agora tem um novo fator em cima da mesa, que é toda a parte de inteligência artificial. Então, o que a gente vem também se preparando muito é o João, muitas vezes, ele está com um problema que é uma infiltração. como que eu vou entregar para ele a solução da infiltração? Ele não vai mais procurar os materiais para resolver a infiltração.
0: Entendi.
1: A gente tem pulado, né, algumas etapas aqui, mas eu acho que tudo parte de ser apaixonado por entender cada jornada do cliente e como que eu atendo cada jornada. Então, dentro do online, a gente possibilita isso. Dentro do físico, a gente possibilita isso. No WhatsApp, por exemplo, é possível você mandar um áudio com as suas listas, né, com seus produtos e receber tudo isso pronto. Então eu posso mandar uma foto, eu posso, por exemplo, pegar um produto e mandar uma foto e falar, eu quero este produto, eu te volto exatamente qual que é o produto. Então a gente tem utilizado inteligência artificial também para poder dar a solução para o cliente.
0: A Leroy tem uma presença nacional, mas eu acho bacana a gente trazer um recorte para a nossa conversa sobre a regionalização. Pontualmente, a gente vive num país continental com diferenças enormes, né, entre os perfis de consumidores. Como que, aí eu acho que até puxando um pouco para o retail media mesmo, né, como entender um Brasil regional para oferecer essas soluções?
1: Legal, e excelente pergunta, porque isso é algo que a gente discute muito dentro de casa. E daí um outro dado super legal é 75% dos nossos fornecedores são nacionais. E a gente tem produtos e gamas que são locais. Então, o cara de Fortaleza, ele é atendido por produtos de Fortaleza. Uhum. E mais que isso, a gente entende, dentro de toda a nossa proposta de marca, que a gente precisa construir comunidades em torno da loja. A gente investe bastante em gerar eventos, gerar conexão com a proximidade da loja. Então, cada loja, por exemplo, tem o seu tipo de evento, tem o seu patrocínio a um evento local. Então, lógico que a gente tem uma marca nacional, mas que ela constrói muito essa relação local e tem funcionado super bem.
0: É importante, inclusive pela valorização do regional, né? Até por comportamento de consumo diferente e por ações que possam ser feitas pontualmente pela indústria que está mais atenta a uma determinada região. Você falou do Ceará, Fortaleza. Então, às vezes, uma marca que está dentro do ponto de venda, ou, enfim, que quer falar especificamente com o Ceará, faz uma ação focada naquela loja.
1: E
0: isso vale para bairro. Gente,
1: vale para tudo. E o retail tem essa mágica. Então, muitas vezes, quando a gente construiu, né, toda a nosso stack, né, toda a nossa estratégia de retail media, a ideia era como que a gente consegue entregar valor e respeitar o momento de compra do cliente, mas chegando no último nível, que é, se eu quiser falar com um cliente de Fortaleza às 14h, porque ele é um cliente profissional e está entrando na loja naquele momento, porque eu sei através dos meus dados, é possível. Então, como você falou, a gente tem muitos parceiros, muitas clientes. E se eu quiser falar só com um cara que entra na loja 8h para pegar só o material do dia, e ele pega só o material básico, eu consigo entregar uma mensagem para ele? Consigo. Eu consigo entregar um SMS no celular do arquiteto ao meio-dia, que é a hora que ele normalmente visita a loja com o cliente? Consigo. Então é esse muito trabalhado.
0: Muito interessante isso, né? E por um lado, vocês trabalham como um laboratório de inovação também.
1: É isso. Porque
0: são muitas informações, são muitos os dados, e para trabalhar isso é ter alguns filtros e propósitos.
1: A gente tem um time de tech muito robusto que ajuda a gente nisso, porque muito dado também pode atrapalhar.
0: Então, e saber justamente também entender quais são os dados que são mais valiosos, menos valiosos para determinada estratégia.
1: Exatamente. E a gente gosta de testar a máquina. Vou te dar um exemplo real. Com um parceiro em retail media, a gente ofereceu um pré-lançamento de uma ferramenta específica que era voltada 100% para profissionais. Então, pensa no quanto isso gerou valor para o público profissional.
0: Sim.
1: Ter a oportunidade de ter esse produto antes de todo mundo. Então, tudo isso foi capaz porque a gente tem todos esses dados de saber quem que é o profissional, quem que usa aquela ferramenta e como que a gente agrega valor.
0: E isso daí, a gente falou sobre a valorização dos lares, agora a gente está falando dessa valorização dos profissionais, né? E entender cada vez mais esse consumidor, quando vocês obtêm essas informações, como dentro desse laboratório de inovação, como que é feito o uso desses dados para colocar em prática as ações e iniciativas que são desenvolvidas?
1: A gente tem uma área inteira de performance e data que ela olha para todos esses dados e entrega para todos os nossos times comerciais insights valiosos. Então a gente tem um time utilizando bastante inteligência artificial que busca em todos esses dados como que a gente poderia gerar valor. Então, esse time, ele tá o tempo inteiro, o único trabalho dele é gerar valor para o comercial, ou para a área de retail media, ou para a área de marketing, com insights do que esses dados podem trazer de benefício. Então, como a gente comentou, muito dado. É muito dado. Pensa que, inclusive, eu tenho a traqueabilidade da pessoa que apenas navegou no site e comprou na loja. E esse dado é valiosíssimo, porque eu vou entendendo essa jornada. Então, esse time vai entendendo padrões e vai entregando pra gente padrões. Então, outro ponto super legal é a busca do site. A gente, muitas vezes, não dá valor. Mas ali eu consigo saber o que o meu cliente tem de mais quente buscando e eu consigo entregar valor pra ele na loja física. Então, porque inevitavelmente, se ele está procurando no site, possivelmente ele vai para a loja depois. Então, a gente está sempre tentando antever qual que é o próximo, a próxima dor, o próximo passo.
0: Que, na verdade, a gente está dizendo que pega esses dados para começar a trabalhar e oferecer uma experiência em algo mais aspiracional no contato com esse consumidor.
1: Pode ser aspiracional ou eu posso perceber que o João é um cliente muito sensível a cupom. E para o João especificamente, eu entrego um cupom. O Sérgio, por exemplo, ele é muito sensível a prazo. Então, quando eu tiver uma ação, por exemplo, de entrega no mesmo dia, eu bato naquele ponto. Então, o que a gente vem trabalhando é entendendo cada consumidor realmente micro-target, né? Olhando para ele enquanto indivíduo e vendo o que faz mais sentido. Então, talvez para o Sérgio faça muito mais sentido receber o produto hoje do que ter o melhor preço, mas para o João ele não liga. Eu posso demorar 4 dias, mas eu quero ter o melhor preço do mercado. Então, a gente olha para cada cliente individualmente, tentando atender ele nessa demanda.
0: E nesses estudos e essas informações todas, já foram lançados produtos ou mesmo quando a gente fala de novos serviços para o consumidor?
1: Sim, a linha Pet é uma linha dessa. A gente ouviu bastante ali a necessidade do cliente, ela é uma linha nova e a gente tinha muita coisa de jardim e o cliente esperava ver dentro da nossa loja.
0: Também a linha Pet.
1: Também a linha Pet. Essa foi uma linha que surgiu. E outro ponto super interessante é a gente tem 15 marcas próprias. Então a gente pega o conhecimento do que o cliente quer e muitas vezes não existe no mercado, junta tudo isso e dentro da nossa marca própria consegue entregar para o cliente algo com custo-benefício super atraente, mas que entrega ali realmente qualidade. O que ele espera de qualidade da Leroy.
0: Marca própria tem muito isso, de entregar credibilidade, né? Porque é o nome do varejista que está ali no produto, ao mesmo tempo combinado com uma relação de custo-benefício.
1: Exato. E aí é onde a gente entende o cliente realmente e produz um produto, né? Não é nenhuma linha. A gente realmente tira um produto do chão, do zero, só ouvindo o que o cliente espera e olhando para as necessidades do mercado.
0: E tem alguns exemplos aí, Sérgio, que você lembra aí de cabeça de novos produtos que foram criados nessa escutativa do público, do cliente?
1: A gente tem uma linha de tintas que foi criada justamente por entender que existiam algumas oportunidades, depois o mercado acompanhou. A gente tem também ferramentas, então a Dexter é uma marca muito forte de ferramentas. E ela conseguiu entender que existia uma parte do público robista, que a gente fala, que é pessoas comuns que gostam ali de mexer em casa, que não era atendido na sua totalidade. E ela trouxe alguns produtos ali para poder atender esse público.
0: Eu acho que mais do que disputar atenção é criar mesmo as experiências aí pro consumidor final. Agora fala sobre as datas duplas. Vamos entrar nesse assunto. Explica primeiro o que são as datas duplas e aonde que esse laboratório de inovação conseguiu achar caminhos também.
1: Legal. As datas duplas, elas vieram para o Brasil muito forte com os asiáticos, né? Os asiáticos do online. E ela surgiu mesmo com o dia dos solteiros, o 11/11, que era uma data muito forte. E aí o Brasil começou a trazer isso com alguns players e foi funcionando. O consumidor brasileiro foi aderindo muito isso. Quando a gente olha para essas datas, por exemplo, muitos desses players hoje é a principal data do ano. É maior que Black Friday, é maior que qualquer outra data. E a gente também, dentro da Leroy, foi pegando essas datas e nos tornando proprietário delas. Por quê? É uma data que o cliente tem olhado cada vez mais para o mercado inteiro de varejo. E mais que isso, é uma data que a gente consegue testar muito rápido. Então pensa que antes a gente tinha um calendário promocional, que uma promoção durava 40 dias. E, por exemplo, se eu for falar de Dia dos Pais, eu não vou comprar ferramenta só no Dia dos Pais. Então, as datas duplas, né, o 1/1, 2/2, 3/3, elas são muito, muito legais por causa disso. A gente consegue testar rápido, aprender rápido e vir diferente na próxima. Então, no período de um mês, você já consegue trazer novidade para o cliente.
0: E, de uma certa forma, é sair dessas datas sazonais, que continuam sendo relevantes para o varejo, de um modo geral, e entrar numa outra... num outro momento do consumidor, especialmente para quem está construindo ou reformando, tem todo um planejamento. São compras que são feitas ao longo de meses, talvez de um ano, não sei exatamente. Talvez você tenha mais números. É claro que vai depender da reforma, vai depender da construção. É olhar para esse cliente como alguém que vai estar comprando durante o ano todo e não só pontualmente em datas específicas.
1: Exatamente. E pensa, por exemplo, se antes do nosso calendário tinha o festival de acabamentos. E ele era no mês de maio, por exemplo. O João só poderia comprar um acabamento com preço bom em maio?
0: Naquele período.
1: Não faz sentido. Então a gente tem utilizado muitas datas duplas para isso também. Para a gente ter preço bom o ano todo e ter realmente uma oferta para o cliente muito legal, competitiva. E mais que isso, a gente tem olhado os dados e muitas vezes é o que eu falei, o João não está olhando só para preço, ele está olhando para a disponibilidade do produto. Para ele, naquele momento da obra, é muito mais importante ter o produto disponível do que esperar 10 dias. Ou então eu estou olhando para qual que é a condição que eu tenho de parcelamento desse item. Então a gente tem feito diversos testes e essa é a mágica das datas duplas, de entender cada consumidor e cada vez a gente está sendo mais assertivo em entregar para esse consumidor o que ele espera.
0: Agora já é perceptível que os brasileiros nessa relação com o lar, com a casa, eles vêm cuidando mais ao longo do ano do que especificamente em alguns momentos. Já há uma... você falou, nós fizemos aqui uma entrevista muito bacana falando sobre o segmento de tintas decorativas. E daria uns 5 programas para a gente falar sobre o assunto. Varejo de materiais de construção, dá para fazer uns 40 marcas e consumidores aqui. E vocês percebem que essa volta do cliente à loja ou fazendo a compra pelo e-commerce, de fato os brasileiros estão mais atentos não aos reparos ao longo do ano, mas sim de planejar a construção, a reforma, ou mudar um determinado ambiente ao longo do ano?
1: Com certeza. A gente tem olhado, principalmente quando a gente olha para a jornada online, é um crescimento de duplo dígito. E quando a gente olha para a loja física, ela também cresce. Então, o que a gente viu existiu um momento de maior pico e menor pico, mas hoje o que a gente vê é o cliente olhando para a jornada como um todo. Então, antes, é lógico que quando a gente olha, por exemplo, a sazonalidade de impermeabilização porque está chovendo, vai seguir isso. Mas a gente já vê o cliente comprando impermeabilizante não necessariamente quando está chovendo.
0: Sim.
1: Então ele está se preparando para um momento que possivelmente ele vai acontecer. Outro exemplo super interessante, a gente vai ter um El Niño bem forte esse ano. A gente já vê os clientes se preparando em termos de climatização para sua casa, para estar preparado para algo que vai chegar daqui a 1 ou 2 meses.
0: É interessante, né? Antecipar o que está acontecendo. E você falou também, antes da gente começar aqui a nossa conversa, a respeito, por exemplo, de uma loja que tem ali, sabe que vai estar mais frio, tal, tal, tal. Então, lenha, né? É uma coisa do conforto, do aconchego. Então, vai desde de variáveis climáticas, passando por um momento de maior consumo, por exemplo, de conteúdo esportivo e que aí... Conta um pouco sobre isso.
1: Legal. Vou te dar um exemplo ultra fresco. Na semana passada, a gente tinha uma previsão de tempestade aqui para a cidade de São Paulo. A gente começou a avisar os consumidores, por exemplo, que eles talvez precisassem de gerador. Então, a gente vem cada vez mais tentando antever o próximo passo que vai acontecer para dar a solução para o cliente. Então, a gente tem olhado para o mercado como um todo e daí, olhando para o cliente, para as dores dele, de como eu consigo gerar valor. E daí é o que você falou. Muitas vezes o cliente ele está, no momento, olhando para outra coisa da casa dele que talvez esteja correlacionada.
0: Sim.
1: Então, por exemplo, um seguro residencial tem total ligação.
0: Claro.
1: Mas, por exemplo, por que alguém que comprou um carro elétrico não vai precisar de um painel solar e eu consigo fornecer para ele? Então é uma jornada que talvez estivesse totalmente desconectada, compra de um carro elétrico, mas ela está totalmente conectada com a jornada de, putz, eu posso te oferecer a instalação de um painel solar para você carregar seu carro elétrico.
0: E de certa forma isso também gera uma credibilidade, porque você percebe, o cliente vai perceber que ele está recebendo cuidados, ele está recebendo atenção.
1: E hoje em dia, querendo ou não, todas as marcas querem essa atenção e a gente tenta ser relevante. Então eu acho que as marcas que vão ser perenes são as que vão seguir relevante, porque hoje é muito fácil, por exemplo, eu dar um unfollow, eu silenciar uma marca, mas e aquela marca que eu quero ter relacionamento, aquela marca que eu quero ouvir, como é que eu faço para construir isso? E daí vai muito no que a gente tem falado, por exemplo, de comunidade. Imagina que dentro das nossas lojas a gente tem uma série de cursos para o cliente, por exemplo, mexer com decoração, para o cliente, por exemplo, fazer um curso de organização para a casa dele. Isso a gente oferece para a comunidade.
0: Bem interessante. Bom, vamos falar de parceria com outras marcas. Vocês fizeram com a Brastemp, não é isso?
1: Exato.
0: Uma ação. Qual a importância de criar caminhos com essas marcas parceiras dentro da própria comunicação de Leroy?
1: Legal. O retail media, na verdade, né, que é o grande guarda-chuva que a gente coloca todas essas marcas e dá a possibilidade de, no momento de compra do cliente, falar com ele, tem sido muito relevante para a gente. Primeiro, porque ele tem gerado muito retorno para as marcas e para o cliente. Então, por exemplo, com a Brastemp, a gente fez um roadshow em todas as nossas lojas, na cozinha real, levando um chefe do Masterchef para fazer uma experiência e provar como que era essa nova cozinha que eles estavam, esses novos utensílios ali que eles estavam lançando, né? Essa nova linha. E o principal ponto é, não foi para falar com o cliente final, eles queriam falar com os arquitetos para que realmente o arquiteto entendesse, e mais que isso, os arquitetos que foram para o nosso evento, eles conseguiram tirar as dúvidas com o diretor da Brastemp, que desenvolveu o produto.
0: Que bacana.
1: Então tinha uma série de dores ali que estavam presentes dentro dos arquitetos, que ele conseguiu na hora resolver ali com o diretor da Brastemp para entender por que que você fez assim. E se eu te der o espaçamento de tanto, tudo bem? Então foi super legal esse evento.
0: E uma ideia como essa pode nascer tanto do próprio varejo como da indústria. Como isso funciona, essas parcerias?
1: Ela é fluida. Surge de todos os lados. Surge tanto da própria Leroy construindo. Então a gente teve um case super legal no ano passado, que se estendeu até esse ano, com o Bruno Galhaço e com a Giovanna Elben, que a gente fez o projeto Reforma. E ali a gente abarcou uma série de parceiros para poder, no momento, como você falou, de geração de conteúdo, de entendimento de tudo que a Leroy faz, do serviço completo.
0: E eles têm uma visibilidade enorme.
1: Exato. E ter essas marcas entregando ali no momento de experiência, até mesmo uma marca, por exemplo, que é parceira nossa, que é a Elo, ela está fazendo ativações em algumas lojas nossas para mostrar o cartão que eles têm junto com a gente, que é o Celebre.
0: Porque soluções de pagamento, varejo, materiais de construção é super importante.
1: Então surge de todos os lados e a gente está sempre aberto a ouvir, criar experiências. Então a loja, na verdade, ela é um grande ambiente de experiência. Então se a gente consegue unir a marca gerando algo relevante para o cliente, que isso é inegociável, é muito bom.
0: E a indústria, a marca que está ali dentro, acaba ganhando uma visibilidade enorme. E também falando de uma maneira assertiva, com vocês têm esses dados, aquilo tudo que a gente falou sobre inteligência total, você já tem isso tudo, dá para direcionar para um público específico. Seja o decorador, seja o cliente, né, o consumidor final, um profissional da construção, um pintor, enfim, dá para fazer muita coisa.
1: O grande ouro é falar com a pessoa certa, no momento certo, com a mensagem certa. Então a gente consegue ajudar as marcas a fazerem isso, e mais que isso, como no caso do Bruno e da Giovanna, a gente consegue construir essa estratégia desde do awareness até efetivamente o ponto mais quente que existe no varejo, que é a loja. Não existe nada mais quente do que a loja, então a gente consegue construir e entregar esse valor para os nossos parceiros.
0: Black Friday chegando, Sérgio, o que, que vem por aí, o que, que tem de novidades que você já pode contar?
1: Esse ano vai ser a maior da história. A gente tem se preparado de uma forma há mais de 6 meses e eu acho que a gente aprendeu muito nos últimos 2 anos. E realmente, assim, a expectativa é gigantesca. E eu acho que...
0: Já dá para antecipar alguma coisa ou ainda não?
1: A gente vai ter uma série de produtos que a gente nunca fez na história.
0: Opa.
1: Então são descontos de mais de 80%. Tô até entregando aqui.
0: Legal.
1: Mas em produtos super legais que a gente vai ter. E o cliente vai poder aproveitar isso em todos os nossos canais.
0: Bacana. Mais alguma novidade chegando de campanha, de mídia?
1: Tem uma novidade ultra, ultra, ultra quente. A gente acabou agora, nesse final de semana, a instalação de um painel de LED dentro da loja do Morumbi. Mas é um painel de 7 metros, onde vai ser possível. Primeiro, o cliente ter uma experiência muito imersiva na loja. Então, quem visitar a loja está convidado aí. É algo realmente bem disruptivo.
0: 7 metros.
1: 7 metros de LED.
0: Caramba.
1: E aí a gente vai conseguir casar tudo isso com a experiência do cliente, que é o principal, mas mais que isso, a gente também vai conseguir fazer com que as marcas entreguem algo que é muito difícil, que é realmente uma experiência muito imersiva no ponto físico de uma forma maravilhosa. Fica o convite pro pessoal de casa aí poder visitar.
0: Sérgio, muito obrigado pela sua participação no programa Marcas e Consumidores. Volte sempre aqui na TMC. Foi muito legal o nosso papo e aquela história, né? Para falar sobre varejo de materiais de construção, com tantas categorias, produto, experiência do cliente, estava para a gente ficar aqui alguns dias falando sobre esse assunto.
1: Com certeza. Agradeço muito o convite. Obrigado a todo mundo que acompanhou a gente. Vamos embora.
0: Vamos lá. E segunda-feira, você já sabe, eu estou de volta com os nossos boletins aqui na TMC. Até lá e um ótimo final de semana.
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14: Olá, bem-vindo, bem-vinda. Meu nome é Joana Trepto e este é o Imprevista, o programa de entrevistas da TMC. Um podcast feito para ir além do currículo, da imagem pública, das respostas que todo mundo já conhece. Aqui a gente fala sobre escolhas, a gente fala sobre contradições, bastidores, afetos, tudo que ajuda a revelar o que existe por trás da personagem. Porque nenhuma trajetória é feita apenas do que foi planejado. Quase sempre os desvios, os encontros, as surpresas da vida contam as melhores histórias. A nossa convidada começou no jornalismo em Minas Gerais. Muito jovem, conquistou espaço como repórter de rede. Para quem não sabe o que isso é, significa passar ao vivo para todo o país. Passou por alguns dos principais telejornais, cobriu política em Brasília, viveu como correspondente em Nova York, acompanhou de perto acontecimentos que entraram para a história, como o resgate de mineiros no Chile, o desastre nuclear de Fukushima. Durante muitos anos, o público conheceu como uma mulher firme e serena, que ocupava uma das principais bancadas do telejornalismo brasileiro. Mas a história que existia longe das câmeras era ainda mais exigente. Aos 25 anos, Adriana Araújo descobriu que durante a gravidez da filha Giovana, a Giovana nasceria com uma condição ortopédica rara. Vieram 10 cirurgias, anos de tratamento, mudanças de cidade, mudanças de país, uma maternidade vivida muitas vezes na solidão, na decisão de não abandonar a carreira que tanto amava. Giovana cresceu, conquistou autonomia, tornou-se médica. A Adriana transformou essa caminhada no livro, depois no podcast. Sou a mãe dela. Não para contar uma história de heroínas, mas a história de duas mulheres que aprenderam a caminhar juntas. Na vida profissional, também houve rupturas. Depois de 15 anos na Record, Adriana deixou a emissora e meio a divergências. Chegou a acreditar que a televisão tinha acabado para ela. Veja só, não tinha. Ela recomeçou na Band e hoje, à frente do Jornal da Band, diz viver o auge da consciência e da maturidade profissional. Seus comentários atravessam a bancada, circulam pelas redes, mostram uma jornalista que não quer só dar a notícia, que quer encontrar as palavras certas para dizer aquilo que acredita. Mas o que foi preciso perder para que ela encontrasse essa voz? Quanto custa sustentar uma convicção quando o emprego está em jogo? E quem é a Adriana quando não precisa ser a jornalista segura, a mãe incansável ou a mulher que sempre encontra uma saída? Com a gente aqui no nosso sofá, Adriana Araújo, bem-vinda!
15: Ah, que honra, Joana! Muito bom. Finalmente nosso encontro acontece. Feliz de estar aqui, viu? Um oi para todo mundo que está escutando a gente, que está assistindo a gente. Muito bom.
14: Ó, eu até larguei aqui o roteiro, porque eu vou sair do nosso script para dizer que tudo isso que eu falei, toda essa trajetória, ela de fato existe, tudo verdade, mas eu tenho o prazer de saber detalhes disso que não são contados normalmente, porque a Adriana e eu, a gente viveu muito próximo uma da outra, acho que 4 anos, talvez um pouco mais. Todos os dias a gente trabalhava juntas. Então, é muito prazeroso. Eu tenho muita honra de te conhecer. Além disso, que as pessoas conhecem e que também gostam de conhecer. Então, Adriana, vamos ter uma conversa aqui de amigas.
15: Muito obrigada. Estou feliz de estar aqui. Vamos ver o que, que sai de resposta imprevista nessa entrevista. Vamos lá.
14: Cri, se você pudesse voltar em um momento da sua vida para você falar, vai dar certo, para você falar isso para você mesma, que momento você escolheria para você se dar essa segurança?
15: Nossa, vou falar o que veio na minha cabeça agora. Eu estava grávida de 7 meses, era repórter do Jornal Nacional em Belo Horizonte. Tinha uma greve de policiais militares e uma situação muito tensa. E os policiais todos amotinados ali em frente ao Palácio do Governo, e eu estava cobrindo. E de repente sai um tiro. No meio daquela multidão, um tiro. E aquele mundo, aquela multidão correndo na direção de onde eu estava para entrar ao vivo. E eu estava grávida de 7 meses. E aí nessa hora eu escondi atrás de uma árvore. E eu falei, ai meu Deus, por favor, me ajuda, protege minha filhinha. E na redação, alguém escutou. Eu não estava no ar, eu já tinha feito a minha entrada ao vivo. Na redação, alguém escutou eu falando, porque os microfones ficam abertos, a redação escuta, né? No switcher, eles escutam. Então, alguém escutou e pouco depois eu recebi a ordem para voltar para a redação e me tiraram de lá. E quando eu cheguei na redação, me contaram que viram que eu estava com medo, que eu estava assustada. E aí eu falei assim, não, vocês vão me mandar de volta. Eu vou fazer a entrada ao vivo do Jornal Nacional, porque esse é o meu trabalho. Vai dar certo. Então, assim, naquele momento, para mim, era, ao mesmo tempo que eu estava, claro, vulnerável, estava grávida, mas eu não queria deixar de fazer o meu trabalho. E essa expressão, vai dar certo, eu falo em muitas situações da minha vida, para mim mesma, para minha filha, vai dar certo, calma, vai dar certo. Vai em frente que vai dar certo.
14: Odri, e essa contradição entre a vulnerabilidade e a segurança, a firmeza, é algo que está muito presente em você em todos os momentos da sua vida. Como é que é ser tanto numa amplitude tão grande?
15: Joana, eu falo disso no podcast, no livro também, assim, porque as pessoas em geral, quando sabem da minha história de mãe com a Giovana, elas falam, nossa, que mãe coragem, né? E as pessoas podem enxergar a coragem, mas eu sei o medo que estava ali atrás, né? Então, eu falo disso no podcast, porque eu acho ruim você ficar criando uma ilusão de que tudo foi só força, que tudo foi só coragem, que tudo foi resiliência. Eu tive muitos momentos ao longo dessa trajetória de medo, de fragilidade, de medo de não dar conta. Mas eu acho que é você se conectar com o seu propósito. E eu, desde adolescente, é uma coisa muito marcante na minha trajetória. Quando eu penso, eu sempre achei que eu seria mãe de uma menina. Quando assim, eu sonhava que um dia eu teria uma filha. Eu falei, um dia eu vou ter uma filha. Isso adolescente. E adolescente também eu dizia que eu trabalharia em televisão. Eu pegava um martelo de bater bife Na gaveta da cozinha, ia para frente do espelho, tipo assim, e ficava narrando. O que eu via no jornal, eu narrava no espelho do banheiro, como se eu tivesse nas maiores coberturas do mundo. Então, para mim, aquilo era muito importante. Eu não abri mão do meu sonho profissional. E em alguns momentos eu pensei, será que eu vou dar conta? Será que vai dar certo? Mas, na verdade, se eu abrisse mão para cuidar da Giovana, para me dedicar somente a ela, também seria eliminar da minha trajetória um sonho muito grande de fazer uma carreira na TV. Então, quando a Giovana nasce, é claro que foi uma jornada difícil, e o livro narra essa trajetória, mas foi também um momento de encontro, não só com ela, mas também comigo. Sabe assim, eu não posso abrir mão do que eu sempre desejei. A maternidade sempre foi algo que eu desejei, embora a Giovana tenha nascido um pouco antes do previsto. Eu tinha 24 anos quando eu engravidei. Mas eu não poderia abrir mão da minha profissão. Então, o grande desafio foi conciliar. Mas quando você está muito conectado com o seu propósito, com o seu desejo, com o que você escolheu, você luta por aquilo com todas as forças que você encontra, e aí você consegue superar esses momentos de fragilidade, de dúvida, de medo. E foi, e deu certo.
14: E vai continuar dando certo. Dri, você também é muito conectada com religião, você tem muita fé. De que forma é que mentalizar, energizar e ter um pouco de misticidade, que pode ser através da religião também na sua vida, é importante para que as coisas deem certo?
15: Joana, eu falo pouco de religião, porque eu acho que acontece uma coisa hoje no nosso país que é muito triste, que é a fé ser usada politicamente, a fé ser usada para, enfim, para definir ideologias, para críticas. E por isso eu acabo falando um pouco de religião. Então, às vezes, as pessoas nem sabem, né, se eu sou uma pessoa que tem fé ou não, porque eu falo pouco disso. Mas, como é uma conversa de amiga, eu vou te dizer uma coisa. Eu sinto Deus dentro de mim. Eu tenho uma experiência espiritual muito intensa. Eu tenho muita dificuldade de acreditar em acasos. Na minha vida, aconteceram coisas nos meus momentos de maior vulnerabilidade. Eu sentia que eu nunca estava sozinha. Ainda que eu tenha tido muitos anos de maternidade solo, ainda que em muitos momentos eu tenha tido muito medo da minha filha morrer na entrada de um bloco cirúrgico para fazer uma das 10 cirurgias que ela fez, mas todo o tempo eu nunca estive só. Além da presença da minha família, dos meus pais, das minhas irmãs, depois do Chico que entrou na nossa vida, mas uma presença muito forte, uma proteção muito grande, e eu acredito nessa religiosidade. Eu acredito que cada um vive a sua experiência espiritual, seja em qual religião for, ela tem que ser respeitada, e eu acho que esse encontro com Deus é um encontro que cada um de nós deve buscar. Eu tenho certeza que Ele está na minha vida todos os minutos. Rezo todos os dias, eu tive uma formação católica, estudei sempre em escola católica. Hoje não sou uma católica praticante, mas rezo todos os dias, peço proteção todos os dias. E eu tenho uma crença assim, que a gente deve viver em estado permanente de oração. E estado permanente de oração não é rezar o tempo inteiro. O Pai Nosso, a Ave Maria, que eu rezo também. Mas é assim, é você pensar que você recebeu um presente extraordinário, que é o presente de estar aqui, com vida, com saúde, de encontrar pessoas, de poder realizar muitas coisas. Nós recebemos o presente de a nossa voz, as nossas palavras chegarem a tantas pessoas. Então eu penso assim, se você se manter num estado permanente de oração, em que você deseja o bem sempre para o outro, e que você deseja se manter em equilíbrio, e que você deseja se manter preservando a sua fé, a sua ética, os seus princípios, você está praticando o que é de mais importante que tem para você praticar a sua fé em Deus, que é isso, que é se manter ético, é se manter em equilíbrio, é se manter desejando o bem para o outro e não só para os seus próximos, para os seus amores.
14: Dri, eu não trouxe aqui para a entrevista só tudo que eu sei sobre você de bastidores. Eu também pesquisei. E eu vi algo que eu acho que é muito interessante. Você disse que a sua vida é uma busca por palavras. E você acabou de retomar isso. De falar da importância de encontrar palavras, de dar voz. Eu queria voltar um pouco para a tua infância. Quando você era pequena, você já tinha isso com a palavra, com a comunicação?
15: Eu sempre tive, eu tenho lembrança de, no ensino fundamental, eu era sempre a pessoa que levantava a mão para falar na frente da classe. Então, quem quer ler aqui, eu já tinha levantado as duas mãos. E na escola, eu era a pessoa que nas apresentações de, enfim, de fim de ano, eu me oferecia para declamar poesia, para ir lá ser a oradora da turma. Eu fui a oradora da turma da faculdade de comunicação social. Então, assim, eu sempre gostei. Eu acho que sim, eu acho que, embora eu seja uma pessoa que eu acho que pouca gente vai achar que eu estou falando a verdade, mas eu estou uma pessoa um pouco tímida, mas é uma timidez diferente, assim. Eu não sou aquela pessoa que chega na festa, sabe assim, abalou Paris, que chega já arrasando, não sou. Eu sou uma pessoa, na verdade, pouca festa, E quando eu chego num lugar que eu não conheço muitas pessoas, eu fico um pouco tímida. Então, eu não sou aquela pessoa extremamente comunicativa em qualquer lugar. Mas eu sou uma pessoa que gosta de se comunicar, de se expressar. Então, eu sempre fui na escola a pessoa que se ofereceu assim, para fazer isso. E à medida que fui crescendo, e aí eu comecei a entender que a minha trajetória era na comunicação mesmo. Eu lembro de ficar muito admirada com grandes jornalistas da TV. E como é importante ter mulheres ocupando posições que você pode se inspirar, né? Meninas podem se inspirar. Então, assim, Sandra Passarinho, Glória Maria, Beatriz Tilma, muitas jornalistas mulheres que eu assistia como repórteres pelo mundo, e eu pensava assim, gente, olha onde essas mulheres vão, olha que coisas incríveis elas fazem. E aí isso foi amadurecendo em mim, essa vontade.
14: Mas ao mesmo tempo, no jornalismo, você tem uma trajetória que é muito única. Claro que ter mulheres para você se inspirar deve ter sido muito importante, mas você desbrava caminhos que são diferentes. Você tem uma posição hoje no jornalismo que eu olho para um lado, olho para o outro, não há outras mulheres. Como é que é inovar nesse momento na tua carreira? Quando você chegou até a acreditar que não havia mais espaço para você na TV. Não é que não existe espaço para você na TV, você descobriu um espaço que só você ocupa.
15: Não, assim, é bondade sua. É, na verdade, quando eu falei que eu achava que tinha acabado para mim, que talvez não tivesse mais espaço, é porque, de fato, não é um mercado super aberto, né? Você fala, você foi âncora de TV numa emissora durante quase 15 anos. E vai dizer, tem quantas? Quantas vagas para esse emprego aí no mercado de trabalho?
14: 4.
15: Poucas. Então, assim, nesse aspecto, não é um mercado fácil. Uhum. Você não arruma emprego, toda hora tem ali um emprego com uma vaga aberta te esperando. Então, eu pensei, as TVs têm seus âncoras, está todo mundo com seus profissionais competentes, renomados, então talvez não tenha mais espaço para mim mesmo. E eu pensei nisso com tranquilidade, dizer assim, bom, se eu já tiver feito o que era a minha jornada, foi bom. Eu tenho orgulho da trajetória que eu construí, das coberturas que eu tinha feito até ali, isso era 2021. O que acontece é que quando a Band me chamou, para mim também é uma grande surpresa. Porque eu nunca tinha recebido tido um espaço para opinião. Na minha carreira inteira, até chegar à Band, eu sempre trabalhei como repórter, como âncora, mas sem um espaço para opinião. E como em todas as emissoras, na Band também é assim, a gente segue uma linha editorial, você tem chefe, você aprova os seus textos com o chefe, mas a Band tem no DNA, e você conhece bem, porque você trabalhou tanto tempo lá, trabalhamos juntas, a Band tem no DNA dela o espaço para que os âncoras comentem. É claro que isso é debatido, isso é discutido. Fernando Mitre recebe todos os textos, aprova, quando ele quer alguma mudança, ele pede, o que é absolutamente natural e ótimo contar com essa, né, com a experiência dele de olhar tudo, toda a vivência que ele tem. Mas, então, para mim também foi uma novidade. Então, para mim foi uma descoberta de que o que eu falo tem um impacto. O que eu falo toca as pessoas e provoca uma reflexão. Então, para mim também é uma novidade. E para mim foi uma surpresa. E uma surpresa extraordinária aos 50 anos de idade. Quando eu estreiei no jornal da Band News FM, eu fiz 50 anos e estreiei na Band News FM. Hoje estou com 54. Então, para mim, depois de tudo, falei, puxa, que interessante essa experiência que eu estou tendo agora. E o que eu acho mais interessante ainda, Joana, e me preocupo com isso, assim, fico fazendo reflexões sobre isso, é a minha opinião não é a verdade sobre uma realidade. Primeiro que 95% do meu tempo eu não estou dando opinião, né? Eu estou noticiando fatos. E eu acho que na nossa profissão, ainda mais no mundo em que hoje as pessoas misturam notícia com fake news, eu até tenho uma implicância com fake news, porque news não é para ser falso, né? Porque se é notícia, tem que ser verdade. Então, assim, notícia e mentira tá tão sendo misturado nas redes sociais, nos grupos, que a gente tem uma responsabilidade muito grande de trabalhar com fatos. Então, 95%, 98% do meu tempo eu estou falando de notícias e noticiando fatos. Mas quando a gente tem espaço para opinar ou para contextualizar uma notícia, é preciso ter bastante responsabilidade, né? E o que eu mais hoje opino, o que eu mais me posiciono, o tema que mais me faz construir os meus textos, escrever os meus textos e opinar, é o combate à violência contra a mulher. E, felizmente, apesar de ter uma onda misógina e pessoas que tentam criticar essa voz que as mulheres, não só a minha voz, mas que as mulheres como um todo, você aqui na TMC, no Jornal da Gazeta e tantas outras colegas também falam sobre o tema, embora tenha pessoas que criticam e que tentam colocar isso como mimimi, né? Na verdade, tem uma consciência coletiva muito poderosa de mulheres e de homens de que é um compromisso dar um basta nessa violência, nessa barbárie toda. E quando os meus comentários viralizam e que eu recebo esse feedback, esse retorno de mulheres e de homens, eu fico com uma esperança assim, acesa, uma luzinha acesa no coração. Sabe que eu penso assim, puxa, as pessoas estão ouvindo, mesmo num momento politicamente tão polarizado, as pessoas estão ouvindo e as pessoas estão vendo como é importante demais mulheres e homens decentes, corretos, né, se darem as mãos, se unirem para a gente combater essa barbárie mesmo que é a violência contra a mulher.
14: E é impressionante a necessidade de falar sobre isso, ela é urgente, porque tem mulheres que nem sabem que aquilo que vivem é violência.
15: Não sabem nomear, né?
14: Não conseguem entender. E para a gente pensar que isso ainda existe, eu acho que nos deixa até atordoadas.
15: Assustadora.
14: Pensar que você tem milhares de mulheres com uma realidade. Elas não sabem que podem sair, elas não sabem nem que está errado viver aquilo.
15: Não, e as pesquisas mostram isso, né? Que muitas vezes as mulheres são questionadas. Ah, você sofre algum tipo de violência? E aí a resposta é não. E aí quando começa a dar os exemplos, ah, mas ele controla o dinheiro que está na sua conta? Ah, sim, quem decide tudo é ele não me deixa gastar. Isso é violência patrimonial. Ah, mas ele tem um controle sobre seu celular? E a pessoa começa a entender que ela vive situações de violência, ainda que ela não consiga dar nome às violências que ela está sofrendo. Eu vou te falar uma coisa que às vezes as pessoas me perguntam. Ah, mas por que hoje, agora, estão falando tanto de violência? Eu trabalho em TV há 32 anos. E comecei com 22. E lá atrás, as pessoas, os casos de feminicídio aconteciam, não falava feminicídio, mas eles aconteciam, né? Falava, crime passional, matou porque não aceitava o fim do relacionamento, que é até algo que a gente deve evitar falar, porque na verdade

0: E isso não ajudou. Isso não faz os crimes deixarem de ser cometidos, os criminosos deixarem de agir. E hoje eu acho que a gente tem a consciência exatamente do contrário. Que é óbvio que a gente não tem como noticiar todos os casos, porque senão a gente tem que abrir um pedação do noticiário todos os dias para falar das barbaridades que são cometidas. Mas a gente tem consciência de que a gente tem que falar, que a gente tem que noticiar, e mais que isso, a gente tem que cobrar da justiça a ação dura para que a lei que é rigorosa no nosso país seja cumprida, para que os criminosos sejam condenados pelos crimes corretos, para que as penas duras sejam aplicadas. Então, acho que hoje a gente tem essa consciência de que nós temos que denunciar, que a nossa voz é a nossa principal arma, que não se calar é o que a gente, todos nós temos que fazer. Quem sofre uma violência, quem testemunha uma violência, e a sociedade como um todo se conscientizar desse papel. Cada vez que eu noticio um crime, uma notícia de uma barbaridade contra uma mulher, você sente uma dor, né? Porque você pensa, puxa, quantas mais, né? Mas cada vez que eu noticio que uma pessoa estava atenta, essa semana, né, quando você ouvir e assistir aqui, talvez já tenha passado mais alguns dias, mas essa semana a gente noticiou o caso de um motorista de ônibus que viu um ex-companheiro tentando atropelar e matar uma mulher, e o motorista de ônibus percebeu, parou o ônibus e deu a chance daquela mulher sobreviver. E ela conseguiu entrar no ônibus e ele saiu. Salvou aquela mulher daquela situação. Então, eu acho que cada vez mais a gente está falando e a gente está construindo na sociedade um olhar atento, um olhar de dizer: não é comigo, não está acontecendo na minha família, mas pode acontecer. Então, se cada um tiver o olhar atento, a gente muda essa realidade.
1: Dri, queria falar com você sobre um aspecto da violência contra a mulher, que é essa questão da violência patrimonial. Nós viemos de muitos anos de luta para que a gente tivesse liberdade, para que a gente tivesse igualdade de direitos, de acesso ao mercado de trabalho. Você foi uma mulher que é uma mulher que ao longo da vida teve que se segurar muito sozinha. Você é mãe de uma mulher também. Mas eu vejo que existe um movimento que vem de novas gerações de meninas que gostam da ideia de terem uma vida mais confortável, de terem um homem que é o homem provedor. Acho que volta um pouco aquela romantização de eu vou para casa, vou cuidar da casa, o que está tudo certo. Mas há algumas nuances que são perigosas. Como é que você vê essa mudança? Ou seja, há alguns anos era uma luta muito grande e agora essa luta pela igualdade de direitos, ela é relativizada e as pessoas não veem que há armadilhas por trás disso.
0: Eu acho, Joana, que quando você está num relacionamento, tudo tem que ser conversado. Inclusive, dinheiro. Aliás, é muito importante falar sobre dinheiro. Você falou de violência patrimonial. Esse é um tema muito importante porque, primeiro, as mulheres durante muito tempo foram ensinadas a não se preocupar com dinheiro, né? Quem, inclusive, do ponto de vista legal, para ter conta em banco, as mulheres levaram muito tempo para ter autorização legal para ter conta em banco, cartão de crédito, para fazer um empréstimo. A lei brasileira proibia as mulheres de terem acesso à herança, né? Então, o marido era o gestor, o administrador. Então, o assunto dinheiro parecia que não podia ser tratado entre os casais. Até hoje, eu acho que esse é um assunto tabu nas relações. Se falar de dinheiro, perde o amor. É como se você estivesse perdendo o romance, está quebrando o clima, está estragando o clima. Não, dinheiro é um assunto muito importante para ser tratado. Então, assim, quando você conversa abertamente, é que você tem, de fato, a oportunidade de compreender e entender o que o outro pensa a respeito. Então, assim, eu acho que não tem um modelo certo. Ah, modelo de casal tem que ser assim. Não tem um modelo certo, né? Tem casais que dividem tudo, tem casais em que o marido entra com mais recursos do que a mulher, tem o contrário, mulheres que têm uma renda mais alta e as mulheres entram com mais renda. Tem casais que vão optar que a mulher não trabalhe, que construa uma família em que a mulher vai ter mais tempo para cuidar da casa e dos filhos. Não tem modelo certo, mas transparência, clareza e respeito a gente encontra conversando claramente com o parceiro, com a parceira. Porque daí você vai conhecer o outro. E aí, quando você fala de uma armadilha, isso é importante ficar muito atento, porque assim, aquele provedor que vai te oferecer tudo,

0: depois aquilo pode se tornar uma ferramenta contra você, em que você está totalmente dependente. Então, assim, eu acho perigoso. Se você me falar assim, ah, você aconselha? Não. Eu acho que toda mulher deve buscar ter sua profissão, ter a sua autonomia financeira. A minha mãe não teve oportunidade de trabalhar fora de casa. É, eu venho de uma família que nasceu numa cidadezinha muito pequenininha, no interior de Minas. A minha mãe estudou até a quarta série do ensino fundamental, para que o meu pai pudesse estudar. E meu pai, eu lembro do dia da formatura do meu pai, no ensino médio. Eu já era adolescente. Então, para que meu pai pudesse estudar, a minha mãe cuidou das filhas. Mas a minha mãe foi uma feminista sem saber o significado dessa palavra. Porque ela sempre me falou, minha filha, estude, escolha a sua profissão, tenha o seu salário, casamento depois. Casamento vem depois disso. Então, assim, o conselho da minha mãe, para mim, é o conselho mais sábio para uma mulher. E eu acho, e é o conselho que eu dou para minha filha, e eu acho que é o conselho que as meninas devem receber. Tenham uma profissão. Encontrem um propósito, tenham o seu salário, tenham os seus sonhos, realizem os seus sonhos materiais também. Falem sobre dinheiro. Não é pecado ter ambição. Não é pecado você ter uma meta de construir, realizar sonhos com o seu trabalho, com o seu dinheiro. Agora, não condeno, quem sou eu para criticar uma mulher que faz uma opção diferente dessa? Só que é importante ter muita clareza de com quem você está se relacionando, para que essa dependência financeira não se torne depois uma armadilha, como você disse.
1: Queria falar com você sobre a Giovana. Você fala sobre a
0: melhor
1: Giovana.
0: Capítulo.
1: Sim, melhor capítulo. Você fala de uma forma tão linda sobre ela. E é muito gostoso de ver vocês duas juntas, de ouvir você falar sobre ela, os detalhes do dia a dia. Durante muito tempo, ela precisou muito de você, e você esteve sempre lá para ela. Não vocês duas, até que chegou o Chico, mas vocês têm um núcleo muito forte. Hoje, a Giovana não é que ela é independente. Ela tem uma vida muito cheia de responsabilidade. Ela já não participa de todos os afazeres que você em casa gostaria que ela tivesse junto com você. Ela tem que dar plantão. Como é que é para uma mãe ver essa diferença entre a nenenzinha que precisava tanto da presença da mãe e o mulherão que agora atende outras pessoas, inclusive quer ser médica para atender pessoas em situação de extrema vulnerabilidade?
0: Ô, Joana, você sabe que a Giovana ainda mora em casa com a gente. Ela concluiu a faculdade de medicina, a primeira residência, já está dando plantão, 12 horas. Às vezes, é difícil a gente se encontrar, às vezes.
1: Eu sei disso porque eu já ouvi muito você falar e lamentar isso pra mim. Ai, nossa, tá difícil jantar com a Giovana.
0: Não, às vezes a gente se encontra assim, um oi no café da manhã. E aí, chego em casa à noite, ela já chegou de um plantão de 12 horas. Também uma conversinha rápida. Ou, às vezes, a gente se desencontra. Uhum. Ela pega um plantão que ela vai trabalhar de 6 da tarde até a madrugada. E aí, eu nem vejo à noite. Então, a gente se vê muito menos hoje. Mas você sabe que, assim, pode ser que o dia que ela não more mais conosco em casa, pode ser que nesse dia eu sofra, assim, sinta mais saudade. Mas eu vou te falar, quando ela estava nos meus braços e eu não tinha certeza se ela caminharia, né? Porque ainda tinha um longo tratamento pela frente para ela caminhar, o meu desejo de que ela se tornasse uma pessoa autônoma era tão forte. E eu fiz assim um combinado com o universo, que eu lutaria tanto por esse dia, que ainda que eu sinta falta de ter um tempinho a mais para jantar, para conversar, é maravilhoso saber que ela está conquistando os caminhos dela, o espaço dela, pelo esforço dela. Tanto que quando ela saiu da faculdade, ela falou, ah, e agora? O que você está pretendendo quando terminou a residência? Não, eu tô indo atrás dos hospitais que eu vou dar plantão e tal. E ela foi sozinha, abriu os caminhos dela e está lá. Então, assim, vê-la caminhar com as próprias pernas, não só fisicamente, foi uma emoção extraordinária para mim, como agora vê-la nessa caminhada profissional é muito emocionante. Então, assim, eu quero que ela voe. Agora acabou de chegar em casa um livro, que ela publicou um capítulo desse livro sobre o TCC dela, da conclusão do curso. E aí, isso virou vários capítulos. Um dos capítulos é o TCC dela. E eu estava achando que iam ser assim, 3 páginas. Chegou o livro, que é sobre síndrome respiratória aguda e os cuidados, como você deve tratar esse tipo de caso na emergência hospitalar. Chegou o livro que eu comecei a folhear umas 25 páginas do capítulo dela. E eu olhava e falava assim, você escreveu tudo isso? Aí, admirada, orgulhosa, claro. E aí eu falei, Chico, já podemos ter um problema respiratório aí. Ela, não quero que vocês tenham isso. Mas assim, eu sinto muito orgulho, muito orgulho. Então assim, ainda que ela já não tem tanto tempo de ir com a gente para o sítio, a gente já não viaja todo tempo, né? Em todas as viagens ela não está. Eu tiro férias só uma vez por ano e às vezes não coincide com a agenda dela, então ela não vai. Esse ano, por exemplo, não vai dar. Mas eu estou com o coração tranquilo, orgulhoso, feliz de vê-la caminhar profissionalmente e realizar as coisas dela. É maravilhoso. Sou grata, agradeço demais a Deus.
1: Você cumpriu com maestria uma missão que te foi dada, assim, te foi imposta, foi aquela realidade que você encontrou. Agora você está vivendo outra fase, você tem mais tempo para você até, nesse sentido. Você sente isso?
0: Sim, tanto que agora eu já estou inventando moda.
1: O que você está fazendo?
0: Não, agora eu estou assim, podia voltar a estudar, né? Que é uma vontade que eu tenho. Se eu voltar a estudar, eu tenho que ficar mais um tempo aqui no Brasil. Também tenho em algum momento vontade de sair, morar fora. Eu já trabalhei como correspondente em Nova York, em Londres, mas tenho vontade de morar fora com mais calma, mas eu acho que mais para frente um pouco. Então agora eu estou naquele momento assim, bom, eu acho que agora eu posso fazer uns planos diferentes aí para mim. Não sei para que caminho a vida vai me levar, mas sim, é um momento novo assim para mim. E eu acho, Joana, que como a Giovana nasceu, eu tinha 25 anos de idade, de alguma forma o compromisso com ela e com o tratamento dela, obviamente teve um preço, né? Eu abri mão de muitas coisas para poder me dedicar ao tratamento dela. Não só com presença, mas também financeiramente. Então agora é a hora que eu posso pensar em realizar algumas. Eu brinco com ela, falo assim, eu acho que eu vou ser uma velhinha mochileira. Porque eu não pude ser mochileira quando eu estava com 20 e poucos. Então nada mais justo do que ser mochileira aos 60. Você que adora ser mochileira vai me dar algumas dicas.
1: Eu vou com você. E a gente vai noticiando pelo caminho.
0: Então, eu vou inventar umas modas aí. Quando os 60 estiverem chegando, tá quase, hein, gente? Então, eu vou fazer umas coisas. Não sei ainda o que, mas vou.
1: Odri, e qual é o papel que o amor tem na sua vida? O amor chegou muito de supetão, falando do Chico. Eu sei que você não fala muito sobre a tua vida pessoal, íntima, mas o Chico, ele é uma presença. Quem te conhece, conhece o Chico. Quem te acompanha, sabe que existe o Chico. É uma história muito bonita. O que que é o amor para você no momento em que você vivia sozinha? Chega então uma paixão que vira um amor, que vira uma companhia para a vida, que vira algo tão cheio de cumplicidade.
0: Joana, você sabe que o Chico é uma surpresa extraordinária na minha vida, assim, porque o amor chegou quando eu não estava esperando mesmo. Porque quando você tem uma filha, Giovana estava com 8, quase 9. No aniversário de 9 anos da Giovana, a minha família conhece o Chico. Eu estava começando a namorar ele. No dia seguinte do aniversário, ela foi para o bloco cirúrgico, fazer uma cirurgia muito pesada em São Paulo. E o Chico estava lá. Então, assim, quando você tem uma filha, que você está já há alguns anos numa maternidade solo, você não, e ainda com todo o desafio que era o tratamento médico da Giovana, você não acredita que vai aparecer uma pessoa, até porque também a sua exigência sobe muito, né? Assim, você não se relaciona com uma pessoa que você tenha dúvida se ela está de fato interessada numa vida familiar, porque não é uma vida de festa, não é uma vida de liberdade total para viajar a qualquer momento, para ir para qualquer show, balada, não é. Quando você tem uma filha, e sobretudo no meio de um tratamento médico difícil, você tem muitas restrições, e eu, um foco muito grande nela. Ela sempre foi a minha prioridade. E o Chico chegou assim, num momento que eu não esperava, com 10 anos a menos do que eu. Quando a gente se casou, eu tinha 34 e ele 24. 25, quando a gente casou, ele tinha 25 e eu 34, que são 9 anos e uns meses, né? Então, assim, eu não imaginava, e ainda com essa diferença de idade. Mas, por outro lado, a gente criou muito rápido uma conexão tão profunda, não só eu e ele, mas ele e a Giovana também, que eu falo que eu sou muito grata pelo universo ter me reservado esse encontro, assim. Porque a Giovana é o grande encontro da minha vida. A Giovana é a pessoa que entra na minha vida e transforma a minha vida e traz tantas coisas extraordinárias para a minha vida, que era quase como se eu dissesse para mim mesma assim: você já foi abastecida de todo o amor que você poderia desejar. E quando o Chico chega, eu falo assim: puxa, olha que presente extraordinário eu ainda estou ganhando da vida. Então, assim, é muito lindo, assim. É muito lindo observar os dois juntos, cantando, tocando violão. E a conexão dele com ela é uma coisa que eu agradeço sempre. Ele é o pai que escolheu ser pai. E isso é muito profundo.
1: A nossa super equipe fez uma super produção e fomos atrás de informações que ninguém sabe sobre
0: Ai,
1: você.
0: Ai, meu Deus.
1: Adriana, e essa questão de gostar de cantar e tocar violão é algo que vocês fazem, além de você ser muito boa na cozinha. Ninguém imagina.
0: Ó.
1: Dri, realmente assim, o Chico tirou a sorte grande. Uma baita profissional, uma baita mãe, uma baita mulher, cozinheira. Alto astral, gosta de viajar, quer estudar.
0: Não,
1: que
0: mas
1: falta?
0: Eu vou te dizer
1: Tem
0: assim,
1: algum defeito?
0: Tenho vários. Ixi, brava.
1: Deixa pra lá. Fala da cozinha, fala.
0: Eu seria uma boa cozinheira se eu me dedicasse. Mas eu não me dedico.
1: Mas eu ouvi dizer que você é ótima.
0: Eu sou boa no risoto. Sou bem boa no risoto. Mas, por exemplo, não sei fazer peixe. Doce, não sei fazer nenhum. A Giovana é boa no doce. Então, a gente
1: e
0: se complementa.
1: Canjica?
0: Não, só canjica.
1: Ah, tá.
0: Não só canjica, mas é que a canjica é uma receita de família. A minha mãe faz aniversário no dia 1º de junho. E a minha mãe faz canjica todo aniversário dela. A vida toda ela faz uma canjica. E a família vai. E nem tem convidados, assim. Quem puder, vai. Então, eu aprendi essa receita desde criança e eu faço canjica. A minha canjica é maravilhosa.
1: Famosíssima.
0: Olha,
1: nos corredores
0: pra,
1: da Band.
0: Eu tô pra dizer que eu acho que não tem quem faça uma melhor, nem a minha mãe. Aí ela fala que a minha ficou melhor do que a dela. Mas doce eu não sou boa. Mas eu sou uma cozinheira razoável pra quem não se dedica. Se eu me dedicasse, eu acho que eu ficaria boa, porque eu gosto. Sabe assim, cozinheiro, eu falo que... Você fala, quanto vai de sal? Uai, o quanto precisar.
1: É.
0: Nessa, você vai ali, ó, na mão, assim. É uma coisa meio de feeling, assim, de intuição quase. Eu acho que eu tenho aí esse borogodó. Mas eu não me dedico.
1: Odri, você tem todo o borogodó também, sabe pra quê? Pra lidar com entrevistas e com debate e com canal livre, e com entrevistado e com político. É impressionante a tua rapidez, o teu repertório. E eu acho que a firmeza no momento de fazer a pergunta certa, de fazer uma intervenção certa. Isso não é que nem o sal nas receitas? Não tem... Não tem
0: a pura qualidade, viu? Eu acho que é a pura qualidade. Não, eu acho que o tempo, né, a experiência. Esse debate presidencial na Band foi o sexto debate que eu mediei. O sexto debate presidencial. Fora isso, já mediei debates para governador, para prefeito. O primeiro debate que eu mediei, eu tinha em torno de 27 anos. No interior de Minas, uma campanha para prefeito. Fui para o Triângulo Mineiro. Então, assim, eu acho que o tempo de experiência vai apurando, assim. E também, assim, tem entrevistas que eu acho que a pessoa vai melhor, outras você fala, poderia ter feito outras perguntas. Depende muito do contexto, do momento. Mas eu gosto muito de fazer isso. E eu sou uma pessoa, em entrevistas, em conduções de debates, uma pessoa muito objetiva. Então, assim, é para fazer uma pergunta, a pergunta vai ser clara. Vai ser feita com clareza, eu vou direto no ponto. Assim, não, o que está sendo perguntado é isso aqui. Então, assim, não, o senhor está dizendo uma coisa, mas o fato é outro, é esse aqui. Nós precisamos. Porque hoje em dia ficou muito assim também, não, mas tudo depende da narrativa. Não, mas tem fato. Existem fatos. Tal coisa aconteceu. Tal coisa não aconteceu. Mas, tem uma suspeita. Então, é uma suspeita. Trata como uma suspeita. E busca uma informação. Sabe assim, tratar as coisas pelo nome que elas têm. E não tudo, depende da narrativa. Depende de quem está contando, o fato muda. Não, o fato é fato. Então, acho que como eu tenho essa clareza sobre a relevância da notícia, o que é fato, eu acho que nas entrevistas eu sou ali bem objetiva.
1: Agora, o último debate, que foi o primeiro debate com candidatos à presidência, foi um debate histórico. Foi um debate histórico por causa das ausências, mas ao mesmo tempo pelo tamanho da repercussão. Eu acho que o todo, o produto final, ninguém esperava, porque ninguém esperava tamanhas ausências, mas ninguém esperava que rendesse tanto apesar das faltas.
0: Você sabe, foi exatamente isso que a gente falou quando acabou o debate.
1: Eu não estava lá.
0: Então, Joana, quando acabou o debate, talvez porque durante toda a semana ficou aquela especulação de que o presidente Lula não vai, o senador Flávio Bolsonaro também não, se o Lula não for, o senador Flávio Bolsonaro não vai, então ficou toda aquela especulação, o noticiário ficou em cima da ausência, da possibilidade da ausência. Então talvez isso também tenha criado uma expectativa assim, esse debate, não sei se ele vai repercutir tanto. E no final das contas, a gente considerou que os presentes souberam explorar as ausências e também houve um debate de ideias, um confronto entre eles, abordaram temas relevantes, então assim, e o debate repercutiu muito, né? O que mostra que o eleitor também quer ver o candidato por ele mesmo. O eleitor não quer só o candidato da dancinha no TikTok, do post com inteligência artificial no Instagram, nas redes sociais, ou o candidato com a maquiagem do marketing político na campanha eleitoral. O debate é o candidato sem a maquiagem do marketing, é o candidato por ele mesmo. Então, e que ótimo, repercutiu e foi muito importante ter feito o debate.
1: Por exemplo, para o candidato Augusto Cury, do Avante, que quase também desistiu de participar, a participação ela foi tão eficiente para a campanha dele que se traduziu absolutamente em números, em engajamento. No dia seguinte do debate, nós fizemos a sabatina com ele aqui, ele chegou reclamando da falta de entrega no digital. Então, ele tem um público muito grande, mas poucas pessoas recebem. E naquele dia, os vídeos, os posts dele começaram a viralizar muito por conta da participação dele. A política ela está mudando, a forma de comunicação dos políticos também. E quando a gente vê algumas presenças caricatas, por exemplo, no debate, mas na política de forma geral, a gente olha e fala, nossa, mudou muita coisa. Mas se a gente olha para trás, sempre tem.
0: Sempre tem. Eu acho que a diferença é que a comunicação mudou muito. Então, hoje em dia, as pessoas estão observando muito mais o post que viraliza, o meme, o vídeo de inteligência artificial. A gente acaba sendo levado a observar a forma e às vezes esquecer o conteúdo. Então, assim, sempre teve o candidato caricato. Mas não tinha essa avalanche de rede social, de informação chegando pela rede social, que prioriza muito esse candidato ali, que tenta ser engraçado, agradável, ou polemizar, né? Ou ir para os extremos para chocar, e chocar causa engajamento e atrai voto. Então, eu acho que, assim, as pessoas têm que... O eleitor, nós todos temos que prestar atenção no conteúdo, no que está sendo dito, e não só na forma como está sendo dito.
1: Dri, a gente já está se aproximando aqui do final. Eu tenho algumas perguntas ainda para você. Eu queria que você, olhando para trás, para toda a sua trajetória no jornalismo, e vendo que você tem um monte de gente que faz jornalismo porque tem você como referência, o que, que você diz para quem está começando na profissão?
0: Nossa, quando eu escuto alguém me falar que faz jornalismo porque me assistia... Gente, isso é comum, quando você faz 54...
1: Acabou de acontecer, tem...
0: Quando você faz 54 anos, isso acontece com bastante frequência às vezes. Eu fico muito honrada. Porque, de fato, assim, pessoas que hoje estão fazendo 30 me assistiram quando eram criança. Então, assim, 20 e poucos anos, né, 30, me assistiram quando eram criança. E eu fico muito honrada, assim, de que o meu trabalho, de alguma forma, seja inspiração. O que eu digo para essas pessoas é: estudem, leiam muito, consumam informação, literatura, conversem com pessoas de várias trajetórias diferentes. Cada conversa, cada encontro te ensina alguma coisa. Você pode encontrar com o CEO de uma empresa ou com uma pessoa que está no meio de uma enchente. Cada conversa, cada encontro te ensina alguma coisa. Converse com as pessoas. Se comunicar é ouvir. Antes do falar, se comunicar é ouvir. Então, acho que tem um grande segredo que um jornalista nunca pode esquecer, é que nossa função é falar, mas a primeira e mais primordial de todas é saber ouvir, é saber olhar e observar. Então, acho que a vida leva a pessoa a construir essa trajetória, né? Mas eu fico muito honrada cada vez que eu escuto uma frase dessa.
1: Agora, eu tenho aqui perguntas para você responder sem pensar muito, tá? Rápido.
0: Rápido.
1: Uma palavra que define você hoje?
0: Calma.
1: Uma qualidade sua que também te atrapalha?
0: A minha filha vai rir quando ela falar calma.
1: Você acabou de falar que você é brava. Eu não vou falar.
0: Não, eu sou brava quando precisa. Não, eu sou uma pessoa calma. Pode acreditar.
1: Mas é, calma. Uma qualidade sua que também te atrapalha?
0: Eu sou muito, muito firme. E às vezes você precisa flexibilizar um pouquinho. Então eu acho que excesso de teimosia às vezes cansa, mas eu sou teimosa.
1: Uma coisa que a televisão te deu?
0: Me deu segurança, me deu os melhores aprendizados da minha vida nos encontros com quem eu entrevistei.
1: Uma coisa que a televisão te tirou?
0: Tempo.
1: Uma notícia que você nunca esqueceu de ter dado?
0: Muitas. É difícil citar uma. O acidente nuclear no Japão foi muito marcante, as enchentes agora no Rio Grande do Sul muito marcantes, mas se é para citar uma, eu vou citar o momento da transmissão ao vivo, quando o primeiro mineiro soterrado no Chile foi resgatado. Eu senti uma emoção extraordinária, porque era a emoção de milhares de pessoas no meio do deserto do Atacama, milhares, tinham 3 mil pessoas, de familiares, jornalistas do mundo inteiro, e aquelas pessoas esperando o primeiro mineiro ser resgatado, e eu estava no meio da multidão para narrar aquilo ao vivo. E quando acontece, parece que você faz parte da família de todos eles ali, porque eles estavam tão felizes. Eu falei que aquela emoção é maior do que Copa do Mundo, sabe, assim, do que você celebrar. Parecia final de Copa do Mundo, porque era uma multidão gritando e berrando e chorando e gritando ti ti ti le le le Los Mineiros de Chile, e te abraçando. Então, assim, eu entrei ao vivo sendo abraçada e beijada, e as pessoas pulando, porque é a celebração da vitória da vida, né? Então, aquilo ali, nossa senhora, eu nunca vou me esquecer.
1: O melhor conselho que você recebeu da sua mãe?
0: O que eu falei aqui. Escolha a sua profissão, corra atrás dos seus sonhos, construa a sua carreira, tenha o seu dinheiro. Esse conselho é o melhor conselho que a gente pode dar para uma menina.
1: Uma coisa que a Giovana faz melhor que você?
0: Nossa, muitas. Ela é muito mais calma do que eu, por isso que ela vai rir. Ela é muito sábia. Ela é muito sábia. Ela pondera. Eu sou, na hora de tomar decisão, eu sou o trator, assim, agora. E ela é uma pessoa que ela olha, ela parece que você fala assim, será que vai tomar uma decisão? Quando ela vem com a frase, ela vem com a frase.
1: Um medo que já não existe mais na sua vida?
0: O medo de perdê-la num bloco cirúrgico foi o maior medo que eu vivi. E eu até acho que eu já gastei todas as minhas fichas de cirurgia nessa vida. Eu tenho medo de fazer cirurgia. Se eu precisar de alguma, eu tenho medo, porque graças a Deus deu tudo certo com ela. E foi um medo muito grande e eu venci.
1: E para finalizar, o que é sucesso para você hoje?
0: Sucesso é você encontrar o seu propósito. É você ter espaço para realizá-lo, respeitando o outro e sendo respeitada pelos outros. Sucesso é ter paz, ter uma família que você ama, ter amigos queridos. Acho que sucesso é muito menos o brilho, o holofote, e muito mais a harmonia interna, a paz interior de que você traçou o seu caminho, seguiu o seu caminho, não abriu mão dos seus princípios e pretende seguir assim.
1: Dri, você brilha de dentro para fora. Obrigada por estar aqui comigo. Obrigada de verdade por todos os ensinamentos, por tudo que você compartilhou comigo, pela paciência, pela generosidade. Obrigada por ter vindo até aqui. E eu espero que a gente grave mais e mais vezes em situações diferentes, quando você for fazer seu mochilão.
0: Vamos fazer um risoto? Eu faço
1: quando
0: um risoto.
1: Quando você lançar
0: pra
1: um livro novo, eu quero. Tá pronto, tá marcado. Obrigada, Dri. Foi um prazer muito grande. Sou sua fã, te admiro, me inspiro em você. Eu, assim, te olho de longe e falo, nossa, que trator, que mulher, e ao mesmo tempo que leveza de uma pluma. É impressionante. Obrigada.
0: Eu que te agradeço pelo espaço. Você é uma pessoa extraordinária. uma pessoa... Eu acho que eu tive a oportunidade de falar isso para você na Band, quando a gente se encontrou, assim, quando você tem 50 e poucos anos, quando a gente se encontrou, eu estava com 50, né? E você encontra pessoas mais jovens na mesma jornada de ser jornalista, de ser âncora de TV. De alguma forma, eu tenho um olhar que é assim, como se eu estivesse encontrando filhas minhas, né? Eu acho que a sua mãe deve ser pouco mais velha do que eu. A gente já falou sobre isso, eu acho. Ou mais nova, talvez?
1: Não, mas ela tem 58.
0: Então, mas assim, eu te vejo brilhando, fico feliz com a sua trajetória, está seguindo tão bem também. Te desejo tudo de bom, que você tenha muitas oportunidades de crescer, de aprender. E quanto mais mulheres estiverem felizes, realizadas, ocupando seus espaços, a sociedade melhora. Então, pode ter certeza que onde você estiver, eu estarei torcendo por você.
1: Obrigada, Adri. Obrigada. Gente, esse foi o Imprevista. Semana que vem tem mais. Tchau.
0: Beijo pra vocês. Obrigada demais.
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4: 2:01, você nos acompanha em Brasília, em Belo Horizonte, no Rio, no Recife, em São Paulo, também em Curitiba. Chegou a hora então da sobremesa, é isso, mas antes aqui só repassando os jogos do Campeonato Brasileiro, né? Muitos jogos marcados para hoje na 28ª rodada, TMC como sempre acompanhando tudo, muita tradição também em esportes. O Galo, o Atlético Mineiro recebe a Chapecoense às 16h, tem Mirassol e Botafogo, você no Rio de Janeiro vai acompanhar inclusive, tem Remo e Santos às 18h30 no Mangueirão, você no 100.1 de São Paulo também vai acompanhar essa partida, tem Vasco e Coritiba, jogo marcado para as 8h30, e no Morumbis, em São Paulo, tem o Tricolor Paulista recebendo o Internacional, né? Então aí muitos jogos já marcados para hoje no Campeonato Brasileiro, lembrando que Flamengo e Palmeiras aí disputando o título da competição nesse ano, né? São as duas principais equipes nesse momento com chances de título. O Flamengo tem 57 pontos, são 27 jogos, 17 vitórias, 6 empates e só perdeu 4 vezes, né? Impressionante, 70% de aproveitamento é muita coisa. E o Palmeiras venceu aí dos 27 jogos, 16, tem uma derrota, aliás, uma vitória a menos do que o Flamengo, portanto tem um ponto a menos também, e está na segunda colocação com 69% de aproveitamento. Bom, chegou a hora então da sobremesa, depois do almoço. Hoje o entrevistado é o radialista, comediante e imitador, o Beto Ora. Ele vai responder várias perguntas muito polêmicas. Além disso, o sobremesa também conversou com o advogado Gustavo Polido. Então fique agora com sobremesa. Valeu!
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6: Só você vai começar agora o Sobremesa, o seu programa favorito. E ó, hoje a gente tá com uma lenda viva do rádio. Em comemoração aos 104 anos, a gente tá com um dos maiores imitadores do Brasil, um dos maiores radialistas, Beto Ora!
7: Epa, claro, claro, claro. E você pode participar do nosso programa, estamos no YouTube e também pela nossa enquete, que tá essa zona em Brasília, é crise no STF. E a nossa pergunta de hoje é a seguinte: como ofender um ministro do STF sem ser preso?
6: Eu achei isso genial.
7: É isso que a gente vai querer saber, já explico melhor. Cadê a Mini Ruth?
6: Ô, você não tá sabendo?
7: Não?
6: Mini Ruth mandou uma mensagem, disse que entrou um besouro no ouvido.
7: É melhor falar que não quer trabalhar, né?
6: Juro por Deus, eu acredito nela.
7: Tá no ar, vai.
6: Vambora, seguinte, esse é o Sobremesa e a gente começa agora. Solta a vinheta, Cuca.
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6: Cara ouvinte que nos ouve com seu ouvido, começa agora o Sobremesa, o seu programa favorito aqui na TMC. Transamérica agora é TMC, quem escuta sabe. Ó, o nosso programinha de meu Deus de hoje tá muito especial. Em comemoração aos 104 anos de rádio no Brasil, a gente trouxe uma lenda viva. O cara é bom, juro, ele é o homem das mil vozes, o radialista, um dos maiores radialistas, inclusive já imitou o Tim Maia a ponto do Tim Maia gostar da imitação. Senhoras e senhores, Beto Ora daqui a pouquinho, né, Batista?
7: Opa, enquanto isso, ó, você que tá no YouTube, aliás, ativa o sininho aí, se não tá no YouTube, se inscreva no nosso canal TMC News BR, deixa seu comentário, deixa seu like, fala bem da gente pra direção ver, que a gente tira tudo os prints e manda no e-mail, a gente tira os prints dos comentários e manda no e-mail da direção, tá? Você pode comentar por lá e tem o nosso WhatsApp, que é o 11 972 21 1001. Seguinte, repetindo a pergunta: crise no STF. Um brasileiro já tá meio de saco cheio. Então quero saber de você como ofender um ministro do STF sem ir pra cadeia.
6: Boa pergunta.
7: Sem ser preso. Tá? O Lucas já falou do Dino.
9: Não, para, Batista.
7: Falou que ele estava acima do peso.
9: Eu falei que supostamente o ministro Flávio Dino aparentava estar acima do peso.
7: Você falou. O Monarque, por muito menos, foi banido.
9: O Monarque chamou o Flávio Dino de gordola.
7: Foi banido.
9: Ó, eu desprezo essa atitude, tá? Não é gordola, não. É. Falei que ele supostamente aparenta estar acima do peso. É. Seria legal ele dar uma olhada aí, né? Porque é uma preocupação, entendeu? Tô preocupado com a saúde do meu ministro. Ah,
7: eu não vou mexer com essas coisa, não. Eu não vou...
9: Você é muito bom de...
7: Não, melhor não. Não, calado me deito, sem processo me levanto. Então, sou dessa.
9: Manda pra gente como ofender os ministros do STF de uma maneira que você não seja preso. Manda no 011 97221 1001. Boa! Agora vamos pra nossa entrevista. Fala aí, Batistinha. Manda bala.
7: Não, não posso falar o que eu quero.
9: Não fala.
7: Não vou falar.
9: Fala um pouquinho.
7: Não, se tiver alguém que pode ser preso aqui, é só você.
9: Peraí, eu tenho uma ideia.
10: Deixa eu falar alguma coisa.
7: Opa! A nação
10: inteira vai preso.
7: Então é melhor eu...
9: Nosso convidado. Vocês querem falar? Eu tenho uma solução pra isso. Vocês querem falar? Ô, Pedro, apaga as luzes aqui, por favor. Apaga as luzes do estúdio. Ó, você que tá ouvindo a gente vai apagar as luzes pra gente falar o que a gente bem entende. Pra gente falar o comentário que é pra ofender sem ser preso. O comentário. Pode apagar, pode entrar no estúdio, apagar as luzes. Vocês vão ver que vai funcionar. Apaga tudo, ó. Pronto, isso, vamos. Tira a trilha, vamos lá, vamos agora dar o nosso comentário. O nosso comentário para falar sobre os ministros, ofender sem ser preso. Vai, Batista.
7: Não, eu mesmo no escuro tenho medo.
11: Então vou falar assim, ó. Esse cara não quer saber de nada, é um bando de vagabundo e quer nem saber.
9: Olha, pra quem tá ouvindo a gente, uma portuguesa acabou de entrar no nosso programa. Nós estamos no escuro. No escuro. Isso, inclusive, vale muito a pena com o nosso convidado,
7: Sim.
9: Pra você que faz mil vozes. Sim. Então, manda pra gente o comentário que você faria para o ministro do STF.
7: Ofendendo
9: sem correr o risco de ser preso. Pra gente. 011 97221 1001. Manda aí.
7: Bom,
9: ok, gatinho.
7: Lucas, você sabe, eu fui lá fazer o esporte hoje. A gente vem coladinho no papo de craque. E o Ivan, mas o Ivan Drago, ele tá pé da vida com o São Paulo.
9: Tá puxado.
7: Ô, Muricy, o que que tá acontecendo com o São Paulo? Na sua época não era assim, Muricy. O que que tá acontecendo com o tricolor paulista,
10: hein? Você tem que entender o seguinte, os caras do futebol hoje, se você for, primeiro, boa tarde a todo mundo aí, né, meu? Então é o seguinte, você tem que entender o seguinte, futebol funciona hoje em dia de uma forma totalmente diferente. Antigamente os caras jogavam por amor, por paixão ao clube, por amor à camisa. Hoje não, se não tiver o dinheiro na conta, esquece, filho. Esquece, você não vai ter jogador, você não vai ter atleta, você não vai ter nada, meu.
7: Muricy, qual a sua sobremesa preferida, Muricy?
10: Ah, sei lá, meu. Sobremesa, essas frescuras, não. Eu como aí, depois laranja, que tiver, meu.
9: Muito bom. Você está ouvindo Beto Hora interpretando Muricy Ramalho, o famoso técnico do São Paulo e de outros times. O Beto Hora, seja muito bem-vindo.
7: Obrigado.
9: Que é humorista, radialista, imitador, tem mais de 40 anos de serviços prestados na rádio e esse mês a gente comemora 104 anos de rádio, você tá 40 anos.
10: 104. Rapaz, eu tô aí nessa luta já há muito tempo, né? Eu adoro rádio, eu amo rádio. Eu vim até conversando com o motorista do aplicativo, eu falei para ele, ele perguntou por que essa paixão pelo rádio? Porque o rádio é... Ele tem um clima que não cabe vaidade. É diferente da televisão. As pessoas da televisão, elas precisam muito da imagem. Sim. Então,
7: e são bonitas.
10: E no rádio... O rádio não tem vaidade. A vaidade, cara, ela estraga tudo. Boa. Absolutamente tudo. Eu jamais faria o que eu faço, que é imitar as pessoas. Trabalhando há 42 anos, nunca tive um processo sequer, eu nunca tive um processo, nem nunca terei, porque tem uma coisa que é o respeito. E quando você tem vaidade, cara, aí você extrapola, você mistura as coisas, você tá entendendo? Então, quando você vai fazer no rádio, você tem que imaginar o seguinte, que a pessoa tem que pensar que é a pessoa mesmo que está falando. Então,
9: uma pessoa que tem muita vaidade é o Luxemburgo, também o técnico. Que ele não gosta de ser chamado de técnico, ele gosta de ser chamado de professor.
10: Não, desculpa, chama de manager. Você tem que entender a diferença. Aonde está o técnico e o manager? O técnico é o cara que fica na frente gritando com o jogador, você vai fazer o posicionamento, essas coisas. Eu não, eu penso na estrutura do jogador antes do jogador se tornar um profissional.
9: Mas está entendendo? O Luxemburgo, você exige que as pessoas te chamem de manager, de professor. Não, mas isso não é muita vaidade
10: sua? Não, absolutamente. Eu fui o primeiro a usar terno. Eu fui o primeiro a usar terno.
9: Mas por que você quis usar terno, Luxemburgo?
10: Porque ali está a figura do manager. Tá entendendo? Ali não está uma figura qualquer do futebol. Ele tem que ser respeitado. Sou um professor, eu quero ensinar o cara a não só a jogar bola, a conviver com os colegas, a viver a vida do futebol de uma forma diferente.
7: Ô Luxa, mas o povo hoje fala que você tá ultrapassado.
10: Não, ultrapassado não. Acontece o seguinte, hoje o futebol é assim, quem tem experiência, não cabe mais no futebol. Por quê? Qual é o clube que não está endividado? A não ser o Palmeiras e o Flamengo, qual é o clube que não está endividado no Brasil? Se você coloca o manager, ele vai dar palpite, o que vai acontecer? O clube sai do buraco.
7: Mas tá endividado por causa de pessoas como você?
10: Você gostou da risadinha? Eu gostei.
7: Tá endividado porque tem técnicos como você que querem ganhar lá 1,5 milhão.
9: É verdade, Luxemburgo.
10: Pera só um minutinho, você vai entender. Quando você vai ao médico, você pergunta o salário dele. Você quer o resultado. Se você quer um profissional, cara, você vai. É simples. Você quer um cara que vai fazer uma plástica. Você vai fazer uma plástica. Você quer um cara que te cobra 10 reais ou um cara que te cobra 1 milhão?
9: Não, eu quero.
7: Salva de palmas para o professor Luxemburgo.
10: Muito bom. Você sabe que tem um negócio que é legal, que aconteceu comigo e é legal. Eu já contei isso em outros podcasts, mas é legal contar, porque, como diz o Milton Neves, é o público rotativo. É. E que foi o seguinte, quando eu entrei na Bandeirantes, eu trabalhei 17 anos na Bandeirantes, e quando eu entrei lá, o Carbone,
7: diretor do esporte,
10: o Carbone, ele falava ali, tinha um Twitter estourado, ele falava desse jeito, assim, ele falava, eu vou pedir uma coisa pra você não imita o Zé Silvério. Beleza, tá bom. E um dia aconteceu lá um casamento de um príncipe lá, eu comecei a narrar dentro, mas estava fora do ar. E eu começo, bem, meus amigos, estamos aqui na cobertura do casamento e coisa. Boa tarde, Zaidan.
12: Boa tarde, Zé.
10: Aí comecei a fazer essa brincadeira, cara. E o Zé falou assim, depois eu encontrei com o Zé, eu falei, ih, ele vai me dar uma porrada, meu. Encontrei com ele no corredor. Ele falou assim pra mim, eu vou falar um negócio pra você com toda a sinceridade. Eu não gosto realmente que as pessoas me imitem, mas pensar como eu nunca tinha visto.
9: Olha que legal!
10: Aí,
9: pensar,
10: cara,
9: como a imitação.
10: Exatamente, aí é que tá. O negócio que eu tava falando da vaidade, é porque só não dá, com vaidade você não consegue entender a pessoa.
9: É verdade.
10: Você tá entendendo? Então... É por isso que eu amo o rádio. O rádio é, pra mim.
7: E Betão, nesses 42 anos. Qual a coisa mais legal que aconteceu assim na sua vida no rádio?
10: Ah, cara, puta coisa. A que mais marcou foi um lance que depois ele me contou que a gente fazia o Pelé. Eu fazia muito Pelé. E eu adorava, porque. O futebol, entenda?
9: É a melhor
10: Eu dei sorte, entenda? Eu dei muita sorte na vida e no posicionamento que eu usava no jogo. Eu dei sorte. E eu falava essas bobagens. Um dia o Maradona falou uma bobagem do Pelé e saiu em todos os jornais o que o Maradona falou. E o Pelé não respondia. E aquilo me incomodava profundamente. Porra. Não sei porque que o Pelé não responde, cara. Eu responderia. Aí eu mandei um. Oi, gente. Olha, eu estou lançando o leite Maradona, agora em pó.
13: cara, deu um bochicho isso, cara. Mas deu assim, bochicho forte, sabe? De gente querendo saber por que que o Pelé fez aquilo. Deu um mó rolo. E aí depois, o que aconteceu? Ele invadiu o estúdio um dia, a gente tava no ar, o Na Geral tava no ar, eu, Zé Paulo e o Lélio.
10: Ele apareceu do nada.
13: Do absolutamente nada. Eu estranhei, porque eu olhei pra dentro da técnica, a técnica ficava de frente pra mim, assim, o vidro da técnica. E eu percebi um monte de cameraman entrando.
10: Caramba, você falou, tá pegando fogo.
9: Você tava lá no estúdio, na Band.
13: No estúdio, na Band, e assim, sim, tem um corredor que não dá pra você ver quem entra, porque a porta fica primeiro, depois
10: o aquário.
13: Sim. Só dá pra ver o aquário. Mas entrou assim, cara, sem sacanagem, entrou uns 6 cameramentos.
10: Caramba!
13: Aí eu fiquei olhando aqui, eu estranhei. E, mas continuou o programa, tá tudo bem, pô. É. De repente, essa porta, essa segunda porta do estúdio abre e entra o Pelé. Só que assim, cara, aquilo aconteceu em câmera lenta na minha cabeça.
10: Nossa!
13: Por quê? Aí vem uma explicação. Quando a gente entrou na Bandeirantes, era uma quebra de paradigma. Por quê? Porque a gente fazia o programa no meio do jornalismo. Jornalismo, jornalismo, jornalismo, jornalismo, na geral.
10: É tipo nós aqui.
13: É tipo a gente. É exato. Tipo nós. Cara, os caras não davam nem boa noite pra gente, que a gente chegava lá.
10: Igual a gente. Não, igual a gente. Beto, os caras não olham pra nossa cara, Beto.
13: Não olha pra nossa cara.
10: Os caras não olham pra gente, Beto.
13: E que loucura. E aí, cara, ficava aquele clima, né, de pisei no cocô do gato. Dentro da banda, mas eu não tava nem aí, porque não tem essa vaidade. Aí você vai entender também. Eu não tinha vaidade, quando quer dar boa noite, não dá. Não tô nem aí com vocês, porra. É, tá tudo bem. O importante é que era o espaço que a gente tava lá, naquele momento. Quando entrou o Pelé, cara, o Pelé entrou dentro do estúdio e falou: eu vou processar você, você, você. Rindo.
10: Ele mandou isso pra vocês.
13: É, porra, cara. No ar, ao vivo, pô. E aí, cara, ficou aquele negócio fora do comum. Aí ele deu a entrevista, conversou, brincamos. É nervoso, eu fiquei nervoso, cara.
10: Imagino.
13: Tava diante do atleta dos séculos, quiçá do milênio, entendeu? Porra, tava diante do cara mais importante do futebol mundial. E, pô, fizemos a entrevista. Aí no final ele chegou pra mim e falou: eu vou contar uma história pra você, que é o seguinte. Eu achava que a minha mãe estava com Alzheimer. E aí eeu falei pro Pepito: Pepito, a minha mãe está com Alzheimer. Por quê? O Pepito perguntou. Porque ela tá me escutando na rádio. Eu não dou entrevista em rádio há mais de 20 anos. Que eu não entro numa rádio pra dar entrevista. E ela tá me ouvindo todo dia. Eu acho que ela não tá legal. Aí, quando você falou esse negócio do leite Maradona, que tá me dando problema isso, viu? Quando você falou o negócio do Maradona, eu tava ouvindo. Eu falei pro Pepito: porra, eu não falei isso. Aí o Pepito falou: lógico que você não falou. É um cara que te imita na Bandeirante. Vamos pra lá agora. Foi quando ele entrou.
10: Cara, que sensacional.
9: E a hora que ele falou que ia processar todo mundo, você falou:
13: não,
9: o quê?
13: Não, cara, você tá louco.
9: Acho que até vale, né?
13: Não, cara.
9: Pelé não, mas
13: eu nunca quando eu faço uma imitação, eu nunca coloco na voz da pessoa o que ela não diria.
9: Genial.
13: Você tá entendendo?
9: Genial.
13: Às vezes um palavrãozinho, uma piada e tal, mas eu jamais só usaria, porque eu acho que é uma covardia, pô. Você tem que pensar igual, cara.
9: Isso me fez lembrar uma história que eu acho fantástica, que é o Beto foi entrar no programa ao vivo, que ele apresentava, e ele anunciou que ia receber o Tim Maia. O Tim Maia tinha uma fama de não comparecer.
13: Não ia.
9: Ele marcava, mas não ia. Não é que ele nem respondia. Você ligava pro pessoal do Tim Maia e falava: queria entrevistá-lo no meu programa aqui na rádio. Ah, sim, pode marcar. Ele vai. Confirmava, mas não aparecia.
13: Não aparecia.
9: Só que aí o Beto Hora resolveu fazer diferente. Qual foi a sua solução? Não,
13: solução foi o seguinte, cara. Eu tinha um programa chamado A Hora da Hora, que é uma hora antes da Voz do Brasil. Uma hora certinho antes da Voz do Brasil. E a gente abria aquele espaço pra entrevistar a gente que tava no teatro, pra dar uma força pro teatro, quem tava fazendo legal. Show. Era uma época diferente, sim, né? A gente vivia um mundo diferente. E o rádio sempre foi, sempre será um baita de um divulgador para esse tipo
9: canhão,
13: de coisa.
9: Né? É um canhão.
13: As pessoas falam de internet, não estou menosprezando a internet.
9: Mas é um lugar,
13: é um lugar que ainda não se organizou. Porque na internet, aqui, na internet você compra bicicleta velha, prostituta, você compra. Você compra tudo, tá tudo misturado ainda. Mas naquela época não, era só o rádio. Pô, o Tim Maia vinha fazer show em São Paulo. Cara, era raro ele fazer show em São Paulo. Era muito raro ele fazer show em São Paulo. Pô, ia. Tá beleza. E o Sandro, que na época, o Sandro que trabalhou na direção da EMAI, na época era meu produtor, ele que produziu o programa. E falou, pô, eu acho que eu consegui o Tim Maia. Mas. Tá bom. Consegui o Tim Maia, tá beleza. Pô, começou a juntar jornalistas. Naquela época tinha muito jornal Diário Popular, tinha várias notícias populares, enfim. Começou a encher de jornalista. 15 para 7 o cara não apareceu e eu nervoso.
9: Eita ferro.
13: Não apareceu. Está começando mais uma hora da hora. O Nano Filho, que é.
9: O Nano Filho, Ananias.
13: O Nano Filho. Que tava na mesa, que era o horário do Nano, que a gente invadiu o horário do Nano e eu fazia junto com ele. E aí,
7: cara? Nada do Tim.
13: E aí? Começou o programa. Senhoras e senhores, estou diante do maestro, esse cara genial, fantástico. Cara, o pai do Soul Music, o pai, o príncipe de todos os ritmos. Tim Maia, boa noite, Tim Maia. Meu irmão, obrigado, meu irmão. Au! Obrigado, São Paulo. Au. Tim Maia, pô, como é que você. Quando você começou? Conta um pouquinho da tua história, da sua trajetória. Você que é lá de Niterói e tal. Você entregava marmita, conheceu o Erasmo. Como é que era aquela.
14: Não, meu irmão, eu ensinei os caras, meu irmão. Au. A fazer o Fá, ensinei ele a fazer o Fá. Eu falei, volta amanhã. Au.
13: E fiz a entrevista inteira, cara. Pô, não vou perder a entrevista. Aí você via só a gente saindo, sabe? Você olhava pelo vidro assim, ó.
9: Os jornalistas indo embora.
13: Indo embora.
9: Mas você fez a entrevista e todo mundo que te ouvia lá no programa Hora da Hora.
13: Ah, não sabia.
9: Não
13: cara,
9: sabia.
13: Não sabia.
9: Beleza.
13: Era difícil o Tim Maia dar uma entrevista pra rádio. Era muito difícil.
9: Você conseguiu uma exclusiva.
13: Não sabiam como era a voz do Tim Maia no rádio. Para as pessoas era o Tim Maia. E tá tudo bem pro ouvinte, tá tudo bem, vambora, meu. Entendeu? Depois eu lá no final eu me viro, entendeu?
9: Acabou o programa.
13: Acabou o programa, tá tudo bem. Aí daqui a pouco o telefone toca.
9: Ah.
13: Eu trabalhava na Metropolitana.
9: Como é que é o telefone?
13: Telefone de lente, cara. De TBX da.
7: Era falando em telefone de linha, você foi a voz do que todo mundo sabe, né?
14: Super 15, o herói do seu bolso.
9: Olha aí.
13: E aí tocou o telefone, o Jacques Sanzoni, que era o diretor ainda é o diretor da Metropolitana, de algumas rádios da família. O Jacques é uma figura. Falei com ele hoje, inclusive. Beijo, Jacques. E aí, cara, ele, ó. Telefone pra você, eu não sei de nada, cara.
9: Então, deixa eu entender, você fez o programa.
13: Fiz,
9: era
13: acabou,
9: pro Tim Maia aí, ele não foi. Você imitou o Tim Maia e ficou imitando até o final do programa. Acabou o programa, você não revelou.
13: Não, quando a gente saiu, a gente tinha preparado uma mesa com um sanduichinho, com coisa pra receber o cara, né, cara? Ah, pô, vamos comer, o cara não veio, o problema é dele, vamos comer e tal. De repente vem o Jacques e fala, ó, telefone pra você. Pô, atendi o telefone, pensei que era elogio alguma coisa. Alô? Ô, meu irmão, é o seguinte, que quem está falando, falou lá o nome, não lembro, acho que é Ronaldo o nome do cara, sei lá o nome do cara. Aí, é o seguinte, bicho, eu e o Tim estávamos aqui ouvindo o programa, falei, puta, vem processar.

0: Tava todo o staff da Bandeirantes e tal, aquela coisa. E eu tava sentado de costas pra porta da pizzaria. E era uma pizzaria muito grande, muito bonita. É, não lembro o nome do bairro ali, pros lados da Avenida Santo Amaro, aquelas porra lá. Aí, cara, eu senti duas mãos assim no meu ombro.
1: Sim.
0: Eu pensei que era alguém que tava chegando, né?
1: Claro.
0: Quando eu olhei pra trás, era o Clodovil. Ele olhou pra mim e falou assim: olha, meu amor, presta bem atenção. Você vai assinar esse contrato e você vai se arrepender. E saiu. Ele tava em briga com a Bandeirantes.
1: Ele deu a dica, deu a dica.
0: Não, eu fiquei 17 anos, foram 17 anos maravilhosos. E vou te falar, eu só saí da Bandeirantes porque tinha um cara da Bandeirantes que era muito vaidoso, entendeu? E por causa da vaidade dele, ele tirou a gente. Mas se não...
1: O Acácio.
0: Não. O Acácio é um amor. O Acácio foi um dos responsáveis pela minha ida pra Bandeirantes.
1: Gente boa.
2: É. Acácio que trabalha aqui conosco. Um beijo, Acácio. Vem da gente,
0: tá por favor. Tá em Campinas.
1: Tá em Campinas trabalhando. Roberto, você falou, falando do Tim Maia aí, e imitação, assim, que você tem que cantar, às vezes, é mais difícil ou não? Tipo, sei lá, Gilberto Gil, Maria Bethânia,
0: essas coisas. Eu só comecei a imitar as pessoas por causa da música, porque eu tocava em barzinho quando eu era garoto, 18 anos, 19 anos, eu tocava em barzinho. E eu tinha muita dificuldade de fazer o transporte de notas, sabe aquela coisa de... O meu tom de voz já era grave... Eu tinha muita dificuldade de baixar o tom, sabe aquela coisa de baixar o tom para você poder cantar? Sim. Então eu cantava no tom do cara mesmo, que era onde eu aprendia, o tom do cara, o Caetano Veloso, era em dó maior, entende? Aquela coisa de Deus, aquela coisa que bate em você. Então eu ria no ritmo do... E aí foi me dando facilidade para imitar outras pessoas, entendeu? Então eu... Negue... O seu amor, o seu carinho.
2: Maria Bethânia, que prazer te receber.
0: Diga que você já me esqueceu. Obrigada.
1: Maria Bethânia.
2: Para Maria Bethânia no sobremesa.
1: Maria Bethânia no sobremesa, isso é uma coisa que eu nunca imaginei.
0: Eu como eu sou velhinho, eu tenho casos assim maravilhosos. Um dia lá nesse programa que eu ia entrevistar o Tim Maia, eu entrevistei o Calbi Peixoto.
1: O grande cantor.
0: Eu entrevistei muita gente legal. A garotada não sabe quem é Calbi Peixoto, mas procura aí que vocês vão
2: achar. Ele era o Harry Styles dos anos 60, 70.
0: Com certeza.
2: Ele era um grande cantor. Nossa, uma voz tremenda.
0: Ele tinha aquela coisa.
2: Dramatizava.
0: De jeito, né?
1: Conceição.
0: Eu me lembro muito bem.
2: Nossa, que delícia te ouvir.
0: E velho, cara, eu entrevistei o Calbi e ele ficava assim no programa: mas que bela voz você tem, hein? Que bela voz. É isso, cuida da voz.
2: Que bonitinho. Olha aí, cara.
1: Grande Beto Hora.
2: Grande Beto Hora, o homem das mil vozes.
1: Você falou que você é das antigas, né?
0: Sou.
1: Você é das antigas, assim como eu sou. O que você acha agora, você que trabalha no humor, o que você acha agora que tem esse negócio? Esse papo de humorista de esquerda, humorista de direita. Você então, tá onde? Você é do centrão ou não?
0: Não. Eu tenho. Antigamente, para você se tornar humorista, tinha um juramento que foi... Eu não lembro o nome dele, porque a minha memória não anda boa. Mas tinha uma frase que dizia assim: se há governo, sou contra. Era como se fosse um juramento do humorista.
2: Genial.
0: Por quê? Porque se eu sou de esquerda e brinco com os caras da direita, os caras da direita vão ficar putos.
2: Sim.
0: Se eu sou um cara... Se eu faço uma coisa, ok, que eu faço uma coisa voltada e tirando barato pra esquerda. Ou se eu faço uma coisa da esquerda brincando com a direita, as coisas vão ficar numa situação que não vai dar certo. Então o que eu fiz? Eu, por opção, eu fui nesse. E vou te contar uma, cara.
2: Por favor.
0: Eu nunca votei na minha vida. Eu não tive ainda o prazer de votar. Não, e por quê? Porque eu me tornei humorista. Porque se você se apega a um lado político... E vou te contar uma coisa que eu descobri há pouco tempo. Todos os meus inimigos estão em Brasília. Eu não tenho inimigos. Os meus inimigos estão em Brasília.
2: Muito, muito bom. Bem. Esse muito foi bem. O muito grande, bem. O gigante, o grandioso Beto Hora, que esteve aqui conosco no nosso programinha de

0: Meu Deus, infelizmente a gente vai ter que encerrar essa entrevista, a gente tem mais programa, mas não sem antes pedir o seu recadinho final, Beto Hora, em comemoração aos 104 anos de rádio, por favor, um recadinho para quem nos ouve.
1: Eu quero mandar um beijo para todos os radialistas do mundo, em meu nome, em nome também de óticas, sei lá o que, funerária Morris Albert, vai chora, plantando gente por aí, um beijo, eu amo vocês.
0: Obrigado, grande Beto. Recebemos ele, Beto Hora, um grande radialista em comemoração aos 104 anos de rádio. E a gente vai continuar. Tem mais um convidado pra hoje, hein?
2: Hoje é especial.
0: Claro.
2: Só quem não veio foi a Mini Ruth. O que, que ela falou? A gente pediu.
0: É. O que aconteceu? A Mini Ruth falou que entrou um besouro no ouvido dela.
2: Besouro?
0: Um besouro. Falou que entrou um besouro no ouvido dela e que ela teve que ir ao médico. Aí a gente pediu uma foto. E ela mandou uma foto, realmente, dela no médico. Mas claramente. Feita por IA.
2: IA.
0: Claramente.
2: Eu vou dizer, não vale nada, viu?
0: Vale nada.
2: Me arrependo de tê-la indicado. Mas vamos lá para nossa enquete pelo 11 972 21 1001. Com esse monte de escândalo acontecendo no STF, eu quero que você me diga uma maneira de ofender um juiz do STF. Genial. Sem você parar atrás das grades. A Juliana Alves diz o seguinte, ó, ela é do Tim Lucas, ela falou o seguinte, boa. Flávio Dino tá se alimentando bem, hein? É uma certa maneira de ofensa. Mônica Alves, Gilmar Mendes, seu projeto de ser humano que foi publicado antes da versão final.
0: Caramba, essa é boa.
2: Mas isso aí acho que dá processo, isso aí não sei não. E o Carlos Eduardo diz o seguinte, Mendonça, espero que seu GPS erre a rota e você vá parar naquele lugar.
0: Isso, calma aí. Eu
2: também acho que dependendo a interpretação dá da lei, acho que pode dar problema.
0: Então manda pra gente como ofender os ministros do STF de uma forma que você não seja preso. Manda pra gente no 9327... Quase dei meu telefone. Calma aí, quase dei meu telefone. 011-97221-1001.
2: É o medo do processo, eu sei.
0: Olha, eu quero saber o que é que vocês estão achando do nosso programinha de meu Deus. Eu fico aqui com o celular aberto.
2: Mas quebra o ritmo do programa, entendeu? Esse velho.
0: E eu vejo os comentários. Teve um comentário muito legal aqui. Juro, vou até ler pra vocês. Ó, comentário assim, ó. Programinha de meu Deus hoje em nível espetacular. É desse tipo de leveza que precisamos neste mundinho de meu Deus. Foi o comentário do Ricardo Jesus 5235. Tá Ricardo, vendo? Muito obrigado. O pessoal tá gostando.
2: Jesus gosta da gente.
0: Amém, graças a Deus. Nos Mas ama. Eu quero saber o que é que aquele nosso amigo que trabalha aqui na TMC como faz tudo, o cara é, ó, brother do nosso chefe. Eu quero saber o que é que ele pensa do nosso programa. Vamos dar voz a ele. Chegou a hora do quadro Pitaco do Leleco.
2: Ai, ai, ai. Bom, lá vem o velho.
0: Boa tarde, seu Leleco. Lá tudo bem?
2: Boa tarde?
0: Boa tarde.
2: É, como
0: boa
2: assim, boa tarde?
0: É que são 2:30 da tarde.
2: Boa Cadê
0: tarde.
2: A Mini Ruth?
0: Ela
2: você não estava ouvindo o programa?
0: Não, eu estava ouvindo o programa. Assim,
2: então estou acompanhando ainda aqui, que as enquetes aqui estão meio abaixo aqui, a audiência não aumentou o que foi proposto, né? Eu acho que precisa melhorar muito aqui, pelo que eu estou vendo aqui. E o Salles também errou o telefone?
0: Desculpa, é porque é o meu telefone.
2: Como é que vai ter audiência?
0: É que o meu telefone é parecido com o da rádio.
2: Ah, é parecido. Ah.
0: Perdão.
2: Mas o entrevistado tava bom.
0: Não.
2: Tava.
0: Não,
2: tá 104 anos de rádio, né?
0: É.
2: Parabéns. Pelo menos isso eu vou elogiar.
0: É,
2: que faz parte. Só que 104 anos de rádio é interessante essa informação para todos os nossos ouvintes. Só que tá baixa aqui. A audiência tá baixa.
0: A gente tá aumentando, tá indo de pouquinho em pouquinho, tá aumentando, sabe?
2: Eu vou dar um desconto para vocês por causa desse problema do Supremo aí que tá atrapalhando.
0: É verdade.
2: Nossa,
0: programação.
2: Isso aí com a direção. Eu vou relevar, porém, eu preciso saber o que o chefe lá vai falar comigo mais tarde, que eu vou ter reunião com ele.
0: Se
2: ele alegar que tudo bem, que dá pra segurar por causa desse problemazinho, vocês vão ter uma chance ainda. Mas, se a Mini Ruth não comparece, não manda foto, não manda informação concreta, também fica difícil,
0: tá bom,
2: né?
0: Tá bom.
2: Por favor, né, gente?
0: Bom, vamos trabalhar
2: agora. Obrigado, você me perdoa.
0: Mas assim, o senhor tá gostando do programa?
2: Mais ou menos.
0: Tá mais bom. ou menos.
2: Mas ia melhorar, né?
0: Encerra, Lucas. Encerra. Este foi o quadro Pitaco do Leleco. Obrigado, Leleco.
2: Tá perdendo o decoro?
0: Só fala mal
2: da gente. Você tá perdendo o decoro?
0: É o seguinte, falando em perder o decoro, eu quero trazer uma informação. Seguinte, ó, vamos conversar, vamos com calma, O que que tá acontecendo com o Brasil? Ó, algumas semaninhas nesse Brasilzão de meu Deus, rolou aí novidades no STF, Supremo Tribunal Federal, lá. Sabe quando alguém fala assim, ah, ele perdeu, foi pra segunda instância? Sabe quando alguém tá num processo jurídico e aí ele pode recorrer, a pessoa ou perde o processo, mas ela tá firme e forte que ela merece ganhar. Ela vai e vai recorrer a um outro tribunal. Sempre vai assim. O STF é o último dos tribunais, é o mais importante. É ele que basicamente manda aqui em tudo no Brasil. O que aconteceu? O ministro do STF, o André Mendonça, ele divulgou informações de outro ministro do STF, o Alexandre de Moraes.
2: X9.
0: E aí o pessoal foi fazer lá uma reunião, foi entender o que, que é isso, o que, que ele divulgou. Ele divulgou, Mendonça divulgou informações de que o ministro Alexandre de Moraes tava tendo conversinha com Daniel Vorcaro, que tá preso por corrupção. O cara por roubo. O cara era um dono de um banco, sumiu com bilhões de reais. E aí, cadê o dinheiro que tava lá, que era do pessoal? Então, essa é a notícia que eu queria trazer pra vocês.
2: Onde você quer chegar com isso?
0: Ontem o STF se reuniu para decidir se investiga o Alexandre de Moraes. Bom, nada ficou decidido, tá? E nós aqui, nós do Sobremesa, nós produzimos uma música pra vocês entenderem o que tá acontecendo, essa briga aí no STF que começou entre o Mendonça e o Alexandre de Moraes. Nós fizemos duas versões pra você escolher qual é a melhor. Fizemos o Rap do Moraes, que é sobre a briga do Alexandre de Moraes com o André Mendonça. Vamos ouvir? Solta aí o Rap do Moraes, vamos ouvir.
3: E vamos trazer aqui, presidente, vamos trazer aqui e chamar aqui testemunhas que eu vou indicar. Não só policiais, advogados, testemunhas. Eu tenho testemunhas que o ministro André, em reunião, disse.
2: Isso é mentira.
3: Peçam.

0: vendo? Oh. Essa foi a versão em rap. O que, que o pessoal fez? Usou as falas dos ministros na reunião de ontem e fizeram uma música no estilo rap. Eu gostei, achei legal. Só que a gente tem mais uma versão, que agora é em funk, pra representar o Brasilzão. Vamos ouvir a versão do rap do funk do Moraes. Solta aí pra gente, vamos ouvir.
1: E vamos trazer aqui...

0: tenho testemunhas que o ministro André, em reunião, disse.
1: Isso é mentira.
0: Peçam. Então vamos chamar testemunha.
2: Que é isso? Pode chamar quem quiser, vou mentir. Ó, o batidão. Muito bom, muito bom. Adorei, sensacional. Escolha aí qual das duas versões você gostou. Manda pra gente aqui, porque parece que os dois se encontraram convocados.
3: Sim,
2: em tanto breve... Alexandre de Moraes contra o André Mendonça. Ambos se encontraram. Vamos entender isso.
3: Em breve em todas as plataformas digitais. O rap e o funk do Moraes.
2: Já que a gente trouxe essa notícia, vamos entender o que tá acontecendo com o Brasil? Pra isso, trouxemos um convidado especial. Ele é advogado, criminalista, econômico e empresarial. É professor de direito da PUC. Senhoras e senhores, para explicar melhor, o advogado Gustavo Polido.
3: Aê!
2: Doutor, seja muito boa bem-vindo.
4: Tarde. Obrigado, obrigado. Boa tarde a todos. Obrigado pela oportunidade.
2: Eu que agradeço.
3: Eu queria fazer uma pergunta. Eu queria começar tirando uma dúvida. Ô, doutor Gustavo, se, por exemplo, fosse eu, o Lucas, que tivéssemos aí envolvidos, alguma coisa tivesse vazado nessas conversas, se fosse a gente, já teria acontecido algo conosco, não, hein?
4: Se fosse eu o advogado, talvez não.
2: Ah, foi bem.
4: Agora.
2: Muito bom.
4: Agora, tirando a brincadeira, veja, provavelmente teria acontecido alguma coisa. Aqui no Brasil nós vivemos um sistema judicial que há ao sistema acusatório, onde tem uma pessoa que acusa, o Ministério Público, o MPF, e é aquele que julga. Agora, a gente não tem, nunca pode deixar de esquecer quem é a pessoa que está sendo julgada, que muitas vezes guarda maior importância do que o próprio caso.
2: Então, peraí, deixa eu ver se eu entendi. O senhor me perdoa aí que deixa eu entender. Tem alguém que tá ali, né, fazendo a ronda, fazendo a justiça aí. Então tem o pessoal que trabalha na polícia, pessoal que trabalha nos tribunais, pessoal que trabalha em cartório, tá ajudando a justiça a acontecer. Legal. E aí tem o pessoal do STF lá que eles julgam tudo. Eles são o pessoal, é tipo chefão. Eles são chefão.
4: É mais ou menos isso.
2: Mais ou menos isso. É porque minha avó tá ouvindo a gente,
4: tá,
2: e ela não entende muito bem. Tem que pensar na vovó, calma. Então tá bom. Só que o pessoal que é o chefão, que julga tudo, parece que um deles, quer dizer, dois deles, estão envolvidos com um cara que tá preso. E aí? Quem é que vigia os vigilantes, doutor?
4: Essa é uma pergunta excelente, principalmente quando se trata de uma Suprema Corte. Antes de adentrar, de começar a responder essa pergunta, vamos lá. O Supremo, ele não julga tudo e nem tem competência para tanto. O Supremo tem competência para julgar crimes com pessoas com foro de prerrogativa de função, ou seja, alguns políticos, alguns envolvidos em casos midiáticos, como é o presente caso, e outras coisas devem ser discutidas e julgadas pelo STJ. Qual que é a diferença? O STJ, que é uma corte para julgar situações de natureza de lei ordinária, ou seja, situações que não afetam a Constituição, são julgadas no STJ. Violação de uma lei normal vai para o STJ. Violação de um preceito constitucional, de uma garantia constitucional, exclusivamente isso, vai para o STF. E aí, claro, puxando aqui as prerrogativas de função de foro privilegiado, que é o caso, também tem competência o STF. E por isso que está lá. Porque, ao contrário do que todo mundo pensa, pelo menos pensa porque não é que a mídia não divulgou isso, é porque a compreensão, claro, se perde no meio de tantas informações. Mas o Vorcaro, por exemplo, ele não tem foro privilegiado. O Vorcaro é um banqueiro, mais nada.
2: Pessoa física.
4: Pessoa física, tá? Mais nada, com muito dinheiro apenas. Mas no início lá das investigações, houve a identificação de um contrato imobiliário que existia lá um deputado. Este deputado, sim, tinha um foro privilegiado pelo STF.
2: Tem.
4: E aí foi para lá. Agora, a sua pergunta objetiva: quem fiscaliza os fiscais? Essa é uma pergunta que, desde a época da faculdade e antes, lógico, porque isso é uma questão básica, é muito difícil responder. Por quê? Em tese, e assim diz também, inclusive, no regimento interno do STF, que deveriam ser os seus pares, fiscalizando uns aos outros. Não por uma questão de hierarquia, mas por uma questão de como é que eu encontro uma palavra melhor, uma questão de moralidade, de uma questão de equidistância com o ilícito ou com o lícito, deve ser julgado por seus pares, principalmente porque é um colegiado, e não deve ser julgado, em hipótese alguma, por apenas um. São as decisões monocráticas.
2: E tá acontecendo isso agora. Ontem teve a sessão, se reuniram lá os ministros da STF, fuça. Só que o pessoal tá indo para um lado visceral, o pessoal tá levando pro pessoal, né, doutor?
4: Nossa, ontem foi muito, muito estranho, confesso que eu me senti mal com isso, porque fiquei com vergonha. Com vergonha, não do ato apenas, mas porque quando você vê numa corte colegiada, que é a corte maior do Brasil, a Suprema Corte Federal do Brasil, apontando o dedo na cara um do outro, parecia que às vezes estavam na quinta série, só faltou falar sua mãe, só faltou falar isso, ele pegou dinheiro para levar sua mãe sair, só faltou isso aí. Veja, isso é deplorável, é deplorável. Não apenas moralmente, mas legalmente, e aqui que entra outro ponto, politicamente, porque ninguém pode esquecer como chegam os supremos, os ministros, ao Supremo. É indicação de presidente. Agora, a culpa é do presidente, de quem indicou, do que o outro vai falar? Claro que não. Entendi. Agora, há de se convir que não é uma discussão estritamente jurídica.
2: Entendi. Estamos ouvindo ele, doutor Gustavo Polido, que é advogado, criminalista econômico e empresarial, professor de direito da PUC, está tirando as nossas dúvidas. Exato. Aqui sobre o caso do STF que rolou ontem, a sessão.
3: Sim. Ô doutor, mas como é que funciona assim para lei? Por exemplo, o Mendonça falou, ó, pediu o afastamento do chefe da PF. Aí o Dino vai lá e fala, ó, não vai afastar, tem que ficar. Como é que funciona, como é que se balanceia isso? Tem um que manda mais que o outro?
4: Legal. A sua avó, com certeza, vai gostar de saber disso. Eu dou aula na PUC de Campinas. É porque são diferentes instituições. Só para
3: São Paulo. Campinas e São Paulo.
4: Campinas e São Paulo são muito distintas. Mas enfim, vamos lá. O Mendonça, ele agiu como deve agir um ministro depois de provocado. O que que isso quer dizer? Quer dizer que alguém tem que mandar uma petição para ele.
2: Entendi.
4: Fala para ele, pedindo afastamento do delegado-geral da Polícia Federal. Quem seria essa pessoa? Logicamente que seria o Dino. Logicamente seria o Dino. Por quê? Porque, como eu disse lá no início, nós vivemos um sistema acusatório. O que que é isso? Um acusa, o outro defende e o outro julga.
2: Então, deixa eu ver se eu entendi. Por exemplo, se eu quiser faltar no meu trabalho, eu tenho que levar um documento, eu tenho que passar o documento e falar com o meu chefe, ó, eu tenho que fazer uma operação, é tipo isso. Então, pro Mendonça afastar o delegado lá,
4: isso,
2: ele tinha que falar com o Flávio Dino, falar, Flávio, eu quero afastar esse delegado.
4: Na verdade, não. Quem, é inverso, aí que tá o ponto. Quem tinha que falar com quem ali era o Flávio Dino fazer um pedido, uma representação para o Mendonça. E aí o Mendonça determinar algo ou não. Porém, não foi o que aconteceu. Que nós estamos vendo muitas críticas na imprensa sobre este ponto, que é, ele agiu de ofício. O que que é agir de ofício? Agiu porque quis, agiu por conta própria, agiu sozinho, agiu sem provocação. Ele viu e entendeu que era necessário, foi e fez. Tá, isso no judiciário não deve ser usado. Tá? Agora, tem um outro ponto.
2: Uau.
4: Que foi o que o Alexandre de Moraes bateu demais. Não, porque você agiu sozinho, você foi um tirano, você foi autoritário e etc. E assim, chove decisões também do outro lado, em outros inquéritos, como o inquérito das fake news, por exemplo, que são de ofício. Foi mais ou menos o que aconteceu na Lava Jato, que tinha um monte de decisão de ofício, um monte de decisão sem ouvir o Ministério Público. E como acontece por aí tanto no Brasil.
2: E uma coisa, uma dúvida aqui pertinente. Eles estão lá se perrecando uns aos outros. E se eles caírem na porrada, a polícia pode intervir? Ou eles são tipo força maior, eles decidem
3: pode o
2: que
3: eles prender? Querem? Pode prender?
4: Tomara que dê tempo, né? Porque tem uns ali que são bem maiores que os outros. Uns vão conseguir correr. Uns conseguem correr mais, outros não.
3: Falou que uns não conseguem correr.
4: Não, não foi bem.
2: Batista,
3: Eu ele sei para assim, quem
2: Batista,
3: foi.
2: Ele está seguindo a nossa enquete do dia. Hoje a gente fez a pergunta. Como ofender os ministros da STF de uma forma que você não seja preso? Ele foi genial. Uns vão correr mais rápido. Sim. Outros vão ter mais força.
4: Não, mas isso é porque, por exemplo, a Carmen Lúcia não vai correr tão rápido, ela tá de salto, né?
3: Boa,
4: então, foi a ela que eu me referi, inclusive, né?
3: Inclusive,
4: então,
3: agora bom, acho que a maior ofensa nos dias de hoje foi o que aconteceu com o Gilmar Mendes, que tomou um bloco do Fachin no zap.
4: Essa foi pesada, hein?
3: Sumiu a foto do Fachin no zap do Gilmar Mendes.
2: Parece adolescente. Adolescente termina o namoro, bloqueia o namorado.
4: Bloqueia, né? Depois aparece de novo, a Bíblia vai voltar, aquela coisa. Enfim, vamos lá. É, se ele sair na mão lá dentro, aí, assim, tem lá os seguranças para conter esta situação. Eu acho muito, muito difícil chegar a esse ponto, porque... Porque, veja, ainda que os ânimos fiquem aflorados e cada qual ali com as suas particularidades de problemática, de nervosismo, eu acho difícil isso acontecer, porque seria uma quebra de decoro absoluta, aí viraria crime de lesão corporal, se acontecesse algo, etc. Uma situação bem grave, porque você está violando, não é a imagem do outro colega seu de plenário, mas sim a imagem da instituição. Sim. Você não está atacando apenas fisicamente o ministro, a pessoa do ministro. Você está atacando a instituição do ministro.
2: Quando você faz alguma besteira na rua e está com o uniforme da empresa, é isso.
4: É mais ou menos isso.
2: Você está sujando o nome da empresa. Por isso que você vai cair na porrada, tira a camiseta da empresa, entendeu? Que aí cai, vai no mano a mano sem camisa, que é melhor. Então tira o terno lá, ministro. Tirem a toga.
4: É, é uma lesão corporal simples, é um pouco melhor de defender, inclusive.
2: Entendi. Agora, uma dúvida assim. Eu disse aqui no nosso programa que a gente estava comentando com um convidado, o Richard Sakamoto, e ele falou que não fazem lei para gordo, porque não tem gordo no poder. Eu falei, não, tem o Flávio Dino. Aí ficaram me pentelhando aqui. Chamou o Flávio Dino de gordo? Eu falei, não. Flávio Dino, supostamente, aparenta estar acima do peso. E é uma pessoa que, pô, tem a noção da nossa dificuldade dos gordinhos. Isso não é ofensa.
4: Não, veja, eu entendo como não sendo, né?
2: Então acabou.
4: Até advogado, porque tem lei pra gordinho, tem a lei que determina que o SUS faça bariátrica, um grande avanço.
2: Ih, que legal,
4: sabe? Então, quando constatado como doença, né?
2: É, sim, a obesidade.
4: Então, a obesidade como doença mórbida, exato. Então, tem lei pra gordinho, naturalmente, e enfim. E me parece que chamar outra pessoa de gorda sem a intenção de ofender o negócio, não é o que é falado, é como é falado, é a intenção do que é falado.
2: Tudo pode ser dito da maneira mais educada possível, né?
4: Perfeito.
2: Você pode discordar, inclusive o que a gente mais tem visto na sessão do STF aí é o pessoal discordando um do outro, né? Uhum. E não mantendo o decoro.
3: E, inclusive, o que é avocar, que o Fachin lá falou que o Dino, né? O Fachin falou que avocou 5 processos, e aí o Dino que falou, não, isso aí é tirania. O que é avocar, doutor?
4: Legal.
3: Isso aí eu não conheço esse vocabulário.
4: Essa pergunta é bem legal, porque tem muita gente perguntando o que é avocado, né? Eu falo, avocado é tipo abacate.
3: É abacate.
4: Tipo abacate.
3: É o que faz guacamole.
4: É isso, aquele menorzinho que minha esposa adora, inclusive, e tal. Mas avocar, o que que é? Vamos lá. Quando nós temos, vou tentar ser didático, tá? No futebol, eu entendo nada de futebol, mas eu vou tentar explicar assim. No futebol, quando a bola tá parada ali, tem um monte de gente correndo atrás dela, mas não chegou nela ainda. Vai lá uma pessoa e pega a bola e puxa pra ela. Fala, aqui que é minha, eu vou sair jogando. O que que ele fez? Ele avocou a bola. Pegou pra ele a bola. Ele chamou pra ele a bola. Tá? Muito bem. Avocaram um processo. Eu estou com um processo. Não sou, aliás, tem um processo na corte. Eu não sou o relator dele, que é o caso do Fachin. Tem 2 processos, né? Que é o caso do Moraes e do Mendonça. E eu não sou o relator dele. E o Fachin não é o relator dele. Ele vai lá e fala, meu, parem de discutir. É mais ou menos assim, crianças, para de briga e dá o brinquedo aqui pra mim. É mais ou menos isso que aconteceu. Então, chegou lá o irmão mais velho, sem trocadilhos, porque ele é um pouquinho mais velho mesmo. Mais experiente, melhor dizendo. E vai lá e fala, meu, daqui. Estou avocando, estou puxando pra mim. Tá? Ele puxa pra ele. Por que que foi dito pelo Dino, se eu não me engano, que era uma tirania, um absurdo, uma teratologia, enfim, que desde a Constituição de 88 já não tem mais isso. Por um motivo muito simples. Voltando para esse ponto, a gente vai nortear sempre nossas vidas quando se falar de parte jurídica.
2: Eu entendo. Eu entendo, porque é complexo mesmo, né?
4: Mas é fácil de entender rapidamente, da seguinte forma.
2: Eu vou te pedir uma coisa, então. Peraí.
4: Claro.
2: Que eu gostei muito. O senhor é muito incrível. A gente pode continuar nas nossas redes sociais? Que
4: claro,
2: a gente tem a nossa programação para seguir aqui.
4: Claro.
2: E você que tá ouvindo, tá gostando do papo, quer entender? O doutor Gustavo Polido vai nos ajudar nas nossas redes sociais, TMC News BR. Então, vá lá, segue a gente lá no Instagram para ver o final desse papo, tá bom? A gente vai deixando o nosso programa para que fique com

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2: 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Uma foto encontrada pela Polícia Federal no celular de Daniel Vorcaro, dono do Banco Master, mostra o banqueiro ao lado do Procurador-Geral da República, Paulo Gonet, em Londres. Quem tem os detalhes direto de Brasília é o Francisco Neto.
3: A foto foi enviada ao celular de Vorcaro pelo advogado Ciro Soares em junho do ano passado, com a mensagem PG me mandou. A Procuradoria-Geral da República confirmou que a imagem é verdadeira. Gonet disse que o registro foi feito em abril de 2024, durante um foro jurídico em Londres. Segundo o procurador-geral, aquele foi o único encontro que teve com Vorcaro e aconteceu na presença de outras autoridades. Gonet também afirmou que não tinha relação de proximidade com o banqueiro.
4: Não existe, nem tive relacionamento de proximidade com o senhor Vorcaro. O único encontro que eu tive com o senhor Vorcaro se deu com várias autoridades em abril de 2024. A única ligação intermediada por advogado foi brevíssima e banal.
3: O evento em Londres foi custeado pelo Banco Master. Na mesma ocasião, Vorcaro teria gastado 3 milhões e 200 mil reais em um evento fechado de degustação de uísque. As mensagens também mostram que, em março deste ano, o advogado Ciro Soares intermediou a possibilidade de Vorcaro financiar uma viagem do filho de Gonet a Londres. O banqueiro respondeu que poderia participar. O caso veio à tona depois que o ministro André Mendonça divulgou um relatório da Polícia Federal. O documento também cita outros integrantes do Supremo. O julgamento está suspenso depois de um pedido de vista do ministro Flávio Dino. Nesta sexta-feira, a defesa de Vorcaro pediu a revogação da prisão preventiva. A PGR ainda vai se manifestar.
2: 2h56, olha só, estamos perto do primeiro turno e algumas regras passam a valer, tem algumas questões, algumas especificidades desse período pré-eleitoral. Os candidatos que disputam as eleições passam a contar a partir deste sábado com uma proteção legal que limita prisões e detenções. Os concorrentes só poderão ser presos em caso de flagrante delito. A limitação das prisões seguirá até 48 horas depois da votação do primeiro turno, marcado para 4 de outubro. A garantia está prevista no Código Eleitoral e vai começar a valer 15 dias antes da eleição. Na prática, nenhum candidato poderá ser detido ou preso entre 19 de setembro, hoje, e 6 de outubro, salvo em casos de prisão enquanto estiverem cometendo um crime, um flagrante. A mesma regra será aplicada no segundo turno, agendado para 25 de outubro. Candidatos que permanecerem na disputa estarão protegidos entre os dias 10 e 27 de outubro, também com exceção dos casos de flagrante. A medida tem como finalidade preservar a igualdade de condições entre os concorrentes e impedir que prisões sejam utilizadas para influenciar o resultado ou prejudicar candidaturas.

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11: Muito boa tarde para você ligado no 88.7, começando agora mais uma jornada. Hoje a bola rola a partir de 4 horas da tarde para Atlético e Chapecoense. Jogo válido pela 28ª rodada do Campeonato Brasileiro. O Galo naquele climinha de classificação. A torcida parecia que não ia lotar o estádio, mas de última hora, muitos ingressos vendidos. A massa marcando presença na Arena MRV. E antes de mais nada, claro, vou dar uma ótima tarde para minha querida repórter Giovana Oliveira, que já vai trazer de cara as primeiras informações sobre o Clube Atlético Mineiro. Uma ótima tarde, Giovana.
12: Uma ótima tarde para você, Danilo Marra, Rafael Lima, Luiz Soares, que daqui a pouco vai chegar por aqui também. E claro, a todos os nossos ouvintes ligados aqui no 88,7. Como vocês estão, meus caros? Bora lá então para mais uma jornada esportiva com Galo em campo, né? 28ª rodada da competição nacional. E o Galo escalado com muitas novidades, meu caro Danilo Marra.
11: Opa! Então teremos novidade. A escalação que acaba de sair do forno, né? A assessoria do Atlético acaba de divulgar. Hoje também a gente vai ter uma estreia, né, minha querida Giovana Oliveira? Estreia de camisa, não é isso?
12: Estreia do novo manto, a camisa número 3, em homenagem à Ruas de Fogo, né, que foi inclusive divulgada no clássico diante do Cruzeiro, que o Atlético inclusive amassou a equipe celeste aqui na Arena MRV, conseguiu a classificação para a semifinal da Copa do Brasil. Hoje, então, teremos finalmente a estreia do manto alvinegro número 3. As arquibancadas da Arena, meu caro Danilo Marra, já estão recheadas com esta camisa. Mas agora, em campo, teremos hoje, então, pela primeira vez, ela sendo fardada pelos 11 iniciais da equipe atleticana.
11: É isso, e antes, claro, de chamar a nossa querida Giovana Oliveira novamente para trazer a escalação do Clube Atlético Mineiro, eu vou dar uma ótima tarde ao meu querido Fael Lima, o comentarista alvinegro.
13: Ah, Danilo, boa tarde, que gostoso que é estar aqui na nossa casa, onde tem sido palco de grandes jogos, jogos emocionantes do Galo, jogos decididos sempre no último segundo e sempre com apoio da massa. Deixar um beijo enorme para quem está ouvindo a TMC, chegando aqui na arena, passeando pela cidade, em qualquer canto desse mundo, você que está passeando, fazendo sua caminhada aí por BH também. Hoje é dia de Galo e eu posso te falar, eu fico mais preocupado contra a Chapecoense em casa do que jogo de mata-mata que a gente precisa reverter 2 gols de diferença. O atleticano sabe bem do que eu estou falando. E uma bela homenagem para a Rua de Fogo, já que é algo marcante da nossa torcida. Lembro de algumas que, inclusive, foram gigantes. Eu registrei algumas em locais atípicos, como a Cidade do Galo, 2012, saindo antes do último clássico da temporada ali, que definiu a vaga do Galo para Libertadores. No Independência, o primeiro que eu lembro foi contra o Santos, na Rua Pitangui. Depois ela teve que passar para Silviano Brandão, e ali nós tivemos algumas fantásticas, maravilhosas. São Paulo, Tijuana, contra o Santa Fé, foi muito bonito. Eu fui meio de um alto de um prédio também, que o Galo acabou de contar de bastidores, então. Um dia eu tava vendo TV, passou uma propaganda do Galo na Veia e tava o meu vídeo lá na propaganda. Eles até usaram, não me falaram nada não, mas claro, obviamente que eu não ia prejudicar o Galo, não ia reclamar, não ia questionar, porque o meu trabalho é em prol do Galo também. Então, é um jogo marcante, porque você vai lembrar sempre do dia que o Galo esteve com a camisa atípica, né? Foge um pouco do tradicional preto e branco, mas por um bom motivo, uma grande história por trás disso. E aí, daqui a pouquinho, eu já volto com a escalação, comentando, depois que a Giovana passar todos os nomes, a gente vai analisar também a Chapecoense. Tem um velho conhecido da torcida aqui também, que também tem histórias de bastidores, que é o Giovani Augusto. Então, falando de bastidores, falando de arquibancada, falando sobre a nova camisa, hoje a chapa esquenta aqui na TMC, e claro, você vai ficar ligado com a gente até o fim da nossa jornada.
11: É isso, hoje a chapa esquenta e eu já vou, claro, acionar a nossa querida Giovana Oliveira para trazer a escalação do Clube Atlético Mineiro, escalação que tem novidade, não é isso, Giovana?
12: Justamente, meu caro Danilo Barra, novidade, tá entre os 11 titulares. Vou passar a escalação já completinha, então, com um Gabriel Delfim no gol. Na lateral direita, Natanael, Vitão, Vitor Hugo e Pacini compondo então o sistema defensivo. No meio de campo, Maicon, o levado Alexander aí, ó, que ainda não teve que cumprir aquelas duas partidas de suspensão por conta da zoação contra Caio Jorge. Também temos o Fred, Bernard como capitão, Alan Minda como titular, e fechando então os 11 iniciais, Coelho. Esse então a equipe alvinegra para enfrentar a Chapecoense: Gabriel Delfim, Natanael, Vitão, Vitor Hugo, Pacini, Maicon, Alexander, Fred, Bernard, Alan Minda e Coelho. Danilo Marra.
11: Tá aí, escalação tanto quanto diferente, hein? Praticamente sem centroavante, Fael. Você que já vinha pedindo há algum tempo uma oportunidade para testar o Alan Minda como 9, como falso 9, e não importa muito a nomenclatura nesse caso. Gostou da escalação, meu querido?
13: Bom, vamos por partes. Primeiro, o Lianco tá fora novamente, né? Talvez se o Galo hoje abrir um placar interessante aqui, a gente veja o Lianco, o Léo Duarte também tendo os primeiros minutos com a camisa do Galo, que é muito importante dar ritmo pro Lianco, pro Léo, o Lianco pegar confiança. Eu publiquei um vídeo agora há pouco na minha rede social falando da importância de recuperar o Lianco, como a gente recuperou tantos jogadores por aqui. O Lodge, que é um cara também que dificilmente fica de fora e que descansou contra o Fluminense, o Lodge hoje também fica de fora, e a gente fica muito tranquilo que um garoto de 18 anos assume a lateral esquerda, porque todas as vezes que teve a oportunidade, o Pacini não decepcionou e fez bons jogos. Eu confesso que fico surpreso com a presença do Maicon, porque o Maicon, ele tem dificuldades, essa sequência de jogos puxados, pegados. Ele saiu cedo contra o Santos, mas está aqui no meio campo com o Alexander, que fez um bom jogo contra o Vitória. A gente imagina que o Galo vai propor jogo maior parte do tempo, que vai ser um Galo empurrando a Chapecoense um pouco para trás, e quando é assim, o Alexander sai melhor pisando perto da área do adversário. Contra o São Paulo não fez um grande jogo, mas coletivamente não foi um grande jogo do Galo. Aí você tem Fred, que deve continuar ali centralizado, o Bernard pela esquerda, o Coelho na direita, e o Alan Minda, que eu tanto pedi na rádio, no meu canal do YouTube, sendo essa referência diária, inclusive, para você testar mais opções, sair um pouco do óbvio. Eu acho que ele dá conta do recado de ser esse falso 9, o cara que pisa na área, o cara que se aproxima do Fred para continuar fazendo aquilo que estava legal, que é o Bernardo e Fred com passes rápidos, com o Maicon. O Alexander consegue manter isso que o Kevin Castanho vinha fazendo, de participar dessa troca de passe rápido também. Então o Alan Minda pode se aproximar desse quarteto, Bernard, Fred, Maicon e Alexander, para o jogo do Galo rápido, de muitos passes para chegar rápido na área do adversário. É uma escalação que ela envolve departamento médico, envolve muito, a gente vai trazer mais notícias aqui sobre o Renier, sobre o Borbas, então envolve também convocação para a data FIFA, e ela envolve também a carga de jogos do Atlético. Então você tem os elementos todos, e se a Giovana me permite, já posso falar do Renier aqui, Giovana?
12: Eu ia trazer agora, vou trazer rapidinho então, já falando assim, ó.
13: Faz valer seu salário aí.
12: Pois é, obrigada. Renier, então, ele apresentou um edema no músculo posterior da coxa direita após ser substituído na partida da última quarta-feira, tá fora do jogo de hoje. O Scarpa sentiu dores na região posterior também da coxa direita durante o treinamento da última quinta-feira, não participa da partida de hoje devido a uma lesão muscular no local. Ambos já estão em tratamento na fisioterapia.
11: Não é mencionado. Fael falou aqui fora do microfone perguntando sobre Thiago Borbas.
13: Ele
11: não
13: tá
11: foi
13: fora
11: mencionado.
13: Do jogo. Tá
12: ele
13: fora
12: também
13: do jogo
12: não foi relacionado, só não foi relacionado mesmo a opção do técnico.
13: Controle de carga, o Thiago Borbas, então, ele que foi meio que pro sacrifício também.
11: Sim, pois
13: pro
11: é.
13: O jogo contra o Santos, e tem sido assim no Atlético, muito sacrifício, a turma de repente que não tá 100% pro jogo, porque é um time que tá em três competições e são poucos que estão nessa condição, hoje Galo, Palmeiras e o Vasco, e o departamento médico cheio, toda semana dando uma dor de cabeça pro Barba, e ainda assim, eu tô falando de Galo, Palmeiras e Vasco, o Vasco tá mal no Campeonato Brasileiro, o Galo tá bem, uma vitória hoje contra o Bragantino pode colocá-lo na briga pela terceira posição, pensar ali na terceira posição, o Galo que é semifinalista da Sul-Americana e da Copa do Brasil, e não é pouco problema que o Barba tem enfrentado, é no gol, nas laterais, na zaga muito, na volância, no meio e no ataque, em todas as posições, todas as semanas, o Barba tem que ser criativo, mudar a forma do Galo jogar, e aí quando eles tem um jogador saindo do departamento médico, tem dois entrando no departamento médico por diferentes motivos, e aí quando você falar, tá vindo a data FIFA, agora o Barba vai ficar mais tranquilo, ele pode recuperar algumas peças, aí já comunicam pro Barba que no jogo contra o Bragantino ele já terá problemas também com os jogadores convocados, com a turma da base que também está convocada, como Vitão e Pacini, que inclusive joga hoje, talvez por isso, por saber que está fora do outro jogo, e acredito que o Kevin Castanho tenha ficado de fora por ter muita chance de jogar pela Colômbia, e ele vem dessa carga, dessa série intensa. Então, se ele não vai descansar na data FIFA, que descanse hoje, por isso eu falo que nós tivemos interferência da quantidade de jogos decisivos, intensos que o Galo teve, departamento médico, convocações, mas ainda assim é um time muito forte que vai a campo contra o Chapecoense, e eu repito aquilo que eu falei, pego de referência o time de 2021, aquele time ganhou de todos os clubes do brasileiro, exceto um, a lanterna Chapecoense, é o Galo que no passado, eu vou falar no passado, eu não aceito isso não, hoje nós vamos ganhar, mas no passado algumas vezes a gente falou do Galo Robin Hood, hoje não pode acontecer. Olha que legal. Dá uma homenagem agora para o homem que salvou a criança das picadas de abelha.
11: Ah, que bonitinho, cara. Que bonitinho. Eu vi esse vídeo no Instagram, muito viralizado. A galera fazendo aí uma bonita homenagem aí. A galera toda batendo palma. Vamos deixar vocês ouvirem aqui. Muito bacana.
12: Inclusive,
11: muito bacana.
12: A menina já está saindo do hospital, já vai receber alta também. É um momento bem significativo aqui na Arena MRV. E a Chape também já está escalada, viu, meu caro Danilo Marra? Vamos lá, então. Ó, Rafael Larceda no comando, colocou a campo, então. 98, Anderson. Cauã Faria, o capitão Eduardo Doma. Dudu, Bruno Pacheco, Camilo, Iago Felipe, Giovanni Augusto, Esgalo, Garcês, Marcinho e Túlio Eduardo. A novidade no banco de reservas, tá? Ele, Esgalo, Dylan Borreiro, que está atualmente na Chapecoense e está no banco de reservas, amigos.
11: Tá aí a escalação da Chapecoense, uma escalação pelo menos divulgada aqui de maneira diferente, né? Diferente, porque a Chape muitas vezes vinha jogando com três zagueiros, a menos que o Bruno Pacheco faça uma função na zaga. Sei não, hein? Sei não, parece que a Chape vem com mudanças, Fael.
13: Pois é, ô Danilo, e aquela situação assim, quando você tá no fundo do poço, às vezes você vem o desespero, a necessidade de mudar, uma pressão por mudança, seja externa ou a tentativa desesperada do treinador de achar algo novo também. A Chape que ganhou do Corinthians no estádio do Corinthians e que engrossou muito contra o Internacional. E eu confesso para você que eu já vi alguns jogos que a Chapecoense engrossou pros adversários, como o Cruzeiro, por exemplo, que fez um bom jogo a Chape, poderia sair vitoriosa. Acho até que foi prejudicado pela arbitragem e que saiu derrotado. Então, toda a atenção do mundo para que a gente não tenha aquela mesma situação que aconteceu contra Santos e São Paulo, em que esse Galo relaxou depois de uma classificação muito emocionante. Eu acho que pesava muito o fato de ter mata-mata três dias depois. Hoje fica o desafio para o Galo, para que ele fique focado, não ache, não entre em campo contando com a vitória. No momento em que ele, herói do jogo, herói da classificação contra o Santos, entra em campo, e a torcida, não dá outra, né? Herói da classificação, a torcida já grita aqui, deu fim, ele que deu fim ao sonho do Santos.
11: Tá aí, então, realmente, né, uma situação que agora a torcida do Atlético vai comemorando a classificação também, né, Fael?
13: É, porque a torcida do Galo, ela assim, ela tá vivendo um jogo intenso, sempre, ela tá pensando, ela tava entrando em Campeonato Brasileiro, pensando no jogo contra o Juventude, depois jogo contra o Cruzeiro, jogo contra o Bragantino, jogo contra o Santos. O Campeonato Brasileiro estava sendo meio que um momento de transição em que a gente assistiu o jogo pensando no mata-mata do meio da semana. E dessa vez não. Dá para entrar em campo contra a Chapecoense, descansado, relaxado. O torcedor, não estou falando o time dentro de campo. O torcedor, porque o Cruzeiro foi um gol ali perto dos 43 minutos do segundo tempo. Contra o Juventude, o árbitro já estava com o apito na boca. Contra o Bragantino também no minuto final, logo depois de uma grande chance do Bragantino. Contra o Ceará, o Pacini no último lance do jogo também leva para uma decisão de pênalti. E contra o Santos, um gol do Coelho no finalzinho também, nos segundos finais de partida, levando para os pênaltis. Então não foram só jogos decisivos de mata-mata, foram jogos com roteiros fantásticos, épicos, do jeito que o atleticano gosta, ou pelo menos do jeito que o atleticano está acostumado, e todos com um final feliz. Hoje é legal que tenha uma vitória, que venha um final feliz, para que a gente vá para a data FIFA realmente curtindo o momento, tranquilo com a situação toda do Galo, porque foi um período pós-Copa 100%, e já que é uma camisa em homenagem a Rua de Fogo, foi um período pós-Copa 100% on fire, intenso, pegado. E hoje é um jogo para fechar com chave de ouro esse ciclo até a data FIFA, porque são duas semaninhas que passam rapidinho, e lá no dia 3 já tem o Galo e Bragantino. Eu tenho certeza que esse Bragantino, ele vem mordido, vem o Bragantino querendo ir para cima, querendo se vingar, porque aquele gol no último segundo eliminando a equipe paulista fez doer, com certeza, depois da eliminação, que poderia dar sonho. O Bragantino, que nunca classificou contra times de Série A, depois que virou essa empresa de 2019 para cá, eu acho que o Bragantino nunca classificou contra uma equipe de Série A.
11: É isso, é isso. Desde 2019 para cá, Bragantino ainda não conseguiu uma classificação contra algum time de primeira divisão do Campeonato Brasileiro em mata-mata. Mas agora, meu querido Diegão, a gente tem que chamar um break, viu, meu filho? Então roda o break aí que a gente tem que faturar também.
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11: De volta agora, 15 horas e 18 minutos. Vamos dando continuidade aqui ao nosso Esquenta TMC. Daqui a pouquinho vai ter abertura de jornada com o nosso querido Luiz Soares assumindo o comando da transmissão. Ô, meu querido Luiz Soares, deixa eu ver meu telefone, muito obrigado, viu, que você tá aqui mexendo aqui, tá me atrapalhando, viu, meu filho, mas agora falando sério, meu querido Fael Lima, pensando nesse jogo que, querendo ou não, é meio jogo da ressaca, né, o time pós-classificações, né, uma classificação muito esperada contra o Cruzeiro, mas sem poder perder o foco, porque logo na sequência já tinha o Santos também, e aí novamente uma classificação que demanda muito mentalmente, né? Até mesmo do torcedor, querendo ou não, porque tem que ter algum tipo de força mental para tomar 2-0 e vir aqui fazer a festa que fez. E imagino, claro, que para os jogadores também é uma exigência muito grande. Como que faz, Fael, para entrar concentrado, não pode tirar o pé? Claro, porque é um resultado também muito importante para o Atlético, que não tem ainda classificação garantida na Libertadores. Tá bem nas Copas? Beleza. Mas o brasileiro é o único que te garante classificação por constância. As Copas, você tá aí, né, dependendo, querendo ou não, um pouco da sorte também. Você pode fazer tudo certo. Se ela não sorrir pra você, aí fica difícil.
13: E o Galo que pontuou muito nos jogos em que poupou, ao contrário de 2024 e de 2025. Dessa vez o Galo pontua contra Remo, pontua contra Grêmio, Inter, Fluminense descansou uma peça ou outra, mas contra o... Eu vou pegar a sequência depois aqui, de todos os jogos que o Galo descansou jogadores e conseguiu pontuar. Mas foi um Galo que conseguiu intercalar nas três competições sem fazer do brasileiro um pesadelo. Você falou muito bem da festa da torcida nesses jogos de mata-mata e realmente assim, foi de arrepiar. O atleticano, ele tem algo, isso é desde sempre, desde que eu lembro de Atlético na minha vida assim, né, de criança, que é falar da torcida às vezes mais do que do jogo. E quando você tem dias que a torcida faz a diferença, como foi contra Cruzeiro, Santos, o atleticano chega em casa, ele quer assistir os vídeos da torcida às vezes antes dos melhores momentos do jogo, porque ele curte muito a arquibancada, ele sabe o tanto que essa torcida foi importante para os dias difíceis do time e para os dias de viradas, de roteiros épicos, de títulos, de classificações. Encontrei aqui agora, né, nossa equipe encontrou o Vitor, ídolo do clube, subindo no elevador com a gente aqui. Ele é um cara, por exemplo, que sabe o que é a força do Eu Acredito, de uma torcida jogando junto com o time. E o que eu achei muito legal hoje foi o fato da torcida colocar quase 40 mil pessoas para Galo e Chapecoense no Campeonato Brasileiro, mostrando, ó, não é mata-mata não, não tá valendo vaga na SEMI da Copa do Brasil, não tá valendo vaga na SEMI da Sul-Americana, mas a gente tá aqui hoje para celebrar o Galo, porque o que vocês fizeram nos últimos jogos foi fantástico. Detalhe curioso que eu fiquei pensando ontem em casa, qual seria a cor do short para jogar com a camisa laranja? E o time está aquecendo aqui com um short laranja. Então o Galo hoje vai todo. É a laranja mecânica em campo hoje aqui na Arena MRV.
11: É a laranja mineira dessa vez, né? A laranja mecânica. Laranja jogou a... Como é que é, ô Luiz Soares?
30: É a laranja lima.
31: E o melhor que meu cabelo tá laranja e o microfone nosso hoje tá laranja. Vai ser tudo laranja lá embaixo.
13: O seu cabelo é mais uma água de salsicha, assim, né?
1: Responda, Giovana.
31: Ele tá com uma camisa rosê, horrorosa. Ele tá falando de mim.
1: Ô Giovana, vem aqui. Eu quero, por favor, sua avaliação de cores. Isso daí é rosa, é salmão.
13: Vocês estão falando da minha camisa, viu, gente? Né? Camisa do Galo.
31: É salmão rosê. Tá horroroso. Péssimo.
1: E aí, Fael, você vai deixar assim?
13: Não, mas eu provoquei. Mas é porque a Giovana é uma amiga antiga, então a gente brinca muito. Provoca muito, ela tá falando aqui que não é minha amiga, não. Mas sobre o Galo em campo, realmente, é oportunidade para alguns jogadores, né? A gente já viu peças que estavam encostadas, como Preciado, Igor Gomes, peças que, como Scarpa, que tinham pouca chance, como Reinier, que em alguns jogos sequer foi relacionado. E aí você tem esses caras subindo degraus, entrando pro time titular. E hoje é uma oportunidade de você gerar uma dor de cabeça no treinador, mesmo que o titular da posição esteja muito bem. Você pode se tornar o 12º jogador do time, aquele cara que entra todo jogo. São partidas assim que te garantem entrar numa briga por posição, ou que o que faça que, se você estiver encostado, com minutagem baixa, que você ganhe moral com o professor. E o Barba é muito justo. Não tem ninguém no Atlético que pode falar que não recebe chance do Barba. O Barba roda muito o elenco, realmente, e

0: acontecendo, vira Belo Horizonte e tudo mais que você quiser falar, filho. O microfone é seu.
1: Olá, Danilo. Olá, toda a galera da TMC. É um prazer enorme estar falando com vocês. Bom, a gente vai falar dessa Chapecoense que estava bem nesses últimos jogos. Tinha conseguido vencer a equipe do Corinthians, tinha conseguido vencer a equipe do São Paulo. Criou uma expectativa para o confronto contra a equipe do Internacional. Teve mais de 20 finalizações contra a equipe do Inter. Não concretizou em gol e acabou derrotada. Era um jogo que era fundamental para a Chapecoense voltar na luta na parte de baixo. Chegaria mesmo número de pontos que a equipe do Remo. Está distante, está longe. Vem para tentar somar pontos. Vai ter a volta importante de Giovanni Augusto. Com o Giovanni Augusto em campo, a Chapecoense é outro time. É o cara que propõe o jogo. É o cara que acha os passes. Então é o ponto alto da equipe da Chapecoense. Estreia do Dudu, lateral direito, que acabou sentindo nas últimas partidas também o Everton Souza. Está fora da temporada. E agora tem essa estreia que é o Dudu Marques na partida de hoje. A equipe do Verdão é bem difícil. É difícil recuperar, sair do rebaixamento. Já planeja também o ano que vem com o Rafael Lacerda e vem tentar somar pontos nesse restante de Campeonato Brasileiro. E falar de BH, cidade linda, maravilhosa. Já comi meu pão de queijo, tomei meu café. O fígado com giló, cara, muito bom também. E o feijão tropeiro, aprovadíssimo, tá? Gostei demais. É uma cidade muito interessante. E essa Arena do Galo, coisa mais linda.
0: Pô, bacana demais. Muito obrigado pela participação. Eu quero te perguntar um outro negócio, cara, porque eu tava fazendo contas antes desse último jogo da Chape contra o Internacional, e a Chape tem um jogo a menos, que é justamente contra o Vasco, né? Então, se vencesse esses dois jogos, poderia até passar do Remo, se não me engano, pela pontuação, e aí já complicava a vida de todo mundo, né? Porque esse ano, eu brinco muito, que a gente tá tendo uma briga em favor do rebaixamento, e não contra o rebaixamento, é todo mundo querendo a vaguinha na Série B, e a Chapecoense é dos poucos times que tá tentando, de fato, fugir dessa briga, porque melhorou demais agora na segunda parte da temporada, né?
1: É, o investimento foi feito para isso, né? O começo da temporada passou muito pelo antigo treinador e a direção que estava lá, o coordenador que estava naquele momento. Trouxeram jogadores que não tinham nível de Série A. Agora com a troca, chegada do Rafael Lacerda, o novo dirigente que é o Rafael Lima, a direção se movimentou, trouxe nomes interessantes. A Chapecoense voltou a ser competitiva, que era isso que a gente estava pedindo. Eu acho que o torcedor tinha se iludido com aquelas vitórias do Corinthians e do São Paulo. É um balde de água fria, derrota para a equipe do Inter em casa, pelo que se apresentou. Mas ainda dá para sonhar, claro que se vencer hoje aqui é muito difícil, o Galo tem apenas uma derrota em casa, aí sim volta para essa briga porque tem esse duelo atrasado contra a equipe do Vasco, mas o planejamento já está sendo visando a temporada que vem, a Série B do ano que vem.
0: É, uma pena, a Chapecoense é um time muito bacana, eu gosto sempre de ter a Chape na primeira divisão. Fael Lima que não gosta muito, né, Fael, porque você tem traumas de Chape, né? Em 2021 o único time que o Galo não ganhou foi da Chapecoense.
2: Ah, mas eu tenho uma camisa de malha, mas eu tenho uma camisa da Chape lá em casa, que eu acho que foi adotado por todo o Brasil ali em 2016. E a final da Copa do Brasil entre Grêmio e Galo, naquele momento, existia uma camisa especial que eu comprei e guardo com muito carinho. Mas realmente, a Chape, inclusive, ganhou do Galo na Copa do Brasil de 2010, lá por 1-0, com certeza foi 1-0. E aqui o Galo fez 6 na Chape e classificou. Mas já tivemos a eliminação do Galo na Copa do Brasil de 2018 para a Chapecoense também. O time do Thiago Larque saiu nas penalidades.
0: Tá aí, o nosso Fael Lima, a enciclopédia alvinegra. Ô, meu querido Andrei, pode dar aí suas últimas palavras, se despedir da rapaziada, porque agora eu tenho que já chamar o intervalo logo na sequência. E o meu querido Luiz Soares, o bicho papão da narração, vai assumir sim, meu filho. Não adianta fazer não, que eu tô lendo o roteiro aqui, o seu nome tá escrito, então o problema é seu. Meu querido, se despeça, por favor.
1: Obrigado, Danilo. Espaço da TMC também aqui. É, agradecer pelo convite e que seja um grande jogo, seja uma grande partida pro lado da Chape, pro lado do Galo também. E uma honra estar ao lado de Luiz Soares. Pra mim, um dos melhores narradores que a gente tem no rádio atualmente. Valeu.
0: Olha só, eu, Luiz. Agora você vai ter que pagar o almoço pra ele. Ele me falou antes que tava querendo um tropeiro. Vai ser às suas custas. Ô, Diegão, meu querido, roda o break pra gente. Na volta, já com a abertura de jornada na voz do meu querido Luiz Soares.
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2: Muito boa tarde, você ouvinte da 88.7. Falamos ao vivo da Arena MRV, que promete uma grande... um grande público, né, Giovana Oliveira? Mais de 35 mil pessoas esperadas aqui na Arena MRV. E você vai acompanhar o jogo válido pela 28ª rodada do Campeonato Brasileiro. O Galo que vai estrear o seu uniforme laranja. O Galo que vai enfrentar a Chapecoense. E claro, você vai acompanhar todos os detalhes através da 88.7. Eu já te convido, viu? Mande a sua mensagem no 31 99944-8870. Transamérica, agora ela é TMC e quem escuta sabe. E a gente vai acompanhar um grande jogo. E claro, já te convido para sintonizar e compartilhar com a galera que daqui a pouquinho tem bola rolando. Já vou acionar Giovana Oliveira para trazer as informações do Galo Forte Vingador. Giovana, muito boa tarde para você. 28ª rodada do Campeonato Brasileiro e o Galo batendo ponto aqui na Arena MRV.
3: E nós também, meu caro Luiz Soares. Ótima tarde para você, ótima tarde a todos os nossos ouvintes que estão ligados aqui no 88,7. Pois é, meus amigos, mais uma tarde recheada de Galo aqui na Arena MRV. Como você disse, né? O Galo divulgou agora há pouco a última parcial de ingressos. Mais de 34.500 ingressos já foram comercializados para esse confronto aqui no Gigante do Califórnia. É a 28ª rodada do Campeonato Brasileiro. Técnico Eduardo Domingues, que depois do compromisso pelo campeonato da Copa Sul-Americana no meio de semana, né? Bateu o Santos, se classificou maravilhosamente bem nos pênaltis, acabou perdendo três atletas. Thiago Borbas... Coelho tá em campo, Coelho vai jogar. Nós também temos Reinier fora. E finalizando então essas atletas que estão fora, é o Gustavo Scarpa, criador do Galeitura.
2: Tá certo então, daqui a pouquinho a bola vai rolar e você vai acompanhar todas as emoções aqui no 88.7. Pra falar de Galo também.
4: Ô, meu querido Luiz Soares.
2: Diga aí.
4: Queria aproveitar o ensejo da nossa grandiosa Giovana Oliveira.
2: Certo.
4: Pra dizer que o movimento Galeitura é um baita do movimento bacana pra caramba, incentivando a galera aí a ler. Inclusive, saíram matérias recentemente que um livro que o Gustavo Scarpa indicou se tornou o mais vendido no Brasil, que é uma loucura, né?
3: É o livro do Toy Story.
4: É verdade, é a morte do Ivan Lich.
3: Legal demais.
2: Você que não gosta de ler livro, fica ligado nas redes sociais do Gustavo Scarpa.
3: Alô, torcedor atleticano, se você não gosta de ler livros, Gustavo Scarpa está muito triste com você.
4: É o ministro da educação atleticana, Gustavo Scarpa.
2: Tá certo. Danilo, as equipes aqui, daqui a pouquinho você vai falar dessa escalação, Fael também vai falar. Mas antes disso, Giovana, torcedor quer saber... Como é que vem escalado o Clube Atlético Mineiro para esse jogo?

0: Santos com alegria nas vitórias e hoje vai em busca de mais 3 pontos na tabela de classificação do Campeonato Brasileiro. O Galo está escalado com o Gabriel Delfim, número 1, com gol. Na lateral direita, 2, Cafunael, 40, Vitão, 14, Vitor Hugo com a 36, Pacini, formando este sistema defensivo alvinegro. No meio de campo, 8, Maicon, 5, Alexander, é o levado, e o Tano dá 11 titulares. 7, Fred, 11, Bernário, capitão alvinegro, 27, Alamida, e com a 28, Tomás Coelho. Estes os 11 iniciais do Galo, então, com Gabriel Delfim, Natanael, Vitão, Vitor Hugo, Pacini, Maicon, Alexander, Fred, Bernard, Alamida e Coelho.
1: O Galo, que nesse momento está em 7º colocado no Campeonato Brasileiro, até aqui disputou 26 jogos com 11 vitórias, 6 empates e 9 derrotas. São 35 gols feitos, 31 gols sofridos, e o artilheiro do Galo no Campeonato Brasileiro é ele, não poderia ser outro. Tomás Coelho, 5 gols.
2: Tá certo, a escalação do Galo. Também do outro lado tem o Índio Condá, né? O Verdão, a equipe da Chapecoense. Como é que vem a Chape aí, Giovana?
0: A Chape do Rafael Lacerda, né? Está escalado com 98, Anderson, 21, Cauã Faria, 3, Eduardo Dômel, capitão da equipe do Verdão, 23, Dudu, 91, Bruno Pacheco, 27, Camilo, 88, Iago Felipe, 10, Giovanni Augusto, 31, Garcês, com a 7, Marcinho, e fechando então os 11 iniciais, 9, Túlio Eduardo, meu caro Danilo Marra.
1: A Chape, que é a lanterninha, 20ª colocada no Campeonato Brasileiro, até aqui disputou 26 partidas, apenas 3 vitórias, com 8 empates e 15 derrotas. São 28 gols feitos, 52 gols sofridos, e o artilheiro da Chape também tem 5 gols no Campeonato Brasileiro. É o ponta Marcinho.
2: Tá certo, então. Vamos chamar o Fael, né? Ele que vai falar aí a respeito dessa escalação do Galo, da escalação também da Chapecoense. O que que a gente pode esperar desse Galo? E o que que o Galo tem que tomar de cuidado com essa Chapecoense? Lembrando, né? Tem lei do ex ali, mas tomara que não funcione. Giovanni Augusto, do lado do Verdão, lá de Chapecó.
3: Primeiro, Luiz, já que para nossa audiência rotativa, já na nossa jornada, boa tarde, que legal ter você aqui com a gente na TMC. O estádio que vai ficando cheio, e na Comebol, nas competições da Comebol, você não pode bandeira. Hoje não, nós teremos muitas bandeiras aqui, teremos estádio lotado, teremos um atleticano mais leve, um atleticano feliz. Então a festa da arquibancada aqui hoje promete demais por um Galo, que eu vou cravar, Luiz. Se ganha aqui hoje, vai pro jogo contra o Bragantino, sonhando com uma briga por G4 no Campeonato Brasileiro. Essa será a briga do Galo, principalmente se vencer os 2 jogos contra a Chape e contra Bragantino. Eu gosto muito de ver sempre a reação do torcedor quando aparece o rosto do time aqui no telão, nome por nome. Hoje o Coelho foi o campeão, com certeza. Foi o nome que a torcida mais reagiu, que a torcida mais gritou, porque tem sido o herói do Galo. O Marrinha citava ele aqui como artilheiro do Galo no Campeonato Brasileiro. Coelho é o artilheiro do Galo na temporada, é o garçom também do Galo, e aí ele se torna a referência do ataque, né? O homem que ajuda muito defensivamente, mas que tem sido do drible um contra um, que tem sido o homem da finalização, que tem sido o garçom. E a expectativa fica também hoje para ver o Alaminda, porque é o setor do Galo que tem gerado muita repercussão, infelizmente, muito pelas atuações que tem o Cacierra nos últimos jogos. E sem o Reinier, sem o Borbas, você realmente chama atenção um pouco pro setor, para saber como vai funcionar o Alaminda por ali. No papo de craque da TMC, eu já pedi uma chance pro Alaminda dentro da área, o Alaminda de falso 9, porque ele pode sair um pouco, ele pode se conectar com o meio. O Alaminda aparece pelo lado esquerdo, aparece pelo lado direito. Então gostei demais de ver o Alaminda nessa escalação. E tem um jogador, né, como titular, que é o Alexander, que ele está na fila. O Atlético tem uma fila de jogadores a serem recuperados pelo Eduardo Domingues. E o Alexander está nessa fila aí, depois de fazer um bom jogo contra o Vitória e ter sumido novamente. Apareceu para zoar o Caio Jorge naquela postagem que viralizou em todo o Brasil na sala de antidope, mas o Alexander tem um jogo muito bom. Ele jogou contra o São Paulo, mas fez uma partida ruim. Mas ele não pode ser encostado num time que tem tantos desfalques, que o departamento médico está tão cheio. Tem zagueiro, goleiro, titular, isso que eu tô falando, tem meia, tem atacante, com tantos problemas todas as semanas em três competições, uma peça como o Alexander não pode ficar encostada sem jogar no elenco atleticano. Então, olho nele também, com certeza em alguns momentos do jogo aqui, eu estarei falando da atuação do Alexander, porque a gente vai precisar muito dele também no jogo contra o Bragantino, já que o Kevin Castanho estará servindo a seleção colombiana e não participa do jogo. Lembrando que o Vitão, o Pacini estarão na seleção sub-20, e Preciado, Alan Franco, Alan Minda com a seleção do Equador, Kevin Castanho com a seleção da Colômbia. Então eles não enfrentam o Bragantino. O Kevin Castanho já vinha de uma sequência muito puxada de jogos, por isso descansa hoje para não ter perigo de estourar lá na seleção colombiana. E o Alan Minda, que vinha atuando pouco, você pode colocar ele em campo hoje tranquilo, sem medo de problema, já que mesmo que jogue na seleção do Equador, a gente imagina que não seja uma carga sobrecarregando o Minda, que está com a minutagem baixa pós-Copa. Hoje é a chance dele, mesmo que seja difícil hoje tirar a titularidade do Reinier quando ele estiver à disposição. O Minda fazendo uma boa partida dentro da área, ele gera uma dor de cabeça para o Eduardo Domingues, para os jogos em que nós teremos de mata-mata, de Copa do Brasil, de Copa Sul-Americana, já que nós temos um problema crônico do ataque ainda. Marrinha falou, Coelho tem 5 gols no Campeonato Brasileiro, ainda é pouco para uma competição tão longa. O Atlético hoje...
4: Rafael, só pra te auxiliar no comentário, o artilheiro da Chape também tem 5 gols e a Chape tem apenas 28 gols no campeonato.
3: Exatamente, então o Galo tá bem colocado, faz uma boa campanha no Campeonato Brasileiro, mas essa posição aí do cara que fede a gol, se você consegue uma sequência, você consegue aproveitar um jogo desse pra convencer o treinador lá no mata-mata que vem, Grêmio, o Montevideo pela Copa Sul-Americana, a hora que o treinador precisar do homem dentro da área, ele vai olhar para você. E no caso do Minda, ele pode olhar quando ele precisar de alguém pelos lados do campo para jogar por dentro também. É um coringa que hoje pode ganhar pontos também para ser o homem que joga dentro da área.
2: Tá certo então. Ô Danilo, a gente comentando aqui, chama atenção do técnico Barba Domingues escolheu o Minda no lugar do Cacierra, né? Será que na quarta-feira foi a gota d'água para ele entender que realmente a fase do Cacierra não tá muito legal?
4: Eu acho que não, eu acho que foi até antes, pelo comentário, aliás, pela resposta, né, do Eduardo Domingues na coletiva, quando foi perguntado sobre a situação do Thiago Borbas. Ele fala, basicamente, que colocaria o Thiago Borbas antes, se ele tivesse condição. O planejamento dele, pelo menos na minha visão, já na quarta-feira, era de não colocar o Cacierra em campo. Ele só colocou porque o Reinier acabou sentindo a panturrilha, aliás, como é que é o nome, gente? O adutor da coxa, era isso. Era essa a palavra que eu procurava. Ele acabou sentindo e aí pediu a substituição. E aí, no final das contas, acabou tendo que ser utilizado o Matheus Cacierra, mesmo a contragosto do treinador, porque ele falou que o Borbas não estava para 45 minutos. Foi essa frase utilizada por Eduardo Domingues. Então, no final das contas, a impressão que fica é que é muito mais uma necessidade, naquele caso, né, a entrada do Cacierra ao intervalo no jogo contra o Santos foi muito mais uma necessidade do que qualquer outra coisa, porque o próprio treinador falou que o Borbas não poderia jogar 45 minutos, meu querido.
2: Tá certo, daqui a pouquinho a bola rola, agora 3 horas, 45 minutos no Mais Belo Horizonte, é 88.7 ATMC, aqui na Arena MRV, para o jogo do Campeonato Brasileiro. Vou acionar novamente Geovana Oliveira para trazer quem é que assopra a latinha para esse jogo, hein, Geovana?
0: Luiz Soares, é que eu acabei de chegar embaixo, perdão. Vamos lá então, para quem vai apitar, porque hoje a arbitragem será de São Paulo, tá? Vamos ter então Rafael Claus na arbitragem. Assistente número 1, Danilo Ricardo Simon. Assistente número 2 é Maíra Marcela Moreira, também de São Paulo. O VAR será sob o comando de Alexandre Vargas Tavares, do Rio de Janeiro, amigo.
2: Tá certo então. Você acompanhando, daqui a pouquinho a bola vai rolar e você pode mandar a sua mensagem no 31, é o DDD, 99944-8870. Daqui a pouquinho a bola rolando e você, claro, acompanhando todas as emoções aqui pelo 88.7. 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E o Galo doido invadiu a área, hein, viu, Giovana?
0: Invadiu agora com o seu quadriciclo, né? Já clamando a massa, assim, bora, meus caros. Que hoje é o último confronto do Galo dentro da Arena MRV antes da paralisação para a data FIFA, né, meu caro Luiz? Apesar que alguns clubes vão ficar um período maior sem nenhum jogo, o Galo volta a jogar no dia 3 de outubro. Isso vai dar um sábado às 6:30 da noite aqui no Gigante da Califórnia, diante da equipe do Red Bull Bragantino. Uma partida adiada na 21ª rodada do Campeonato Brasileiro. Na ocasião que poderíamos esse confronto, né, a equipe de Bragança Paulista estava disputando os playoffs da Copa Sul-Americana, justamente se classificou para perder para o Galo na oitavas de final. Então assim, tá tudo certo.
2: Tá certo então, Danilo. A torcida comparecendo, sabadão, e a galera tá em peso aqui. Claro, se diz muito pela entrega dos jogadores na quarta-feira e a classificação também, né? Calma aí que o...
0: Corre não, Danilo Marra!
2: O mosquito entrou aqui sem querer na boca dele.
3: Rapaz, calma. Tá absorve difícil. Absorve as proteínas dele, engole e pronto.
4: Rapaz, tá difícil, viu? Hoje tá complicado, tossindo pra caramba, mas é verdade, Luiz, isso tudo que você falou aqui, a torcida empolgada pela classificação, evidentemente, mas também agora num sentido quase de agradecimento, né, cara? Porque o jogo contra o Santos foi um jogo muito difícil e era um jogo que, como eu falava com o Fael no início do nosso esquenta, né, é um jogo que exige mentalmente demais do jogador, mas também do torcedor, né? O torcedor fica esperando por esse momento muito tempo e, claro, vem aqui pra arena e entrega tudo, grita, canta até o final, incentiva o time e, como o torcedor atleticano faz de costume, ajuda a equipe a sair vencedora, dessa vez classificada, para alegria do torcedor. Ô, meu querido Luiz Soares, eu queria fazer um breve comentário com relação ao time da Chapecoense.
2: Diga.
4: Porque o time da Chape é um time que melhorou muito depois da volta para a Copa, a contratação do técnico Rafael Lacerda. É um outro time, não é aquele time que o Galo meteu 4-0. É um time muito mais organizado defensivamente, que gosta muito, inclusive, de alçar a bola na área. Tem um centroavante, Túlio Eduardo, que até uma história bonita de vida, né? Ano passado estava vendendo pastel, esse ano começou a temporada jogando a Série D, a quarta divisão do futebol brasileiro, no meio de ano contratado para a Chapecoense, já balançou a rede algumas vezes, então é um cara bem interessante, principalmente nessa bola aérea. O principal jogador de contra-ataque, essa válvula de escape, são dois na realidade, Giovanni Augusto e o Marcinho, que é até o artilheiro da Chape, inclusive, na temporada. E Luiz Soares, eu queria te fazer uma pergunta com relação ao jogador que está no banco da Chapecoense hoje. O senhor gosta de Dylan Borreiro?
2: Rapaz, assim, fez muita coisa, não, mas o que fez foi importante, né? Fez alguns gols em 2020, né? 21. Fez um gol contra a América. Galo com a dificuldade, ele foi lá, fez um 1-0. Mas a gente deseja sucesso, não hoje, mas sucesso no campeonato. Rafael, a Arena MRV vai tentando criar uma identidade, que era isso que o torcedor pedia, né? O torcedor reclamava que a Arena MRV não tinha cara do Galo. E agora vai se criando aí duas classificações dentro da arena com a cara do Galo, para os torcedores pegar essa referência, um alçapão aqui dentro.
3: Exatamente, só um detalhe sobre o Dylan, que foi apresentado como a joia colombiana. Ele veio antes do Rodrigo Caetano,
2: Toda aquele... vez que alguém falar que tem uma joia que é colombiana, foge.
3: É aquele que diretor isso, que tá no São Paulo. É, sobre a Arena MRV, eu falo muito na Alterosa, falo no meu canal do YouTube, aqui na TMC também. Eu trago números da Arena, eu falo tanto que é difícil ganhar do Galo aqui. Desde a derrota no Clássico na Copa do Brasil do ano passado, só Palmeiras e Flamengo, os dois clubes que imprimem dinheiro, conseguiram ganhar do Galo aqui. Fora isso, o Galo já é um dos times mais temidos e com melhor desempenho. Você pegar os últimos 30 jogos aí, ninguém tem um desempenho melhor que o Galo como mandante. E o Galo, que aqui agora faz o seu torcedor, fez manutenção no teto, claro, na parte acústica, que era uma reclamação, mas o Galo que consegue fazer um caldeirão aqui da arquibancada, jogar junto mesmo no placar adverso, tem ficado muito bonito, tem ganhado o Brasil, os vídeos viralizam, eu te falo porque eu acesso números do meu canal e pessoas do mundo inteiro. Eu tinha cerca de 90% do meu público de Minas Gerais, está em 67%, porque gringo, pessoas de outros países têm procurado vídeos da torcida do Galo, com Rua de Fogo, aqui na arquibancada, uma música como que a torcida está cantando aqui agora, que viralizou também para as novas gerações que não conheciam de outros estados. Então realmente a Arena MRV ganha essa cancha, igual foi o Caiu no Horto, Tá Morto, igual foi o Salão de Festas. É uma missão muito difícil você criar uma paixão pelo estádio novo, o torcedor tem suas memórias afetivas por outros lugares, mas aqui na Arena o torcedor baixou a guarda e já percebeu a importância de ter casa, mesmo que o adversário crie roteiros, tente desvalorizar por pura inveja, né? Ficou 20 anos, 5 presidentes prometendo estádio, libanês, português, turco e nada, o Galo construiu, é um estádio muito bonito e é um caldeirão temido em todo o Brasil, onde o Galo tem uma invencibilidade sinistra e tem sido diferencial para reverter placares. É o Galo que pisa no gramado sintético, o temido gramado sintético da Arena MRV, nesse momento, Luiz.
0: Ô Luiz,
2: diga.
0: Eu tava acompanhando aqui agora porque o camarote da família do Fred fica bem aqui próximo do gol que eu estou, aqui do lado esquerdo. E a família dele, todos os jogos, só vira em peso, né? E eu tô percebendo a diferença, porque como eu acompanhava eles um pouco mais anteriormente na Europa, né? Principalmente no Manchester United. Aí eu tô vendo aqui a Monique, a esposa do Fred, tava cantando oxo, oxo, tararã, tudo frouxo. E todo mundo do camarote feliz demais. Eu fico só imaginando como que deve ser agora, né? Pra eles também estarem no clube de coração. Mas principalmente, né, meus caros? Pensando que é o Clube Atlético Mineiro. Galera, todo jogo, todo final de semana é uma festa diferente. E é isso.
3: Quem é o Giovana? Não entendi o que é todo frouxo.
0: Tananã, a gente não pode falar certas palavras.
3: Ah, tá.
2: Tá certo, sendo executado o hino nacional brasileiro, daqui a pouco vai rolar a bola no gramado da Arena MRV, você ligado pelo 88.7. Expectativa, a festa tá bonita, né, Fael? Sabadão e a galera comparecendo.
3: E esse jogo é muito legal pra trazer família, é um preço mais acessível que o mata-mata da Copa do Brasil e da Sul-Americana. Olha o hino aí, ó. É um dia muito legal e a gente já tá vendo muita criança aqui na nossa frente, de trazer a família toda, e a criançada fica impressionada com as barras, as bandeiras. Eu acho muito legal o que fazem aqui no setor atrás do gol, com bandeiras alvinegras, sem desenho, sem frase, só bandeira alvinegra. Eu acho isso muito legal, ficou um espetáculo muito bonito. Claro que hoje a gente não vai ter um mosaico, vai ser um descanso para a turma do coletivo, do Raiz, porque eles tiveram semanas aí de muito trabalho, mas ainda assim, com as barras e com as bandeiras e uma arena lotada, tá bonito. E pelo fato de ser à tarde, a torcida não teve pressa para entrar, tomou cerveja até o último minuto do lado de fora. Daqui a pouquinho essa casa estará mais cheia. O torcedor que estiver assistindo pela televisão enquanto ouve a TMC vai estranhar aquela faixa mais vazia no meio campo. É que ali são setores, são cadeiras cativas. Então quem não transferiu a cadeira, quem optou por não vir hoje, fica a cadeira vazia, senão, sem dúvida nenhuma, teríamos uma arena ainda mais lotada se esses ingressos estivessem à venda.
0: Ô Luiz, Luiz.
2: Tá certo, diga lá, Giovana.
0: Completando a informação do Fael, nós sobre próximo mosaico, esperado para o dia 13, semana do dia 13 de outubro, partida de ida da Copa Sul-Americana. O Galo recebe o Montevideo City Torque aqui na Arena MRV, partida de ida então no Gigante do Califórnia, jogo de volta lá no Uruguai.
2: Tá certo, o Galo que vai agora estrear, né, o seu uniforme laranja, o Galo todo de laranja, viu, Giovana? Calção, meião, a blusa.
0: E tem aí, jogador, que... Luiz, do jeito que você gosta, o Vitor Hugo, zagueiro, e também o Coelho, tá todo de laranja, até a chuteira tá laranjona, do jeitinho que você gosta.
2: Tá certo, então, a galera falou, Rafael, tá aqui comentando que o coração quase parou na quarta-feira, viu?
3: Eu lembro que o meu comentário aqui foi esse: a perna estava dormente, o corpo arrepiado, o coração acelerado, e foi muito legal porque o gol no final, depois da torcida gritar, eu acredito, o grito não foi depois, a torcida estava gritando, eu acredito, no momento do gol do Coelho, e é por isso que eu tenho essa frase tatuada no peito aqui, que ela é incrível, né? Não pode ser usado sempre, não pode ser usado em vão, mas quando ele sai ali da alma, que a gente precisava muito, pelo contexto todo, do Gabriel, do Neymar, do Santos, tá de azul, não podia ser eliminado da nossa casa, saiu do fundo do peito, eu acredito, fez diferença pro gol da classificação, vindo do jeitinho do Galo, no último segundo.
2: Abraçando o Vander, direto lá da Bélgica, galera também acompanhando o Galo, torcedor fazendo a festa.
3: Esse uniforme um pouco também, pode ser belga também, né, Danilo?
4: Acredito que sim, acredito que sim. É uma mistura ali, né, de laranja com vermelho. Não sei, pode ser.
3: É porque normalmente o homem fica mais na cor básica: laranja, vermelho, verde. Aí eu vejo minha mulher com off-white. É umas cores que tem três homens. Pra mim é tudo uma cor de um nome só.
2: Exatamente. Você ligado pela 88.7. Vai acompanhar mais um grande jogo aqui na Arena MRV. Tudo pronto. E agora inversão de lado aí, viu, Giovana?
0: Pois é, me lascaram. Tá tendo que atravessar o campo, amigos.
2: Tá certo. O Galo vai atacar pelo setor. Me foge aqui, Danilo. Nossa.
4: Esse daqui é o Inter Sul.
2: Galo ataca pro Inter Sul.
0: Superior Sul.
4: Ah, é verdade, né? Porque tem o nome da marca, é verdade.
0: É,
4: verdade.
0: Não tô bancando,
3: é. O setor, pro pessoal que já sabe como é a arena, o setor onde ficam as organizadas, o Galo vai atacar pra ele agora.
2: Mais uma vez você ligado com a gente, acompanhando. É a massa atleticana fazendo a festa. E você ligado, acompanhando, a bola vai rolar. Vigésima.
3: E ficou fácil pra visualizar, né, Luiz?
2: Ficou.
3: O time todo de branco. O outro time todo de laranja ali, então vai ser realmente fácil.
2: E a numeração bacana, né? Diferente da equipe do Santos, né?
3: Padrão FIFA.
2: Vamos lá, então. O árbitro Rafael Klaus está preparado para autorizar. Abraçando o Robson Chico. Tá falando que aqui é Galo. Você ligado com a gente pela 88.7. Meu, muito obrigado. Deixa o dedo no like aí, ó. Que tá acompanhando também aqui pelo TikTok. É, a galera tá acompanhando também. Vai começar o jogo. Você ligado por todo o Brasil, por todo mundo. Ainda esperando ali a autorização, viu, Giovana?
0: Justamente um minuto de silêncio em homenagem ao torcedor Bernardo.
2: Tá certo, então, tendo respeitado um minuto de silêncio na Arena MRV. Tudo pronto, você com a gente. Torcedor fazendo a festa. Tá bonito demais. E o torcedor apoiando aqui. Sinto o frisson da galera aí, meu amigo. Olhou pro relógio. Autoriza o árbitro. Começa a 28ª rodada do Campeonato Brasileiro. Você ligado aqui na 88.7. 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A primeira bola vem para Chapecoense, a bola ali com o Bruno Pacheco. Ele avança as linhas ali, divisória no gramado. Vai tentar uma bola um pouco mais atrás, o Galo rouba a bola ali na moral. Boa bola ali pro Alan Minda. Ele tentou ali na correria, a bola vai chegar, chegou ali o Pacheco, tira da confusão. Mas o Galo retoma a posse de bola com o Natanael, que entrega ali com o Vitão, camisa de número 40. Galera lá de Ritanópolis, tá acompanhando também. É
5: jogo que o torcedor quer a vitória. Aí a bola com o Fred, ele domina pelo setor de meio de campo, abriu com o Pacini aqui pelo lado esquerdo. Pacini dominou com muita qualidade, entregou com o Alexander, vai trocando passes com o Bernard. Bernard levantou a cabeça, entregou com o Pacini, da próxima da área, limpou, bonito o Pacini, pode ser o primeiro gol, limpou, saiu da falta, tentou abrir a bola ali com o Bernard, perdeu a posse de bola, agora pertencente à equipe do da Chape, que vai sair jogando no setor defensivo. Mais uma vez a bola recuada ali pro zagueirão. O Doma tá aí se posicionando, a bola chegando ali com o Cauã, errado. Perdeu a posse de bola, é lateral aí, viu, Giovana?
0: Se embolou todo o Cauã Faria, lateral já cobrado pelo Pacini, desce o Galo.
5: De uma vez tentando ali na... do lado esquerdo, protegeu ali com muita qualidade, veio por baixo, outro lateral para a equipe do Galo, que tem a saída de bola. Bola dominada com o Alexander, vai voltar um pouco mais atrás com o Vitor Hugo. Camisa de número 14. É bola pro Galo por enquanto, 0-0. Você ligado aqui pelo 88.7 Transamérica. 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A Priscila também tá com a gente aqui, ó. E a Rose falando que era amiga do Jair Bala, viu? Aqui, ó, tem uma tatuagem também. Aqui o Fael. Mais uma vez a bola chegando com o Fred, a bola escapuliu, ela vai filmar ali com o Doma. O zagueirão tira ali da confusão, manda lá pra frente. O Natanael vai tentar ali tranquilizar, conseguiu ali a recuperação de bola. Posse de bola que pertence ao Galo, recuada lá pro Delfim. Aí o Vitor Hugo dominando, entrega com o Pacini, vai sair pelo lado ali esquerdo. O Alexander dominou e vai tentar com o Bernal ali na ligação direta por baixo. Chegou ali o Cauã Faria. Lateral aí no campo defensivo pro Galo, viu?
0: Giovana, Cauã Faria, tirou ali pelo lado direito mais uma vez. E o Pacini já chegando para fazer a cobrança. Segue 0-0 na Arena MRV.
5: 0-0 é o jogo, Bernardo dominou com muita qualidade. Entregou mais para trás agora ali com o VH. Vitor Hugo vagueou com a bola agora com o Delfim. É o torcedor vibrando, acreditando na vitória do Galo também no Campeonato Brasileiro. Bola com o Bernard, já entregou com o Pacini. Um tapa de qualidade, colocou o Bernard para correr. O Bernard tá livre na esquerda, vai chamar ali pro Jesus. Bernardo dominou, entregou, invadiu a grande área, Alexander, olha o gol na trave, bate na trave, ia pintando um golaço do Galo agora. O Alexander meteu essa bola na trave, mas o Galo tá descendo. Inversão de jogada com o Bernardo na tabela. Alexander, que metida de bola com o Pacini, invadiu a grande área, Pacini trouxe pra perna esquerda, bateu, defesaça do goleiro. A pressão é do Galo aí, hein, Giovana?
0: Pressão total, agora foi João e Pacini caindo pela ponta esquerda, acabou que chegou ali o camisa número 21 da Chape para te dar Cauã Faria, escanteio pro Galo, Bernardo na cobrança, vem bola voadora na área da Chape.
5: Vai jogar o bombom no formigueiro, 3 minutos, o Bernard lá do lado direito, na verdade do lado esquerdo, vai lá pra cobrança, perna direita na bola, viajando, quem chega, afasta ali o Doma, ela volta ainda na meia lua da grande área, afasta ali de vez o atacante, o camisa de número 9, o Túlio Eduardo, que veio ajudar na marcação, ela volta pro Galo, mais uma vez ainda com o Fred, levantou a cabeça, tentou a enfiada de bola, vai chegando lá pro goleirão Anderson, que conseguiu buscar a bola, pediu uma falta ali. A arbitragem marcou a falta, hein, Giovana?
0: É, marcou uma falta a favor da equipe da Chape, falta de ataque. Ele falou assim que o Coelho chegou pressionando ali o goleiro Anderson. Joelho com joelho. Tá reclamando muito de dores o camisa número 98 da Chape. Rafael Costa chegando pra conversar um pouco com ele. Segue 0-0, bola com a equipe da Chapecoense.
3: Foi nada, né? Ele percebeu um bom momento do Galo, as oportunidades seguidas ali e tá ganhando um tempinho pra esfriar o jogo. Mas o Alexander tá querendo, viu? O Alexander realmente vem como foi no jogo contra o Vitória, querendo pisar perto da área, incomodar o adversário quase como meia.
5: Ia fazer um golaço, né? O Alexander quase. 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Você acompanhando aqui na 88.7. 5 minutos de bola rolando por enquanto. 0 para o Galo, 0 também para a Chape. O Galo começando muito movimentado, né, Danilo Marra?
4: É isso, Luiz, começando fazendo uma boa pressão, conseguindo construir com boas tabelas, né? Teve uma jogada bem bacana aqui agora, pouco do Pacini tabelando, tentou um passe, acabou errando, a finalização do próprio Pacini, Alexander.
2: Olha a metida de bola ali com o Pacini, ele vai invadir a grande área, cruzamento do rasteiro, sobrou, tentou na tabela ali o Fred com o Bernard. O Bernard invadindo a grande área, mas a posse de bola é para a equipe da Chape. Já já o Danilo completa ali o seu comentário, porque tem lançamento de bola, vai daí, viu? Vai daí!
4: É isso, Luiz, é um time que tá conseguindo fazer exatamente isso. Você não consegue nem respirar, o time já tá atacando de novo. A tabela vai funcionando, as tabelas por dentro, também os lançamentos, as inversões. É um time do Atlético que hoje tá azeitadinho, viu? Tá conseguindo construir com muita qualidade.
5: Mais uma vez o Galo ali com a posse de bola, por enquanto 0-0. A pressão é toda do Galo. A Chape ainda vai tentar roubar no meio de campo. O Galo sai ali jogando bola com o Coelho. O Bolão no setor direito, tem o Mida fazendo a ultrapassagem. Coelho segurou, entregou pro Mida, invadiu a grande área, bateu! Rasteirinho nas mãos do goleiro Anderson Giovanni Oliveira. Quase, quase de novo, hein?
0: Quase, quase. A Lominda precisa ter mais confiança, né? Foi abrindo ali pelo lado direito de campo, na cara do Anderson, acabou mandando ali no goleiro Alviverde. Desce a Chape.
5: Desce a Chape, o Galo pressiona ali. Ainda quase, quase que o Coelho rouba. Marieta Salvador também ligado com a gente. A galera tá acompanhando tudo. É, meus amigos, tem gente ouvindo na TV, tem gente também ouvindo aqui na rádio, no celular também. Maria Luísa falou que tem que dar galo. É, o Galo tá querendo aí a vitória. Mais uma vez ali na saída de bola, vai chegando mais uma vez com o Pacini. O Pacini dominou, vai chegando aqui pelo lado esquerdo, trabalhando muito bem essa bola, a equipe do Galo. Aí o Maicon, camisa de número 8, volantão, vai tentando ali desafogar ali o meio de campo, né? Chega a bola mais uma vez com o Galo, com o Pacini, tá livre na esquerda. A marcação ali agora era do Cauã. A bola volta mais uma vez com o Alexander. Levantou a cabeça, tem o Bernard de novo no lado esquerdo. Bernard dominou com qualidade, chamou ali pro X1, seu marcador, levantou, entregou com o Fred na meiuca. Tentou a caneta ali pra cima do Giovanni Augusto. Ela vem pro Natanael, tá livre na direita. Entregou essa bola agora com o Coelho. Pode pintar o cruzamento, Coelho cortou dois, limpou o terceiro, perdeu a posse de bola. Chegou ali para tirar na confusão o Camilo. Foi providencial ali, viu, Giovanni Oliveira?
0: É, porque se não fizesse isso, o Coelho ia matando geral, tá? Desce o Galo e a massa já grita. Vão para cima deles, Galo.
5: Mais uma vez a bola chegando pelo lado esquerdo. Vitor Hugo entrega com o Bernardo, devolve ali no Fred, na movimentação do Minda. Bola por elevação para ninguém, o Minda não consegue entregar muito bem essa bola. Ela volta ali pelo setor defensivo da equipe da Chapecoense. A bola vai chegando com o Cauã, tentando tapa de qualidade. Camilo entregou, o contra-ataque está armado, entrega na frente. Agora a Chapecoense vai tentar a primeira descida por baixo para marcar. Ganhou ali o VH, viu, Giovana?
0: Olho nele, tá, o homem tá querendo, viu? Vitor Hugo, zagueiro, tá desejando demais hoje. É, desce o Galo com o Lefado.
5: Mais uma vez a bola vai chegando ali, pede a aproximação e a ultrapassagem do Natanael ali, o Maicon. Natanael entregou a bola com o Coelho. Coelho entregou a bola nas costas do Natanael, que estava fazendo infiltração na área. Volta a posse de bola para a equipe da Chape. Ali o Bruno Pacheco tentava, o Fred tenta ganhar, a arbitragem vai marcar falta. E a falta marcada para cima do camisa de número 88, Iago Felipe, viu, Giovana?
0: Pois é, em cima ali do jogador da Chapecoense, ficou caído no chão o atleta Iago Felipe. Já se levantou, já tá tudo tranquilo com 88. Desce a Chape, vai trocando passes, Calão Felipe.
5: É, a posse de bola mais pro Galo, né, a galera perguntando. E você ligado na 88.7, a Chapecoense agora vai descendo pelo lado direito, cruzamento na confusão. Chegou Vitão agora, protegeu e deu um chutaço ali pra zagueira. E fez certo, Giovana.
0: Fez certinho, sabia que tava no ataque ali da Chapecoense. Evitou qualquer aproximação da equipe adversária. Lateral a favor da equipe da Chape, do lado direito de campo. Chegando o Dudu pra fazer a cobrança.
5: Olha a bola na linha de fundo, a Chapecoense desce, pedindo ali escanteio, primeiro escanteio do jogo. E é pra Chapecoense, viu, Giovana?
0: Escanteio, escanteio pela ponta direita a favor da equipe Alviverde. Do Oeste não, né? É do Oeste. Do Oeste é o Goiás.
5: É, do, é o Goiás é do
0: é
5: Oeste.
0: É Goiás. Perdão! Perdão! Escanteio pela ponta direita, amigos. Não tô conseguindo enxergar a numeração, mas pelo que eu tô imaginando, o Giovani Augusto mesmo com a 10.
5: Mais uma vez ele vai chover o bombom no formigueiro. É bola perigosa para a Chape. O primeiro escanteio para a Chapecoense, porque o Galo já teve o primeiro escanteio cobrado ali com o Bernard. Ali para a bola parada, vai jogar o bombom dentro do formigueiro. A fatiada, quem vai chegar? Bola fora da área, chegou para a escorada, tá viva, meu Deus do céu. Afasta de vez. A bola vai para o Fred, dominou no peito. Teve um puxão aí, Giovana.
0: Teve um puxão e a arbitragem já sinalizou ali. Bola a favor da equipe atleticana. Gabriel Delfim com a posse.
5: 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Baixe o app. Vamos chegando a 9 minutos e meio de bola rolando. Você ligado pelo 88.7 Campeonato Brasileiro 0-0. Antero tá aqui com a gente, o Galo Mestre também acreditando. Coelho tentou um drible ali, bola vai chegar recuada. Vamos girar o tempo e o placar então, produção. Chegando a 11 minutos de bola rolando por enquanto. Galo 0, Chape também 0, Campeonato Brasileiro.
4: E às 5 horas da tarde a bola rola novamente para o Campeonato Brasileiro, Mirassol e Botafogo.
5: A bola vai chegando aqui pelo lado esquerdo, dominada com o Camilo. Camilo domina, procura para quem jogar. O Fred está fazendo a pressão. Ali com o Anderson, entregou errado, estranho ali. Agora o Anderson, goleirão 98 da Chape. Volta ali com o Cauã, pressão do Galo é boa. A bola volta para o Anderson, que vai tentar jogando pelo setor defensivo. Entrega a bola com o Doma, zagueirão da camisa de número 3. Ele volta, ele entrega, ele procura a bola com o goleirão. O Galo pressionando ali, o Alexander fazendo marcação alta. E vai tentar o trabalho com o Doma. Doma abre espaço, ganha, volta a bola na tabela. A bola sobra de novo com a equipe da Chapecoense, que vai tentar descer. Giovanni Augusto, inversão de jogada aqui, bolão ali pro Dudu. Ele veio ali pela ponta direita, Dudu. Cruzamento pra dentro da área, furou! Na tentativa de descida, teve uma trombada aí, viu, Giovana?
0: Saiu meio mal o Gabriel Delfim, né, neste momento ali do lance. E o atleta da Chape tá até caído no chão ali, meu caro Luiz Soares. Se não me engano, é o Túlio Eduardo, que está ali agora recebendo, inclusive, atendimento médico dentro de campo. 12 minutos de jogo aqui na Arena MRV, segue 0-0.
5: 0-0, ele furou, que sorte, porque foi um bolão agora do Dudu para dentro da área. Ele tentou pegar de primeira ali, né, o Danilo?
4: É isso, e a principal arma da Chapecoense é essa no final das contas, né? Uma jogada que o Giovanni Augusto acelera, coloca o seu lateral, Dudu, em boa condição para fazer o cruzamento. E aí a bola aérea pro Túlio Eduardo, que é o principal centroavante da Chape. É isso aí que a Chape vai fazer durante todo o jogo. Tentativa de contra-ataque, bola no Giovanni Augusto, velocidade, alguém cruza a bola no Túlio.
5: 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A bola chegando aqui no setor de ataque. Bernardo dominou, levantou a cabeça, entregou a bola no Meiuca. A bola chega com a Laminda lá do outro lado. O Galo desce agora com o Coelho, é perigoso pelo lado direito. Levantou a cabeça, Coelho, entregou com o Natanael, invadiu a grande área, bola rasteira, bateu pro gol. Salva! Inacreditavelmente, debaixo do gol, praticamente o Dudu, Giovana!
0: É, rapaziada, o careca Dudu ali, na última linha, conseguiu evitar esse gol que seria do Fred, um golaço, inclusive, tá? Levou ali pela linha de fundo, escanteio pro Galo, o Maicon na cobrança.
5: Aí o Maicon pra cobrança, é pressão do Galo, vamos chegar na 14 do primeiro tempo. Vai jogar o bombom no formigueiro, perna esquerda na bola. O cruzamento para dentro da área, o desvio afasta a zaga. Ela vai tentar sobrar com o Alexander, que domina, levanta a cabeça, entrega um pouco mais atrás. A bola vai chegando agora com o Pacini. Pacini na inversão de jogada. O Galo todo na pressão. Abertura de bola. O Fred veio para receber. Vai levar no X1. Carregou, limpou, tentou tocar, mas o Minda totalmente ali, desconexo do jogo. Natanael vai tentar na briga, chegou por baixo. Natanael manda a bola pela linha lateral, o lateral que pertence à equipe da Chapecoense. É bola pela linha lateral, ainda esperando ali o Bruno Pacheco. Agora sim cobrado, bola vai chegando para inversão de bola. Bola metida agora do Marcinho lá pelo outro lado com o Dudu. O Dudu acabou de salvar um gol ali do Fred, seria um golaço, mas o Galo retoma a posse de bola. O Galo agora pode tentar acelerar para o contra-ataque. Bola metida agora com Pacini pelo setor esquerdo. Pacini domina, pede calma, entrega a bola nos pés ali do Alexander, chama a participação do Fred. O Fred dominou, o Fred não para de novo. A Chapecoense vai se fechando do jeito que pode. E aí o lateral ali chegando pro Galo, mais uma vez a bola metida, chega Alexander, faz o giro, entrega a bola, Pacini no lado esquerdo, próximo ali do bico da grande área, devolve um pouco mais atrás, Fred, Bernard, Bernard, Fred, Fred, Bernard, inversão de jogada agora lá do lado direito, Natanael domina, entregou pro Cuejo, aqui na extrema direita, entregou de novo, mais uma jogada, Natanael direto, quase o gol do Natanael! Num desvio, Salvador do Pacheco, escanteio, Giovana.
0: Quase, quase, Cafunael pela ponta direita, na bomba ali do gol. Quase, quase, Anderson fez uma grande defesa, levou para ali, escanteio. Escanteio pro Galo, Maicon na cobrança.
5: Maicon de novo, capricha aí que eu tô te vendo, hein, garoto. Vem ele com a perna esquerda de novo, bola para dentro da confusão, passou por todo mundo. E ela vai sair pela linha de fundo, é só tiro de meta, viu, Giovana?
0: Muita tranquilidade agora, né? O goleiro Anderson vai recompor a bola em campo. 16 minutos deste primeiro tempo, segue 0 a 0.
5: 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Lateral aí, viu, Giovana?
0: Lateral já cobrado pela equipe da Chapecoense, lado esquerdo de campo, com o Bruno Pacheco.
5: O lateral cobrado, o Galo rouba a bola, chegou primeiro ali agora o Dudu com a perninha salvadora ali para poder tirar da confusão. Galo rouba, metida a bola com o Bernard, ele tá no X1, que bolão pro Fred, encarou a marcação, tentou um toque rasteiro de novo, escanteio, Giovana!
0: Escanteio, dobradinha, Bernard e Fred, chega ali agora Cauã para evitar a aproximação, canto pro Galo pela ponta esquerda, Bernard na cobrança, vem bola voadora na área da Chape!
5: Agora é lá do outro lado, agora é do lado esquerdo, Bernard tá ali esperando a aproximação, tem o Michael ali também. Pode ter jogada ensaiada, 17 minutos ainda, 0 a 0. 0 a 0 é o jogo. Você ligado aqui com a gente pelo 88.7. Vem a bola de novo com o Bernard. Bico da grande área, cortou o Bernard. Entregou com o Maicon, vai pintar o cruzamento para dentro da confusão. Afasta a defesa da Chape. Entregou errado, a bola volta com o Fred. Fred dominou, entrega de novo. Bernard chamou, rasteirinha. A bola com o Pacini, Cuejo dominou, cortou, limpou, deixou na saudade. E demorou demais, bateu pro gol, isolou. O Natanael de novo na tentativa, mas demorou demais ali o Cuejo, viu, Giovana?
0: Ah, o Cuejo fez o certo, foi na tentativa de tirar a bola da defesa, acabou que o Natanael realmente isolou a bola. Tiro de meta a ser cobrado pelo goleiro Anderson, segue 0 a 0. E o Rafael Claus tá xingando ele.
5: E agora fazendo a cera ali, né? Tem a contagem. Não adianta reclamar não, juiz. Você tem que contar.
3: Ele tá ganhando tempo novamente. Ele ficou na dúvida se era impedimento ou tiro de meta. Ele sabia que era tiro de meta. Tava ganhando tempo realmente. A Chape que pega a bola, tenta aproveitar as subidas do Pacini, do Alexander. O Alexander, Pacini e Bernard estão próximos. Então eles tentam pegar as costas livres ali. E como corre o Fred, né? O Fred ajuda defensivamente, vai lá, Luiz.
5: Olha de novo o Cuejo, chamou pro X1, Cuejo vai entregar a bola, limpou dois, limpou três, passou, entregou, Natanael, a bola bate de novo no Pacheco. É pressão do Galo doido aqui na Arena MRV. Mais uma vez na insistência, a bola volta com o Cuejo, Natanael devolve, Cuejo levanta a cabeça, vai chamar a participação do Mina, tentou um calcanhar, de novo tem lateral, viu, Giovana Oliveira?
0: É, na participação ali, a Laminda acabou sendo interceptado, lateral já cobrado pelo Natanael.
5: Mais uma vez a bola vai chegar, Vitão, olha a inversão de jogada do Vitão. De garoto para garoto, e o domínio do Pacini sensacional agora. Entrega pro Fred, linha de fundo, cruzamento para trás, afasta de novo. Afasta de novo. Agora o Iago Felipe ali pra trabalhar. É lateral, viu? Oi! Chamou não, né?
0: Chamei não.
5: Tá, beleza. A bola volta mais uma vez. O Bernard rondando a área. Vai inverter. Ô, meu parceiro, some daí,
2: seu juiz?
4: Luiz Soares, meu querido, eu queria aproveitar agora que o Bernard fez um tiro ao alvo com o Rafael Klaus, que estava ali atrapalhando o passe do garoto que veste a 11, e queria fazer um elogio aqui. A partida que vai fazendo até agora o lateral esquerdo Bruno Pacheco da Chapecoense é uma grande partida, viu? Jogando muito bem. E o meu querido Luiz Soares, Cicobi é mais do que uma escolha financeira.
2: Olha o chute de longe pra fora do gol, dispara de longe agora o Coelho. Do lado direito, arriscou, hein, Giovana falou, vou queimar daqui mesmo. A bola subindo pela linha de fundo.
0: Correto, tá certo, tem que tentar de todo jeito mesmo. A bola caiu ali no bebezinho, bonitinho demais. Criancinha tá animada, é isso, é noite não, é tarde de gala aqui na Arena MRV.
2: Vamos girar o tempo e placar do jogo aí, produção. Vamos chegando a 20 minutos de bola rolando por enquanto, 0 a 0 aqui na Arena MRV.
4: E o Santos está eliminado da Sul-Americana, mas ainda tem brasileiro. Hoje, 6:30, o Remo recebe o Santástico lá no Mangueirão.
2: Rafael, o Galo tá pressionando, martelando e querendo, hein?
3: Pois é, eu estava elogiando agora há pouco o Fred, que ajuda muito nessa saída de bola. Normalmente é o primeiro jogador a dar o bote aqui. E o Fred aparece para buscar a bola lá no campo de defesa. Inclusive sofreu uma falta agora há pouco, que reclamou muito com o Klaus, mas não tá dando para comentar por isso, Luiz. É toda hora.
2: Olha o tapa do Maicon, sensacional pro Coelho. Levantou a cabeça, olha o gol aí! É festa! Não tá valendo! Não sei não, hein?
0: Que pecado!
2: Vai precisar da análise do VAR pra eu gritar de novo, viu?
3: Eu acho que não tava não, tá?
4: Eu cravo aqui, viu? Foi gol. Foi muito gol.
2: Eu vi
0: é
2: também.
0: É sempre um homem careca querendo atrapalhar a felicidade de alguém.
2: Eu também vi ele vindo de trás. Agora vai precisar
4: da linha. Muito de trás, ô Luiz. Mas muito de trás.
2: Vamos ver.
0: Eu quero ver você gritando gol do levado, Luiz. Que isso?
2: Vamos esperar então. Pra gritar. Arbitragem ainda esperando para análise do VAR.
0: Não deu gol, não.
2: O impedimento, viu? Provavelmente foi do Coelho, então, né?
4: Ah, não sei, viu, meu querido. Vou ter que recorrer ao recurso da imagem agora nesse momento, porque da onde a gente tá, e a gente tá aqui bem na linha do impedimento, aonde
0: aqui,
4: foi marcado.
0: Recebi informação que realmente era o Alexander que tava um pouco mais à frente.
2: Tá certo, então. Marcado o impedimento do Alexander, viu, Fael?
3: Luiz, eu falei aqui que estava difícil comentar porque o Galo está atacando o tempo todo. A Chape opta por atacar as costas do Pacini. Destaquei o tanto que o Fred é importante para dar o primeiro bote na saída de bola do adversário. E eu gosto desse Galo sufocando a saída de bola do adversário. Todos os jogos da Arena que o Galo pressionou a saída de bola do adversário, o Galo foi muito bem. E o Alexander, para esse tipo de jogo, que o Galo vai propor, que o Galo vai pisar na área o tempo todo, o Alexander é muito bom para esse esquema, porque ele ajuda defensivamente e quando precisa ele aparece com qualidade lá também.
2: Tá certo então, marcado então o impedimento, né, do Alexander, que veio, tava ali leve, livre, solto, mas aí marcado o impedimento, é rapaz... Muito. Agora é o semi-automático, né? A galera tá nessa briga com o semi-automático. Vamos esperar então na próxima oportunidade do Galo, que desceu com perigo. A bola vai chegando mais uma vez dominada. Bola chegando pro Galo no domínio do Natanael. Ele entrega essa bola com o Coelho. O Coelho vai chamar pro X1. Limpou o Coelho, levantou a cabeça. Linha de fundo, pedindo para entregar um pouco mais atrás. Demora demais o Coelho. Volta o Alexander, girou, entregou para trás. A bola com Minda, entrega com o Pacini. Pacini virou. Ainda todo mundo dentro da área da Chapecoense. Vai ter que voltar um pouco mais atrás com o Fred. O Coelho demorou demais ali na tomada de decisão. A bola vai chegando mais uma vez. Não tapa pra lá, não tapa pra cá, na tabelinha. Chegando, bola rasteira, limpou pra pintar, primeiro gol, furou! Inacreditável a participação do Minda até aqui, viu, Giovana Oliveira?
0: É, realmente, eu acabei de falar aqui, viu, o Minda não tá tão bem assim não, viu? Falta mais confiança pro camisa número 27, que inclusive foi convocado nesse período de data FIFA pela seleção equatoriana. Vai pra Ásia o homem.
5: Tá certo.
0: E vale lembrar que não só ele, né? Desculpa, Luiz, que o Preciado é o Alan Franco também.
5: Beleza, galera.

0: 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Agora a bola pertencente à equipe da Chapecoense, 25 minutos de jogo, 0-0. A bola retomada pela equipe do Galo. Opa! Uma entrada ali, agora falta marcada. O que que o árbitro marcou aí, Giovana?
1: É, ele tá até conversando ali agora com o Fred, né? O Fred tá falando assim, cara, não é a primeira falta não. Daqui a pouco já pode distribuir cartões. Falta já cobrada pelo Galo com o Vitor Hugo.
0: Mais uma vez a bola chegando. Chegando ali, dominando a bola com muita qualidade, com muito talento ali. O Vitor Hugo inverte a jogada lá para trás, recua ali pro goleirão. Gabriel Delfim, Gabriel Delfim mais uma vez no lançamento, bola com Minda, que domínio absurdo, a bola chegando com o Natanael, ele breca, ele para, ele olha, ele procura ali a participação de novo do Minda, o Minda chama ali o Pacheco chega por baixo, ganha a bola, lateral que pertence à equipe do Galo mais uma vez, não mostraram a linha ainda, hein, Fael?
2: É, não mostrou, mas só uma coisa, às vezes a gente fala que o homem da área tá confiante, que a bola bate no peito, bate na canela e vai para dentro das redes. O Coelho está numa fase que ele tenta tudo e a bola bate nele, ricocheteia, bate no adversário e sai na frente para ele. Está exalando confiança. Se está faltando confiança para alguns jogadores balançarem as redes, para o Coelho, meu amigo, está exalando confiança.
0: É falta pro Galo aí, viu, Giovano, do lado esquerdo. Vai chover o bombom lá no formigueiro, hein?
1: É falta que o Bernard gosta muito e já cobrou rapidamente.
0: Já cobrou rapidamente a bola ali com o Coelho. Ele tá ali na linha de fundo pelo lado esquerdo. Bola no Pacini, Pacini domina, entregou com o Bernard. O Bernard chama pra cá, chama pra lá. Ele invade ali, tentou a levantada de bola, inversão de jogada lá pro outro lado com o Natanael. Recebeu na boa, Natanael. Entregou com o Maicon, Maicon gira. Devolve no Bernard, levantou a cabeça. Entrega de novo na tabela, num 2. Bola lá do outro lado com o Pacini, próximo do bico da grande área. Bernard chama a responsabilidade de novo, Rasseirinha na tabela, no 1-2. Olha a bola, por elevação, chegou para proteger essa bola. Agora o zagueirão é tiro de meta aí, Giovana.
1: Nossa, uma bola maravilhosa do Pacini mais à frente para encontrar o Bernard, mas o Cauã acabou tirando ali pela linha de fundo. Tiro de meta para o goleiro Anderson fazer a cobrança.
0: Galera lá da Galocura de Itabirito acompanhando e ligado aqui com a gente também. Mais uma vez a bola vai chegando ali, a equipe da Chapecoense tentando sair, o Galo ainda pressiona, não saiu o gol, já teve um gol impedido, né, marcado impedimento, a bola vai tender a chegar, roubou a bola, na moral, a arbitragem agora vai marcar a falta. Marcou a falta aí, Giovana Oliveira, é falta pra Chape.
1: Falta no ciclo central, tá, foi do Alexander em cima do Giovani Augusto, no gente, Giovani Augusto tá grande, viu?
2: Se tivesse com a camisa laranja, parecia uma serra d'água.
1: Nossa senhora, mexericona.
0: Mais uma vez a bola chegando de segunda a sexta. 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Mais uma vez a Chapecoense agora tentando rondar ali a zaga atleticana. A bola vai chegando mais uma vez ali pelo setor. Lançamento, cruzamento para dentro da confusão. De cabeça na tentativa. Era ali do camisa de número 31, Garcês. É só tiro de meta aí, Giovana Oliveira.
1: Com muita tranquilidade. Gabriel Delfim já recompôs a bola em campo com o Vitão. Segue 0-0.
0: O Galo tá martelando, hein, Danilo? Mas ainda não achou seu gol, hein?
3: É isso, e acaba de ser divulgado aqui a imagem da transmissão mostrando o impedimento. A linha que, está traçada aqui não me parece exatamente com a que dava pra ver na imagem, mas com a comprovação da linha a gente não discute.
0: Tá certo, então impedimento do Alexander na jogada, bola pelo alto na confusão, afasta de cabeça, ela vai sobrar com o Maicon, tentou uma espetada de bola ali com o Fred, a bola sobra pro setor defensivo da equipe da Chapecoense, aí ele, Bruno Pacheco, lançamento pro Garcês, ele domina a bola, Natanael ali na cola dele, ali na marcação, na contenção, ele vai ter que abrir o clarão, entregou com o Camilo com a 27, inversão de jogada com o Dudu tá livre lá pelo lado direito, devolveram pro Dudu que já salvou um gol aqui debaixo da linha. Debaixo dali o salvador da pátria da equipe da Chapecoense. A inversão de jogada agora do meio para a esquerda. Mais uma vez o Garcês. Volta a bola mais atrás com o Bruno Pacheco. Pacheco demina e troca a bola com o Camilo. Garcês de novo. Chama a marcação. Tem pressão. A bola volta. Bola por elevação. Chegou o Vitão para roubar essa bola na moral. Tá valendo tudo isso. É posse de bola para a equipe do Galo. E o Bernard tentou o domínio. Ela escapuliu demais. Ele vai jogar com o Doma. Que recua a bola com o Anderson. Tá pressionado. O Galo tenta.
2: E o Guedes vai tentar.

0: tenta roubar, roubada de bola do Coelho com o Alexander, tentou entregar essa bola, bateu cabeça, agora a zaga da Chapecoense que limpa, e agora a falta, falta do Maicon, a arbitragem só esperou o contato daquela falta mandrake, né, o Fael?
1: Vai daí, Luiz, ó.
0: Já cobrado?
1: Já recuperou o Galo. Não dá nem pra comentar, Luiz. É muito rápido
0: o jogo. É muito rápido o jogo. O Galo quer o gol. Aí não, Coelho.
1: Tá igual o futsal, né?
0: Tá pior que o futsal.
1: Só que assim, eu morro de medo desse jogo, porque já era pra estar 3-0 pro Galo. Bola em cima da linha, bola na trave, gol anulado, fora as outras oportunidades. Meu amigo, nessa hora o atleticano, ele fica com medinho de acontecer o pior. Do adversário lá uma vez e aproveitar a oportunidade.
0: Abraçando o Zé Moreira, que tá ligado com a gente também, acompanhando a nossa transmissão. Aí o Vitor Hugo entregou ali do jeito que pôde para não se complicar. E na tentativa de abertura de bola com o Marcinho, ela vai pela linha lateral, é lateral aí, Giovana.
2: Lateral ali próximo ao banco de reservas da equipe da Chape. Natarel já fez a cobrança rapidamente. Desce o Galo com o levado.
0: Alexander veio a bola com o Bernard. Tá livre, carregou. Bernard chamando a participação. Entregou agora com o Pacini. Bola muito forte, cruzamento. Não, Pacini. Não, Pacini. A bola muito forte nas mãos do goleirão. É posse de bola para a equipe da Chape aí, viu?
2: Desculpa, eu tava com sono. Foi mal. Bola tá desce com o Anderson.
1: Então, esse Anderson tomou um gol feio aqui na arena, 3-0 pro Galo em cima do Cruzeiro. O Arana chuta uma bola forte no canto e o Anderson não consegue defender. Gol esquisito, ele que estava substituindo o Rafael Cabral. Que saudade dessa época.
0: Mais uma vez a bola chegando com o Chapecoense. A bola vem dominada aqui pelo setor de meio de campo. Aí no domínio, na entrega de bola, entregou com o Marcinho. O Marcinho tá aqui girando bola. Devolve com o Camilo. Camilo volta. Volta a marcação com o Cauã Faria, lateral pela direita. Mais uma vez a bola vai chegando. É, a galera tá aqui também, ó. O Galo Master, a galera tá falando que o Galo vai ganhar no segundo tempo, mas ainda temos jogo. Vamos girar o tempo e o placar aí, produção. 32 minutos de bola rolando o Campeonato Brasileiro. O Galo tem zero, a Chape também não tem nada.
3: É isso, meu querido. 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
0: A bola vai chegando com o Pacini pelo lado esquerdo, quem sabe agora, hein, Galo? Fechadinha, fechadinha, tá ali a defesa da Chapecoense. Alexander domina, entrega a bola mais uma vez com o Fred. A bola chega nos pés do Maicon. O Maicon levantou a cabeça, a inversão de jogada é pro Coelho. Que tapa de qualidade agora pro Coelho. Levantou, chamou ali pro X1 Pacheco. Trouxe pro bico da grande área, cruzamento. Esparra ali na zaga e volta pra equipe da Chape. Tem dificuldade de sair, roubou a bola o Alexander. Ganhou ali a bola, gira, toca com o Maicon, Maicon devolve com o Fred, Fred chamou rasteirinha com o Coelho, levantou, arriscou, rasteiro não, Coelho, vamos ter calma, Coelho. Vamos ter calma e quer resolver do jeito que quer, viu, Giovana?
2: Tá com desejo demais o homem tá fritando, tá querendo muito jogo, quase, quase mais uma vez, acabou saindo pelo lado direito do gol do goleiro Anderson. Tiro de meta a ser cobrado pelo arqueiro Alviverde.
0: É bola para a equipe da Chapecoense, você ligado por todo o Brasil. Ó, o galera de Recife na escuta, o Doug Love tá aqui com a gente. É ser parente do Wagner Love, será?
2: Aqui é também. Todo mundo por amor, né?
0: Ou do Zé Love também, né? 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Roubada de bola do Bernard, cruzamento rasteiro. Aí vem no domínio de bola e vai sobrar mais uma vez ali com o setor defensivo da Chape, que toma a bola, né? O Galo tenta, a Chape do jeito que pode, vai conseguindo o domínio. Bola no meio de campo, trabalha, a bola volta na zaga, o Galo também chegando. Galera de Conceição do Mato Dentro pediu pra você mandar um abraço, viu, Guilherme? Tá querendo um abraço pra você, viu?
1: Pessoal de Conceição do Mato Dentro, grande abraço, Guilherme, todo mundo ligado aí na TMC também. Bora lá, Galo, um golzinho no primeiro tempo pra gente não depender, porque tem sido um desafio pro Galo jogar em alto nível os dois tempos. Mas tô gostando. Tá pressionando a saída de bola do adversário, tá recuperando por aqui. O problema é se pregar, se cansar rápido.
0: Obrigado, viu, Doug Love, a galera ligada, Sabará, Jabuticatubas, todo mundo ligado nas ondas da 88.7. Olha o cruzamento para dentro da área da Chape, afasta ali a defesa do Galo. É lateral aí para a equipe da Chape, hein, Giovana?
2: E o Dudu. Dudu já vai chegando ali para fazer a cobrança do lado direito, viu, meu caro Luiz?
0: Tá certo, já executada ali a cobrança de lateral, a bola chegando com o Dudu, ele salvou uma bola debaixo das traves, a bola chega pro Galo que rouba, ali o Alexander, o drible ali, ele tentou ali no corpo, é galera de Caçapava, Renier machucou, a galera perguntando o Renier do Bobas, fiquei muito assim preocupado, porque é controle de carga, mas ele nem jogou, ele só foi bater o pênalti.
2: Mas assim, a informação que chega aqui no meu point... é que o Borbas, ele foi realmente do sacrifício contra o Santos, tá?
0: Ah, tá certo então.
2: Tanto é que o Galo, na ocasião, nem havia informado que ele havia sido liberado pelo DM. Só foi aparecer do nada ali no banco de reservas, jogou ali no finalzinho, né, pra bater o pênalti, depois, agora então já retornando esse controle de carga.
0: Tá certo então, por enquanto.
1: O Sierra tá mal depois da cirurgia.
0: Olha a bola chegando mais uma vez. O Coelho dominou no bico da grande área. Limpou, tocou. Aí chegou por baixo pra tirar. Tem escanteio aí, Giovana.
2: Tem mais um escanteio. Mais uma vez pro lado direito de campo. Vai chegando agora o Bernard pra fazer a cobrança, viu? Normalmente por ali tava indo o Maicon.
0: Olha a cobrança já, Bernard. A bola passou por todo mundo. Ela não saiu, tá valendo. Passou ali próximo, ali do travessão. A bola vai chegando mais uma vez ali. Alexander dominou, entregou o passinho, levantou a cabeça. Cruzamento pra dentro da área, escorada do Vitão. Ela volta com o Coelho aqui na direita. Outro cruzamento, afasta escanteio de novo, Giovana.
2: Mais um canto, Camilo tirou aqui pra evitar a aproximação do Vitor Hugo. Canto pelo lado esquerdo, como eu disse pra você anteriormente, inverteu. Agora o Maicon vem a cobrar aqui pela ponta esquerda, que anteriormente estava sendo sobre o comando do Bernard.
0: Prepara aí, Vitor Hugo, pra gente gritar que é festa, hein? Vitor Hugo que costuma fazer os seus golzinhos de cabeça. Ele tá sendo segurado, ele se puxar é pênalti, hein? Bola pra dentro da área, afasta ali a defesa da Chapecoense, ela volta pro Galo. Pressão agora com o Bernard invertido aqui na direita. Vem Bernard, levantou a cabeça, o cruzamento pra dentro da confusão. A bola pra ninguém, ela vai pela linha de fundo aí. É tiro de meta, Giovana Oliveira.
2: Tiro de meta, o Anderson viu que essa bola ia sair, então nem colocou a mão ali pra evitar uma aproximação. Já fez a cobrança, segue 0-0 aqui na arena, MRV.
0: Quase, quase. A galera falou que acha que ia ter gol do Vitão, mas ele quase fez ali, viu? Mais uma vez a bola chega com o Bruno Pacheco. Dominou com qualidade, né? O mais perigoso da equipe da Chape. O Fred tá na cola dele, a falta, né? Nitidamente foi no corpo. Falta que pertence à equipe da Chapecoense. É posse de bola, galera de Piedade, de Caratinga. Tá pedindo aí um abraço pra você. Você já morou lá, Rafael?
1: Morei em Caratinga, mas como eu era da Secretaria de Saúde, a gente estava sempre em conexão com Piedade de Caratinga. Grande abraço, terra boa.
0: Tá certo, então. Carandaí também acompanhando a Keila de Contagem. Subiu um cheiro aqui, viu, meu amigo? Subiu o cheiro da marola.
2: E aqui em mim subiu, foi cheiro de pipoca.
0: Menino do céu.
3: O cheiro de pipoca é melhor, né?
2: Mas eu queria comer, que ódio.
0: O Doug Ló falou que o Santa Cruz joga amanhã. O Cobra Coral. Olha a bola chegando. Marcou quem? Só tiro de meta, Giovana?
2: Só bolinha ali com o Delfim. Grande Gabriel Delfim.
1: Aqui agora tá pipoca de doente, viu? Nossa.
2: Fumando, vamos lá, praia. Esperando, esperança. Desce o Vitor Hugo.
0: 0-0. 0-0. Você ligado aqui na 88.7. O Passini agora acelerou. Entrega a bola no Coelho. Inverteu o jogo aqui no setor esquerdo. Coelho chamou pra cima ali o Dudu. Entrega pro Alexander. Dominou o Alexander. Dá uma passada pro Fred. Atira daí, Fred. Ele volta. Natanael levanta a cabeça. Devolve pro Fred. Fez o giro. Fred e perdeu. Aí perdeu a posse, o lugar demora demais. Ela volta no Giovanni Augusto. Tem habilidade, o camisa de número 10 da equipe da Chapecoense. Bola lá pra elevação, colocou pra correr. A bola vai chegar, correu demais, né? Correu demais. É lateral aí, viu, Giovana?
2: É lateral, acabou que saiu com bola e tudo. Túlio Eduardo com a camisa número 9. Lateral a ser cobrado pelo Passini.
3: Ô, meu querido Luiz Soares,
0: diga.
3: Nesse lance aqui, sabe o que faltou? Faltou um centroavante dentro da área. Ali o Coelho para... pisa, olha e tá o Bernard de braço aberto na marca do pênalti. Aí ele tocou pra trás.
0: O Coelho, quem sabe agora, chamou dois pra Sampa, entregou errado, ela volta com o Fred. Fred devolve pro Coelho, ainda dentro da área, eu tô sentindo que o gol é agora. Ali a bola em cima ali do camisa de número 23, o Dudu. Mais uma vez o Galo desperdiça, tem que tomar cuidado, como o Fael disse. Joguinho ali que o Galo tenta, e uma oportunidade da Chape é perigoso, hein? Vamos acordar, hein, Coelho? Vamos acordar, Galo! Bola chegando mais uma vez, bola recuada, um pouco mais pra trás, a batida pro gol, desvio! Eu tô falando! É escanteio aí, hein, Giovana?
2: É escanteio, uma bola chata ali agora, né, que acabou sendo interceptado pelo atleta alvinegro, né, que hoje está de laranja, o Galo todo com Bernard, evitou a aproximação, tira pela linha de fundo, escanteio para a Chape pela ponta esquerda, Luiz.
0: Mais uma vez a bola que vai ser alçada para dentro da área, escanteio para a equipe da Chapecoense. Ali é perigosamente para dentro da confusão, vem chegando, deu um fim para fazer a defesa. E segurar aí, viu? Agora vai tentar ali a ligação direta. Olha a bola, vai chegar pro Bernard. O goleirão saiu ali meio que estranho. A bola vai sobrar, pressiona aí, Natanael. Não consegue pressionar. A bola sobra mais uma vez para a equipe da Chapecoense aqui no setor defensivo. Enquanto a bola rola, o noticiário não para. 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Chapecoense insiste ali agora na tentativa de descida. Abertura de bola com o Marcinho. É perigoso, bola pra dentro da confusão. Meu Deus do céu, Dudu dominou. Limpou, bateu pro gol do desvio. Defesaça! Mas sobra de novo. Explode na defesa! Gabriel Delfim de novo, Giovana!
2: Tanto Delfim, meus caros. Mais uma vez ali fazendo uma belíssima defesa o arqueiro alvinegro. Depois, de novo, quem tirou ali foi nas costas do Natanael. A galera da Chape foi pedindo ali agora um pênalti, mas não foi nada não, viu, Luizão? É bola com o Galo, Gabriel Delfim com a posse.
0: Galera falando saudade do Everson, mas o Delfim tá representando, né? Até o Betão falou, Delfim é uma muralha.
1: E essa bola que desvia é muito difícil, né? A gente vinha falando, era pra jogo pra 3, 4, 5 no primeiro tempo, porque era o Galo futsal, Galo amassando o tempo todo, mas a sensação é que o time cansou já no primeiro tempo, desconectou também, tem que voltar pro jogo.
0: 0-0 é o jogo, você ligado. Galera pedindo pra mostrar a Giovana, mas ela tá lá no gramado, não tem como mostrar a Giovana no momento.
1: Nós vamos colocar o drone lá.
0: Exatamente, daqui a pouco vão subir o drone.
1: Só um detalhe, Coelho, vez ou outra, sai da direita, vai pra esquerda, o Bernard vem por aqui e o Alaminda sai um pouco mais da área.
0: Olha a bola errada, agora tentou ganhar no pé de ferro, o Guilherme tá com a gente também acompanhando, descendo no contra-ataque agora, perigoso da Chapecoense. Bola metida agora com camisa de número 10, Giovana Augusto, bola pra dentro da confusão, Dudu de novo, é festa! Gol da Chapecoense!
2: Túlio
0: Eduardo, o Fael cantou a jogada, o Galo desperdiçando oportunidade atrás de oportunidade e a Chapecoense abrindo o placar, viu, Giovana?
2: Pois é, a defesa do Galo deu uma manota ali agora, o Túlio Eduardo na frente do gol para explodir no fundo da rede, para explodir no fundo do gol, 1-0 para a equipe Alviverde do Sul, neste momento aqui na Arena MRV.
0: Vamos girar o tempo e placar, produção. 44 minutos de bola rolando. Chapecoense agora tem um, o Galo não tem nada, viu?
3: E 11 minutos de bola rolando para Sport Juventude na Série B, por enquanto 0-0.
0: É, agora o Coelho tá ali com a cara meio de bobo, mas também todas as opções erradas, ele não pode essa bobeira, Rafael.
1: Pois é, o Galo teve bola na trave, bola que o jogador do Chapecoense tirou em cima da linha, gol no lado. E um caminhão de oportunidades. Mas aí aquele termo que o Sampaoli usava, né? Faltou a contundência. Quem sabe agora, no modo Galo, que só acorda depois que está atrás do placar. É impressionante isso. Muda o time e o Galo só acorda quando está realmente contra a parede, quando está em momento de perigo.
0: Mais uma vez a bola ali com o Fred, vamos chegando a 45, mais os acréscimos daqui a pouco.
2: Mais
0: Bernard
2: dois.
0: Tenta dominar, perdeu a posse de bola. A bola vai chegando ali, agora a arbitragem vai marcar a falta. Falta aí, viu, Giovana, pra Chape.
2: Falta na hora esquerda de campo. Acabou se embolando ali agora o Garcês e o Bernard ficou caído no chão. E vamos até os 47 minutos, Luiz.
0: Mais 2 minutos. Então vamos até 47, 2 minutos de acréscimos. Falta já cobrada, bola para Chapecoense. Mais uma vez invadido, bola para dentro da confusão, Gabriel Delfim. Todo jogo tem live, viu, gente? A galera que tá acompanhando aqui dá aquela moral pra gente. Bola com o Fred agora, quem sabe ainda, pra sair com o empate ainda no primeiro tempo. Bola com o Bernard, chamou pro X1, Bernard limpou, tentou entregar, mas atrás o Bernard demorou demais, meu Deus do céu. E a bola é pra Chapecoense, não pode perder essas oportunidades. O Galo com esse pensamento que vai ganhar a qualquer momento é errado. Não pode pensar assim, Fael, não dá.
1: E depois o adversário vai colocar realmente aquele ônibus em frente à área, vai realmente baixar suas linhas e aí vai ter que ir pro desespero no segundo tempo. É um gol que vai ter que precisar de uma conversa especial no vestiário, porque nessa reta final de primeiro tempo o Galo abdicou de jogar bola, deixou espaço pra Chape, parou de marcar alto, virou outro Atlético em relação ao início do jogo.
0: Olha a falta agora, perigosíssima, tinha que ter cartão aí, hein?
2: Tinha que ter cartãozinho. Pois é, mas Rafael Claus falou assim: nada não. A lambida tá caída ali no chão e quem também tá caído é o Fred, tá com a camisa número 7. Falta perigosa pro Galo, frontal, é do jeitinho que o Hulk lá do céu gostava.
1: E que primeiro tempo apagado do Alaminda, né? Você falou pouco dele. Não apareceu
0: realmente
1: todo mundo.
0: Eu não quero nem concordar com o torcedor, mas parece que ele joga numa má vontade, parece que ele tá obrigado a jogar com o Galo.
2: Pra grupo mim, aqui de baixo, Luiz, é falta de confiança do Minda.
0: Ah, não, mas não, aí é ruindade mesmo. Confiança,
1: teve um amigo
0: não.
1: Meu aqui no WhatsApp falou que é pilha fraca que o Alaminda tem.
0: Ah, tá doido. O Giovan, pode levar ele lá, viu, pra rezar, tá?
2: Vou levar, segunda-feira tem terreiro. Ah, não, ele vai pra viajar agora, data FIFA.
0: Vai pra lá. É bola pro Galo, Bernard, capricha aí, meu garoto. Relembrar aqueles tempos de 2012, hein, Bernard? Aquele tapa de qualidade pro gol. Eu confio em você, meu garoto. Bernard, rolou, bola de trás. Rasteira sobrou, opa. Eu vi um toque de mão ali dentro, hein? Eu vi uma mão ali dentro da confusão. Bola rasteira, Bernard, escanteio. Escanteio, o Bidray falou que foi na barriga, hein, viu, Giovana?
2: É, o Alexander tá até ali conversando com o Rafael Claus pra ver o que aconteceu. E o Claus tá pedindo a bola, viu, pra acabar com a primeira etapa.
0: 1-0 pra Chapecoense. Vai terminar o jogo agora? Terminou, não deixou nem cobrar. Fim de papo, 1-0, Giovana.
2: Fim de primeiro tempo, então, aqui na Arena MRV. O Fred vai conversar ali com o Rafael Claus também, né? A equipe atleticana e da Chape também vão descendo ali para os seus respectivos vestiários. Bora, então, passar aqui com vocês o banco de reservas das duas equipes. O Galo, do técnico Eduardo Domingues, tem à disposição Robert, Preciado, Léo Duarte, Lianco, Lodi, Castanho, Igor Gomes, Alan Franco, Tomás Pérez, Cissé, Cacierra e Dudu. Já a equipe da Chapecoense, do Rafael Lacerda, tem à disposição Matheus Aurélio, Rafael Thierry, Fernando, Bruno Matias, David, Rosivan, Miguel Arcanjo, Rubens, Bolassi e Dylan Borreiro.
0: Tá certo, torcedor com a gente por enquanto, 1-0 pra Chapecoense. Ó, a gente vai pra um rápido intervalo. Você que tá no rádio, não saia, não troca de sintonia. Você que tá com a gente aqui pelo TikTok também não saia. É rapidinho, já a gente volta pra falar desse primeiro tempo de Chapecoense 1, Galo 0. 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
14: Tamo de volta. Você que tá ligado aqui na 88.7. Vamos falar então desse primeiro tempo de, por enquanto, Chapecoense com Túlio Eduardo, né? O camisa de número 9, o centroavante da equipe da Chape. Vai vencendo. Galo martelou, martelou, martelou. E aí quem fez o gol foi a Chapecoense. Mas antes da gente falar, vamos girar o plantão. Vamos acionar o Danilo Marra para falar do plantão da rodada, né, o Danilo?
15: É isso, meu querido. Agora, nesse momento, no Campeonato Brasileiro Série A, o único jogo acontecendo é o nosso, Atlético e Chapecoense. Teremos daqui a pouco, a partir das 5 horas da tarde, Mirassol e Botafogo. A partir de 6:30, Remo e Santos. 8:30, Vasco e Coritiba. E a partir de 9 horas da noite, São Paulo e Internacional. Pela segunda divisão do Campeonato Brasileiro, acontecendo neste momento, Sport e Juventude, 21 minutos jogados, segue 0-0. E teremos mais tarde, hoje, às 6:30 da noite, logo na sequência da nossa transmissão, vai ter aí o jogo pela Série B entre Atlético e Botafogo de Ribeirão Preto, meu querido.
14: Tá certo, vamos falar então pra torcida, né, pra os nossos ouvintes que estão nos acompanhando tanto pela 88.7, acompanhando nas redes sociais. Rafael, você dizia, era para estar uns 3, 4, 5 a 0, e o Atlético, você cantou a pedra, né? O Galo tomou o gol.
16: Que bom que tem testemunhas e que bom que a gente tem um papo de craque, fica tudo registrado no rádio, porque eu vim alertando, não no jogo de hoje, eu vim alertando sobre uma característica que é típica do Atlético, de entregar ponto. Claro que não está perdido, a gente está confiante na virada atleticana, mas um Galo que normalmente ele tropeça contra times de baixo da tabela, e um Galo que cresce, que luta, que briga demais e que talvez pontue mais contra times da parte de cima, né? Acabei de mandar para meus amigos aqui, tomara que não perca invencibilidade da Arena para Chapecoense. E que me desculpe o termo, mas isso aqui, velho, é muito Galo, né? Que é classificações emocionantes contra bons times, clássico, festa. Você tem oportunidade de fazer 4 gols aqui, 5 gols no primeiro tempo e termina um gol pro adversário, 1-0 pro adversário. Eu falava pouco antes do gol, é o atleticano em casa. Aqui, ó, olho no olho, só entre a gente. Você sabe que quando o Galo começa a desperdiçar a oportunidade e contra a parte baixa da tabela, você já fica desconfiado, você já fica pezinho atrás. Mas vamos pegar uma ordem cronológica do jogo aqui pra gente entender o que que aconteceu até chegar esse 1-0, né? Foi um Galo que optou por deixar o Alaminda a princípio dentro da área. O Alexander passa a subir muito, pisar o tempo todo ali participando das jogadas dentro da área. A Chape apostava em um Pacini subindo e tentava apostar jogadas nas costas do Pacini. Parece que isso foi uma conversa estudando muito o Galo, que se o Lodi não jogasse, ou até com o Lodi mesmo, poderia existir esse espaço nas costas do Pacini. Então a Chape pega, lança lá pro lateral direito deles, ataque direito, ataque, é, lá direito do ataque da Chape, perdão, e lá de esquerda da defesa atleticana. E aqui o Atlético começou a dar certo, o Minda, é, apesar de participar pouco do ataque, o Coelho conseguiu os dribles, conseguiu abastecer a área, o Alexander finalizou, o Fred finalizou. Eu senti um pouco mais necessidade do Bernard entrar no jogo, estava errando, lance bobo, lance fácil, mas estava bem o Galo dos últimos jogos, pressionando a Chape na saída de bola, recuperando já no campo da Chape aqui, e eu brinquei que parecia futsal. 1, 2, 3 toques, estava o Galo finalizando. O goleiro Anderson sentiu isso, começou até a atrasar, tiro de meta, reposição. Tinha reposição, forçava o erro, a Chape, o Galo pegava a bola. 1, 2, 3 passes, dava lá o Galo perto da área, rondando a trave do Anderson, mas não conseguia concluir em gol. E é um problema velho aqui, porque o Cuca falava isso lá atrás, o Sampaoli repetia sobre contundência muito tempo. E antes do jogo, eu e o Marinho, a gente falava sobre a falta de um homem que fede a gol no Galo, no Campeonato Brasileiro. O artilheiro do Galo tem 5 gols, o da Chape também, a Chape é a lanterna. E aí a gente já tentou o Cassierra, hoje não tem à disposição o Reinier. A gente está sentindo falta do homem gol por aqui realmente, e hoje o primeiro tempo foi isso. Rondou muito a área, se tivesse um artilheiro, se tivesse um homem gol por ali, o Galo poderia estar pelo menos com o número 2 no placar aqui. Fica a missão pro segundo tempo e a dúvida se a gente vai deixar novamente pro último minuto, como tem sido no mata-mata. Eu já faria substituição agora, talvez seja um Galo que vai ter que se expor um pouco mais na segunda etapa, porque o empate com a Chape aqui, ele é trágico. Ao empate em casa, depois de estar atrás do placar, não. Empate contra um time que está perto do rebaixamento, em casa, antes da data FIFA, é trágico. Leva um clima ruim para essa pausa, uma torcida que está confiante, um time que está confiante. Então hoje é fundamental você ir para essa data FIFA já com os 3 pontos, bem posicionado na tabela do Campeonato Brasileiro, porque se escorregar no mata-mata, nas Copas, tem o brasileiro aqui como válvula de escape para classificação para Libertadores também. Vai ser na base do Clube Atlético Mineiro, com adrenalina, com emoção, talvez tendo que se expor, talvez tenha que tirar um volante, né? Nós temos agora o Michael Alexander, o Michael costuma pregar cedo, você coloca o Igor Gomes, deixa ele como segundo volante ali, quando o Galo está com a bola, o jogador que vai ser mais um a se aproximar da área, e vai ter que deixar alguém fixo dentro da área. Teve uma das bolas que o Coelho pegou, levantou a cabeça e não tinha ninguém dentro da área, porque o Alaminda estava como ponta direito. Nesse momento, o Cassierra está no banco, A torcida não está acreditando nele. Talvez o Barba também já tenha perdido as esperanças. E eu sei que eu vou ser cornetado nesse momento. Mas se tiver que fazer gol, coloque o Cacierra dentro da área, porque recebe salário do Atlético, já fez seus gols na carreira, precisa desencantar, precisa pegar confiança. E quem sabe, já que a gente conseguiu classificação na Copa do Brasil, conseguiu classificação na Sul-Americana, quem sabe a vida não está querendo, antes dessa data FIFA, falar assim: deixa eu resolver o problema do Cacierra e ele vai fazer o gol da vitória hoje.
14: Ó, o Guilherme tá falando aqui, ó. Pede o Cacierra, Rafael, que ele vai fazer o gol de empate. Pedir, até pode pedir. O difícil é ele criar situações para chutar ao gol, né?
16: Eu estou confiante que o Cacierra hoje vai balançar as redes na Arena Mineiro.
14: Que assim seja. Galera tá aqui com a gente. O Guilherme Santos. Você acompanhando, ó, pode mandar sua mensagem pelo WhatsApp. Participa com a gente. 31 é o DDD. 999448870. Abraçando o Bruno. Bruno Cristina tá com a gente. Ravena. Vamos pegar aí, ó, a galera que tá chegando na meta.
17: Do Jovens Mutantes?
14: É.
17: A Ravena dos Jovens Mutantes, aquela?
14: Será? Acho que não, hein? Não. O João tá falando aqui, ó. João Vinagrete, olha o nome dele. Tenho mais medo, deixa eu ver aqui, ó, pera aí. Tenho mais medo da Chapecoense do que do Real Madrid. O Atlético tem que parar com essa sina, o Danilo, de perder pontos pra times. Gente, com todo o respeito à Chape, mas ela já tá rebaixada.
17: É, praticamente rebaixada, só falta a confirmação matemática, mas é isso, né? O Atlético, que dessa vez parece que a sina, ela tá agindo de uma maneira diferente. Geralmente, quando o Atlético tem dificuldade nesse tipo de confronto contra times de menor qualidade técnica mesmo, né? A Chapecoense, em comparação ao Atlético, tá em um outro degrau. Agora, geralmente, quando o Atlético tem dificuldade nesses jogos, é por falta de capacidade criativa. E não foi esse o problema hoje, né? O Atlético teve algumas boas oportunidades para abrir o placar, inclusive até conseguiu fazer um gol, né? Que depois foi assinalado como um impedimento. A linha no semiautomático mostrou que estava de fato impedido, um pezinho ali na frente do Alexander. A gente pode questionar a linha, né? Olhar e falar assim: cara, eu não acredito nessa coisa que eu tô vendo, mas o fato é um só. A linha foi traçada e o pé do Alexander estava na frente, então não tem muito como discutir com relação a isso. Agora, o Atlético cria, e cria muito até, inclusive, né? Teve a bola que o Dudu salvou em cima da linha, finalização do Natanael, finalização do Pacini, algumas boas jogadas do Cuejo. É um time que tá conseguindo jogar bola. Eu acho que se manter a mesma toada, a tendência é de que daqui a pouco o Atlético consiga fazer pelo menos o gol de empate, porque constrói para isso. É um time que tem conseguido ser, principalmente na tarde de hoje, um time efetivo nessa construção. Não consegue ser efetivo na finalização, meu querido Luiz Soares.
14: Daqui a pouquinho a bola vai rolar. Arbitragem já no gramado. Giovanni Oliveira, você que tá aí. Agora teve que inverter de lado, né? Agora já tá do seu lado. Que seria o primeiro tempo? Como é que tá aí a movimentação, hein? Daqui a pouco, Giovanni Oliveira com a gente. Vamos então, daqui a pouco, para a segunda etapa. O Emílio Alves também participando, ó, falando aqui, ó. Quer ressuscitar seu time? Chama o Galo. O Galo é loucura, né, cara?
16: Não é bem assim, não.
14: Ah, diga lá.
16: A gente está enterrando um time atrás do outro aí. Tem time que teve protesto no CT hoje, aliás, com menos torcida que o América. Mas o velório tinha pouca gente, mas estava enterrado. Então o Galo gerou crise para muito time. Só que é histórico isso. Pegou o time da parte de baixo do campeonato, calda engrossa. O Galo optando aí por vir sem alterações para a segunda etapa. Acho que vai esperar os 5, 7 minutinhos ali. O Barba não engrenou, não emplacou. Ele mexe no time.
14: Tá certo. Ô, então, Luiz, as duas equipes sem alterações, diga!
18: Justamente, só um ponto aqui que eu acabei de ver, o Reinier e o Juan Tressoldi subindo ali no elevador. Os dois estão igual irmãozinhos, gêmeos, ambos usando a camisa da Galo Sofia e uma calça preta.
14: Tá certo, vai pro segundo tempo, a galera tá falando que eu vou narrar o gol do Galo de empate aos 4 minutos da segunda etapa. Autoriza o árbitro! Começa o segundo tempo de jogo! E você ligado comigo aqui na 88.7, Luiz Soares, o bicho papão da narração. Por enquanto, 1-0 para a Chape. Gol no primeiro tempo. A tentativa do Minda no chapéu, a bola vai dando uma quicada. Ele chegou para proteger, pediu a falta. A arbitragem manda seguir, não deu a falta. É posse de bola pertencente à equipe da Chapecoense. A bola vai chegando aqui no setor defensivo da equipe da Chape, que vai dar um chutão lá para frente. A bola vai tentando, o Bernard chega ali para tentar roubar a bola. Conseguiu muito bem, Fred dominou. A bola correu demais. Aí o Michael também demorou para correr nessa bola, viu? Tenta chegar e agora falta, né? Falta ali do Natanael para cima do Garcês. É falta aí para a Chapecoense, viu, Giovana?
18: Isso mesmo, ali em cima do Garcês, pro lado esquerdo de campo, desce a equipe da Chape com o camisa número 9. Tá chegando ali na verdade, meu amigo, para fazer a cobrança da falta já cobrada.
14: Já cobrada a bola pertencente à equipe da Chapecoense. O Galo quer a virada do jogo. Ali é roubada do Michael, tentou ganhar. O Galo vai tentar acelerada. Bola pro Minda, colocou na frente. Vai invadir a grande área, esticada de bola. Minda chegou primeiro ali o zagueiro. Mas demorou demais. Ali o torcedor, não sei se está ouvindo vaia, viu, Giovana?
18: Não, foi vaia não, calma. Cautela, irmão, cautela. Eduardo Doma tirou ali pela linha de fundo. Canto pro Galo, Bernard pela ponta direita.
14: Vai chover o bombom no formigueiro. Vamos lá, Galo. Ainda no início da segunda etapa para empatar esse jogo. Capricha aí, VH. Cruzamento para dentro da confusão. Afasta de cabeça. A bola vai pertencer mais uma vez. A bola vai chegando na dominada. Cruzamento para dentro da confusão. Quem chega de cabeça, chega para tirar ali o Bruno Pacheco. A bola vai chegar mais uma vez agora, dominada pelo Alexander. Ele tem a camisa de número 5 nas costas. Ele vai chamar na participação do Fred, ainda aqui na posição pela esquerda. Entrega a bola um pouco mais atrás com o Michael. Tá livre Natanael pelo setor esquerdo. Coelho também se credencia, se habilita. Ele recebe a posse de bola, vai chamando ali pro X1. Cruzamento pra dentro da área, passou pro todo mundo. Bola pra trás, dominou, escorada. Deu demais agora o Bernard. Demorou, Bernard. Queima pro gol, meu parceiro. O Gato tá querendo tocar a bola até dentro da área. Ali agora vai pintar o cartão amarelo, hein?
18: Cartão amarelo pro Vitor Hugo, camisa número 14 atleticano, é o primeiro cartão amarelo inclusive da partida, meu caro Luiz. Quem tá em campo do Galo que está pendurado é apenas o Coelho, tá?
14: É, meus amigos, mas aí a equipe do Galo tá tentando, ô Danilo, entrar pra dentro do gol praticamente.
17: É, praticamente isso, né? Querendo entrar com bola e tudo. O Bernard teve uma grande oportunidade para finalizar ele na entrada da área. Tentou abrir o passe pelo lado esquerdo para buscar o passe, mas era a decisão incorreta, né? O certo era, de fato, tentar a finalização. Vai que ela desvia, vai que ela bate alguém e entra. Qualquer coisa, meu filho, mas pelo menos finaliza.
14: Bola errada do Alexandre, uma caneta agora, tentou duas canetas. Ali agora o Giovanni Augusto e perdeu a posse de bola ali com o Alexandre. Demora um pouco, a Chapecoense vai fechando, Alexander vai saindo da marcação, agora falta, né? Agora falta ali pra cima do Fred, demora ali a Chapecoense, vai entregar a posse de bola, mas tá valendo. Inversão de jogada pra desafogar lá do lado direito, bola com o Coelho, o torcedor acreditando ainda no gol de empate. Vamos chegar a 3 minutos de bola rolando, bola com o Maicon. Maicon domina, chama a participação, ainda no meio de campo, ninguém ali se aproximando. Mais uma vez a bola volta, dominado o torcedor, vai cantando Galo, Galo, Galo, Galo, Galo, Galo, Galo. Infiltração, bola rasteira pro goleirão ali, Anderson, não pode pegar com a mão não, viu, goleiro? Se pegar com a mão é bola recuada. Ele tentou fazer ali que era a bola com a mão, mas realmente ali essa bola foi recuada e seria um tiro livre.
16: Faltou direto. Até conhecimento do Alameda para pressionar ele um pouco mais ali.
14: Pois é, bola vai chegando mais uma vez, ele chegando com o Vitão. O Vitão domina essa bola, inverte a jogada com o Natanael. Natanael dominou pelo lado direito, chama a participação do Maicon no meio de campo. Ele volta um pouquinho atrás, fazendo ali meio que volante agora o Vitão. Bola com o VH, Bernard dominou, chama a participação, cortou ali, limpou o seu marcador, Bernard. Tenta chamar por baixo, reclama da falta ali o Bernard, viu, Giovanni Oliveira?
18: Reclama muito, fala que o Marcinho pressionou ele mais um pouco ali, vai pedindo até o cartão amarelo, mas o Rafael Gross falou, não, cara, não foi pra nada assim, não. Desce a equipe atleticana com o Pacini.
14: Pacini domina, 4 minutos de bola rolando na arena, MRV, a Chapecoense tá na frente, gol de Túlio Eduardo, ainda no primeiro tempo. O Galo ainda desce com a posse de bola, Maicon entrega pro Minda, chama pro Coelho, deu um tapa na frente, o Coelho correu, na marcação, protegeu, é lateral pro Galo aí, Giovana!
18: Lateral, Bruno Pacheco chegou ali agora na pressão do Coelho, levou pra linha de lado, lateral já cobrado pelo Cafunael.
14: Pode Joveiro, bombou no Formigueiro, 1-0 para a equipe da Chapecoense. A equipe visitante vai vencendo aqui na Arena MRV. Pacini no domínio, ele vai tentar devolver essa bola um pouco mais atrás, entregou, a bola vai chegando, agora é com o Maicon, abriu espaço lá do outro lado, na direita, Coelho carregou essa bola, tem marcação, ele prefere ir no Fred, Fred gira o corpo, procura para quem tocar, entrega a bola mais uma vez, inversão de jogada, lado esquerdo, veio agora o Bernard, Bernard dominou na ponta esquerda, para cima do Dudu, o Dudu pressiona, teve que voltar um pouquinho mais para trás, aí o Vitor Hugo, volta a bola, entrega, chega, toca no Vitão, Vitão ali invadindo a área ofensiva ali do Galo, todo mundo dentro da área, cortou ali o primeiro Coelho, entregou, bolão, a bola, rasteirinha, bateu na zaga, afasta lá de trás, é bola pra Chape, que manda pra lateral, lateral pro Galo, aí Giovana Oliveira.
18: Rapidamente, Natanael já cobrou com o Fred.
14: Já cobrada a bola, vai chover o bumbum lá dentro do Formigueiro, quem sabe agora, lançamento de bola pro Minda, dormindo. Ele tá dormindo, viu, Giovana Oliveira?
18: Eu entendo ele, aqui embaixo tá dando soninho, né, Minda? E ficou um pouco mais complicado você acompanhar a jogada e acordar para o que você tá sendo pago para fazer. Dessa equipe chapecoense, da Chape, né, com o Anderson.
16: Ô, Luiz, teve um período do Barba no Galo que ele sofreu gol em 13 jogos seguidos. Depois ele parou de sofrer gol, tava difícil marcar gol no Galo. E agora são 8 partidas seguidas que o Galo sofre gol em todos os jogos disputados.
14: 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É bola para a equipe do Galo aí no setor defensivo. Vai chegando mais uma vez na tentativa de lançamento, a bola vai chegando para a equipe do Galo. Ali no domínio do meio de campo, chamando a responsabilidade. A bola encarada, tentou ali no domínio de bola. Pediu uma falta, mas a arbitragem manda seguir. Lançamento de bola agora é com o Pacini na tentativa de cruzamento. Escanteio aí, viu, Giovana Oliveira?
18: Escanteio, escanteio pela ponta esquerda. Pacini estava fazendo a descida, acabou havendo uma interceptação. Canto para o Galo, Maicon na cobrança. Vem bola voadora na área da Chape.
14: Vai ser escanteio, vai chover o bombom lá no Formigueiro. Por enquanto, 1-0 para a Chape. A bola vai lá para dentro da confusão. O escanteio cobrado de cabeça, afasta a defesa. Vai correr ali o Bernard. O Bernard vai tentar buscar essa bola, ele protegeu. Ele vai tentar fazer o giro de bola. Mais uma vez, a bola aberta. Mais uma vez, a bola chegando. Vai tentar o disparo. Abriu espaço mais uma vez. Agora, cruzamento da fatiada para ninguém. Para ninguém. Tiro de meta, viu?
18: É, tiro de meta e vem discutindo ali um pouco o Cauã com o Anderson. Falando pro goleiro Anderson falar um pouco mais quando haver algum perigo de bola da equipe atleticana. Tiro de meta a ser cobrado pelo goleiro da Chape. Segue 1-0.
14: Segundo, 1-0 para a equipe da Chapecoense. É, meus amigos, o Galo precisa melhorar aí, viu, Fael?
16: Ô Luiz, o Cassierra está de camisa laranja no dia que o Galo está de laranja. Você acha que é coincidência?
14: Olha ali, a bola vai chegando, inversão de jogada, a Chapecoense desce agora para tentar o segundo gol, vai tentar invadir o cruzamento, ganha ali na bola, é posse para a equipe do Galo, que agora vai tentar puxar o contra-ataque ali na reclamação, a bola vai chegando mais uma vez para a equipe atleticana, vai tentar colocar ali para correr o Minda, mais uma vez ali, era o Fred, né, Giovana, que estava ali?
18: É o Fred que está lá.
14: Mais uma vez ali.
18: Minda está no meio.
14: Quando... A bola vai chegando mais uma vez na tentativa da equipe do Galo, tentando agora o Fred dominou, inverteu a jogada, dominou com qualidade, fez a parede humana, mais uma vez o Minda perde ali a oportunidade, hein? E agora a bola roubada,
18: ô, tá Luiz,
14: dormindo, oi!
18: Porque o Minda trocou o marca-texto, ele achou que era o marca-texto amarelo, verde, né? Do Rafael Claus e não laranja pra fazer o toque.
14: Mas realmente hoje ele tá perdido no jogo, viu, Fael?
16: Ô Luiz, perdão, eu tava desconectado porque o Barba mandou chamar alguém aqui, eu tava observando quem era. Lodge, tá dormindo, chamou, né? Tá três, dormindo, rapaz.
18: É, o Lodge. Rod, Cassierra e o Dudu.
16: Nesse lance agora, eu tava olhando pro Barba quando o Pacini perdeu a bola.
14: Olha a roubada de bola agora com o Coelho. Limpou o primeiro marcador, limpou o segundo marcador. Bola com o Pacini, a posição é legal. Vai pintar a chuveirada, demorou demais, tá demorando demais agora o Coelho também, viu? A bola chega do outro lado, quem sabe agora, hein, Galo? Vamos lá. Já a gente vai girar um tempo e placar pra você que tá ligado aqui na 88.7. Porque desce o Galo, cruzamento, a bola bate em alguém ali, tá valendo ainda. Esperou ali mais uma vez, tentando, bola pra dentro da confusão. Natanael bateu pro gol, explodiu na defesa, sobrou passinho do meu no peito, perdeu Giovanni Oliveira.
18: Simbolou todo, tá? Simbolou o Passini ali agora dentro da grande área. Desce a Chape.
14: Desce a Chape. Mais uma vez ele na tentativa de bola, na roubada, enfiada de bola, invadiu a grande área, Garcês dominou, prefere voltar mais uma vez aqui um pouco mais para trás, a equipe da Chapecoense tentando ali, voltando, vai tentando chegar a bola, vai girando, e a posse de bola é para a equipe da Chapecoense. 1-0, já daqui a pouco vai mexer três vezes aí, né, Giovana?
18: Dudu, Renan Lodi, Cassierra.
14: Dudu, Renan Lodi, Cassierra, Rafael.
16: O Bernat tá errando muito no jogo, eu vinha comentando com o Marinho aqui. Lance assim que tá apagado, tomada de decisão. E quando o Pacini errou agora há pouco, o Barba perdeu a paciência, virou as costas na hora e já mandou chamar três jogadores. Certamente vai querer movimentar o Lodi com o Dudu por esse lado esquerdo aqui, e essa bola não pode ficar cruzando a bola o tempo cruzando a área o tempo todo sem o homem para empurrar ela para as redes. É a missão do Cassier.
14: Olha a roubada do Galo agora. Natanael desceu, cruzamento na confusão. Bernardo dominou, entregou mais para trás. Na tabela, tá demorando demais o Galo. Ainda a bola chega, encarou a marcação. Natanael, pode ser agora. Bola pra dentro da área, fez a parede humana, entregou pra trás, chamou, perdeu, limpou aí, roubada de bola. Sobra um pé de ganho agora, danado. Agora chegou na trombada e a arbitragem manda seguir aí, viu, Fael? É bola pra equipe do Galo.
16: Tá me incomodando que ninguém chuta, cara. Todo mundo rola pra trás o tempo todo. Tá faltando o cara que tem tesão de chutar pro gol, que quer dominar uma bola, que quer testar o goleiro. Eu já falei, o Anderson já falhou aqui numa dessa, que o Arana chutou pro gol pra ver o que aconteceria. E o Bernard sai mancando ali agora, né? Mas parece que não sei se é ele que vai ser substituído, não. Vai, Giovanni.
18: Substituição, Diegão. Mudanças então agora aqui na equipe atleticana. Vai sair com a camisa 27, Alaminda, para a entrada do 92, Dudu. Alexander com a 5 sai para a entrada do 6, Renan Lodi. E 36, Pacini, saindo para a entrada do 9, Cassierra. Então as três alterações, Cassierra, Renan Lodi e Dudu entrando para as saídas de Pacini, Alexander e Alaminda.
14: Tá certo. Ô, Fael, as substituições aí, meu parceiro. E a bola na tentativa, o Galo quase faz o gol ali, meu Deus do céu.
16: O cara ali, o cara da Chape foi espanar, quase que deu de calcanhar num gol contra bizarro ali. É aquilo que eu falei, o Cassierra agora vai ter realmente uma missão de desencantar contra o Lanterna do campeonato. O Cassierra já pegou time fraco, time bom, time brasileiro, time estrangeiro. Pegou jogo em casa, jogo fora de casa. E hoje ele tem uma missão depois de fazer uma partida muito ruim.
14: Olha a metida de bola agora pro Bernat, chamou pro Gilson, limpou. Tá livre, vai pintar um golaço, defesaça. Sobrou pro Galo, meu Deus do céu, a pressão. Quase o gol. Mais uma vez a bola volta, chegando ali um pouco mais pra trás. Na movimentação, na entrega de bola. O Galo tá martelando. Bola vai chegar, rasteirinha, chegou no carrinho, opa, pediu uma falta, não deu nada, hein, Giovana?
18: Giovani Augusto chegou macetando ali no Natanael e desceu com a bola mesmo a equipe da Chape.
14: Mais uma vez ele quase o Galo que chega. Kim Norberto tá com a gente também, acompanhando. Maduzinha, torcedor vai pulsando, vai acreditando no gol de empate. Daqui a pouco a bola ainda girando. Você acompanhando com a gente, ligadinho. Outra bola na tentativa, no tapa de calcanhar, e a bola chega. 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O Galo desce, Coelho entregou, na dentro da área, perdeu! Inacreditável agora. Perdeu a bola ali o Galo, viu?
16: Mas teve algo de positivo, que foi o Cassiel aproveitando a bobeira do adversário.
14: Mais uma roubada de bola. O Galo chega, vai tentar arriscar de longe. 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
18: Mais uma vez, lateral já cobrado pelo Lodi.
14: Aí a bola volta mais uma vez. Vamos lá, Galo. Abertura de bola. Por enquanto, 1-0 para Chapecoense. A bola vai chegando mais uma vez na movimentação. A bola dominada, entregue. Volta, toca, chega, olha a bola pra dentro da confusão, explodiu alguém dentro da área, afasta, pedindo um toque ali, viu, Fael?
18: Cima do Doma, viu, Fael?
16: Não, foi nada, já cobra rápido ali pra aproveitar que a Chape tá abalada, aproveitar esse momento de pressão aí.
14: Mais uma vez a bola vai chegando, levantou a cabeça Natanael, vai chegando a abertura de bola lá do outro lado. Procurando para quem tocar, bola rasteirinha na tabela, meu Deus do céu, vai chegar de novo na tentativa de troca de passes, enfiada de bola, vai sair o gol, a bola bateu, sobrou, aí salva de novo, meu Deus, afasta da confusão, a pressão agora é demais, a pressão é demais, a bola volta, a bola é girada, mais uma vez aqui, chegando para a movimentação, 1-0 para Chapecoense, inversão de jogada, o Galo tá pressionando agora, Dudu chama outra vez agora o Lodi se movimenta, o Galo quer o gol da virada, bola para dentro da área, era pro Cacerra, para ninguém, viu? Para ninguém, Giovana Oliveira.
18: Para ninguém, pro peito do goleiro Anderson, que vai de muito devagar ali, recuperou a bola, o Cacerra até tentou pressionar, mas a bola é para a equipe da Chape. Segue 1-0 para a equipe adversária.
14: 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Desce o Galo mais uma vez, o cruzamento para ninguém, ela vai pela linha de fundo. 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Vamos girar o tempo e o placar do jogo, produção. Por enquanto, Chapecoense 1, Galo não tem nada, viu, meu querido Danilo?
15: É isso, e no oferecimento de Sicoob, 10 anos patrocinando o melhor do futebol mineiro, já começou Mirassol e Botafogo e tá 1-0 pro Mirassol, meu querido.
14: Olha, roubada de bola, ele marcou a falta, não, impedimento, né?
18: Impedimento, a bandeirinha ali, a Maíra Mastella Moreira já sinalizou o impedimento da descida do Coelho. É bola com a equipe da Chapecoense, lado direito de campo.
16: E foram dois lances seguidos que o Cassierra aproveitou vacila do adversário. Esse pode não marcar, mas hoje pelo menos tem a sensação que tem um atacante participando do jogo e atento.
15: Hoje ele entrou bem melhor do que vinha entrando, né, Fael?
14: É, rapaz, quase. Ó, o Leonardo Coelho tá aqui com a gente, ele é uruguaio e o sobrenome dele é Coelho, viu? É, a bola vai chegando mais uma vez na tentativa do Galo. Agora no contra-ataque, quem sabe? Vamos lá, Galo. Abertura do Dudu. Entregou mais uma vez. A bola chegando lá do outro lado. Vai tentar a tabela com o Coelho. Coelho gira. Abre espaço. Entrega mais uma vez na tentativa de bola. O Galo vai tentar ali na resposta. Bola pra dentro da área. Pra ninguém. A bola pro goleiro que vai fazer cera agora, viu, Giovana?
18: Fred e Cassierra passaram direto. Fred até pediu desculpa. O Cassierra demorou um pouquinho porque estava pressionando um pouco mais ali o goleiro Anderson. Desce a equipe da Chapecoense.
14: O cara não consegue fazer nem o arroz com feijão, quer fazer um risoto. Aí é brincadeira, viu? Aí é brincadeira com a gente. Você ligado aqui na 88.7 por enquanto. Por enquanto, 1 para Chapecoense, 0 para a equipe do Galo, que ainda martela. Chapecoense vai tentando, o Galo agora roubou, Cassierra dominou, ele está aqui na ponta, bola rasteira do Cassierra, para ninguém. Aí é brincadeira, Giovani Oliveira, tiro de meta.
18: Camilo só fez a proteção ali da descida do Coelho, né? Fez a interceptação ali para que a bola saísse sem que encostasse nele, né? E ele acabasse sofrendo ali com o escanteio. Tiro de meta já cobrado pelo goleiro Anderson.
14: Tá certo, você ligado aqui pelo 88.7. Vamos lá, Galo. O torcedor tá fazendo a festa bonita e o Galo não tá conseguindo, né? Tá perdendo o jogo. Mais uma vez ele na movimentação, Galo rouba a bola e agora de novo Rouba a bola a equipe da Chapecoense. Vai sair jogando agora no contra-ataque. O Galo tá todo exposto. Meu Deus do céu. Natanael vai lá para evitar a marcação. Desceu no bico da grande área, lá de esquerda. Limpou um, limpou dois. Chega, entrega. Garcês bateu pro gol, bateu na zaga. Tira da confusão. E vai salvar essa bola agora o Bernard. Quem sabe agora nesse contra-ataque para pegar a equipe lá de calças curtas. Abertura de bola agora com o Dudu lá do lado esquerdo. A bola vai chegando. Abriu espaço. Dudu carregou, limpou. Abriu errado agora o Dudu. Vai tentar salvar. Salvou. Vai chegar o Bernard. Eu tô achando que agora vamos lá, Galão. A bola chega com o Fred. Aí demorou demais. Ninguém gritou ladrão, Giovana.
18: Ninguém, tá? Isso que é o mais complicado na equipe atleticana. E agora Vitão fica caindo no chão. O árbitro mandou descer com a bola. Desce o Galo com o Dudu.
14: E desce agora o Dudu. Vamos lá, Galo. Abertura com o Bernard. Vai arriscada aí. Bernard entregou mais atrás. Cruzamento pra dentro da área pro Dudu. Ele tenta o domínio de posse de bola. Fez o giro ali. O Renan Lodi vai tentar o cruzamento pra dentro da confusão. Passou por todo mundo. É festa, não.
18: Foi fora.
14: Eu achei que tinha sido gol, viu, Giovana?
18: Eu também. Ele acabou que o Coelho achou que eu tava em campo, porque eu tô toda laranja também, né? Acabou mandando pra mim, achando que eu ia fazer ali uma batidinha pra explodir.

0: Ali com o Vitão, Vitão faz o giro, entrega a bola mais uma vez agora com o Fred. E aí o Cacierra tá dormindo, hein? É dupla colombiana difícil, viu, gente? E agora o contra-ataque, Chapecoense invadiu a grande área, fez a proteção, tentou o cruzamento, chega Maicon pra tirar. Mas tá difícil essa dupla colombiana, viu? Minda e Cacierra, viu?
1: Equatoriano.
2: Equatoriano, tá mudando até a nacionalidade.
1: É, o Minda é.
0: Ruim que tá. E agora, quem sabe, cala minha boca, Cacierra. Cala minha boca, bola chegando, Dudu, pra dentro da área, escanteio, Giovanni Oliveira.
2: Canto, canto, canto, canto, canto para o Galo, pela ponta esquerda, vai chegando ali agora o Bernard pra fazer a cobrança, tem próximo a ele o Dudu, já mandou todo mundo zarpar pra dentro da grande área, que vem bola aérea na área da Chape.
0: Oh, nunca quis um gol do Cacierra na minha vida, meu. Nunca quis.
2: Ô, oh, minha amiga, até gol contra tá valendo hoje agora aqui pra equipe atleticana.
0: Capricha, quem sabe hoje, hein, Giovânia? Quem sabe agora, cruzamento, bola desviada. Ela passa por todo mundo, ela vai voltar ali com o Maicon, entrega a bola um pouco mais atrás, na movimentação agora do Renan Lodi, entrega com o Bernard. Bernard vai chamar ali o Dudu pro X1, trouxe pra perna esquerda, cruzamento no desvio, é festa! Aos 23 minutos da segunda etapa, contra a Chape, ele deu uma espetadinha pra morrer no fundo do gol. Cacierra, o centroavante, agora fazendo as pazes com a rede, balançando a rede da Arena MRV, balançando a massa atleticana, pulsando a Arena MRV. Ô Giovana, me conta o que você viu, Giovana.
2: Descida sensacional no cobrança de escanteio. Encontrou o Bernard pela ponta esquerda. Estava lá. Livre, livre, livre, livríssimo. Camisa do Verove. Cassi acerta deles. Pra explodir no fundo da rede. Pra explodir no fundo do gol. É aquela bola milagrosa. Só pra encontrar e mandar pro fundo da rede. O Galo, o Galo, o Galo. Criticou o homem. Hoje ele cravou um para o Galo, um também para a Chapecoense.
3: Este que foi o 43º gol do Galo no campeonato, aliás, 36º gol do Galo no Campeonato Brasileiro e o 3º de Cacierra na competição.
0: Olha o Fred de novo roubado, lançamento de bola. O bolão agora para o Coelho, vai pintar o gol da virada, invadiu a área, bateu para fora. Eu achei que era falta ali. Mas ele abriu mão ali da falta e quase, quase o Galo vira, viu, gente?
2: E agora teremos mudanças na equipe da Chape, meus amigos. Vai sair o Túlio Eduardo com a camisa número 9 para entrar com a 11, o Bolassi. Bolassi, então, entrando agora com a camisa 11 no lugar do 9. Quem também vai sair é o camisa 23. Dudu sai com a número 23 da Chapecoense para entrar do 16, Bruno Matias. As duas alterações da equipe da Chapecoense neste momento.
0: Olha o frisson da galera, você ligado na 88.7 Transamérica, agora é TMC. Quem escuta sabe, e o torcedor agora quer a virada. É, meus amigos, o Galo agora acelerou, a bola vem com o Renan Lodi. Opa, pode dar um cartão amarelo aí, viu, meu parceiro? 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A bola vai chegando mais uma vez com o Galo ali na movimentação. Vai chegando mais uma vez ali dominada. O Galo vai buscando o gol da virada. Já já o Danilo Marra vai falar com a gente, porque o torcedor agora vai empurrando, vai chegando, vai querendo o gol da virada. Eu tô sentindo, diga aí.
3: Ô Luiz, Luiz, só para falar sobre essa substituição da Chapecoense, a saída do Túlio Eduardo, que é um jogador mais de presença diária, a entrada do Bolasso, que é um cara para ajudar a puxar contra-ataque. Não é tão rápido quanto já foi na carreira.

0: está mais velho, mas ainda assim é um jogador de velocidade, o golaço, e bom na finalização também.
1: Olha a bola chegando agora lá pro lado, levantou a cabeça, fez o arco para dentro da confusão, a escorada, afasta, escanteio, Giovana!
2: Pela ponta direita, Berdar fez o cruzamento, toma, acabou tirando e evitando a aproximação atleticana. Canto pro Galo, camisa número 11, Berdar vai se aproximando.
1: Quem sabe o segundo gol do Cacierra aí pra descantar de vez. Vai lá, Cacierra. Vai lá que você tá confiante. Vai lá que você quer mais um gol. Cruzamento pra dentro da área, afasta da confusão, tira lá. Ela volta pro Galo ali com o Fred. Opa, teve um empurrão ali. A arbitragem manda seguir. É bola no
3: centro
1: ali pro Galo. Diga aí.
3: Hoje de manhã eu publiquei um vídeo na minha rede social falando que a gente não pode desistir do Cacier, a gente não pode desistir do Lianco. E eu reforço isso, e aqui no intervalo apostava em um gol dele, porque o roteiro do Galo tem sido bom demais e o Barba conseguiu recuperar muita gente e vai recuperar o Cacier.
1: Mais uma vez a bola vai chegando ali, dominada. Vamos chegando a 27 minutos de bola rolando, tá 1-1. O Galo empatou com o Cacierra aos 23 minutos. A bola chegando. Já já a gente vai girar o tempo e o placar do jogo. Vamos girar aí, produção, tempo e o placar do jogo. 28 minutos de bola rolando, 1-1 é o jogo.
0: E para Mirassol e Botafogo, 32 minutos da primeira etapa, 1-0 para o Mirassol.
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0: E claro, né, assim, é muito importante para o Atlético conseguir esse resultado, mas mais importante é fazer uma boa partida, conseguir demonstrar essa consistência até o final do ano, porque o Atlético muito mais do que só disputar o Campeonato Brasileiro, tem que tratar isso também como uma preparação para os jogos de Copa e entender quais são as peças fundamentais.
1: Olha o lançamento de bola, Coelho colocou na frente, olha o gol da virada aí, defesaça, voltou, Coelho ainda, vai lá Dudu, tira! Inacreditável esse gol que o Dudu, mas salvou ali o zagueiro e agora falta que a arbitragem marca. Inacreditável, Giovana.
2: Bruno Matias que evitou esse gol do Dudu. Caraca, montaram um caminhão aqui agora no gol para evitar esse segundo tento atleticano. E agora temos um jogador da equipe da Chapecaense caído no chão. Se não me engano, meus amigos, é o Iago Felipe, com 88, tá? O Anderson já está sinalizando ali, porque eu acho que daqui a pouco o Rafael Lacerda vai querer promover mais alguma mudança. Mas é isso, bola com a equipe da Chape, toma com a cobrança.
0: Ô Giovana, dava pra ver daqui de cima o Rafael Lacerda orientando Bruno Matias, que acabou de entrar ali no lugar do Dudu, jogando pela lateral direita. 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
1: Olha ali, o Dudu carregou essa bola, saiu da falta, a arbitragem mandou seguir, não deu a falta não, viu? A bola roubada agora pelo Fred na moralzinha. A bola vai chegando com o Bernays. Ficou demais, Bernard. A bola bate e volta no Fred. Olha só, na tabela, no 1-2. E é o cartão amarelo, não vai ter, não? Escondeu o cartão no bolso, o juiz aí, ô Giovana?
2: Deixou lá em São Paulo, Rafael Claus. Esqueceu. Tá sentindo muitas dores ali no pé direito. O Fred, com a camisa número 7. Chega ali agora, então, o Rafael Claus para conversar com ele, entender o que está acontecendo. O Giovani Augusto também está fazendo com que o Fred levante. Falta para a equipe do Galo. Bernard já está ali para o próximo para fazer a cobrança. Uma falta mais frontal, lateral, meu caro Luiz.
1: Vamos chegando a 30 minutos e o jogo tem falta pela direita. O Galo, eu estou sentindo que o gol da virada é agora. Você, torcedor, ouvinte da 88.7, vem comigo. A bola que vai ser jogada lá dentro do formigueiro. Vai jogar o bombom no formigueiro. Agora o Bernard. Capricha aí, Bernard. Bola pra dentro da confusão. A bola sobrou. Ainda tá valendo. Bola pra dentro da área de cabeça. Afasta. Bernard dominou. Bateu pro gol. Pra fora do gol. Ele é fazendo um golaço, Giovana Oliveira.
2: Mas a arbitragem já usou já a posição de impedimento, tá? Então, assim, seria um golaço, mas teria que ir para a análise do VAR, caso acontecesse. Bola com o Anderson, goleiro da Chapecoense, segue 1-1 aqui no gigante do Califórnia.
1: Torcedor também quer notícia que importa no TMC 360 de segunda a sábado, às 7h25 da manhã, com Joana Bueno e Felipe... com Felipe Bueno e Joana Trapton. Eu tô até misturando aqui, viu, Giovana, os nomes.
2: É sobre isso. Tá tudo bem, amigo?
1: Tá certo, então, vamos chegar na 31 minutos. A bola chegando para a equipe do Galo, dominada pelo setor de defesa. Cadê a bola aqui? O Fred perguntando. Aonde está ela? Tô aqui. Cheguei. A bola vai chegando mais uma vez com o BH. Vitor Hugo, o zagueirão, o torcedor agora está cantando, está ensurdecendo o barulho. A bola vai chegando mais uma vez agora com o Vitão. Vitão domina, procura para quem jogar. Trouxe a bola pela direita, Natanael. Natanael faz o passe, entregou a bola agora com o Coelho. É pressão da torcida, é pressão do Galo. O Galo quer, o Galo quer, o Galo quer, o Galo quer virado. Olha a bola pro Dudu, ele tomou a frente, Dudu girou, vai abrir o espaço agora, o clarão aberto, bola bem dominada, olhou pra dentro da área, tentou o cruzamento, ela bate na zaga, lateral aí, Giovana.
2: Lateral já cobrado pelo Natanael.
1: Já cobrado, tem pressa. Aí o Bernard entregando mais uma vez. Bola rasteirinha, Cacierra tentou dominar. Você ligado na 88.7, meu muito obrigado. Participe com a gente, 31999448870. O Galo tenta roubar, 32 minutos de bola rolando. Inversão de jogada lá pro outro lado com o Bolasie. Olha a bola metida, chegou o Vitão ali. Que moral do Vitão, hein? Mas joga de muito esse Vitão, tranquilo, sereno e sossegado. Aí tá com a gente também, obrigado, você ligado. Olha o Galo agora na descida, vamos lá, Galo. Tenta ganhar no pé de ferro, deu bom ali pro lateral da equipe da Chapecoense, que tenta descer de novo, chega o Natanael no carrinho, a bola agora, vamos lá Galo, conseguiu roubar, inversão de jogada com o Dudu, pediu ultrapassagem, ele demorou demais, agora ele é o Coelho que tá na outra ponta, entregou pro Lodi gira, entregou com o Maicon chama, na participação na meiuca, devolve a bola de novo, na confusão, na dificuldade, chamou, Cacierra, vai pra tabela, voltou com o Maicon, vai inverter a jogada lá pro Natanael, vai daí Natanael, a defesa! Passa do goleiro Anderson. O Natanael queimou. A bola vai chegar mais uma vez. O Zé Afonso tá aqui com a gente também. Natanael também querendo gol, né? Arriscando de longe. A bola sobra ali com o Lodi. Abriu espaço, dominou. Entregou com o Maicon. Maicon gira, volta na tentativa de bola. Vamos lá, Galo. Vem gol. Chama gol aí, galera. Chama gol aí, ouvinte. A galera quer o gol. A galera quer festa. A galera quer vibrar com o Clube Atlético Mineiro. Outra bola na dominada ali com o Dudu. O tapa de qualidade pro Cacierra. Entregou, dominou Fred. Fez o giro, perdeu demais. Olha a bola agora, dominou. Dudu bateu, Bernard na defesa. Ela ainda tá viva. Ainda na tentativa, opa. Opa. Opa, opa, opa. É falta aí, Giovani. Cadê o cartão, Gil?
2: Deixou em casa, falei, esqueceu, só deu cartão pro Vitor Hugo até o momento. Foi uma bola ali na mão do Bolasie. Falta a favor da equipe atleticana, o Bernard já está ali para fazer a cobrança. Daqui a pouco também teremos duas alterações na equipe da Chape. Vem aí o David com a camisa número 19, mas acho que o Rafael Claus vai mandar fazer a cobrança da falta anteriormente.
1: Vem gol, chama gol, o torcedor tá aqui, ó. Vem gol, vem gol, vem gol. Eu tô sentindo o gol do Galo. Alô, alô, massa atleticana. O Bernard no cruzamento pra dentro da área. Escorada. Ela vai pela linha de fundo. O que a arbitragem marcou ali, hein?
2: Cartão amarelo para o Vitão.
1: Agora apareceu o cartão amarelo, né? O abençoado, pra não falar nada de diferente, né?
4: Cara, mas foi mesmo, viu? O Vitão tentou acertar a bola, acabou com uma bica na cara do colega.
1: Mas aí o Bolasie também na cara dele colocou a mão na bola e não deu cartão. Cadê o critério?
4: Isso aí é verdade.
2: É, e tá sentindo muitas dores o jogador da Chape, viu? Que o Vitor acabou acertando sem querer. Daqui a pouco também teremos mudança na equipe do Galo. Se não me engano, meus amigos, vem aí o Castanho.
1: Exatamente, Giovana.
2: É porque pra onde eu tô que fica um pouco mais difícil. Mas é realmente o Castanho, mas aí a alteração vai sair então com a 10. Giovani Augusto para a entrada do 80, Miguel Carvalho. Certo. Miguel Carvalho então entrando com a camisa número 80 no lugar do 10, Giovani Augusto. Quem também vai entrar vai ser o camisa número 12. Camisa número 12 vai entrar aí daqui a pouco, Fernando, no lugar do camisa número 90. E um, Bruno Pacheco. Essa é a segunda alteração da equipe da Chapecoense. E a última mudança vem aí com a camisa número 15, então, no Galo. O Castanho no lugar do Maicon com a camisa número 8, amigos.
1: 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Ô produção, gira o tempo e o placar pra nós aí. Daqui a pouquinho a gente vai jogar. esperar o tempo e o placar para você. A bola vai chegando mais uma vez na movimentação do Castanho. Abertura de bola lá pro outro lado. Vem girando bola com Castanho. Castanho dominou, entregou lá pro outro lado. Vai chegando mais uma vez na movimentação. O torcedor vai fazendo a festa. O torcedor vai movimentando, vai cantando, vai vibrando. Mais uma vez, outra bola na tentativa do giro. O Castanho recebeu, tá livre lá do outro lado, pediu bola no meio, ali o Bernard entregou, devolveu. O Galo vai pressionando, inverteu a jogada lá pro outro lado com o Coelho. Que domínio bonito do Coelho. Na ultrapassagem, Coelho limpou o primeiro, vai tentar o segundo, ele tentou ali no calcanhar, tem lateral, Giovana.
2: Lateral, ganha lateral, agora o Galo aqui pro lado direito de campo, Natanael já fez a cobrança.
1: Outra bola chegando, o Galo, a torcida, ó, vem gol, vem gol, vem gol, vem ali de novo, bola boa, agora com o Fred, tá livre, entregou a bola pro Coelho, na linha de fundo, cruzamento, rasteiro, é bola, foi isolada ali, aí é lateral, aí Giovana.
2: É, bola com a equipe atleticana, agora que o Bernard vai fazer a cobrança, vai ser escanteio, tá, escanteio pro Galo, ah não, mandou agora o lateral.
1: Lateral já cobrado, Bernard dominou. Ele procura pra quem jogar, ele vai e fecha essa bola bonita agora na tentativa do giro, devolveu com o Fred. Fred tem o espaço aí, bateu. E a bola vai pela linha de fundo, é só tiro de meta aí, viu, Giovana?
2: É isso, bola ali com a equipe da Chape, né, com o Anderson. Segue 1-1 aqui na Arena MRV, 38 minutos desta primeira etapa. Nossa, desceu no telão ali agora, Pedro Clique com a filhinha dele, a esposa. Bonitinho demais!
1: Tá certo então, você ligado aqui com a gente. É, ó, mais uma vez ali a bola pro Bolasi. Levantou a cabeça Bolasi. Marcação do Galo ali atrás. O Galo tá querendo pressionar, mas a Chapecoense também quer respirar. A Chapecoense quer sair ali da pressão. O Galo vai tentar roubar essa bola ali no vacilo, vai recuar. Bernard vai fazer a pressão ali com o Anderson. Dominou, o Bernard vai tentar ali rondar. A bola vai chegando, vamos lá Galo, pressiona aí, rouba que dá, rouba que dá. Tentou um passe, a bola vai chegar mais uma vez, desce na velocidade. Bola pra Chapecoense, de cara pro crime, bateu pro gol, pra fora. O Galo ficou exposto aí, Giovana.
2: Muito exposto, tá na descida do Garcês. A sorte que ele tirou muito a bola do goleiro Gabriel Delfim. A bola saiu pela linha de fundo. O tiro de meta já cobrado. Desce o Galo. Tem bola o Bernard.
1: Bernard tá com a bola, vamos lá Galo, vamos lá Galo, ainda dá tempo, a bola vem dominada, tentando, a bola chega com o Coelho, quem sabe numa jogada individual, 39 minutos, 1-1 é o jogo, é pressão agora do Galo, tapa do Coelho na frente, carregou, vai limpar, e opa, e aí não tem cartão amarelo não, foi na bola?
2: Pra ele foi, falou assim que tá sinalizando que foi na bola, e o Doma da equipe da Chapecoense tá pedindo cartão pro Coelho, falou que foi simulação. Loucura,
1: que
2: cara.
1: É isso, gente. Tá de brincadeira esse árbitro.
2: Juro. E agora o Rafael Klaus, ele tá conversando ali agora. Foi conversar com o Coelho, apontando o dedo na cara do Coelho. E o Coelho agora tá poucos amigos ali agora com o Iago Felipe, tá? Os dois estão apontando o dedo pra cara do outro. Esse trem aí do Iago Felipe Coelho vai dar o que falar nesses restantes de 10 minutos pela frente de jogo.
1: Agora apareceu a vovó da massa ali, né, Rafael? A galera veio abaixo aqui.
3: Foi engraçado que a hora que ela mostrou o dedo do meio, que virou inclusive camisa, foi o momento que o estádio explodiu como um gol.
1: Vamos girar o tempo e o placar do jogo, produção. 40 minutos de bola rolando por enquanto, 1-1 no Campeonato Brasileiro aqui na Arena.
5: E para Mirassol e Botafogo, 44 minutos da primeira etapa, segue 1-0 para o Mirassol.
1: Mais uma vez o Galo tenta descer, agora quem sabe, hein, Galo? Vamos lá, Galo. A bola vai chegando aqui pelo setor. O domínio, inversão de jogada lá pro outro lado. A bola vai chegar com o Renan Lodi. Capricha em Lodi. Ele volta a bola ali com o Castanho. Castanho já dá uma mapeada, vem ali. Bola dominada com o Dudu. Dudu faz o giro, tabela, entrega, chama a participação, entrega mais para trás. A bola volta, um giro de bola, você ligado aqui na 88.7. Bernard entregou lá pro outro lado com o Dudu, chamou pro X1, levantou a cabeça. Outra bola dominada, procurando, a bola vai chegando com o Castanho. 1-1 é o jogo, o Galo tá martelando. Vamos chegando a 41 de bola rolando. Lá do outro lado tem o Fred. Fred dominou, achou, Lodi para Fred, Fred para Lodi, Lodi para Fred. Castanho, cruzamento para dentro da confusão, afasta ali estranhamente a zaga, é lateral aí, Giovana.
2: Lateral, mas acho que antes teremos as mudanças. Vai ter mudança? Não, já cobrado lateral.
1: Já cobrado ali lateral, Galo tem pressa, o Galo quer ali, uai, meteu a bola errada, agora o Bernard tentou roubar essa bola, agora primeiro contra-ataque.
3: Já passou da hora de tirar o Bernardo.
1: A bola sobra de novo. Olha o cruzamento pra dentro da confusão. Escorada de bola. O Cacerra vai brigar agora na trombada. Ela vai tentar sobrar pro Galo. Sobrou. Ainda o Vitão. Tá tranquilo. Tá com calma. Natanael abriu na direita. Preferiu a bola aqui no meio com o Dudu. A bola volta. Tem a bola enfiada. Fred girou, protegeu. Entregou pra Castanho. O Galo ainda tá tentando chegar. Um a um é o jogo. Um a um é o jogo. A bola escorregou. Lateral aí, Giovana, de novo.
2: Mais um lateral e agora a alteração vai sair então com a camisa número 88. Iago Felipe, que acabou de discutir ali um pouco com o nosso grande Coelho, para a entrada do 19, David, tá? Público de 35.844 torcedores para uma renda de R$1.635.150,25, amigos.
1: Acerta então, David com a 19, é isso?
2: Justamente. Beleza, no lugar do Iago então. Felipe com 88.
1: Obrigado, Giovanni Oliveira. A bola vai chegando mais uma vez. Outra tentativa de bola agora da equipe do Galo. Vai movimentando-se bem. Abertura de bola lá do outro
3: Galo
1: lado.
3: Galo tem uma mexida ainda, né, Luiz?
1: É, ainda
3: dá
1: tem.
3: Dá pra colocar o Igor Gomes aí ou tirar o Bernal, até um zagueiro, porque o Bernal tem errado demais. Parece cansado.
1: Mais uma vez ali o Bernal tá cansado. A bola vai chegar mais uma vez lá do outro lado, do lado de lá. Mais uma vez o Galo tentando, chegando, mostrando, fez o giro, abriu espaço, o Bernardo dominou, entregou, que bolão do Bernardo, pode ser o gol da virada agora, defesaça do goleiro, inacreditável, hein, Fael?
3: Inacreditável, cara, era para ser um jogo de goleada atleticana aqui hoje, quantas defesas milagrosas o Anderson fez aqui hoje, bola na trave, gol anulado, então era pra gente estar falando de um jogo muito tranquilo pra massa do Galo estar comemorando, e é um jogo que a gente vai ter que lutar até o último minuto aqui. É curioso que o banco olha pro Barba toda hora.
1: Inacreditável, agora chegando ali pra tentar roubar, cruzamento rasteiro, a Chape também insiste ali dentro da área do Galo, rondando, limpou, vai tentar ali pro cruzamento, afastou, e agora o Galo tentou contra-ataque, o tapa é de primeira, agora vai tentar, enfiada de bola agora com o Bernard, vai acelerar, meteu bola no Cacierra, posição legal, Cacierra ganhou, saiu ali da marcação, vai invadir a grande área, opa! Isso é pênalti, hein?
2: Foi isso fora.
1: Eu acho que foi dentro da área, hein, Giovana?
2: Acho que tava um pouquinho antes, cara. Mas assim, vale ver no replay aí. Cartão amarelo então agora ali para o jogador da equipe da Chapecoense, né? O camisa número 12, Fernando, que acabou cometendo essa falta. Mas assim, tem mais jogadores da Chape pressionando o Rafael Claus do que atletas do Galo.
1: Vamos ver agora, né? Vamos ver ali. Rapaz...
2: Foi, o Rafael Claus falou assim que foi na ponta realmente ali da grande área, tá do lado direito aqui. É um escanteio mais curto, meu caro Luiz Soares. Tá ali o Bernard pra fazer a cobrança. Tá o Bernard e o Marcinho se encarando. O Bernard falou assim, é Marcinho, você vai ver, amigão, agora você vai ver a virada.
1: Vamos lá então, vamos ver.
2: E vamos ter mudança no Galo? Mas tem muita gente atrapalhando aqui pra eu ver na frente, viu, amigos? Ou foi os acréscimos?
1: Foi o acréscimo, eu acho, viu, Giovana?
2: Foi acréscimo, né? Já eu confirmo então, porque tinha uma galera na minha frente.
1: É falta perigosíssima, uma falta pro Galo. Ali melhor do que um escanteio. 45 minutos, já vai aparecer os acréscimos pra você. Vem o cruzamento pra dentro da confusão de cabeça! Era o Cacierra que tava ali, né, Giovana?
2: Era o Cacierra, subiu mais alto, foi na mão ali do goleiro Anderson, tá? Acabou que quase poderia ampliar a vantagem atleticana. Cartão amarelo confirmando para o camisa número 12, Fernando.
0: E Luiz, só para trazer a informação, fui olhar aqui com o auxílio do replay e de fato, o Cacierra não estava impedido no momento do lançamento e a falta foi fora da área.
2: Mais 5, vamos até 50.
1: Vamos até 50, ainda dá tempo, hein, Galo? Capricha aí, Bernard. Carregou, entregou a bola um pouco mais ali pra trás. Vai inverter a jogada lá pro outro lado. Na participação, no cruzamento, pra dentro da confusão. Afasta de cabeça, tira da confusão. A bola vai sobrar de novo com o Castanho. O Vitão também tá ali na participação. Temos 46 minutos, o Galo. Tá ali agora, o torcedor quer ver o gol da virada. O Galo quer ver o gol da virada. A bola vai chegando. Vai chegar pro cruzamento, pra dentro da área. Na escorada, afasta de novo. Mais uma vez, levantou a cabeça. Vem ali, o Fred dominou. Abriu espaço. entregou, a bola volta com o Bernard, pode ser agora, Racerinho dominou, tentou passar, protegeu, pediu para limpar, olha o gol da virada aí, invertida de jogada, demorou demais, a bola vem de novo, bola para dentro da confusão, escora que dá, e a bola nas mãos do goleirão. Bola nas mãos do goleirão, tem pressa aí, viu, Giovana Oliveira?
2: Tem muita pressa a equipe da Chape, tá? Marcinho vai descendo pela ponta esquerda.
1: Mais uma vez ali o Marcinho tentando proteger, o Galo vai tentar roubar. Outro lateral aí, viu, Giovana?
2: Outro lateral, o Bernard tá nitidamente morto, gente. Tá cansado pra caramba o camisa número 11 atleticano. Lateral a ser cobrado pelo Marcinho.
1: Diga
2: Fernando,
1: aí, meu amigo.
2: Desculpa.
4: Não, é porque é interessante ver que a Chape entende, né? Que o próprio empate não é um bom resultado para a Chape pela situação de tabela, que é horrível.
1: Mais uma vez ali o André, André tá com a gente também, vamos lá, Galo. O Coelho dominou, trouxe pra perna direita, fez o giro, demorou demais, Castanho tá com ela. O Galo ainda tem a oportunidade da virada, vamos lá, Galo. Ainda faltando mais 3 minutos pra terminar esse jogo. Abertura de bola com o Fred na meiuca, entregou pro Castanho. Castanho vai jogar essa bola pra dentro da confusão. Bola rasteira com o Renan Lodi. Lodi brecou, cruzamento pra dentro da área, quem chega de cabeça afasta. É grandalhão, o zagueiro da Chape tentou um tapa de primeira na tabela, boa, bola recebida, posição legal, bola pela linha de fundo, vai devolver para trás de novo, vem Renan Lodi, volta a bola com o Castanho, agora com o Coelho, limpou o Coelho, arriscou de longe, arriscou de longe aí, Giovana Oliveira.
2: Mandou nos braços da massa atleticana, tiro de meta com o goleiro Anderson.
1: Tiro de meta, vamos faltar 2 minutos, torcedor ali, ó. É o Galo mais uma vez perdendo pontos contra equipes da zona de rebaixamento. Mas ainda dá tempo, 1 minuto e meio. Carrega a bola. Bola vem chegando ali. Inversão de jogada lá pro outro lado com o Bernard. Tá fazendo ultrapassagem aí, Bernard. Capricha. Bola pra linha de fundo. Cruzamento rasteiro. Dominou o Fred. Protegeu. Limpou. Queimou de longe. Explodiu na defesa. Ainda volta com o Galo. O Galo acreditando até o fim. O Galo acreditando até o final. Bola chegando com o Coelho. Tentou uma bola meio estranha ali, o Quest, ela vai voltar pra quem? Ela vai voltar pro Vitor Hugo, ali atrás, a bola chega com o Castanho, cruzamento, Cassierra, tentou a escorada, aí tira do jeito que pode, agora Chapecoense, o Galo é todo ataque, a bola vai chegando mais uma vez pra equipe do Galo, Coelho dominou, entregou, a bola vai chegar, tá todo mundo invadindo a grande área, quem sabe no último minuto, a bola dá uma escapulida, não pode demorar muito que não vai ter mais tempo. E agora o Vitão vai correr atrás dela. E agora vai ser expulso o Vitão se tiver tomar um cartão amarelo, não, né?
2: Não, não, não.
1: Ah, tá.
2: Rafael Klaus tá mandando até ali a galera da Chape sair fora. Tá conversando ali com o Fred. Mandando assim que a lateral for do Galo.
1: É, vai ganhando um tempo ali, vai ter que crescer mais alguns minutos, viu?
2: A ver como vai ser, viu? Natanael já vai se preparando. Na verdade não, converteu para a equipe da Chape. Quem vai fazer a cobrança vai ser o Fernando com a 12.
1: É, vai ter que acrescer mais um minuto aí, porque a Chapecoense agora sim tá feliz com o resultado, viu, Danilo? Vai nada. Fim do jogo! Vamos agora com Giovana Oliveira, 1-1, Giovana!
2: 1-1 e agora, meus caros, muitos aplausos aqui na Arena MRV, agradecendo realmente ao time atleticano por essas últimas semanas, é o Galo classificado para a semifinal da Copa Sul-Americana, semifinal da Copa do Brasil também, agora 5 dias de folga, tá? Por conta deste período da data FIFA, amigos.
1: Tá certo, ó, a gente vai encerrando aqui a nossa transmissão, mas antes disso, ó, Fael, passar a sua impressão final desse jogo, Fael.
3: Cara, curioso o aplauso da torcida, né? Depois de empate em casa com a Lanterna do Brasileiro. E não é tanto um aplauso por esse jogo, como você falou, aplauso pelas últimas semanas. Tivemos um caminhão de oportunidades desde a primeira etapa, bola na trave, bolas no plural tirado em cima da linha também. Então fica aí o empate amargo, gostinho de derrota, mas uma previsão aí de data FIFA para recuperar esse time, para esvaziar departamento médico, peças como o VH hoje fizeram muita falta para o time atleticano. Então, bola para frente, erguer a cabeça e pensar nesse pós-data FIFA aqui, que vem muita adrenalina e muita emoção pela frente.
1: Tá certo, Danilo Marra, suas impressões desse jogo.
4: É isso, concordo com o nosso querido Fael Lima. Acho também surpreendente o aplauso da torcida
0: depois de um empate em casa contra a Lanterna, mas no final das contas é isso. É uma sequência muito feliz para o torcedor atleticano, classificado em duas semifinais. E no final das contas, hoje o time, mesmo não conseguindo fazer os gols necessários para sair da Arena MRV vitorioso, fez uma boa partida, construiu bem, teve várias chances de ampliar ou até, né, sair daqui com a vitória mais tranquila dentro da própria primeira etapa, que o Galo perdeu muitas oportunidades. Mas é isso, acho um reconhecimento também com relação ao esforço do time também no dia de hoje, meu querido Luiz Soares.
1: Tá certo, a gente vai chegando então ao fim da nossa transmissão, da nossa jornada esportiva. Giovana, muito obrigado mais uma vez, viu?
2: Eu que agradeço, meu caro Luiz Soares, é um prazer estar sempre com vocês, meus caros, até dia 3 de outubro, aqui na Arena MRV.
1: Tá certo, então, Transamérica, agora TMC, quem escuta sabe, fui!

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1: Ricardo Melo. Que belezura, sorria, você está ligado na TMC, a número 1 do futebol. Boa tarde, amigo torcedor do Brasil. Continua aberto, escancarado todo o regadeiro. O microfonaço esportivo, diferente, alegre, irreverente e acima de tudo, o mais gostosão do rádio esportivo brasileiro. O local é o estádio do Mangueirão, em Belém do Pará. E palco do jogo de daqui a pouquinho, às 18h30, onde a mortadelinha vai rolar na maciota para Remo e Santos. É a sequência do Campeonato Brasileiro, 28ª rodada da competição nacional, onde o clube do Remo é o penúltimo colocado na tabela do campeonato, vem de 7 jogos sem vencer, isso só no Campeonato Brasileiro. Se somarmos todos os jogos, a 9, o Remo não sabe o que é vencer na competição. Tanto é que Léo Condé foi demitido no último meio de semana e hoje tem a estreia de Thiago Carpini, que tem a missão de recolocar o Remo nos trilhos em busca de um milagre, ou seja, em busca de tentar fazer uma mágica aí para a permanência do Remo na sequência da competição, na primeira divisão da competição nacional, na Série A. Quer dizer, vida dura, duríssima para o Thiago Carpini, que é o novo treinador da equipe do Remo. Já o Santos vem combalido depois do revés na Sul-Americana diante do Galo, e hoje vem para o jogo, sabe-se lá como, né? Psicologicamente, mas vai tentar aí a sua recuperação. Continuar tentando, né? Por que não a sua recuperação no Campeonato Nacional? Remo e Santos, Santos e Remo. E é este o jogo que você, amigo torcedor do Brasil, vai acompanhar em todas as suas emoções no microfonaço forte, fortíssimo da TMC, arrebentando a boca do balão para um Brasil de audiência. 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Graus em Belém. Às 18h30, bora vai rolar. 28ª rodada no campeonato. O Remo busca desesperadamente uma vitória. O Santos continua, se tratando de Campeonato Brasileiro, olhando lá no topo da tabela. Bora vai rolar daqui a pouquinho.

0: coisa linda, uma partida de futebol e a bola vai rolar daqui a pouquinho. Vamos trazer os primeiros destaques, as primeiras informações, começando pelo adversário, o Santos, que vai pelo visitante, que vai jogar lá, mas só pensa no Campeonato Brasileiro. Vai jogar lá em Belém do Pará. Sabe-se lá como estar os atletas mentalmente, né? Que levaram o Sapeca e Iaiá. Que coisa, hein, Santos? Que vexame, hein? Mas vamos lá. Vamos trazer o primeiro destaque do Santos, que vai encarar daqui a pouquinho o Remo. Alô, alô! Boa noite pra você, Fabiano Fará. E esse peixão aí, Farazinho?
1: Boa noite, Ricardo, meu amigos da Jornada TMC. Um Santos com um departamento médico cheio. É, os médicos do Santos têm trabalho. Gabriel Brazão com lesão no ombro esquerdo é baixa. Diógenes será titular. William Arão, Neymar e Barreal completam o departamento médico. Além de Benjamin Rolaser com uma virose, foi cortado na concentração. Além de Cebolinha e Coutinho, Cebolinha suspenso pelo terceiro amarelo, e Coutinho deve estrear apenas dia 2 no clássico contra o São Paulo. É um Santos que terá pela primeira vez Arthur entre os titulares.
0: É isso, e o clube do Remo, o destaque da equipe paraense, Fará.
1: Na estreia do técnico Thiago Carpini também tem baixas. O zagueiro Zé Ivaldo e o meia Patrick, porque pertencem ao Santos. E o zagueiro Matheus Felipe está suspenso. Já, Mike e João Lucas permanecem no departamento médico. Hoje a dupla de ataque será formada por Galeano e Gabriel Tagliari.
0: Santos e Remo, a bola vai rolar dentro de instantes lá no Mangueirão, e o comentarista destacado para a 28ª rodada do Campeonato Brasileiro para Clube do Remo e Santos Futebol Clube é nosso, e o Boi Não Lambe sabe muito de futebol. Boa noite para você, Tomás Rafael. Esperar o quê? De um Santos que levou um revés no meio de semana aí na Sul-Americana, tanto é que contratou, eu tenho a impressão que trouxe 5 reforços, porque vislumbrava a possibilidade de fazer a final e, quem sabe, abiscoitar o título. Deu tudo errado, saiu pro Galo nos pênaltis. Sabe-se lá como os caras vêm mentalmente para esse jogo. E do outro lado teve a mudança de treinadores depois de 6 meses. Léo Condé deu área, Thiago Carpini, ex-Fortaleza, assume a equipe em busca de um milagre. Boa noite pra você. Esperar o quê, hein, Tomás?
2: Esperar um grande jogo do Santos, porque o Santos tem feito aí bons jogos, né, nas últimas partidas que disputa nessa temporada, apesar da eliminação pro Atlético Mineiro, apesar da derrota por 4-2, pra mim uma eliminação acidental pela bola que o Santos jogou em 180 minutos, foi muito bem no primeiro jogo contra o Atlético, jogou bem no segundo tempo, fez um ótimo segundo tempo contra o Galo. Aquele gol do Coelho, pra mim, foi uma fatalidade, um erro da defesa do Santos, mas acabou sendo injusto pro time do Cuca, que vem evoluindo. Tinha feito um jogo bom também contra o Cruzeiro. Eu que tantas vezes critiquei aqui o Santos, até em vitórias, fizemos juntos alguns jogos que o Santos ganhou sem merecer, jogo contra o Vasco, jogo contra o Internacional de Porto Alegre, sem jogar absolutamente nada, mas vinha jogando bem nas últimas partidas. Tem o Arthur hoje pela primeira vez como titular, chegando o ex-volante do Grêmio, é muito bom jogador. Vamos discutir durante a transmissão se essas novas peças servirão para a próxima temporada, se a ideia era brigar pelo título até o final na Copa Sul-Americana, se isso é decepção ou não, mas o fato é que o Santos hoje tem que ganhar do Remo, ou pelo menos empatar. Um pontinho hoje é importante para o Santos continuar olhando assim já com desdém para a zona do rebaixamento, sem tanta preocupação, meu caro Ricardo Melo.
0: Muito bem, tá aí Tomás Rafael, comentarista dos bons aqui no microfone Esportivo TMC. Deixa eu dar um pulinho lá no nosso QG, lá está ele, Lucas Escócio. Afinal de contas, já tivemos a abertura da 28ª rodada do Campeonato Brasileiro, a bola já rolou, tem bola rolando ainda e vai rolar ainda mais tarde lá no Morumbi. O São Paulo recepciona o Internacional. E amanhã, claro, mais 5 partidas complementarão essa 28ª rodada do campeonato, antes da pausa por conta da data FIFA. É isso, né, Escórcio?
3: Exatamente. Uma boa tarde para você, Ricardo Melo, todos ligados na Jornada Esportiva da TMC. O Brasileirão voltou nessa 28ª rodada com o Atlético Mineiro e Chapecoense. Às 4 da tarde de hoje, o Atlético conseguiu um empate com a Chape. Falo isso porque a Chape saiu na frente do placar. O Atlético teve que buscar o empate, ficou 1-1. Às 5 horas da tarde, tivemos o início da partida Mirassol e Botafogo. 2-0 Mirassol, partida agora no intervalo. Agora teremos Remo e Santos às 6:30. Às 8:30 teremos Vasco e Coritiba, jogo é no Rio de Janeiro. E às 9 horas da noite tem São Paulo e Internacional no Morumbi. Você, é claro, acompanha isso na TMC. Amanhã, às 11 da manhã, começamos com Grêmio e Palmeiras, lá na Arena do Grêmio. 4 da tarde teremos Corinthians e Fluminense na Neoquímica Arena. 4 da tarde também, Vitória e Cruzeiro no Barradão. às 18h30, Flamengo e Bragantino no Maracanã, e às 19h30, para encerrar a 28ª rodada, temos Atlético Paranaense e Bahia.
0: É isso, muito obrigado, Lucas Escorço, no plantão esportivo, na medida que os gols forem saindo aí, traga pro ouvinte ligado aqui na TMC. Enquanto a bola rola, o noticiário não para aqui na TMC. 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E assim que a mortadelinha parar de rolar no Mangueirão, tem São Paulo recepcionando o Internacional Morumbis. Guilherme Laje, André Galvão e Kaique Silva vão dar o recado pra você. E na sequência, fim de papo com Leandro Bondacan. 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Galera, continua chegando, 29 graus centígrados, a sensação térmica é de 31, 32 graus, enfim, já choveu, parou nesse exato momento, a galera continua chegando, daqui a pouco tem Clube do Remo e Santos pela sequência do campeonato. A gente vai fazer o seguinte, vai sair para um breve intervalo, na sequência a gente já volta escalando Remo e Santos, porque a bola vai rolar dentro de instantes. A gente volta já. 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

0: Muito bem, estamos de volta, amigo ligado aqui na TMC. A bola vai rolar no Mangueirão, às 6:30 para Clube do Remo e Santos. É a sequência do Campeonato Brasileiro. O bicho vai pegar estreia de Thiago Carpini como novo comandante da equipe do Remo, que já teve dois técnicos, né? O Osório, aquele que passou pelo São Paulo, ficou só 4 partidas. Empatou 3, acho que venceu uma e deram o ar, né, pro homem. E o Léo Condé, 6 meses, acabou caindo depois da derrota diante do Bahia por 2-1 na última segunda-feira. Enfim, Thiago Carpini vai estrear na representação da equipe do Leão Azul. Muito bem, as equipes já definidas, escaladas. Vamos começar pelo Peixe. Sobe o hino do Peixe aí em cima. Olha o Peixão. Santos, por favor, tira a cola da bota. Tira a cola da bota pra cima deles, Peixe. O Santos, Fabiano fará no caprichozinho. Traga, traga, traga a equipe de Vila Belmiro para encarar daqui a pouquinho o Remo. Fará
1: o técnico Cuca manda a campo Diógenes no gol, camisa 1. Nas laterais, Rodinei veste a 23 na direita e Gonzalo Escobar tem a 31 na esquerda. A dupla de zaga, 4 para Lucas Veríssimo e 14 para Luan Pérez. No meio de campo, 28 Christian Oliva, 48 Gustavinho, 6 Arthur e 8 Gabriel Bom Tempo. No ataque, 9 Gabigol e 33 Rony. Este o Peixe.
0: Aí definidinho, escaladinho, como manda o figurino. 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Muito bem, vamos trazer aí o aniversário do Peixe lá no Mangueirão. Vem aí o Clube do Remo. Traga o Remo com o novo treinador. Thiago Carpini vai comandar a equipe do Leão Azul, hein, Fabiano Fará.
1: E manda campo Marcelo Rangel no gol, camisa 88. Nas laterais, Marcelinho tem a 79 na direita e na esquerda, meia dúzia para Marlon Lopes. A dupla de zaga, 13 Marlon e 18 Chamba, o camaronês. No meio de campo, 28 Zé Wellison, 14 Pico, 15 Vitor Bueno e 55 Zé Ricardo. No ataque, 21 Galeano, 19 Gabriel Tagliari. Este o Remo.
0: E vai partir com certeza para cima da equipe de Vila Belmiro. Afinal de contas, não vence a 9 partidas. Se juntarmos aí também a Copa do Brasil, na qual, né, Fará? O Remo foi eliminado pelo Santos. 0-0 na Vila Belmiro. O Santos espetou aí mesmo no Mangueirão. 1-0, não foi isso?
1: Com gol do Rony, inclusive, a lei do ex.
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1: De Goiás, Wilton Pereira Sampaio comanda o espetáculo. O assistente 1 também é de Goiás. Bruno Rafael Pires. O 2 é do Distrito Federal. Daniel Henrique da Silva. No VAR, ele vem da Bahia, é Diego Pombo Lopes.
0: Muito bem, tem bola rolando pela 28ª rodada do Campeonato Brasileiro. Diga lá, Lucas Escórcio.
2: Tá rolando, Mirassol e Botafogo, 2-0 pro Mirassol no Maião, 2 gols de Eduardo, 10 minutos do segundo tempo.
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0: Muito bem, vamos fazer o seguinte, vamos sair pro último intervalinho, na sequência mais informações. Voltamos em definitivo depois, hein, porque a bola vai rolar pelos primeiros 45 minutos. Será que vamos ter emoção hoje, meu caro Lucas Espar?
2: Santos, uma coisa o Santos sempre proporciona: emoção e entretenimento.
0: Aquele pé quente, aquela história de pé quente.
2: Acabou já.
0: Já foi, né?
2: A culpa não é minha, que o técnico recua o time precisando segurar o jogo.
0: Quer dizer, quando ele não recuava e ganhava, a culpa não... Você que tinha os louros da vitória.
2: Sim.
0: Tô entendendo. Isso. Muito bem, vamos sair para o último intervalinho. Na sequência a gente já volta em definitivo, que a bola vai rolar às 6:30 para Clube do Remo e Santos Futebol Clube. Sequência do Campeonato Brasileiro. 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
1: Muito bem, estamos de volta agora em definitivo. Daqui a pouquinho, às 6:30, a bola vai rolar. Remo e Santos entrando nesse exato momento no campo de jogo, no estádio do Mangueirão. As emoção daqui a pouquinho. Vamos lá ver se o Santos tira a bola da bota e consegue aí mais uma vitória no Campeonato Brasileiro, na qual ele vem crescendo, né, na competição. Até há poucas rodadas atrás estava brigando para escapar da zona do rebaixamento, pelo menos para se distanciar. Já deu essa distanciada, agora olha lá para o topo da tabela e ainda tem muito santista que acha que dá para biscoitar pelo menos uma vaga para pré-Libertadores do ano que vem. Mas a pergunta, Fará, que o povo, principalmente o torcedor do Santos, quer saber: e esses reforços todos aí, que eu tenho a impressão que foi para disputar a Sul-Americana, para ver se acabava ganhando o título aí, colocando mais um troféu na galeria do peixe, mas deu tudo errado, hein? E aí, é tudo tiro curto, né? A maioria é contrato até o final
2: todos,
1: do ano, né?
2: Todos os cinco.
1: Só o Rodinei que não, né?
2: Menos quatro, né? Dos cinco são até o fim do ano. O Rodinei tem contrato de um ano e meio, o Arthur vai ser titular assim como o Rodinei. No banco tem o Lima, dos que já estrearam, o Lima é o menos aproveitado pelo Cuca.

0: lugar, sempre tem ali um edema na coxa, uma lesão muscular, mas enfim, trouxe para tentar aí um título da Sul-Americana, deu errado. Você acha que com esse elenco, com esses reforços, o Santos ainda tem chances de abiscoitar pelo menos uma pré-Libertadores? O plano foi por água abaixo já que foi eliminado pelo Galo na Sul, hein, Tomás?
1: Não, acho que se ganhar hoje do Remo, passa a ser o objetivo do Santos, porque com 38 pontos, a gente vai estar com 20... O Santos tem um jogo para fazer ainda, né? O Santos vai a 27 jogos hoje. Então, com 38 pontos, pensar em 45, são 7 pontos para fazer em 11. Quer dizer, para evitar o rebaixamento, ele precisaria de 7 empates e 4 derrotas nos últimos 11 jogos. Não precisava nem ganhar mais jogo. Não precisaria nem ganhar mais jogo. Então, se ganhar hoje, esquece rebaixamento e vai para brigar por vaga na pré-Libertadores. Por que não? Pode acontecer. As contratações foram feitas pensando na Sul-Americana, mas, na minha opinião, foram feitas, antes de mais nada, pensando em evitar o rebaixamento. É que agora está tudo tranquilo, mas há 2 semanas e meia era um desespero lá na Vila. Foram várias vitórias consecutivas e algumas vitórias que não estavam nos planos, como contra o Internacional e contra o Corinthians, fora de casa. E lá atrás também ninguém imaginava que o Santos ia atropelar o Cruzeiro, como fez no sábado passado. Então o Santos melhorou com esses reforços. Eu acho que todos são bons jogadores, até o Lima, que está na reserva, acho que é um ótimo jogador para compor elenco. Várias vezes salvou a pele do Fluminense entrando no segundo tempo. Bom chute de fora da área, boa marcação, jogador disciplinado taticamente. O Arthur é um baita de um jogador, vai arrumar esse meio campo do Santos, vai ser titular. Claro, o Felipe Coutinho, você já explicou, concordo com você, é a questão física que vai prevalecer, e aí se ele estiver bem, ele vai acrescentar também. O Cebolinha é atacante para beliscar a vaga de titular nesse time. Então o Santos, da noite para o dia, o elenco incorporou, o elenco melhorou bastante, e o time tem ainda condições de sonhar nesse Campeonato Brasileiro, na minha avaliação, Melo.
0: Muito bem, já executado o hino nacional no estádio do Mangueirão, e o Brasil quer continuar te ouvindo, Tomás. Esperar o quê de um time aí que praticamente já foi, né? O Remo demorou 32 anos para ascender novamente a divisão de elite do futebol brasileiro. E como esperado, né? Porque o futebol da Série A custa muito caro, a equipe está brigando lá embaixo. É o terceiro técnico aí, o Thiago Carpini. Enfim, vai tentar a reabilitação, mas para escapar do rebaixamento, olha, aí é um milagre, um verdadeiro milagre teria que acontecer. Eu acho que o Remo já foi, Tomás. E você espera que ele Remo e Santos, a bola vai rolar daqui a pouquinho. E o estádio não tá cheio não, hein? Só não. um lado, outro lado completamente vazio, hein? É. Pelo menos ali na arquibancada, ali um pouco mais no alto, não tem praticamente ninguém. O torcedor tá bicudo com o clube do Remo, que vai fazer uma campanha pífia, Tomás.
1: É, e normalmente a gente vê o Remo e o Paysandu, seu rival, também jogando para estádio cheio, né? Mas uma boa parte ali da arquibancada tá tomada, a torcida organizada faz a parte dela, vai pro jogo e vai empurrar. O Remo fez alguns jogos organizadinhos, fez alguns jogos mostrando organização dentro de casa, em outros fora de casa foi um horror. O Carpini chega para tentar trazer um pouco mais de estabilidade, especialmente defensiva, para essa equipe. É um time realmente fraco defensivamente, é um time que pode impor algum tipo de dificuldade para o Santos se pressionar muito, se conseguir fazer um gol logo de cara. Mas acho que o Santos, segurando ali os primeiros momentos de pressão da equipe da casa, aos poucos deve se soltar e deve fazer um bom jogo fora de casa. Gabriel Talhari, um jogador que a gente conhece de tantos clubes no interior, também trabalhou com o Carpini no Juventude de Caxias, é um jogador que tem que ser respeitado, tem que ser marcado de perto. Evidentemente que eu não estou falando que ele seja um careca, um Serginho Chulapa, um Coutinho, um Romário, mas é um fazedor de gols, é um definidor. O Vitor Bueno, a torcida do Santos conhece bem, é um jogador que, quando está inspirado, pode sim trazer algum tipo de preocupação para o time adversário. Agora, estou curioso para ver esse meio campo do Santos, com 3 jogadores que encorpam bastante esse setor. É difícil o Santos perder o meio campo quando tem 3 jogadores de marcação, porque tanto o Oliva quanto o Gustavinho tem jogado bem esse campeonato. Eu concordo com o Fará quando ele diz que o João Schmidt não deveria ter sido titular no último jogo da Copa do Brasil. Você tem agora ainda o reforço do Arthur, que entrou muito bem no segundo tempo contra o Atlético Mineiro, principalmente no jogo da semana passada contra o Internacional. Então a tendência é o Santos tentar ganhar esse meio campo no começo do jogo, e aí bola pro Gabigol, porque desde o início da temporada ele tá resolvendo. A gente fala muito pouco dessa temporada do Gabigol. Estivesse ele num time que tá brigando lá em cima, a gente estaria elogiando muito mais o Gabigol, que tem sido decisivo em momentos muito difíceis pro time do Santos, o time do técnico Cuca, que, repito, para mim tem evoluído muito de 2-3 semanas para cá. O Santos fazia partidas horrorosas, melancólicas no Campeonato Brasileiro, e às vezes até ganhava, sabe-se lá como. sabe-se lá Deus como, mas os últimos jogos do Santos, incluindo o segundo tempo da derrota

0: para o Atlético Mineiro foram muito mais consistentes e provam sim uma evolução nesse time comandado pelo Cuca, meu caro Melo.
1: É, quando o Neymar negou fogo, né? Ou seja, ficou contundido, fora de combate, o futebol do Gabigol floresceu, né? Deu frutos. Tanto é que ele é o artilheiro da equipe com 20 gols e 9 assistências, né, Fábio?
2: É isso. Não, e só contra o Remo, dos clubes que disputam a Série A, um dado interessante, ele só não marcou o gol no Remo.
1: Muito bem, amigo torcedor do Brasil, autoriza! Wilton Pereira Sampaio, a mortadelinha já está rolando no Mangueirão para Remo e Santos na melhor cobertura do futebol brasileiro. Tá falando com ele, com as pernas de Éder Luiz, o 10 do país, está jogando Marlon Lopes, aberto lá na canhota, ele volta a bola, tem dois Marlons, hein? O Marlon Lopes, lateral esquerdo da equipe do Remo, e o Marlon, ex-Corinthians, tá lá jogando na zaga. A bola para Leonel Pico, argentino, ele vem com a bola dominada no câmbio retaguarda, pressionado ali pelo Arthur. Arthur, aperta a marcação, diminui o espaço ali, apertando a marcação, a saída de bola, Chamba, o camaronês vai rolando, a bola pela direita, olha o levantamento, Marcelinho foi para a linha de fundo na tentativa de alcançar esse lance. Lançamento longo, a bola vai saindo, vai se pirulipando, é o primeiro tiro de gol pro goleiro Diógenes aí jogando. Quer dizer que o Brazão vai operar o ombro e só volta o ano que vem?
2: A tendência é que volte só na próxima temporada. Então o Diógenes hoje é titular e o João Paulo, que revelado pelo Santos, voltou de empréstimo do Bahia, vai começar a brigar por posição de titular com o Diógenes.
1: Muito bem, vem a equipe do Remo, a bola para Vitor Hugo, meteu uma bola aqui pela direita, ataque, foi para a linha de fundo, Galeano caiu, ficou pedindo a falta não veio, a bola vai ser pelo de pena, novamente tiro de retorno para o goleiro Diógenes, aí jogando. 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Olha lá o Gonzalo Escobar. Recepcionou junto à linha lateral. Ele vai rolando a bola ali por dentro. Bola para Gustavinho. Vai acionando o Gabriel. Bom tempo. Semana vai embora. Ultrapassa a fronteira inimiga. Foi derrubado. Foi atropelado ali pelo Zé Ivaldo. O árbitro acabou marcando e determinando a primeira infração do jogo em cima do Gabriel. Bom tempo que está caído no gramado e está sentindo aos dois. De bola rolando o primeiro tempo de partida, Fará.
2: Queria eu que fosse o Zé Marreta hoje. Não pode jogar. Pertence ao Santos. Foi o Zé Wellington, o irmão dele. Só que carequinha. Pegou o bom tempo que está pendurado com dois amarelos. Como vai servir a seleção brasileira nesta data FIFA? Deve forçar o terceiro cartão amarelo para cumprir contra o São Paulo e depois atuar contra o Flamengo.
1: Cristian Oliva arredondou para Lucas Veríssimo do câmbio em retaguarda. Atenção, ele ergue o cabeção, vai visualizando o passo errado, intercepta Vitor Bueno, sai jogando Galeano. Galeano veio buscar a encomenda do câmbio em retaguarda, fez o giro, bate a marcação do Arthur, ele vai rolando para Marcelinho, ele vai levando, vai carregando, chegou o Rony inteirinho na jogada, fora a bola, recupera para a equipe da Vila Belmiro, a bola para Luan Pérez na quarta zaga, ergue o cabeção, vai visualizando ali o Lucas Veríssimo, arredondou no capricho lá para a direita, recepcionou Rodinei, tem a aproximação do Gustavinho, vinha ali por dentro, pediu, recebeu, domínio marcado ali pelo Vitor Bueno, volta a bola para Veríssimo, a Diógenes na entrada da grande área, está jogando com Gonzalo Escobar, a bola aqui pela canhota, volta na quarta zaga, tem o jogo a Luan Pérez, veio buscar encomenda o uruguaio, olha o Cristian Oliva com a chapa no pezão direito, ele vai acionando o Lucas Veríssimo, devolve a bola para Cristian Oliva, ele vai levando, vai carregando, atenção, vai soltando uma quarta zaga, vai se apresentando o Luan Pérez, empurrou por dentro para Arthur, cabeça meia dúzia, está marcado, está cercado pelo pico argentino, aperta o marcação na saída de bola da equipe da Vila Belmiro. A bola para Galeano, evitou a saída de bola do Ampere, está jogando novamente no câmbio de retaguarda. Arthur, ele vem buscar a encomenda no câmbio de retaguarda, vai levando, vai carregando, evita a marcação ali do Gabriel Tagliari, que aperta a marcação na saída de bola da equipe da Vila Belmiro. Volta a bola para Diógenes, arredondou lá pela direita, a bola para Rodinei, vai trabalhando a porta de bola no câmbio de retaguarda, vai trocando passes ali entre os zagueiros e o volante e os volantes da equipe da Vila Belmiro, mas não sai ali da sua intermediária a equipe da Vila Belmiro. Gabriel, bom tempo, deu uma linha, Escobar, então tapa na bola, fez a ligação para Arthur, Arthur vai fazer a transição do lado a outro, que bolão, a bola para Rodinei, ultrapassa a fronteira inimiga, deu um jogo para Gabigol na minha direita, ataque, desenchilhou-se da marcação no primeiro, vai rolando para Gustavinho para Rony, tentativa de cruzamento, Marlon rechaça o zagueirão, Marlon deu de bico, bola fora, o Santos desceu numa velocidade tremenda lá pela direita, me parece que estava impugnado o lance, é isso, Fará?
2: O Rony estava mais adiantado, mas escutou poucas e boas do Bom Tempo, cruzou errado o Rony por baixo, o Bom Tempo pedia na segunda trave por cima, mas o jogo foi parado por impedimento.
1: Muito bem, nosso Kaique Silva está indo, está se deslocando até o Morumbi, onde ao lado de Guilherme Lage e do André Galvão, né? Vão trabalhar para...
2: Ele está meio orelhudo.
1: Você acha? Muito bem, os caras estão... Muito bem, Fará, você tem que falar isso no microfone, Fará. Fora do microfone é fácil. Mas enfim, um abraço para o Uber, tá? O Herbert Breno está levando o nosso Caicão, que vai trabalhar ao lado de Guilherme Lage e André Galvão para São Paulo Internacional. Grande Herbert Breno. Valeu, um abraço pelo carinho da sua audiência. A própria Gonzalez Cobar, aqui na metade do campo, junto à linha lateral, paparicou para lá, para cá, desencilhou-se na marcação do Galeno. Ele deu o jogo, Arthur. Atenção, Arthur ficou pedindo uma falta. O árbitro Wilton Pereira Sampaio acabou marcando e dá uma bronca ali para cima do Leonel Pico, o argentino que bateu sem bola no Arthur. Fala, Fará.
2: É isso, e o Gabigol tá ali como capitão ao lado do Marlon. O Gabigol pedindo cartão, pedindo pro Wilton advertir com o cartão. O Wilton olha pro Pico e diz, ó, é a última, a próxima terá cartão. E ele pegou forte, o Arthur tocou a bola, recebeu o tranco, ficou na bronca o camisa 6 do Peixe.
1: 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Condor, está jogando o Marlon Lopes, ele vai fazer o giro, vai rolando lá na canhotinha, vai trabalhando o Marlon, zagueirão fez o levantamento, buscava ali o Talhari, jogou no vazio. Recomeça a equipe da Vila Belmiro por intermédio do Lucas Veríssimo, capitão. Ele deu jogo ao Arthur. Arthur trabalha como se for o pivô, ou melhor, era ali o Gustavinho. Voltou para o Lucas Veríssimo, deu agora sim para o Arthur. Ele fez o giro, bate a marcação no primeiro. Voltou agora para Rodinei, aberto junto à linha lateral. Está mais apertado do que um pinto novo. Voltou para Arthur. Arthur fez o giro, fez o corrupinho. Escapuliu da marcação, deu a bom tempo. Bom tempo, trabalha como se for o pivô. Tudo isso no câmbio retaguarda. Na sua intermediária, o Santos vai trocando passes no campo de defesa. A própria Luan Pérez deu a Escobar. Escobar junto à linha lateral, marcado pelo Galeano, chegou bem, Leonel Pico, argentino, fez o giro, fez a volta para cima do Gustavinho, vai rolando a bola para Marcelinho, ih, rapaz, deu na tíbia do Marcelinho, a bola acabou se pirulitando, lateral esquerda, ataque para o Peixe cobrar, e atenção, amigo ligado na TMC, anote aí comigo o tempo e placar do Campeonato Brasileiro. 6h50 de bola rolando, primeiro tempo de partida, 28ª rodada, Campeonato Nacional. 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Remo 0, Santos também 0, tá empatado o jogo, Scorcio.
3: 31 minutos do segundo tempo, Mirassol 2, Botafogo 0.
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1: 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Está jogando lá pela canhota, olha o Marlon, zagueirão, vai jogar lá na boca do gol. Subiu o Lucas Veríssimo, a bola voltou num rebote ali do Vitor Bueno, travado pelo Arthur. Arthur bate na bola, vai fazer o levantamento lá na direita, bola para Gabigol. Que pecado, hein? Se o Gabigol pega essa bola, ia dar trabalho para o sistema defensivo ali do Remo. A bola acabou saindo, se pirulitando, arremesso manual, sai jogando a equipe do Remo no campo de defesa, ali pelo corredor central, sai jogando a bola para Zé Wellington, ele balançou para lá, para cá, marcado de perto ali pelo Arthur, ele evita a marcação, volta a bola para Pico, Pico deu jogo a Marlon, Marlon vai rolando, curta ao seu lado, lá pelo outro lado, a bola para o intermédio do Zé Ricardo, quase errou o passe, consertou o Marlon Lopes, enfiado de bola lá na canhota, bola para Vitor Bueno, ganhou na dividida ali do Veríssimo, foi pra linha de fundo, fez o cruzamento, olha o Galeano de cabeça, deu a Gabriel Talhari, rasga Luan Pérez, a bola voltou pra Zé Ivaldo de cabeça, vem Ramo, corta Arthur, tira, afasta de qualquer maneira, olha o Rony, brigou pela posse de bola, só na bola, chegou no jogo de corpo ali, o Marcelinho retoma pra equipe do Grêmio, a bola pra Zé, o Ellison empurrou pra Galeano, Galeano aqui na direita, vem Ramo, a bola pra Vitor Bueno, devolveu a bola pra Galeano, Galeano pra Marcelinho, junto a linha lateral direita do gramado, empurrou a bola na ponta direita, a bola pra Galeano, um pra cá, dois pra lá, na marcação do Rony, meteu a bola na meia direita, a bola pra Zé, o Ellison tá marcado, tá cercado de perto pelo Arthur, volta a bola na metade do campo, tá recuada a equipe da Vila Belmiro, placar de 0-0, 9 jogados do primeiro tempo, a bola pra Zé, o Ellison marcado pelo Arthur, volta a bola reiniciando, lá na quarta zaga com o Marlon, Marlon pra Marlon Lopes, ele recepcionou, semana vai embora, lá na canhotinha, olha a equipe do Remo, vai pedindo, Zé Ricardo pediu ali pelo miolo, bola pra Vitor Bueno na tentativa do Talhari, chegou jogador do Peixe ali, o Rodinei, na boa, na moral, retoma e está jogando com tranquilidade para a equipe da Vila Belmiro. Tomás Rafael, 9,5 de bola rolando, início de partida lá no Mangueirão, tá 0 pro Remo, 0 pro Santos. Fala, Tomás.
0: É, o Remo que toma a iniciativa do jogo, mas por enquanto o Santos se defende muito bem, segura os seus laterais, mas já deu para perceber em toda a arrancada que sobra espaço para o contra-ataque, especialmente pelo lado direito. E é impressionante o posicionamento do Arthur, a movimentação dele. Ele marca na saída de bola do Remo e depois vai para a defesa do Santos, para o campo do Santos, para iniciar todas as jogadas do Peixe. Vamos ver se vai aguentar dessa forma até o final, meu caro Melo.
1: Olha o Zé Ricardo, aberto aqui pela direita. Vem, Remo! Empurrou a bola para Vitor Bueno. Desencilhou-se na marcação ali do primeiro. Volta a bola para Zé Ricardo. Tá marcado, tá cercado. Tá mais apertado do que um pinto novo. Deu o jogo a Marlo. Marlo voltou a bola para Zé Ricardo. Deu a chamba. O camaronês fez o giro, fez a volta para cima ali do Gabriel, bom tempo, sai jogando por dentro. Ele fez a ligação para Zé Ricardo vai rolando para Zé, o Ellison empurrou a bola para Leonel Pico, fez o levantamento, brigou pela ponta de bola ali, o Luan Pérez ficou pedindo a falta, o árbitro não deu nada, a bola enfiada aqui na direita para Marcelinho, rasga Gonzalez Cobar, tira a faixa de qualquer maneira, meteu para lateral, lateral na direita, câmera em retaguarda, para a equipe Tou Remo 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E atenção, amigo ligado na TMC, amate aí comigo. 11 minutos de bola rolando, primeiro tempo de partida, placar Jeep. 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Jeep informa pra você no Mangueirão, Campeonato Brasileiro, amate aí comigo. Repito, 11, cravadão em cima da ponta da pinta. Remo zero, Santos também, 0 para cá, 0 para lá, nada de gols por enquanto, hein, Lucas Scott?
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1: Era uma pegada no Zé Ricardo, foi o Arthur. O jogo tá parado, é falta para a equipe do Remo, sai jogando. A bola para Taliari, continuou, perdeu, chegou bem ali para conter o avanço. Rodinei para Arthur, Arthur para Rodinei. Enfiou lá na direita para Gabriel, bom tempo, deu cobre no primeiro, cortou por dentro. Chegou inteirinho na jogada, Marlon Lopes. E o Arthur tá marcando o quê ali? O jogo tá parado, hein? O que marcou o Will? Ih, rapaz, o bom tempo tá sentindo do gramado. Rapaz, imediatamente o Wilton Pereira Sampaio mandou que o departamento médico do Peixe adentrasse ao campo de jogo. Parece que tá dodói ali o bom tempo. Você tá vendo aí, né, Fará?
2: Tá com a mão no joelho esquerdo. Depois que ele driblou o Tchamba, ele acabou dando um encontrão com o Vitor Bueno. O próprio Vitor Bueno deu com o joelho na parte de trás do joelho do Gabriel Bom Tempo. E dói isso. Preocupou, por isso o Wilton Pereira Sampaio paralisou a partida. Ele está ali com dores no joelho na parte de trás e sendo atendido pelo departamento médico do Santos.
1: Está parado o jogo no Mangueirão, placar de 0 a 0. 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E assim que a bola parar de rolar para Remo e Santos, Santos e Remo no Mangueirão, iremos imediatamente lá pro Morumbis, campo São Paulino, onde o São Paulo recepciona o Internacional. Guilherme Laje, André Galvão e Kaique Silva vão dar o recado para você. E logo depois tem fim de papo com Leandro Bobaquian. 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Já recomeça o jogo agora para Zé Ivaldo. Deu um tapa na bola. Zé Wellington, perdão. Ele vai rolando para Tchamba. Tchamba fez o levantamento. Levantamento à direita. Um bolão para Marcelinho. Dominou na caixa no terreno. Rony. Que disposição do Rony, mas pegou o Marcelinho. Você tá vendo aí, Fará?
2: Pegou bola, tornozelo direito no Marcelinho. E o Gabriel Bom Tempo, como caiu, foi atingido fora do lance de bola. Ele tá esperando um minuto fora. O Santos com um a menos.
1: 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Os jogadores ali do Remo pedem um cartão amarelo ali pro Rony, hein? Tem uma entrada forte para cima do Marcelinho.
2: Ele pegou a bola, mas foi mostrando a sola, né? Por isso que o Wilton Pereira Sampaio deu falta lá do direito, o campo de ataque do Remo. Rony pede desculpas ao Marcelinho. falta pro Remo.
1: 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É falta aqui na lateral do campo, aqui pela direita, lateral da grande área. É falta para a equipe do Remo cobrar. Vitor Bueno, ele vai ajeitando com carinho danado, vai chover essa bola lá na boca do gol. Expectativa no estádio do Mangueirão. 14:30 jogados de bola rolando. Você ligado aqui na TMC. Obrigado, amigo torcedor do Brasil, pelo carinho da sua audiência. Vai tomando posição. Atenção, Vitor Bueno, camisa 15. Jogadinha ensaiada, rolou pra Zé Alisson. A partida, a bola explode no popozão do Rodinei. Mas saindo é lateral, não. Parece que resvalou no jogador ali do Remo. É isso, Fará?
2: É lateral pro Remo. A bola pegou nas costas do Rodinei. E sai pela lateral, continua no campo de ataque o Remo.
1: Continua lá no ataque, pela direita, vai tomando posição, vem pra movimentação. Marcelinho, camisa 79 a dele. Já passamos de 15 minutos jogados de bola rolando o primeiro tempo. Marcelinho com as mãos, ele fez o levantamento na entrada da grande área. Brigou pela posse de bola, Talhari Diógenes. No alto, tá na mão do goleiro do Peixe. Que susto, Fará.
2: É, a bola quicou e subiu. Aí o Diógenes chegou inteiro nela. O Santos se defende.
1: 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Trombou ali Vitor Bueno com o Rodinei, a bola sobra lá pela direita. Vamos lá, Peixe, vamos nessa que é bom a peça. Vem buscar a encomenda, a bola para Gabriel Montempo, paparicou para lá, para cá, tá marcado pelo Zé Ricardo. Ele volta a bola na zaga central, deu a Veríssimo para Bom Tempo para Rodinei, vai levando. Vai carregando, chegou Leonel, pico por baixo, tem um toco pra cima do Rodinei, tá parado, o jogo é falta, na direita, câmara retaguarda pra equipe da Vila Belmiro, e o Gabigol tá ali, cochichando com o Wilton Pereira Sampaio.
2: Tá cobrando o cartão, né, porque o Wilton avisou na falta em cima do Arthur, que era a última do pico, e o pico agora chegou com o ombro, deslocou o Rodinei. E o Gabigol estava pedindo cartão para o meio-campista do Remo.
1: 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Está jogando novamente a equipe da Vila Belmiro do Câmara Retaguarda. Zaga central, Lucas Veríssimo. Descarta de qualquer maneira, meteu um bolão para Gonzalo Escobar com peito. Volta para Arthur. Arthur marcado ali pelo Leonel Pico. Volta na quarta zaga. Sai jogando novamente no Câmara Retaguarda, a equipe da Vila. Abra para Luan Pérez, deu a Veríssimo. Diógenes bate na bola com a chapa no pezão direito. Fez o levantamento adiante. Brigou pela porta de bola lá pela direita. O Galeano adiantou muito, chegou inteirinho na jogada. Matação ofensiva, obstrui a passagem no Pérez. Ele vai rolando, curto ao seu lado, veio pedir. Tem a opção de jogada para Arthur. Arthur arredondou lá pelo outro lado, pela direita, bola para Rodinei. Rodinei encarou a marcação do Vitor Bueno, tentou passar, não passou. Desacelerou, volta a bola novamente no câmara retaguarda ali pelo corte central para Arthur. Marcado por dois jogadores, erga o cabeção. Vai visualizando a presença do Luan Pérez de primeira, meteu um bolão para Gonzalo Escobar, aberto aqui na esquerda, na metade do campo. Ele vai rolando, curto ao seu lado, deu a crise. Oliva, ele patinou, escorregou, plantou bananeira, mas mesmo assim tocou para Luan Pérez de prima, lá pelo outro lado, na zaga central. A bola para Lucas Veríssimo, ultrapassa a fronteira inimiga, deu jogo a Rodinei, foi interceptado pelo Marlon Lopes, a bola volta para a equipe da Vila Belmiro. Se ficar com esse expediente de tocar essa bolinha, não vai chegar em lugar nenhum, hein? O Santos não é contundente, ele tem a posse de bola, mas fica aí, ó, esse papinho de esperar trem, hein, Tomar?
0: É, mas nos lances anteriores, toda vez que o Santos teve o contra-ataque, acelerou demais em compensação, né, Melo? E aí, na ansiedade de querer resolver logo, desperdiçou algumas boas oportunidades lá na frente, de construir jogadas de ataque. Agora, pelo menos, tá ficando um pouco mais com a bola, né? E o Remo, que tava mais contundente nos últimos minutos, agora só marca, só cerca, embora agora já tenha um lateral ao seu favor. O importante é o Santos tentar equilibrar aí a partida, ficar um pouquinho mais com essa bola e não correr risco, porque o Remo começou o jogo empolgado. Ó a bobagem.
1: Muito bem, olha a bobagem por parte do Remo. A bola caiu com o Rony, patinou, escorregou. A bola sobrou aqui pela ponta direita para Marcelinho. Que pegada. Que pegada do Escobar para cima do jogador ali do Remo. Tá caído no gramado o Marcelinho. A porrada foi forte e já pintou o primeiro canarinho aí pro jogador do Peixe.
2: Fala, fora. Pro Escobar. O Marcelinho fez o drible, o Escobar veio sem freio. Acabou atingindo as pernas do Marcelinho, suspendeu o lateral do Remo e tomou o primeiro cartão amarelo da partida. Esse é Gonzalo Escobar.
0: E esse é o cartão amarelo estúpido, né, Melo? Falta absolutamente desnecessária, ou poderia até parar o jogador, mas sem violência. Não dá pra entender, às vezes, o que se passa na cabeça de um jogador de futebol profissional pra fazer uma falta dessa.
1: 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Mais do que forte é Fortaço, bate na bola, Chamba. Fez o levantamento na entrada da grande área, sobe a retaguarda da equipe da Vila. A bola sobrou pra Chamba, marcado de perto ali pelo Gabigol. Gabigol aperta a marcação, diminui o espaço na saída de bola da equipe do Remo. A bola pra Marlon Lopes, aperta escancarado lá na esquerda, marcado, volta, bola recuando pra Marcelo Rangel. Bate na bola, goleirão com a chapa no pezão direito. Ele vai rolando pra Marcelinho, Marcelinho na tentativa do Galinheiro. Falta! O árbitro deu vantagem. Olha o Remo, lá pela direita, bola pra Vitor Bueno, foi travado pelo Luan Pérez, bola fora. Agora resta saber se o árbitro vai voltar atrás e marcar a falta, se vai marcar escanteio. Não marcou nada disso, marcou tiro de meta, é isso?
2: Ele deu vantagem, o Vitor Bueno foi à linha de fundo, o Escobar deu, o Luan Pérez deu um carrinho, bola pegou por último no atacante do Remo, tiro de meta pro Peixe.
1: Fica atenção, amigo ligado na TMC, anote aí comigo o tempo e placar do Campeonato Brasileiro. 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Vem o Peixe, a bola para Gabriel, bom tempo, recebeu na canhota dentro da grande área, tentou, come, Chamba, mas parece que já vi impedimento aí, hein, Fará?
2: É, a bola esticada do Luan Pérez do campo defensivo, pegou o Gabriel, bom tempo, mais à frente da zaga do Remo, impedimento marcado.
1: Confirmo para você agora, 20 minutos, 30 segundos jogados, Mangueirão, Remo 0, Santos também 0, Lucas Escórcio.
3: No Maião, segue 2-0 Mirassol aos 45 do segundo tempo.
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1: Olha o Diógenes, quase se atrapalhou com a bola, com os pés dentro da grande área. Lançamento, bola para Rony, cochilou, perdeu, mas a bola volta. Volta reboteada para Gabriel, bom tempo, prendeu, perdeu. Recupera lá pela direita, Zé Welison. Ele vai rolando lá na canhotinha, vai trabalhando a porta de bola. Bola para intermédio ali do Marlon Lopes, balançou para lá para cá, escapulido a marcação no bom tempo. Volta, bola para Zé Welison, arredondou com a chapa no pezão direito na circunferência central. A bola para Lionel Pico, argentino, enfiada de bola para Gabriel Talhari na entrada da grande área, brigou pela porta de bola. Volta a bola novamente na metade do campo. Pico, Pico deu jogo a Zé Welison. Tá marcado, volta a bola recuando de longe, de muito longe pro goleiro Marcelo Rangel, que arredondou aqui pela direita. A bola pra Marlon, Marlon pressionado pelo Arthur, Arthur aperta a marcação na saída de bola da equipe do Remo, bola retrocedida ali pra Marcelo Rangel, bate na bola com a chapa pro pezão direito na tentativa do Galeano. A bola vai sobrando ali pra defesa da equipe da Vila Belmiro, vai sair jogando na palma, na moral, Luan Pérez na quarta zaga pra representação do Peixe. No futebol, um bom passe coloca o time na cara do gol, na energia, uma boa conexão faz toda a diferença. Cross, Fox, Cabos, está jogando a equipe da Vila Belmiro do Câmara Retaguarda. Olha o Cristian Oliva, vai trabalhando na sua intermediária pelo corredor central, tem aproximação com opção de passe ali do Arthur. Arthur pediu, pediu, recebeu, dominou, trabalha como se for pivô, volta, bola para Cristian, ele vai arredondando na quarta zaga, deu a Luan Pérez, Luan Pérez devolve a bola para Cristian, arredondou lá pelo outro lado, vai trabalhando no, ali o Lucas Veríssimo, ergue o cabeção, tem a apresentação ali do Gustavinho, Gustavinho foi mal contra o Galo, hein? Vai rolando pra Rodinei, enfiada ele, bola lá na direita, ataque na tentativa do passe em profundidade ali pro Gabriel, bom tempo, sai jogando lá pela canhota, o Marlon Lopes na sequência, toque do Gustavinho, bola fora, arremesso manual que favorece a equipe do Remo, seu conforto merece tecnologia japonesa, escolhe o ar-condicionado Daikin, mais energia e o funcionamento, amigo, desse Daikin é 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O Daikin está jogando lá pela direita, bola para Cristian Oliva, foi seguro ali pelo Galeano, e cadê o cartão, hein? Vamos ficar nessa aí, hein?
2: Só na conversa, o Oliva reclama, o Santos já bate a falta.
1: Está jogando, a bola para Arthur, Arthur ultrapassa a fronteira inimiga, meteu um balão, Rony de prima, ele vai servindo a bola para Gonzalo Escobar, encarou a marcação no primeiro, tentou passar, não passou, voltou a bola na meia canhota, lá na peça ofensiva, vai trocando passes na linha intermediária, olha o Santos, olha o Cristian Oliva, que passa, hein? Que passa, sugarado para Rodinei, Rodinei, não vai perder essa aí, marcado de perto ali pelo Talhari, ajudando o sistema defensivo, olha o Rodinei, ele balançou para lá, para cá, um para cá, escapulindo a marcação, ele deu de ladinho para bom tempo para Cristian Oliva, lá na direita, junto à linha lateral, bola para Rodinei, Rodinei enfiado, ele bola para Gustavinho, voltou a bola lá pelo outro lado para Rodinei, o Rodinei empurrou. O Talhari empurrou que deu pra ver daqui. Tá parado o jogo, é falta pra equipe do Remo bater lá na lateral esquerda, câmera retaguarda em Fabiano Fará.
2: O Santos tinha posse de bola, Rodinei, bom tempo, Arthur encostando pra tabelar e conseguiu fazer a falta já batida pelo Remo.
1: 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Abra pra Leonel Pico, rasga, faça de qualquer maneira, Escobar. Teu de bico, bola fora, arremesso manual, direita, ataque pra equipe do Remo cobrar. Tá parado o jogo, é a 28ª rodada, a bola vai rolar assim, ó, aqui, assim que a bola parar de rolar, vai continuar rolando, só que lá no Morumbis. Para São Paulo e Internacional, Guilherme Laje, André Galvão e Kaique Silva vão transmitir. E na sequência tem o fim de papo com Leandro Bobaquinha. Olha lá, o Leonel ganhou na dividida do Gonzalo Escobar. Escobar insistiu, a bola voltou reboteada para Leonel. Passe errado, conserta lá na canhota. Marlon Lopes enfiada, bola na ponta esquerda. A bola para Vitor Bueno, escapulido a marcação, volta para Marlon. Ele deu a zero, o Elliston marcado de perto ali pelo Gabigol. Gabigol aperta a marcação na saída de bola da equipe do Remo. A bola para Marlon, arredondou no capricho, vai servindo aqui pela direita. A bola para Marcelinho, Marcelinho para Pico. Pico desencilhou-se na marcação, era o Vitor Bueno, perdão. Ele fez o giro, tá marcado, tá cercado, reinicia. Com Marlon, Marlon deu um tapa na bola, encontrou Zé Wellison, ele descarta a bola junto à linha lateral, lá na canhota. A bola para Marlon Lopes, balançou, escapulido a marcação, devolveu a bola na meia esquerda, vem Remo. Santos tá todo recuado, já passamos de 25 placar, Jeep, 0-0. Volta a bola de longe, recuando ali o Chamba, pro goleiro Marcelo Rangel, pressionado pelo Gabigol. 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Tá jogando, olha o Vitor Bueno aberto na meia canhota, foi atropelado pelo Gustavinho, tá parado o jogo, é a falta na meia canhota e vai levar perigo contra o Peixe. O Diógenes, que não fica esperto não, hein, fala.
2: O Gustavinho foi muito criticado por ter falhado em um dos gols do Atlético Mineiro na Copa do Brasil, ganha mais uma oportunidade entre os titulares, acabou chutando a canela, puxando o jogador do Remo. Falta marcada, lado esquerdo, mas não teve cartão.
1: Falta na canhota, falta pro Remo cobrar, placar de 0-0. 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É falta na meia canhota para a equipe do Remo bater, do Leão Azul cobrar. Vitor Bueno vai tomando distância ali para fazer a cobrança. É uma expectativa tremenda. Ao lado dele tem o Marlon Lopes, lateral canhoto, que substitui a Mike. Olha lá, quatro jogadores protegendo o canto direito ali do Diógenes. E o Arthur tá ali deitado. Atenção, olha a batida, Vitor Bueno, Diógenes. Espalma o goleirão do Peixinho, endereça essa bola aí. O goleiro tava esperto e meteu para escanteio, Fará.
2: Desde que atuou pelo Santos, Vitor Bueno sempre foi batedor de faltas. Pega muito bem, canto direito baixo do Diógenes, que fez boa defesa e escanteio pela esquerda.
1: Aperta o circo, Remo, já cobrado escanteio, a bola para Galiano, devolveu para Vitor Bueno, ele solta a bola para Mano, deu um come para cima ali do bom tempo, vai bater pro gol, a bola subiu, viajou, saiu, e tiro de meta e paramos por aí. Tiro de meta para a equipe do Peixe, que respira um bocadinho mais aliviado, como diria o outro Tomás Rafael. E o jogo, Santos não dá trabalho pro goleiro Marcelo Rangel, por enquanto, hein?
0: Os últimos 10 minutos foram bem ruins do Santos, né? E a gente percebe que se o Santos tiver um pouquinho mais de capricho, ele pegar essa bola e contra-atacar com calma, ele vai encontrar espaço. Toda hora a defesa do Remo fica 2 contra 2, 3 contra 3, e o Santos não aproveitou. Tava falando fora do ar aqui com o Fará, a hora que o Remo fizer 1-0, aí o Santos não vai ter esse espaço todo para contra-atacar, então não pode tomar esse gol de jeito nenhum, tem que ficar mais atento à marcação. Acho que o árbitro está economizando nos cartões, o Galeano pelo lado do Remo e o Gustavinho pelo lado do Santos já foram claramente no corpo do adversário para parar ataque, não receberam cartão amarelo. O jogo está movimentado, mas nos últimos instantes com o Remo mais focado e melhor posicionado em campo.
1: Miguel, você é auxiliar de logística? 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Olha o Arthur, no campo da retaguarda, ele balançou para a bola, para cá, marcando de perto pelo Zé Ricardo, deu um tapa na bola, lá pela direita, bola para Gabigol, vem buscar a encomenda, bora Gabigol, vamos nessa que é bom a beça. O Santos está meio molão, molão, molão, a bola para Arthur, ele deu um jogadão a Pérez, ele recepcionou, encarou a marcação no, ali do Vitor Bueno, que aperta a marcação na saída de bola da equipe da Vila Belmiro. O Pérez deu o jogo, a Veríssimo, Veríssimo lá na direita para Arthur, Arthur, ele vai aprofundando lá na ponta, bola para Rodinei, está marcado, está cercado, volta a bola para Arthur, Arthur novamente lá para a direita para Rodinei, atenção, marcado por dois aniversários, volta a bola para Arthur, transa bem a jogada, ali na intermediária de Berçário, equipe da Vila Belmiro, Arthur vai fazer a transição da direita na canhota, deu a Luan Pérez de primeira para Cristian Oliva, ergue o cabeção, vai visualizando, acompanha a nada toda, a bola para Veríssimo, na circunferência central, tem aproximação novamente ali do Arthur, Arthur aprofundou, que bolão, bola para Rodinei, lá pela direita, deu um come para cima do Tagliani, larga a ponta, vem comendo por dentro, vai pintar o levantamento, tchamba! O camaronês de cabeça tira, afasta de qualquer forma. A bola voltou, reboteada para a equipe da Vila Belmiro na metade do campo, lá na direita, bola para Arthur. Arthur marcado pelo Vitor Bueno, ele vai soltando curtinho lá pelo outro lado. Bom, bora Santos, vamos nessa que é boa peça, pode ser agora. A bola para Luan Pérez, no condor central, na linha meta aniversária, meteu um bolão na canhota. A para aqui pela ponta, o Gonzalo Escobar, larga a ponta, vem caminhando por dentro. Tem a presença ali na meia do Cristian Oliva, vai rolando curto para Gabigol, Gabigol devolveu na ponta para Escobar, Escobar para Gabigol, soltou novamente na linha de fundo, patinou Escobar, invadiu a área, Pico tira a faixa de qualquer maneira, insiste ali o Gonzalo Escobar, nada, ele falta, retoma, o Galeano vai partir em velocidade, o Cristian Oliva tentou parar o contragolpe, larga a ponta, vem caminhando por dentro, obra pra Zé, o Ellison meteu um bolão lá pela esquerda, olha o Mano Lopes, ultrapassa a fronteira inimiga, contragolpe gigante, vem a equipe do Remo, olha o Tagliani, ele vai soltando uma ponta, obra pra Mano, trouxe a bola pro pé direito, pode até chuveirar na boca do gol, ele devolveu a bola pra Tagliani, empurrou pra Marcelinho, na entrada da grande área, ajeitou com a pela canhota, vai marcar, vai fazer o desvio do Rony, a bola passou à direita do Diógenes. Escanteio. Que coisa, o jogo de repente ficou lá e cá, ficou emocionante, eletrizante. E o Escobar na hora de fazer, de tirar um 10 dentro da grande área, ele patinou, escorregou e inclusive se contundiu. Me parece que aconteceu. Ou ele tá dando migué? Tá dando miguelito depois da pataquada dele?
2: Já parou de mancar. Escanteio pela esquerda. Gonzalo Escobar. Tem gente que diz que ele é esforçado. Vitor Bueno cobra.
1: Vitor Bueno vai tomando posição, tira escanteado. Lá pelo setor esquerdo, ele bate com a pernoca direita, vai fazendo levantamento, levantou. Na boca do gol, sobe ali. De cabeça para tirar, Gabriel, bom tempo. Agora voltou, botou a reboteada, Rodinei. Rodinei na tentativa do Gabigol. Chegou em treininho na jogada, José Wellison. Volta a bola para Marcelo Rangel, sair jogando na palma, na moral do câmbio retaguarda. 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Está jogando aqui no Remo, brigou pela posse de bola, Gabriel, bom tempo, a bola voltou, botou o reboteado na batida, vai trabalhando aqui no Remo, placar de 0 a 0, Lionel Pico, argentino, ele vai se apresentando, ele pediu, recebeu, dominou, marcado ali pelo Cristian, ele volta a bola para Marcelinho lá pela direita, fez o levantamento, rasga a faixa de qualquer maneira, Gonzalo Escobar, de cabeça meteu fora, arremesso manual para aqui no Remo, bater aqui na direita, ataque, Cher Williams, líder global de tintas do mundo, encontre rolos e pincéis de pintura com a Condor, meu amigo, 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Jamba! Ele larga a bola ali na metade do campo. A bola para Gabriel Tagliani. Trabalha como se for um pivô. Desencilhou-se da marcação ali do Rodinei. Vai rolando. A bola para Jamba. Jamba para Marlon Lopes. Aberto lá na canhota. Volta a bola para Jamba. Jamba vai rolando para Galeano. Patinou, escorregou. Quase perdeu a bola do Rodinei. Volta a bola para Jamba. Ele vai fazer a transição. Troca passes na metade do campo aqui do Remo. 32 e bola rolando. E atenção, amigo ligado na TMC, anote aí comigo, 32 agora e 10, 32 e 10 de bola rolando, primeiro tempo de partida no Mangueirão, anote aí comigo, placar Jeep. Olha o Remo, levantamento na boca do gol, mergulha, afasta ali, Luan Pérez meteu para fora, posse de bola pro Remo cobrar, anote aí comigo, agora 32 e meio, linha Jeep com tabela FIP, taxa zero, consulte versões e aproveite, o placar no Mangueirão tá assim, uma notinha. Remo 0, Santos também 0. Por enquanto, nada de gol. 0 pra cá, 0 pra lá. 0 pra cá, 0 pra lá. Fala, Escorte.
3: Terminou no Maião. Mirassol 2, Botafogo 0.
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1: Tá parado o jogo, uma falta por trás ali do Rony. Por trás, não pode. apitou ali Wilton Pereira Sampaio. Está jogando novamente aqui no Remo. Juntarem a lateral. A bola para Pico. Enfiada a bola para Marcelinho. Gonçalves com bola interior na jogada. Tira afasta o Biriga. Bola para Arthur. Arthur vai rolando curtinho. Olha o Gustavinho. Meteu um bolão. A bola para Gabigol. Que bola açucarada. Que bola. A bola lá na direita. Bico da grande área. A bola para Gabriel. Bom tempo. Voltou na meia direita. A bola para Gabigol com a perna canhota. Ele vai fazer a transição do lado ao outro na tentativa da chegada do Rony. Apareceu bem ali. Toque providencial de cabeça do Marcelinho. Matando a ação ofensiva promissora do Peixe. Bola fora, escanteio. Ou melhor, lateral pro Peixe aqui na canhotinha. No ataque, hein, Fara?
2: Duelo interessante entre Rony e Marcelinho, tanto no campo ofensivo do Santos como na defesa. Lateral batido.
1: 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Olha o Peixe. Vai trabalhando na meia canhota. Obra pra Arthur. Arthur, ele vai soltando o curtinho. Obra pra Gabriel. Bom tempo, encarou a marcação do primeiro. Deu Rony. Rony de primeira. Pra Cris Oliva. Limpou, pintou, vai pintar. Golaço dele! Marcelo Rangel! Linda! Espetacular! Seria um golaço do Uruguai. O Cris Oliva no lance, Fará!
2: Ele fez o giro pra cima do Vitor Bueno. Bateu de perna direita no ângulo esquerdo do Rangel. Que voou. Fez bela defesa. O primeiro bom ataque do Peixe, escanteio.
1: Mas o Peixe abre o placar, tira escanteado, capricha Peixe, vamos nessa que é bom a beça. 34 e 20 de bola rolando, essa emoção é o Santos em campo. Tira escanteado, que olha, que defesa do goleirão Marcelo Rangel. E que batida do Cris Oliva, que está vivendo uma fase de artilheiro também. E o Cuca deixou ele fora para a entrada do João Schmidt com aquele cabelo. Lá toma na posição o Arthur. Ele vai passando o levantamento, levantou na boca do gol. Olha o Veríssimo de cabeça na tentativa do Luan Pérez. Tira a faixa de qualquer maneira. Retaguarda aqui para o Remo. A bola vai sobrando aqui pela direita. Dali, dali, dali, dali. Contra-golpe. A bola para Marcelinho. Marcelinho empurrou para Vitor Bueno. Chegou bem ali o Veríssimo. Capita. Recua para o goleiro Diógenes. Sossegue. Está jogando no campo de defesa. 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Tomás Rafael, 35 de bola rolando. Santos quase marcou o primeiro. E o Brasil quer ouvi-lo. Fala, Tomás.
0: É, e quase marcou porque no momento em que só dava remo, a bola chegou para o Gabigol e ele iniciou um ataque perigoso. A bola passa pelo Gabigol e ele consegue construir jogadas. E aí, a partir dessa primeira jogada do Gabigol, a bola foi para a lateral e o Santos conseguiu criar uma boa chance com o Oliva, que é bom jogador e, como vocês falaram, vive uma grande fase. Mas o primeiro tempo, o jogo é bom do time da casa. O Carpini preparou muito bem a sua equipe e a defesa está um pouquinho mais protegida hoje. O Santos tem muita dificuldade para atacar, mas ainda entendo que no contra-ataque o Santos encontra espaço para fazer coisa melhor do que vem fazendo até aqui.
1: 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Está jogando novamente no campo de retaguarda aqui na Vila Belmiro. Deu um tapa na bola com a perna aqui esquerda. Veríssimo faz rolando a bola para Arthur. Arthur veio buscar encomenda. Ele descarta novamente. Vai rolando na quarta zaga para Luan Pérez. Arredondou. Que bola! Que bola! Bola para Gonzalez Cobarra. Na metade do campo, junto à linha lateral. Marcado ali pelo Galeano. Pressionado pelo jogador do Remo. Volta para Luan Pérez. Tem opção de jogada por dentro. Agora para Arthur. Arthur com a chapa no pezão direito. Ele vai rolando curtinho. Agora para Gustavinho. Gustavinho para Arthur. Arthur deu um come na bola. Desencilhou-se da marcação ali do Talhari. Meteu um bolão para Rodinei. Aperto lá pela direita. Junta a linha lateral. Vamos nessa. Vamos nessa, Santos. Agora para Cris Oliva. Ele vai rolando novamente. Agora para Arthur. Marcar por dois adversários. Tentou passar. Não passou. Evita o adversário. Volta agora para Cris. Que recua. Recomeça no campo de retaguarda. Equipe da Vila Belmiro. 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Arthur vai rolando lá pela direita, vai trabalhando o Cris Oliva, tentou passar, passou volta, agora na circunferência central do gramado, agora para Veríssimo, deu um jogo, ali de ladinho para Luan Pérez, se manda, vai embora, rolou na meia esquerda, vem o Peixe no ataque, Gabigol, atenção, meteu um bolão, aprofundou para Gonzalo Escobar, vai fazer o levantamento, levantou na boca do gol, Marlon, de cabeça, tira a faixa de qualquer maneira, a rebarba sobrou com Galeano, Galeano para Pico, Pico para Galeano, dali contra-golpe, atenção, jogou a bola na frente com a cobertura do Veríssimo. Recupera e está jogando novamente com o goleiro Diógenes ali na marca penal. 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Ele vai trabalhando ali no corredor central. na peça ofensiva, marcado pelo Gustavinho, aperta aí que ele espana Gustavinho, abra pra Zé Wellison, empurrou pra Vitor Bueno, Vitor Bueno, tá marcado por um, dois, três jogadores do Peixe, volta a bola junto à linha lateral, abra pra Marlon, Marlon Lopes, larga a ponta, vem caminhando por dentro, volta pra Marlon, Remy, siga essa jogando aqui pro Remo, 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vai acionando ali o Galeno, era o Marcelinho, perdão, aí tira ali o Gonzalo Escobar e o Leonel Pico foi esperto, chutou contra a marcação ali do Rony, a bola vai se pirulitando, é arremesso manual na metade do campo aqui na direita para a equipe do clube do Remo cobrar, quer qualidade comprovada, secagem rápida e garantia de sucesso para sua obra, vai de cimento CSN, cimento CSN, mais do que forte é Fortaço, olha o Vitor Bueno tentou, giro, foi seguro. Foi seguro ali pelo jogador do Peixe, o Veríssimo, tá parado o jogo, vai levar perigo, hein? Vitor Bueno ia girar pra cima dele e ia criar problemas pro goleiro Diógenes. Tá parado o jogo, vai pintar cartão, vai ficar só nesse converser todo aí, hein, Fará?
2: Não, sem cartão. O Vitor Bueno faria o giro pra cima do Veríssimo e sairia frente a frente com a defesa do Peixe. Foi seguro, é falta marcada intermediária mais pelo lado direito. O próprio Vitor Bueno tá por ali na cobrança.
1: 39 de bola rolando, placar de 0 pro Remo, 0 pro Santos. Por enquanto, nada, nada, nada de gols no Mangueirão. No futebol, um bom passe coloca o time na cara do gol. Na energia, uma boa conexão faz toda a diferença. 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Vai tomando posição, Mano Lopes. Vai fazer o levantamento, deixou ali pra Vitor Bueno. Com a perna direita, fez o levantamento, levantou na boca do gol. Subiu o Luan Pérez. Porque o Tchamba chegava ali com uma vontade tremenda de cabecear e criar problemas para o goleirão Diógenes. Bola saiu de novo no ataque, escanteio para a equipe do clube do Remo bater, Fará.
2: O Tchamba estava por ali, o Marlon, o zagueirão estava por ali, aí escanteio lá do lado esquerdo. O próprio Vitor Bueno cobra.
1: Quase 40 de bola rolando o placar de 0 a 0. Agora é o Mano Lopes. Vai tomando posição. Ele vai fazer a cobrança com a perna canhota. Vai levantar, vai chuchu, virar na boca do gol. Fica esperto aí, Diógenes. Não vai sair. Não vai sair aí pegando, caçando borboleta. Atenção, Mano Mano. Ele fez o levantamento. Abriu as pernas ali, o Tagliari. A bola quicou na frente do Diógenes. Com a proteção do Veríssimo. Saiu do gol para fazer a defesa. 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Às 9 da noite, a bola vai rolar para São Paulo e Internacional. Guilherme Lage entrega, o Vami Kaique Silva vão transmitir para você. E atenção, amigo ligado na TMC, amate aí comigo, 40 minutos, 40 segundos jogados do primeiro tempo. No Mangueirão, 28ª rodada do Campeonato Brasileiro. 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Temos 0, Santos também 0, nada, nada, nada, nada de gols, desembucha aí, Scott.
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1: Abrigando lá no ataque, equipe da Vila Belmiro ganha, Arthur. Arthur vai rolando, abra para Luan Pérez, vai rolando para Escobar, Escobar volta, bola para Cristian Oliva. Ele devolveu a bola para Luan Pérez, meteu um bolão, uma canhota, a bola para Arthur. Na ponta esquerda, recolheu, dominou, larga a ponta, vem caminhando por dentro. Tá marcado, tá cercado, evitou o adversário, rolou a bola na Menguca, vem Peixe, palma nessa, Peixe. A bola para Luan Pérez de novo, a bola para Arthur. Na meia direita, desengilhou-se da marcação do Zé Wellington, deu uma clareada lá na direita, ataque, a bola para Veríssimo, deu uma Rodinei, bico na grande área, por baixo das pernas ali. Do Tagliari, a bola voltou para bom tempo, vai marcar, vai fazer dois pro pé direito, bateu fora! Pra fora do gol, uma jogadaça do Peixe lá pela direita. Com direito a um rolinho do Rodinei pra cima do Tagliari. Bom tempo não pegou como manda o figurino, mas o Santos chegou de novo, de novo, de novo. Para!
2: O Rodinei disse que a caneta é um recurso, ele utilizou esse recurso para servir o Vitor, o Gabriel Bom Tempo. Estava marcado pelo Vitor Bueno, tentou um chute de perna direita, ela subiu demais.
1: 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Santos melhorou um cadinho, que nem diria o mineiro, hein, Tomás? E quase agora marcou o primeiro gol, foi por pouco. E que jogadaça do Rodinei, hein?
5: Na primeira vez que ele subiu pelo lado direito. Aliás, agora há pouco a gente teve a primeira subida do Rony pelo lado esquerdo, mais Santos.
1: Olha o Peixe na boca do gol, bola pra Gabigol, trabalho de pivô, deu jogo pra Rony, bateu, a bola para passa, que passa à esquerda do Marcelo Rangel. Tira uma lasca do poste esquerdo, quase o Santos chegou de novo. É que pegou de três dedos ali o Rony, a bola foi saindo no gol. Mas o Santos chegou novamente, hein, Fará?
2: O Santos resolveu finalizar na reta final deste primeiro tempo. É a terceira batida para gol, esta do Rony, perna direita, saiu à esquerda sem perigo.
0: E aí, Tomás? Então, o Santos melhorou muito nesses últimos instantes do jogo, e a gente pode até dizer que, apesar do domínio territorial do Remo ter mais finalização, as grandes jogadas foram do Santos, né? Essa do Rodinei pelo lado direito, que gerou a finalização errada do Bom Tempo. Agora, a preparação de jogada linda do Gabigol. O Gabigol faz um bom primeiro tempo de cabeça, deixando a condição do Rony complementar. O Remo tentando agora pelo lado direito, mas o Santos claramente é muito mais time, só que precisa ser mais ousado. O Cuca foi bem medroso nesse primeiro tempo. Rony precisa ocupar esse lado esquerdo do ataque, meu caro Melo.
1: Muito bem, passe errado do Zé Welison. Último toque ali de biquinho de chuteira do Bom Tempo. A bola vai se pirulitando. Arremesso manual lá na esquerda. Ataque para a representação do clube do Remo cobrar. 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Lionel Pico veio buscar encomenda aqui na metade do campo. Encarou a marcação do Arthur, tentou passar, não passou. Ele volta, bola para Mano com a perna direita. Fez o levantamento, bola em profundidade aqui na direita. Bola para Marcelinho. Subiu de cabeça. Esbalou ali o topete. A bola vai ser pirulitando. A posse de bola para o Santos. Sai jogando lateral lá na esquerda. Gonzalo Escobar vai tomando posição. Ali vai balançar o esqueleto. Placar de 0 a 0. Finalzinho do primeiro tempo. 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Olha o peixe. Brincou ali na linha de fundo, cruzamento, Escobar quase perdeu essa bola, cruzamento, tira a faixa de qualquer maneira, o sistema defensivo do Peixe, arremesso o Manoel, vai trabalhando o Chamba, olha o Camarones, ele vai rolando curtinho, ele vai meter a bola lá no ataque, a bola para Vitor Bueno, deu jogo a Zé Welison, ele escapuliu da marcação do Arthur, devolveu a bola para Marlon Lopes, aberto lá na esquerda, larga a ponta, vem caminhando por dentro, marcada ali duramente pelo Rodinei, obrigado, recuarda, metendo o campo, a bola para Chamba, vamos até 47, ele vai fazer a transição do lado aqui pela direita, bola para Lionel Pico, vai fazer o levantamento, executou o cruzamento na boca do gol, a bola passou pelo Gabriel Talhari, subiu em cabeça para tirar Rodinei, a bola volta, rebotada para a equipe do Remo, na minha direita, ataque, a bola para Pico deu a Marcelinho marcado ali pelo Rony, lindo drible, olha o Marcelinho, invadiu a área, vai marcar, vai fazer uma paulada de Osiris. Espalma o goleiro do Peixe. Que jogada individual do Marcelinho, deixando o Escobar. Olha o cruzamento na boca do gol ali do Marcelinho. A bola para fora, deixou dois na saudade, o Escobar e o Rony, hein? Que jogada belíssima do Marcelinho, uma jogada individual que deu trabalho pro Diógenes, que apareceu pro jogo de novo, hein, Fará?
2: E aí, mérito do lateral direito do Remo, inteligente, saiu livre, fez o cruzamento, o Diógenes conseguiu espalmar na sequência, o próprio Marcelinho de cabeça colocou a linha de fundo, tiro de meta já batido.
1: 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Olha o Lionel Pico, aperta lá pela direita, chuta contra a marcação do Gonzalo Escobar, a bola vai para fora, vai terminar o jogo 0-0, ficou de bom tamanho, o Santos carecia uma sorte melhor na partida, hein, Tomás?
0: Não, ficou de bom tamanho e acho que o Santos tem que agradecer por não ter sofrido mais dessa partida, porque o Remo teve domínio de jogo, teve volume e finalizações, só que finalizações todas, nenhuma delas muito perigosa, né, Melo? Agora precisa corrigir, precisa melhorar, o Santos tem que ser mais agressivo no segundo tempo, porque claramente tem muito mais futebol do que o time do Remo, evidentemente que tem. E o Wilton Pereira Sampaio ficou sem apresentar alguns cartões amarelos nesse primeiro tempo. Já a gente fala sobre isso.
1: Vem o Remo, bola na meia direita, bola para Zé Welison. Ele paparicou para lá, para cá, marcado a distância ali pelo Arthur. Fez o giro, fez o corrupio. Ele vai meter a bola na metade do campo com a pita. Wilton Pereira Sampaio determinando o final do primeiro tempo no estádio do Mangueirão em Belém do Pará. Pela 28ª rodada. Terminou empatado esse primeiro tempo da porfia. 0 pro Remo, 0 pro Santos. A gente volta daqui a pouquinho. E o Tomás Rafael vai esmiuçar o que aconteceu de melhor e de pior nesse primeiro tempo e, claro, projetará a etapa complementar. Tá 0-0 num bom jogo nessa primeira etapa. A gente volta daqui a pouquinho. Segura aí, é rápido. 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
1: Muito bem, que nem diz o Caipira, voltemos. Estamos de volta, intervalo de partida lá no Mangueirão, em Belém do Pará. Final do primeiro tempo, Remo 0, Santos também 0, 28ª rodada do Campeonato Brasileiro. A propósito, Lucas Escórcio, tivemos a abertura dessa dita cuja de rodada, que terá complementação só amanhã, no domingo, e depois uma pausa de 16 dias sem Campeonato Brasileiro. Talvez um pouquinho menos, né? Porque o São Paulo vai jogar jogo atrasado com o Santos no dia 2, não é isso,
3: Escórcio? Exatamente. Não é só esse jogo que está atrasado também. Atlético Mineiro e Bragantino também jogarão no próximo sábado. Mas passando os jogos que aconteceram nesta rodada, tivemos Atlético Mineiro e Chapecoense. A Chape saiu na frente, o Atlético buscou um empate lá na Arena MRV. E aí um resultado que é pro terror do São Paulino, do Santista e do Corintiano. Principalmente do Corintiano e do São Paulino. O Mirassol venceu por 2-0 o Botafogo. No momento, a tabela, o Mirassol tem 32, mesma pontuação de Corinthians, a um ponto do São Paulo, do Vitória. Tá complicada a situação lá na zona do rebaixamento lá na parte de baixo da tabela. Agora temos Remo e Santos, por enquanto 0-0. Às 8h30 teremos Vasco e Curitiba em São Januário. E às 9h, Guilherme Lage dará o recado para São Paulo e Internacional no Morumbis. No domingo, teremos Grêmio e Palmeiras às 11 da manhã. Logo cedinho já tem Grêmio e Palmeiras às de manhãzinha lá na Arena do Grêmio. Às 4 da tarde tem Corinthians e Fluminense na Neoquímica Arena. No mesmo horário, Vitória e Cruzeiro no Barradão. 6h30 teremos Flamengo e Bragantino, palmeirense de olho nesse jogo na briga pelo título do Campeonato Brasileiro de 2026. E para fechar a rodada, temos Atlético Paranaense e Bahia às 7h30 da noite.
1: Muito bem, e logo depois de São Paulo Internacional, Guilherme Lage, André Galvão e Kaique Silva vão transmitir. Teremos o fim de papo com Leandro Bobaquian para Yamaha Factor. 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E Valvoline, a marca de óleos sinônimo de confiança para todos os motores do mundo, no mundo inteiro, Valvoline, original nunca para, o último intervalinho na sequência, Tomás Rafael projetando o segundo tempo, Remo 0, Santos também 0, a gente volta já, Transamérica agora é TMC, quem escuta sabe.

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2: Estamos de volta, ainda em intervalo de partida. A bola vai rolar daqui a pouquinho para toda a etapa complementar. Remo vai empatando com o Santos por 0-0. Tomás Rafael Brasil, quero ouvi-lo. Gostou do primeiro tempo e dá para projetar o que na etapa final? Fala, Tomás.
3: Olha, Melo, antes de tudo quero mandar um abraço para o nosso amigo William Salles, que está sempre ligado na programação esportiva da TMC. Primeiro ele disse que a gente tinha que ter um programa só eu e você, porque ele disse que eu sou mais ponderado e você é um completo maluco. É. Então a combinação que acaba saindo legal. E ele também perguntou qual é o melhor cenário para o Santos nas outras competições, pensando em Libertadores. Para o Santos, de repente, conseguir uma vaguinha na pré-Libertadores. Pô, é muito simples. Um título brasileiro na Libertadores, né? Ou Palmeiras, ou Vasco, ou Flamengo, ou Fluminense. Qualquer um está na frente do Santos, então poderia abrir uma vaga a mais. Qualquer um está à frente na tabela de classificação. Na Copa do Brasil, de repente o Palmeiras ser finalista, né? Os dois finalistas vão esse ano, não só o campeão. O Galo, que está na frente, e o Galo na Sul-Americana, né, Scott? O Galo, porque o Vasco, de repente, vai terminar atrás do Santos, muito provavelmente, no Brasileirão, mas se o Vasco for campeão da Copa Sul-Americana, é mais uma vaguinha que abre dentro do Campeonato Brasileiro. Então, claro, tem que fazer a parte dele dentro de campo, não fez nesse primeiro tempo, pelo menos não até os 30, 35 minutos. O Santos foi um time, na minha avaliação, muito medroso, até entendo que no início do jogo era importante ali povoar o meio campo, e o Arthur foi importante nesse quesito, nesse aspecto, ajudando ali o Oliva e o Gustavinho na marcação. O Santos não sofreu tanto nos instantes iniciais da partida, a gente está vendo aqui as estatísticas, até ficou com mais posse de bola, mas a impressão que a gente tem é que o Remo gostou mais do jogo durante boa parte da partida, teve o dobro de finalizações, 6-3. Agora, quem vê essas estatísticas fala, poxa, 3 escanteios contra 1, 6 finalizações contra 3, o Santos perdendo nas estatísticas, será que sofreu no primeiro tempo? Não sofreu, porque o time do Remo não é um time criativo, não soube o que fazer com a bola quando teve o domínio do jogo. Vitor Bueno fez um bom jogo, Marcelinho, lateral direito, fez um bom jogo. Agora, a defesa mesmo do Diógenes, uma cobrança de falta do Vitor Bueno e uma arrancada do Marcelinho pelo lado direito, ele chuta cruzado, o Diógenes, acho que ele chuta cruzado, o Diógenes faz a defesa. O Santos, desde o início, teve espaço para contra-atacar, mas a gente não via o Escobar indo para frente, a gente

0: não via o Rodney chegando pelo lado direito, o Rony muito recuado, o Arthur até que no início da partida marcava mais em cima, tentando ali roubar a bola junto com o Gabigol e com o Gabriel Bontempo. Em alguns momentos a gente viu o Bontempo sair da direita e afunilar com o Gabigol recuando um pouquinho para ser o armador do time do Santos. Às vezes até a gente imaginava que o Santos pudesse construir alguma coisa com essa movimentação interessante do meio para frente, mas pouquíssimas vezes o Santos conseguiu produzir alguma coisa até os 25, 30 minutos. De repente, a bola começou a chegar com um pouco mais de velocidade no ataque e o Rony subiu pelo lado esquerdo, Escobar, pouquíssimo produtivo, tá? E muito bem marcado pelo Marcelinho, que, como eu disse, foi um dos destaques da equipe do Remo. Mas o Rony apareceu pouco e numa das poucas investidas dele pelo lado esquerdo, o Santos conseguiu construir uma jogada que acabou culminando num chute do Oliva, que obrigou o Marcelo Rangel a fazer uma boa defesa, né? Muito bem narrada por você. A gente teve outras duas oportunidades do Santos, uma delas uma boa jogada do Gabigol, um toque de cabeça, preparando a bola, né? Deixando a bola bonitinha para o Rony chutar. Enfim, o Santos até que produziu no final da partida, nos últimos 15 minutos. Gostei bastante do Gabigol, a bola chegou pouco, então ele foi buscar essa bola, trabalhou, como eu disse, jamais como um armador. Agora, um time que tem o Gabigol não pode se dar esse luxo, tem que ter o Gabigol lá na frente, ou pelo menos o Gabigol no meio, mas recebendo essa bola em velocidade para tentar ganhar dos seus marcadores, coisa que ele faz costumeiramente e muito bem, aliás. Então o Santos tem que aproveitar mais o Rony pelo lado esquerdo, não sei até quando ele vai ficar na partida, tem que aproveitar mais o Rodinei, que também fez uma boa jogada pelo lado direito, deu a canetinha no Malo e tocou pro Bontempo, que chutou para fora. Bontempo um pouco abaixo hoje, Bontempo tem feito bons jogos, mas hoje um pouco abaixo. Você olha para o banco de reservas, e o Fará falava sobre isso fora do ar, não tem tanta opção assim. O Santos, bem da verdade, o Santos sente a falta do Neymar, o Santos sente a falta do Rolaser na armação das jogadas, né? O Santos ficou órfão hoje na armação das jogadas, tanto que, como eu já falei, o Gabigol precisou recuar para fazer essa armação, e principalmente do Barreal, que tem sido um jogador muito importante, uma válvula de escape, um jogador que se movimenta muito bem, tem o cruzamento, tem principalmente o chute de fora da área. Para mim é um jogador muito interessante, o Barreal. Então, são desfalques que fazem falta. Aí, o torcedor mais exigente vai falar, poxa, mas diante de uma equipe mais frágil financeiramente, com jogadores menos técnicos, é verdade, o Santos poderia ter jogado mais, mas acho que parte um pouquinho dessa postura muito preocupada com o aspecto defensivo do técnico Cuca para esse jogo, ou talvez, quem sabe, para o primeiro tempo, para não tomar um gol, para não perder o espaço para contra-atacar, que sempre o time do Remo dá. Talvez essa preocupação defensiva do Cuca desapareça um pouquinho com o andar do jogo, já no segundo tempo. Vamos ver o que acontece, mas o Santos tem que ser um pouco mais ousado, os laterais tem que subir um pouquinho mais, o Rony tem que aparecer um pouco mais pelo lado esquerdo, e essa bola tem que definitivamente chegar no Gabigol, que é o principal jogador do Santos nesse campeonato brasileiro, é o principal artilheiro da equipe na temporada, Melo.
1: Tá aí, Tomás Rafael dando um show nos comentários aqui no Microfonaço Esportivo TMC. Amigão, de segunda a sexta, a partir das 15h, você fica bem informado com o programa do nosso Tomás Rafael. Faz a propaganda aí, Tomás. Muita gente pergunta, o Tomás saiu do esporte? Não saiu, tanto é que está fazendo aqui hoje os comentários de Remo e Santos, mas está arrebentando lá no jornalismo, ao lado do Rodrigo Alvarez e também da Maiara Bastianello, num programa sensacional que vai ao ar quando, Tomás?
0: De segunda a sexta, meu grande amigo Melo. Melo, os elogios dele já nem conto, porque ele é muito parceiro, nosso irmão aqui. Mas das 15h às 17h, de segunda a sexta, a gente fala de política. 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
1: A partir das 15h, logo depois do Sobremesa, um programa aqui, ó, da pontinha da orelha, sensacional. Nosso Tomás ao lado do Alvarez e da Maiara Bastianello. 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Muito bem, as equipes voltaram, me parece que são as mesmas, né, Farazinho?
2: Aparentemente sem mudanças.
1: Muito bem, vai começar a etapa complementar, lembrando que assim que a bola parar de rolar, iremos imediatamente lá pro Morumbi. campo São Paulino, onde o São Paulo recepciona o Internacional. Guilherme Lage com toda a sua categoria irá transmitir ao lado de André Galvão e o nosso Kaique, não pode chamar de orelha, né? O Kaique Silva, isso. Vamos lá, Wilton Pereira Sampaio autoriza. A bola já está rolando no Mangueirão novamente para Remo e Santos, na melhor e maior transmissão do rádio esportivo brasileiro. Jogo aqui na Vila Belmiro, veríssimo, deu jogo na quarta zaga para Luan Pérez, ergue o cabeção, vai levando, vai carregando Luan Pérez, ele vai visualizando a companheirada, vai se aproximando como opção de jogada Arthur, Arthur trabalha como se for um pivô, deu jogo na zaga central, bola para veríssimo, arredondou, recepcionou aqui pela direita junto à linha lateral, Rodinei, marcado de perto pelo Gabriel Talhari, que aperta a marcação na saída de bola daqui da Vila, a bola ali para veríssimo, veríssimo, para Diógenes, tentou o lançamento lá na canhota, seria pro Escobar, com muita força, a bola vai saindo lateral direito, ataque para a equipe.
2: Quase. Corremos, quase que o Escobar mete a mão na bola. Se coloca a mão na bola, aí poderia receber o segundo amarelo e ser expulso. Este é Gonzalo Escobar.
1: Olha o Chambo, Camaronês arredondou, vai rolando a bola para Talhari. Marcaram, cercaram por um, dois, três jogadores do Peixe. Está mais apertado do que um pinto novo. Deu a Marlon Lopes, olha o levantamento na tentativa do Vitor Bueno. Cristian Oliva tira a faixa de qualquer maneira. A bola vai sobrando ali, tentativa de passe. Foi o bicudo, né, do Cristian Oliva pro Gabigol. O Tiamba recua de cabeça para Marcelo Rangel, que saiu do gol para fazer pombo e fácil defesa. 1:30 jogados de bola rolando, etapa complementar. Placar Jeep 0 pro Remo, 0 para a equipe do Peixe. 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Bate na bola ali, de qualquer maneira, o Leonel Pico corta a retaguarda da equipe da Vila Belmiro. A bola voltou, voltou para Zé Ricardo, ajeitou para Chamba. Chamba para Amado Lopes, ele vem buscar a encomenda junto à linha lateral, deu um tapa na bola, vai rolando para Talhari, fez o giro, escapuliu da marcação do Cristian Oliva. O Cristian Oliva deu um, segurou o ombro ali do Talhari, tá parado o jogo. É falta na meia esquerda, ataque para a equipe do Remo cobrar. 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Sai jogando lá pela direita, olha o Marcelinho, deu a pico, tentou dar um drible para cima ali do Gustavinho, cochilou, perdeu e dá-lhe contra-golpe no Peixe, a bola sobrou para Arthur, ultrapassa a fronteira, desce a ladeira, ele fez o giro, fez o break, não tinha ninguém lá no ataque do Peixe, foi obrigado a recuar aqui e recomeçar tudo de novo. Arthur, Arthur vai rolando para Cristian Oliva, ele vai soltando curtinha, a bola para o Gonzalo Escobar, devolveu para Cristian Oliva, deu o jogo lá na canhota, vai trabalhando o Rony na ponta esquerda, encarou a marcação do Marcelinho, larga a ponta, vem caminhando por dentro, vai fazer o levantamento na entrada da grande área, Marlon de cabeça tira, afasta de qualquer maneira, a bola sobrou reboteada lá na canhota, obra para Arthur, patinou, escorregou, plantou uma maneira, nada de falta, recupera o Galeno, Galeno vai rolando para Leonel Pico, argentino, bate na bola, fez o levantamento, levantamento adiante lá na direita, aí Vitor Bueno, no que ele foi dominar na ponta direita, a bola deu osso, saiu o Vitor Bueno, bola tudo pra lateral, hein, Fará?
2: Nessa bola, você tem que tirar o peso dela, você pega o
1: você
2: pé,
1: vai ensinar agora?
2: Dá uma amortecida,
1: como que é?
2: Vira e sai jogando,
1: como que é?
2: Não, é o pé, você, a bola vem pelo alto, na hora
1: que
2: ela vai cair,
1: a bola,
2: então, aí você
1: dá um tiro de 12,
2: um pé um pouquinho pra trás assim, ela já, pum, morre aqui, vira o corpo e sai jogando, mas é pra poucos.
3: É, dureza, hein?
1: É melhor ouvir isso.
3: Sair de casa num sábado à tarde, ele que, noite, ele, 16
1: ele
3: graus.
1: Que foi jogar bola com o sapato do Patati Patatá. Não parava em pé.
2: Sem intriga.
1: Vai trabalhando, olha o Zé. Vamos trabalhar, se não toca o telefone. Olha o Zé Welleson. Ele vai levando, vai carregando, vai desbravando. Chama contra si a marcação do Cristian Oliva. Deu um tapa na bola, vai rolando para Lionel. Lionel Pico, lá na direita, ataque. Deu jogo ali a Marlon. Marlon para Lionel. Foi para a linha de fundo, marcado, cercado ali pelo Gonzalo Escobar. O argentino fez a proteção, tá marcado, tá mais apertado do que um pinto novo. A bola enfiada para Galeano. Galeano devolveu para Marcelinho na ponta direita, corta. Gonzalo Escobar, rifulance, tira a faixa de qualquer maneira. Olha o Marlon, dominou a bola escapulindo dele. O Gabigol quase retoma a posse de bola, a bola não saiu. E o Santos está jogando novamente lá na peça defensiva, lá na canhotinha. A bola para Cristian Oliveira para fazer a transição. Meteu um bolão para Gabriel, bom tempo. Aperta aqui pela direita, bora, bom tempo. Bom come para cima do Mano Lopes. Bom tempo, vai levando, vai carregando. Vai rolando para Rodinei, rola no Rodinei. Isso, olha o Rodinei aí. Ele recolheu, dominou, reclamou porque ninguém se apresentou. Ele foi obrigado a recuar na circunferência. Bola para Cristian Oliveira, rolou na ponta, bola para Rony. Limpou o primeiro, limpou o segundo na entrada. Uma grande área, Zé Welison. Intercepta, mata ação ofensiva. Está jogando com Galeano lá pela direita. Galeano pressionado pelo Cristian Oliveira. Volta agora novamente lá na direita. Câmara retaguarda. Lateral da grande área para Marcelinho. Marcelinho, ele vai levando, vai carregando. Escapou, deixou na saudade o Cristian Oliveira. Olha o Marcelinho, ninguém segura o homem. Ele vai rolando na ponta direita. Olha o Vitor Bueno, fez o cruzamento talhado e fechou na cara do gol. Corta, Rodinei. Jesus Maria José, se não fosse o Rodinei, a vaca tinha deitado agora, hein? Que jogadaça do Marcelinho, lateral direito da equipe do Remo, você viu aí? A bola parece que ainda bateu no talhado, acho que tá marcando o tiro de meta, hein, Fará?
2: É isso, é tiro de meta, e o Rodinei, quando deu o carrinho para ganhar esse tiro de meta, colocou a mão na coxa esquerda, mas tá de pé já, segue o jogo.
1: 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E atenção, amigo ligado na TMC, anote aí comigo. 6:15, jogados de bola rolando, etapa complementar. 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Remo 0, Santos também 0, nada de gol. 0 pra cá, 0 pra lá. 0 pra cá, 0 pra lá. Carco, fuma aí, Lucas Scott.
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1: Olha o peixe, a bola para Gonzalo Escobar, recolheu, larga a ponta, vem caminhando por dentro, vai se apresentando o Arthur. Arthur deu um tapa na bola para Cristian Oliveira. Olha o uruguaio, devolveu a bola para Arthur, vai trabalhando pelo corredor central, uma linha meta adversária, fez o levantamento, que bola fantástica, um bolão aqui na direita, a bola para Rodinei, ele foi para a linha de fundo, ele se enroscou com a bola, mas mesmo assim ele vai rolando para Gabriel, bom tempo, vai servindo na entrada da grande área pelo lado direito, a bola para Gabigol, pode até bater, não pode mais, ele volta, a bola para Veríssimo, recua na metade do campo, recomeça o peixe, a bola para Arthur, Arthur, vamos lá, Arthur, vamos lá, o Arthur, tá com chicletinha no pisante, tá. Acelera a marmotinha, a bola pra bom tempo, aperta aqui pela direita, marcado de perto pelo Marlon Lopes, volta, a bola pra Veríssimo, deu um tapa na bola, a bola na meia canhota, lá no ataque, a bola pra Arthur, Arthur, ergueu o cabeção, meteu uma bola aqui na direita, na meiuca, vem ali Gabriel, bom tempo, limpou, fintou, desencilhou-se da marcação no primeiro voo, era uma pegada no jogador do Santos, hein? Pegaram ali, é o Gustavinho?
2: O Oliva.
1: Oliva?
2: É, o Zé Welison pegou o Oliva.
1: Sem bola, hein?
2: Tá com a mão no tornozelo direito. Ele tocou a bola pro Arthur, o Zé Welison, pimba! Acertou o tornozelo direito do Cristian Oliva.
1: 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O jogo tá parado, dando uma pegada ali. Carecia um cartãozinho amarelo, parece que pintou.
2: José Welison. José Welison, camisa 28 do Remo.
3: É, ele dá o cartão pela jogada ser... por ter sido um pouco mais violenta, né? Porque ele deixou de dar cartão amarelo pro Gustavinho, pro próprio Galeano do Remo no primeiro tempo, que em jogadas em que eles foram no corpo do adversário para impedir a sequência da jogada e não chegaram nem perto da bola. E tá seguindo um critério. De qualquer maneira, uma chance aí pro Santos. O Arthur vai colocar a bola na área. Esse começo de segundo tempo, muito difícil pro time do Santos. Quem sabe agora na bola parada.
1: Quase 9 de bola rolando, etapa complementar. A falta na meia direita, ataque. Arthur! Ele vai tomando posição, joga lá dentro, joga lá no fedor. Atenção, ele vai fazer o levantamento, levantou na boca do gol. Subiu ali, Tchanga. De cabeça, tira a pasta de qualquer jeitão. Abra, voltou pra Gabigol. Ele vai rolando pra Veríssimo. Por elevação, bola uma canhota. A bola pra Gabigol. Tá sendo encoxado pelo Wellison, que toca a chanca na bola, meteu fora, lateral lá na canhota, para a equipe da Vila Belmiro cobrar. 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O Pico foi o último a tocar na mortadelinha. Tá marcado escanteio. Quem sabe na bola paradinha. O Santos não esperta. O primeiro gol tá 0-0. Fala, Fará.
2: Cobrindo o lado direito da defesa, o Leonel Pico cortou essa bola e escanteio lá na esquerda. Arthur na bola.
1: 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Olha o levantamento, Marcelo Rangel lá no alto, na segunda trave. Fez boa defesa o goleiro. Está jogando rapidamente a bola aqui na canhota. Atenção para Galeano. Tira Rodinei. Não quis saber. Deu um bicudo. Bola fora. Arremesso manual para aqui pro Remo. Bater na metade do campo aqui na canhota. Marlon Lopes vai tomando posição ali. Vem para movimentação. Deu jogo a Changa. Pressionado ali pelo Gabigol. Fez a ligação por dentro. Vai rolando. A bola no condor central. Ali na sua intermediária, Zé Welleson empurrou para Marcelinho, marcado, pressionado pelo Rony. Rony aperta a marcação na saída de bola. A bola para Malo. Malo na zaga central, empurrou a bola lá pela ponta, pela ponta direita. Bola por intermédio do Talhali. Ele tentou passar, não passou, marcado ali pelo Gonzalo Escobar. Ele fez o giro, retrocede, reinicia com Marcelo Rangel no campo de defesa. 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Zé Welleson, ele vem buscar a encomenda. Ele vai rolando para Vitor Bueno, descarta a bola na canhota para Galeano na tentativa de tabela. Veríssimo, estica a ponta da bota, meteu para fora. Arremesso manual novamente para a equipe do Remo bater. Já estamos com 11 e 10 jogados de bola rolando, etapa complementar. Assim que a bola parar de rolar, iremos imediatamente lá para o Morumbi, campo São Paulino. São Paulo Internacional, 28ª rodada do campeonato. Guilherme Lage, André Galvão e Kaique Silva vão dar o recado. E na sequência tem Leandro Bobaquinha com um fim de papo para Yamaha Fé. 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Bola, tentou uma puxeta ali, o centroavante da equipe do Remo jogou direto para fora. É tiro de meta já cobrado por parte do Peixe. A bola na canhota, para Gonzalo Escobar. Parte a marcação no primeiro, deu a Rony. Foi atropelado ali pelo Pico. Esse Pico bate, hein? Bate até na sombra, hein? Olha o levantamento do Escobar. Na tentativa novamente do Rony, chegou bem mal para interceptar, matar a soma ofensiva. Está jogando Zé Ricardo. Zé Ricardo vai acionando aqui na canhota para Malo. Malo com drible, escapulido da marcação ali do Gustavinho. Gustavinho para cima do Marlon Lopes. Ele deu o jogo a Changa. Changa para Zé Welleson. Desencilhou-se da marcação do primeiro, que é Cristian Oliva. Devolveu a bola lá pelo outro lado para Malo. Malo na zaga central. Empurrou para Marcelinho. Recepcionou junto à linha lateral. Marcado pelo Rony. Ele ergue a cabeça. Vai chegando ali de ladinho. O Zé Welleson pediu, recebeu, dominou. Inverta a jogada, meteu um bolão lá na esquerda, ataque, evitou a saída de bola, Vitor Bueno deu jogo a Marlon, Marlon Lopes deu jogo a Changa, Changa barrando para Zé Ricardo para Galeano, aqui na esquerda, ataque, ele vai soltando para Marlon Lopes, fez o giro, escapulido a marcação, tem ali Marlon na circunferência central do gramado, deu um tapa na bola no capricho, vai rolando a bola para Pico, Pico tem aproximação ali do Zé Welleson, vai trabalhando na linha média adversária, Zé Welleson pressionado ali pelo jogador Cristian Oliva, vai rolando a bola para Marlon, Marlon Lopes aberto na canhota, deu jogo a Zé Ricardo. Zé Ricardo tem aproximação do Galeano. Galeano para Zé Ricardo. Zé Ricardo para Galeano. Está jogando aqui na esquerda. O Santos está recuado. Vem Remo. Placar de 0-0. 13-10. E bola rolando. Olha o Malo. Passa o Margão. Ultrapassa a fronteira inimiga. Ele vai soltando lá pela direita. Bola para Marcelinho. Marcelinho marcado pelo Rony. Volta para recuando. A bola para Zé Welleson. Deu jogo a Zé Ricardo. Zé Ricardo, como se for um pivô, solta novamente na metade do campo. Changa. Olha o Camarones. Ele vai soltando junto à linha lateral. Uma para ali. O Marlon Lopes vai rolando curtinho. A bola para Galeano. Galeano trabalha como se for o pivô, volta para Changa. Changa, três dedos da bola nas costas do Marlon Lopes, para sorte do Peixe. Se a bola vai saindo, é lateral direita, campo em retaguarda para o Peixe, sai jogando. E que atenção, amigo ligado na TMC, anote aí comigo. 14 jogados de bola rolando, etapa complementar. Mangueirão, 28ª rodada do Campeonato Nacional. Anote aí comigo o placar. 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Remo 0, Santos também 0. Por aqui nada de gols. Vamos trabalhar, Scorcio.
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1: E vem Remo, bola pra Zé Welleson. Veio por baixo, Rony só na bola. Dali, contra golpe. Vamos lá, Rony. Tira a cola da bola. Rony deu um tapa na bola. Vai rolando pra Gabriel. Bom tempo. Na direita, câmera retaguarda. ultrapassa a fronteira inimiga, deu o jogo novamente para Rony. Rony trabalha como se for um pivô, vai se apresentando ali, Gabigol, Gabigol, Rodinei, Rodinei para Gustavinho, vira o jogo na quarta zaga, agora vai o Racha Peixe, a bola enfiada lá na canhotinha, abra para Gonzalez Cobar, tem a aproximação do Arthur. Arthur veio buscar encomenda, pressionado ali pelo Zé Welisson, tá marcado, tá cercado, ele descarta a bola no corredor central, na sua intermediária, abra para Veríssimo Capita, vai acionando aqui na direita, ataca, abra para Rodinei, Rodinei para Rony, Rony, meteu um bolão na direita para Rodinei, olha o Rony para Rodinei, Rodinei no bico, uma grande área, tá na área, saiu dela, vai rolando para Gustavinho, marcado pelo Leonel Pico, volta, bola para Cristian Oliva, aluga a metade do campo, a equipe da Vila Belmiro, já passamos de 15 de bola rolando, vamos nessa, Peixe, a bola para Gonzalez Cobar, ele vai rolando para o bom tempo marcado por um, dois adversários, está marcado, ele volta, bola recuando para o Gonzalez Cobar, reinicia com o Veríssimo na metade do campo, quer qualidade 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tentativa de fazer o cruzamento, marcado ali pelo Taliari, ele volta, bola retrocedendo, vai rolando, bola para Cristian Oliva, com a chapa no pezão direito, deu a Luan, Luan Pérez, três dedos na bola, vai soltando por dentro, fez a ligação com Arthur, Arthur chama contra si, a marcação do Zé Ricardo, tentou passar, não passou, evita, ali o adversário fez o break, vai rolando para Luan Pérez para Cristian Oliva, tem a aproximação do Gabriel, bom tempo, aberto lá na esquerda, na peça ofensiva, troca passes, a equipe da Vila Belmiro, Veríssimo, meteu na meia direita, ataque, a bola para Arthur, Arthur vai rolando, lateralmente, a bola para Rodinei, Rodinei marcado, ele volta, a bola novamente para Arthur, vai trabalhando a posse de bola, a equipe da Vila Belmiro, aos 16:15, jogados de bola rolando, placar, Jeep 0-0, no futebol, um bom passe, coloca o time na cara do gol, na energia, uma boa conexão, faz toda a diferença, CrossFox Cabos, já jogando novamente a equipe da Vila Belmiro, olha o Gustavinho, bate na bola, meteu um bolão, que bola fantástica, bola para Rodinei, encarou a marcação do Marlon empurrou, as costas ali do Rodinei, que tá no gramado caído, é falta na meia direita, ataque pro Peixe cobrar, Fará.
2: E tá sentindo ali, o Rodinei caiu com as costas na bola, vai mudar o clube do Remo, hein? Aleph Manga, ex-Curitiba, camisa 11, atacante, vem pro jogo já já, Melo, tá saindo o Vitor Bueno, camisa 15, sai Vitor Bueno, camisa 15, para a entrada do Aleph Manga, camisa 11.
1: Tomás, um homem aí que estava envolvido nas bets um tempo atrás, foi perdoado aí e vem pro jogo, hein?
3: É, não é um jogador ruim, mas também não é aquele cara que entra, a torcida do Santos vai ficar muito preocupado. O Vitor Bueno fez um bom primeiro tempo, mas estava mais sumido nessa etapa final, não sei se cansou. O Aleph Manga é a carta aí retirada, né? Uma carta colocada pelo técnico Thiago Carpini, que faz a sua estreia e não é uma estreia ruim, não. O Remo joga de igual para igual com o Santos.
1: Olha o Peixe no ataque, Gonzalez Cobar vai espetando na ponta, bola para Rony, lateral, uma grande área. Ele trouxe pro pé direito, bate pro gol, Rony. Vai rolando para Cristian, limpou, fintou a bola, deu na zaga, sobrou para Gabriel. Gabriel Bonte, tá meio impedido, acho. Estava em posição no impedimento o Gabriel Bontempo, depois que a bola espirrou na zaga da equipe do Remo, se ofereceu para ele aqui no pico da grande área direita. Estou na dúvida se estava impedindo ou não. O fato que pegou todo o troncho na bola, não estava impedindo coisa nenhuma. Errou feio ali o Gabriel Bontempo depois da rebarba ali do Tchanga. Que gol desperdiçado pelo Peixe. Tava valendo tudo isso, sim senhor, hein, Fara?
2: De perna direita poderia ter chutado para o gol, preferiu o toque para o Gabigol. Chegou muito tarde na bola. Desperdiça boa oportunidade o Peixe.
1: Atrapalhando, olha o Cristian Oliva de cabeça, chegou o Leonel Pico, ganha para a equipe do Remo, vai rolando para Marlon Lopes, solta para Manga, Aleph Manga, aberto aqui, escancaradão na esquerda, desencilhou-se da marcação do Lucas Veríssimo, vai rolando para Zé Ricardo no condor central, fez o giro, fez a volta para cima do Arthur, meteu um bolão, ele vai ativando aqui na bico, uma grande área pelo setor esquerdo, bola para Marlon Lopes, fez o levantamento, atenção de cabeça, Marcelinho, corta Veríssimo para a rebarba, Rodinei, sossega a retaguarda da equipe da Vila Belmiro, quase 19 de bola rolando, placar de 0-0. Tchanga recupera para a equipe do Remo, vai rolando na meia esquerda, bola para Leonel Pico, argentino, tem aproximação no Mário Lopes, aberto escancaradão aqui na esquerda, fez a volta, escapulido da marcação do Arthur, deu a Zé Welisson, solta a bola para Manga, Manga cochilou, perdeu o passe errado, prendeu, perdeu, dali contra golpe, olha o Peixe, a bola se ofereceu para Arthur, ele vai fazer a transição lá pelo outro lado, um bolão, bola para Rony, já partiu em velocidade, atenção, Gonzalez Cobar vai pedindo na ponta, ele vai fazer a transição, Rony, que bolão da esquerda aqui na direita. a bola para Gabigol, tem a ultrapassagem do Rodinei, aberto pela direita, atenção, ele pediu, recebeu, dominou, foi para a linha de fundo, marcado pelo Marlon Lopes, tentativa de jogada individual, trouxe por fora, vai fazer o levantamento, levantou na boca do gol, a bola passa pelo Rony, vai sobrando lá pelo outro lado, uma blitz da equipe da Vila Belmiro, vamos lá Peixe, vamos nessa, olha o Cristian Oliva, ele fez o giro, fez a volta para cima do Zé Welison. E não foi falta não, saiu jogando na bola moral, Zé Welison ficou pedindo a falta, o braço sobrou para Bom Tempo, fez o giro, desencilhou-se da marcação no pico, deu jogo novamente na canhota, Cristian Oliva levantou para tentativa do cabeceio do Gabigol, tira a defesa, a bola sobraria para Gustavinho, chegou Alif Manga para sair jogando na bomba na moral nos campos de retaguarda, se safou a equipe do Remo, o Santos parece que está colocando as mangueiras de fora, hein, Pará?
2: É isso, e no cruzamento que veio do Rodinei, a zaga teve que se virar o Cuca há pouco. Reclamou com o Gabigol que não estava ajudando na marcação. Gabigol respondeu, abriu os braços e falou: a bola não chega. Cuca e Gabigol mais uma vez batendo boca.
1: 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Daikin está jogando Veríssimo na linha meta aniversário. Vai rolando lá pela direita. A bola para Gabriel, Bom Tempo. Ele volta para Veríssimo. Vai levando, vai carregando, vai desbravando. Passe errado, prendeu, perdeu. E dá-lhe contra-golpe. Alif Manga rolou. Atenção para Talhari. Arthur pegou pesado, veio para conter o avanço. Gabriel Talhari está caído no gramado. Tá sentindo, hein? Tá pedindo um cartãozinho amarelo ali pro Arthur. E o Wilton Pereira Sampaio, pelo jeitão, não vai dar.
2: É, ele deu drible no Arthur e a perna direita do Arthur atingiu o tornozelo direito do Talhari no círculo central. Falta marcada, mas sem cartão.
1: E atenção, meu amigo ligado na TMC, anote aí comigo, 21 cravados em cima da pinta do segundo tempo no Mangueirão. 28ª rodada do Campeonato Brasileiro, anote aí comigo, placar Jeep. 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Temos zero, Santos também zero. Por enquanto, nada de gols. Negas de Pitibiribas. Atenção, Ana Marcelinha. Batida de Orsini. Depois foi esperto ali a zaga do Santos. Chutou contra a marcação do Pico. A bola vai se perdendo. É, no que clareou. Foi o Galeano que soltou esse petardo aí. Que deu trabalho de novo pro Diógenes. Você viu ou fechou o olho, Fará?
2: Eu vi e vi claramente o Diógenes bem colocado, fazendo boa defesa. Daqui a pouco, Lima, camisa 45 no Peixe.
1: Repito pra você agora, 22 cravados do segundo tempo. Santos 0, Remo também 0, Lucas Esporte.
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1: Mano inteirinho na jogada, interceptou, mata a chama ofensiva. Ele vai rolando pra Mano Lopes, fez o levantamento, agora pra Gabriel Talhari. Luan Pérez não quis saber de brincar, meteu pra fora, lateral esquerdo, ataque para a equipe do Remo cobrar. 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Olha o Zé Welison, vem Remo, vem o Leão Azul. Ele vai rolando curtinha para Zé Ricardo, trabalha como se for o pivô, deu jogo a Changa. O camaronês volta para Zé Ricardo, arredondou lá pelo outro lado, dobra para Malu, ultrapassa a fronteira inimiga, vai trabalhando a porta de bola. A equipe do Remo, a bola para Galeano, ele trabalha como se for o pivô, vai rolando para Lionel Pico, ele vira o jogo da direita na canhota, um bolão, a bola para Marlon Lopes, escapulindo a marcação, o Rodinei tá marcado, tá cercado, volta, bola para Changa, olha o Changa, olhos arregalados, rolou para Alif Manga na entrada da grande área, na tentativa do Pico, corta, afasta de qualquer maneira, ali o Gonzalez Cobar, tira, afasta de qualquer jeitão, a bola volta, reboteada, na metade do campo, rebote da equipe do Remo, a bola para Changa, ele está jogando lá pelo outro lado, na zaga central para Marlon, Marlon pressionado pelo Gabriel Bom Tempo, ele ultrapassa a fronteira inimiga, deu jogo para Marcelinho, aberto todo o regateiro lá pela direita, tem a presença ali do Zé Welison na meia direita, fez o levantamento na canhota, olha o Manga, recepcionou, larga a porta, vem comendo por dentro, vai fazer o levantamento, levantou na boca do gol, Luan Pérez de cabeça, tira, afasta o perigo agora que eu quero ver, vamos lá Arthur, vamos contra-golpear, olha o Arthur, ele desenchilhou-se da marcação no Marcelinho, tá muito lento, Arthur volta a bola e reinicia no campo de defesa. Tomás Rafael, 24 de bola rolando. O jogo agora está bem arreganhadinho, hein, Tomás?
3: É, num determinado momento achei que o Santos estava começando a encaminhar a marcação do seu primeiro gol. Estava mais organizado, o Rodinei subindo mais pelo lado direito. Mas o Santos ainda sente falta do Gabigol na área. Ele sai o tempo todo da área, o Rony agora com a bola. Precisa aparecer mais no jogo também.
0: Jogo bastante equilibrado nesse segundo tempo.
1: Atenção, olha o Rony, rolou pra Gustavinho, caiu de Maduro.
0: Isso aí pra mim foi falta, hein?
1: Pra mim também.
0: Pra mim foi falta, e vem uma falta perigosa.
1: Olha o Tagliari, recolheu na circunferência central do gramado, rolou por trás da zaga de Orsinis. Sai da grande área, picanca na mortadelinha, tira a faixa de qualquer jeito. Pra mim também foi falta, você tem razão, viu? O giro ali do Gustavinho, pra mim o árbitro tinha que marcar a falta, não deu, e está jogando aqui no Remo do Câmara Repaguarda. 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Aleph Manga vem buscar a encomenda. Ele vai trabalhando novamente no cobre retaguarda. Junto à linha lateral. Bola para Marlon Lopes. Desencilhou-se da marcação do Gabriel Bontempo. Deu o jogo a Pico. Pico encarou a marcação ali do Gabigol. Aperta aí que ele espana Gabigol. Gabigol vai apertando a saída de bola da equipe do Remo. Placar de 0 a 0. Quase 25 de bola rolando. A bola ali para Zé Welison. Ele vai levando, vai carregando. Vai metendo essa bola lá na direita. Um bolão. Bola para Galeno. Dominou. Ele fez o come para cima do Arthur. Cochilou. Perdeu o Arthur. Deu o bote. Ganha para a equipe do Santos. Meteu um bola. Balão para Gabigol, invadiu a área na saída do Marcel Rangel, para deu no goleiro, voltou nos pés do Mano fora! Parece que estava impedido, hein? Mas mesmo em posição de impedimento, o Gabigol não pode perder um gol desse cara crachado.
6: Tomou a decisão errada, né? Tá um pouco à frente, depois do passo do Arthur, ele tentou cavar para cima do Rangel. Cavar, poderia ter enchido o pé. Sorte do Gabigol que não valeu. Lima, camisa 45, volante, meio campista, vem pro jogo, confirmo já já quem sai.
1: Muito bem, Lima daqui a pouquinho vem pro jogo. 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Está jogando o Marlon Lopes, enfiado, ele bora para Aleph Manga. Vemos que a encomenda na metade do campo. Trabalha como se for um pivô. Escapulido a marcação do Rodinei, devolveu a bola para Marlon Lopes. Ele vai rolando na canhota para Zé Ricardo. Zé Ricardo para Marlon Lopes novamente. Bate na bola, fez o levantamento, levantamento, a bola para Manga. Ligou pela posse de bola ali o Galeano. Chegou interior na jogada. Gonzalo Escobar. Está jogando para a equipe da Vila Belmiro. Deu a Arthur. Arthur. O Lima, né? O Lima que acabou de entrar.
6: É, saiu o Gustavinho, 48. Gustavinho, 48, foi embora para a entrada do Lima, 45.
1: Discorra sobre o tema. Fala, Tomás Rafael, 26, 0 a 0.
0: É, não é das mais ousadas, mas também a gente precisa saber o que o Cuca quer, né? Nesse momento, talvez ele queira reforçar aí o meio campo, coloca um jogador mais descansado, muito forte fisicamente, mas pelo menos ele passa a ter o chute de fora da área do Lima, que é um ótimo jogador na minha avaliação.
1: Olha o Peixe, a bola na meia esquerda, bola para Gabigol, encarou a marcação do Leonel Pico. Ele vai servindo o bolão, Pico da grande área lá na canhota, bola para Gonzalo Escobar, fechou na primeira trave, Rony vai marcar, vai fazer gol! Tira o zagueirão da equipe do Remo no cruzamento do Gonzalo Escobar. Rony fechava na primeira trave na antecipação. Mano tirou, afastou, deu de bico. Quase o Santos complica para o goleirão Marcelo Rangel. Escanteio para o Peixe, Fará.
6: E foi bem demais o Marlon. Tempo certo, bola difícil, a meia altura, cruzada forte. Afastou o escanteio para o Peixe. E o Gabriel Barbosa, o Gabigol, recebeu o cartão amarelo por reclamação.
1: 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Olha o levantamento, levantamento. A bola na boca do gol. A bola repicou ali nas pernas do Veríssimo e saiu à direita do Marcelo Rangel. Vai mudar o Remo.
6: Jaderson, camisa número 10. Jaderson, número 10. E Iago Pikachu, camisa 22. Vem pro jogo. Aguardando aqui o quarto árbitro da partida erguer a placa, mas está saindo o Galeano, né? Camisa 21. E vamos aguardar aqui a placa do quarto árbitro. E o Zé Ricardo, 55. Zé Ricardo, 55 para a entrada do Iago Pikachu, 22. E vamos aguardar. Não, o Picon. Saiu o Pico. O Pico, 14, Pico para a entrada do camisa 10, Jaderson.
1: Fala, Tomás.
0: Uma proposta já diferente. O Remo faz alterações para tentar ganhar o jogo, né? Tira o Pico, que até estava aparecendo no ataque, mas um jogador muito mais preocupado ali com a questão defensiva, em igualar o meio campo, ajudando na marcação no meio campo. E tira o Zé Ricardo, que estava inofensivo, né? Ofensivamente falando. Coloca dois jogadores de ataque. Pikachu todo mundo conhece, um jogador até certo ponto criativo. A gente está vendo de novo o replay. É um lance difícil, né? Aquela falta na entrada da área que poderia ser perigosa para o time do Santos. Agora no replay achei menos contundente a chegada do jogador do Remo. Talvez não tenha sido um erro da arbitragem, não. Mas enfim, dois jogadores de ataque, né? Colocou o Jaderson, que deve ocupar ali o lado esquerdo. Passa a ter três atacantes agora o Remo e um jogador de meio que chega muito também, que é o Pikachu.
1: 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Está parado o jogo, posse de bola para a equipe do Remo, sai jogando, ou melhor, do Santos. A própria Veríssima arredondou para Luan Pérez do corredor central, na sua linha média. Bate na bola do Luan Pérez, enfiada de bola para Rony. Rony recepcionou lá na canhota, foi empurrado pelo Marcelinho. Sustentou ali em pé o Rony. Rony vai rolando para Cristian Oliva. Ele vai soltando curto ao seu lado para Lima. Lima meteu um bolão na direita. Agora vai o Racha, quer ver o peixe. Aberto escancaradão aqui pela direita. Rodinei larga a ponta, vem comendo por dentro. Marcaram por olha, vem só na bola o Aleph Manga, hein? Roubou do Rodinei. Rodinei levanta que não foi nada. Só na bola o Aleph Manga. Iago Pikachu vai rolando lá na direita, Paco, olha o Galindo desencilhou-se da marcação do primeiro. Ele deu o jogo ali na meiuca, bola pra Jaderson. Ele desencilhou-se da marcação do Arthur, vai rolando, bola na canhota pra Marlon Lopes, ultrapassa pro pé do inimigo, aqui na esquerda vai executar o cruzamento dentro da grande área do Peixe, fez o levantamento, Luan Pérez subiu de cabeça, tirou a bola, sobrou a reboteada pra Jaderson, foi pra linha de fundo, chuta contra a marcação do Oliva. Marto está marcando o último toque. Na realidade foi o Veríssimo que tirou. A bola teria voltado no Jaderson.
6: Isso.
1: Tiro de gol, é isso?
6: É isso, tiro de meta no cruzamento muito forte. A bola pegou no Veríssimo e nas pernas do Jaderson. Tiro de meta marcado.
1: 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Estádio do Mangueirão, lá em Belém do Pará, Campeonato Brasileiro, 28ª rodada. 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Remo 0, Santos também 0. Tá empatada por FIA por aqui. Diga lá, Escórcio.
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1: Olha, pensa, está jogando o câmbio retaguarda. Dobra pra Veríssimo, deu jogo a Cristian Oliva. Ergue o cabeção, vai visualizando lá na ponta esquerda. Gonzalez Cobar recepcionou junto à linha lateral. Tem aproximação novamente do Cristian Oliva, uruguaio. Fez o giro, escapulindo da marcação do primeiro, que é Galindo. Ele vai soltando na linha de frente pra Gabriel. Bom tempo, deu jogo a Escobar. Escobar pra Rony. Rony, espetado lá na ponta esquerda. Ele balançou pra lá, pra cá, evita o adversário. Ele solta o novamente para Gabriel, bom tempo, transa até a jogada, só Santos no ataque, bola, coloca a bunda na parede, equipe do Remo, o Santos é ataque, o Remo agora é defesa, a bola ali para Rony, passe errado, buscava ali o Escobar, tira Marcelinho, só jogando na boa, na moral, com Galeno. Galeno bate na bola, mas bateu mal, a bola sobrou na intermediária, ali pelo condão central, Ario Lima, deu jogo ao Arthur, Arthur na minha direita, escapulindo a marcação do Aleph Manga, voltou a bola, curtinho ao seu lado, deu a Lima, vai se apresentando lá pelo outro lado, o Luan Pérez, Luan Pérez deu o toquezinho, fez a ligação, a bola lá na canhota, atenção, Cristian Oliva, rolou pra Rony, Rony aberto lá na esquerda, encarou a marcação do Marcelinho, vai se apresentando no domingo, uma grande área, Gabriel bom tempo, trouxe a bola pro pé direito, rolou na segunda, atravessou, jogou na pequena área, Chamba tirou, a bola voltou, rebotada pra Rodinei, Rodinei Marlon subiu de cabeça pra tirar, afastar o perigo. O Santos chega forte para tentar abrir o placar no Mangueirão. 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Olha o Rodinei. Rodinei vai rolando para Gabriel. Bom tempo na entrada da grande área. Vai servindo para Gabigol. Gabigol na meia-lua. Meteu um bolão. Pico na grande área. A bola para Rony. Rony para Gabigol. Gabigol para Rony. Vai marcar. Vai fazer um golaço.

0: Rony. 33 é a camisa dele quando eram passados 33. Bola rolando, etapa complementar. Numa tabelinha marota. Rony, Gabigol, Rony. Rony invadiu a área pelo setor canhoto e na saída do goleiro meteu no contrapé do Marcelo Rangel para marcar o primeiro gol do Peixe no jogo. Rony, olha o sorriso que você proporciona para a galera peixeira em Belém do Pará, em Santos, em São Paulo, em todo o Brasil. Pomba, Peixe. Pomba, Rony. É gol fortaço. Isso é mais do que gol, é golaço. Uma jogada de garra, de vibração. Gol com a cara de Cimento CSN. 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E essa tabelinha, Gabigol, Rony foi fortaço. E o Rony foi lá e chacoalhou. 1 pro Peixe, 0 pro Remo. Me conta aí, Fabiano Fará.
1: Tudo começou na direita com o Gabriel Bontempo, que deu ao Gabigol. E esse queria a associação, queria a tabela. Ele deu no Rony na esquerda, se apresentou, recebeu de volta e de primeira colocou o camisa 33 em condições de marcar o primeiro gol do Peixe. É a 10ª assistência para gol de Gabriel Barbosa, o Gabigol, com a camisa do Peixe nesta temporada. Santos 1-0.
0: E o Remo vai fazendo as suas modificações. Calça de veludo, aquele cofrinho peludo de fora. Tomás Afraia, 1-0, Santos na frente. Que tabelinha sensacional, Gabigol, Rony. E o Rony foi pra rede, 1-0, Peixe. Fala, Tomás.
2: Pois é, né? O Carpini foi com muita sede ao pote, colocou atacantes no lugar de dois jogadores que estavam no meio e abriu demais o time. E aí o Santos aproveitou imediatamente com uma assistência fantástica do Gabigol, que é disparado o melhor jogador do Santos nas últimas partidas e vinha sendo o jogador mais eficiente, mais produtivo nesse time do Santos, ainda que toda hora fora da área. Dessa vez ele deu assistência, mas dentro da área, na aproximação com o Rony, e o Santos pelo lado esquerdo consegue fazer o gol que deixa a equipe numa situação privilegiada na tabela de classificação, se a gente imaginar que há um mês os torcedores do Santos, alguns inclusive, já sentenciavam que o time seria rebaixado. O que que vai fazer?
1: Mudou.
0: Diga lá, Fará.
1: Foram embora Galeano, essa foi boa. Italiari foram embora para as entradas. De Tico, camisa 61, e Poveda, camisa 9.
0: Agora arreganhou de vez, hein, Tomás?
2: Sim, né? Vai todo para cima, né? E claro, a chance do Santos fazer 2-0 é muito maior pela qualidade técnica dos times e pelo espaço que o time vai ter do que o Remo empatar. Mas de qualquer maneira, o Santos tem que continuar atento. O time no segundo tempo, na marcação, não tá sofrendo menos do que no primeiro tempo. Em algum momento do jogo, a partida tenha ficado um pouquinho mais aberta, mas aparentemente o jogo agora mais controlado pelo time visitante.
0: 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Olha o Poveda, aperta o bar para a direita, tentou passar, Rony veio por baixo e Chico Compasso botou para fora, arremesso manual já cobrado. Bem o Remo, Marcelinho aperta o bar para a direita, deu um come para cima do Rony, foi para a linha de fundo, na frente da chuva do cruzamento, corta a defesa do Peixe, virou ali o Escobar, botou para fora, escanteio, o Pikachu vem lá para cobrança, tá desesperado ali o Pikachu em busca do gol do empate, escanteio para os homens aí, hein, Farazinho.
1: Pela direita, de perna direita, Iago Pikachu na bola.
0: Vai tomando posição, vai jogar essa bola lá na boca do gol, atenção, fez o levantamento, Rodinei, sobe de cabeça, atira, afasta de qualquer maneira, a bola sobrou para Jaderson, bom drible, escapulido a marcação do Gabigol, ele vai rolando a bola na meia canhota, na tentativa ali do Marlon Lopes, vai levando, vai carregando, fez o levantamento, levantou na boca do gol, Diógenes, saiu, deu um tapa na bola, a bola tá viva, vai pintar o gol, olha o Mano, bateu, chapa. Chapa com o pé na direita, olha que bobeira. O Diógenes, Marlon. Gol do Remo. Tá louco, tava se desenhando uma vitória aí, dava até pra ampliar, mas o cruzamento do Marlon Lopes levantou na boca do gol. O goleiro Diógenes saiu ali catando a borboleta, deu um tapinha na bola, a bola sobrou para Marcelinho, rolou na entrada da pequena área, bateu o chapado, o Marlon Zagueirão. Meteu pro fundo da meta no Peixe aos 37 para empatar o jogo no Mangueirão. Marlon, 13, a camisa dele é gol fortaleza. É mais do que gol, é golaço. Uma jogada de garra, de vibração, gol com a cara de Cimento CSN. 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E o Diógenes foi mal para Chuchu no lance, tá 1-1, Fará.
1: Cruzamento veio da esquerda, não bastasse sair com a mão mole, mão de gelatina. O Diógenes abandonou a meta e foi no pé do Iago Pikachu, que só cruzou para o zagueirão Marlon deixar tudo igual em Belém.
0: Tava se desenhando a vitória, de repente um vacilo do goleirão aí, hein? E aí, Tomar?
2: Pra fechar, pro comentarista fechar a boca, né? Eu acabei de falar que o Santos tinha mais chance de fazer 2-0. Agora, o Remo não construiu nenhuma grande jogada. Foi um cruzamento balão, né? A bola sobe, o Diógenes teve todo o tempo de ir na bola e não resolveu a parada. Foi, espalmou a bola e ainda continuou no lance. Saiu pra cima da bola, né? Foi atrás da bola e deixou o gol totalmente desguarnecido. E pra completar, como o Fará falou, o Marlon no meio de três jogadores do Santos faz o gol. Marlon, hein? Aquele zagueiro que jogou no Corinthians, que não deixou saudade. Quer dizer, é uma tragédia esse empate sofrido pelo Santos, depois de um gol construído, uma linda jogada, com qualidade técnica. Se tomar um gol bobo desse, são dois pontos por enquanto jogados no lixo pelo time do Santos.
1: Isso que eu não me conformo.
2: Calma, cara. Pois é, cara. Pois é, tô contigo nessa.
0: 39-10 de bola rolando, tá empatado o jogo. 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
1: Amarelo.
0: Diga.
1: Poveda, falta dura para cima do Lucas Veríssimo. Amarelo pro camisa 9 do Remo.
0: Chegou aí do Remo. Anima qualquer um, hein? Quando eu vi a bola entrando, nem acreditei. Ei, Biordines. Já jogando aqui na Vila Belmiro. Vamos lá. Olha o Luan Pérez, vai descartando a bola por dentro. Vamos buscar encomenda a Tur. A Tur vai levando, vai carregando, vai desbravando. Ele vai soltando, tem opção de jogada para Cris Oliva. Escapulindo a marcação do Jaderson. Vai rolando para Lima, lá na esquerda. Ultrapassa a fronteira inimiga. Vamos nessa. Dá tempo do gol da vitória. A bola para Gabriel. Bom tempo. Bico na grande área. Invadiu a área. Deu um come para cima do primeiro. Arredondou para Gabigol. Gabigol para Lima. A bola espirrada na defesa, mas houve um braço ali do Lima, tentou devolver a bola para Gabigol, mas resvalou no braço dele, né, Fará?
1: Braço esquerdo, Lima, foi juvenil nessa, hein? Braço esquerdo estendido, falta marcada.
0: 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Bora, Pense está jogando. Luan Pérez. Ele vai rolando curto ao seu lado. Ele vai trabalhando a bola para Cris Oliva. Vai se apresentando ali de ladinho. A bola para Arthur. Arthur pediu, recebeu. Dominou Santos. Está molão. Tira a cola da bota aí, Arthur. Olha o Arthur. Se manda, vai embora. Escapulindo a marcação do Jaderson. Pode ser agora. Deu jogo a Gabigol. Limpou, fintou na intermediária. Trouxe papel na canela. Que chutinho, Makerclap. Ele ajeitou, eu imaginei que ia sair um canudaço. Saiu aí uma fratulênciazinha aí do Gabigol, hein? Longe da meta do... Mas parece que houve um desvio, hein?
1: E ele aponta pro gramado, aí tem um tufo de grama, ele aponta, fala, tá vendo? Mas pegou no zagueiro, pegou no Marlon, é escanteio pela direita.
0: 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Vai tomar posição ali, Gabriel, bom tempo para a cobrança do tiro escanteado na direita. Ele fez o levantamento na boca do gol. Lucas Veríssimo de cabeça.

0: cruzamento na cobrança de escanteio. Gabriel, bom tempo lá na segunda trave. Lucas Veríssimo subiu bem lá no alto, ganhou da zaga. E antes da bola entrar, apareceu com um pico esquerdo do pé esquerdo ali o nosso Gabigol. 21 gols do campeonato. Foi lá e chacoalhou, 21 gols da temporada, no campeonato 11. Gabigol foi lá aos 41 de bola rolando. Foi lá e chacoalhou para recolocar o Santos na frente do placar. Boa, Gabigol, boa, Peixe. É gol confortável, isso é mais do que gol. É golaço, uma jogada de garra, de vibração. 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Mais do que forte, é fortaleza. É o 11º gol dele no campeonato nacional, hein, Fará?
1: 21 na temporada, 10 assistências, 11 no Campeonato Brasileiro. Faltava só marcar contra o Remo para que o Gabigol já carimbasse a rede de todos os clubes que disputam a Série A do Campeonato Nacional. Gabigol faz o segundo do Peixe. O Santos novamente na frente.
0: Agora eu acho que não tem jeito do Remo empatar. E tá 2-1, tá encaminhado. Vamos dar uma... 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
2: É, melhor eu não falar que o jogo já tá decidido. Agora, um presentaço também da defesa do Remo pro Santos esse gol. De novo, um ataque despretensioso, um escanteio. Claro, escanteio pode ser perigoso, mas um balão, né? O zagueiro do Santos subiu mais alto que a defesa adversária. A bola sobrou livrinha pro Gabigol, deu um toque sutil. E o zagueiro do Remo dava condição, né? Tava ali paradão, dando condição pro Gabigol não ficar na banheira. Acho que justo, pelo que o Santos vinha produzindo um pouco antes até de fazer o seu primeiro gol. Depois tivemos dois gols, Santos e Remo, e agora 2-1 pro Santos, um resultado muito mais confortável. O Santos agora vai pensar só em pré-libertadores, Melo.
0: Olha, bom tempo aberto lá na canhota, veio buscar encomenda, fez o giro, escapulindo a marcação ali do Tico. Tico aperta a marcação na saída e embora da equipe da Vila Belmiro, volta para retrocedendo para Gonzalo Escobar. Deu jogo ali na meia-lua da grande área, Luan Pérez fez o giro para cima do Povedra, arredondou para Rodinei, recepcionou junto à linha lateral. Olha o Rodinei, ultrapassa a fronteira inimiga, marcado, cercado, bom drible para cima do Alif Manga, escapulindo a marcação, pediu a falta não veio, volta para Arthur Averíssimo, troca passes na sua intermediária, equipe da Vila Belmiro. O Santos vence o jogo 2-1. 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Olha o levantamento na canhota, a bola seria pro Rony. Chegou bem Marcelinho, recua para a zaga. Equipe do Remo que está jogando uma boa na moral. Um chamado aí, fala Esporte.
3: Com a vitória parcial, o Santos vai para a 8ª posição com 38 pontos. Busca mesmo para a Libertadores.
0: Quem te viu e quem te vê, hein, Santos? Quem te viu e quem te vê, hein, Peixe? Ainda falta Coutinho, Neymar, Barreal. Pena que saiu da Sul-Americana, hein? E veio Santos novamente aqui pela direita. A bola para Rodinei. Encarou a marcação ali do Alif Manga. Ele desencilhou da marcação do centroavante. Vai rolando para Lucas Veríssimo. Mandou o jogo Arthur. Arthur agora volta, né, Tomás? Aqui no campo de defesa. E ajuda a prender a posse de bola para o Santos ganhar alguns segundos preciosos aí. Parece que agora o Arthur vai funcionar mais como esse prendo. Olha lá o Santos, a bola para Gabriel Bontempo, vai invadir a grande área, a bola deu no Melo, tira a força de qualquer maneira, retaguarda, a bola voltou para Lima, Lima no ponto central, na linha meta, aniversário, arredondou no capricho para Rodinei para aqui pela direita, encarou a marcação novamente no Manga, ele volta para Arthur. O Arthur agora vai ficar segurando a posse de bola e é a especialidade dele, ninguém tira a bola do Arthur. Hein, Tomás?
2: É, embora ele tenha acabado de errar um passe aí, né? Você secou o Arthur, mas acontece, Melo. O Arthur, a boa notícia para a torcida do Santos é que fisicamente ele está bem, né? Aguenta jogar. Tava treinando, tava jogando no Grêmio normalmente antes de vir para o Santos. Embora hoje, tecnicamente, ele tenha sido inferior aos outros jogos que ele fez com a camisa do Peixe. Lima entrou bem no jogo. Essa foi outra boa notícia para a torcida do Santos hoje.
0: E vem o Remo lá pela direita, vai trabalhando a porta de bola, bola enfiada ali pra Tico, rasga a faixa de qualquer maneira, Rony. Vai mudar daqui a pouquinho quem?
1: Gabriel Menino, 25, e Tassiano, 16. Vem pra campo já já.
0: 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O Pérez deu uma pegada por trás ali do Povedo e agora os dois ali estão testa com testa, hein? Parece dois touros da invernada, hein?
1: E o Luan Pérez, ele tem dois cartões amarelos, né? E agora recebe o Povedo, cartão amarelo. O Povedo é expulso, né? Já tem amarelo, vai expulso o Povedo e o Luan Pérez recebe o cartão amarelo também.
0: Mas que bobeira, hein, do Povedo. Só tem tamanho. já tinha cartão amarelo, levou o segundo nesse imbróglio aí, nessa enroscada com o Luan Pérez, está expulso. 10 jogadores em campo a partir de agora, o Remo, que está vendo a vaquinha indo para o Beleléu.
1: Ó, o Gabigol já passou a faixa de capitão para o Lucas Veríssimo, então deve sair para a entrada do jogador Tassiano. Vamos saber quem sai também para a entrada do Gabriel Menino.
0: Muito bem, vai mudar. E o Poveda está falando poucas e boas, né? O Bom Tempo vai dar.
1: É, o Bom Tempo, camisa 8, sai para a entrada do 16, Tassiano. E o Bom Tempo agora recebeu o cartão amarelo, forçou. Ele tinha o terceiro, os dois amarelos, como vai para a seleção. Recebe o terceiro, não joga contra a equipe do São Paulo no dia 2.
0: Mas olha, ele forçou. Porque ele ia ser substituído.
1: Ó, saíram Bom Tempo e Gabigol. Para as entradas de Menino, 25, e Tassiano, 16.
0: Eu não sei se eu vi errado. Eu vi o Wilton Pereira Sampaio falando: não, vai ter que ficar um fora lá um minuto. Você embaixou para sair. Mas parece que não. Olha lá, 11 contra 10. Iago Pikachu vai tomando posição na meia direita. Estamos com 48, vamos até 52 de bola rolando. Santos vence em Belém, 2-1, Santos vai vencendo. Vai tomando posição Iago Pikachu, autorizado, chuta na barreira, a bola voltou para o próprio Iago Pikachu, rasga a faixa de qualquer forma. Veríssimo deu um bicudo, a bola volta, volta reboteada para Jaderson, marcado ali pelo jogador do Santos, volta para retroceder para Marcelo Rangel, que reinicia no câmbio de retaguarda. 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Vemos que a encomenda é o Ellison. Descarta para Tchanga. Atenção, olha o camaronês, passe errado, recupera ali. Tá sendo para Menino. Menino deu uma lima, engata a jogada na minha canhota. Arthur de primeira deu a Rony. Rony se manda, vai embora, larga a ponta, vem comendo por dentro, vai executar o cruzamento com a perna direita. Gabriel Menino empurrou, Mano Lopes está parado o jogo. É falta, né? Ataque no peixe, fará.
1: O Menino empurrou o lateral esquerdo da equipe do Remo e nem reclamou, aceitou a falta.
0: 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Tá jogando a bola para Jadson. Ele vem buscar a encomenda marcada ali pelo Lima. Lima aperta a marcação na saída de bola. A bola para Tchanga. Tchanga deu o jogo para Mano Lopes. Aberto tudo, escancaradão aqui na canhota. Vai se apresentando novamente ali o Jadson. Jadson pediu, recebeu, dominou. Tentou passar ali pelo Lima, não deu. Então ele volta a bola para Tchanga. Tchanga arredondou lá na zaga central para Mano. Mano deu a Marcelinho. Marcelinho em profundidade. Bola para Tico, aberto lá na direita. Chegou bem Luan Pérez. Fez o giro, adiantou. Já perdeu Luan Pérez. A bola sobrou para Iago Pikachu. Rolou para Marcelinho. Marcelinho na tentativa.

0: tava no centro do gol, deu um passe pro lado, passo pro lado e ficou com a bola. O Marlon, que é autor do, único gol do Remo, tem presença diária, o zagueirão do Remo, mas dessa vez parou no Diógenes.
1: O juramento dos médicos deixa claro, medicina e humanidade são inseparáveis. Prevente, senhor. A gente acredita que a saúde pode ser mais humana. Bate na bola, de qualquer maneira, o Diógenes, Marcelinho de cabeça, recua para Marcelo Rangel. Tem passo o goleirão do clube do Remo, ele vai rolando para Tianga. Olha o Camaranés, ele marcado ali pelo Tassiano, aperta aí que ele espana aí, Tassiano. Ele vai soltando para Marlon, Marlon vai rolando lá pela direita, bola para Marcelinho, Marcelinho vem com a bola dominada junto à linha lateral. Ele vai levando, vai carregando, vai conduzindo. Ele fez o levantamento, adiante. A bola seria pro Aleph Manga. Corta Luan Pérez. A bola voltou reboteada lá na direita para aqui no Remo. A bola para Marcelinho. Ele sassaricou para lá, para cá. Fez o giro, fez a volta marcado de perto ali pelo Gonzalo Escobar. Volta para Marlon. Marlon deu uma Tianga. Tianga ultrapassa para um pé inimiga. Rolou a bola para Jaderson. Ele marcado por dois aniversários. Devolveu a bola na circunferência central do gramado, na metade do campo. A bola para Marlon. Marlon para Marcelinho. Marcelinho larga a ponta, vem caminhando por dentro. Vai se apresentando Jaderson. Ele bate a marcação no primeiro, que é Lima, vai rolando pra Tianga. Vem ali a defesa, os defensores da equipe do Remo partem pro ataque também, vai terminar o jogo daqui a pouquinho, a bola pra Marlon. Marlon vai rolando pra Tianga. Se ele não lançar essa bola, o Arthur Wilton Pereira Sampaio vai determinar a final do jogo. O Santos vence 2-1, o Santos vai vencendo mais uma no Campeonato Brasileiro. Atenção, vai buscar aí uma Libertadores. Boa, Peixe, vai trabalhando o ponto de bola. Olha o Tico, Tico recepcionou, ele fez a volta pra cima do Cris Oliva, arredondou com a chapa no pezão esquerdo, ele vai rolando pra Jaderson. Jaderson perdeu pra Gabriel Menino. O Gabriel já partiu, invadiu, era, vai marcar, vai fazer por cobertura, defendeu Marcelo Rangel. O menino dá vontade de descer lá e dar um croque nele. Saiu o cara crachá com o goleiro, foi tentar uma cavadinha, entregou pro goleiro, tava desenhado o terceiro gol do Peixe, mas o Gabriel Menino, ê marmotinha, menino, olha o meu bico, ó, não me faça pegar nojinho, Fabiano Fará.
0: Essa displicência do Gabriel Menino já é conhecida, inclusive, pelo torcedor do Palmeiras. Cara a cara, poderia ter tentado driblar o Marcelo Rangel, bater forte, não, preferiu a cavadinha, deu nisso. Mais uma substituição no Santos. Gustavo Cavadeiro, 17, no lugar de Rony, camisa 11.
1: A bola vai parar de rolar daqui a pouquinho. O Lucas Escócio vai ficar para a transmissão do Guilherme Lage, do André Galvão e também do Kaique Silva para São Paulo Internacional. A bola rola lá no Morumbi às 9 da noite. É isso, né, Escócio?
2: Exatamente. Ficarei para a próxima jornada esportiva. Começa daqui a pouquinho.
0: Ô Melo, o Rony saiu na bronca porque o árbitro levantou a placa, a camisa 11, que ele cedeu pro Coutinho, e ele é 33. Ele saiu bravo. Até me induziu ao erro. Né? Eu tenho que me acostumar. Rony, 33. Felipe Coutinho, 11.
1: Passa a régua aí, Fará.
0: Santos volta a campo dia 2 de outubro, durante a data FIFA, contra o São Paulo no Morumbi. É uma sexta-feira, 8 da noite. Jogo adiado da rodada do primeiro, deste segundo turno. E depois tem o Flamengo na Vila Belmiro. Para quem sabe tentar aí esta tal de pré-Libertadores.
1: Aí você está nas nossas jornadas esportivas, não é isso?
0: O esquenta a partir da 1 e depois do fim de papo.
1: Muito bem, Diógenes saiu da meta para fazer a defesa e o Wilton Pereira Sampaio está consultando ali o VAR. Não, não há tempo para mais nada. Acabou! Determina fim de papo. Wilton Pereira Sampaio, Santos vence mais uma no Campeonato Nacional. 2-1. Em cima do Remo. O Remo está caminhando a passos largos rumo à Série B. Tomás Rafael, vitória do Santos, que cresce na competição, hein? Lamentavelmente foi eliminado da Sul-Americana, que esse time tinha caldo até para biscoitar um título. Fala, Tomar.
3: É, o Santos hoje é um time muito mais consistente. Essa foi a pior partida do Santos, se você pegar o jogo contra o Cruzeiro, contra o primeiro jogo contra o Atlético Mineiro. O Santos vinha, no segundo tempo do segundo jogo contra o Atlético Mineiro, o Santos vinha jogando mais do que jogou hoje, mas jogou o suficiente para ganhar da equipe do Remo, que até veio mais organizadinha agora em tempos de Thiago Carpini do que vinha jogando com o Léo Condé. Estreia do Carpini hoje, o time jogou de igual para igual com o Santos, mas no final, Melo, prevaleceu a qualidade técnica dos jogadores. E o Gabigol fez o gol da vitória, mas foi produtivo, foi eficiente o tempo todo, muitas vezes tendo que sair da grande área, buscando o jogo no meio campo. Gostei muito da exibição do Gabigol, e o Rony hoje também foi decisivo, apareceu muito mais no jogo no segundo tempo do que no primeiro tempo, mas desde o primeiro tempo já era um trabalhador, né? Um operário da bola, ajudando muito na defesa. Foi também um grande jogo do Rony. Santos está de parabéns pela vitória, e aquilo que a gente falou durante toda a transmissão: ganhando hoje, o Santos pensa muito mais em pré-Libertadores e não pensa mais em rebaixamento. O Remo, em compensação, vai ter que ganhar pelo menos 6 ou 7 jogos nos últimos 10 para evitar rebaixamento, ou seja,

0: já foi, né? Muito bem, um abraço para você, Tomás. Muito obrigado para vocês que ficaram acompanhando a transmissão de Santos 2-1 para o Remo. Mais uma vitória gigantesca da equipe de Vila Belmiro, que sobe no Campeonato Nacional. A todos vocês um forte abraço. A gente vai fazer um rápido intervalo na sequência. Guilherme Lage, André Galvão e Kaique Silva para São Paulo Internacional, que vão jogar daqui a pouquinho lá no Morumbi. Um abraço a todos vocês. 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
1: Guilherme Lage. A partir de agora, as emoções do Campeonato Brasileiro. Reta final, hora da definição. O Morumbis recebe São Paulo Internacional no melhor futebol do seu rádio. Aberto o microfone esportivo mais forte do país, o microfone da TMC. Quem escuta sabe, o Cícero Pompeu de Toledo volta a abrir os seus portões para receber o tricolor. Claro, com os ânimos bem mais baixos do que na última terça-feira, a torcida São Paulina armou uma grande festa para a equipe para enfrentar o Boca Juniors e, segundo palavras do técnico Dorival Júnior, não foram exatamente essas, mas o que ele quis dizer, o time se borrou na hora de entrar em campo diante do Boca Juniors e o São Paulo acabou eliminado. Sobrou a luta contra o rebaixamento, a busca pelo alívio no Campeonato Brasileiro, e o adversário de hoje à noite calhou de ser uma equipe ainda mais desesperada, né? A adversária de hoje à noite é uma equipe ainda mais desesperada, ainda mais preocupada, mais afundada na tabela de classificação que o tricolor, que é o Internacional. São Paulo, portanto, no Brasileirão, venceu recentemente 2 jogos contra Red Bull Bragantino e Atlético Mineiro, melhorou um pouco a sua condição, mas poupou para enfrentar o Boca Juniors e acabou perdendo para o Palmeiras no último sábado. É o 12º, 33 pontos, 5 a mais que o primeiro na zona de rebaixamento, que é o Grêmio, e o Internacional, que também vem logo atrás com a mesma pontuação do Grêmio, 28, portanto, o tricolor pode abrir 8 pontos de diferença para um adversário direto, manter essa vantagem de 5 com um empate, ou ver o Colorado se aproximar, diminuir a diferença para 2 pontos. Essa é a importância do jogo de logo mais. E do outro lado, o Colorado, o Internacional, tem lutado muito, tido muitas dificuldades no Campeonato Brasileiro, vinha de 3 derrotas consecutivas na competição, foi eliminado na Copa do Brasil pela equipe do Grêmio, aliás, vinha de 2 derrotas consecutivas, mais 4 empates, mais 4 derrotas, ou seja, 10 partidas sem vencer, mas conseguiu bater a Chapecoense por 2-1 fora de casa na última rodada e ganhou um pouquinho de alívio. São Paulo Internacional é o jogo, estádio do Morumbi é o palco e você vai curtir.

0: TMC chegando pra você. São Paulo Internacional jogando e nós vamos juntos aqui na TMC. Quem escuta sabe conferir todas as emoções dessa partida que começa às 9 horas da noite, portanto, em 19 minutos, bola rolando aqui no Cícero Pompeu de Toledo. Vamos com as primeiras informações do jogo, começando, claro, pelos donos da casa, pelo tricolor. Ele está de volta, hein? Está de volta nas férias, o nosso magrinho Kaique Silva, de volta aqui ao Cícero Pompeu de Toledo, o Morumbis. Kaique Silva estava de férias, mas nas redes sociais ficou agitando aí todo o ambiente durante todas as suas férias. Tuitava o Kaique Silva, dava repercussão às tuitadas dele. Grande Kaique Silva, não sossega nunca. Kaique Silva, informações do São Paulo, em busca da tranquilidade diante do Internacional, Kaique.
1: Tudo bem, Gui? Abraço pra você, pra todo mundo ligado aqui no Futebol TMC. Confesso que estava com saudades. São Paulo, vindo de derrota pro rival Palmeiras no Brasileirão, eliminação na Copa Sul-Americana, restou, portanto, ao tricolor paulista o foco total no Brasileirão pra se afastar de vez da parte de baixo da tabela. Pro jogo de hoje, três novidades do time de Dorival Júnior, que tem estreia, inclusive. Tolói, Pedro Lima e o garoto Jordney entre os 11 iniciais da equipe.
0: É a zaga centenária do São Paulo para o jogo de logo mais. Domingos Duarte, 31 anos. Arboleda, 34. Rafael Tolói, 35. Somadas as idades, temos 100 anos. Do outro lado, o Internacional. Como é que chega para esse confronto, Kaique Silva?
1: Vindo de vitória diante da Chapecoense, o Inter, antepenúltimo do Brasileirão, vive expectativa de deixar a zona de rebaixamento. Pro jogo de hoje, Pezolano também tem novidades. Maripã e Matheus Bahia voltam de suspensão. O goleiro Antony tá fora por conta de gripe e o volante Paulinho aparece entre os 11 iniciais da equipe gaúcha.
0: São Paulo Internacional é o jogo. Quem comenta aqui na TMC no Morumbis ao meu lado na nossa cabine é ele, André Galvão, um pouco avariado de tipoia, mas ostentando, né, camiseta da Ferrari. Será que foi dirigindo uma Ferrari que aconteceu esse negócio aí com o André Galvão? Tá de tipóia agora, todo ralado, mas é nosso, tá aqui, tá inteirão. André Galvão, boa noite pra você, Galvão. São Paulo e Inter vão jogar.
2: Muito boa noite a você, Guilherme Lage, boa noite a todos. Os caras fizeram aí, eu vi que os caras fizeram um meme que eu tava com uma bike da Ferrari. Eu adoraria, só quero dizer que eu adoraria ter uma bike da Ferrari, né? Mesmo que eu tivesse caído e quebrado, como foi o caso ontem, né, que eu quebrei a bike, mas tá tudo bem, tá tudo certo, né, eu vou fazer hoje aqui esse jogo e depois eu saio de férias.
0: Ah, que beleza.
2: Então deu tudo na medida certa aqui.
0: Certinho, Galvão, excelente.
2: E nós vamos comentar esse jogo São Paulo Internacional, que é o jogo da ressaca, né, porque depois da eliminação, da forma como aconteceu e essa coisa que o Dorival falou ainda deixou tudo pior, né? A torcida ter sido de alguma forma responsabilizada pelo jogo ruim do São Paulo. Claro que ele queria dizer que o time sentiu o jogo, tal, mas o jeito que ele falou, ele passou uma mensagem muito ruim, né, pro torcedor que veio na arquibancada, que fez a sua festa e apoiou o time do São Paulo em busca da classificação, né? Mas agora a reação tem que ser imediata. O São Paulo joga uma partida decisiva de Campeonato Brasileiro, porque ele joga contra um time que está na zona de rebaixamento, e por um acaso, se ele perder o jogo, o Inter fica 2 pontos atrás do São Paulo, né? Então não pode perder esse jogo de jeito nenhum, tem que vencer para pelo menos essa vergonha o São Paulino não passar esse ano de lutar contra o rebaixamento.
0: Muito bem, Galvão, recebi a mensagem aqui do nosso coordenador Paulo Vitor Martins dizendo: olha, se fosse uma bicicleta Ferrari, o estrago seria bem menor porque a velocidade não seria tão alta.
2: Engraçadinhos vocês.
0: Estávamos, né, mais ou menos, não tem velocímetro na bike, Galvão, mas estávamos mais ou menos aqui velocidade no momento da... O que aconteceu? Disseram que você tropeçou numa formiga, Galvão.
2: Não, pior que quem conhece ali o Parque Vila Lobos, é uma descida ali que sai da roda gigante, né? Tem a roda gigante no Parque Vila Lobos.
0: Sim.
2: Você sai ali da roda gigante e desce pro estacionamento do parque. É uma descida em uma curva fechada. eu resolvi fazer ela mais ou menos, vai, uns 25, 30 quilômetros por hora.
0: Deu ruim. Deu ruim. Usem o freio de vossas bicicletas. André Galvão, um pouco avariado, mas inteirinho aqui para fazer São Paulo Internacional. E vai ter o plantão esportivo dele, o mago da informação, nosso fadinho Lucas Escórcio. 28ª rodada do Campeonato Brasileiro, agora há pouco, Ricardo Melo, Fabiano Fará, Tomás Rafael Santos venceu mais uma. Mudou a briga do peixe no Campeonato Brasileiro, não é mais contra a parte de baixo da tabela, hein? Boa noite, Lucas Escórcio.
3: Boa noite, Guilherme Lage, todos ligados na jornada esportiva da TMC. Mudou a briga, o Santos venceu o Remo fora de casa por 2-1 e agora é o nono colocado do Campeonato Brasileiro. Isso porque Coritiba e Vasco estão jogando, por hora segue 0-0, os dois fazendo um pontinho nessa conta. O Coxa passa o Santos, mas o Santos, assim que acabou o jogo, estava em oitavo, busca coisas maiores neste Brasileirão. Passando rapidamente os jogos desta 28ª rodada. Mais cedo, Atlético Mineiro e Chapecoense empataram em 1-1. O Mirassol venceu por 2-0 o Botafogo e é preocupação para o São Paulo, para o Corinthians. O Vasco, o Remo perdeu para o Santos por 2-1 em casa. Vasco e Coxa jogam agora ainda 0-0 no comecinho do primeiro tempo. E agora encerraremos este sábado de futebol com São Paulo Internacional. Amanhã, logo cedo, tem Grêmio e Palmeiras às 11 da manhã na Arena do Grêmio. Depois, às 4 horas da tarde, Corinthians e Fluminense na Neoquímica Arena. Às 4 também teremos Vitória e Cruzeiro no Barradão. 6:30, Flamengo e Bragantino no Maracanã. E encerramos a 28ª rodada com Atlético Paranaense e Bahia às 7:30 no Paraná.
0: Muito bem, é isso aí. Lucas Escórcio no plantão esportivo TMC para você com todas as informações. E eu lembro a nossa audiência que terminando São Paulo Internacional, chega ele, hein? O Jacaré Noturno, madrugador. Leandro Boldaquian vai apresentar o fim de papo até meia-noite, até amanhã, até o início do domingo aqui na TMC, sempre num oferecimento de Yamaha Factor. 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Rápido intervalo, na volta. Vamos conferir a subida das equipes pro gramado. Kaique Silva vai escalar São Paulo Internacional e vamos pro jogo aqui na TMC. Quem escuta sabe.

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1: Estamos de volta aqui na TMC. Quem escuta sabe. 8:54 em São Paulo, no Morumbis. Equipes de São Paulo Internacional já no gramado do Cícero Pompeu de Toledo. Vamos à execução do hino nacional brasileiro.

0: Nacional Brasileiro, executado aqui no Morumbi. Chegou a hora, torcedor tricolor. Vamos conferir. Acabo de flagrar uma faixa esticada por cima da faixa da torcida Independente. Silêncio, estamos jogando. A declaração de Dorival Júnior segue dando repercussão, hein? Chegou a hora, vamos conferir. Então aí vem o time que gosta do silêncio, aí vem o tricolor paulista, aí vem o São Paulo.
1: Até por isso teremos 15 minutos de silêncio da torcida e só na sequência os torcedores do São Paulo vão começar a cantar. Para esses jogadores em campo pelo Dorival, do goleiro 23, Rafael. Trio de zaga de 22, Domingos Duarte, 5, Arboleda, 2 para Rafael Tolói. Na faixa do meio campo, pela direita, 32 para o garoto Pedro Lima, estreando no São Paulo. 48 para o também garoto Jordney. Número 8 para Marcos Antônio, 12 para Iago. Mais à frente, 37 para Arthur, 10 para Luciano e 9 para o artilheiro e capitão Jonathan Caleri.
0: Muito bem, do outro lado, aí vem o Colorado, aí vem o Internacional.
1: Do goleiro 12, Anthony. Na lateral direita, número 15 para Bruno Gomes. Dupla de zaga de 3, Maripan. 25, Gabriel Mercado. Na esquerda, número meia dúzia para Matheus Bahia, que vai também como um terceiro zagueiro, porque na esquerda também tem o 26, Bernabé. No meio campo, 8 para Bruno Henrique. 27 para Paulinho. Mais à frente, 28 para Vitinho. 7 para Carboneiro. E 10 para o capitão Alan Patrick.
0: Arbitragem para São Paulo e Internacional.
1: Arbitragem do Rio de Janeiro, de Bruno Arleu de Araújo, auxiliado por Thiago Henrique Neto Correa Farinha e Thaís Marques Sonseca. Quarto árbitro, Michelangelo Martins de Almeida Júnior, do Pernambuco. E arbitragem de vídeo também do Rio de Janeiro, Rodrigo Nunes de Sá.
0: Muito bem, tudo praticamente pronto para São Paulo Internacional. Bola vai rolar aqui na TMC. O Bruno Arleu de Araújo já toma posição no meio de campo. São Paulo vai jogar inteiro de branco, listras na horizontal, à altura do peito. Internacional inteirinho de vermelho. Goleiro Rafael inteirinho de cinza. E do outro lado, pô, na minha vez não é o Matheus Cunha, é o Anthony inteirinho de verde. André Galvão, São Paulo e Internacional vão jogar aqui no Morumbi, Galvão.
2: É, e essa manifestação da torcida do São Paulo, né? Essa manifestação silenciosa da torcida do São Paulo, ela cobra um preço, né? A gente sabe que os jogadores do São Paulo podem sentir também o peso do silêncio, né? Do mesmo jeito que sentiram o peso da festa na última terça-feira diante do Boca Juniors. É um confronto direto, é um jogo muito importante, né? E de repente o torcedor são paulino poderia avaliar isso, né, antes de tomar uma atitude como essa. Vamos ver o que vai acontecer em campo. O São Paulo tem mais time que o Inter. O São Paulo não tem um grande time, mas o Inter tem um time muito, muito fraco tecnicamente. Entre os grandes é o time mais fraco tecnicamente, mas dependendo do clima pode ficar pior.
0: Saída do Colorado, Paulinho, Paula pisa para Alan Patrick, autoriza Bruno Arleu de Araújo. Tem bola rolando no Morumbi. 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Quem escuta sabe, saída do Colorado. Bola já rolando no Morumbi. Uma primeira tentativa para o lado esquerdo com Alexander Bernabé. O Pedro Lima bloqueou, bola pegou no Bernabé e saiu pela linha lateral. É manual para o tricolor Pedro Lima, hein? Então jogando aqui, fazendo a sua estreia no Morumbi. Lucas Ramon perde a posição, pelo menos para este jogo contra o Internacional. São Paulo está jogando com seus três zagueiros. Arboleda larga para o lado direito para Domingos Duarte. Domínio português, vai carregando, faz o passe por dentro agora para Jordney. Outra novidade na equipe titular do São Paulo. Garotão, 19 anos, rola na canhota. Desce o tricolor, Tolói de primeira para Arthur no campo de ataque. Também de primeira mais atrás, chamando Jordney. Ele domina, volta para o lado canhota. Tolói por dentro agora para Arboleda. Domina o equatoriano, sobe um pouquinho na marcação do Internacional. Alan Patrick, a bola é aberta para o lado canhoto para Tolói. Já despacha, manda o lançamento, bola para elevação para o campo de ataque, olha o Caleri, dominou, tentou o Arthur, boa cobertura, vai no carrinho, Bruno Gomes ganha para o Colorado, tenta acionar Carboneiro, se antecipa Tolói, bate nela, esticou para Arthur, na ponta canhota, ele chegou, cruzou rasteiro para a boca do gol, bola desviada, saiu antes do Arthur bater, se perdeu pela linha de fundo, a bandeira Thaís e Marques Fonseca no Rio de Janeiro marca, é tiro de meta e o Luciano já está reclamando, já está ali enxumiando na grande área a vida do Bruno Arleu de Araújo. 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
3: Gol que preocupa o São Paulo. Vasco marca pra cima do Coritiba, 30 minutos do primeiro tempo, 1-0 Vasco. Vasco saindo da zona e colando em Corinthians, São Paulo, Mirassol e Vitória.
0: Olha o Jordney, larga na canhota, bola volta de novo aqui no campo de defesa através dos pés de Iago pra Tolói, ali por dentro Arboleda, agora na direita para Domingos Duarte. Essa é a disposição da zaga do tricolor, Duarte na direita, Arboleda por dentro, Tolói na canhota. Ele é quem recebe agora, liga para Arthur, vem buscar a encomenda aqui no campo de defesa, faz o passe por dentro, a Jordney de primeira voltando outra vez tudo, trabalhando de novo com Tolói. Tolói despacha o lançamento na diagonal, é um bolão no peito do Pedro Lima, garoto domina, chegou na marcação Matheus Bahia, deu duro, Pedro Lima sustentou, caiu, levantou, voltou para Domingos Duarte, por dentro Arboleda, passe não é bom, quase o Carboneiro, Arboleda se antecipou, largou a Jordney, abertura para lá do canhoto, agora para Iago outra vez por dentro, a Jordney desce o São Paulo, ele para, pisa, evita Carboneiro, trabalha por dentro, vai afunilando a jogada, tentou o lançamento, ligação com Luciano, sobe Maripan, toca de cabeça, no rebote chega arrepiando, bate de qualquer maneira Bruno Gomes, bola vai sobrar reboteada para o lado esquerdo, chegou Iago, protegeu, bate a marcação do Inter na sequência, o Luciano dominou, Bruno Gomes chegou ali, deu pressão e o Luciano se perdeu.